0: Hoje ele entrou um pouco antes.
1: Já está no jogo o Alano, é isso?
2: Exato, saiu 31, Marlon Douglas para a entrada do 8, Juan Alano.
1: Mário Júnior, vamos para a tabela do campeonato. O Sport vai para onde?
3: Para a quarta posição com 38 pontos. Com jogos em andamento, Vibrante, o Sport é o quarto colocado com 38 e sobe duas posições. Era o sexto, está indo para a quarta posição.
1: Um grande salto do Sport com essa vitória parcial no Campeonato Brasileiro. 1-0 para o Leão. Daqui a pouco tem alterações também no time do Avaí. O Alan Al é forçado a mexer no time. Vai perdendo dentro de casa no Campeonato Brasileiro de Futebol.
2: Mexeu.
1: Diga aí.
2: Vamos lá. Saiu camisa número 5, o camisa número 3, o defensor, o Alisson, capitão da equipe. Para a entrada do 5, o Del Piage, abrindo mão do esquema de 3 zagueiros. A outra mudança, sai o amarelado 25, Paulo Vitor, para a entrada do camiseta número 23, Gabriel Cipriano. As duas mudanças do técnico Alan Al e da sua comissão técnica com o Marquinhos Catarina.
1: Como é o nome do número 5, Osmar?
2: É o Del Piage.
1: Piage. Isso. Del Piage. E vai tentando mudar aí o cenário. O time do Avaí tem jogo pela frente. 0 para o Avaí, 1 para o Sport. Que golaço do Diego. Que golaço do Diego Hernandes. Vamos ter arremesso, vamos ter cobrança para o time do Sport em seu campo de defesa. Enxugando a bola, Augusto Pucci. Vai repor, vai colocar a bola em arremesso lateral. Ele coloca a bola para Zé Gabriel, dá uma bomba. Livra-se da bola. Ela vem viajando, vem por cima, vem para o domínio rubro-negro. Chegou na bola, pisou nela, fez o lançamento Zé Gabriel. Abre do lado esquerdo para Zé Lucas, amorteceu de cabeça. Faz o lançamento, volta a bola. Recuando, tocando bola pelo time do Sport. Chegando para a quarta zaga, recuo para Thiago Couto. E o torcedor TMC marca e anota tempo e placar de jogo. Feijão Turquesa, marcando 25 minutos de futebol, segundo tempo na Ressacada. O placar do jogo tá lá.
4: Avaí
1: 0.
4: Sport.
1: Na frente o Leão tem um golaço do Diego Hernandes. E pelo Brasil aí, Mário.
3: Vila Nova 2, Ponte Preta 0, Cuiabá 0, Operário 0 e Fortaleza 1, São Bernardo 1. Bom resultado pro Náutico, com o empate do Cuiabá, porque o Náutico se mantém na 14ª posição com 30 pontos, Vibrante.
1: A hora certa na TMC. 9-7. E a vitória do Sport é boa pro Náutico também, tá?
3: Sim.
1: É claro que o torcedor na rivalidade fica naquela, né? Não, pai, tal, mas é claro que é. Segura o Avaí lá com seus 23 pontos.
3: São 7 pontos.
1: É, fica distante aí, amigo. Que coisa.
3: Por enquanto, Vibrante, o Cuiabá é o 15º, 30, 6 vitórias. Náutico 14º, 30, 8 vitórias. Botafogo 13º, 30, 8 vitórias. Só que o Botafogo ainda vai jogar na rodada, né?
1: Você tá meio rouco ainda, desde o gol do Léo Índio ontem.
3: Não, meu time é América. Vai ter o arbitral. Eu vou lá pra ver o meu Ameriquinha.
1: Vai nada, tá proibido.
5: Vai não.
1: 26 e meio. É isso. Olha o Avaí se mandando, correndo para o cobre-ataque, passando pela demarcatória, linha média, lançamento do João Vitor. Atenção, uma confusão ali na defesa. Sobrou para o Avaí ainda. Entrou na grande área. Atenção, é o Taylor fazendo o domínio do lance, recuando, tocando, batendo para o Luiz Henrique. Tentou o lançamento, não deu. Pisou na bola. Gabriel Cipriano pediu. Ataca o Avaí, a bomba, desvio na defesa. Escanteio para o Avaí, Osmar.
2: É, e a defensiva do Sport escorregou na jogada ali no início do lance, mas pelo lado canhoto ficou com escanteio a equipe do Avaí para cobrar pelo lado esquerdo, perdendo por 1-0. Jogada da equipe do Avaí, na verdade um chute de fora da área, desviou no camisa 3 no Marcelo Aju. Escanteio pelo lado direito, seguindo 1-0 para o Sport.
1: Ah, vem cobrança, escanteio pro meio, desvio, Thiago Couto! Gol! Empata o Avaí! Thiago Couto ainda fez um defesaço! Ele pegou uma bola linda, linda com os pés! mas aí no rebote não conseguiu evitar. Empatado o jogo na ressacada. Olha o detalhe do gol aí, Osmar.
2: Exato, tudo empatado, deixa igual a equipe do Avaí. O escanteio cruzado na segunda trave, o desvio fez a boa defesa. Defesa com os pés, o goleiro Thiago Couto, e na pequena área o rebote sobrou para a equipe havaiana. O primeiro desvio foi do camisa 38 e o gol foi do camisa número 5, Del Piage, que acabou de entrar na pequena área com liberdade. Todo mundo ficou olhando só para a bola e ele deixou o placar tudo igual.
1: Jogo empatado. Essa batida aí é o hino do Avaí?
3: É,
1: é o quê? Isso é um hino? Não, mas
3: é no ritmo diferente.
1: Menino. Parece as boatas dos anos 90, hein?
3: É.
1: Mari foi muito ali nas graças.
3: Não,
1: na Madalena.
3: Fora.
0: O Mari gostava.
3: É. Bagaço disse que tinha um ali lá na Avenida Sul.
1: Aí é outra história, viu? Aí é outra parada. 1-1, Thiago Silva. E esse empate, hein, Thiago?
5: É uma bola parada que tá decidindo também pro Avaí, né? Buscou esse empate numa cobrança de escanteio. E aí, vibrante, o detalhe é o seguinte: o primeiro desvio do jogador do Avaí. Ninguém do Sport chegou. Evidentemente que tem um mérito também do cara que está executando a jogada. E o segundo foi o gol, né? Ninguém do Sport acompanhou também. Então, querendo ou não, existe também uma falha de posicionamento defensivo. E aí o Avaí buscou o empate. E vou dizer, viu, Vibrante? O placar é justo. O Sport não está merecendo ganhar nem o Avaí no momento. É lance individual, o Sport pode fazer o segundo pódio, como também pode o Avaí. O jogo está muito aberto.
1: Empatado o jogo em Floripa, 1-1 para Avaí. Esporte Campeonato Brasileiro da Série B, Del Piage marcando o gol do Avaí, Diego Hernandes marcando o gol da equipe do Esporte. Del Piage é gringo, Osmar?
2: Del Piage é... vamos apurar.
0: Eu tenho informação.
1: E aí?
0: Ele tem uma ascendência dupla, é brasileiro e italiano.
3: Ah, então ele é brasileiro. Cara, peraí.
1: Dupla existe. Nacionalidade.
3: Existe isso.
1: Tu é duplamente site.
3: Não, tô fora, mano.
1: Diego Hernandes, limpa pra bater pro gol. Ajeitou, deixou pra trás. Espalma, Bruno Ferreira.
4: Esporte.
1: Bota pra escanteio. Outra cacetada de fora, Osmar.
2: E tudo começou na roubada de bola do camisa 23 do Zé Gabriel. Foi com o Cleison trazendo, pensando a jogada. E mais uma vez, nos pés de Diego Hernandes, ele clareou, trouxe pra canhota. E aí deu o passe pro William Oliveira. A pancada no meio do gol, tava atento o goleiro Bruno Ferreira pra colocar pra escanteio. Segue 1-1.
1: E tome escanteio cobrado de prima pra fora. Tiro de meta para Bruno Ferreira. 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
0: Vibrante.
1: Pois não.
0: Aconteceu muita coisa nesse curto espaço de tempo, né? Primeiro o Sport conseguiu abrir o placar com o golaço do Diego Hernandes, depois do Jean Lucas ter perdido uma chance que acertou a trave, né? Pra você ver a ironia. E parecia que com esse momento o Sport ia conseguir fazer mais, né? Conseguir construir alguma coisa aproveitando esse momento que fez 1-0. Mas o Avaí chegou a um empate e as alterações do Alan Al foram alterações ofensivas, né? A própria entrada do Del Piage abrindo mão de um zagueiro, o Cipriano, que é um jogador de ataque também. Então, numa jogada de bola parada, o Avaí conseguiu empatar e o jogo realmente está aberto nesse momento. O Sport pode fazer o segundo gol, o Avaí pode virar o jogo. Vai ficar uma reta final interessante, né? Porque o Sport tem essa condição de buscar o desempate e o Avaí, com as alterações ofensivas que fez, também de conseguir buscar a virada em casa.
1: E eu quero essa galera desabafando no final da partida. É o desabafa da TMC. 97344-4047. Desabafa TMC via Zap hoje. Ataca o Sport. Grande lance para desempatar. Limpou, bateu. Espalma Bruno Ferreira. Espalma o goleiro do Avaí. Aí, Osmar.
2: A jogada que começou lá no campo defensivo. O Sport que ia se complicando na defesa, mas conseguiu a jogada em velocidade. No belíssimo passe no corredor direito para aproveitar A boa jogada do rubro-negro em transição, Augusto Pucci soltou a pancada, mas o goleirão defendeu sem dar rebote, ou melhor, até teve um pequeno rebote, né? Mas pegou na sequência, seguindo em 1-1.
1: Futebol aqui na TMC, aperta o Avaí nas costas da defesa, olha o cruzamento para a área, atenção, momento de perigo, Avaí ainda bateu, travado pela marcação, volta a bola, entrada na grande área, na tabelinha, lado esquerdo, ameaçou cruzar, não cruzou, linha de fundo, Jefferson vai bater, cruzado, escanteio para o Avaí, Osmar.
2: É, mais uma jogada pelo Avaí, começando pelo lado esquerdo e a batida cruzada do Jefferson para conseguir o escanteio depois da jogada do Tylon, melhor dizendo, do Tylon para conseguir o escanteio.
1: E tome escanteio para a cobrança do time havaiano com 33,5 de partida. 1-1 no placar da ressacada. Tome cruzamento para a grande área, muito fechado. Tiro de meta para o goleiro Thiago Couto. 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E a galera da TMC tem opinião, diga aí.
0: Antes do Diego Hernandes fazer o primeiro gol do Sport, ele teve uma finalização que ele pegou mal na bola e chutou longe, né? Aí você perguntou a Mário qual seria a reação em espanhol, né? E Mário falou, soy ruim. Aí o Diego Hernandes fez um baita gol. Sabe qual seria a resposta de Diego para Mário?
1: Qual?
0: Soy fresco.
2: Tô fora!
1: Perfeito, Diego Hernandes.
3: Existe.
1: Certíssimo.
3: Vibrante.
1: Hein?
3: Marquinhos Gabriel é o terceiro do Vila. Tá 3-0. Extremamente fácil. Em cima da ponte.
1: Eita, Zé do Carmo perdeu a chapa, hein?
3: Perdeu.
1: Fortaleza.
3: 1-1.
1: Segura. 1-1 também na ressacada. Volta a bola para o campo de defesa, para Edson Lucas. Edson toca pelo Sport, perde. Dá bobeira, dá contra-ataque e contra-ofensiva. Lá vem o trabalho do time do Avaí. Na ponta direita, Gabriel Cipriano. Ele fez a devolução, colocando pela meia-direita para o Luiz Henrique. De primeira, batendo bola para Taino. Escapou da marcação, bomba na bola, rasga com tudo, Kaique. 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E o torcedor da TMC anota tempo e placar em Floripa. 35,5. É o segundo tempo em Florianópolis. O placar do jogo tá lá.
4: Avaí.
1: Tem um Del Piage.
4: Esporte.
1: Também tem um do Diego Hernandes. E o placar pelo Brasil, o gominho do rádio, Mário Júnior.
3: Eu tô fora, amigo. Na Série B, Fortaleza 1, São Bernardo também 1. E acabou na Sul-Americana, Atlético Mineiro classificado 2, RB Bragantino também 2.
1: Opa, deu samba pra Thiago, ele vai pagar o café. A hora certa na TMC. 9:17. 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A Transamérica com a torcida TMC. 36 minutos. É o segundo tempo do jogo. Um para o Avaí, um também para o Sport. É o Campeonato Brasileiro da Série B pegado. Com um novo regulamento, os dois primeiros sobem para a Série A. Terceiro contra sexto, quarto contra quinto. Esse ano tem playoff, tem mata-mata para os dois outros que vão subir também. Emoção para você. Bola parada para o time do Sport, vai tocando, vem Zé Gabriel. Zé Gabriel movimenta a bola lateralmente, entrega, ataca o time do Sport com o William Oliveira. William tentou fazer a jogada, acabou perdendo, deu presente para o Avaí. Olha o ataque perigoso do time havaiano. Na meia direita do campo, Luiz Henrique calculou, cruzou, rebate a defesa com o Brunegra, rebate para fora do gol, Osmar Cordeiro.
2: É, mas um vacilo do meio campo do Sport, perdeu a bola e deu a oportunidade da transição, da jogada em velocidade para o Avaí. E a pancada de fora da área, do jeito que a bola veio do ataque havaiano, mas sem nenhuma pontaria. Daqui a pouco vai mexer o Sport. Zé Roberto já está ali preparado. Dudu Teodora também recebendo instruções da comissão técnica de Gilmar Dalpozo. Duas mexidas no setor ofensivo. Treinador rubro-negro não está gostando do que está vendo. O placar segue em 1-1.
1: 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Pois não?
0: Era uma coisa que eu ia chamar a atenção sobre essas alterações do Sport. O Sport estava precisando de sangue novo no ataque. Só que você olha para o banco, o Sport tem um banco limitado em relação ao ataque, né? Tem opções mesmo para o ataque, o Dudu Teodoro e o Zé Roberto. Então o Dalpozo está jogando com as cartas que tem, né? O Sport precisa de jogadores para esse setor, eles estão no banco, é o que tem, vão entrar aí e a gente torce para que eles consigam ter sucesso nessa reta final.
1: Já dá para conferir o mexe-mexe aí, Osmar?
2: Vamos lá, nas mudanças. Saindo camisa 68, o Augusto Pucci, para a entrada do 27, Claudinho. Sai também o camisa 9, Pedro Perotti, para a entrada do 99, Zé Roberto. O Dudu Teodoro, que a gente fica aguardando, vai sair o Cleison. Vai sair o 25, Cleison, para a entrada do 77, Dudu Teodoro. Mexeu nos três atacantes e nos dois laterais, o técnico Gilmar Dalpozo, nas suas cinco mexidas nessa partida.
5: Ô Carlos, 38 minutos e meio ele está mexendo. E é aquela questão, né? Às vezes o treinador não mexe porque o time está bem, né? Aí é uma justificativa boa. Ah, o time está jogando bem, não tem necessidade de estar mexendo. Mas veja, está mexendo com 38, não é porque o time está bem, não. É por conta da questão de limitação técnica mesmo. Não acredita, não são jogadores que passam a credibilidade e a confiança que vão entrar e resolver mudar o cenário. Pelo contrário, né? Podem queimar até minha língua, mas a princípio é muito carente, né? A opção, o que o João falou agora há pouco, a opção que o Sport tem no banco realmente precisa trazer. Tem dificuldade de mercado? Tem. Mas aí é questão de culpar a diretoria também, né? Foram atrás do Dudu para resolver, não está resolvendo. Inclusive o Dalpozo, ele vai se adaptar, vai melhorar. O Zé Roberto aí está há alguns anos, jogador se lesiona muito. Então é limitação técnica.
1: Opinião você tem aqui na TMC, quase 40 minutos, 39:50. Toca o time do Avaí. Sai jogando pela quarta zaga, lado esquerdo. Lançamento para Reinaldo. O Reinaldo então estica, coloca a bola um pouquinho na frente, tocando para Luiz Henrique. Volta para Reinaldo. O Reinaldo então dá um tapinha, voltando para o goleiro. Trabalha com os pés. O Sport adianta ali a marcação. Coloca 4, 5, 6 jogadores no ataque para tentar a roubada de bola do Avaí. Só que o Avaí despachou. Ligação direta. Cadê o Thiago Couto? Sai com o pé direito, dá uma bomba, tira a bola da zona perigosa. É arremesso para a cobrança do Avaí. 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O setor TMC, vamos conferir tempo e placar na ressacada. Feijão turquesa marcando 41 minutos do segundo tempo. Placar do jogo, tá lá.
4: Avaí
1: tem um Del Piage.
4: Esporte.
1: Também tem um Diego Hernandes. E o plantão TMC, fala aí, Mário.
3: Em andamento na Série B, Vila Nova 3, Ponte Preta 0. A informação que chega é que a Ponte divulgou uma nota oficial e são 6 meses seguidos de salários atrasados. Se não caiu o dinheiro, W.O. a partir daí. Vamos aguardar, viu, Vibrante?
1: Deus do céu. Que coisa horrorosa, gente.
0: E o Náutico não conseguiu ganhar, né?
1: É.
3: Meu Deus. E o prazo é até dia 25.
1: E o Náutico não... É muito bem lembrado pelo João.
3: Se não começar a pagar até 25 de agosto, semana que vem, aí o Sport já vai ganhar pro W.O.
1: Olha só. 41 minutos e 40. Vem bola para o campo de defesa do Leão, Marcelo Aju. Aju lançou, coloca a bola no meio, fez ali a tabela, fez o lançamento, William Oliveira. William tocando bola pela direita para Claudinho. Claudinho recua até o Marcelo Aju. Marcelo mais atrás ainda para o goleiro Thiago Couto. 41:50, a partir de agora vamos liberando já o nosso WhatsApp. Mande o seu áudio no Desabafa TMC. 973-44-40-47, 973-44-40-47 é o Avaí no ataque. Atenção, chegou João Vitor, colocou ao lado de grande área, o drible, a finta, ele deu voltando, recuando, procurando espaço para cruzar, afasta Edson Lucas, mete o pé na bola. 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E o Avaí mexendo em dose dupla, Osmar.
2: É, exato. Saindo o camisa 11, Felipe Vizeu, para a entrada do 9, Léo Gamalho. Léo Gamalho, que tem vários fãs, né? Torcedores pernambucanos. Léo Gamalho saindo, camisa 56. William para a entrada do 36, o Douglas Teixeira.
1: Repete só a segunda, por favor, Osmar.
2: Sai o 56, o William, e entra o 36, Douglas Teixeira.
1: Douglas Teixeira, novidade. Ô, João Lucas, alguém merecia estar ganhando o jogo?
0: Olha, Vibrante, é complicado porque as duas equipes tiveram bons momentos, né? O Sport, no início do jogo, nessa segunda etapa, quando chegou ao gol, parecia ser algo promissor, mas o Avaí chegou no empate porque teve coragem, né? O Alan Al, perdendo o jogo, fez mudanças ofensivas. Então, eu acho que o empate é justo. O jogo é equilibrado como um todo. Se a gente for fazer uma análise completa da partida e a gente pegar o todo e não só recortes, o empate é justo porque ambas as equipes tiveram bons momentos, mas não tiveram domínio completo da partida. Então, alguém pode fazer um gol aí e vencer o jogo na reta final, mas acho que o empate é mais justo.
1: Para você, Thiago Silva.
5: Completamente justo, Carlos, porque faltou mais qualidade do lado do Sport, faltou mais qualidade do lado do Avaí, que a gente já esperava isso, né? Um time que tem problemas técnicos. Agora o Sport poderia ter margem, o Sport tem margem para jogar mais, né? E não conseguiu performar. Então, se não consegue performar, o jogo, por exemplo, que o Sport fez contra o Vila foi muito melhor e o adversário era muito melhor, né? Então, ficou viável pro Avaí o jogo, né? Ficou viável pro Avaí pelo menos conquistar um empate contra o Sport, ganhar um ponto, né? Nas condições normais, a gente pode até comemorar um ponto que o Sport está conquistando, que é fora de casa. Né? Mas assim, pela circunstância, a gente pode até lamentar também. Porque enfrenta um time que está na zona do rebaixamento, o Sport no G6. Então é um empate considerado ruim. Mas é uma competição, Vibrante. Eu falava antes do jogo começar, muito jogos duros, né? Mesmo o adversário lá embaixo, não tem goleada. Nas condições normais, o Sport.
1: Olha o Avaí! Gol da virada do Avaí.
4: Avaí.
1: Vira do time havaiano. Quase aos 45 minutos e o Avaí virou. Bola na área do Sport. Que cochilo dos zagueiros. O cara se meteu no meio e desempatou, Osmar Cordeiro.
2: 9. Foi Léo Gamalho, jogador que fez o gol no meio do cochilo dos zagueiros, como você bem citou. A zaga ficou só olhando a jogada. Ele esticou a perna do jeito que deu e colocou a bola próxima ao ângulo do goleiro Thiago Couto, que nada pôde fazer. Um bom cruzamento que partiu do camisa número 23 do Gabriel Teixeira, que acabou de entrar, e o Léo Gamalho esticando a perna, camisa número 9, também entrou há pouco o técnico Alan Al, com estrela para virar o marcador na ressacada.
1: Meu irmão, velho, Thiago Silva estava analisando e tal, e o Léo Gamalho mete a perna direita na bola e vira o placar na ressacada. Inacreditável. Um frágil Avaí. Esse time do Avaí é frágil.
0: Saiu,
1: é fraco. Oi.
0: Agora, ninguém marcou o Léo Gamalho, né? É uma falha do miolo de zaga do Sport. O cruzamento veio pela direita. Léo Gamalho sozinho, teve tempo. A dupla de zaga ficou parada. E o Léo Gamalho, que a gente sabe que é um jogador oportunista, teve a oportunidade e fez o gol.
5: Ô Carlos, o detalhe eu tô confirmando aqui, mas se eu tô tentando uma confirmação oficial, Léo se machuca muito, né, o Gamalho. E pelo que eu tô observando aqui, o último gol dele foi em novembro de 2025. Então é o primeiro gol de Léo, provavelmente, na temporada 2026, logo contra o Sport.
6: Futebol pernambucano ressuscitando todo mundo. O Avaí saiu da zona da degola, é o 16º com 26. O Ceará agora entra na 17ª posição com 25. E o detalhe, o Sport é o sexto continua aí com 35, podendo perder aí duas posições, porque o Novo Horizontino pega o América Mineiro, é o sétimo 34, e já, se empatar já tira o Sport da sexta posição, porque tem 9 vitórias, o Sport tem 8.
1: Saiu o acréscimo, né, Osmar?
2: Exato, 6 minutos, vamos até 51.
1: Olha o Sport, Claudinho, tentou! O árbitro está marcando o quê, Osmar Cordeiro?
2: É, após o cruzamento pelo lado direito e a tentativa de jogada do Sport, ele não está marcando falta, não. Ele levantou o braço como se marcasse o impedimento, ou melhor, deu simulação para o Claudinho, mostrou o cartão amarelo para ele. O Claudinho ficou na bronca, não se conforma, balança a cabeça, mas está amarelado o 27 do Rubro Negro.
1: 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Beba com moderação. 48, 3 minutos para tentar uma redução de danos e ao menos empatar o jogo na ressacada contra esse time do Avaí fraco no Campeonato Brasileiro. Tá 2-1 de virada para o Avaí. Vem bola pelo lado esquerdo para o time havaiano. A bola sai, arremesso para a cobrança do Sport. Agora o Avaí engata a segunda vitória, né? Contra times do G6. Bateu no Operário de virada, vai batendo no Sport de virada. 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
5: E veja como é, né, Vibrante, o futebol, né? O Avaí nos acréscimos virou o jogo lá, tava perdendo de 1-0, fez 2 gols em 2 minutos e virou contra o Operário. E contra o Sport também vira o jogo e faz o segundo gol da virada, praticamente também nos acréscimos.
1: Que coisa, meus amigos, 49, 2 minutos para empatar. Lá vem Sport, domínio do Diego Hernandes. Ele parou a jogada, limpou de perna canhota, aí tá longe para bater. Passe errado, ele dá um presente para João Vitor, sai jogando pelo time do Avaí. 49-15, Transamérica agora é TMC, quem escuta sabe. 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Eita que esse zap zap do Desabafa vai pipocar. Mande a sua mensagem, o seu áudio, 973-44-4047, o nome do quadro é Desabafa TMC. Pode mandar o seu áudio. Esculhamba Mário, vem bola pela meia direita para o ataque do Sport, recebeu Claudinho, Claudinho de frente para a marcação, empurra a bola na ponta direita do campo, uma penteada na bola para tentar a brecha para cruzamento, rasga a defesa do Avaí, vibra o cara, 50 minutos, Transamérica agora é TMC, quem escuta sabe.
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1: Lateral para o Sport, entramos no último minuto, Claudinho, Claudinho tocou de lado para Diego, tem que cruzar Diego, limpou, cruza meu filho, lá vem ele, limpou, colocou um bolão na área, o Sport chega, bomba contra a marcação, pingou o goleiro, pegou a bola, Osmar Cordeiro.
2: Exato, o Sport tentando o abafa final, jogou, tentou jogar na área. O Diego Hernandes na verdade tocou para o Claudinho, o chute teve desvio e aí foi morrendo de mansinho nas mãos do goleirão. Na verdade, o chute desviado foi do Juan Alano. Teve a oportunidade o Leão, mas sem muita criatividade. Reta final da partida, 2-1 pro Avaí.
1: Termina na ressacada.
4: Avaí
1: 2
4: Esporte
1: 1 para o esporte.
4: Carlos Eduardo, o vibrante.
1: E o esporte perde para o Avaí. O Avaí consegue sair da zona do rebaixamento. É claro que os caras comemoram demais. E a torcida havaiana vibra muito, Osmar Cordeiro.
2: É, vibra muito. Dois jogadores que saíram do banco de reservas, o banco do Avaí dando 3 pontos para o técnico Alan Al e para a sua torcida, Del Piage e Léo Gamalho, que é o primeiro gol que marca o Léo Gamalho na temporada, estava um tempo sem marcar. O Diego Hernandes fez um golaço, um dos mais bonitos desta Série B, mas aí não teve como, o Sport sentiu com as mudanças, caiu no final e acabou sendo derrotado pelo placar de 2-1. Uma derrota sofrida para o Sport, porque a ideia era ter um aproveitamento de 100% nesses três jogos, apesar do técnico Gilmar Dalpozo ter mencionado na última coletiva. Não era obrigação, era merecimento, e hoje o Sport não conseguiu ter o merecimento para vencer na ressacada a equipe do Avaí. Final 2-1 para os mandantes.
1: Resultado inesperado. Inesperado, o Sport é derrotado dentro da ressacada. Atenção, galera, mande o seu WhatsApp 973-44-4047. Vou repetir: 973-44-4047. O nome do quadro: Desabafa TMC. Empurra o pé. Pode mandar o seu áudio de até 15 segundos para daqui a pouco a gente liberar para você o quadro exclusivo aqui da TMC 92.7. 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Del Piage e Léo Gamalho. Mas logo Léo Gamalho, sem cabelo. Porque geralmente o cara perde a força, né? Assim, né? A La Sansão. Ele cortou o cabelo e fez o gol. Del Piage, Léo Gamalho, Avaí 2, Sport só 1, Diego Hernandes. Vem aí, o prorrogação da TMC.
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4: 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Tarsis Michel.
7: Prorrogação no ar na TMC. Minha gente, o Sport conseguiu perder para o Avaí, para esse frágil Avaí, para queimar minha língua, viu? Porque eu confesso que quando a escalação foi divulgada em nosso grupo, no grupo da TMC de escalas, eu disse o seguinte: esse time do Avaí, traduzindo, é muito fraco. E o Sport teve a proeza de sair na frente do placar e perder. O Sport perdeu para o Avaí por 2-1. Saiu na frente do placar aos 21 do primeiro tempo com Diego Hernandes. Golaço, hein? O Del Piage empatou aos 28 do segundo tempo e aos 43, finalzinho do jogo, o Avaí fez o segundo gol com Léo Gamalho. Aquele Léo Gamalho. O destaque de Thiago Silva para a derrota do Sport, Thiago.
5: Mais um vexame, né, do Sport na temporada, que eu não considero novidade, viu, Tassi? Não considero novidade, mas é um vexame, mais um vexame. Porque um time que passa mais de 2 meses sem ganhar, a gente pode desconfiar de tudo, né? Então, é o futebol pernambucano, Tassi, que perde do Maranhão em casa, perde do Ipiranga de Erechim em casa, perde da Ponte Preta, porque o Náutico perdeu da Ponte Preta, aquele empate foi uma derrota, né? E agora vai o Sport e empata e perde do Avaí, na verdade, né? É o futebol, não tem jogo fácil. Eu mencionava isso antes do jogo começar. O Sport tinha um leve favoritismo, né? O Avaí iria tentar fazer o máximo para ter esse embalo, para sair da zona do rebaixamento. Conquistou isso, saiu da zona do rebaixamento com essa vitória. Mas foi um jogo sofrido tecnicamente, né? O Sport foi mal, o Avaí também foi mal, mas foi um pouquinho mais competente que o Sport, que ganhou o jogo.
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7: Exatamente. O destaque de João Lucas Farias. Derrota e um futebol pobre. A verdade é essa, hein, João?
0: Pois é, Tarsis. Lamentável a postura do Sport. Decepcionante, eu diria, porque a gente falava antes da partida que era um jogo de afirmação, era um jogo para uma equipe que está no G6 fazer jus à sua posição e conseguir derrotar um adversário que estava até então na zona de rebaixamento, mas o jogo do Sport foi muito pobre, muito decepcionante, um time sem criatividade, um time que teve posse de bola defensiva, porque não tinha um jogador que conseguisse segurar a bola no ataque, conseguisse ser criativo. O Sport até saiu na frente, né? O Diego Hernández conseguiu, numa jogada individual, em um lance de um lampejo, que foram poucos do Sport ao longo do jogo, conseguiu abrir o placar, mas o Avaí, com as substituições ofensivas que fez, né, e aí mérito do treinador, conseguiu chegar ao empate e na reta final foi premiado, né? O Léo Gamalho, que só confirmando aí a informação do grande Thiago, não fazia um gol desde o dia 10 de novembro de 2025, quando ainda atuava pelo Botafogo de Ribeirão, num jogo contra o Amazonas, um gol de pênalti. O Sport conseguiu essa proeza de tomar um gol de um jogador que não fazia um gol desde o ano passado. Derrota vexatória, lamentável, e interrompe essa sequência positiva que a gente imaginava que o Sport estava atravessando.
7: 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Mário Júnior, tá antenado, Mário?
3: Ligado é melhor, meu amigo Tarsis Michel.
7: Como teremos uma prorrogação mais curto, gostaria que você passasse os resultados de hoje da Série B com a classificação. Podemos, Mário?
3: Podemos sim. Lembrando que o Fortaleza empatou com o São Bernardo 1-1 na Arena Castelão. Neste momento, 3 jogos em andamento. Arena Pantanal, Cuiabá 0, Operário 0. No Onésio Brasileiro, Alvarenga. Vila Nova 3, Ponte Preta 0. E no estádio Santa Cruz, em Ribeirão Preto, Botafogo de Ribeirão Preto e Criciúma vão empatando por enquanto pelo placar de 0-0. Com jogos em andamento, Criciúma tem 44, Juventude 42, Vila Nova 40, Fortaleza 37, Operário 36, Sport 35. É o G6. O Novo Horizontino, sétimo, 34. Atlético, o oitavo, 34. O CRB, o nono, 33. Atlético Goianiense, o décimo, 33. Goiás, 11º, com 32. São Bernardo, 12º, 31. Botafogo de Ribeirão Preto, 13º, 31. Náutico, 14º, 30. Cuiabá, 15º, 30. Avaí, 16º, 26. Ceará, 17º, 25. Londrina, 18º, 21. América Mineiro, 19º, 11. E Ponte Preta, lanterna, 20ª posição, com 10 pontos ganhos. Jogam amanhã Atlético e CRB, 19h30. Novo Horizontino e América Mineiro, 20h30 da noite, fechando a 23ª rodada da Série B, Tarsis.
7: Perfeito, Mário Júnior. Thiago Silva, você classificou o resultado como vexame. O Sport fez um jogo, a verdade é que é muito pobre, falta de inspiração. No primeiro tempo, o Léo Xu, quem perdeu o gol mais claro do primeiro tempo foi o Avaí. A chance mais clara com o Léo Xu. E vocês diziam, o Sport precisa de meia, o Sport precisa ser mais incisivo no jogo. E aí o Sport faz 1-0 e consegue tomar a virada desse Avaí no segundo tempo. Gostaria da tua opinião de uma maneira geral, Thiago. Traz a tua opinião de uma forma mais ampla para explicar esse adjetivo que você deu de vexame para o jogo.
5: Pois é, pela característica do jogo, Tarsis, a gente estava identificando que realmente tudo poderia acontecer. Né, no segundo tempo, estava um jogo, não vou dizer de trocação, porque o Sport não criava tanto nem o Avaí, mas estava um jogo relativamente aberto. O Sport poderia ganhar o jogo como o Avaí poderia ganhou. Né? Veja, jogo tecnicamente muito fraco, né, nota baixa desse jogo. A gente já esperava pelo Avaí, né, pela deficiência técnica do time do Avaí. Mas pelo time do Sport, a gente tinha algum otimismo que o Sport poderia se sobressair, né? Mesmo eu classificando com um leve favoritismo apenas, antes do jogo começar. Veja, a chance mais clara do primeiro tempo, como você bem trouxe, do Avaí, foi com uma falha individual do Kaique, o zagueiro do Sport. Então foi demérito até do Sport, né? Não foi o Avaí que construiu, Avaí pegou, aproveitou uma falha defensiva do Sport, uma entregada do Kaique para ter uma chance clara de gol e perdeu, pela ruindade do Léo Xu mesmo no lance, pela deficiência técnica dele na execução da jogada. Não é que é um jogador péssimo e limitado, mas no lance ele foi muito aquém do ideal. Então, primeiro tempo com pouquíssimas alternativas, né? E o segundo tempo também foi com poucas alternativas, né? O Sport

0: atividade, quando o Depena fez alguns gols, né? Quando o Filipinho fez aquele golaço de falta, quando faz alguma jogada de lucidez ofensiva. Então, assim, veja, não tem muita coisa, né? Tem limitação, não tem peça de reposição, né? Tem problemas. É tanto que, veja, 38 minutos do segundo tempo, da Dalpozo colocou Zé Roberto e Dudu. Agregaram nada. E também não iriam agregar se entrasse antes. Ele colocou esses dois atletas na reta final por não confiar que esses atletas vão entrar e resolver. Porque se ele confiasse um pouquinho mais, ele colocava antes. Porque o Sport estava mal no jogo, não estava bem. Perotti sumido, Cleison também sumido. O Marlon já havia saído para a entrada do Alano, que pouco produziu também por conta. Veja, até jogador que tem qualidade, quando o coletivo não está funcionando, vai ser difícil ele funcionar também. Só em jogada isolada, uma lucidez, naquele momento, o golaço do Sport foi uma inspiração individual. Momento de lucidez do Diego Hernandes, que não fez uma grande partida, mas fez um gol espetacular. E aí, estava decidindo de novo para o Sport. Mas aí, pela incompetência, pela partida apática do time, levou a virada ainda. Então, fez um gol que nada adiantou, um golaço que nada adiantou. Coletivo Tarsis hoje deixou muito a desejar. Individualmente, se a gente for observar direitinho, fizer um pente fino aqui nesse time do Sport, pouquíssima lucidez, né? O Kaique hoje não foi bem, a zaga do Sport não foi bem. O gol do Avaí, o primeiro gol do Avaí, do Del Piage, o Avaí fez a primeira execução de jogada e a segunda. Ninguém do Sport chegou para marcar. Tem o mérito também dos atacantes? Tem, concordo. Mas tem falha de marcação, falha de posicionamento, né? Então, o Sport é espaçado também em alguns momentos. O time, às vezes, eu fico pé da vida quando o time não consegue, numa partida, nem ser eficiente na marcação e nem ser eficiente no ataque. O Sport hoje, na partida contra o Avaí, em vários momentos, foi vulnerável na marcação e foi um time que ofensivamente não funcionou. Quando o time funciona pelo menos um sistema, o time está bem compactado, está bem consistente, está marcando direitinho e não está atacando bem. Tudo certo, beleza. Pelo menos está marcando direitinho, tem consistência. Mas o Sport, em boa parte do jogo de hoje, foi vulnerável na marcação e olha que o adversário é vulnerável, é fraco tecnicamente. E o Sport não teve volume ofensivo, não teve vocação ofensiva. Então foi um time totalmente desequilibrado, um time que o placar do jogo, a gente pode considerar essa altura justa, a vitória foi justa do Avaí, porque teve um pouquinho mais de competência, mas que o empate também estava de bom tamanho, porque o Avaí foi mal no jogo e o Sport também foi mal na partida.
1: 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João Lucas Farias, gostaria de te ouvir para essa derrota assim. Da maneira que foi, vou usar um termo, broxante do esporte, viu? Uma derrota broxante do esporte, freando a recuperação que o time vinha tendo na Série B, amigo.
2: Pois é, é nessa linha mesmo que a gente tem que analisar essa derrota do Sport diante do Avaí, porque a expectativa era o Sport conseguir manter o nível que conseguiu contra o Vila Nova e contra o Londrina, principalmente no primeiro tempo. E aí, quando eu falo isso, eu estou falando de intensidade, né? O Sport na primeira etapa contra o Londrina foi um time intenso. Foi um time que conseguiu construir ofensivamente. O Diego Hernandes fez dois gols, participou, não só ele, outros jogadores também conseguiram participar. Ele individualmente foi muito bem naquela partida e hoje fez o gol do Sport. Mas o Sport tinha peças ali que conseguiam construir na parte ofensiva. Conseguiam chegar no ataque. O Sport tinha posse, mas não era uma posse feita a de hoje, uma posse no campo de defesa. O Sport conseguia chegar e levar essa bola com qualidade até o ataque. E no jogo de hoje a gente não viu isso. A gente não conseguiu ver um Sport criativo. Então foi um time, em certo ponto, vulnerável, porque a gente falava antes do jogo começar que tinha o seguinte cenário. O Avaí é uma equipe limitada tecnicamente. Então, o Sport tem mais jogadores de qualidade. O que é que se espera para um jogo desse? E era a nossa perspectiva.

0: Sport ter a posse de bola, como aconteceu. O Sport teve mais posse de bola no jogo. Porém, o Sport não teve uma posse de bola que o pudesse garantir ataques, construções ofensivas, chegadas, finalizações, defesas do goleiro Bruno Ferreira. Não aconteceu isso. A posse de bola do Sport era uma posse defensiva. Aquela troca de passes, aquele marasmo, aquela melancolia do time dentro de campo. Então, o time não conseguia avançar. O time não conseguia ter construção para chegar no ataque. Então, a gente viu jogadores de ataque muito abaixo, né? O Perotti isolado, Cleison abaixo, Marlon nulo, praticamente não apareceu no jogo, pelo lado direito. O Diego Hernandes é o mais lúcido, tenta fazer alguma coisa. Ele estava jogando no início da partida mais próximo do ataque, mais próximo do Perotti. Depois teve que voltar para poder receber essa bola, porque a bola não estava chegando. Então o Sport não tinha esse jogador para conseguir conduzir a bola, para conseguir segurar essa bola no ataque. Para essa posse de bola ser uma posse de bola mais ofensiva, ser uma posse onde o Sport empilhasse chances, criasse oportunidades, empurrasse o Avaí para trás. Isso não aconteceu. E o Avaí, vendo essa situação, mesmo sem fazer questão da posse, quando o Avaí viu que o Sport não ia vir, que essa posse ia ficar com essa troca de passes entre os zagueiros, entre os laterais, vira, aí o Avaí começou a se animar, começou a sair para o jogo, começou a colocar as manguinhas de fora, né? E o Avaí equilibrou o jogo. O Sport começou melhor, mas depois o Avaí conseguiu equilibrar o jogo, a posse de bola do Sport diminuiu e o Avaí começou a chegar, começou a assustar, principalmente pelo lado esquerdo de defesa do Sport, né, que é um problema, né? Quando o Filipinho esteve em campo, e não é de hoje, que o Sport tem dificuldade por esse lado, e a melhor chance que o Avaí criou no primeiro tempo, aos 27 minutos, foi uma falha no lado esquerdo de defesa do Sport, né, o lado do Filipinho e do Kaique, que foi o cara que falhou individualmente, né, o Tylon fez a jogada, conseguiu o cruzamento e o Léo Xu perdeu um gol feito, né? Um gol praticamente debaixo da barra, era só ele empurrar para o gol, ele pegou embaixo da bola, a bola acabou subindo e o Avaí ali teve a melhor chance da primeira etapa. Mesmo o Sport tendo mais posse, o Avaí foi quem teve a melhor oportunidade da primeira etapa, né? E assim terminou o primeiro tempo, né? Com esse cenário do Sport tendo uma posse de bola pouco construtiva ou nula, é basicamente isso. Na segunda etapa, o que é que o técnico Alan Al faz? Ele saca um dos atacantes, o próprio Léo Xu, e coloca o Jean Lucas. Isso faz com que o Avaí tenha um pouco mais de movimentação criativa, porque o Jean Lucas é um camisa 10. A gente viu ele jogando pelo lado esquerdo de ataque, mas também via ele dialogando com os meio-campistas do Avaí, com o Paulo Vitor, com o Luiz Henrique, depois o Cipriano. Então, foi uma jogada interessante do Alan Al. Ele colocou o time para frente, porque ele estava vendo que o Sport estava pregado, o Sport não estava conseguindo ser criativo. Então, se o Sport não quer, eu quero. Mesmo tendo pouca posse de bola, eu vou tentar atacar, eu vou tentar buscar alguma coisa, eu vou dar um pouco mais de qualidade. E aí, foi isso que aconteceu. O Sport voltou para o segundo tempo ainda pouco criativo, sem ter condição de conseguir chegar, de conseguir construir alguma coisa, né? Mesmo com as alterações. Primeiro, o Edson Lucas entrou na vaga do Filipinho machucado. O Edson Lucas até participa do lance do primeiro gol, né? Ele que consegue o cruzamento para o Diego Hernandes. E antes do Sport fazer 1-0, o Jean Lucas tinha conseguido uma finalização que ele acertou a trave, acertou o travessão. Por pouco o Avaí não abre o placar. Mas futebol é isso, e a gente falava que o Sport tinha mais qualidade dentro de campo, era um time melhor, e foi assim que o Sport conseguiu fazer o primeiro gol. Foi uma jogada de qualidade, uma jogada individual, né? Um lampejo individual dos jogadores que estavam em campo, né? Cruzamento do Edson Lucas e um golaço do Diego Hernandes. E ali a gente imaginava que o Sport ia conseguir ter a posse ofensiva, que o Sport ia encurralar o Avaí, ia continuar nesse ritmo para poder construir mais gols, para poder construir mais oportunidades. E não foi isso que aconteceu, né? O Sport continuou pouco inspirado, só lampejos de alguns jogadores, né? O próprio Diego que fez o gol, mas pouquíssimo. E falta de peça de reposição. Né? A gente falava, quando o Cleison e o Perotti saíram, o Sport não tem opção para o ataque. O Sport está precisando de sangue novo para o ataque e não tem opção. Né? Entraram Dudu e Zé Roberto, que pouco contribuíram. Então, o Avaí, mediante isso, o que foi que fez? O Alan Al, mesmo perdendo, fez alterações ofensivas. Colocou o Del Piage, colocou o Cipriano, que são jogadores de ataque, jogadores mais próximos do ataque. E aí o Avaí conseguiu empatar, né? Um cruzamento, uma bola parada, que a zaga do Sport não conseguiu afastar a bola. Há um desvio no primeiro pau. E o Thiago Couto ainda faz a defesa no primeiro lance. Depois a bola sobra para o Del Piage fazer o gol. O Avaí empatava ali com méritos, porque o Avaí era quem tentava fazer alguma coisa. O Sport tinha posse, repito, tinha posse, mas era uma posse de bola nula, era uma posse de bola defensiva. E o Avaí viu um espaço para conseguir se criar e conseguiu chegar ao empate. E estava assim, né? Eu concordo com o Grande Thiago em relação a... Não ficou uma trocação, mas em algum momento... o Avaí ficou mais próximo e conseguiu fazer o segundo gol com o Léo Gamalho. E foi importante para o Avaí. Avaí sai da zona de rebaixamento. O Sport perde o jogo de forma lamentável, porque não criou, não conseguiu ter oportunidade. E lamentavelmente é uma partida muito decepcionante. O Avaí, merecidamente, foi mais competente, conseguiu vencer por 2-1.
1: Valeu, João Lucas. Valeu, Thiago Silva, com as opiniões. O Prorrogação Mais Curto, Desabafo TMC, volta na próxima rodada, né? Teremos Santa Cruz, teremos Sport, teremos Náutico também, e o torcedor vai ter a oportunidade de desabafar ou de exaltar seu time aqui na TMC. Você fica agora com o Mário Júnior com o encerramento da jornada. Grande abraço, amigo Mário!
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6: São 9:57. O pesadão da galera Tarsis Michel comandou a abertura, o intervalo TMC e também o prorrogação, onde acompanhamos na ressacada em Florianópolis, Avaí de virada 2, Sport 1. Os gols da partida para o Sport marcou Diego Hernandes, Del Piage e Léo Gamalho, os gols do Avaí. O árbitro foi o paulista João Vitor Gobi, para uma renda de R$ 133.147, R$ 6.151 o público. 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
4: São 9:59, encerrando a jornada esportiva desta quarta-feira. Vem aí a Voz do Brasil. E lembrando que amanhã estaremos de volta do meio-dia às 14 horas e das 17h45 até 19 horas. O programa será apresentado amanhã ao vivo, direto da Fazenda Churrascada, que fica no Shopping Recife. Amanhã tem a Rede TMC com dois jogos, tem Sul-Americana, Libertadores, e você acompanha tudo aqui em 92.7. 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

0: Está no ar a Voz do Brasil. As notícias do governo federal que movimentaram o país no dia de hoje.
1: Olá, boa noite.
2: Boa noite para você que nos acompanha em todo o país.
1: Quarta-feira, 19 de agosto de 2026.
2: Vamos aos destaques do dia.
1: Segurança pública.
2: Operação recupera mais de 6 mil celulares em 10 dias.
1: Mobilização nacional é voltada à recuperação de aparelhos roubados ou furtados.
2: E também ao enfrentamento da cadeia de receptação e comercialização ilegal. Luciana Colares de Holanda.
3: Qualquer pessoa, antes de adquirir um celular usado, deve verificar, por meio de aplicativo ou do portal Celular Seguro, se o aparelho possui alguma restrição.
1: Participação das mulheres no mercado de trabalho.
2: Empresas com mais de 100 empregados devem atualizar os dados salariais e de diversidade. Luana Kari.
4: A partir desses dados é gerado o relatório de transparência salarial e as empresas recebem orientações sobre como diminuir as desigualdades.
1: Preparação para o Enem.
2: Aplicativo ajuda estudantes a reforçar os estudos para as provas. Jéssica Gonçalves.
5: O aplicativo oferece trilhas de estudo e simulados completos com questões de provas anteriores. A ferramenta ainda permite fazer a transcrição e a correção automatizada de redações.
1: Hoje, na apresentação da Voz do Brasil, eu, Mariana Júndima e Luciano Seixas.
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1: Em Iperó, no interior de São Paulo, o Centro Industrial Nuclear de Aramar reúne parte das atividades do Programa Nuclear da Marinha.
2: O programa avança para a etapa de montagem do reator destinado ao futuro submarino brasileiro com propulsão nuclear.
1: Vamos saber mais sobre as atividades com Pablo Mundim.
6: Em Aramar, no interior de São Paulo, estão sendo desenvolvidas tecnologias relacionadas à geração de energia elétrica por fonte nuclear. O trabalho inclui a montagem do reator que será utilizado no submarino brasileiro com propulsão nuclear. Segundo o comandante da Marinha, Marcos Sampaio Olsen, o uso da energia nuclear no Brasil vai além da sua atuação militar.
7: O Brasil é um país vocacionado para o desenvolvimento e aplicação da energia nuclear. Para além da defesa, a energia, a saúde, segurança alimentar, segurança hídrica. O Brasil possui, com um terço do seu território prospectado, o sexto país em reserva de urânio.
6: O complexo concentra etapas estratégicas do programa, como o domínio do ciclo do combustível nuclear e o desenvolvimento da tecnologia brasileira de enriquecimento de urânio. Também reúne estruturas de formação e segurança nuclear. A ministra da Ciência, Tecnologia e Inovação, Luciana Santos, falou sobre o desenvolvimento do projeto.
8: Por meio da FINEP, estamos apoiando o desafio tecnológico do submarino. O submarino com propulsão nuclear é um instrumento de dissuasão por excelência. Uma ferramenta importante para protegermos, por exemplo, o nosso mar territorial.
6: O Programa Nuclear da Marinha reúne instituições de pesquisa e empresas brasileiras. Reportagem Pablo Mundim.
2: Uma operação envolvendo profissionais de segurança de 23 unidades da Federação recuperou mais de 6 mil celulares roubados.
1: E resultou em quase 100 prisões, de acordo com os resultados parciais apresentados hoje.
2: Além do combate ao furto, o objetivo é desarticular a cadeia de receptação e comercialização ilegal desses aparelhos.
3: A operação Última Chamada envolve as forças de segurança de 22 estados e do Distrito Federal no combate ao roubo e à receptação de celulares. Nesta quarta-feira, foi apresentado um balanço parcial da operação, que teve início no dia 10 de agosto. Entre os resultados, mais de 6 mil aparelhos foram recuperados, de acordo com o diretor de Operações Integradas e de Inteligência, Anchieta Neri.
9: Foram mais de 100 inquéritos policiais conduzidos pelas 23 polícias civis que participaram das ações. Isso levou, até esse primeiro momento, à recuperação de mais de 6 mil celulares em todo o território nacional, bem como também mais de 100 prisões, 80 prisões em flagrante delito e mais de 20 prisões por mandado em razão das investigações conduzidas nos estados.
3: Mais de 33 mil notificações foram enviadas a pessoas que estavam em posse de aparelhos identificados como objetos de crime. A iniciativa integra a Política Nacional de Enfrentamento ao Roubo e Furto de Celulares. coordenada pelo Ministério da Justiça e Segurança Pública. Segundo o ministro da pasta, Wellington César Lima e Silva, os aparelhos fazem parte de uma cadeia maior.
10: O problema do celular que aflige e figura em muitas das pesquisas como uma das três principais questões que aflige a percepção de segurança pública faz parte de uma cadeia de celular que é furtado, roubado, que tem a receptação e que chega inclusive às mãos do crime organizado nos presídios. Então a única forma de enfrentar o problema é com integração com todas as polícias dos diversos estados.
3: Hoje, o Brasil tem registrados mais de 3 milhões de celulares roubados, com base nos dados do Banco Nacional de Celulares com Restrição, que reúne informações de aparelhos roubados, furtados ou extraviados no país. Agora será possível tratar esses dados, como disse o secretário nacional de Segurança Pública, Chico Lucas.
11: A gente está dando estrutura para os estados recuperarem esses celulares. A partir de agora, nós vamos dar rankings de restituição, rankings de notificação, dar transparência aos dados sobre celular. E essa operação vai ser permanente para que a gente tenha redução dos números de roubo e furto de celular.
3: O Banco Nacional de Celulares com Restrição é uma ferramenta do programa Celular Seguro, criado a partir de informações dos boletins de ocorrência registrados em todo o país. Qualquer pessoa, antes de adquirir um celular usado, deve verificar por meio de aplicativo ou do portal Celular Seguro se o aparelho possui alguma restrição. Para isso, basta ter o e-mail do celular. Ele aparece na embalagem original do equipamento ou no discador ao teclar asterisco jogo da velha 06 jogo da velha. Reportagem Luciana Colares de Holanda.
1: É recomendado o cadastramento de aparelhos no celular seguro para proteger dados, definir contatos de confiança e bloquear o equipamento rapidamente em caso de roubo, furto ou perda.
2: Para isso, é necessário baixar o aplicativo Celular Seguro ou acessar o site oficial do programa utilizando sua conta gov.br.
1: Quem está se preparando para as provas do Enem, o Exame Nacional do Ensino Médio, conta com uma ferramenta para reforçar os estudos.
2: É o aplicativo MEC Enem, que reúne conteúdos, questões e recursos que ajudam os estudantes a revisar os principais assuntos cobrados na prova.
1: O exame ocorre durante dois domingos seguidos, 8 e 15 de novembro.
12: Estudante do terceiro ano do ensino médio, Maria Clara da Ponte, de 17 anos, sonha em cursar medicina. Na preparação para o Enem, ela encontrou no celular uma ferramenta para reforçar os estudos. Maria Clara usa o aplicativo MEC Enem para resolver questões e identificar os conteúdos em que ainda precisa melhorar.
13: Ele me mostra exatamente os pontos que eu tenho errado e me ajuda a ir evoluindo com as questões. Então, não basta só saber o conteúdo teórico, eu preciso saber aplicar. Então, o aplicativo ele ajuda bastante a, por meio das questões, eu entender onde eu preciso melhorar. O simulado também ajuda bastante a treinar o tempo de prova.
12: No aplicativo MEC Enem, o estudante pode estudar todas as áreas cobradas no Exame Nacional do Ensino Médio: linguagens, ciências humanas, ciências da natureza e matemática. O aplicativo oferece trilhas de estudo e simulados completos com questões de provas anteriores. Também tem um assistente virtual com inteligência artificial que ajuda a montar cronogramas personalizados e a tirar dúvidas. A ferramenta ainda permite fazer a transcrição e a correção automatizada de redações. O estudante pode acompanhar conquistas e pontuações e compartilhar a evolução nas redes sociais. Segundo o secretário executivo do Ministério da Educação, Rodolfo Cabral, a plataforma identifica o nível de conhecimento do estudante e, a partir daí, direciona a preparação.
14: Assim que um estudante entra no MEC Enem, ele vai fazer algumas questões de exames passados e a plataforma já vai fazer o nivelamento, testar qual é a situação daquele estudante naquele momento de preparação e já vai fazer todo um guia de estudos com base no nível que aquele estudante atingiu. E ainda a gente tem também um assistente virtual, que vai responder perguntas, vai retirar dúvidas e vai também preparar todo um cronograma de estudos de acordo com o nível do estudante e também de acordo com a periodicidade que ele usa a plataforma.
12: Para o professor do Centro de Ensino Médio 3 de Taguatinga, no Distrito Federal, Leonardo Pinelli, ferramentas como essa podem transformar um aparelho que já faz parte do dia a dia dos estudantes em aliado na preparação para a prova.
15: Ter ali na mão o acesso a um aplicativo onde você pode resolver questões, que é uma das, a gente já sabe, uma das melhores formas formas de se estudar para uma prova, ter acesso ao conteúdo. E agora, com a IA, também tem no aplicativo, você pode estabelecer um diálogo, ou seja, uma forma que é mais aceitável de você acessar o conteúdo, de você perguntar e responder sem ter que demorar tanto tempo pesquisando.
12: Para acessar o MEC Enem, é só baixar o aplicativo no celular ou entrar na plataforma pela internet no computador. O acesso é feito com a conta gov.br. Reportagem Jéssica Gonçalves.
2: E professores da rede pública estadual e do Distrito Federal vão atuar na mobilização dos estudantes e no acompanhamento das provas do Enem.
1: A indicação dos docentes será feita pelas secretarias de educação entre 8 e 18 de setembro.
2: Os selecionados devem ter smartphone com internet móvel e não podem ter parentes de até terceiro grau inscritos no Enem no mesmo município de atuação.
1: Haverá capacitação à distância e, ao final do processo, os participantes serão remunerados por meio do auxílio de avaliação educacional.
2: As provas do Enem ocorrem nos dias 8 e 15 de novembro. Para saber mais, acesse gov.br/mec.
1: As empresas têm até o fim do mês para informar dados sobre remuneração de empregados, igualdade salarial entre homens e mulheres e políticas para a diversidade.
2: Os dados vão embasar mais um relatório de transparência salarial.
16: Em 2010, quando começou a trabalhar na indústria automotiva que fica em Porto Real, no Rio de Janeiro, Josiele Viana era a única mulher na linha de montagem de portas. Tempos depois, ela foi promovida para atuar na formação de novos empregados. Hoje, vê com satisfação o aumento do número de mulheres na fábrica.
17: Antes, o número de mulheres era muito pequeno. Na linha de porta, durante anos, eu era a única mulher. E hoje nós temos a maioria de mulheres. E elas podem imaginar que, se elas engravidarem, elas vão ter um período de descanso, elas vão ter uma licença maternidade de 180 dias. Elas se sentem assistidas.
16: Uma das colegas de trabalho da Josiellen é a Daniele de Araújo Silva. Ela está há quase 4 anos na montadora e agora vai liderar uma das equipes de operação.
18: Eu acho que eu posso ser uma inspiração, né? Porque as meninas já começam a ganhar mais espaço, já gera um desejo diferente, uma curiosidade de correr atrás e além também. E você é capaz e pode, sim, exercer um cargo bem diferente do que você ocupa hoje.
16: E a participação das mulheres no mercado de trabalho é um dos temas que estão sendo informados pelas empresas neste mês. Até o dia 31 de agosto, as empresas com mais de 100 empregados devem atualizar os dados salariais e de diversidade no portal Emprega Brasil. A medida está prevista na Lei de Igualdade Salarial de 2023 e permite também traçar um diagnóstico da participação de mulheres em cargos de liderança. A subsecretária de Estatística e Estudo do Trabalho do Ministério do Trabalho e Emprego, Paula Montagnier, aponta o que deve ser informado pelas empresas.
19: A gente pergunta informações se que tipo de situação altera salário das pessoas. A gente também pergunta sobre ações que as empresas fazem para contratar mulheres, para aumentar a diversidade de pessoas que trabalham nas suas equipes, e pergunta também sobre ações que as empresas fazem para garantir que as que estão apoiando as ações de família e parentalidade.
16: A partir desses dados é gerado o relatório de transparência salarial e as empresas recebem orientações sobre como diminuir as desigualdades. Nos casos em que a diferença é mais acentuada, há a possibilidade de multa. Reportagem Luana Karen.
1: O relatório de transparência salarial pode ser preenchido no portal Emprega Brasil, no site empregabrasil.trabalho.gov.br.
2: Segundo o IBGE, as mulheres com mais de 60 anos já somam 17 milhões e 800 mil pessoas, o que representa 8,8% da população total do nosso país.
1: Pensando nisso, o Fórum Nacional pelo Protagonismo das Mulheres Idosas foi criado para fortalecer a participação social e ampliar o diálogo sobre políticas públicas voltadas a esse público.
2: E organizações da sociedade civil interessadas terão a oportunidade de participar.
1: O Ministério das Mulheres abriu chamada para selecionar organizações organizações que atuem na defesa dos direitos das mulheres idosas e na temática do envelhecimento.
2: São 7 vagas, 5 delas para representantes das diferentes regiões do país e 2 para organizações de abrangência nacional.
1: A coordenadora de formação e articulação da política de cuidados do Ministério das Mulheres, Luísa Lucchesi, explicou como será a atuação das organizações durante o fórum.
20: Então, a atuação dessas organizações de sociedade civil, que terão as suas representantes nesse fórum, se dará a partir das discussões que serão movimentadas nesse fórum, que é um fórum de caráter consultivo, para indicar exatamente quais são os caminhos que a política pública precisa seguir e deve seguir no campo das mulheres idosas, né? A gente não quer fazer uma discussão sobre as necessidades e as políticas públicas das mulheres idosas sem as mulheres idosas. Nada sobre nós sem nós, né? A gente está seguindo essa lógica.
2: O edital do chamamento foi divulgado no Diário Oficial da União no dia 7 de agosto e as organizações podem se inscrever em até 30 dias após a publicação.
1: As inscrições são gratuitas e devem ser feitas exclusivamente pela internet, por e-mail no endereço cgpc@mulheres.gov.br.
2: O INSS voltou a alertar a população sobre golpes que tentam enganar aposentados e pensionistas.
1: Dessa vez, criminosos enviam uma mensagem de texto via celular sobre suposto corte de benefícios por falta de prova de vida.
21: O INSS reforça o alerta contra fraudes que usam a prova de vida para fazer vítimas entre segurados da Previdência. Os golpistas costumam enviar uma mensagem SMS com link de acesso para o celular das vítimas. O conteúdo falso informa sobre um suposto corte de benefícios. Para saber se a mensagem é verdadeira, é preciso estar atento a alguns sinais, como explica a presidente do INSS, Ana Cristina Silveira.
22: Se você receber uma mensagem do governo federal pelo WhatsApp, verifique se ela foi enviada pela conta oficial identificada com o selo azul de verificação. O INSS nunca solicita dados pessoais, senhas ou qualquer tipo de pagamento.
21: A prova de vida é feita de forma automática por meio do cruzamento de informações entre as bases de dados do governo. Apenas os segurados que não tiverem essas movimentações identificadas pelos sistemas são chamados a regularizar a situação pelo WhatsApp do gov.br ou pela caixa postal da conta Gov. De acordo com a presidente do INSS, Ana Cristina Silveira, o cruzamento de informações garante o pagamento em dia com total segurança.
22: A prova de vida é um procedimento importante para garantir a continuidade do pagamento do benefício com segurança. Se for necessário realizá-la, o procedimento pode ser feito de forma simples e segura. Basta comparecer à agência bancária onde você recebe o benefício. Outra opção é fazer a comprovação pelo site ou aplicativo Meu INSS.
21: Em caso de dúvida, aposentados e pensionistas podem ligar para a central telefônica 135 de segunda a sábado, das 7 da manhã às 10 da noite. Para acessar a plataforma Meu INSS, basta entrar no endereço meu.inss.gov.br ou baixar diretamente na loja de aplicativos do celular. O acesso aos serviços precisa do login na conta Gov. Reportagem Edinaldo Júnior.
2: Ela faz bem para o coração, aumenta músculos e ainda diminui o estresse.
1: Estamos falando da bicicleta, que para muitos vai além do lazer. É um meio de transporte.
2: E hoje, Dia Nacional do Ciclista, vamos falar desse meio de transporte, utilizado por mais de 4 milhões de brasileiros como forma de locomoção para o trabalho.
23: A bicicleta é companheira do brasiliense Rafael Dornelles em vários momentos do dia, desde as atividades de lazer até os deslocamentos para compromissos que ele tem como coordenador da organização não governamental Rodas da Paz, que promove a mobilidade urbana sustentável e pacífica.
24: A bicicleta é meu principal meio de transporte e é uma forma de você se locomover pela cidade, trazendo saúde, uma forma sustentável, uma forma que impacta menos a cidade, tanto financeiramente quanto espacialmente, e traz uma alegria que é específica da bicicleta.
23: Dados do IBGE apontam que 4 milhões e 400 mil brasileiros, que representa 6,2% da população, vão de bicicleta para o trabalho. O ciclismo, assim como a caminhada, é chamado de meio de transporte ativo ou não motorizado. Significa que só depende da força do próprio ser humano. Além do benefício para a saúde, essa forma de deslocamento traz outras vantagens, como explica Marcos Daniel dos Santos, secretário nacional de mobilidade urbana.
0: E hoje, o brasileiro gasta quase 20% da sua renda para poder se deslocar, seja para botar combustível num carro, ou seja para pagar um transporte público. Então, quando você coloca a bicicleta, você está reduzindo o que você usa para se deslocar no dia a dia da cidade. Alguém que deixa de andar de carro para andar de bicicleta é menos um carro. É mais espaço disponível, é menos poluição. O custo como um todo de se manter uma cidade que pedala muito, você vai ver que é um custo menor para o poder público. Por quê? Porque é menos gestão de trânsito, é menos manutenção viária.
23: Para o especialista em mobilidade da Universidade de Brasília, pastor Willy Gonzalez, a Magrela ainda precisa conquistar seu espaço no trânsito.
4: Em se tratando especificamente de áreas urbanas mais centrais, o problema é um pouco maior relativo à questão da segurança, né? E o conflito com veículos de maior porte em espaços que realmente a bicicleta não tem condição de poder, digamos, competir. Nesse sentido, espera-se que continuem as políticas que o Brasil vem desenvolvendo para tornar a bicicleta um modo mais seguro, né?
23: Desde 2012, o Brasil possui a Política Nacional de Mobilidade Urbana, que define regras para o deslocamento nas cidades. E uma das principais diretrizes é a priorização dos meios de transporte ativos, ou seja, a caminhada e o deslocamento por bicicletas. O dia 19 de agosto celebra a importância do ciclista no trânsito das cidades e da bicicleta como meio de locomoção. Reportagem Graziele Bezerra.
5: Sancionada a lei que prevê a ampliação da lista de produtos prevista no programa de venda de balcão.
2: A medida também autoriza a realização de leilões públicos para a formação de estoques de produtos agrícolas.
7: O programa de comercialização direta de insumos permite a compra por criadores rurais de pequeno porte. Ficam autorizadas as compras de milho, sorgo, caroço de algodão, farelo de soja e farelo de milho. A nova lei também incluiu os aquicultores como público do programa de venda em balcão. Cooperativas de produção agropecuária e associações formadas por agricultores familiares também poderão participar. O pré-requisito é que os beneficiários estejam cadastrados no Sistema de Cadastro Nacional de Produtores Rurais e demais agentes, o SICAM. Além dos novos produtos, a legislação estabelece limites mensais para a aquisição dos produtos destinados à alimentação animal. O máximo que pequenos criadores poderão comprar por mês é de até 27 toneladas. Já as cooperativas e associações de agricultores familiares poderão adquirir até 80 toneladas. Toneladas mensais. As compras poderão ser feitas por meio de leilões públicos. A medida também prevê a aquisição de produtos básicos da política de garantia de preços mínimos por valores de até 25% acima do preço mínimo vigente no estado onde ocorrer a compra. O objetivo é permitir a formação de estoques públicos que possam ser utilizados em ações de abastecimento e segurança alimentar. Daniele Popov para a Voz do Brasil.
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2: Fique agora com o Minuto do TCU. Em seguida, as notícias do Poder Judiciário e do Congresso Nacional. Boa noite.
5: Boa noite, até amanhã.
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9: Supremo decide por unanimidade ampliar o alcance das medidas protetivas previstas na Lei Maria da Penha.
10: TST decide que trabalhador pode entrar na justiça na cidade onde ele mora, mesmo não sendo local de trabalho.
9: STJ imposta novos presidente e vice para o biênio 2026-2028.
10: Boa noite, eu sou o Arthur Filho.
9: E eu sou Walter Lima.
10: O plenário do Supremo Tribunal Federal decidiu na sessão de hoje que medidas protetivas da Lei Maria da Penha podem ser aplicadas em casos de violência contra a mulher fora do âmbito doméstico e familiar. Este mês, a norma completou 20 anos.
9: O caso concreto tratava da negativa de aplicação das medidas protetivas pela Justiça de Minas Gerais, sob o argumento de que não havia relação familiar ou afetiva entre a vítima e o agressor.
10: O presidente do STF, ministro Edson Fachin, é o relator do processo. Para ele, a ausência de relação íntima de afeto não afasta a incidência das medidas protetivas quando presentes elementos característicos da violência baseada no gênero.
9: Os demais ministros acompanharam o entendimento do relator por unanimidade.
10: Tomaram posse hoje como presidente e vice-presidente do STJ e do Conselho da Justiça Federal, respectivamente, os ministros Luiz Felipe Salomão e Mauro Campbell Marques.
9: A solenidade contou com a presença de autoridades dos três poderes. Fátima Uchoa.
11: Em discurso, o presidente do STJ, ministro Luiz Felipe Salomão, destacou algumas prioridades para o biênio 2026-2028. Segundo ele, o tribunal se prepara para iniciar um novo tempo dentro do sistema de justiça com a implementação do filtro da relevância da questão federal e todas as mudanças regimentais necessárias para a Corte funcionar dentro dessa nova lógica. Segundo Salomão, a qualidade das decisões, a transparência e o acesso dos cidadãos serão preocupações permanentes com o uso da inteligência artificial e das ferramentas tecnológicas a serviço da sociedade.
10: TST decide que em situações excepcionais, trabalhador pode ajuizar ação na cidade onde mora, mesmo que não seja o local onde trabalhou.
9: A regra geral continua sendo a do local da prestação dos serviços. Simone Moura.
13: O Tribunal Pleno do TST definiu que, em casos excepcionais, o trabalhador pode ajuizar ação na cidade onde mora, mesmo que não tenha sido contratado ou trabalhado no local. Pela regra geral, prevista no artigo 651 da CLT, o processo deve ocorrer onde o serviço foi prestado. No entanto, o TST flexibilizou essa regra para garantir o acesso à justiça em casos de doença ocupacional, vulnerabilidade ou quando o deslocamento for caro demais. A decisão foi tomada a partir do caso de um jogador de futebol que morava em São Paulo e foi contratado por um clube de Rondônia. Ele ajuizou a ação depois de sofrer uma lesão no início dos treinos. O relator, ministro Lélio Bentes Correia, destacou que as mudanças na Justiça do Trabalho, como o processo judicial eletrônico e o juízo 100% digital, reduziram as barreiras geográficas para o acesso à justiça. Para o TST, no entanto, a flexibilização não pode prejudicar o direito de defesa da empresa. A tese foi fixada pelo rito dos recursos repetitivos e deve orientar decisões em todo o país.
10: Justiça Federal determina a adoção de medidas urgentes para preservar igreja e Casa da Ordem Terceira do Carmo, no Centro Histórico de Salvador.
9: Decisão atende a pedido do MPF e estabelece prazos para vistoria, plano emergencial e execução de obras de contenção. Sabrine Menezes.
12: De acordo com a ação movida pelo Ministério Público Federal, a igreja está interditada desde 2025, com risco de desabamento por conta do apodrecimento de estruturas de madeira e assoalhos. Com a decisão, a Ordem Terceira do Carmo, responsável pelo imóvel, deve remover e catalogar, em até 30 dias, os escombros resultantes de um desabamento acontecido em 2025. Uma vistoria técnica deverá ser conduzida em até 2 meses e um plano emergencial de intervenção deverá ser apresentado ao IFAM em até 3 meses e executado em 6 meses após sua aprovação.
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10: A você, uma boa noite.
9: E até amanhã.
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15: Eu sou Paula Groba.
17: E eu sou Humberto Pinheiro.
15: E estes são os destaques de hoje do Jornal do Senado, que começa agora.
17: Uso de aeronaves em transporte de equipes médicas e órgãos para transplante pode ser ampliado.
15: Senado analisa a criação de um fundo de amparo a crianças órfãs.
17: Especialistas avaliam avanços do sistema de escola em tempo integral, com mais matrículas e menos evasão.
15: Boa noite.
17: Boa noite.
15: O programa Escola em Tempo Integral tem ampliado o acesso dos estudantes à jornada estendida e também contribuído para reduzir o abandono escolar. A conclusão é de debatedores que apresentaram dados que mostram um aumento de 13 pontos percentuais nas matrículas em tempo integral e uma redução de 20% no abandono escolar. O tema foi discutido hoje em uma audiência pública no Senado.
17: A região Nordeste lidera o número de matrículas em tempo integral no país e estudantes pretos e pardos são a maioria entre os beneficiados. A Comissão de Educação agora avalia os resultados e os desafios do programa. A repórter Raíssa Abreu tem os detalhes.
18: A iniciativa de avaliar o Escola em Tempo Integral foi da senadora Damares Alves, do Republicanos do Distrito Federal. Um dos convidados, o presidente do Conselho Nacional de Educação, César Calegari, disse que a proposta curricular está entre os principais critérios de qualidade da modalidade sugeridos pelo órgão.
19: A educação integral não é apenas um contraturno em que se repete de alguma maneira o que se faz no turno anterior. Exige uma nova concepção curricular e os projetos políticos pedagógicos das escolas devem refletir uma concepção curricular integral.
18: Damares Alves voltou a frisar que pretende finalizar as audiências e a coleta dos dados antes da votação da Lei de Diretrizes Orçamentárias.
26: Eu não tenho política pública fortalecida sem dinheiro. E o lugar de discutir o orçamento é nessa comissão.
18: Também participaram do debate a gerente do Instituto Sonho Grande, Josiara Muniz, a secretária de Educação do Ceará, Jucineide Fernandes, e a representante da Confederação Nacional dos Trabalhadores em Educação, Odisseia Pinto de Carvalho.
15: E um projeto apresentado recentemente no Senado pode reduzir o custo da adrenalina autoinjetável usada por pessoas que correm risco de anafilaxia, uma reação alérgica grave e de evolução rápida.
17: A proposta da senadora doutora Eudócia prevê isenção do imposto de importação para o medicamento quando importado por pessoa física para o uso próprio. A reportagem é de Yasmin Rodrigues.
27: A anafilaxia pode provocar uma queda rápida das condições de saúde e ameaçar a vida do paciente. E a adrenalina é o principal recurso para conter a reação, mas o custo da importação da adrenalina autoinjetável pode dificultar que pacientes mantenham o produto disponível para uma situação de emergência. A gravidade da anafilaxia e a importância da adrenalina em uma emergência foram discutidas em audiência pública na Câmara dos Deputados. A médica Fátima Rodrigues, da Associação Brasileira de Alergia e Imunologia, explica a rapidez com que uma reação pode evoluir e o risco para o paciente.
28: É uma reação alérgica grave.
0: É de evolução rápida e ameaça a vida. Essa evolução pode demorar de 15 a 30 minutos para um choque anafilático. E a taxa de letalidade pode chegar a 17%, principalmente se a gente não tiver o recurso da adrenalina autoinjetável.
27: O projeto prevê a retirada do imposto de importação da adrenalina autoinjetável destinada ao tratamento da anafilaxia quando a compra for feita por pessoa física para o uso próprio. A autora do projeto, senadora doutora Eudócia, do PSDB de Alagoas, acredita ainda que a proposta pode incentivar a nacionalização da produção da adrenalina autoinjetável, reduzindo a dependência de importações no futuro. O texto segue para análise das comissões do Senado.
15: A Comissão de Constituição e Justiça iniciou a análise do projeto de lei que cria um fundo de amparo às crianças órfãs.
1: O objetivo da medida é garantir suporte financeiro e assistencial a crianças e adolescentes que perderam pais ou cuidadores primários. Repórter Bruno Lourenço.
4: O texto prevê a criação de um auxílio financeiro direcionado aos guardiões legais de baixa renda, além do repasse de verbas para fortalecimento de instituições e programas de acolhimento familiar. O relatório lido pelo senador Hamilton Mourão, do Republicanos do Rio Grande do Sul, acolheu sugestões da sociedade civil apresentadas em audiências públicas. Mourão explicou a opção pelo financiamento do programa por meio da destinação de parcela da arrecadação de loterias federais.
16: A opção de financiar o FACOR com parcela da arrecadação de loteria revela-se adequada sob a ótica de política pública, utilizando receita não tributária de caráter voluntário para o apostador e já tradicionalmente destinada a finalidades sociais. A redução do percentual destinado o agente operador da loteria atende ao princípio da responsabilidade fiscal na medida em que realoca recursos dentro do próprio sistema lotérico sem ampliar gastos ou comprometer a viabilidade operacional da loteria.
4: 5% dos recursos arrecadados pelo fundo serão destinados a estudos e pesquisas sobre a orfandade no Brasil. O benefício, condicionado à baixa renda familiar e vinculado ao guardião legal do órfão, permite o acúmulo com outros auxílios, como BPC e Bolsa Família.
15: Uma aeronave parada em um aeroporto pode representar mais do que um voo que não aconteceu. Pode significar tempo perdido para uma equipe médica ou até para um órgão que precisa chegar a um paciente.
1: É para dar mais agilidade a esse tipo de transporte que o Senado pode analisar uma nova proposta. O projeto prevê o ressarcimento de pessoas e empresas particulares que disponibilizarem aeronaves para essas operações. Repórter Alexandre Campos.
20: Pelo texto, as empresas e pessoas sem certificado de operador aéreo que disponibilizarem suas aeronaves particulares para o transporte de equipe de saúde ou de órgãos, tecidos e partes do corpo humano para fins de tratamento ou transplante no âmbito do Sistema Único de Saúde serão ressarcidas pelos custos operacionais do voo. Além disso, estarão isentas do pagamento de tarifas aeroportuárias e de navegação aérea. Autor do projeto, o senador astronauta Marcos Pontes, do PL de São Paulo, lembrou que atualmente a rede de transporte conta com apoio das companhias aéreas comerciais e dos aviões da Força Aérea Brasileira.
21: Mas aí você tem o órgão doado. Tem alguns deles que tem limite muito curto para se tirar de um corpo e colocar no outro. E perde-se muitos órgãos dessa forma porque não tem como transportar. A Força Aérea tenta, mas ela não tem recurso para fazer esse transporte para o Brasil todo, o tempo todo. Aí você tem os aviões parados. Por que não utilizar esses aviões dos empresários que estão no avião parado no hangar para que eles possam transportar esses órgãos e salvar uma vida?
20: O projeto ainda permite que, por meio de convênio com a União, Estados, Municípios e Organizações Sem Fins Lucrativos, o Sistema Nacional de Transplantes coordene o cadastro das pessoas e empresas que queiram disponibilizar seus aviões de modo a acioná-las quando necessário e compensá-las após a prestação do serviço de transporte.
15: A semana de vivência legislativa do programa Jovem Senador começou com a posse dos 27 estudantes da rede pública, que assumiram o mandato como jovens senadores.
1: Os participantes também elegeram a mesa diretora e as meninas foram protagonistas. Pela primeira vez, todos os cargos da mesa serão ocupados por jovens senadoras. Repórter Lana Dias.
22: Os estudantes vencedores do concurso de redação agora passarão a semana no Senado, experimentando o trabalho parlamentar na prática. Pública. Na sessão de posse, o senador Paulo Paim, do PT do Rio Grande do Sul, presidente do Conselho do Projeto Jovem Senador, destacou a importância do tema da redação deste ano, Democracia nas Redes Sociais, como construir um debate saudável.
2: Discutir democracia nas redes sociais é discutir o próprio futuro da nossa gente, do nosso povo, do nosso país. E vocês jovens, estão no centro desse debate.
22: A jovem senadora Yolanda Paiva Favacho Ribeiro, representante do Pará, foi eleita presidente da mesa diretora, 100% ocupada por meninas. Ela focou seu discurso no combate à desigualdade no país.
3: Estar aqui hoje, representando os nossos estados, é um motivo de grande orgulho, mas também nos traz a consciência de que muitos jovens brasileiros não encontram a estrutura nem o suporte necessário para alcançar espaços como jovem senador.
22: Cerca de 240 mil estudantes e mais de 5 mil escolas participaram do concurso de redação.
5: Eleições 2026.
15: Termina nesta quinta-feira, dia 20 de agosto, o prazo para eleitores solicitarem a transferência temporária da sessão eleitoral. A medida permite votar em uma cidade diferente daquela onde o eleitor tem domicílio eleitoral.
1: O serviço está disponível no cartório eleitoral mais próximo ou pelo autoatendimento no site do Tribunal Regional Eleitoral do seu estado. Com edição de Paula Groba e trabalhos técnicos de João Lira, o Jornal do Senado fica por aqui. Acompanhe agora as notícias da Câmara dos Deputados. Boa noite.
15: Boa noite e até amanhã.
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7: Câmara aprova proteção de servidor que denunciar violência contra criança.
8: A proposta amplia as exigências para permanência e naturalização no Brasil.
7: Avança projeto que cria dia do plantio de árvores a ser celebrado em maio.
8: Deputados obrigam a escola a mudar sinal sonoro para não incomodar autistas.
7: Boa noite. A Câmara aprovou a obrigatoriedade de escolas alterarem qualquer sinal sonoro para não incomodar alunos com autismo. A repórter Paula Bittar acompanhou a votação e explica como isso pode ser feito.
23: A Comissão de Constituição e Justiça da Câmara aprovou uma proposta que obriga escolas públicas e privadas a substituírem os sinais sonoros para não gerar incômodos sensoriais aos alunos com transtorno do espectro autista, TEA. A medida será aplicada sempre que solicitada pelos pais ou responsáveis. O texto aprovado inclui a obrigatoriedade da substituição dos sinais sonoros na Lei Berenice Piana, que trata dos direitos das pessoas com TEA. Relator na comissão, o deputado Alex Manente, do Cidadania de São Paulo, destacou que a proposta busca garantir respeito às necessidades específicas das pessoas.
24: A aprovação desse projeto é uma vitória muito importante para toda a comunidade atípica. Ela faz com que o respeito a essas pessoas esteja presente naquilo que é mais sagrado, que é na educação, onde a partir de agora não será mais um sinal sonoro que prejudica a qualidade de vida e a sensação de todas as pessoas com transtorno do espectro autista.
23: O projeto que obriga as escolas a substituírem os sinais sonoros para não gerar incômodos sensoriais aos alunos autistas já pode seguir para análise do Senado, a menos que haja recurso para votação pelo plenário da Câmara. Da Rádio Câmara, de Brasília, Paula Bittar.
5: Educação.
8: Ricardo Maia, do MDB, apoia a criação da Universidade Federal do Nordeste da Bahia para ampliar o acesso ao ensino superior no sertão do estado. Autor do projeto que autoriza a implantação da instituição, o deputado pede urgência na análise da matéria.
7: Ricardo Maia argumenta que outras regiões da Bahia já contam com universidades federais, enquanto estudantes do Nordeste do estado ainda precisam realizar longos deslocamentos para cursar o ensino superior público. Ele considera que a nova universidade vai contribuir para o desenvolvimento local.
5: Saúde.
8: Stefano Aguiar, do PSD de Minas Gerais, propõe que os usuários do SUS tenham acesso em tempo real a informações sobre a regulação de consultas, exames, cirurgias e outros procedimentos. A plataforma deve informar a posição do paciente na fila e o tempo médio estimado para atendimento.
7: A proposta também prevê a divulgação de dados consolidados por região para facilitar o acompanhamento da demanda e da oferta de serviços. Segundo Stefano Aguiar, a medida amplia a transparência, fortalece o controle social

0: melhoram a qualidade do ar. Nesse contexto, a Comissão de Meio Ambiente da Câmara dos Deputados aprovou um projeto de lei que institui o Dia Nacional do Plantio de Árvores, a ser celebrado em 23 de maio. Segundo o autor da proposta, deputado Pedro Uquizai, do PT de Santa Catarina, a data pretende incentivar a criação de uma cultura de valorização das florestas e de mobilização ambiental, com foco na recuperação de áreas degradadas e na restauração ecológica. Para o relator da proposta, deputado Newton Tato, do PT de São Paulo, o projeto também fortalece os compromissos internacionais assumidos pelo Brasil na área de sustentabilidade e ajuda a conscientizar a população.
1: O Brasil também já tem o compromisso de restaurar 12 milhões de hectares, um acordo internacional. Pelo próprio Código Florestal, nós teríamos também que restaurar e recuperar 32 milhões de hectares. E por isso que aprovar um dia do plantio da árvore para conscientizar a população brasileira e fazer esse debate nas escolas, nas igrejas, enfim, em todo quanto é canto.
0: A escolha do dia 23 de maio homenageia o fotógrafo Sebastião Salgado, que morreu nessa data em 2024. Ele e sua esposa, Lélia Vanick, lideraram uma das maiores iniciativas de reflorestamento do país, com um plantio de mais de 2 milhões e meio de árvores ao longo de 25 anos no Vale do Rio Doce, interior de Minas Gerais. A proposta que cria o Dia Nacional do Plantio de Árvores aguarda análise da Comissão de Constituição e Justiça da Câmara. Da Rádio Câmara de Brasília, Júlia Lopes.
2: Homenagem. Jefferson Rodrigues, do PSDB de Goiás, apresentou o projeto que cria o Dia Nacional do Fazendeiro, em 21 de setembro, instituindo também uma semana dedicada à valorização do produtor rural. A proposta prevê ações de capacitação, inovação e incentivo à produção sustentável no campo.
3: Jefferson Rodrigues argumenta que a proposta se justifica pela importância da agropecuária na produção de alimentos, na geração de empregos e nas exportações brasileiras. O projeto do deputado também conta com iniciativas de apoio à permanência dos jovens no meio rural.
2: Sóstenes Cavalcante, do PL do Rio de Janeiro, presta homenagem à memória do pastor Eliseu de Matos, da Assembleia de Deus no bairro Pantanal, em Duque de Caxias.
3: Sóstenes Cavalcante relata que aos 90 anos, o religioso morreu após enfrentar problemas pulmonares e que será lembrado pelo trabalho de décadas dedicado à evangelização na região.
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8: Relações Exteriores.
2: Avança na Câmara a proposta que amplia as exigências para permanência e naturalização no Brasil. A repórter Maria Neves explica o objetivo da matéria.
9: A Comissão de Relações Exteriores da Câmara dos Deputados aprovou o projeto que torna mais rígidas as regras para concessão de visto de permanência e naturalização de estrangeiros no Brasil. Uma das novidades do texto é a exigência de que o interessado em viver no país comprove condição financeira suficiente para o sustento próprio e o da família. Segundo o relator, deputado general Girão, do PL do Rio Grande do Norte, em 2024, o governo federal destinou cerca de R$1,5 bilhão de reais do Bolsa Família a estrangeiros residentes no país. Na opinião do parlamentar, a comprovação de que o estrangeiro tem condições de se manter é necessária para aliar os direitos dos imigrantes com a proteção dos brasileiros.
10: Não é justo que esses estrangeiros sejam tratados aqui no Brasil com recursos públicos do nosso Tesouro Nacional. Não há dados oficiais de todos os custos efetivos com o processo de imigração no país, especialmente em relação à educação, saúde, moradia, segurança. No entanto, há um gasto já identificado que diz respeito ao acesso a programas assistenciais, tipo Bolsa Família, BPC,

0: e outros programas assistenciais, até mesmo auxílio emergencial.
1: Outra exigência inserida pelo projeto na Lei de Migração, que é de 2017, é a comprovação de bom procedimento social. De acordo com o general Girão, essa regra se mostra razoável porque a naturalização depende de avaliação do governo quanto à conveniência e oportunidade, principalmente em temas como esse, que envolve interesse nacional e segurança. A proposta também determina que, mesmo se atender a todos os requisitos legais, o estrangeiro não tem direito automático ao visto de permanência ou à naturalização. Cada caso deverá ser analisado pelo Ministério da Justiça e Segurança Pública, que passa a ser o responsável pelos processos migratórios. O projeto do deputado Luiz Felipe de Orleans e Bragança, do PL de São Paulo, que torna as regras para obtenção de visto e naturalização de estrangeiros no Brasil mais rígidas, ainda será analisado pela Comissão de Constituição e Justiça. Da Rádio Câmara de Brasília, Maria Neves.
2: Trabalho.
3: Reginaldo Lopes, do PT de Minas Gerais, defende a apreciação pelo Senado do fim da escala de trabalho 6x1. O deputado argumenta que a mudança pode ampliar o tempo para a convivência familiar, o cuidado com os filhos, a qualificação profissional e outras atividades.
4: Reginaldo Lopes também relaciona a redução da jornada à saúde mental dos trabalhadores e pede apoio dos presidentes da Câmara e do Senado para que a proposta avance. Para o deputado, o fim da escala 6x1 é uma mudança importante nas relações de trabalho no país.
3: Dr. Fernando Máximo, do PL de Rondônia, cobra a votação da proposta que trata de direitos de servidores dos antigos territórios de Rondônia, Roraima e Amapá. Ele sustenta que muitos desses trabalhadores atuaram em condições precárias na construção desses estados e envelheceram sem o direito reconhecido.
4: Dr. Fernando Máximo lembra que a proposta de emenda à Constituição foi aprovada pelo Senado em 2023 e que o relatório pela admissibilidade está pronto desde junho. Ele garante que não vai desistir da matéria.
3: Helena Lima, do PSD de Roraima, apresentou o projeto que atualiza a regulamentação da profissão de biólogo. A proposta amplia as áreas de atuação desses profissionais e inclui atividades nas áreas de saúde, meio ambiente, biodiversidade, biotecnologia, diagnóstico laboratorial e educação.
4: Helena Lima afirma que a legislação atual, de 1979, precisa ser atualizada diante dos avanços científicos e tecnológicos. O texto também amplia as atribuições dos conselhos de biologia e garante aos licenciados o ensino de ciências e biologia nos diferentes níveis de educação.
2: Transportes.
3: Cobalcini, do MDB de Santa Catarina, relata a reunião sobre o futuro de um trecho da antiga ferrovia São Paulo-Rio Grande. Com o encerramento da concessão previsto para fevereiro de 2027, o deputado defende uma alternativa para os 372 quilômetros entre União da Vitória, no Paraná, e Marcelino Ramos, no Rio Grande do Sul.
4: A proposta de Cobalcini é transformar o trecho em uma via verde voltada ao cicloturismo, às caminhadas ecológicas e ao lazer. Segundo o congressista, a iniciativa pode converter a antiga infraestrutura em um ativo público para a sociedade.
2: Eleições.
3: Com a chegada da campanha eleitoral, Atila Lira, do PP do Piauí, critica algumas legendas por ataques a adversários políticos. Para o parlamentar, informações falsas estariam sendo disseminadas com recursos públicos, com o objetivo de influenciar a opinião pública.
4: Atila Lira chama a atenção da população para a disseminação de fake news durante o período eleitoral. Na avaliação do deputado, a população vai perceber a diferença entre embate republicano e ataques indevidos.
2: Justiça.
3: Marcel Van Hatten, do Novo, do Rio Grande do Sul, critica decisões recentes do Supremo Tribunal Federal e pede que o Senado analise pedidos de impeachment de ministros da Corte. Ele também questiona um pedido de busca e apreensão envolvendo a fonte e o advogado de um jornalista do Maranhão.
4: Marcel Van Hatten afirma que os episódios representam ameaças à liberdade de imprensa, ao Estado de Direito e às prerrogativas do Congresso. Para ele, a próxima eleição para o Senado será fundamental para enfrentar o que considera abusos de autoridade e arbitrariedades cometidos pelo STF.
3: Nas palavras de Gustavo Geyer, do PL de Goiás, o país enfrenta dificuldades econômicas, com o aumento do endividamento das famílias e do custo de vida. O deputado também menciona denúncias de corrupção envolvendo integrantes do governo.
4: Na opinião de Gustavo Gayer, a formação de uma maioria de oposição no Senado é importante para os rumos do país. Ele acredita que essa alteração pode promover mudanças no governo e conter o que ele considera decisões abusivas do Supremo Tribunal Federal. 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
2: Segurança Pública.
3: Os deputados aprovaram proteção para o servidor ou militar que denunciar maus tratos contra a criança. A repórter Paula Bittar acompanhou a votação.
5: A Comissão de Constituição e Justiça da Câmara aprovou uma proposta que assegura acesso a programas de proteção de testemunhas aos militares e servidores públicos que denunciarem casos de violência, agressão e maus tratos contra crianças e adolescentes. O texto também permite a transferência do servidor ou militar com ou sem mudança de sede por medida de segurança. O benefício vale para trabalhadores da União, dos estados, dos municípios e do Distrito Federal. A relatora da proposta na comissão, deputada Cristonieto, do PL do Rio de Janeiro, destacou que o projeto busca proteger o agente público para fortalecer a garantia dos direitos de crianças e adolescentes. Ela ressaltou ainda que a Constituição estabelece a proteção integral e a prioridade absoluta dos direitos desse público.
6: Muitas vezes, militares, servidores públicos tomam conhecimento de casos de violência, agressão, maus tratos contra crianças e adolescentes, mas de alguma forma podem sofrer algum tipo de ameaça, represália, quando decidem denunciar. E quem tem coragem de proteger uma criança não pode ficar desprotegido pelo Estado, né? Por isso, o projeto ele assegura a esses denunciantes o acesso aos programas de proteção de testemunhas quando estiverem em situação de risco. Nosso trabalho na CCJ foi justamente de garantir a segurança jurídica para que essa importante medida pudesse avançar. Até porque proteger quem denuncia é também proteger a criança que muitas vezes não consegue pedir socorro sozinha.
5: A proposta que assegura acesso a programas de proteção de testemunhas aos militares e servidores públicos que denunciarem casos de violência, agressão e maus tratos contra crianças e adolescentes já pode seguir para análise do Senado, a menos que haja recurso para votação antes pelo plenário da Câmara. Da Rádio Câmara, de Brasília, Paula Bittar.
4: Priscila Costa, do PL, critica a situação da segurança pública no Ceará após o assassinato de um policial de 27 anos, morto ao sair do serviço. A congressista afirma que o caso demonstra a vulnerabilidade dos agentes diante do avanço da violência.
3: Priscila Costa contesta a avaliação do governo estadual de que o Ceará vive um bom momento na segurança pública. A parlamentar cobra mudanças na política do setor para ampliar a proteção dos policiais e da população em geral.
4: Sargento Faur, do PL, celebra a entrega de fuzis fabricados em Israel para as polícias civil e militar do Paraná. O congressista informa que parte dos equipamentos foi adquirida com recursos de emendas destinadas por ele.
3: De acordo com o sargento Faur, o armamento será utilizado no enfrentamento às organizações criminosas. O parlamentar também reivindica a construção de um presídio estadual de segurança máxima nos moldes das unidades federais.
4: Na avaliação de capitão Alden, do PL da Bahia, o projeto que criminaliza a misoginia tem conceitos abertos e subjetivos. Segundo o parlamentar, a medida permite interpretações que atingiriam pessoas por manifestações de opinião ou de fé.
3: Para evitar censura prévia, capitão Alden defende que a legislação estabeleça de forma clara quais condutas podem configurar crime. Para o deputado, é preciso garantir o direito à manifestação de diferentes posições no debate político.
4: Milton Vieira, do Republicanos de São Paulo, propõe ampliar a proteção da Lei Maria da Penha para mulheres vítimas de violência de gênero, mesmo quando não há vínculo entre a vítima e o agressor. A medida valeria para casos ocorridos em locais públicos ou privados, inclusive no ambiente digital.
3: O projeto também permite medidas protetivas de urgência, mesmo quando o agressor ainda não foi identificado, desde que existam indícios de risco para a vítima. Segundo Milton Vieira, a mudança reforça a proteção às mulheres, sem alterar as regras que definem os crimes.
4: Nicolete, do PL de Roraima, apresentou o projeto que transforma em crime o exercício ilegal da profissão de corretor de imóveis. O deputado propõe a detenção de 6 meses a 2 anos e multa para quem atuar sem preencher as condições legais.
3: Segundo Nicolete, a medida busca combater a atuação de falsos corretores, especialmente em plataformas digitais, e reduzir o risco de golpes. Além de reforçar a fiscalização, o parlamentar acredita que a medida valoriza os profissionais devidamente habilitados.
4: Termina agora o Jornal Câmara dos Deputados, produzido pela Rádio Câmara, com trabalhos técnicos de Wellington Teles, apresentação de Márcio Aquilissardi e Tércia Guimarães. Boa noite para você.
3: Uma ótima noite. A Voz do Brasil volta amanhã.
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0: E o presidente Lula defendeu que o Brasil mantenha a capacidade de enriquecer urânio para fins pacíficos, como a produção de energia e o uso na medicina. Durante visita a instalações nucleares em São Paulo, o presidente também defendeu investimentos no programa nuclear e no submarino de propulsão nuclear, relacionando o domínio da tecnologia à soberania nacional. E a Polícia Federal investiga uma minuta de contrato para venda de canabidiol ao Ministério da Saúde, enviada pela empresária Roberta Luxinger a um ex-assessor do presidente Lula. Segundo a investigação, o negócio poderia movimentar mais de 500 milhões de reais, mas não chegou a ser fechado. A apuração também investiga possíveis relações de Lulinha, filho de Lula, com casos de tráfico de influência e corrupção. E o Fernando Haddad defendeu que a Polícia Federal tenha liberdade para investigar suspeitas envolvendo Lulinha e Marcola. Marcola, que é ex-chefe de gabinete de Lula. O candidato também criticou Tarcísio de Freitas e cobrou reconhecimento pelos recursos federais destinados a São Paulo, citando o financiamento do túnel Santos-Guarujá. 11 horas mais 4 minutos e o presidente do Senado, Davi Alcolumbre, enviou a PEC que acaba com a escala 6x1 para análise da Comissão de Constituição e Justiça. A proposta deve avançar depois do recesso das comissões e ainda precisa passar pela CCJ e pelo plenário também. O tema é uma das prioridades do governo Lula para 2026. E o ministro da Fazenda, Dario Durigan, afirmou que o programa Move Brasil, voltado a motoristas de aplicativo e taxista, teve adesão baixa do esperado pelo governo. Então, segundo Durigan, os bancos públicos são os que mais participam do programa, que oferece crédito de até R$ 150 mil reais para compra de veículos novos e sustentáveis. O governo agora avalia como ampliar a participação dos bancos privados. Ainda falando sobre o ministro da Fazenda, Dario Durigan, ele afirmou que a lei da reciprocidade não vai atrapalhar as negociações com os Estados Unidos sobre as tarifas. Segundo ele, o governo vai avaliar possíveis medidas com cautela e ouvir os setores afetados antes de qualquer retaliação. Durigan reforçou que o Brasil mantém o diálogo aberto com os americanos. E a Justiça do Trabalho suspendeu as demissões coletivas das Casas Bahia e determinou o retorno dos funcionários dispensados. A decisão afirma que a empresa deveria ter negociado as demissões com o sindicato. A Casas Bahia fechou 298 lojas e demitiu cerca de 3 mil pessoas. Agora vamos para o noticiário internacional. Porque um novo terremoto de magnitude 5,7 atingiu a região de Flores, na Indonésia, 3 dias após um tremor de 7,7 deixar 53 mortos e 113 feridos. Novas réplicas continuam sendo registradas e mantêm milhares de pessoas fora de casa. Deslizamentos e danos à infraestrutura dificultam o trabalho das equipes de resgate. Ainda no noticiário internacional, o diretor-geral do Centro Nacional de Inteligência do Equador, estou falando do Michele Cincutude, morreu nesta quarta-feira em um acidente de helicóptero no Quênia. A esposa dele, a estilista Stephanie Holly-Han, também morreu. Ao todo, 7 pessoas perderam a vida durante o acidente e as autoridades quenianas investigam as causas. Agora, 11 horas mais 7 minutos.
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0: E agora vamos à previsão do tempo. Assim você já termina o seu finzinho de dia, a sua noite, informado de como vai estar a previsão do tempo para o dia seguinte, ou seja, para quinta-feira. Bora lá então, começando pela região sul, para você que sintoniza aí diretamente de Curitiba. Na quinta, o sol aparece entre nuvens e não tem previsão de chuva, viu? Mínima de 15 graus com máxima de 27 graus. Bora para o Sudeste agora. Alô para você que está localizado em São Paulo. A quinta vai ser ensolarada e sem previsão de chuva também, viu? Mínima de 18 graus com máxima de 32 graus. É, e do calor paulistano, vamos para o Nordeste agora. Para fechar com chave de ouro, nossa previsão do tempo em Recife. A quinta também é de sol. Mas temos aí previstas pancadas de chuva de manhã e muitas nuvens à tarde. Mínima vai ser de 23 graus com máxima de 28 graus. 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Agora diretamente em Brasília, a Polícia Federal encontrou uma conversa em que o ex-chefe de gabinete de Lula, o Marcola, recebeu de uma empresária a minuta de um contrato de venda de cannabis medicinal. Né? Falando então dessa empresária, que é a Roberta Luxinger, para o Ministério da Saúde, sem necessidade de licitação. Quem explica os desdobramentos dessa história é o nosso repórter Adrian de Almeida.
2: A mensagem que foi enviada por Roberta e recuperada pela PF era a minuta de um contrato que previa a venda dos remédios ao Ministério da Saúde, mas sem nenhuma licitação. A informação foi revelada pelo jornal O Globo. A Polícia Federal investiga uma suposta interferência de Lulinha para ajudar na tentativa da empresária de fechar contrato com o governo federal. Roberta teria atuado em parceria com Antônio Carlos Antunes, mais conhecido como Careca do INSS. O contrato investigado seria para a venda de medicamentos à base de canabidiol, que é o mesmo tema da minuta enviada ao Marcola. A mensagem foi obtida pelos agentes federais ao analisarem o celular de Roberta, que está em investigação por conta da operação sem desconto. Segundo a Polícia Federal, a empresária foi contratada por R$1,5 milhão pelo Careca do INSS para abrir portas dentro do governo, para ele conseguir vender o medicamento para o SUS sem precisar passar pelo processo jurídico para a escolha da empresa fornecedora. O advogado Marco Aurélio de Carvalho, que defende Marcola, negou qualquer irregularidade. Ele afirma que Marcola não praticou nenhum ato para beneficiar a empresária dentro do governo federal e reforçou que, segundo a Polícia Federal, não houve nenhum encaminhamento ou ato de ofício por parte de Marcola. Ele, inclusive, saiu do cargo no governo do fim do mês de julho após ser apontado pela PF como um dos envolvidos nesse esquema de vendas de medicamentos sem licitação.
0: 11 horas mais 10 minutos, assunto super importante agora, porque o Supremo Tribunal Federal decidiu por unanimidade que as medidas protetivas da Lei Maria da Penha agora sejam aplicadas a qualquer caso de violência motivado por questão de gênero. A repórter Mariana Reis explica pra gente o que muda com essa decisão.
3: O que muda na prática com a nova decisão do STF sobre a ampliação da Lei Maria da Penha? Ordens como restrição de distância e proibição de contato passam a valer também para situações de assédio, perseguição e ameaças na rua ou no trabalho. O ponto central agora é a motivação do crime, o fato de a vítima sofrer a violência por ser mulher e não o tipo de vínculo com o agressor. Para garantir rapidez, qualquer juiz que receber o pedido de urgência poderá conceder a medida imediatamente, além de delegados em situações emergenciais. O relator do processo, ministro Edson Fachin, reforçou a necessidade de acelerar a proteção.
4: Os dados recentes que temos é de que 53% dos pedidos que são protocolados são decididos no mesmo dia. Os demais têm um lapso temporal máximo de até 2 dias. E, portanto, o caminho é precisamente esse, encurtar o tempo entre a necessidade e a resposta do Poder Judiciário.
3: A decisão veio depois que o Ministério Público de Minas Gerais recorreu de um caso da cidade de Formiga, no centro-oeste do estado. Lá, uma mulher sofria ameaças constantes de um vizinho, mas a justiça havia negado a proteção por falta de convivência íntima. A ministra Carmen Lúcia, única mulher na atual composição da corte, defendeu que o mecanismo de proteção à vítima seja desvinculado das ditas relações de afeto.
5: Quando se fala que não há aqui uma relação de afeto, quem ama não mata. O feminicídio é praticado, o assassinato de mulher é praticado por uma questão de poder. O homem acha que tem o poder de vida e morte contra nós e mata, ponto.
0: Precisamos de mais medidas e medidas realmente fortes, né? que a justiça seja feita aí em casos de violência contra a mulher, inclusive até de tentativas de feminicídio, até mesmo com o resultado aí fatal, né, da morte dessas vítimas. Bom, mudando de assunto agora, 3 candidatos à presidência da República já confirmaram suas primeiras agendas de campanha na região do Nordeste. Quem tem as informações é o Rafael Felitti.
6: O primeiro candidato a fazer campanha na região Nordeste é Renan Santos. O candidato do partido Missão está em João Pessoa, na Paraíba. Na capital e região metropolitana paraibana, ele participa de atos de campanha e de ações para destruir barricadas atribuídas ao tráfico de drogas na região e também para a destruição de câmeras de monitoramento atribuídas à facção criminosa Comando Vermelho. À noite, o candidato dará entrevista coletiva e também vai participar de um evento do Partido Missão. Já o Wilson Grassi, do Democrata, participa de eventos de campanha em Salvador e vai conceder entrevistas a veículos locais. O presidente Lula inicia a campanha no Rio Grande do Norte. Durante a tarde, ele vai para Macaíba participar de uma agenda institucional no Parque Científico Tecnológico, o PACS. No fim da tarde, após o expediente presidencial, ele participa de ato político em Natal, no estacionamento da Arena das Dunas, em compromisso de campanha com o ex-secretário de Fazenda, Cadu Xavier, que disputa a eleição ao governo do Rio Grande do Norte com o nome de Cadu de Lula nas urnas. Candidatos como Flávio Bolsonaro, do PL, Ronaldo Caiado, do PSD, Romeu Zema, do Novo, e Augusto Cury, do Avante, ainda não confirmaram agendas no Nordeste, mas devem visitar a região ao longo da campanha. 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
0: Agora falando sobre o Pardal, que é um novo aplicativo lançado pelo Tribunal Superior Eleitoral para receber denúncias de irregularidades eleitorais. Ele já recebeu mais de 1.000 denúncias, inclusive você, ouvinte, pode fazer a sua denúncia também neste aplicativo que se chama Pardal. A ferramenta busca ampliar a participação da sociedade na fiscalização do cumprimento das regras eleitorais. Quem tem os detalhes é a nossa repórter Larissa Cardoso.
7: Em apenas 4 dias de funcionamento, o Pardal já recebeu 1.103 registros relacionados às eleições 2026. A maior parte envolve candidatos a deputado estadual, com 424 ocorrências. Na sequência, aparecem partidos, coligações ou federações com 150 registros, governadores com 79 e deputados distritais com 53. Entre os principais motivos das reclamações está um impulsionamento de conteúdo que soma 339 registros. Depois aparecem irregularidades relacionadas à internet, com 289 casos, e ao uso de bens públicos, com 105. O sistema também recebeu reclamações sobre o uso de bens particulares, propaganda eleitoral antecipada, banners, cartazes e faixas, além de casos de boca de urna, comícios e divulgação de notícias falsas. Do total de registros, 594 ainda estão em andamento. Outros 383 já foram baixados do sistema e 124 acabaram encaminhados para o processo judicial eletrônico. Para fazer uma denúncia, é preciso se identificar pelo e-título ou pelo gov.br, mas os dados de quem faz o registro ficam protegidos por sigilo. O usuário pode ainda enviar fotos, vídeos, áudios e links que ajudem a comprovar a situação e acompanhar o caso pelo número de protocolo.
0: Agora falando ainda sobre as eleições, agora para presidente da República, o Flávio Bolsonaro decidiu ir a debates somente se o presidente Lula comparecer. O senador teme ser alvo dos outros candidatos de direita. E quem explica os bastidores é o repórter Rafael Felitti.
6: Os bastidores, a ausência de Flávio em debates sem o presidente Lula já era dada praticamente como certa. Mas a estratégia foi confirmada ontem pelo senador Rogério Marinho, coordenador da campanha, durante evento em Brasília. Marinho manifestou respeito pelos outros candidatos, mas confirmou que Flávio Bolsonaro só marcará presença nos debates se o presidente Lula for. O primeiro debate eleitoral para presidente da República está previsto para o próximo domingo, dia 23 de agosto, na TV Bandeirantes e deve acontecer sem os líderes nas pesquisas. Com isso, o debate deve contar com Ronaldo Caiado, do PSD, Romeu Zema, do Novo, Renan Santos, do Missão e Augusto Cury, do Avante, que devem aproveitar para fazer duras críticas à ausência dos candidatos que lideram as pesquisas. Flávio Bolsonaro teme que, com a ausência de Lula, ele seja o principal alvo dos ataques dos outros candidatos, que também são do campo da direita antipetista. Para conseguirem chegar ao segundo turno, eles precisam convencer o eleitorado que são opção melhor, justamente que o filho do ex-presidente Bolsonaro, que naturalmente já seria um dos alvos, mesmo com a presença do presidente da República nos debates eleitorais. Já a campanha à reeleição de Lula questiona o desequilíbrio do debate, uma vez que ele é o único candidato de esquerda na disputa. Outra crítica é o fato dos convites a Romeu Zema e Renan Santos para participar das discussões. Segundo a lei eleitoral, as emissoras são obrigadas a convidar candidatos de legendas com pelo menos 5 representantes no Congresso Nacional, eleitos pelo partido na última eleição. Atualmente, o Novo tem 6 parlamentares, mas elegeu apenas 3 deputados federais nas eleições passadas. Já o Missão foi criado em 2023 e tem apenas 1 deputado federal. Mesmo assim, Renan e Zema devem comparecer em todos os debates por estarem entre os 5 candidatos com mais intenção de voto nas pesquisas. 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
0: Ainda falando sobre eleições, os candidatos ao governo do estado de São Paulo participaram nessa quarta-feira de uma reunião com integrantes do Tribunal Regional Eleitoral. Quem acompanhou e tem todos os detalhes é o Ricardo Sparvoli.
8: O encontro contou com a presença de quase todos os candidatos, incluindo o Tarcísio de Freitas, do Republicanos, Vivian Mendes, da UP, Renata França, do PSTU e Ediane Lima, do Agir. Os únicos que não compareceram foram Fernando Haddad, do PT, que foi representado pelo vice de sua chapa, Márcio França, e Fabiana Medrado, do PSB, que foi representada por uma assessora. O objetivo do encontro foi a assinatura do acordo de parceria e compromisso pela integridade e defesa da democracia nas eleições de 2026. O documento trata, entre outros pontos, do uso ético da inteligência artificial, da defesa do Estado Democrático de Direito e do combate a discursos de ódio. O vice-presidente e corregedor do Tribunal Regional Eleitoral, Roberto Maia, abriu o encontro dizendo que é necessário melhorar o nível em relação às eleições de 2024.
9: Eu só rapidamente gostaria de lembrar que na última eleição municipal, aqui na capital, talvez vamos refletir se São Paulo acabou dando ou não um bom exemplo para o Brasil. E não vou aqui pessoalizar, todos sabem o que aconteceu e não vou falar de A, de Deus ou C, mas foi uma realidade.
8: O governador e candidato à reeleição, Tarcísio de Freitas, parabenizou a iniciativa do TRE.
10: Pode ter certeza, vocês vão contar conosco na defesa da democracia, pela difusão das informações corretas, por um debate que traga ao cidadão as informações necessárias para a formação da convenção.
8: Na saída do evento, o candidato a vice-governador, Márcio França, criticou o estilo de governar de Tarcísio.
11: Porque hoje em dia, assim, eu sinto nas prefeitas do interior, pelo menos, em especial pequenas cidades, não há contato com o atual governador. Ele é distante, é um estilo de governar.
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0: Agora vamos falar de um lançamento, porque o escritor Victor Reis lançou em Brasília o livro Governe Sua Vida Como um Rei, que propõe um método de autoconhecimento para equilibrar sucesso profissional e bem-estar emocional. O repórter Adrian de Almeida acompanhou o evento e traz para a gente as novidades.
12: A obra discute como equilibrar sucesso profissional e bem-estar emocional. A proposta parte da ideia de que é possível alcançar resultados na carreira e ainda assim sentir um vazio interior. Segundo o autor, esse vazio vem do excesso de estímulos, comparações e expectativas do dia a dia. A ideia é ajudar o leitor a lidar com aspectos materiais sem depender deles para construir identidade.
13: Meu livro, ele fala sobre o conceito de nós deixarmos o nosso coração fora da matéria. A matéria é inanimada. A palavra ânimo significa, no grego para o português, significa sem alma, alma. Então, o nosso objetivo com o livro é demonstrar para as pessoas que elas precisam colocar o coração no ser e não no ter. E com isso a gente consegue reinar e fazer da nossa vida uma vida muito mais simples, alegre e feliz.
12: A obra traz reflexões, exercícios práticos e sugestões de hábitos para o dia a dia. O livro também discute como lidar com bens materiais sem que eles definam a identidade da pessoa. E propõe ainda o desenvolvimento de presença e senso de propósito como base da autoridade pessoal.
0: 11 horas mais 23 minutos e o Congresso terá pouco tempo para analisar a medida provisória que muda as regras da chamada taxa das blusinhas. O governo agora tenta acelerar a tramitação para evitar que a proposta perca validade. Quem explica para você é o Murilo Hernandes.
14: A MP tem validade até o dia 8 de setembro. O problema é que a comissão, formada por deputados e senadores para analisar a proposta, só deve começar os trabalhos no dia 1º de setembro. Com isso, sobra menos de uma semana para o texto passar pela comissão, pela Câmara e pelo Senado. Antes da votação, os parlamentares ainda precisam escolher o presidente da comissão e o relator, que vai analisar a proposta e apresentar um parecer. Por isso, o ministro da Fazenda, Dario Durigan, afirmou que a prioridade do governo é acelerar a formação da comissão.
15: O esforço do governo agora é mobilizar a base no Congresso Nacional para constituir a comissão mista da medida provisória que o presidente Lula enviou e aprovar o texto no próximo esforço concentrado. É nisso que o governo vai colocar os seus esforços na próxima semana.
14: Nos próximos dias, o governo deve pressionar os líderes do Congresso para formar a comissão o mais rápido possível. Depois, a articulação será para garantir que a votação aconteça dentro do prazo e evitar que a medida provisória perca validade no dia 8 de setembro.
0: E Brasília recebeu, nesta quarta-feira, a quinta edição do Fórum Saúde, uma parceria entre a farmacêutica EMS e a Esfera Brasil. O encontro reúne autoridades do governo, representantes da indústria, pesquisadores e instituições, tudo para discutir os caminhos da saúde e o fortalecimento da indústria farmacêutica brasileira. Quem acompanhou e traz os detalhes para você é a Lívia Brás.
16: Na abertura do evento estiveram presentes o presidente da Câmara, Hugo Mota, o ministro do Supremo Tribunal Federal, o ministro Gilmar Mendes, além também do ministro da Saúde, Alexandre Padilha. Nos três painéis desta quinta edição do Fórum Saúde, foram discutidos temas como soberania e desenvolvimento industrial, com foco no fortalecimento da indústria farmacêutica nacional, além de inteligência artificial e competitividade da indústria farmacêutica brasileira. A proposta é debater como ampliar a produção de medicamentos no país, estimular investimentos, pesquisa e inovação e também reduzir a dependência externa em áreas estratégicas para a saúde.
17: As indústrias nacionais, elas têm capacidade de inovar. E, por outro lado, a gente tem uma questão sanitária que precisa caminhar para a inovação. A gente tem um olhar ainda muito para a regulamentação, isso é ótimo, tem que ser mantido, mas a gente tem que abrir um pilar de inovação e é isso que é a grande provocação que tem no fórum. E a gente é necessário, né, colocar todos os entes dentro da mesma sala nessa discussão para que o país consiga mover. E tem uma questão de geração de riqueza para o país, porque quando você está falando de inovação, você está falando de algo que vai consideravelmente agregar ao PIB. Então são as indústrias nacionais cada vez mais fortes e proporcionando ao Brasil também esse ganho econômico.
16: Nessa quinta edição, o Fórum Saúde coloca na mesma mesa governo, indústria, ciência e instituições para discutir um desafio estratégico para o país, como ampliar a capacidade brasileira de produzir medicamentos, desenvolver tecnologia e inovação, além de fortalecer a saúde pública. O ministro da Fazenda, Dario Durigan, também participou do evento e destacou a importância da indústria farmacêutica para a economia brasileira, especialmente pelo número de empregos gerados pelo setor.
15: Nós estamos falando de mais de 15 bilhões de renda para esses trabalhadores, 14% da população ativa fazendo parte do mercado de trabalho no setor de saúde. E destaquei temas como a reforma tributária com alíquota zero para as linhas de cuidado da saúde e, em especial, no serviço de saúde, uma alíquota reduzida de 60%, nesse grande esforço de retomar uma saúde que seja respeitosa à população. Não voltemos a ver a situação da Covid em que você teve troca de acusação, mas construir uma parceria com os diversos entes, com o setor privado, para que juntos a gente avance com a saúde pública no país.
0: Daqui a pouquinho a gente volta aqui com o quadro Trago Muitas Curiosidades e também sobre os destaques do mundo da música. 11 horas mais 27 minutos.
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1: 11 horas mais 31 minutos e agora é hora do nosso quadro. Trago muitas curiosidades. E você, por acaso, já teve ou tem uma série, um anime, um jogo ou até um personagem que parecia entender exatamente o que você tava ou tá sentindo? Pois foi mais ou menos daí que surgiu uma ideia diferente de terapia. É isso mesmo, de terapia. Bom, um psiquiatra italiano criou uma técnica que usa animes, mangás e jogos. É isso mesmo, tudo isso para ajudar pacientes a falar sobre sentimentos e problemas pessoais. O nome desse psiquiatra é Francesco Pantò. Ele teve essa ideia porque viveu algo parecido na própria adolescência. Ele conta que essas histórias ajudaram ele a lidar com a solidão e com aquela sensação de não se encaixar entre os colegas, sabe? Quando você está nessa fase da adolescência, é muito comum sentir isso. Anos depois, durante o doutorado no Japão, ele resolveu investigar se aquilo que tinha vivido poderia também ajudar outras pessoas. A proposta começou de um jeito bem simples. O terapeuta conversa com o paciente sobre um anime ou mangá que ele gosta e, a partir daquela história, ele tenta entender melhor o que está por trás dos sentimentos daquela pessoa. Obviamente aí, porque muitas vezes a escolha, né, do anime, do jogo, do mangá, enfim, ela é feita a partir de uma experiência individual, né? Então, uma identificação da pessoa com aquela criação, né? No caso, o anime, mangá, o jogo. E aí a ideia foi além, porque o método virou uma terapia online, em que o profissional aparece como um personagem de anime, com a aparência e a voz modificadas digitalmente. É isso mesmo. Então foram criados ali 6 personagens com personalidades diferentes. Tem uma espécie de irmã mais velha, uma mulher forte e até um homem mais cavalheiro. Então dá para escolher exatamente ali qual o tipo de terapeuta que você deseja. Assim, o terapeuta pode conversar sobre situações difíceis a partir da perspectiva daquele personagem, que também tem uma história de vida e experiência de superação. O método foi testado durante 6 meses pela Universidade Municipal de Yokohama, no Japão, com 20 pessoas entre 18 e 29 anos que apresentavam sintomas leves de depressão. Os resultados desse estudo ainda não foram publicados, então estão sendo aí, né, averiguados. E é importante destacar, obviamente, a proposta não é substituir tratamentos para transtornos mentais graves. A ideia é atuar principalmente na prevenção e ajudar quem está começando a perceber que alguma coisa não vai bem, a procurar então ajuda antes que o problema se agrave. Afinal, é muito importante cuidar da saúde física, mas também da saúde mental. É importante salientar isso para não se deixar de lado essa outra parte também, que é essencial, muito importante para a saúde como um todo. E de terapia com animes, agora a gente muda de assunto aqui no nosso quadro. Porque imagina mexer na terra do teu quintal de casa e encontrar ali literalmente o rosto de uma mulher enterrada ali. Bom, foi o que aconteceu com um casal em São Francisco, nos Estados Unidos. No fim de maio, o paisagista Greg Gatwood fazia uma obra no jardim quando a pá bateu em alguma coisa. Ele sentiu que tinha alguma coisa ali embaixo. Então ele pensou que fosse parte de uma cerca antiga, até perceber que tinha encontrado um busto de pedra. Então, para você que acompanha aí na nossa transmissão no youtube.com/TMCNewsBR ou para você que sintoniza aí no seu rádio, é o seguinte: a imagem mostra uma escultura de um rosto de uma mulher com os cabelos ali, né, desenhados, ou uma espécie de tecido ao redor da cabeça. Não dá para entender se é um cabelo ou um tecido ali. Então a peça está desgastada, mas os traços do rosto ainda estão bem visíveis. Então a esposa de Greg, né, no caso esse paisagista que encontrou ali no quintal essa escultura, então a esposa dele, que é uma pintora chamada Judy Giltenson, ficou curiosa e começou a procurar respostas do porquê aquilo estava ali no quintal dela, né? Então, depois de conversar com cerca de 50 especialistas, surgiu uma possibilidade: a obra pode ter sido feita por alguém ligado ao escultor Ralph Stackpole. Então, Stackpole foi professor de arte em São Francisco e trabalhou para a Works Progress Administration, um programa criado durante a Grande Depressão. Grande Depressão que foi ali uma enorme crise econômica que começou lá em 1929, tanto que chama muito de crise, né, de 1929, e deixou ali milhões de americanos sem emprego. Então o busto também pode ter alguma relação com uma grande exposição realizada em São Francisco também, lá em 1939. Entre os possíveis autores estão artistas que estudaram, né, com este artista, né, esse escultor chamado Ralph Staple. Então, outros nomes ali estão cotados também, como Adeline Kent, Helen Phillips e também Sargent Claudisonson. Então, estão aí esses nomes que podem ser, então, os escultores, os artistas responsáveis por este busto de pedra. Então, só que ninguém, ao certo, sabe quem fez a escultura. Obviamente, são aí hipóteses. E talvez o mais curioso seja, né, outra pergunta: por que que alguém enterrou ali uma obra de quase 70 quilos no quintal? Porque é uma obra pesada, né? Então o casal ainda não tem essa resposta, nem os pesquisadores também estão empenhados ali nessa descoberta. Por enquanto, o busto continua no jardim até que alguém consiga desvendar esse mistério, né? De onde surgiu esse busto, afinal? E trago mais curiosidades, olha só. E se um mineral que já está presente no nosso cérebro puder ter alguma relação com Alzheimer? Já parou para pensar? Bom, mais uma descoberta então aí da ciência que pesquisa muito em relação à cura do Alzheimer, né? Então, uma pesquisa de Harvard, nos Estados Unidos, encontrou uma pista que chamou a atenção dos cientistas. O estudo, publicado na revista Nature, descobriu que a quantidade de lítio no cérebro diminui nas primeiras fases da doença. Então, os pesquisadores chegaram a essa conclusão depois de analisar amostras de sangue e de cérebro de pessoas saudáveis com problemas leves de memória e com Alzheimer também. Então, entre cerca de 30 minerais analisados, foi o lítio que chamou mais atenção. Então, o que é o lítio, afinal, né? É um mineral encontrado naturalmente em rochas, na água, até também em pequenas quantidades em alguns alimentos, mas ele também está presente no nosso cérebro, né? Então, a suspeita é de que, no começo do Alzheimer, o lítio fique preso a algumas das estruturas que se acumulam no cérebro com a doença. Então, só olha só, com isso, sobra menos desse mineral para ajudar as células cerebrais a funcionar adequadamente. E quando os cientistas fizeram testes com camundongos, então perceberam ali que os animais com pouco lítio apresentavam mais problemas de memória e alterações no cérebro. Então, mostrando ali que o lítio é importante nessa função. Então, uma forma específica do lítio, que se chama ali de orotato de lítio, muito específico aí, mas basicamente uma outra forma de lítio, também foi testada e apresentou resultados positivos, viu? Os animais tiveram menos alterações relacionadas ao Alzheimer e melhoraram a memória, olha só. Mas atenção, isso ainda está longe de significar que o lítio possa ser usado contra o Alzheimer em pessoas. Lembrando que são estudos aí iniciais. Os resultados ainda precisam ser confirmados em seres humanos com novos estudos e testes clínicos. Afinal, o teste foi feito ali em camundongos, né? E nada de tentar tomar lítio por conta própria, viu? Fica aí o alerta, porque o mineral já é usado em alguns tratamentos psiquiátricos e também fica o alerta, principalmente porque em doses altas pode ser tóxico. Então, pode fazer mal aí à sua saúde. Então, por enquanto, o que existe aí é uma descoberta interessante que pode abrir, sim, um novo caminho para entender e, quem sabe, no futuro, se tudo der certo, combater de fato o Alzheimer. E olha só, imagina entrar em um museu e sair de lá com 4 pinturas do século XV. Bom, foi o que aconteceu em Messina, na Sicília, localizada ali na Itália. Então, 4 obras atribuídas a Antonello da Messina, um dos grandes pintores do Renascimento italiano, foram roubadas do Museu Regional da cidade. Então, Antonello, para você que não conhece o artista, inclusive para você que está na transmissão do YouTube, tem algumas imagens ali passando. O Antonello viveu no século XV e ficou conhecido principalmente pelas pinturas religiosas e pelos retratos, com um trabalho cheio de detalhes e bastante atenção à luz. e as expressões dos personagens, muito típico do Renascimento italiano mesmo. Então, entre as peças levadas estão três painéis do Políptico de São Gregório, que é de 1473. Faz tempo, hein? Nas pinturas aparecem figuras religiosas com roupas e mantos muito detalhados. Então, também foi roubado uma pequena obra chamada Tavoleta Bifronte. Então, que tem ali a Virgem Maria com o Menino Jesus de um lado e Cristo adulto do outro lado. Então, o roubo aconteceu durante uma procissão que reuniu milhares de pessoas. Então, a suspeita é que os criminosos tenham aproveitado a movimentação para entrar ali no museu, quebraram uma vitrine para levar uma das peças. Então, o caso é grave porque poucas obras, né, de Antonello da Messina sobreviveram. Então, são cerca aí de 40. E algumas das principais estavam justamente na cidade natal. Então a polícia agora tenta encontrar as pinturas e tem inclusive uma curiosidade, porque outro quadro famoso do artista, que é o Eti Homo, foi comprado pelo governo italiano por cerca de 15 milhões de dólares este ano. Então realmente são obras de arte aí muito raras, né? Foram poucas que restaram então de Antonello da Messina. Então, por acaso aí, se alguém encontrar uma dessas quatro obras desaparecidas por aí, melhor dar aquela ligada na polícia para avisar, né? Agora, 11 horas mais 43 minutos.
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1: Agora é hora de falar de música aqui no Resumo TMC. É isso mesmo. Vamos falar de rock and roll? Porque o Iron Maiden vai realizar uma corrida de rua em São Paulo para celebrar os 50 anos da banda. Solta o som de Fear of the Dark, de Iron Maiden. É isso aí, muito bom. E olha só, corrida de rua para você que sintoniza aí no 100.1 em São Paulo, celebrando aí os 50 anos da banda. Então a Run for Your Lives, corra pelas suas vidas. Então acontece no dia 10 de outubro e antecede os shows do grupo no Brasil. A prova terá três modalidades: corrida de 5 km, caminhada de 2,5 km e uma corrida também infantil, cuti-cuti. A largada e a chegada serão no Vale do Anhangabaú, no centro de São Paulo. O percurso passará por pontos como o Pátio do Colégio, Viaduto Santa Efigênia, Largo São Francisco, Viaduto do Chá, Câmara Municipal, Teatro Municipal e, olha só, a Galeria do Rock and Roll, Galeria do Rock, que fica no centro de São Paulo. Então, as inscrições começaram hoje, então dia 19, pelo site Ticket Sports. A entrega dos kits será nos dias 8 e 9 de outubro, também no Vale do Anhangabaú. Então, para você que gosta de fazer aquele cardio, correr, então tem aí uma opção rock and roll para você colocar no fone, o bom e velho Iron Maiden. Então, os participantes poderão escolher entre três kits, olha só. Primeiro kit tem um nome específico, Running Free, que tem ali uma camiseta, uma sacochila, uma mochilinha, né, e uma medalha também. Tem um outro também, kit chamado Killers, que acrescenta boné e pôster, e tem também o Aces High, que inclui também uma jaqueta corta-vento e acesso VIP ao show pós-corrida. Então, olha que bacana, né? O evento terá ainda uma apresentação da banda brasileira The Beast Experience, que é uma banda cover de Iron Maiden. Então, os shows do Iron Maiden no Brasil estão marcados para 25 e 27 de outubro em São Paulo, e 28 de outubro em Curitiba, para você que está aí no 100.3. E olha só, que Iron Maiden tem aí um repertório de sobra para embalar essa corrida, né? São 50 anos de história, com clássicos como The Number of the Beast, né? Outros ali também como Power Slave, 17 Soul, a 17 Soul também, muito famoso, e Fear of the Dark também, que na minha opinião é o meu favorito. E claro, tem também o Ed, pra você que não conhece o Ed, né? Que é aquele personagem esquelético, né? Macabro também, até, pra quem vê, leva um susto. Que aparece na capa dos discos, nos shows e nos produtos da banda. Então ele virou praticamente um integrante, é o pet aí do Iron.

música chegando do Lado a Lado. Então, o Lado a Lado, explicando para você, é um coletivo musical formado por 5 artistas. Entre eles, a Cecília Ansfeld, Fabiano Bianco, Júlia Fialho, Manu Santos e Val Coutinho. O grupo chega agora ao 6º álbum, Pelo Tempo Que Durar, reunindo releituras de grandes nomes da música brasileira. Então, o repertório é daqueles, ó, de dar água na boca, de dar gosto, porque tem Adriana Calcanhoto, Marisa Monte, Arnaldo Antunes, Nando Reis e Carlinhos Brown. A faixa título, por exemplo, é uma parceria de Adriana e Marisa, que apareceu originalmente no álbum Infinito Particular, álbum maravilhoso de 2006. Então tem também O Sol, de Arnaldo Antunes, com Edgar Escandurra e músicas de Nando Reis e Carlinhos Brown. Ou seja, o Lado a Lado pega ali, então, canções diferentes, né, de diferentes épocas, e coloca novas vozes e também interpretações nelas. Então, acho bacana destacar essa turma, porque não é pouca coisa, né? São aí 6 álbuns dedicados a revisitar a música brasileira. Então, é aquela turma que pega uma música que você já conhece, da Marisa Monte, do Carlinhos Brown, do Nando Reis, e dá uma mexida para você pensar: olha só, tinha esquecido que essa música é boa, que legal ouvir essa música em uma nova versão, até para não enjoar também, né? E olha só, ainda não tem música chegando. Vamos falar agora da ex-integrante da Fifth Harmony, tô falando da Normani. Ela será uma das atrações do Meli Music de 2026, que acontece no dia 17 de outubro, na Mercado Livre Arena Pacaembu, em São Paulo. Então a apresentação vai ser o primeiro show solo da cantora no Brasil. A Normani também será a primeira atração internacional da história desse festival. Olha só que marcante. Então, no repertório, a artista deve apresentar músicas da carreira solo, como Motivation, Whiteside, Love Lies e Dancing with a Stranger. Dancing with a Stranger, que é uma participação que ela faz, inclusive, com o Sam Smith, além de faixas do álbum Dopamine, que é um álbum muito bom, inclusive, de R&B. Seu primeiro disco de estúdio. Então, Normani ganhou projeção internacional como integrante do Fifth Harmony, como eu mencionei, e posteriormente acabou iniciando ali a sua carreira solo com trabalhos voltados ao pop e ao R&B também. Então, o Meli Music também terá a Luísa Sonza, que retorna ao festival com a turnê de Brutal Paraíso, seu último álbum de estúdio. O álbum foi apresentado pela primeira vez ao vivo no Coachella deste ano. E também teremos outros nomes ali, né, nacionais, neste caso, além de Luísa Sonza, a Anitta ali estará também, Pedro Sampaio e Glória Groove completando a programação. A Anitta, que fará também sua estreia no festival com músicas do seu novo álbum também, Equilibrium, né, que está fazendo um maior sucesso, um álbum maravilhoso ali, trazendo aspectos. Ela faz um mexidão de tudo que é música brasileira e coloca lá. Tem funk, tem samba, tem cultura, tem religião, tem tudo ali, né? Então ela vai trazer também outros sucessos da carreira. Então, festival que promete ser muito bom ali, Meli Music de 2026, trazendo Normani, Luísa Sonza, Anitta, Pedro Sampaio e Glória Groove. Muito bom. Ainda não tem música chegando? Por acaso você está procurando uma opção de programação para esse final de semana? Bom, eu tenho uma recomendação para você. Estou falando da MOBA São Paulo, que vai rolar nesse sábado, dia 22, né? Então, edição de 2026 na capital paulista. O evento será no Mercado Pago Hall, na Mercado Livre Arena Pacaembu, com programação de música eletrônica até às 7 horas da manhã, para você dar aquela fritadinha. Então, entre as atrações, estão o trio dinamarquês Who Made Who, que se apresenta em formato Hybrid DJ Set, e o DJ escocês Dennis Sulta. Também fazem parte da programação Ashiba, Jackson, Hefkeb, tem ali também Charmaine e Solar's Brothers. Os ingressos estão disponíveis pela plataforma Ingresse. Então, para você que curte um tuts tuts, fica aí a recomendação. Ainda falando de música, aqui no Resumo TMC, olha só, parece que a inteligência artificial já virou parte da rotina de quem faz música. Bom, isso não é de agora, né? Então, um levantamento da Submit Hub analisou mais de 1 milhão de faixas lançadas em julho e encontrou algum nível do uso da IA
em 38

4,5% das músicas. Então, praticamente 4 em cada 10. Então, mas tem um detalhe também importante, porque a própria pesquisa mostra que ainda é difícil saber exatamente o que foi feito por inteligência artificial. Então, deixa aquela dúvida, né? Será que é IA? Será que não é? Até para quem manja, né, de internet, para os jovens da geração Z, poxa, muitas vezes eu estou abrindo aqui as redes sociais, vejo um vídeo, fico na dúvida se é IA ou se não é, né? Realmente, o nível de realismo está chegando ali aos moldes da humanidade, do ser humano, do que é real. Então, entre os artistas cujas músicas foram identificadas como tendo a IA ali presente, quase um terço disse que não usou nenhuma ferramenta desse tipo. Então, olha só, ou seja, até os sistemas que tentam identificar a inteligência artificial ainda estão aprendendo a identificar a IA, né? Então, isso levanta uma questão bem maior, inclusive, né? A gente está entrando numa fase que talvez não baste mais perguntar se uma coisa foi feita por IA ou não. Vamos ter que perguntar quanto foi feito por IA, né? Quem tomou as decisões e até onde essa tecnologia está interferindo no resultado final, né? E isso vale para música, bom, para publicidade, para informação, né? Para você evitar fake news aí no seu celular e até para as eleições deste ano de 2026, né? A campanha eleitoral ainda está sendo construída, como a gente vem aqui acompanhando ao longo da nossa programação. E os candidatos e equipes vão testando aí cada vez mais, né? Até onde essas ferramentas conseguem chegar, seja para produzir conteúdo, criar imagens, vídeos ou até testar mensagens. No fundo, a grande questão é que ainda não sabemos, né, exatamente quais serão os limites dessa tecnologia. E enquanto a gente tenta descobrir, a IA também está descobrindo até onde ela pode ir. E mais um destaque aqui no nosso quadro, né? Tem música chegando para falar de Post Malone, porque 10 anos depois do lançamento original, a mixtape August 26, primeiro projeto do Post Malone, chegará oficialmente às plataformas de streaming. Então, o artista anunciou que a edição comemorativa estará, no caso, disponível a partir do dia 26 de agosto, lançada originalmente em 12 de maio de 2016. A mixtape recebeu o nome em referência à data que estava prevista para o lançamento de Stoney, álbum de estreia de Post Malone. Você ouve agora Sunflower, do próprio. Vamos ouvir.

0: Olha só esse somzinho, muito bom, né? E eu tô falando aqui de mixtape. O que é mixtape, afinal? Bom, é um projeto musical que funciona como uma espécie de fita ou compilação ali de músicas, geralmente lançado de uma forma mais informal do que um álbum de estúdio, né? Então, temos aí este lançamento previsto, o disco, porém, chegou às plataformas apenas em 9 de dezembro daquele ano, né? Falando deste daí. Então, August 26 foi lançado depois que Post Malone ganhou projeção com White Iverson, música divulgada em 2015. O projeto reúne faixas como Money Made Me Do It, Dinheiro Me Fez Fazer Isso, com participações ali também de Two Shays e Get With You. Então, além da versão digital, a edição comemorativa será disponibilizada em CD e vinil para você também que gosta de colecionar em casa. O lançamento acontece enquanto Post Malone trabalha em seu próximo álbum, esse sim, novo, fresquinho, que é o The Eternal Bus. Né? Em abril, o cantor confirmou que o projeto será um disco duplo, com 20 músicas em cada parte, totalizando então 40 faixas. Em julho, Post Malone publicou um vídeo em que aparece no estúdio, ouvindo uma música com sonoridade próxima aos seus primeiros trabalhos, então já trazendo ali um gostinho, um spoiler do que vem por aí. Então o artista também afirmou recentemente que tem muito material incrível sendo produzido. Olha só, modéstia à parte, então, de Post Malone, né? Então, 10 anos depois do lançamento original aí da mixtape August 26, o primeiro projeto dele chegará oficialmente às plataformas de streaming, né? Então aí, a partir do dia 26 de agosto, teremos então essa edição comemorativa, juntamente com um outro fun fact aí, né? Inclusive que a gente trouxe aqui no Resumo TBC, de que ele já hablou aí que tá produzindo o seu próximo álbum, o The Eternal Bus, inclusive com um teaserzinho ali de um vídeo que ele gravou durante a gravação do estúdio. Vem música boa aí de Post Malone, então, hein? Aguardamos. Agora, 11 horas mais 57 minutos.
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0: 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Olha só, alerta pra você, ouvinte, é muito importante vacinar, né? Bora vacinar. O dia D da multivacinação acontece no sábado em São Paulo, com unidades básicas de saúde abertas das 8 da manhã às 5 horas da tarde. A Luísa Mutoni esteve em uma das UBSs da cidade e conta como que já está a procura por lá. Vamos ouvir.
2: Aqui nesta unidade básica de saúde na região da Bela Vista, no centro de São Paulo, desde que começou a campanha de multivacinação no dia 3 de agosto, a movimentação e a procura pelas vacinas tem sido bastante intensa. A campanha segue até o dia 1º de setembro. O público-alvo são crianças e adolescentes com idades abaixo de 15 anos de idade. O objetivo é ampliar o acesso à vacinação e também atualizar a caderneta da população. Serão oferecidas todas as vacinas que constam no Calendário Nacional de Vacinação, entre elas a tríplice viral, que protege contra o sarampo, a caxumba e a rubéola, a pentavalente, a meningocócica, a de poliomielite e também a vacina da dengue. A vacina do sarampo também vai estar sendo oferecida para toda a população com idades entre 6 meses e 59 anos de idade, independentemente da situação vacinal. Quem quiser se vacinar precisa trazer um documento de identificação e, se possível, a caderneta de vacinação para que os funcionários consigam checar a situação vacinal e quais são as vacinas indicadas de acordo com a faixa etária. Desde o começo da campanha até a última segunda-feira, mais de 1 milhão de doses foram aplicadas aqui na capital paulista. Para conferir a situação da fila no momento da vacinação, é só entrar no site De Olho na Fila da Prefeitura de São Paulo.
0: Fica a dica e o alerta para você tomar a vacina, inclusive para você não perder tempo. Vale a pena conferir ali o De Olho na Fila, assim você já tem uma noção da vacina, né, se ela estava disponível perto da sua casa, de onde você vai passar, e também de como vai estar a situação da fila, para você poupar o tempo de espera. E ponto final aqui no nosso resumo TMC. Você acabou de conferir aí os principais destaques de hoje, de forma leve, né? Bem tranquilo para você finalizar o seu dia bem informado e com chave de ouro. Nos vemos agora na sexta-feira, às 10 horas da noite, com mais resumo TMC comigo, Alexia Marília. Um beijo, tchau, tchau.
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4: Olá, a coluna chega com um gostinho de café para contar que a Nescafé Dolce Gusto vem com uma nova campanha transformando uma cafeteira em um parque de diversões para adultos. Com o mote Faz Tudo o que Você Quer, o objetivo da campanha é destacar a versatilidade da máquina ao apresentar diferentes possibilidades de produtos e de consumo ao longo do dia. No filme, a máquina aparece mesmo como um parque de diversões para adultos e traz a trilha One Way or Another, da banda Blondie. Para Valéria Pardal, diretora executiva de cafés da Nestlé Brasil, a iniciativa representa a evolução da marca e da forma como ela se conecta com os consumidores. A comunicação terá desdobramentos online e offline, presença em eventos, materiais de trade e conteúdos digitais. O lançamento acontece no momento em que o Brasil ocupa a posição de terceiro maior mercado da marca no mundo e inovações desenvolvidas localmente já respondem por cerca de 50% do negócio no país.
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5: Muito bom dia, uma ótima quinta-feira para você que sintoniza a TMC. Hoje é dia 20 de agosto, seja muito bem-vindo e muito bem-vinda ao Amanhã TMC. Eu sou o Diego Andrade e eu te faço companhia ao vivo até às 5 da manhã. Aqui no Amanhã TMC você fica por dentro de tudo o que aconteceu de mais importante no noticiário do Brasil e do mundo, além de saber das primeiras notícias que vão impactar aí a sua quinta-feira. Se você está em Belo Horizonte, acompanhe a nossa programação em 88.7, em Recife 92.7, em São Paulo e Brasília 100.1, em Curitiba 100.3 e no Rio de Janeiro estamos no 101.3. Meu muito obrigado a você que sintoniza a TMC. O WhatsApp está aberto para você participar, manda sua mensagem, comenta sobre as principais informações aqui do programa no 119-7221-1001, 119-7221-1001. Vamos às principais manchetes do programa de hoje. O Supremo Tribunal Federal decidiu por unanimidade ampliar a proteção da Lei Maria da Penha para mulheres vítimas de violência motivada por gênero, mesmo quando não existe relação doméstica ou afetiva com o agressor. A decisão permite medidas protetivas em casos envolvendo, por exemplo, vizinhos, colegas de trabalho ou desconhecidos. Juízes não especificados e em situação urgentes, delegados também poderão conceder a proteção. O presidente Lula defendeu que o Brasil mantenha a capacidade de enriquecer urânio para fins pacíficos, como a produção de energia e o uso na medicina. Durante visita às instalações nucleares em São Paulo, Lula também defendeu investimentos no programa nuclear e no submarino de propulsão nuclear, relacionando o domínio da tecnologia à soberania nacional. A Polícia Federal investiga uma minuta de contrato para a venda de canabidiol ao Ministério da Saúde enviada pela empresária Roberta Luschinger e a um ex-assessor do presidente Lula. Segundo a investigação, o negócio poderia movimentar mais de 500 milhões de reais, mas não chegou a ser fechado. A apuração também investiga possíveis relações de Lulinha no caso de tráfico de influência e corrupção. Fernando Haddad defendeu que a Polícia Federal tenha liberdade para investigar suspeitas envolvendo Lulinha e Marcola, ex-chefe de gabinete de Lula. O candidato também criticou Tarcísio de Freitas e cobrou reconhecimento pelos recursos federais destinados a São Paulo, citando o financiamento do túnel Santos-Guarujá. presidente do Senado, Davi Alcolumbre, enviou a PEC que acaba com a escala 6-1 para análise da Comissão de Constituição e Justiça. A proposta deve avançar após o recesso das comissões e ainda precisa passar pela CCJ e pelo plenário. O tema é uma das prioridades do governo Lula para 2026. O ministro da Fazenda, Dario Durigan, afirmou que o programa Move Brasil, voltado a motoristas de aplicativo e taxistas, teve adesão abaixo do esperado pelo governo. Segundo Durigan, os bancos públicos são os que mais participam do programa, que oferece crédito de até 150 mil reais para a compra de veículos novos e sustentáveis. O governo agora avalia como ampliar a participação dos bancos privados. O ministro da Fazenda, Dario Durigan, afirmou que a lei da reciprocidade não vai atrapalhar as negociações com os Estados Unidos sobre as tarifas. Segundo ele, o governo vai avaliar possíveis medidas com cautela e ouvir os setores afetados antes de qualquer retaliação. Durigan reforçou que o Brasil mantém o diálogo aberto com os americanos. A Justiça do Trabalho suspendeu as demissões coletivas das Casas Bahia e terminou o retorno dos funcionários dispensados. A decisão afirma que a empresa deveria ter negociado as demissões com o sindicato. A Casas Bahia fechou 298 lojas e demitiu cerca de 3 mil pessoas. No noticiário internacional, um novo terremoto de magnitude 5,7 atingiu a região de Flores, na Indonésia, 3 dias após um tremor de 7,7 deixar 53 mortos e 113 feridos. Novas réplicas continuam sendo registradas e mantêm milhares de pessoas fora de casa. Deslizamentos e danos à infraestrutura dificultam o trabalho das equipes de resgate. O diretor-geral do Centro Nacional de Inteligência do Equador, Mikael Sensi Contuji, morreu nesta quarta-feira em um acidente de helicóptero no Quênia. A esposa dele, a estilista Stephanie Hollihan, também morreu. Ao todo, 7 pessoas perderam a vida no acidente e as autoridades quenianas investigam as causas. Vamos à previsão do tempo para todo o país nesta quinta-feira. Em Curitiba, o sol aparece entre nuvens, não chove, máximas de 27, mínimas de 15 graus. Já em São Paulo, a quinta é ensolarada, não chove, máximas de 32 e mínimas de 18 graus. No Rio de Janeiro, dia nublado, mas o sol também aparece, não chove, máximas de 32 e mínimas de 17 graus. Em Belo Horizonte, faz sol o dia todo. Não chove, máximas de 31 e mínimas de 14 graus. Já em Brasília, o dia de sol com nuvens. Não chove, máximas de 30 e mínimas de 16 graus. E para fechar em Recife, a quinta-feira é de sol com pancadas de chuva de manhã e muitas nuvens à tarde. Máximas de 28 e mínimas de 23 graus. A Polícia Federal encontrou uma conversa em que o ex-chefe de gabinete de Lula, o Marcola, recebeu de uma empresária a minuta de um contrato de venda de cannabis medicinal para o Ministério da Saúde, sem necessidade de licitação. O repórter Adrian de Almeida traz os detalhes.
6: A mensagem que foi enviada por Roberta e recuperada pela PF era a minuta de um contrato que previa a venda dos remédios ao Ministério da Saúde, mas sem nenhuma licitação. A informação foi revelada pelo jornal O Globo. A Polícia Federal investiga uma suposta interferência de Lulinha para ajudar na tentativa da empresária de fechar contrato com o governo federal. Roberta teria atuado em parceria com Antônio Carlos Antunes, mais conhecido como Careca do INSS. O contrato investigado seria para a venda de medicamentos à base de canabidiol, que é o mesmo tema da minuta enviada ao Marcola. A mensagem foi obtida pelos agentes federais ao analisarem o celular de Roberta, que está em investigação por conta da operação sem desconto. Segundo a Polícia Federal, a empresária foi contratada por R$1,5 milhão pelo Careca do INSS para abrir portas dentro do governo, para ele conseguir vender o medicamento para o SUS sem precisar passar pelo processo jurídico para a escolha da empresa fornecedora. O advogado Marco Aurélio de Carvalho, que defende Marcola, negou qualquer irregularidade. Ele afirma que Marcola não praticou nenhum ato para beneficiar a empresária dentro do governo federal e reforçou que, segundo a Polícia Federal, não houve nenhum encaminhamento ou ato de ofício por parte de Marcola. Ele, inclusive, saiu do cargo no governo do fim do mês de julho após ser apontado pela PF como um dos envolvidos nesse esquema de vendas de medicamentos sem licitação.
5: O Supremo Tribunal Federal decidiu por unanimidade que as medidas protetivas da Lei Maria da Penha agora sejam aplicadas a qualquer caso de violência motivado por questões de gênero. A repórter Mariana Reis explica o que muda com a decisão.
7: O que muda na prática com a nova decisão do STF sobre a ampliação da Lei Maria da Penha? Ordens como restrição de distância e proibição de contato passam a valer também para situações de assédio, perseguição e ameaças na rua ou no trabalho. O ponto central agora é a motivação do crime, o fato de a vítima sofrer a violência por ser mulher e não o tipo de vínculo com o agressor. Para garantir rapidez, qualquer juiz que receber o pedido de urgência poderá conceder a medida imediatamente, além de delegados em situações emergenciais. O relator do processo, ministro Edson Fachin, reforçou a necessidade de acelerar a proteção.
8: Os dados recentes que temos é de que 53% dos pedidos que são protocolados são decididos no mesmo dia. Os demais têm um lapso temporal máximo de até 2 dias. E, portanto, o caminho é precisamente esse, encurtar o tempo entre a necessidade e a resposta do Poder Judiciário.
7: A decisão veio depois que o Ministério Público de Minas Gerais recorreu de um caso da cidade de Formiga, no centro-oeste do estado. Lá, uma mulher sofria ameaças constantes de um vizinho, mas a justiça havia negado a proteção por falta de convivência íntima. A ministra Carmen Lúcia, única mulher na atual composição da corte, defendeu que o mecanismo de proteção à vítima seja desvinculado das ditas relações de afeto.
9: Quando se fala que não há aqui uma relação de afeto, quem ama não mata. O feminicídio é praticado, o assassinato de mulher é praticado por uma questão de poder. O homem acha que tem o poder de vida e morte contra nós e mata, ponto.
5: Três candidatos à presidência da República já confirmaram suas primeiras agendas de campanha na região Nordeste. As informações chegam com Rafael Felitti.
10: O primeiro candidato a fazer campanha na região Nordeste é Renan Santos. O candidato do partido Missão está em João Pessoa, na Paraíba. Na capital e região metropolitana paraibana, ele participa de atos de campanha e de ações para destruir barricadas atribuídas ao tráfico de drogas na região e também para a destruição de câmeras de monitoramento atribuídas à facção criminosa Comando Vermelho. À noite, o candidato dará entrevista coletiva e também vai participar de um evento do Partido Missão. Já o Wilson Grassi, do Democrata, participa de eventos de campanha em Salvador e vai conceder entrevistas a veículos locais. O presidente Lula inicia a campanha no Rio Grande do Norte. Durante a tarde, ele vai para Macaíba participar de uma agenda institucional no Parque Científico Tecnológico, o PACS. No fim da tarde, após o expediente presidencial, ele participa de ato político em Natal, no estacionamento da Arena das Dunas, em compromisso de campanha com o ex-secretário de Fazenda, Cadu Xavier, que disputa a eleição ao governo do Rio Grande do Norte com o nome de Cadu de Lula nas urnas. Candidatos como Flávio Bolsonaro, do PL, Ronaldo Caiado, do PSD, Romeu Zema, do Novo, e Augusto Cury, do Avante, ainda não confirmaram agendas no Nordeste, mas devem visitar a região ao longo da campanha. 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
5: E o Pardal, novo aplicativo lançado pelo Tribunal Superior Eleitoral para receber denúncias de irregularidades eleitorais, já recebeu mais de 1.000 denúncias. A ferramenta busca ampliar a participação da sociedade na fiscalização do cumprimento das regras eleitorais. A Larissa Cardoso tem mais informações.
11: Em apenas 4 dias de funcionamento, o Pardal já recebeu 1.103 registros relacionados às eleições 2026. A maior parte envolve candidatos a deputado estadual, com 424 ocorrências. Na sequência, aparecem partidos, coligações ou federações com 150 registros, governadores com 79 e deputados distritais com 56. Entre os principais motivos das reclamações está um impulsionamento de conteúdo que soma 339 registros. Depois aparecem irregularidades relacionadas à internet, com 289 casos, e ao uso de bens públicos, com 105. O sistema também recebeu reclamações sobre o uso de bens particulares, propaganda eleitoral antecipada, banners, cartazes e faixas, além de casos de boca de urna, comícios e divulgação de notícias falsas. Do total de registros, 594 ainda estão em andamento. Outros 383 já foram baixados do sistema e 124 acabaram encaminhados para o processo judicial eletrônico. Para fazer uma denúncia, é preciso se identificar pelo e-título ou pelo gov.br, mas os dados de quem faz o registro ficam protegidos por sigilo. O usuário pode ainda enviar fotos, vídeos, áudios e links que ajudem a comprovar a situação e acompanhar o caso pelo número de protocolo.
5: E a primeira turma do Supremo Tribunal Federal formou maioria para tornar réus Rodrigo Bacelar, TH Joias e o desembargador Macário Ramos Júdice Neto. Eles são acusados de envolvimento no vazamento de informações de uma operação da Polícia Federal. A repórter Érica Levigardi traz os detalhes.
12: A denúncia da Procuradoria-Geral da República afirma que o grupo teria agido em setembro de 2025 para antecipar informações da Operação Zarbun, que investigava integrantes do Comando Vermelho. A acusação aponta que o desembargador Macário Ramos Júdice Neto teria repassado informações sigilosas a Rodrigo Bacelar durante um jantar. Com isso, TH Joias e a esposa, Jéssica de Oliveira Santos, teriam retirado objetos e bens que poderiam ser apreendidos na operação. Ainda segundo a PGR, Tárcio Nascimento Salgado, apontado como operador financeiro do Comando Vermelho, teria ajudado TH Joias a fugir e se hospedar na casa dele. Depois, o ex-deputado teria apagado remotamente o conteúdo do celular apreendido pela polícia. O voto do relator Alexandre de Moraes foi acompanhado por Cristiano Zanin, Carmen Lúcia e Flávio Dino. O julgamento acontece no plenário virtual do STF e os ministros podem ajustar os votos até sexta-feira, dia 21 de agosto. Em nota, a defesa de Rodrigo Bacelar informou que, diante do recebimento da denúncia oferecida, enfatiza que permanece convicta da futura e justa absolvição do ex-presidente da Alerje. A TMC tenta contato com a defesa dos demais citados.
5: Eleições para presidente da República, Flávio Bolsonaro decide ir a debate somente se Lula comparecer. Senador teme ser alvo dos outros candidatos de direita. As informações chegam com o repórter Rafael Felitti.
10: Nos bastidores, a ausência de Flávio em debates sem o presidente Lula já era dada praticamente como certa. Mas a estratégia foi confirmada ontem pelo senador Rogério Marinho, coordenador da campanha, durante evento em Brasília. Marinho manifestou respeito pelos outros candidatos, mas confirmou que Flávio Bolsonaro só marcará presença nos debates se o presidente Lula for. O primeiro debate eleitoral para presidente da República está previsto para o próximo domingo, dia 23 de agosto, na TV Bandeirantes, e deve acontecer sem os líderes nas pesquisas. Com isso, o debate deve contar com Ronaldo Caiado, do PSD, Romeu Zema, do Novo, Renan Santos, do Missão, e Augusto Cury, do Avante, que devem aproveitar para fazer duras críticas à ausência dos candidatos que lideram as pesquisas. Flávio Bolsonaro teme que, com a ausência de Lula, ele seja o principal alvo dos ataques dos outros candidatos, que também são do campo da direita antipetista. Para conseguirem chegar ao segundo turno, eles precisam convencer o eleitorado que são opção melhor, justamente que o filho do ex-presidente Bolsonaro, que naturalmente já seria um dos alvos, mesmo com a presença do presidente da República nos debates eleitorais. Já a campanha à reeleição de Lula questiona o desequilíbrio do debate, uma vez que ele é o único candidato de esquerda na disputa. Outra crítica é o fato dos convites a Romeu Zema e Renan Santos para participar das discussões. Segundo a lei eleitoral, as emissoras são obrigadas a convidar candidatos de legendas com pelo menos 5 representantes no Congresso Nacional, eleitos pelo partido na última eleição. Atualmente, o Novo tem 6 parlamentares, mas elegeu apenas 3 deputados federais nas eleições passadas. Já o Missão foi criado em 2023 e tem apenas 1 deputado federal. Mesmo assim, Renan e Zema devem comparecer em todos os debates por estarem entre os 5 candidatos com mais intenção de voto nas pesquisas. 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
5: E candidatos ao governo do estado de São Paulo participaram nesta quarta-feira de uma reunião com integrantes do Tribunal Regional Eleitoral. O Ricardo Spárvoli acompanhou e traz as informações para a gente.
13: O encontro contou com a presença de quase todos os candidatos, incluindo o Tarcísio de Freitas, do Republicanos, Vivian Mendes, da UP, Renata França, do PSTU e Ediane Lima, do Agir. Os únicos que não compareceram foram Fernando Haddad, do PT, que foi representado pelo vice de sua chapa, Márcio França, e Fabiana Medrado, do PSB, que foi representada por uma assessora. O objetivo do encontro foi a assinatura do acordo de parceria e compromisso pela integridade e defesa da democracia nas eleições de 2026. O documento trata, entre outros pontos, do uso ético da inteligência artificial, da defesa do Estado Democrático de Direito e do combate a discursos de ódio. O vice-presidente e corregedor do Tribunal Regional Eleitoral, Roberto Maia, abriu o encontro dizendo que é necessário melhorar o nível em relação às eleições de 2024.
14: Eu só rapidamente gostaria de lembrar que na última eleição municipal, aqui na capital, talvez vamos refletir se São Paulo acabou dando ou não um bom exemplo para o Brasil. E não vou aqui pessoalizar, todos sabem o que aconteceu e não vou falar de A, de B, de C, mas foi uma realidade.
13: O governador e candidato à reeleição, Tarcísio de Freitas, parabenizou a iniciativa do TRE.
15: Pode ter certeza, vocês vão contar conosco na defesa da democracia, pela difusão das informações corretas, por um debate que traga ao cidadão as informações necessárias para a formação da convenção.
13: Na saída do evento, o candidato a vice-governador, Márcio França, criticou o estilo de governar de Tarcísio.
16: Porque hoje em dia, assim, eu sinto nas prefeitas do interior, pelo menos, em especial pequenas cidades, não há contato com o atual governador. Ele é distante, é um estilo de governar.
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5: O Ministério Público Eleitoral questiona a candidatura de Vaguinho ao Senado por causa de irregularidades apontadas nas contas da Prefeitura de Belfor Roxo durante a gestão dele. A repórter Beatriz Trindade tem os detalhes.
17: A Procuradoria Regional Eleitoral pediu ao Tribunal Regional Eleitoral do Rio que rejeite o registro de candidatura de Wagner dos Santos Carneiro, Vaguinho, candidato ao Senado pelo Republicanos. O Ministério Público Eleitoral afirma que Vaguinho está inelegível por causa da rejeição das contas de governo dos anos 2021 e 2022, quando ele era prefeito de Belfor Roxo, na Baixada Fluminense. As duas contas foram rejeitadas pela Câmara Municipal em 2024, depois de pareceres contrários do Tribunal de Contas do Estado. Entre as irregularidades apontadas estão o não pagamento de parcelas de acordos de dívidas com a Previdência Municipal. Segundo o parecer do Ministério Público, em 2021, 5 dos 6 parcelamentos existentes deixaram de ser pagos, o que teria gerado uma inadimplência de mais de 3 milhões de reais. De acordo com a análise do Tribunal de Contas, em 2022, o município também deixou de cumprir os acordos acordos e acumulou um passivo que ultrapassa 23 milhões até novembro de 2023. O MPE afirma ainda que naquele ano a Prefeitura atingiu o limite máximo de gastos com pessoal previsto na Lei de Responsabilidade Fiscal e identificou despesas que teriam sido contabilizadas de forma irregular na área da saúde. Para a Procuradoria Regional Eleitoral, as irregularidades são graves e não foram corrigidas, o que pode configurar ato doloso de improbidade administrativa. Por isso, o Ministério Público entende que Vaguinho se enquadra em uma das hipóteses de inelegibilidade prevista na Lei da Ficha Limpa. A Procuradoria pede que o candidato seja chamado para apresentar defesa e, ao final, que o TRE indefira o registro da candidatura. O pedido ainda será analisado pela Justiça Eleitoral e não significa que a candidatura de Vaguinho tenha sido definitivamente vetada. A TMC procurou a defesa do candidato e aguarda um posicionamento. 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
5: E o Congresso terá pouco tempo para analisar a medida provisória que muda as regras da chamada taxa das blusinhas. O governo agora tenta acelerar a tramitação para evitar que a proposta perca a validade. O Murilo Hernandes tem os detalhes.
18: A MP tem validade até o dia 8 de setembro. O problema é que a comissão, formada por deputados e senadores para analisar a proposta, só deve começar os trabalhos no dia 1º de setembro. Com isso, sobra menos de uma semana para o texto passar pela comissão, pela Câmara e pelo Senado. Antes da votação, os parlamentares ainda precisam escolher o presidente da comissão e o relator, que vai analisar a proposta e apresentar um parecer. Por isso, o ministro da Fazenda, Dario Durigan, afirmou que a prioridade do governo é acelerar a formação da comissão.
19: O esforço do governo agora é mobilizar a base no Congresso Nacional para constituir a comissão mista da medida provisória que o presidente Lula enviou e aprovar o texto no próximo esforço concentrado. É nisso que o governo vai colocar os seus esforços na próxima semana.
18: Nos próximos dias, o governo deve pressionar os líderes do Congresso para formar a comissão o mais rápido possível. Depois, a articulação será para garantir que a votação aconteça dentro do prazo e evitar que a medida provisória perca validade no dia 8 de setembro.
5: E o ministro Alexandre de Moraes, do Supremo Tribunal Federal, autorizou a ida de Jair Bolsonaro ao dentista. De Brasília, o Rodrigo Vicente tem os detalhes.
20: Bolsonaro só vai poder realizar o atendimento odontológico, no entanto, se mantiver a data e o horário em sigilo, né? Pela determinação de Moraes, foi indicado que a consulta, por razões de segurança, pode ser feita aqui no Centro Médico da Polícia Militar do Distrito Federal, mediante uma escolta. Bem, a defesa de Bolsonaro havia pedido que ela ocorresse no consultório da esposa de Flávio Bolsonaro, a doutora Fernanda Antunes Figueira Bolsonaro, também aqui em Brasília. No entanto, o ministro negou, né? O despacho do ministro deliberou o seguinte, que a data e o horário do atendimento deverão ser estabelecidos aí entre a PM do DF e a defesa de Bolsonaro. E Moraes ressaltou o seguinte, que se essa informação for vazada, a consulta odontológica pode ser cancelada.
5: E a Justiça do Trabalho suspendeu as demissões coletivas feitas pela Casas Bahia e determinou a reintegração provisória dos funcionários. A decisão acontece em meio à crise financeira da empresa, que pediu recuperação judicial com uma dívida de 17 bilhões e 300 milhões de reais. Murilo Hernandes traz os detalhes.
18: Com isso, salários e benefícios também deverão ser retomados. A decisão não obriga a empresa a reabrir as lojas que foram fechadas. Segundo os sindicatos, cerca de 1.900 pessoas foram demitidas apenas nos dias 13 e 14 de agosto. Considerando desligamentos até o dia 17, o número chega a aproximadamente 3 mil trabalhadores. A Justiça também determinou que novas demissões coletivas sejam negociadas previamente com os sindicatos. Se a decisão for descumprida, a empresa poderá pagar multas de R$ 500 por dia para cada trabalhador atingido. A medida ocorre enquanto as Casas Bahia enfrentam uma forte crise financeira. No domingo, a empresa pediu recuperação judicial para tentar reorganizar uma dívida de 17 bilhões e 300 milhões de reais. O valor inclui débitos com bancos, fornecedores e outros credores. A empresa afirma que enfrenta dificuldades provocadas pelos juros altos, pelo custo do crédito e pela pressão sobre o consumo. Agora, a recuperação judicial terá que avançar junto com as medidas determinadas pela Justiça do Trabalho.
5: E a formação de um ciclone extratropical e o avanço de uma frente fria provocam tempestades, quedas de granizo, ventos fortes e declínio acentuado das temperaturas no Rio Grande do Sul. Em Santa Catarina, uma menina de 10 anos morreu após um deslizamento devido aos temporais. O Brian Valêncio tem mais informações.
2: A chuva forte que atingiu o sul do país provocou mais uma morte em Santa Catarina e deve dar lugar a novos temporais já nos próximos dias. Em Santo Amaro da Imperatriz, uma menina de 10 anos morreu após passar 3 dias internada em estado grave na UTI do Hospital Infantil Joana de Gusmão, em Florianópolis. Ela havia sido resgatada após um deslizamento de terra provocado pelo excesso de chuva. O deslizamento ocorreu na madrugada do último domingo. A mãe dela, de 44 anos, morreu ainda no local. A criança foi encontrada em parada cardiorrespiratória e recebeu manobras de reanimação antes de ser levada ao hospital. O pai, de 45 anos, e um irmão de 25 anos também estavam na residência, mas foram atendidos e receberam alta. Enquanto Santa Catarina registra os efeitos da chuva, o Rio Grande do Sul entra em alerta para uma nova mudança no tempo. A formação de um ciclone extratropical e o avanço de uma frente fria devem provocar temporais, granizos, ventos fortes e quedas acentuadas das temperaturas. O INMET emitiu aviso amarelo para todo o estado, com previsão de chuva de até 50 milímetros por dia e ventos de até 70 km por hora. A instabilidade deve aumentar com acumulados de até 80 milímetros no oeste e também na região sul. O ciclone se aprofunda sobre os oceanos perto do final de semana e os ventos podem chegar a 80 km por hora. A massa de ar frio também derruba as temperaturas, com mínimas entre 3 e 14 graus. A Defesa Civil orienta a população a não se abrigar sobre árvores durante temporais e evitar áreas próximas a torres, placas e estruturas que possam cair.
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2: Vamos às principais manchetes do programa de hoje. O Instituto Nacional de Meteorologia emitiu um novo aviso de vendaval para áreas no Rio de Janeiro, São Paulo e um pequeno trecho do Espírito Santo para esta sexta-feira. O aviso é amarelo de perigo potencial e vale entre o meio-dia e as 11h59 da noite. Essa é a classificação mais baixa da escala de severidade do INMET. Segundo o Instituto, os ventos devem variar entre 40 e 70 km por hora. Por isso, há baixo risco de queda de galhos de árvores. No início do mês, rajadas acima de 100 km causaram transtornos no sul e no sudeste. A Polícia Rodoviária Federal investiga se o motorista do caminhão envolvido no acidente que matou 23 pessoas na BR-373 em Ipiranga, nos Campos Gerais do Paraná, pode ter dormido ao volante antes da colisão. A possibilidade foi levantada durante uma coletiva de imprensa após a tragédia. Segundo o chefe da delegacia da PRF, em Ponta Grossa, a ausência de condições climáticas adversas no trecho estão entre os fatores que levam os investigadores a considerar a hipótese. A dinâmica e a causa da colisão serão determinadas a partir dos levantamentos realizados pela PRF, Polícia Científica e Polícia Civil.
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2: A Polícia Federal realizou nesta quarta-feira a Operação Sinon, que investiga um suposto esquema de corrupção envolvendo vazamento de informações sigilosas de investigações policiais em troca de vantagens financeiras. A repórter Luísa Mutoni tem todos os detalhes.
3: O principal alvo da operação é um delegado da própria Polícia Federal. Segundo as investigações, desde 2023, ele se utilizava do cargo para acessar os sistemas da corporação e obter informações sigilosas sobre investigações que eram repassadas justamente aos alvos dessas investigações. Com essas informações, os investigados dificultavam e até frustravam diligências que seriam realizadas contra eles. Os vazamentos beneficiavam organizações criminosas envolvidas no contrabando de cigarro, crimes ambientais, lavagem de dinheiro e desvio de recursos públicos. Além do delegado, dois empresários e advogados que seriam responsáveis pelos repasses dos valores também foram alvos da ação de hoje. Ao todo, os agentes cumpriram 8 mandados de busca e apreensão em São Paulo e no Rio Grande do Sul. A justiça determinou o bloqueio e o sequestro de bens dos investigados, além de medidas cautelares contra o delegado, como a suspensão do exercício da função pública e a proibição de acessar as dependências ou os sistemas da Polícia Federal.
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2: Brasília recebeu nesta quarta-feira a 5ª edição do Fórum Saúde, uma parceria entre a farmacêutica EMS e a Esfera Brasil. O encontro reúne autoridades do governo, representantes da indústria, pesquisadores e instituições para discutir os caminhos da saúde e o fortalecimento da indústria farmacêutica brasileira. A Lívia Braz esteve lá e traz as informações para a gente.
4: Na abertura do evento estiveram presentes o presidente da Câmara, Hugo Mota, o ministro do Supremo Tribunal Federal, o ministro Gilmar Mendes, além também do ministro da Saúde, Alexandre Padilha. Nos 3 painéis desta 5ª edição do Fórum Saúde, foram discutidos temas como soberania e desenvolvimento industrial, com foco no fortalecimento da indústria farmacêutica nacional, além de inteligência artificial e competitividade da indústria farmacêutica brasileira. A proposta é debater como ampliar a produção de medicamentos no país, estimular investimentos, pesquisa e inovação e também reduzir a dependência externa em áreas estratégicas para a saúde.
5: As indústrias nacionais, elas têm capacidade de inovar. E, por outro lado, a gente tem uma questão sanitária que precisa caminhar para a inovação. A gente tem um olhar ainda muito para a regulamentação, isso é ótimo, tem que ser mantido, mas a gente tem que abrir um pilar de inovação e é isso que é a grande provocação que tem no fórum. A gente é necessário, né, colocar todos os entes dentro da mesma sala nessa discussão para que o país consiga mover. E tem uma questão de geração de riqueza para o país, porque quando você está falando de inovação, você está falando de algo que vai consideravelmente agregar ao PIB. Então são as indústrias nacionais cada vez mais fortes e proporcionando ao Brasil também esse ganho econômico.
4: Nessa quinta edição, o Fórum Saúde coloca na mesma mesa governo, indústria, ciência e instituições para discutir um desafio estratégico para o país, como ampliar a capacidade brasileira de produzir medicamentos, desenvolver tecnologia e inovação, além de fortalecer a saúde pública. O ministro da Fazenda, Dario Durigan, também participou do evento e destacou a importância da indústria farmacêutica para a economia brasileira, especialmente pelo número de empregos gerados pelo setor.
6: Nós estamos falando de mais de 15 bilhões de renda para esses trabalhadores, 14% da população ativa fazendo parte do mercado de trabalho no setor de saúde. E destaquei temas como a reforma tributária com alíquota zero para as linhas de cuidado da saúde e, em especial, no serviço de saúde, uma alíquota reduzida de 60%, nesse grande esforço de retomar uma saúde que seja respeitosa à população, não voltemos a ver a situação da Covid em que você teve troca de acusação, mas construir uma parceria com os diversos entes, com o setor privado, para que juntos a gente avance com a saúde pública no país.
2: E as polícias civil e científica seguem com as investigações do acidente entre um caminhão e um ônibus que causou a morte de 23 pessoas em uma rodovia no interior do Paraná. Até agora, 15 vítimas foram identificadas. O repórter Luiz Fernando traz as atualizações.
7: A Polícia Rodoviária Federal admite que o motorista do caminhão pode ter dormido ao volante. Essa é a principal hipótese investigada até agora para explicar a batida mais letal ocorrida em uma rodovia federal desde 2021. O caminhão bateu de frente contra um micro-ônibus que transportava pacientes da Secretaria de Saúde de Imbituva, na madrugada desta quarta-feira, na BR-373, em Ipiranga, região dos Campos Gerais, aqui do Paraná. 23 pessoas perderam a vida, entre elas duas crianças. Segundo a PRF, o caminhão teria invadido a pista contrária pouco antes da batida. As circunstâncias seguem sob análise das polícias civil e científica do estado. O secretário de Segurança Pública do Paraná, Coronel Hudson Teixeira, afirmou que os detalhes do acidente ainda precisam ser esclarecidos.
8: Percebe-se que o caminhão estava transitava no momento pela contramão, colidindo frontalmente, como eu disse, transversalmente com o ônibus, numa marca de frenagem também no local, mas tudo isso vai ser esclarecido após esses laudos da Polícia Rodoviária Federal, da Polícia Científica e da Polícia Civil. Agora o nosso objetivo é agilizar a identificação dessas pessoas para que nós façamos a liberação dos corpos. Já fizemos contato com a Prefeitura de Imbituva, nos colocamos à disposição também para, se necessário for, apoiá-los, né, em algum velório, algum deslocamento desse grande número, infelizmente, de corpos que tivemos nessa situação.
7: Os corpos das vítimas foram levados para a Polícia Científica de Ponta Grossa. Pela complexidade do caso, equipes de Guarapuava e de Curitiba também ajudaram na identificação das vítimas. Entre os sobreviventes está uma criança de 6 anos, identificada como Luan Gabriel de Brito, além de outros 4 adultos. Todos eles foram encaminhados a hospitais e unidades de pronto atendimento de Ponta Grossa e o estado de saúde deles é considerado estável. A Defensoria Pública do Paraná montou uma equipe em Ponta Grossa para dar suporte jurídico e psicológico às famílias, além de ajudar nos trâmites para a liberação dos corpos e na emissão das certidões de óbito.
2: O ministro Gilmar Mendes, do Supremo Tribunal Federal, defendeu o debate sobre a volta da obrigatoriedade do diploma para jornalistas. O assunto ganhou força após ministros do STF questionarem a atuação de um jornalista sem formação. Ele fez denúncias contra Flávio Dino. O Igor Damasceno tem mais informações.
9: Gilmar Mendes é o terceiro ministro do STF a defender a discussão sobre o assunto. Em 2009, a corte derrubou essa exigência. Desde então, para a prática do jornalismo profissional, se exige apenas um registro, mesmo não havendo formação no ensino superior. À época, o Supremo Tribunal Federal entendeu que a liberdade de imprensa ficaria restrita caso o profissional fosse obrigado a ter um diploma de graduação. O assunto voltou ao centro do debate depois que um jornalista maranhense divulgou que o ministro Flávio Dino, também do STF, estaria utilizando carros oficiais para fins pessoais. Familiares do ministro também estariam envolvidos nesse esquema. A Polícia Federal abriu um inquérito contra o jornalista e tenta descobrir se ele recebeu dinheiro para fazer acusações sem prova contra um ministro do Supremo Tribunal Federal. Nesta semana, o ministro Alexandre de Moraes disse que a corte precisa discutir a volta da obrigatoriedade do diploma para jornalista. Segundo ele, abre aspas, qualquer pessoa pode acordar e decidir ser jornalista, fecha aspas, o que, segundo o ministro, pode ser perigoso para a democracia. Gilmar Mendes disse que a decisão de 2009 foi importante para o contexto da época, mas que isso não excluía a formação no ensino superior. No entanto, o ministro reconheceu que a discussão precisa acontecer.
10: Isso não significava, na verdade, dispensar formação. As pessoas poderiam ter formações em diversas áreas, mas podemos discutir, sim, se de fato se entender que há aí algum comprometimento da própria qualidade de informação. Não me parece que devamos ter um juízo definitivo a partir desses fatos e dessas circunstâncias que são graves ocorridos no estado do Maranhão.
9: A declaração de Gilmar Mendes foi dada em um evento do Grupo Esfera aqui em Brasília. Ele foi convidado para discutir sobre questões de saúde. Voltamos ao estúdio.
2: O dia D da multivacinação acontece no sábado em São Paulo, com unidades básicas de saúde abertas das 8 da manhã às 5 da tarde. A Luísa Mutoni esteve em uma das UBSs da cidade e conta como já está a procura por lá.
3: Aqui nesta unidade básica de saúde na região da Bela Vista, no centro de São Paulo, desde que começou a campanha de multivacinação no dia 3 de agosto, a movimentação e a procura pelas vacinas tem sido bastante intensa. A campanha segue até o dia 1º de setembro. O público-alvo são crianças e adolescentes com idades abaixo de 15 anos de idade. O objetivo é ampliar o acesso à vacinação e também atualizar a caderneta da população. Serão oferecidas todas as vacinas que constam no Calendário Nacional de Vacinação, entre elas a tríplice viral, que protege contra o sarampo, a caxumba e a rubéola, a pentavalente, a meningocócica, a de poliomielite e também a vacina da dengue. A vacina do sarampo também vai estar sendo oferecida para toda a população com idades entre 6 meses e 59 anos de idade, independentemente da situação vacinal. Quem quiser se vacinar precisa trazer um documento de identificação e, se possível, a caderneta de vacinação para que os funcionários consigam checar a situação vacinal e quais são as vacinas indicadas de acordo com a faixa etária. Desde o começo da campanha até a última segunda-feira, mais de 1 milhão de doses foram aplicadas aqui na capital paulista. Para conferir a situação da fila no momento da vacinação, é só entrar no site De Olho na Fila da Prefeitura de São Paulo.
2: E olha, compradores brasileiros agora podem adquirir produtos direto do site de duas lojas paraguaias e receber as encomendas em casa com prazo igual aos de entregas nacionais. As informações direto de Curitiba com a repórter Isabela Miranda.
11: Duas lojas paraguaias já podem começar a enviar mercadorias ao Brasil por meio dos Correios. A Cell Shop e a New Zone Importados aderiram ao programa Remessa Conforme da Receita Federal. As lojas são voltadas ao comércio eletrônico e podem enviar encomendas para qualquer endereço do Brasil. A operação será feita por meio terrestre, pelo Correios Packet. A logística permite a importação de encomendas de até 30 quilos com rastreamento completo e entrega nos mesmos prazos das encomendas nacionais, a partir da saída do Centro Internacional dos Correios no Brasil. A principal vantagem é a possibilidade de adquirir os produtos pela internet direto do site das lojas e receber as compras em casa. Os varejistas também ampliam o acesso ao mercado brasileiro. De acordo com os Correios, a medida ainda contribui para a redução dos custos logísticos e incentiva a formalização das operações e também a arrecadação tributária.
2: O escritor Victor Reis lançou em Brasília o livro

0: dia. A ideia é ajudar o leitor a lidar com aspectos materiais sem depender deles para construir identidade.
1: Meu livro, ele fala sobre o conceito de nós deixarmos o nosso coração fora da matéria. A matéria é inanimada. A palavra ânimo significa, no grego para o português, significa sem alma, alma. Então, o nosso objetivo com o livro é demonstrar para as pessoas que elas precisam colocar o coração no ser e não no ter. E com isso a gente consegue reinar e fazer da nossa vida uma vida muito mais simples, alegre e feliz.
0: A obra traz reflexões, exercícios práticos e sugestões de hábitos para o dia a dia. O livro também discute como lidar com bens materiais sem que eles definam a identidade da pessoa. E propõe ainda o desenvolvimento de presença e senso de propósito como base da autoridade pessoal.
2: Carla Madeira lança Quando, seu quarto romance e o mais aguardado desde que se tornou a escritora brasileira contemporânea mais lida do país. O livro é ambientado nos anos 80 e mergulha em temas como maternidade, culpa, homofobia e o poder de reconciliação. Para falar sobre essa nova obra, os apresentadores do Link TMC conversaram com a própria Carla Madeira. E a gente confere esse bate-papo agora.
3: Eu acho que a década de 80 é uma década de transição, né? Assim, importante, que a gente está saindo ali da ditadura, o movimento das diretas, depois a eleição diretas. Então, se situa ali em 1986, que é bem nessa transição, e que eu acho que a gente está ainda entendendo as heranças desse período de ditadura e entendendo onde a gente vai trabalhar um alargamento de consciência, onde a gente vai... Então, eu acho que esse é um ponto ali de transição que me interessava na história.
4: Carla, Rodrigo Alvarez aqui, prazer falar com você. Eu percebo que há uma temática nesse novo livro que ela é reincidente, ela está em Tudo é Rio e está em um dos seus outros livros, acho que Véspera também, que é a questão da maternidade.
3: Ela está nos três, na verdade ela está nos quatro livros, Rodrigo,
4: tá nos quatro.
3: Porque eu acho que eu não consigo muito escapar desse universo da família, e eu acho que as mães são muito centrais nessas histórias, né? Porque é esse primeiro lugar onde a gente chega, onde a gente começa a ter os primeiros pactos civilizatórios, a entender, né, assim, como é que funciona a partir da perspectiva daquela família, né? Como é que é o mundo, né? E então me interessa muito mesmo.
5: Ô Carla, a gente tem a informação de que algumas das suas obras já tiveram os direitos vendidos para irem para ganhar adaptações, né? Ou na televisão, ou no cinema. Como é que funciona isso? Acho que Véspera já tem aí uma produção bem adiantada. Eu gostaria que você falasse um pouquinho sobre essas adaptações e também algumas possíveis adaptações. Não sei se tem alguma coisa para ser fechada também.
3: Então, Véspera vai ser uma série, já está filmada, já está editada, então agora a gente está aguardando uma data para estrear, de acordo lá com o calendário da HBO, né? que é o stream que vai, onde vai acontecer essa série. São 8 episódios e está incrível, assim, está realmente muito bacana.
5: Gabriel Leone estrela, né? Gabriel Leone?
3: Oi?
5: Com o Gabriel Leone.
3: Gabriel Leone, Bruna Marquezine, Camila Márgula, Yara Novaes, Ângelo Antônio. É um time incrível, dirigido pela Joana Jabás, e a produtora é a Boutique. E a Boutique também é a produtora que está com os direitos de Tudo é Rio, que vai ser dirigido pela Júlia Rezende, e está em fase de roteirização e teste de elenco. Deve ser filmado ano que vem. E a Alice Gomes também está com os direitos de produção da Natureza da Mordida, e ela está naquela fase de levantar o filme, de conseguir parceiros, e

0: A gente está torcendo para que seja uma série. E quando já chegou também, com algumas conversas acontecendo aí com algumas produtoras, eu acho que também em breve a gente vai ter notícias.
1: Uau, quando mal
0: Legal.
1: chegou e já está em conversa. Carla, nas suas palavras, conta um pouquinho da história desse livro para a gente.
0: Então, quando é uma história que começa com uma mãe que não vê o filho há 20 anos, né? Em tempo de Odisseia, é uma certa espera, que
1: Sim.
0: ela está ali imaginando que ela está próxima da morte, ela está doente, e ela está esperando esse filho há 20 anos, ela não sabe se ele vai aparecer ou não. E a gente começa, então, a partir dessa situação, a compreender o que aconteceu. Eles tiveram 20 anos antes um afastamento a partir de um acontecimento onde ela denuncia esse filho. Ele é menor de idade na época, e então isso tem uma série de consequências, e a gente vai conhecer o que que motivou essa denúncia, o que que acontece depois, e aí a gente vai conhecendo a história dessa família, as circunstâncias, o contexto desse rompimento e a expectativa desse reencontro.
2: Carla, eu sou escritor também, fiquei muito curioso quando eu vi, eu li, eu não li seu livro ainda, não tive o privilégio de recebê-lo nas minhas mãos, mas espero tê-lo em breve. Eu li que você está ousando na sua forma narrativa, está experimentando, se você me permite essa palavra, me parece faz sentido, né? A gente viu grandes autores experimentarem. O Guimarães Rosa, não preciso dizer, experimentava criando palavras. A gente teve o Saramago, que aboliu sinais de pontuação, de exclamação, tirou as aspas, tirou hífen, né, para botar a fala dos personagens. O Walter Hugo Mãe também tirou as maiúsculas, mas depois voltou atrás. Eu pergunto, primeiro, se você puder contar um pouquinho dessa sua ousadia narrativa, eu sei que também me parece que tem vários narradores, né, nessa nova história. A pergunta onde eu ia chegar é: o Saramago recebeu críticas por isso, algumas pessoas achavam muito difícil ler o Saramago. Eu próprio acho que não faria falta nenhuma me avisar que está começando uma fala de alguém. Eu me incomodo um pouco quando eu me atraso na leitura do Saramago, descobrindo que era alguém falando. O Walter Hugo Mãe voltou atrás. Eu pergunto a você: o nosso leitor, o leitor brasileiro, está pronto para, por exemplo, me parece que tem momentos no seu livro que não tem ponto final. O leitor está pronto para isso? Isso não pode ser um dificultador para a sua história chegar a quem tem que chegar?
0: Olha, a experimentação que eu estou fazendo, e nem posso dizer que estou atrás de alguma coisa original, mas é da ordem de alguma coisa que eu nunca tinha feito e que eu queria entender a força dessas coisas. Eu estava muito interessada. Eu tenho um eixo na história, que é o eixo da espera, e que para mim faz muito sentido. O leitor experimentar uma sensação de alguma coisa que não cessa. A espera, ela não tem realmente hora nenhuma de folga. Quando uma mãe está esperando um filho que ela não vê há 20 anos, o sentimento é de um baixo contínuo, aquela coisa ali que ela pode estar fazendo o que for, mas ela estará fazendo aquilo esperando pelo filho. Então, tem um determinado eixo no livro que usa essa ideia de não ter ponto final, mas eu assim, eu sou uma pessoa que preciso muito da lógica, eu sinto muita falta de que quem está lendo é entender onde está. Isso é meu leitor imaginário precisa ter todos os elementos ali para ele compreender onde ele está. Então, eu acho que eu trabalhei isso com vários outros recursos no livro, e a experiência que eu estou tendo retorno até agora é de que não está existindo uma dificuldade para se envolver com a história. E também isso acontece num eixo. Os outros eixos, eles vão ter outras maneiras de narrar, outro tipo de linguagem. O que a gente tem, de fato, é uma polifonia. E isso acontece no livro o tempo inteiro. Então, eu tenho um narrador, ele está contando uma história, mas, de repente, em algum momento, é uma coisa que eu já tinha experimentado em Tudo é Rio, tem um determinado momento em que contar essa história será melhor do ângulo de uma outra pessoa, que não seja o narrador. Perfeito. Então, eu uso esses recursos. Por exemplo, eu às vezes falo do passado no pretérito e às vezes falo do passado, o leitor vai perceber que é uma coisa que aconteceu no passado, mas eu narro no presente.
2: Uhum.
0: Então, esses recursos são todos para que o leitor entre na cena. Porque dizer que aconteceu uma coisa é diferente de eu fazer ela acontecer ali na cara, sim, do leitor. Mesmo que ele saiba, uhum, que aquilo aconteceu no passado a partir de um contexto que é dado para ele.
2: Tá? Desculpa, então, só assim, mais uma pergunta sobre isso. Como a gente sabe que mudou o narrador? Você alerta de alguma forma ou isso vai vindo com o tempo?
0: Tem vários recursos. Vou te dar um exemplo. Na família, eles às vezes se tratam por apelidos. Então, quando aquela pessoa chama pelo, uhum, apelido, eu sei que é um personagem. Perfeito. Que está falando. Às vezes, quando o narrador toma a voz, ele se refere ao personagem pelo nome todo. Então, ele se refere de fora. Então, eu percebo, uhum, claramente. Eu acho que eu consegui fazer isso de uma maneira clara, mas você vai ter que me ler, Rodrigo, para eu saber se eu consegui
2: eu
0: mesmo.
2: Eu vou ler com certeza. Estou ansioso para receber um exemplar, para ter um exemplar na mão.
1: Ele foi tão chorão, Carla, na pergunta dele agora há pouco. Diz, quero muito ler, porque não sei o quê, que a gente vai receber. Que tô sabendo,
2: não, mas eu
1: estou
2: em Portugal, ela não vai conseguir mandar para cá, não estou pedindo, não.
1: Vai,
2: vou ter que esperar,
1: sim,
2: chegar aqui na travessa de Portugal.
1: Vai sim, a gente está louco.
0: Mas, Rodrigo, eu tô lançando ele em Portugal aí em setembro.
3: Pronto.
0: A Infinito Particular lança aí quase simultaneamente, né?
1: Ai.
0: Já está tudo...
2: Você vem fazer o lançamento
0: Portugal,
2: aqui?
0: Inclusive. Eu acho que eu vou estar
2: lá
0: em Portugal e entre 20 a 30 de setembro, eu acho que eu vou estar em Portugal aí.
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6: Umi um, bom dia. Violência política de gênero e candidaturas fictícias usadas para fraudar a cota feminina são tema do A Cidade é Sua desta semana. A promotora de justiça Isabela Chaves, coordenadora das promotorias eleitorais do MPDFT, explica como funcionam essas fraudes e onde denunciar.
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8: Olá, está começando mais uma edição do A Cidade é Sua. As eleições são um dos principais pilares da democracia e garantir que elas ocorram de forma justa, segura e com igualdade de oportunidade é um desafio permanente. Entre os temas que ganharam destaque nos últimos anos está o combate à violência política de gênero e as chamadas candidaturas fictícias, utilizadas para fraudar a cota mínima de participação feminina prevista na legislação eleitoral. Para falar sobre esse assunto, recebemos hoje a promotora de justiça Isabela Chaves, coordenadora das promotorias de justiça eleitorais do Ministério Público do Distrito Federal e Territórios, que também participa do projeto Lugar de Mulher na Política, Juntos por Eleições Seguras, iniciativa que busca fortalecer a participação das mulheres na política e prevenir irregularidades durante o processo eleitoral. Doutora Isabela, seja muito bem-vinda ao A Cidade é Sua.
9: Bom dia, ouvintes. Meu nome é Isabela Chaves, eu sou promotora de justiça aqui do Ministério Público do Distrito Federal e Territórios, do MPDFT e coordeno também as promotorias eleitorais aqui do Distrito Federal. E atuo na fiscalização das eleições, de todo o processo eleitoral e também no combate às fraudes eleitorais, dando destaque à fraude à cota de gênero, que é mais conhecida como as candidaturas laranjas.
8: Esse que é um tema bem, bem debatido durante as eleições, né? Sempre, todas as eleições a gente vem falando bastante sobre isso, né?
9: Sim, porque as fraudes às cotas eleitorais, ela é uma afronta à democracia, né? Aos direitos das mulheres, à conquista do direito ao voto e ser votada, né? Por isso, a importância de tratar esse tema, eu até agradeço a oportunidade, porque é relevante nesse momento tão especial, que é ano de eleição, ano da gente poder votar em bons candidatos que nos representem, que tragam boas ideias e pense mesmo no universo feminino. Por isso a importância de tratarmos desse tema com seriedade, é uma situação que realmente acontece e estamos aqui para fiscalizar e garantir que as eleições ocorram de forma mais transparente e justa possível.
8: Bacana, mas antes da gente começar a entrar nesse assunto, que é um assunto muito bacana, muito sério, a gente quer conhecer um pouquinho a promotora, né? Quem quer saber quem é a doutora Isabela. Conta um pouquinho da sua trajetória até chegar aqui ao Ministério Público. O que te despertou o interesse pela carreira jurídica?
9: Ah, sim. Eu sou uma mulher negra, filha de pai baiano. Minha mãe é candanga, nasceu aqui mesmo, na cidade do Gama. Tenho 43 anos, tenho um filho, o Dudu, de 2 aninhos. E eu sempre me interessei pela área do direito, apesar de ninguém da minha família ter feito direito até então. Mas o que me chamou a atenção na área de direito era justamente trabalhar em prol das mulheres, né? Dos direitos das mulheres, das conquistas. E acabei estudando para o concurso, passei para analista aqui do Ministério Público do Distrito Federal e Territórios, assessorando a promotoria de família e também promotoria de violência doméstica e familiar contra a mulher. Fiquei no cargo de analista durante 3 anos. Foi o que me motivou mais ainda a estudar para o cargo de promotora de justiça. E hoje eu sou promotora de justiça já há 15 anos. Atuei bastante tempo na temática de violência doméstica contra a mulher. Tá aí o meu gosto por trabalhar em prol dos direitos das mulheres. Ouvi muitas queixas, né, reclamações, dificuldades de mulheres mães, mulheres solos, avós. E também trabalhei na vara de família também, que tem essas questões relacionadas à guarda de filhos, alimentos. E por fim, eu acabei vindo me titularizando na promotoria de entorpecentes. Já tem 2 anos que estou na promotoria de entorpecentes aqui em Brasília. Decidi vir para Brasília por conta do meu filho que era pequeno, ficava mais próximo de casa. Mas é uma área também muito instigante, né, que a gente trabalha com grandes operações, combate às associações voltadas para o tráfico de drogas. Então, eu também estou muito satisfeita atuando nessa área. E acabei também acumulando a promotoria eleitoral e assumindo, por conseguinte, também a coordenação eleitoral. E a gente vem fazendo um trabalho belíssimo de campanhas, desenvolvendo projetos, justamente de conscientização, porque a gente entende que é um ano muito importante, né? Ainda mais porque a gente escuta algumas falas de lideranças políticas, né, querendo questionar os direitos das mulheres, dizendo que as mulheres votam muito mal, né, e a gente não pode aceitar de jeito nenhum tipo de retrocesso aos direitos das mulheres. Ainda mais o direito de votar e ser votada, que é o exercício básico de cidadania. Eu digo que em países que são ditatoriais, autoritários, as mulheres têm mais representatividade dentro da política do que o próprio Brasil. Então, foi isso que me motivou a entrar para a área jurídica. Estou amando atuar na área do direito eleitoral.
8: E hoje a senhora está atuando no direito eleitoral, justamente como a senhora falou um pouquinho antes para a gente, no ano de eleição. Vai ser um ano bem, né? Quais os principais gargalos que a senhora consegue enxergar, os desafios desse ano, principalmente para o voto das mulheres?
9: Certo. Eu digo que há vários desafios para as mulheres ingressarem na política, mas não só o ingresso, também a permanência das mulheres, porque a política, ela é um ambiente pensado para o universo masculino. Ele não foi feito, não foi criado para as mulheres, apesar de que é extremamente necessária a participação feminina, né? Eu digo isso porque
3: considerando alguns exemplos, por exemplo, dentro do cenário, do plenário do Senado, não existia banheiro feminino. Durante 50 anos, apenas os homens tiveram acesso aos banheiros do plenário. As primeiras senadoras eleitas, elas teriam que se retirar do plenário, utilizar o banheiro de dentro do de fora, né, do plenário, dentro do refeitório, porque foi um ambiente totalmente pensado para o universo masculino. E quando a gente escuta essas falas, né, em redes sociais, falas publicizadas de que as mulheres não deveriam votar, de que as mulheres votam muito mal, como uma fala também recente de um prefeito que foi perguntado se a esposa dele iria participar também da política, ele simplesmente respondeu numa rádio dizendo que não, porque a política não era feita para as mulheres. Isso são questões atuais, né? Uhum. Então a gente tem que pensar...
8: São falas que parece que são lá de outras décadas.
3: Parece que é da época da ditadura, mas a gente ainda tem resquícios do patriarcado, que ainda interfere muito no direito das mulheres de ingresso na política. Mas aí o que eu queria falar, quais são as dificuldades e os gargalos que as mulheres enfrentam para poder ingressar na política? Eu digo que o primeiro é a questão da jornada dupla das mulheres, que é o dever de cuidado, né, doméstico, sempre, normalmente, recai sobre os ombros das mulheres. É o cuidado com o filho, é o cuidado com a casa, é o cuidado dos pais que já estão idosos. E a gente sabe que para a mulher ter viabilidade de ser eleita, ela precisa se dedicar um tempo, né, grandioso para poder se dedicar à sua candidatura e ter viabilidade de poder ganhar a eleição. Então, conciliar a vida privada, a vida particular, os cuidados domésticos, que normalmente fica relegados às mulheres, e isso dificulta muito a mulher o ingresso da política. Além disso, a política é muito hostil, como a gente falou, com as mulheres, né? Tem toda essa cultura histórica do patriarcado, de que o lugar da mulher é no ambiente privado e o lugar público é destinado apenas ao homem. Principalmente a política, né? Que a gente verificava que o único que podia votar era o chefe masculino da casa. Então ainda tem essa hostilidade quando a mulher tenta ingressar e quando chega na política, a mulher tem a fala descredibilizada, ela é atacada não pelas suas opiniões, suas ideias, mas pelo seu estilo de vida, pela sua orientação sexual, a forma como ela se veste. Então, é um ambiente muito hostil para as mulheres. E uma terceira causa também, que eu entendo que é um obstáculo, é a falta de exemplos mesmo. Temos pouquíssimas mulheres. Quando a gente olha para o nosso parlamento e a gente só vê a maioria de homens ocupando as cadeiras, a gente não tem exemplos para poder seguir, né? Isso dificulta muito, porque isso entra no imaginário das pessoas que ali não é lugar realmente de mulher, que ali é um lugar para os homens. Então, são todas essas dificuldades que as mulheres ainda enfrentam para conseguir também apoio partidário, né? Porque a campanha ela precisa ter apoio financeiro e, normalmente, os partidos não destinam essas verbas para as mulheres, investem apenas em candidaturas masculinas, pois alegam que as mulheres não são candidaturas viáveis. Então, isso também dificulta a falta de apoio financeiro para as campanhas femininas.
8: Bacana. Bom, já que a senhora entrou bastante nesse assunto, né, a gente quer falar um pouquinho sobre o projeto Lugar de Mulher na Política, Juntos por Eleições Seguras, né, que é um projeto que chama bastante atenção. A gente justamente viabilizou essa entrevista por conta desse assunto. E eu queria saber como é que nasceu esse projeto, fala pra gente um pouquinho dele, o que é, basicamente.
3: Ah, eu falo com muita emoção desse projeto que foi desenvolvido aqui por nós, do Ministério Público, né, das promotorias eleitorais, juntamente com a Ouvidoria da Mulher, aqui também do Ministério Público, e o Núcleo de Gênero, né? Nós sentamos e achamos importante, nessa época de eleição, desenvolver um projeto de capacitação dos promotores eleitorais para que eles possam ter uma visão de gênero mesmo, o que das mulheres de ingresso na política. Mas aí o que eu queria falar, quais são as dificuldades e os gargalos que as mulheres enfrentam para poder ingressar na política? Eu digo que o primeiro é a questão da jornada dupla das mulheres, que é o dever de cuidado, né, doméstico, sempre, normalmente, recai sobre os ombros das mulheres. É o cuidado com o filho, é o cuidado com a casa, é o cuidado dos pais que já estão idosos. E a gente sabe que para a mulher ter viabilidade de ser eleita, ela precisa se dedicar um tempo, né, grandioso para poder se dedicar à sua candidatura e ter viabilidade de poder ganhar a eleição. Então, conciliar a vida privada, a vida particular, os cuidados domésticos, que normalmente fica relegados às mulheres, e isso dificulta muito a mulher o ingresso da política. Além disso, a política é muito hostil, como a gente falou, com as mulheres, né? Tem toda essa cultura histórica do patriarcado, de que o lugar da mulher é no ambiente privado e o lugar público é destinado apenas ao homem. Principalmente a política, né? Que a gente verificava que o único que podia votar era o chefe masculino da casa. Então ainda tem essa hostilidade quando a mulher tenta ingressar e quando chega na política, a mulher tem a fala descredibilizada, ela é atacada não pelas suas opiniões, suas ideias, mas pelo seu estilo de vida, pela sua orientação sexual, a forma como ela se veste. Então, é um ambiente muito hostil para as mulheres. E uma terceira causa também, que eu entendo que é um obstáculo, é a falta de exemplos mesmo. Temos pouquíssimas mulheres. Quando a gente olha para o nosso parlamento e a gente só vê a maioria de homens ocupando as cadeiras, a gente não tem exemplos para poder seguir, né? Isso dificulta muito, porque isso entra no imaginário das pessoas que ali não é lugar realmente de mulher, que ali é um lugar para os homens. Então, são todas essas dificuldades que as mulheres ainda enfrentam para conseguir também apoio partidário, né? Porque a campanha ela precisa ter apoio financeiro e, normalmente, os partidos não destinam essas verbas para as mulheres, investem apenas em candidaturas masculinas, pois alegam que as mulheres não são candidaturas viáveis. Então, isso também dificulta a falta de apoio financeiro para as campanhas femininas.
8: Bacana. Bom, já que a senhora entrou bastante nesse assunto, né, a gente quer falar um pouquinho sobre o projeto Lugar de Mulher na Política, Juntos por Eleições Seguras, né, que é um projeto que chama bastante atenção. A gente justamente viabilizou essa entrevista por conta desse assunto. E eu queria saber como é que nasceu esse projeto, fala pra gente um pouquinho dele, o que é, basicamente.
3: Ah, eu falo com muita emoção desse projeto que foi desenvolvido aqui por nós, do Ministério Público, né, das promotorias eleitorais, juntamente com a Ouvidoria da Mulher, aqui também do Ministério Público, e o Núcleo de Gênero, né? Nós sentamos e achamos importante, nessa época de eleição, desenvolver um projeto de capacitação dos promotores eleitorais para que eles possam ter uma visão de gênero mesmo. O que que acontece por trás dos bastidores, entender essas dinâmicas, essas nuances das dificuldades das mulheres no ingresso e ter uma visão mais de gênero quando for apurar um processo, né, que envolva uma mulher, algum tipo de discriminação. Olha, nós temos a previsão legal de a forma como ela se veste. Então, é um ambiente muito hostil para as mulheres. E uma terceira causa também, que eu entendo que é um obstáculo, é a falta de exemplos mesmo. Temos pouquíssimas mulheres. Quando a gente olha para o nosso parlamento e a gente só vê a maioria de homens ocupando as cadeiras, a gente não tem exemplos para poder seguir, né? Isso dificulta muito, porque isso entra no imaginário das pessoas que ali não é lugar realmente de mulher, que ali é um lugar para os homens. Então, são todas essas dificuldades que as mulheres ainda enfrentam para conseguir também apoio partidário, né? Porque a campanha ela precisa ter apoio financeiro e, normalmente, os partidos não destinam essas verbas para as mulheres, investem apenas em candidaturas masculinas, pois alegam que as mulheres não são candidaturas viáveis. Então, isso também dificulta a falta de apoio financeiro para as campanhas femininas.
8: Bacana. Bom, já que a senhora entrou bastante nesse assunto, né, a gente quer falar um pouquinho sobre o projeto Lugar de Mulher na Política, Juntos por Eleições Seguras, né, que é um projeto que chama bastante atenção. A gente justamente viabilizou essa entrevista por conta desse assunto. E eu queria saber como é que nasceu esse projeto, fala pra gente um pouquinho dele, o que é, basicamente.
3: Ah, eu falo com muita emoção desse projeto que foi desenvolvido aqui por nós, do Ministério Público, né, das promotorias eleitorais, juntamente com a Ouvidoria da Mulher, aqui também do Ministério Público, e o Núcleo de Gênero, né? Nós sentamos e achamos importante, nessa época de eleição, desenvolver um projeto de capacitação dos promotores eleitorais para que eles possam ter uma visão de gênero mesmo. O que, que acontece por trás dos bastidores? Por que, que entender essas dinâmicas, essas nuances das dificuldades das mulheres no ingresso e ter uma visão mais de gênero quando for apurar um processo, né, que envolva uma mulher, algum tipo de discriminação. Olha, nós temos a previsão legal de um crime que tipifica a conduta de violência política de gênero contra candidatas e detentoras de mandatos políticos, né, que caracteriza como as ações ou omissões que causam algum tipo de abalo no exercício do mandato da mulher. Por exemplo, a conduta de ameaçá-la, né, dizendo que ela não deveria estar ali, se ela permanecer exercendo ou apoiando determinado projeto político que vai receber algumas consequências, perseguição também. Eu já tive um caso aqui na minha promotoria de uma candidata muito influente, conhecida, de que ela recebia no seu e-mail fotos da genitália do autor e propondo para ela ter relação sexual, menosprezando a situação dela de candidata, dizendo que ela, como aparece muito nas redes sociais, que ela é uma mulher dada, propondo e mensagens ridicularizando a situação dela por ser mulher, né? Então, esse tipo de crime, ele veio porque a demanda realmente existe, né? Para tipificar a violência política de gênero, que é tentar desmotivar a mulher no seu exercício. Não é um crime que pune a liberdade de expressão, mas é um crime que pune quando o agressor quer menosprezar a condição da candidata pelo simples fato dela ser mulher. E a gente sabe que o ambiente político realmente é muito hostil com as mulheres, né? Não tenta combater uma ideia, uma ideologia, mas simplesmente a situação de ser mulher, né? Suas características, a condição sexual da mulher, como que ela vive, como que ela se veste, no intuito mesmo de dizer que ali não é um lugar para a mulher, mas sim para os homens.
8: E no caso, então, o projeto, ele visa, então, como se fosse capacitar os promotores, os promotores que vão, por exemplo, pegar um caso, vamos supor, aconteceu um caso desse durante a eleição, esse caso chegou na justiça. Aí o promotor, ele vai ter essa visão, vamos dizer assim, melhorada da situação para poder atuar ali, é isso?
3: Sim, é um projeto bastante amplo e audacioso, né? A gente tem várias vertentes dentro do projeto. O primeiro seria a capacitação dos promotores eleitorais para atuarem de forma emergencial, com a visão de gênero. Tá ali, se ela permanecer exercendo ou apoiando determinado projeto político que vai receber algumas consequências, perseguição também. Eu já tive um caso aqui na minha promotoria de uma candidata muito influente, conhecida, de que ela recebia no seu e-mail fotos da genitália do autor e propondo para ela ter relação sexual, menosprezando a situação dela de candidata, dizendo que ela, como aparece muito nas redes sociais, que ela é uma mulher dada, propondo mensagens ridicularizando a situação dela por ser mulher, né? Então, esse tipo de crime, ele veio porque a demanda realmente existe, né? Para tipificar a violência política de gênero, que é tentar desmotivar a mulher no seu exercício. Não é um crime que pune a liberdade de expressão, mas é um crime que pune quando o agressor quer menosprezar a condição da candidata pelo simples fato dela ser mulher. E a gente sabe que o ambiente político realmente é muito hostil com as mulheres, né? Não tenta combater uma ideia, uma ideologia, mas simplesmente a situação de ser mulher, né? Suas características, a condição sexual da mulher, como que ela vive, como que ela se veste, no intuito mesmo de dizer que ali não é um lugar para a mulher, mas sim para os homens.
8: E no caso, então, o projeto, ele visa, então, como se fosse capacitar os promotores, né? Os promotores que vão, por exemplo, pegar um caso, vamos supor, aconteceu um caso desse durante a eleição, esse caso chegou na justiça. Aí o promotor, ele vai ter essa visão, vamos dizer assim, melhorada da situação para poder atuar ali, é isso?
3: Sim, é um projeto bastante amplo e audacioso, né? A gente tem várias vertentes dentro do projeto. O primeiro seria a capacitação dos promotores eleitorais para atuarem de forma emergencial, com a visão de gênero, para poder dar todo um acompanhamento para a vítima, né? E não ter nenhum preconceito ao analisar o projeto, né? Não achar que aquela situação trazida pela mulher é mimimi, é briga partidária, que é algo sério, que afeta não só as questões particulares dessa candidata ou da mulher que é detentora de um mandato, mas afeta todo um sistema, né? Toda a democracia. Então é preciso sim ter essa capacitação para que o promotor acolha a vítima e trate com seriedade e dê uma resposta, e o agressor seja responsabilizado pelas suas condutas. Além da capacitação, a gente tem a outra vertente dentro do projeto, que é a questão de orientação sobre os canais de denúncia, né, aqui dentro do Ministério Público, dentro do TSE, como que pode ser feita essa denúncia, a juntada de documentos, de provas, que é muito importante para nos auxiliar, né, enquanto Ministério Público, na fiscalização de toda a eleição, principalmente em relação à fraude à cota de gênero. Outra atuação também é inserida dentro do projeto é a realização de campanhas de orientação da população em relação aos crimes de violência política de gênero, né? Dizendo o que é violência política de gênero, quais são as condutas, que é de ameaçar, perseguir, humilhar, menosprezar a mulher simplesmente pela condição de mulher dentro da política. Porque precisamos mesmo orientar, porque muita gente não sabe que existe um crime, uma tipificação e uma pena para essa conduta, né? Que não podemos minimizar, né? Nem ignorar esse tipo de situação. Porque, não, como eu disse, não fere apenas a intimidade da vítima, fere todo um sistema, toda a nossa política, o sistema democrático, que a mulher está ali exercendo esse exercício porque ela foi eleita, ela foi escolhida pela população. E o Ministério Público precisa dar essa garantia que ela vai exercer a sua profissão de forma livre, tranquila, sem ameaça, sem pressão. Então, é importante fazer esse tipo de capacitação, de orientação. Também a gente está produzindo alguns panfletos para serem distribuídos junto aos partidos também, porque a gente entende que os partidos, eles têm grande responsabilidade na coibição desse tipo de conduta, de violência, e também a obrigação de comunicar ao Ministério Público acerca da ocorrência de crimes de violência política de gênero, de guardar, armazenar todas as provas. E o partido, ele é um dos principais aliados no combate desse tipo de fraude, né? Então, é necessário fazer essa campanha junto com os partidos, junto com a população, a comunidade, de orientação dos canais de denúncia também.
8: São várias frentes, né, dentro do projeto, né? Eu achei interessante essa questão também de passar a campanha para orientar também a população. Não é só uma coisa interna, também tem essa orientação da população, né? Qual que é a importância de passar isso para as pessoas também? Porque você falou lá sobre ensinar o promotor, tal, tal, mas e a população? Qual que é a importância das pessoas saberem, conhecerem essa questão da violência política de gênero? Que eu acho que é uma coisa que ainda as pessoas não entendem direito. Qual que é a importância de passar isso?
3: Eu acho que tudo começa com a orientação, com a informação, né? É por meio da orientação da população que a gente tem mudanças de paradigmas, mudanças culturais, de que existe um crime, que a população tem a ciência de que essas condutas afetam diretamente o nosso sistema democrático e afeta também o livre exercício do mandato pela a candidata. Então, orientar a população é chamá-la também a participar da fiscalização do processo eleitoral. É dizer, opa, essa situação não podemos permitir, isso aqui é um crime e a pena, e o responsável tem que ser punido por isso, até para servir de exemplos para outros tipos de delitos dentro do sistema eleitoral. Então, essa orientação é mesmo para mudança de paradigmas cultural mesmo, porque a gente vive num sistema do patriarcado, onde a mulher é muito hostilizada, e a gente não pode tratar isso como mimimi, como uma questão interna do partido, não. É uma afronta mesmo aos direitos humanos das mulheres, é uma afronta ao nosso sistema eleitoral, que é previsto na Constituição, e o Ministério Público está aqui para garantir de que qualquer abuso que ocorra, ele vai ser reprimido e vai sofrer alguma repressão.
8: Bacana, a senhora falou a palavra repressão, eu lembrei aqui de uma pergunta. Esse projeto, ele tem uma característica preventiva, né? E qual que foi a importância de, além da repressão, também prevenir esse tipo de ação, né? Então, houve essa preocupação com a prevenção e também, dentro dessa pergunta, uma outra pergunta que é se esse projeto dura somente durante a eleição ou isso vai ser um projeto que vai ficar para sempre, também nos outros anos? Como é que fica isso?
3: É importante essa sua pergunta, porque eu falei que a gente trabalha na repressão, mas o principal a principal atuação do nosso projeto realmente é a prevenção, para que não venha acontecer nenhum delito eleitoral e não precise ter nenhuma reprimenda. E a prevenção que a gente está atuando é justamente de orientação, conscientização do que é a violência política de gênero, né? Que as pessoas tenham conhecimento, as próprias candidatas às vezes não têm conhecimento que existe essa tipificação penal dentro do Código Eleitoral, que elas podem ser protegidas, que elas podem acionar o sistema de justiça para coibir qualquer tipo de violência. Por exemplo, a gente recebe aqui na promotoria muito tipo de violência à política de gênero cometidas pelas redes sociais, pelo meio digital. Então, assim que chega essa comunicação, qual que é a principal atuação do Ministério Público? É solicitar a retirada dessa postagem das redes sociais, porque a gente sabe que tem grande repercussão, que pode... tem mensagens que vem com fake news, né? Isso pode interferir todo no sistema eleitoral, né? Então, a primeira atuação que nós temos é de imediatamente pedir a retirada dessa postagem misógina ou alguma coisa que fere a candidatura da mulher. Então, a prevenção é o nosso principal foco mesmo, é para que não ocorra esse tipo de violação, né? Começando pela conscientização das candidatas, orientá-las, se ela sofrer algum tipo de violência, que ela procure a justiça para a gente tentar minimizar os danos, né, que são causados para a mulher e também para o sistema eleitoral.
8: E aí outra pergunta relacionada a se esse projeto ele vai durar pelo período eleitoral ou continua, porque assim, aqui em Brasília a gente é acostumado com eleição só de 4 em 4 anos, né? Mas o país inteiro é de 2 em 2 anos, né? As eleições municipais, enfim... Como é que vai ser a continuidade disso?
3: Não, a intenção é que o projeto ele dure por tempo indeterminado. Esse projeto ele iniciou uma recomendação do CNMP, o Conselho Nacional do Ministério Público. É a recomendação 125. Nessa recomendação, ela diz que o Ministério Público ele tem que se capacitar continuamente sobre o crime e o tratamento da questão da violência política de gênero. Também orienta o Ministério Público a desenvolver campanhas de orientação e conscientização dos crimes ali previstos no Código
8: de Ação, né? Então, houve essa preocupação com a prevenção?
3: Começa com a orientação, com a informação, atuação. Porque, não, como eu disse, não fere apenas a intimidade da vítima, fere todo o sistema, toda a nossa política, o sistema democrático, que a mulher está ali exercendo esse exercício porque ela foi eleita, ela foi escolhida pela população. E o Ministério Público precisa dar essa garantia que ela vai exercer a sua profissão de forma livre, tranquila, sem ameaça, sem pressão. Então, é importante fazer esse tipo de capacitação, de orientação. Também a gente está produzindo alguns panfletos para serem distribuídos junto aos partidos também, porque a gente entende que os partidos eles têm grande responsabilidade na coibição desse tipo de conduta, de violência, e também a obrigação de comunicar o Ministério Público acerca da ocorrência de crimes de violência política de gênero, de guardar, armazenar todas as provas. E o partido, ele é um dos principais aliados no combate desse tipo de fraude, né? Então, é necessário fazer essa campanha junto com os partidos, junto com a população, a comunidade, de orientação dos canais de denúncia também.
8: São várias frentes, né, dentro do projeto, né? Eu achei interessante essa questão também de passar a campanha para orientar também a população, não é só uma coisa interna, também tem essa orientação da população, né? Qual que é a importância de passar isso para as pessoas também? Porque você falou lá sobre ensinar o promotor, tal, tal, mas e a população? Qual que é a importância das pessoas saberem, conhecerem essa questão da violência política de gênero? Que eu acho que é uma coisa que ainda as pessoas não entendem direito. Qual que é a importância de passar isso?
3: Eu acho que tudo começa com a orientação, com a informação, né? É por meio da orientação da população que a gente tem mudanças de paradigmas, mudanças culturais, de que existe um crime, que a população tem a ciência de que essas condutas afetam diretamente o nosso sistema democrático e afeta também o livre exercício do mandato pela a candidata. Então, orientar a população é chamá-la também a participar da fiscalização do processo eleitoral. É dizer, opa, essa situação não podemos permitir, isso aqui é um crime, há pena e o responsável tem que ser punido por isso, até para servir de exemplos para outros tipos de delitos dentro do sistema eleitoral. Então, essa orientação é mesmo para mudança de paradigmas cultural mesmo, porque a gente vive num sistema do patriarcado, onde a mulher é muito hostilizada e a gente não pode tratar isso como mimimi, como uma questão interna do partido, não. É uma afronta mesmo aos direitos humanos das mulheres, é uma afronta ao nosso sistema eleitoral, que é previsto na Constituição, e o Ministério Público está aqui para garantir de que qualquer abuso que ocorra, ele vai ser reprimido e vai sofrer alguma repressão.
8: Bacana, a senhora falou a palavra repressão, eu lembrei aqui de uma pergunta. Esse projeto ele tem uma característica preventiva, né? E qual que foi a importância de, além da repressão, também prevenir esse tipo de ação, né? Então, houve essa preocupação com a prevenção e também, dentro dessa pergunta, uma outra pergunta que é se esse projeto dura somente durante a eleição ou isso vai ser um projeto que vai ficar para sempre, também nos outros anos? Como é que fica isso?
3: É importante essa sua pergunta, porque eu falei que a gente trabalha na repressão, mas a principal atuação do nosso projeto realmente é a prevenção, para que não venha acontecer nenhum delito eleitoral e não precise ter nenhuma reprimenda. E a prevenção que a gente está atuando é justamente de orientação, conscientização do que é a violência política de gênero, né? Que as pessoas tenham conhecimento, as próprias candidatas às vezes não têm conhecimento que existe essa tipificação penal dentro do Código Eleitoral, que elas podem ser protegidas, que elas podem acionar o sistema de justiça para coibir qualquer tipo de violência. Por exemplo, a gente recebe aqui na promotoria muito tipo de violência política de gênero cometidas pelas redes sociais, pelo meio digital. Então, assim que chega essa comunicação, qual que é a principal atuação do Ministério Público? É solicitar a retirada dessa postagem das redes sociais, porque a gente sabe que tem grande repercussão, que pode ter mensagens que vem com fake news, né? Isso pode interferir todo no sistema eleitoral, né? Então, a primeira atuação que nós temos é de imediatamente pedir a retirada dessa postagem misógina ou alguma coisa que fere a candidatura da mulher. Então, a prevenção é o nosso principal foco mesmo, é para que não ocorra esse tipo de violação, né? Começando pela conscientização das candidatas, orientá-las, se ela sofrer algum tipo de violência, que ela procure a justiça para a gente tentar minimizar os danos, né, que são causados para a mulher e também para o sistema eleitoral.
8: E aí outra pergunta relacionada se esse projeto ele vai durar pelo período eleitoral ou continua, porque assim, aqui em Brasília a gente é acostumado com eleição só de 4 em 4 anos, né? Mas o país inteiro é de 2 em 2 anos, as eleições municipais, enfim. Como é que vai ser a continuidade disso?
3: Não, a intenção é que o projeto ele dure por tempo indeterminado. Esse projeto ele iniciou uma recomendação do CNMP, o Conselho Nacional do Ministério Público. É a recomendação 125. Nessa recomendação, ela diz que o Ministério Público ele tem que se capacitar continuamente sobre o crime e o tratamento da questão da violência política de gênero. Também orienta o Ministério Público a desenvolver campanhas de orientação e conscientização dos crimes ali previstos no Código Eleitoral, divulgar os canais de denúncias e também orientar a população de como preservar as provas, né? Porque as provas são extremamente necessárias para a gente poder apurar o crime e também ingressar com a denúncia e conseguir a responsabilização do agressor. E como preservar a cadeia de custódia desses crimes. E aí a gente está com a orientação em relação a esses crimes que são cometidos pelas redes sociais, né, os crimes digitais, como preservar a cadeia de custódia, como preservar a data, o local do crime, aquela página que pode, da internet que pode ser retirada a qualquer momento. Então, tudo isso a gente está passando por capacitação e os servidores também conseguem orientar o cidadão que queira fazer essa denúncia de como encaminhar de forma correta, né, em tempo real, essas provas que estão lá disponíveis nas redes sociais.
8: Eu queria fazer uma pergunta ainda sobre o projeto, que é como é que tem sido a receptividade desse projeto com as candidatas, não sei se a senhora já chegou a conversar isso com as candidatas ou com alguém, e até mesmo com os promotores dentro do Ministério Público, como é que tem sido a receptividade desse projeto?
3: Olha, é um projeto inovador aqui no Ministério Público, porque ele é bastante amplo, como eu expliquei, né? São várias frentes e ele veio em resposta a essa recomendação, né, do Conselho Nacional do Ministério Público, recomendação 125, e o nosso Procurador-Geral de Justiça abraçou de forma muito entusiasta, porque é um projeto que tem repercussão na sociedade, tem repercussão nas nossas eleições, porque a gente tenta mesmo prevenir a qualquer tipo de violação aos direitos das mulheres no campo da eleitoral. E os promotores que estão atuando na promotoria eleitoral também abraçaram a ideia, porque é uma forma também de se capacitar, né, de melhorar como promotor de justiça, de se inteirar do tema, quais são os mecanismos que a gente tem de combate mesmo à violência, como atuar nesses crimes novos, que são os crimes cibernéticos. Então, a gente precisa mesmo dessa capacitação. E todo mundo abraçou, se interessou pelo tema. Estamos trazendo palestrantes de visibilidade nacional para poder vir aqui no Ministério Público capacitar não apenas os promotores, mas também os servidores que atendem essa população. Servidores passaram também por uma capacitação para poder fazer um atendimento humanizado, não só das vítimas, mas também dos denunciantes, orientando que eles podem denunciar de forma tranquila, que vai ser garantido o anonimato, não vai ser divulgado o nome da pessoa que chegou ao Ministério Público, procurou ajuda. Então, todos os servidores que atendem diretamente o público passaram por essa capacitação. Também de dar um atendimento, né, integral e também celeridade aos casos, né, porque isso é importante. Não adianta ter um Ministério Público que receba a denúncia e não dar andamento ao processo. Isso. E a gente tem como prioridade os casos de violência política de gênero. Chegando aqui, a gente já dá os encaminhamentos, toma as providências necessárias para poder dar a retirada da página que tem aquela mensagem ofensiva do ar, dar uma resposta, comunicar os partidos políticos do que está acontecendo dentro daquele setor. Então, tudo isso é muito necessário e tem causado uma revolução no tratamento do tema aqui dentro do Ministério Público.
8: A gente quer falar um pouquinho sobre o que a senhora explicou um pouco lá no grupo do Bloco sobre a violência política de gênero, mas a gente quer entender um pouco mais o que é isso, né? Acho que o assunto ainda as pessoas ainda não conhecem muito bem. E eu queria que a senhora falasse o que caracteriza, principalmente, a violência política de gênero.
3: Certo. Essa é uma excelente pergunta. Porque a gente precisa mesmo contextualizar, uhum, né, o que é violência política de gênero, porque senão fica parecendo um termo muito genérico. Ah. Mas o que significa a violência política de gênero? Ela é qualquer ação ou omissão que tem o objetivo de impedir, dificultar ou restringir a participação política das mulheres, ou puni-las por essa participação, que é o desincentivo da mulher ingressar na política ou tentar desestabilizá-la para que ela permaneça lá. Seja como candidatas, eleitas ou ocupantes de cargos políticos. A violência, ela se manifesta de várias formas, como, por exemplo, as agressões físicas, ataques psicológicos, o assédio, difamação, a desinformação direcionada à política, o stalking também. Eu já peguei um caso aqui também na promotoria, que o agressor ele perseguia a vítima de todas as formas das redes sociais, presencialmente, insultando a vítima, e ela teve que passar a andar com escolta. Então, como é sério a conduta dessa, que às vezes as pessoas não têm noção que esse tipo de ação ou omissão configura-se em crime e precisa de uma resposta no âmbito da justiça. E aí é interessante que aqui no Brasil, esse tipo penal ele ganhou a tipificação legal apenas em 2021.
8: É recente.
3: É então, recente, né? Mas ainda hoje muitas pessoas desconhecem esse tipo penal. Ele veio com a lei das eleições para tornar crime uma série de condutas que impediam ou dificultavam a atuação dessas mulheres em cargos eletivos. E o objetivo, né, da criação desse crime é justamente combater esse tipo de atuação de descrédito em relação às mulheres. Com as eleições deste ano de 2026 se aproximando, né, o Ministério Público Eleitoral ele tem fortalecido esses protocolos de prevenção, de canais de denúncia, ações de capacitação para poder enfrentar esse problema que é atual, especialmente para evitar esses discursos de ódio, ataques às candidatas, principalmente em grupos vulneráveis.
8: Só para complementar um pouquinho sobre esse caso, é muito importante que a gente, às vezes, fala sobre essa violência de gênero, violência contra as mulheres, né, na política, e muitas pessoas ainda encaram, como a senhora falou, como algo que não é mais narrativa de debate, mas não é crime, né? E nesse ano, em Brasília, nós temos aí, principalmente para o cargo executivo, pelo menos 3 candidatas mulheres, né? A atual governadora e mais outras 2 candidatas. Como é que a senhora acha que vai ser esse ano essa questão desse debate? A gente sabe que começa já nas pré-candidaturas as agressões. E como é que vai ser encarado isso? Esse ano vai ser um ano desafiador para essa questão?
3: Sim, bastante desafiador, porque é um ano de eleições bastante acirradas, muito polarizadas. As pessoas, os brasileiros, né? Eles têm a política com muita emoção, muita paixão. Pode até se apaixonar pela política, o que não pode é descambar pro âmbito criminal, né? E diante desse cenário, né, que a gente entende que as eleições vão ser bastante acirradas, e diante dessas propagações, até por lideranças políticas, de discurso de ódios proferidos de forma aberta, né, em redes sociais, dizendo que mulheres não sabem votar, especialmente as solteiras, que lugar de política não é para mulheres, o Ministério Público vem cada mês mais se fortalecendo para ter uma atuação mais imediata, enérgica, para poder combater esse tipo de discurso. E também, por outro lado, incentivar mesmo as mulheres a participarem da política, porque precisamos ter representatividade feminina, né? Para levar a sua visão de mundo, sua visão de vida, os projetos que são desenvolvidos nas suas cidades. Isso é importante, a diversidade. Temos a representatividade tanto feminina, masculina. A cota, ela não veio para excluir os homens, pelo contrário, ela veio para trazer um equilíbrio de representatividade. Termos tanto mulheres como homens no parlamento, que às vezes têm visões de vida diferenciadas, mas que agregam e fortalecem nosso sistema democrático de direito.
8: Bom, eu queria que a senhora falasse agora um pouquinho sobre a representatividade das mulheres dentro do ambiente eleitoral do país, né? A gente sabe que tem a criação da cota para as mulheres. Queria que a senhora destacasse a importância dessa cota e por que foi necessário ter esse dispositivo para garantir a presença das mulheres, o tamanho também da quantidade de mulheres na política brasileira hoje.
3: Certo, importantíssimo falarmos sobre isso, sobre a representatividade das mulheres na política. Na verdade, a baixa representatividade. É. A cota de gênero, ela existe porque a política brasileira nunca foi um território equilibrado entre homens e mulheres. E aí a lei das eleições, que é de 97, ela determina que cada partido ela reserve um mínimo de 30% e no máximo 70% das candidaturas proporcionais para cada sexo. Na verdade, a cota ela é uma ação afirmativa, que ela veio para poder justamente corrigir essa desigualdade histórica. E aqui não é dar privilégio para ninguém, não é dar privilégio para as mulheres. É apenas trazer um equilíbrio de representatividade entre homens e mulheres. E aqui um dado super interessante e até constrangedor, né, para nós. Mais de 50% do eleitorado são mulheres. Corresponde a 53% são mulheres.
8: É a população que vota.
3: É, né? a população que vota. Então, mais de 50% da população votante são mulheres. Em contrapartida, as mulheres representam menos de 18% dos nossos detentores de mandatos políticos. Uhum. Ou seja, a conta não fecha, né? Uhum. Temos mais mulheres votantes e menos mulheres eleitas dentro do poder. Então, isso nos chama um pouco a atenção e demonstra a necessidade ainda hoje da cota de gênero. Olha, alguns números são também interessantes que mostram a baixa representatividade das mulheres. Nas últimas eleições municipais, em 2024, apenas

0: público faz essas ações junto com outros projetos também, né?
1: Sim, ainda é extremamente necessário. Queríamos não precisar dessa cota, né? Se tivesse certo equilíbrio dentro da nossa justiça. Mas ainda assim, mais de duas décadas que foram criadas a previsão de reserva de cota feminina, ainda temos baixa representatividade feminina, né? E esse olhar que você falou, plural, é extremamente necessário, é benéfico, é interessante para a nossa política, né? Temos representatividades, ainda que seja da minoria, que não é o caso das mulheres, que são a maioria. Mas temos também a comunidade indígena, que precisa de representatividade, a sociedade negra. Somente a sociedade negra sabe o que, que ela passa, quais são os preconceitos, os racismos. E ter um representante, ele não fala por si só, ele fala representando um grupo, um universo de pessoas. Concluindo, né, dizendo que mesmo com as cotas, as mulheres ainda são no Brasil cerca de 1 para 7 mandatos, né? Então é muito pouco. E esse quadro que a legislação eleitoral tenta corrigir, que não é só uma candidatura formal, mas a questão da representatividade, que tem reflexo diretamente na nossa democracia.
0: Bacana. Bom, assim, agora para dar uma continuidade, eu queria falar sobre um assunto que é sobre as candidaturas laranja.
1: Certo.
0: A gente, né, comentou aqui antes, fora do ar, sobre esse assunto. Eu queria que a senhora explicasse para a gente o que é essa candidatura laranja, por que isso... Isso afeta, de certa forma, essa questão da cota, porque a cota, como a senhora explicou, é uma necessidade que é latente, né? Mas que isso tem sido utilizado de uma forma para fraudar o pleito, né? Fraudar as eleições. Explica pra gente o que é a candidatura laranja, como que o Ministério Público está de olho nisso, né? Está acompanhando esse tipo de caso.
1: Certo. É importante sabermos o que configura a candidatura laranja, que é a fraude à cota de gênero, e para podermos identificá-la e denunciá-la também. Então, a candidatura laranja, tecnicamente, ela é uma candidatura que ela é registrada apenas no papel para poder preencher um percentual mínimo, que é o percentual de 30% exigido na lei. Sem que exista atrás, né, dessa candidatura uma campanha real ou interesse de que essa mulher venha concorrer e ser eleita, né? É uma candidatura fictícia, que a gente chama assim, apenas para cumprir o protocolo, a burocracia legal, né? Na verdade, o partido indica o nome dessa mulher, tem o nome dela na urna, mas em nenhum momento ela participa da campanha ou realmente tem interesse real de participar e ocupar alguma cadeira dentro do nosso governo. Então, essas são as chamadas candidaturas laranja. E é apenas para poder viabilizar o registro da chapa perante a Justiça Eleitoral, porque isso é uma exigência. Se o partido não indicar 30% dos candidatos, ele não consegue registrar a sua chapa perante a Justiça. Então, por exemplo, se o partido ele registra a candidatura de 10 candidatos, pelo menos 3, que é o mínimo, tá? 30% devem ser ocupados por mulheres. Mas a gente sabe que, em muitos casos, essas candidatas, elas realmente são colocadas o nome no registro apenas como protocolo. Não recebe nenhum apoio do partido, não recebe recursos. E aí a gente tem alguns principais indícios aqui da justiça que a gente percebe que se trata, na verdade, de uma candidatura laranja.
0: Às vezes até mesmo ela sabendo que estava sendo utilizada como laranja, é feita a investigação para saber se ela não foi coagida a cometer esse tipo de crime.
1: Coagida, pressionada, ou manipulada, ou foi oferecida algumas promessas, né, de que futuramente ela vai participar da política, de que ela não vai ser banida da participação da campanha política. Então, tem todas essas nuances, né, dentro dessa questão da candidatura laranja que tem que averiguar, para que a gente não vitimize a mulher mais de uma vez.
0: Certo. E aí você falou aí sobre as ações que são feitas caso isso aconteça, né? Explicou para a gente o que é essa questão das candidaturas laranjas. Eu queria saber o que o Ministério Público tem feito, principalmente aqui no Distrito Federal, tem feito para prevenir esse tipo de crime. É feito alguma campanha? O que é feito?
1: Sim, recentemente.

0: Recentemente a gente lançou a campanha nas redes sociais, no Instagram, no jornal aqui do Ministério Público, comunicando o que é a candidatura laranja, a proibição de candidaturas laranjas, quais são as consequências, penalidades, os canais em que as pessoas podem denunciar, já que a população é a porta de entrada de notificação desses crimes, e conscientização também das candidatas, de tentar orientar o partido ou comunicar o partido, caso isso venha a acontecer, para que tomem providências. Então, a gente está fazendo uma campanha maciça para tentar evitar esse tipo de atuação que é frequente, justamente nesse período de pré-candidatura.
1: Eu falava antes aqui também sobre um candidato que... Eu entrevistei um candidato que chamou a outra candidata de agressiva, falou que ela era agressiva e aquilo... Né? Eu queria saber como que a justiça faz para diferenciar uma crítica política, feita de um político, de uma violência política de gênero. Como é que... Isso é muito tênue. Como é que é feita essa diferenciação? Explica para a gente na prática, assim, como é que é feito.
0: A violência, ela é praticada de várias formas. Às vezes de forma muito escancarada e às vezes de forma muito sutil mesmo, simbólica até. E a análise que a gente faz é esse comentário feito pelo candidato, ele combateu a ideia dela, um posicionamento, ou foi simplesmente para atacar a personalidade da candidata, uma característica pessoal que não condiz com a atividade, com o exercício da função dela. Por exemplo, uma questão que as candidatas trazem muito aqui no Ministério Público é a dificuldade de como a mulher deve se portar nesse ambiente político, Porque elas relatam que se ela é muito sensível, tem uma fala mais mansa, elas ouvem comentários dos homens dizendo que elas não têm perfil, porque não têm pulso firme. Se, por outro lado, elas são mais enérgicas, conseguem se impor de uma forma mais efetiva, elas também sofrem críticas misóginas, dizendo que a mulher é histérica, que a mulher é desequilibrada e também não tem perfil de estar na política. Ou seja, de qualquer forma que ela se comporte, ela vai ser atacada pela sua pessoa, pelo fato de ser mulher, e não pelas suas ideias, Então, é um parâmetro que a gente utiliza para verificar se é um posicionamento, se está dentro da liberdade de expressão da pessoa ou se já passa para o campo criminal, que é um ataque pessoal que não tem relação com a atividade, com a opinião da mulher, da candidata. Então, toda vez que ele tenta denegrir a imagem física da mulher, a gente já parte do princípio que é uma violência política de gênero, Que não é opinião, mas apenas ele quer desqualificar a mulher simplesmente porque está ocupando um cargo político.
1: Bom, a senhora falou também aí sobre o que o Ministério Público analisa nesses casos para identificar o que é uma candidatura laranja, entre eles a análise da quantidade de votação, de quantidade de votos, a prestação de contas dessa candidata e também a ausência de participação em campanha. Tem mais algum item que a senhora, que vocês observam também, que pode caracterizar essa questão da candidatura laranja?
0: Certo, sim. Tem mais dois pontos que eu gostaria de mencionar que poderia configurar a fraude também. Porque a legislação eleitoral, ela também prevê a destinação mínima de 30% dos valores do fundo partidário e do fundo eleitoral para serem repassados para as campanhas das candidatas mulheres. E quando a proporção de candidaturas mulheres do partido ultrapassar 30%, o valor repassado ele deve também acompanhar essa proporção, segundo a decisão do STF. Então, tem essa previsibilidade de destinar 30% das verbas do fundo partidário para as campanhas femininas. E muitas vezes eles são desvirtuados para beneficiar a campanha masculina. Então, o Ministério Público também está atento ao cumprimento dessa legislação.
1: Geralmente, essa questão do desvio do fundo partidário, ele é pego na prestação de contas?
0: Isso, normalmente é verificado na prestação de contas. Ou, às vezes, o Ministério Público também recebe essa denúncia da própria candidata, que chega a informar que não foi repassado, ou não recebeu, ou então recebeu um valor menor do que a previsão legal, que é de 30%. Também é importante falar que há previsão também do tempo de propaganda eleitoral, né, em rádio, televisão, também deve seguir essa mesma lógica de proporcionalidade, para garantir às candidatas tempo de exposição compatível com o percentual da candidatura feminina, né, porque não tem como se candidatar sem ter um apoio financeiro e também ter espaços na rede TV para que essa mulher consiga fazer a sua campanha, compartilhar seus projetos de governo.
1: Bom, e caminhando já para o final da nossa entrevista, eu queria pedir para a senhora, perguntar para a senhora, o que a senhora espera das eleições deste ano em relação à representatividade feminina, principalmente aqui em Brasília? Qual que é a expectativa da senhora?
0: Olha, a gente espera que tenhamos mais representatividades femininas. É necessário para mudar todo o nosso sistema, nosso contexto. A gente vem de um histórico de um sistema patriarcal, onde as mulheres foram muito tempo silenciadas, sem direito ao voto, sem direito a serem votadas. E aí eu falo para todas as mulheres candidatas, ingressem mesmo na política. Precisamos de mulheres combativas, mulheres criativas, para levar as suas experiências na política e nos representem. Toda vez que uma mulher ocupa uma cadeira dentro do parlamento, ela não está lá sozinha. Ela está representando um grupo universo, mais da metade da população que são mulheres. Precisamos de mulheres negras, mulheres indígenas, para ocuparem esses espaços.
1: Bacana, muito obrigado. A gente conversou hoje aqui com a promotora de justiça Isabela Chaves sobre um tema muito essencial para o fortalecimento da democracia no país, né? A participação das mulheres na política e no combate à violência política de gênero. Mais que garantir o cumprimento da legislação, iniciativas como esse projeto que a senhora falou, né, o Lugar de Mulher na Política, Juntos por Eleições Seguras, buscam assegurar que todas as mulheres possam exercer plenamente seus direitos políticos em um ambiente de respeito, igualdade e segurança. Doutora Isabela, muito obrigado pela presença da senhora no programa Cidade é Sua.
0: Nós que agradecemos essa oportunidade de falar com tantas pessoas ao mesmo tempo num assunto tão importante, que é a questão da representatividade feminina na nossa política. Muito obrigada.
1: O programa Cidade é Sua fica por aqui. Até mais. Tchau, tchau.
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5: 2:01, bom dia. 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
6: Olá, olá! Sejam muito bem-vindos ao Corre TMC. Quem cedo madruga já correu 2 quilômetros? Eu sou Mirelle Mosquela. Que bom que você está aqui com a gente. E já digo mais, que bom que você tirou o popô do sofá e foi correr, foi fazer atividade física, porque é isso que a gente quer. E se você ainda não tirou o popô do sofá, acho melhor você tirar. Sabe por quê? Porque atividade salva vidas, atividade muda completamente a sua energia no dia. E quer ver quem vai falar isso? Quem vai concordar comigo? Bem-vindo, o meu parça, André Galvão!
7: Tudo bem, Mimi?
6: Tô
7: belezinha?
6: Bem,
7: até eu tô tirando o popô do sofá.
6: Ai, Ai, brincando. Ah, ué, como não? Você tira assim o popô do sofá. Você não vai correr lá os seus 5 quilômetros?
7: Toda semana, né? Cinquinho. Ó, vou falar um negócio pra você. Essa semana tem uma história boa pra contar.
6: Eita, mas conta agora.
7: Não, vou contar já rapidinho. Essa semana eu voltei a pedalar desde a Copa do Mundo. Eu não tinha pedalado, né?
6: Tá.
7: Porque lá na Copa só corria. Difícil, né? Você alugar uma bike. Até tem, claro, você não tem tempo também, né? Pra alugar uma bike, ficar uma hora pedalando, que eu gosto, numa cobertura de Copa do Mundo, não dá tempo disso. Então eu tava só correndo. Certo. Aí eu voltei depois de 2 meses a pedalar aqui no Parque Vila Lobos. E como é que as pessoas dizem? Eu vou encher o peito hoje pra falar.
6: Fala.
7: Eu bati meu RP.
6: Nossa! Pra quem não sabia o que é RP, agora bateu o RP, que é o recorde pessoal. Quantos quilômetros pedalando?
7: Não, são 18 quilômetros que eu faço sempre, mas eu quase a vida toda eu levava uma hora, né?
6: Tá.
7: E não sei se porque eu corri tanto aí esse mês de Copa do Mundo, se ajudou de algum jeito, bati 50 minutos os 18 quilômetros.
6: Gente! Maravilhoso!
7: Fiquei feliz, pô. Fiquei feliz. Eu aprendi com você, bati meu RP.
6: Ô, Gabão, e você colocou lá nos stories, tá pago?
7: Não.
6: Porque precisa colocar o tá pago?
7: Eu não coloquei nada.
6: Eu vou até falar isso depois com a minha convidada, porque assim, se treinar, precisa postar, porque senão não vale. Ultimamente, o mundo das redes sociais é isso. Bom, então seja muito bem-vindo ao Corre TMC, meu parça novamente. E agora a gente já começa com ela, maravilhosa. Eu já tava de olho nela.
7: Aí é covardia.
6: Há muito tempo.
7: É sacanagem.
6: Comecei a segui-la, acompanhar. Eu falei, gente, eu preciso levá-la pro Corre TMC, porque ela é muito braba. Ela é mãe, já fez Chicago, maratona. Com 20 anos de idade, o que você está fazendo com 20 anos de idade, Galvão?
7: Eu estava começando na latinha, Mimi.
6: Aqui, na latinha, você diz aqui no estúdio.
7: É, estava começando. Lá em Londrina, na verdade.
6: Olha lá, e com 20 anos de idade, ela já tinha feito um Iron Man. E campeã! Para! Paula Ponte, seja muito bem-vinda, minha amiga.
8: Essa introdução. Com 20 anos eu tava fazendo Iron Man, tava fazendo um monte de coisa errada também, mas também tava fazendo Iron Man. É uma honra estar sendo convidada por vocês por estar aqui hoje. E que energia boa, né? Aqui dentro do TMC.
6: Adorando.
7: Brabíssima!
6: Brabíssima, gente. 20 anos já fazendo Iron Man. É, pra quem não sabe, a Paulinha já pode explicar aqui pra gente. Eu sei que o Corre já tá acostumado aí com ouvinte, já sabendo um pouquinho mais das distâncias. Mas a Paulinha pode falar pra gente o que é o Iron Man e quais são as distâncias, então, do Iron Man, Paula?
8: Perfeito. O Iron Man, ele é uma marca de provas de triatlon. E a distância Iron Man é uma distância licenciada que ela consiste em 3.800 metros nadando, 180 quilômetros pedalando e 42 quilômetros correndo.
7: Você viu o detalhe? Você viu o detalhe?
6: Quais? Porque são muitos.
7: Não. Ela falou 180 quilômetros pedalando.
8: Esse é o aquecimento para maratona, né? Que vem depois.
7: Eu tô feliz que eu pedalei 18. São 10 vezes mais a distância do que eu pedalo.
6: É isso. E pedalando, né? Porque correndo também...
7: Não, e não só no planinho, né? Não é só aqui no bem bom. É, né? É subida, ribanceira, morro, acima, abaixo. Essa loucura, né?
8: A pessoa tem que ser um pouco louca pra estar nesse meio.
6: É isso que a gente fala, assim, claro, carinhosamente, que o corredor, ele tem um pouco assim, né? De loucura.
8: Falta um parafuso.
6: Ultramaratonista também tem um pouco disso também, né?
8: Podia só simplesmente ter ido para uma terapia, mas preferiu ir correr por muitas horas.
6: Ô, Paulinha, eu já percebi trocando ideia contigo, até em off, né, conversando com você, como você é competitiva. Muito. E isso vem da onde? Da sua família? É genética? O seu pai ali em cima, né, querendo conversar contigo? Como é que foi?
8: É engraçado, né? Isso parece que tá na minha veia. Eu me lembro, eu criancinha, naqueles jogos de escola, interclasses, assim, eu me lembro de eu brigar com a galera dos meus times de vôlei, futebol, não sei o quê. Cara, o que você tá fazendo? Porque eu queria ganhar, mesmo nas joguinhos de escola, olha isso. E quando eu olho para trás, eu acho que isso tem uma coisa... meus pais eram bem exigentes, principalmente o meu pai. Ele é funcionário público e ele sempre exigiu que eu estudasse muito, porque na cabeça dele o estudo ia me fazer crescer na vida, que foi o que, né, de certa forma salvou ele. Ele não veio de uma realidade super pobre, mas ele, meus avós eram super mão de vaca, então ele vivia como pobre. E aí o querendo ou não, o estudo salvou ele, né? Trouxe as condições que ele teve aí para cuidar dos filhos. E então ele sempre exigiu muito que a gente fosse os melhores na escola. Então, tirava 7, tirava 8, para ele era um absurdo, que eu não estaria fazendo menos que a obrigação. Tinha que estar tirando 10. Tirou 9, mas por que tirou 9? Então, assim, na minha casa ele era super exigente. E eu sempre amei fazer esportes coletivos e era super competitiva de forma coletiva. Então, quando eventualmente eu tirava uma nota baixa, o castigo era não ir para o esporte. Olha que louco, né? Então, para mim, isso ficou ainda mais forte, né? De querer ir para o esporte, porque era o que mais me dava energia, assim. Então, acho que veio um pouco dos meus pais, mas também vem um pouco de mim. Desde criancinha, eu queria, mesmo no esporte, performar, enfim, ganhar ainda que em time, mas também no individual, depois, quando eu cresci.
6: A gente percebe isso. Eu não tenho filhos, né? Mas eu acho que o Galvão, um dia você falou isso, até. Sim. Da sua filha.
7: A Iris, a mais velha.
6: Então, como ela já tem uma personalidade muito forte. Então, assim, desde pequena...
7: E de ser competitiva,
6: E de ser competitiva, né, Galvão?
7: Não aceita perder, né? Não aceita perder. Né? Aquela coisa de, pô, de bater a cabeça na parede, de ficar nervosa, de sair chorando por qualquer derrota, e é qualquer derrota, é desde o joguinho de ludo, né, desde muito pequenininha do joguinho de ludo, até as derrotas doídas da Ferrari, mas isso deixa pra lá.
6: Porque ela adora automobilismo, né?
7: É, apaixonada pela Ferrari.
6: É porque o pai nem gosta, né, imagina, o pai nem curte. Então você era desse jeito também, né, Paulinha? É. Também muito competitiva, qualquer coisinha ali você queria ganhar de qualquer jeito.
8: Mas engraçado, ouvindo o Galvão falando, eu tenho essa preocupação com meus filhos de tentar não trazer para eles que essa competição tão forte, porque talvez não seja tão saudável, né? Então, eu não sei, eu acho que a minha ainda não consigo ver muito esses traços dela, mas isso é uma preocupação minha. Eu tenho a Júlia, de 2 anos, e tenho um Luca, que faz 10 meses amanhã, inclusive.
7: Ah, entendi.
8: Aí, então, eu fico nessa preocupação. Assim. Eu quero que ela tenha competitividade, porque eu acho que em certo nível é saudável. Mas, por outro lado, eu fico com medo dela ir para um outro extremo.
6: Tacar na caveira.
8: Exato.
6: Assim, né?
8: Eu acho que talvez também não precisa ser tanto. Assim.
6: Muito bom. E aí, Paulinha, como é que o Iron Man ele chega? Porque você está ali primeiro fazendo parte de um esporte coletivo, como você diz. E o Iron Man ele é completamente individual. Onde você fica muito tempo exercendo aquelas 3 modalidades, tem que ter muita consciência ali, né? Enfim, psicológico, muito blindado, eu diria. E quando é que você começa a enxergar o Iron Man como, poxa, que legal, que doido, mas que legal. Até porque você era muito jovem, quantos anos você tinha?
8: Quando eu comecei a praticar, eu tinha 18 anos, triatlon, né? Então, essa história é engraçada, porque eu nasci em Fortaleza, fui criada lá, e passei na faculdade no Rio de Janeiro para fazer administração na FGV. Então, as aulas começavam em fevereiro, fui para o Rio em fevereiro, carnaval do Rio de Janeiro, e acredita que aconteceu no último dia do carnaval, conheci meu marido, e amarrei meu burro aos 18 anos. E achava que ia chegar no Rio de Janeiro arrasando, né? Deve ter vários gatinhos, prédio,
6: é amor de carnaval, não.
8: Exato.
6: Dá em nada.
8: E aí, o Nilo, que era na época meu namorado, ele já tinha feito triatlon, um meio Ironman, e ele tava querendo voltar pro triatlon. E aí foi que eu conheci o que é o triatlon, né? Então, quando eu entrei na faculdade, eu percebi que não daria para continuar fazendo os esportes coletivos, porque é muito difícil alinhar a agenda com muita gente, né? Quando você faz um esporte coletivo, você precisa alinhar. Por exemplo, eu fazia vôlei e amava. Precisa alinhar com 10 pessoas. É difícil, né? Quando você vai ficando mais velho, cada um com as responsabilidades, faculdade, trabalho. É difícil você alinhar a agenda. Então, eu falei, vou para um esporte mais individual, porque é o que me sobrou. E aí eu conheci o triatlon por meio dele, eu já corria um pouquinho na academia, assim.
7: Um pouquinho.
8: É.
7: Tipo quanto?
8: Não, assim, vai, um aquecimento, meia horinha, né, antes de começar a musculação.
7: Tá.
8: E eu tinha feito natação quando eu era criança. Então, eu já sabia nadar, só precisava voltar a praticar. E eu sabia correr mais ou menos. E minha mãe amava aula de spinning. Então, vira e mexe, quando eu era criancinha, ela me levava para umas aulas de spinning dela. Então, assim, querendo ou não, eu tinha familiaridade com as três modalidades. E aí, o que... Eu, muito próxima do meu marido, do dia a dia dele, a gente simplesmente juntou essas três modalidades e continuou juntos a fazer triatlon.
7: Olha que
8: e
7: legal.
8: Aí veio o Ironman, a ideia do Ironman ainda era muito distante, né? Porque dentro do triatlon tem algumas distâncias mais famosas. Tem o sprint, que é o mais curto, depois tem o olímpico, depois tem a distância de meio Ironman e depois tem o Ironman. São as distâncias mais famosas aí. Então, até pensar no Ironman, ainda tinha muito chão. Então, fiquei treinando muito mais pensando em fazer umas provas menores.
7: Sim.
8: Mas acalhou que fiz...
7: Tinha muito chão. Ela começou com 18, com 20, ela já estava fazendo.
8: Isso, então.
7: Muito chão. Em 2 anos.
8: Exato.
9: Não. Meu Deus. É muito rápido, né?
7: É, porra. É brincadeira.
9: E o sprint é aquele que você queria um dia fazer.
7: Eu tenho vontade.
9: Que corre 5.
7: Continuo com vontade.
9: Né? Corre 5 quilômetros.
8: Nada 750 metros.
7: Isso.
8: Aí pedala 20.
7: É. É o que eu faço.
8: Você já faz.
7: É o que eu faço, mas eu nunca fiz junto, né? Eu tenho vontade. Esse aí, se tem uma prova que eu tenho vontade de fazer na vida, é essa aí.
8: Vamos fazer então nós três.
9: Vamos marcar. A gente tem uma meta aqui, tá, Paulinha? Que eu sempre conto para os nossos convidados. O Galvão, ele já corre, já faz um tempo. Ele corre 5 quilômetros, então eu já o conheço há muito tempo, começamos aqui no Corre em outubro de 2025, a cara dele, já tá indo, né? E aí eu falo, e aí, quanto você rodou hoje, Galvão? Ele 5 quilômetros. E eu, show! Pô, quem é que corre 5 quilômetros? Pessoas normais não correm 5 quilômetros, né, Paulinho?
8: Não.
9: E hoje 5, e hoje 5, e eu, rapaz...
7: Não, às vezes 5,5.
9: 5,5, eu falei, rapaz, mas nunca dobrou a meta, não?
7: Não.
9: Não. Então aqui nós temos um apelo. Galvão, dobre a meta para fazer 10 quilômetros. Inclusive hoje, você daqui a pouquinho vai me abandonar no programa de hoje para você conseguir dobrar a meta, porque temos uma prova em novembro, né?
7: Não, mas eu vou fazer o treininho normal, tal. Tá. Não vem com essa de 10 quilômetros, não.
9: Hoje não, né?
7: Não, hoje vem não. Com essa, não. São só 7 anos. Ela falou que em 2 anos ela saiu do nada para um Ironman, certo?
8: Pera, eu tive um histórico esportivo, né?
9: Se explica para ele, Paulinho.
8: Eu acho que isso conta. Às vezes a gente, né, vai conquistando algumas coisas. A pessoa, por exemplo, eu tive filho agora com 10 meses, e aí tô voltando, é ativa, e a pessoa fala, nossa, como você já tá correndo isso tudo? Mas eu acho que quando você se compara, assim, não é tão fácil de comparar, porque realmente eu nasci no esporte. Então, eu acho que isso acaba contando um pouco.
7: Não, conta muito, claro que conta. Então tá bom demais, tá vendo? Cada um com a sua distância, todo mundo feliz.
9: Exato, cada um. Afinal, daqui a pouquinho eu quero falar com a Paula sobre maternidade. Porque a Paula tem 31 anos, tem 2 filhos, que são o Luca, né, que vai fazer 10 meses daqui a pouquinho, e a Júlia. E como é que ela consegue... Gente, ser mãe, eu não sou, mas eu sei que é muito difícil, é muito trabalho. E você participar de um ciclo de maratona, um ciclo de Ironman, é muito difícil você ter tempo. Então, eu acho legal a gente falar sobre isso. Agora, deixa eu falar só rapidamente sobre beleza com a Paulinha. Paulinha, você é daquelas que na hora de você correr, você passa um protetor solar com cor. Agora tem até blush também com protetor solar. Tem sombra. Você é vaidosa na hora de você correr?
8: Eu sou. É? Eu não sou vaidosa no dia a dia tanto, mas produtos para protetor solar, para correr, é quando eu me arrumo. Sabe assim, para sair para treinar, eu me arrumo de fato. Então, assim, eu costumo usar sempre protetor solar, um blushzinho, um corretivo, porque quando você acorda na madrugada para amamentar, você precisa de uma dose extra embaixo dos olhos. Então, sim.
9: E até porque a gente acorda para participar de corrida de rua 4 da manhã. E ninguém merece ver a gente ali daqui 4 horas, daquela olheira profunda. Porque é normal mesmo, né, gente? Então, olha só, eu queria fazer um contato com uma marca que eu e a Paulinha já conhecemos. Nós usamos, a gente adora. E essa marca, nesse mês agora de agosto, completa 13 anos de vida. Cadê vocês? Eu queria fazer um contato, então, com a Corina Godoy e com a Gisele Violin. Elas estão por aí, são sócias fundadoras da Pink Cheeks. Corina, Gisele, sejam muito bem-vindas ao Corre TMC. Olha, a Pink Cheeks já faz parte da nossa rotina por aqui, viu? De corredoras. Bem-vindas.
10: Verdade, quem corre e não conhece a Pink Cheeks não corre direito.
9: É verdade.
11: Obrigada, gente. É um prazer estar aí com vocês, viu?
9: O prazer é todo nosso, gente. A gente tá...
11: Golzinho!
9: Estamos te ouvindo. O ouvinte também aqui do Corre TMC já tá te ouvindo. O Galvão também tá aqui na área, 10 quilômetros. Inclusive, hoje, você daqui a pouquinho vai me abandonar no programa de hoje.
7: Sim.
9: Pra você conseguir dobrar a meta, porque temos uma prova em novembro, né?
7: Não, mas eu vou fazer o treininho normal, tal. Tá. Não vem com essa de 10 quilômetros, não.
9: Hoje não, né?
7: Não, hoje vem não. Com essa, não. São só 7 anos. Ela falou que em 2 anos ela saiu do nada.
10: Mexe com, quando eu era criancinha, ela me levava para umas aulas de spinning dela. Então, assim, querendo ou não, eu tinha familiaridade com as três modalidades. E aí, o que... Eu, muito próxima do meu marido, do dia a dia dele, a gente simplesmente juntou essas três modalidades e continuou juntos a fazer triatlo.
7: Olha que
10: e
7: legal.
10: E aí veio o Ironman, a ideia do Ironman ainda era muito distante, né?
9: Claro.
10: Porque dentro do triatlo tem algumas distâncias mais famosas. Tem o sprint, que é o mais curto, depois tem o olímpico, depois tem a distância de meio Ironman e depois tem o Ironman. São as distâncias mais famosas aí. Então... Até pensar no Ironman, ainda tinha muito chão. E, então, fiquei treinando muito mais pensando em fazer umas provas menores.
7: Sim.
10: Mas acalhou que fiz...
7: Tinha muito chão. Ela começou com
10: rápido.
7: 18, com 20...
10: E veio o Ironman. A ideia do Ironman ainda era muito distante, né?
9: Claro.
10: Porque dentro do triatlon tem algumas distâncias mais famosas. Tem o sprint, que é o mais curto. Depois tem o olímpico. Depois tem a distância de meio Ironman. E depois tem o Ironman. São as distâncias mais famosas aí. Então... Até pensar no Ironman, ainda tinha muito chão. E, então, fiquei treinando muito mais pensando em fazer umas provas menores.
7: Sim.
10: Mas acalhou que fiz...
7: Tinha muito chão. Ela começou com rápido. 18, com 20, ela já estava fazendo
10: isso,
7: Ironman.
10: Então,
7: muito acabou. Chão. Em 2 anos.
10: Exato.
9: Não. Meu Deus. É muito rápido, né?
7: É, porra. É brincadeira.
9: E o sprint é aquele que você queria um dia fazer.
7: Eu tenho vontade.
9: Que corre
7: Continuo
9: 5,
7: com vontade.
9: Né? Corre 5 quilômetros.
10: Nada 750 metros.
7: Isso.
10: Aí pedala 20.
7: É. É o que eu faço.
10: Você já faz.
9: Já faz.
7: É o que eu faço, mas eu nunca fiz junto, né? Eu tenho vontade. Esse aí, se tem uma prova que eu tenho vontade de fazer na vida, é essa aí.
10: Vamos fazer então nós três.
9: Vamos marcar. A gente tem uma meta aqui, tá, Paulinha? Que eu sempre conto para os nossos convidados. O Galvão, ele já corre, já faz um tempo. Ele corre 5 quilômetros. Então, eu já o conheço há muito tempo. Começamos aqui no Corre em outubro de 2025. A cara dele já tá indo, né? E aí eu falo, e aí, quanto você rodou hoje, Galvão? Ele, 5 quilômetros. E eu, show! Pô, quem é que corre 5 quilômetros? Pessoas normais não correm 5 quilômetros, né, Paulinha?
10: Não.
9: E hoje, 5. E hoje, 5. E eu, rapaz...
7: Não, às vezes, 5,5.
9: 5,5. Eu falei, rapaz, mas nunca dobrou a meta, não?
7: Não.
9: Não. Então aqui nós temos um apelo. Galvão, dobre a meta para fazer 10 quilômetros. Inclusive hoje, você daqui a pouquinho vai me abandonar no programa de hoje para você conseguir dobrar a meta, porque temos uma prova em novembro, né?
7: Não, mas eu vou fazer o treininho normal, tal. Não,
9: tá.
7: Não vem com essa de 10 quilômetros, não.
9: Hoje não, né?
7: Não.
9: Hoje
7: vem
9: não.
7: Com essa, não. São só 7 anos. Ela falou que em 2 anos ela saiu do nada para um Ironman, certo?
10: Pera, eu tive um histórico esportivo, né?
9: Isso, explica para ele, Paulinho.
10: Eu acho que isso conta. Às vezes a gente, né, vai conquistando algumas coisas. A pessoa, por exemplo, tive filho agora com 10 meses, e aí tô voltando, ativa, e a pessoa fala, nossa, como você já tá correndo isso tudo? Mas eu acho que quando você se compara, assim, não é tão fácil de comparar, porque realmente eu nasci no esporte. Então,
7: é isso.
10: Eu acho que isso acaba contando um pouco.
7: Não, conta muito, claro que conta. Então tá bom demais, tá vendo? Cada um com a sua distância, todo mundo feliz.
9: Exato, cada um. Afinal, daqui a pouquinho eu quero falar com a Paula sobre maternidade. Porque a Paula tem 31 anos, tem dois filhos, que são o Luca, né, que vai fazer 10 meses daqui a pouquinho, e a Júlia. E como é que ela consegue... Gente, ser mãe, eu não sou, mas eu sei que é muito difícil, é muito trabalho. E você participar de um ciclo de maratona, um ciclo de Ironman, é muito difícil você ter tempo. Então, eu acho legal a gente falar sobre isso. Agora, deixa eu falar só rapidamente sobre beleza com a Paulinha. Paulinha, você é daquelas que na hora de você correr, você passa um protetor solar com cor. Agora tem até blush também com protetor solar. Tem sombra. Você é vaidosa na hora de você correr?
10: Eu sou. É. Eu não sou vaidosa no dia a dia tanto, mas produtos para protetor solar, para correr, é quando eu me arrumo. Sabe assim, para sair para treinar, eu me arrumo de fato. Então, assim, eu costumo usar sempre protetor solar, um blushzinho, um corretivo, porque quando você acorda na madrugada para amamentar, você precisa de uma dose extra embaixo dos olhos. Então, sim.
9: E até porque a gente acorda para participar de corrida de rua 4 da manhã. E ninguém merece ver a gente ali daqui 4 horas com aquela olheira profunda, porque é normal mesmo, né, gente? Então, olha só, eu queria fazer um contato com uma marca que eu e a Paulinha já conhecemos, nós usamos, a gente adora. E essa marca, nesse mês agora de agosto, completa 13 anos de vida. Cadê vocês? Eu queria fazer um contato, então, com a Corina Godoy e com a Gisele Violin. Elas estão por aí, são sócias fundadoras da Pink Cheeks. Corina, Gisele, sejam muito bem-vindas ao Corre TMC. Olha, a Pink Cheeks já faz parte da nossa rotina por aqui, viu? De corredoras, bem-vindas.
10: Verdade, quem corre e não conhece a Pink Cheeks não corre direito.
9: É verdade.
11: Obrigada, gente, é um prazer estar aí com vocês, viu?
9: O prazer é todo nosso, gente. A gente tá...
11: Bonzinho.
9: Estamos te ouvindo. O ouvinte também aqui do Corre TMC já tá te ouvindo. O Galvão também tá aqui na área, o meu parça. Até porque protetor solar não é só pra mulher.
7: Claro.
9: Protetor solar também, né? O homem precisa usar pra ficar com aquela pele boa também.
7: Não, protetor solar é saúde. Acima de tudo, é saúde.
9: Claro.
7: Né? As pessoas precisam usar protetor solar porque... Porque, cara, o sol é maravilhoso, o sol é fundamental, na verdade. A gente precisa ter aquela dose extra de vitamina D, mas o sol castiga.
9: Castiga, claro.
7: O sol, ao longo do tempo, ao passar dos anos, ele castiga. Então, a pessoa ela precisa ter essa consciência sempre.
9: Meninas, para começar, eu já quero saber qual foi o produto que vocês lançaram e aí vocês se deram conta que aquele produto tinha um borogodó, que aquilo faria sucesso com os corredores.
11: O primeiro produto que a gente lançou foi um protetor solar em stick, que é o produto que a gente mais vende até hoje, por incrível que pareça. Ele é um stick com altíssimo FPS, FPUVA, que é a proteção contra o raio solar UVA, resistência à água e ao suor, e que não escorre nos olhos.
12: E não arde também.
11: E não arde. Então, desde aquela época, a gente já sabia que os protetores não atendiam a essa necessidade de pessoas ativas, pessoas que suam em movimento. Então, a gente percebeu que essa nossa necessidade pessoal era também a necessidade de muitas outras pessoas que também praticam os problemas de produto aí dentro dos olhos e manchas no rosto por uma proteção não tão alta.
12: E esse formato, que está muito popular hoje, é um formato que há 13 anos atrás não existia. Então, realmente foi o precursor, assim, foi através dessa necessidade nossa e que foi muito bem aceito.
7: E assim, é claro que a gente tem essa curiosidade, né? Só para dizer também para o ouvinte, né? Aquele que está acompanhando e quem está assistindo a nossa transmissão no YouTube, A Corina Godoy é quem está do lado direito
9: da tela no YouTube.
7: É, e a Gisele Violinha é quem está do lado esquerdo da tela. Muito bacana a gente poder recebê-las aqui no Corre TMC. É, hoje vocês se veem mais como uma marca de beleza mesmo ou uma marca esportiva?
12: Olha, hoje na verdade a gente sempre ficou com essa, não é dúvida, né? Mas é que nós somos uma marca de cosmético, beleza e cosmético, mas pertencemos a esse ambiente do esporte. Né? E a gente sempre quis trazer o autocuidado, né? O cuidado em si, né? A proteção e o cuidado. Então, não necessariamente só como uma marca de beleza. Né? E a gente acho que consegue trafegar nesses dois ambientes muito bem também.
13: É, hoje a gente se posiciona bastante numa dermatologia esportiva, em cosméticos que atendam às necessidades de pessoas ativas. Então, tem muito cosmético que é desenvolvido para pessoas paradas, né? Então, eles escorrem, eles saem. E então, a gente une esses dois territórios, o da beleza, cuidado e do esporte, trazendo as características necessárias para que as pessoas usem esses cosméticos em situações de movimento.
12: Isso, e a gente sempre, nós estamos, mesmo posicionado em algumas lojas, né? Nós estamos num ambiente mais esportivo, por exemplo, em uma Centauro, numa Decathlon, mas também estamos na Soneda, que é uma perfumaria, ou estamos em outros ambientes que são mais de cuidado, também farmácias, então a gente consegue ir por esses dois.
9: Excelente, podemos encontrar Pink Chicks em todos os lugares, né? Aí em qualquer esquina de São Paulo, muito bom. Falando em crescimento, então, meninas, hoje a marca cresceu tanto que a Live, né? A marca de roupas, então, esportivas, comprou parte aí da empresa. Queria que vocês falassem como é que foi essa transição e como é que vocês enxergam, então, esse novo caminho.
12: Olha, nós estamos em momento de transição, né, que foi há 3 meses atrás, né, a gente já estava, né, conversando e desde o finalzinho do ano passado, e aí sim comunicamos em março, então é bem recente, estamos nesse momento de transição, mas está sendo extremamente positivo porque nós falamos com o mesmo público, né? E a gente está tendo real essa oportunidade de ampliação do nosso mercado, né? Porque logo no início, quando nós surgimos, a gente tinha um enfoque maior para performance, né? Para produtos eu ouvi um pouquinho a conversa de vocês anterior, que estavam falando das provas do Iron Man e tudo mais, né? No desenvolvimento, a gente pensou nisso. Meu irmão era triatleta profissional, foi em Kona, ganhou Kona, e a gente fazia produto para esse público também, né, principalmente. E agora, com a entrada da Live, tem esse horizonte muito maior, né, de enfoque de pertencer em outros públicos, não só por uma tendência de wellness, mas que, de fato, as pessoas estão mais abertas, né, para ter uma vida saudável, e a gente quer pertencer em todos esses momentos da vida da pessoa, das pessoas que estão em movimento. Por consequência. Então, está sendo muito positivo. É uma empresa que é muito maior que a Pink, né? Então, eles têm outros pontos, né, a nos agregar, não só na parte de distribuição em si, mas também e principalmente de pessoas, né? Que é um ponto que nós estamos tendo muita interação e está sendo maravilhoso, né, Cô?
13: A gente está aprendendo demais com eles. E com eles a gente consegue ganhar uma velocidade de evolução muito maior e de crescimento, né? Atingindo realmente novos públicos, novos territórios. Então a gente só tem a agradecer por essa aquisição aí de 60% da Pink.
9: Excelente. Nossa, meninas, adorei o nosso bate-papo. Corina, muito obrigada. Gisele também. Eu tenho certeza que essa marca ainda vai expandir mais ainda e vai atingir outras pessoas. Eu sou adepta, eu uso os produtos todos os dias. A Paulinha também tá aqui com a gente, usa também. E vamos comprovar, porque é verdade, não escorre, né? Não derrete, escorre, né, Paulinha? Na hora que a gente corre, enfim, fica bonitinha com aquele blush incrível, sombrinha.
10: É maravilhoso, mas eu também sou fã de um produto que a gente não falou aqui.
9: Qual?
10: Que é o anti-atrito em spray.
11: Eu acho ele
10: maravilhoso. E não se fala tanto sobre esse quanto deveria se falar.
9: Olha aí.
10: Ah, eu sempre passo nas coxas, para não assar entre uma coxa e outra. E aí você consegue usar qualquer tipo de short. Porque hoje tem uma questão, né? Muitas meninas não usam aqueles shorts mais frouxinhos, usam aquele short que é mais comprido e grudado.
9: Isso.
10: Para não assar. E se você usar esse produto atrito, do anti-atrito em spray, que é maravilhoso, ele resolve esse problema.
9: Olha aí, gente.
10: Dica.
7: Hashtag fica a dica.
9: Ai, muito bom, meninas. Então...
11: Obrigada. Temos outros produtos também, né? Capilares e tudo mais. Eu vi que ela tá
9: tão... eu uso da cera também, sim, gente. Maravilhosa.
10: A moda do cabelo.
9: Isso, by Manu City Clean também. Girl. É, maravilhoso.
11: Exato. Então,
9: Corina, muito obrigada. Gisele também. Muito sucesso para vocês.
11: Nós que agradecemos.
9: E qualquer novidade, é só chamar a gente aqui do Corre TMC, que a gente divulga para vocês. Brigadão, viu?
11: Obrigada, gente. Obrigada.
9: Obrigada, até a próxima. Paulinha, fiquei então nessa curiosidade para entender como é que funciona a sua rotina sendo mãe de dois filhos, da Júlia e também do Luca. Como é que você consegue, então, se adaptar à corrida, essa vida tão agitada com a maternidade?
10: Bom, eu tenho a sorte de contar com a ajuda dos meus pais, eles conseguem me ajudar bastante, a gente também tem ajuda paga, então isso me ajuda muito no dia a dia.
7: Hoje vocês moram aonde?
10: Aqui em São Paulo.
7: Aqui em
10: meus
7: São Paulo.
10: Meus pais,
7: mesmo,
10: quando a Júlia nasceu, acabaram vindo para São Paulo e compraram um apartamento aqui para poder estar mais perto.
9: Tá.
10: Então eles ficam mais aqui do que em Fortaleza.
7: O Nilo não era do Rio de Janeiro?
10: O Nilo não, o Nilo era de São Paulo. A gente durante a faculdade, isso é um ponto que eu deixei passar, né? A gente namorou à distância.
7: Ah, entendi.
10: E aí quando eu me formei, eu vim pra São Paulo e trabalhei já. Depois que eu me formei, eu já vim pra cá. Mas tudo isso é pra dizer o quê? Eu acordo de manhã e aí eu tenho que deixar minha filha na escola todos os dias. Então a gente toma café da manhã juntos, a gente tenta ter um momento ali de família que normalmente é o único momento que a gente consegue ter todo mundo junto. Porque o meu marido vai trabalhar e muitas vezes ele volta só depois que as crianças já estão dormindo. Então a gente tenta ter esse momento junto no café da manhã, eu levo minha filha para a escola, deixo ela na escola e aí a pessoa que ajuda a gente, que é a Maria, cuida do Luca, enquanto eu levo ela pra escola e vou treinar. Então, depois que eu deixo ela na escola, vou treinar, que é um horário que, assim, todo mundo já treinou, a maioria das vezes, né? Mas é o horário que eu consegui encaixar.
7: Tipo 9, 10 horas?
10: Não, é 8:30, por aí, 8:30, 9.
7: Aí, tá vendo? Tá vendo, Mimi?
9: Por que você tá falando isso pra mim? Porque eu acordo 5 da manhã pra treinar, né?
7: Não, porque existem pessoas que treinam,
10: sim,
7: nesse horário,
10: olha só. Mas é um parque mais vazio.
7: É uma delícia. É maravilhoso.
10: É maravilhoso.
9: Isso é verdade.
10: E tem um lado que você... Realmente é importante você descansar, né? Você dormir. Dormir, o sono é a coisa que dá mais saúde de tudo, né? Nada... Não tem nenhuma cápsula, uma vitamina que resolva como o sono resolve, né? Então, acho que é isso. A gente vai encontrando ali o caminho. Então, hoje... Eu tinha gravação aqui, não treinei, vou treinar mais tarde. Você
9: vai ajeitando,
10: mexendo,
9: né? Ajeitando ali na agenda.
10: Conforme a música, exatamente.
9: E depois, então, do que veio, né? O triatlon, o Ironman na sua vida, veio a pandemia. E, consequentemente, você começou a focar mais, então, na corrida. Perfeito. Que é um esporte, né, mais individual, ali. E aí vieram as majors, né? Algumas majors. Uhum. Queria que você falasse pra gente. Você correu Berlim, Chicago também?
10: Isso. Na verdade, durante a pandemia, eu tava treinando para um Ironman. Pra fazer o Ironman em Florianópolis. No fim, ele foi remarcado umas 3 vezes. Eu falei, desisti. Eu fiz, inclusive... No dia do Ironman, eu fiz o Ironman em casa. Eu fiz 3.800 nadando na piscina de casa, pedalei 5 horas e pouco no rolo em casa e depois fui correr na rua. Mas eu não corri os 42, corri só 21.
7: Caramba, 3.800 metros em nadando?
10: Em casa? Foi porque, assim, eu tava treinando há tanto tempo para essa prova que nunca aconteceu, que eu falei assim, desse dia não passa. E aí eu ia sair de férias do trabalho, que eu tava, pedi as férias para ir fazer a prova, falei, não vou remarcar as férias, vou deixar as férias. E aí fiz essa loucura em casa. Mas aí tudo isso para dizer que depois disso eu falei assim, chega, não dá para ficar dedicando tanto tempo da vida para treinar para uma coisa que eu não sei nunca quando eu vou poder realizar, né, essa prova. E aí me dediquei à corrida, que era a minha modalidade mais fraca no triatlon. Então, e aí fui pegando gosto. E aí, em 2022, eu fiz a Maratona de Berlim, que foi a minha primeira maratona pura, porque eu já tinha feito maratonas dentro do Ironman, mas não com a maratona pura. E aí, eu fiz a Berlim, que foi a minha primeira maratona pura, e aí tive a Júlia em 2023, e aí voltei a fazer maratona em 2024, que foi em Chicago. E aí, agora, fiz agora a Space City, a maratona, e meus próximos objetivos contam com Boston 2027.
9: Uau, mas peraí, em Berlim, você fez algo muito especial nessa estreia, né? O que aconteceu nessa estreia aí? Escuta, tá preparado, Galvão?
7: Eu tô preparado. Então eu vou ouvindo vocês, tá bom, Mimi?
9: Tá bom. Eu vou ouvindo vocês.
7: Eu tô no corre, eu vou ouvindo vocês. Essas histórias maravilhosas da Paulinha. Olha, a Paula Ponte tem história pra contar, hein? 3.800 metros na piscina de casa, mano.
9: Vai achando. Bravíssima.
10: Então, eu tinha um objetivo muito claro, que é o famoso sub-3. E aí eu não sabia se eu ia conseguir, né? Porque nas maratonas de Ironman, tudo foi 4 horas. Você corre bem mais lento depois de pedalar 180 quilômetros, né? Mas então, tinha esse objetivo, estava treinando muito, mas eu nunca tinha feito uma maratona assim com o coração na boca. Porque querendo ou não, no Ironman você corre, mas você nunca corre com o coração na boca porque seu músculo não te deixa colocar tanta força a ponto de você levar tanto sua frequência cardíaca. E na maratona pura, foi isso. Então, não sabia muito o que esperar, mas segui certinho ali a planilha do meu treinador e o script ali de prova. E deu tudo certo.
9: Meu Deus.
10: Daí fiz 2 horas e 59. Foi ali na risca. E
9: isso a gente tá falando de um pace de quanto para fazer abaixo de 3 horas numa maratona?
10: 4:15 de pace.
9: Meu Deus.
10: Pra fazer 2:59, mas você nunca corre a maratona 42.2, né? Então você tem que fazer ali 4:14, 4:13 para ter uma certeza ali do sub-3.
9: Meu Deus. E, Paula, como é que funciona o seu corpo quando a gente fala de performance, né? Você acha que isso foi muito do que você treinou, do que o esporte foi colocado na sua vida já muito jovem? Você acredita muito, de repente, em genética? Porque é incrível, né, a gente pensar em performance. Um pace hoje, é claro que a gente tem paces muito mais baixos, mas assim, um pace hoje, gente, de 4 e pouco, ele é muito rápido. É muito rápido. Então você conta isso por conta também, pô, Mirella, mas eu treino todo dia. O que você explicaria isso para o seu corpo responder tão bem a esse estímulo?
10: Mia, eu não tenho conhecimento científico, mas eu acredito que deve sim haver um fator genético que influencia. Mas mais que isso, eu acho que quando você faz esporte de criancinha, você tem
9: isso
10: uma...
9: ajuda.
10: Desde cedo, você treina sua capacidade cardiovascular, pulmonar. E eu acho que isso você traz para o resto da vida, sabe? Eu vejo muito porque minhas amigas, por exemplo, que vieram da natação, elas têm um
9: fôlego.
10: Um fôlego absurdo. Então, eu acredito mais até nisso do que na genética. E eu acho que tem um fator mental também que te ajuda a evoluir muito melhor. Então, quando seu treino está mais difícil, quando é um dia que você está um pouco mais cansado, eu acho que o fator mental conta muito para você não se auto-sabotar, entendeu?
9: Uhum.
10: Então, eu acho que tem essa questão também mental.
9: questão mental, né? A saúde mental é um tema que a gente sempre fala por aqui também, porque se a cabeça não tá boa, o treino no dia, ou, né, consequentemente nas provas que você participa, não flui, não tem jeito. A cabeça, ela tem que estar 100% ali, né?
10: Perfeito. E eu acho que isso também é uma coisa que vem da infância, do esporte na infância. Então, de você... Eu gosto de falar assim, você saber sofrer. Que é assim, você conseguir sustentar a dor. Eu vi até o programa com a Nicole. E ela falou um pouco disso, né? De sustentar a dor por um longo período de tempo. E eu acho que é isso. Você, quando você tem um histórico no esporte, você vai aprendendo que qual que é o seu a elasticidade do seu limite de dor. Então você consegue sustentar um pouco mais a dor, você consegue trazer táticas mentais que te ajudam a se manter ali sofrendo, mas não afrouxar.
9: Teve alguma prova que foi muito dura que você fez, que você participou e você falou, nossa, não deveria ter feito, ou no final você disse, nossa, valeu muito a pena?
10: E eu acho que todas as provas, existem altos e baixos durante a prova, independente da duração dessa prova. A prova pode durar uma hora, prova pode durar 5 horas, mas você, sua mente te dá altos e baixos o tempo inteiro. Então, sempre nas provas existe, pelo menos para mim, essa parte da baixa mental. Mas é isso, eu acho que, de novo, é o que a gente treinou ao longo da vida. Quando você faz, mesmo não só em provas, mas em treinos, você também, treinos difíceis, você treina sua mente, né? Para se manter ali fazendo força. Então, eu acho que em todas as provas que eu fiz, existiu esse momento. E em todas elas, eu consegui, talvez, trazer estratégias mentais que me mantém ali fazendo força. Então, eu sempre penso, cara, vai passar. Tem uma frase para mim que eu acho que eu carrego em todas as provas, que é aquela assim, você... Eu não vou saber exatamente como é que ela na forma literal, mas é basicamente assim, você vai se arrepender de ter afrouxado isso daqui, tipo, 50 minutos. Se você não afrouxar, daqui 50 minutos você vai ter orgulho, mas se você afrouxar daqui 50 minutos quando terminar a sua prova, você vai se decepcionar com você. Então, é mais ou menos assim que eu penso, sabe? Eu quero ter orgulho de mim no final, então eu quero, pelo menos, ter noção de que eu tô ali dando o meu máximo naquele momento, entendeu?
9: Lógico, total. E essa é a mentalidade muito de uma campeã, né? Porque você tá ali pensando assim, olha, eu não posso afrouxar agora, porque eu preciso seguir. E lá na frente eu posso ter me arrependido. Para mim é assim, uma mentalidade blindada mesmo, de quem tá ali para vencer, sou competitiva, vou terminar. E você é uma das pessoas que acorda já assim, ai, bom dia Brasil, bom dia, nossa, que maravilhoso, que energia incrível, vou treinar. Ou você é daquelas que, ai, ai, eu vou ter que fazer o que tem que ser feito, eu vou ali porque eu sei que vai valer a pena, vambora, segue o fluxo, segue o plano. Como é que é a Paulinha aí de manhã?
10: Eu acho que eu sou mais essa segunda. Principalmente agora, depois que eu tive filho, acho que o Luca ainda acorda na madrugada, né? Tô tentando arrumar isso, mas eu acordo normalmente cansada, porque eu atendo ele na madrugada. Mas mesmo antes, eu nunca fui... Meu marido é essa pessoa que acorda...
9: Ele é corredor também?
10: Ele é corredor e é da MPR, inclusive.
9: Ah, mentira! Um abraço, então, pro Marcão. Nilo, pro Nilo, um abraço pro Nilo e pro Marcos Paulo Reis, também da MPR.
10: Eu brinco que o Marcos Paulo, ele é o marido do meu marido. Né? Eles são, assim, carne e unha. Mas ele é essa pessoa que acorda bem ativo. Eu sou a pessoa que vai acordando aos poucos.
9: Tá.
10: No meu momento, meu marido, ele coloca música de manhã e sons e assim, e pra mim isso, eu quero morrer, quero paz de manhã.
9: Nossa, e é o oposto, hein? Total.
10: Mas acho que a gente encontra ali um equilíbrio,
9: claro.
10: Ele diminui um pouquinho.
9: É a famosa frase, os opostos se atraem, não é verdade? E quando você foi mãe, você acredita também que a motivação por você ter sido mãe, deu um upzinho ali de você fazer as coisas por conta da Júlia, por conta, né, do Luca também?
10: Como... Isso é engraçado, Mi, porque quando eu engravidei da Júlia, o lugar onde ficavam nossas bicicletas para treinar e tudo, virou o quarto dela. Então, eu tangibilizei a mudança de identidade, né? Então, a Paula, que era famosa por ser triatleta e corredora, agora virou mãe. E eu não tinha muitas inspirações de pessoas, mulheres mães, que continuaram performando bem depois da maternidade. E eu acho que isso é uma coisa muito forte que eu trago nas minhas redes sociais. Essa... Eu quero ser inspiração para outras mulheres que vão virar mães, para elas saberem que elas podem virar mães e continuar performando no esporte. Eu recebo inúmeras mensagens de pessoas que estão adiando a maternidade porque estão correndo muito bem agora, não querem perder esse ciclo de treino, a performance. E eu quero muito trazer para essas pessoas que dá para performar depois de virar mãe. E mais, eu acho que você ganha uma força mental e talvez física, talvez a ciência explique isso, mas as minhas melhores tempos foi depois que eu virei mãe.
9: Mentira!
10: Engraçado.
9: Não, não é engraçado, não. Eu acredito mesmo na força. Nasce uma mãe, nasce uma atleta, nasce uma mulher muito mais... Eu acho que é uma fortaleza. Sim, mesmo, né? É
10: uma fortaleza.
9: É uma fortaleza que a gente...
10: Você percebe que você dá conta.
9: Exato! Exatamente isso.
10: Leão.

0: que ajuda a gente a dar babá deles. Mas, em geral, a gente tem que escolher um dos dois para tá lá, brilhando.
1: Paulinha, você que tá no mundo da corrida já faz um tempo, no mundo, né, enfim, de competição ali, você percebeu o boom nas redes sociais da corrida? Muito.
0: Mas muito.
1: O que que você vê mais de diferente assim, que você falou, caraca, antes não tinha isso e agora tem?
0: Lá em 2015, não existia essa, tipo, arrume-se comigo, meu pedal, mostrando os treinos na internet. Então, eu me lembro que eu treinava, tipo, acho que eu fiz aerometa sem relógio. Assim, você não tinha muito registro dos seus treinos, as fotos e tudo, né? Era tudo meio mato, assim, como as pessoas falam, né?
1: Old school.
0: E eu acho que talvez, eu acho que a pandemia que foi o que trouxe, fortaleceu isso do esporte, acho que do ciclismo também, da corrida. Acho que as pessoas começaram a ter um pouco mais de tempo para si, acho que as pessoas acabaram entrando mais na internet, ficando mais tempo online. Então, eu acredito que essa divulgação do seu dia a dia, da sua rotina e da sua performance no trabalho, na corrida, enfim, tudo, acho que ficou sendo muito acessada, muito demandada por conta disso, que as pessoas tinham mais tempo e ficavam mais na internet, no celular, enfim, eu acho que.
1: É, não, e quando a Paulinha chegou aqui no programa, eu vou falar para vocês, porque vocês podem saber dos bastidores do Corre TMC. Ela chegou um pouquinho cedo. Daí eu falei: olha, Paulinha, tem uma padaria aqui perto da rádio, vai lá, toma um cafezinho. E ela: não, eu vou aproveitar que eu tenho esses minutos, né, de paz do meu dia, que geralmente eu não tenho,
0: E silêncio.
1: em silêncio, olha só, que interessante. E eu vou editar. Porque eu preciso editar o material. Então você também acabou fazendo parte das redes sociais, assim como eu faço, como um monte de gente, né, faz. O seu arroba é o paulaponte.c, né? C de casa. Podem seguir a Paulinha por lá. E aí, Paula, você também registra os seus momentos, você que edita, você gosta. O que você quer passar para os seus seguidores?
0: Sim, sou eu que. É o meu caí de paraquedas nessa. Quando eu virei mãe, eu acabei não voltando da minha licença maternidade. Eu quis me dedicar. Quando eu virei mãe, eu saí, né, em licença maternidade do trabalho onde eu estava. E depois, na hora de voltar, eu achei que eu não estava preparada ainda e acabei não voltando. E aí, acabei que eu me dediquei mais para as minhas redes sociais e hoje é o meu trabalho. E sim, eu que edito tudo. Acaba que fica um negócio bem caseiro, então acho que
1: Eu
0: quem
1: acho o
0: for me seguir
1: máximo.
0: lá, você vai ver minha rotina real, sem filtro,
1: Sem muitas produções.
0: uns vídeos meio sem muita produção, meio mal editado, mas é porque eu que faço tudo. E hoje é o que eu busco nas minhas redes sociais é ser essa inspiração que eu não tive quando eu tive filho, sabe? Eu me lembro, eu chorava. Quando eu estava grávida da minha primeira filha, eu falava assim: cara, o que que eu vou ser? Já que eu não tenho mais a minha identidade de Paula atleta, porque eu não vou mais performar, não vou mais, enfim, conseguir competir no nível que eu tinha antes, que eu competi antes. E então, eu quero ser essa inspiração para as mulheres que são atletas hoje, que performam, ou mesmo que não performam, mas que correm. E mostrar para elas que existe vida depois da maternidade. Sim, acho que é bem difícil, mas existe um lado muito positivo da maternidade, que é esse, de você virar uma mulher, você realmente se sentir um leão e você conseguir voltar a performar, mesmo depois de ter filhos, e talvez até melhor, quem sabe.
1: É verdade. E eu acho que o mais legal também, claro, você tem o apoio da sua família, que isso conta muito, mas ter um parceiro ali também é diferente, né? Escolham, gente, muito bem o marido de vocês, o namorado de vocês, namorada de vocês, porque isso faz a diferença,
0: Totalmente.
1: né? A gente fala na alegria, na tristeza, na corrida, na doença, em tudo quanto é lugar, porque ter alguém que esteja do seu lado, te apoiando, pô, né, segurando tua mão, te incentivando. Eu acho que incentivar é a melhor coisa.
0: Perfeito.
1: Aquela pessoa que você tá colocando tênis, ela olha para você e fala: nossa, mas vai correr de novo? Tipo, nossa, que saco, vou ficar aqui sozinha. Olha a diferença de você olhar para a pessoa e falar: nossa,

0: Vai correr hoje, amor? Mas vai mesmo, vai, faz aquele pace maravilhoso, depois a gente conversa, porque vai te fazer bem. Isso acontece muito lá em casa, eu sou mais da corrida, o Romão, meu marido, é mais do jiu-jitsu. Então, quando eu tô assim, correndo, ele, aí, amor, vai correr hoje? Quanto é hoje? Quantos quilômetros? Vai no pace e tal. Então, assim,
1: que lindo.
0: Já dá aquela animação. Sim. E a recíproca é verdadeira. Quando ele vai pro Gil, ele tá colocando o kimono, e aí, amor? E o treininho hoje, como é que vai? Não, hoje é faca na caveira, hoje eu vou... Então, acho que você incentivando, né, um outro, então, seu parceiro, ele realmente faz muita, mas muita diferença.
1: Eu acho que é isso, né, você... Acho que o casamento acaba quando você para de admirar o outro.
0: É.
1: E casamento, namoro, então, assim, acho que você precisa estar sempre nutrindo essa admiração, porque é isso, precisa de incentivo, precisa... É, você tá ali de mãos dadas com a pessoa.
0: Paulinha, maior fake news da corrida que você já escutou?
1: Olha, deixa eu pensar. Eu acho que fake... Eu diria que tem uma fake news que as pessoas... que hoje em dia tá parando de ser fake news, porque as pessoas estão sabendo que é fake news, que é... Você precisa treinar no pace que você vai correr a prova. E muitas vezes não. Acho os treinos longos, muitas vezes... tem que ser bem mais lentos do que os treinos que você vai correr a prova, porque senão, quando você faz um treino longo muito forte, tão forte quanto você faz em prova, você compromete sua recuperação e os treinos da semana seguinte. Então, acho que é isso, assim, você tem diferentes treinos com diferentes objetivos e o treino longo não tem que ser no pace de prova, não.
0: Corra devagar para você correr mais forte e mais longe. Não é verdade? Ô, Paulinha, tem alguma mania? Você tem alguma mania?
1: Eu acho que uma das minhas manias é passar protetor solar. A gente tava falando.
0: É.
1: Mas eu não saio de casa sem um protetor solar, principalmente para correr. Quando eu vou correr no sol, né? Principalmente... quando eu vou correr no sol, eu não deixo de passar protetor solar.
0: É isso, gente. Passem protetor solar. O Corre TMC fica por aqui. Não. Eu não vou embora. Paulinha, muito obrigada.
1: Valeu. Obrigada, Mi.
0: Adorei.
1: Amei participar.
0: É isso, gente. Corre TMC. Quem cedo madruga já correu 2 quilômetros. Valeu, Paulinha, por hoje. A gente se vê até o próximo Corre TMC. Fui, porque a gente sempre tá no corre. Tchau.
2: Calma que o Corre TMC ainda não terminou. Afinal de contas, nesse mês de agosto é comemorado o Dia do Maratonista. Agora vamos saber por que esses loucos, malucos, assim como eu, gostam tanto de correr uma maratona?
3: Ser maratonista é ter coragem de ir além do que a gente jamais imaginou. A gente vê se supera sem entender como. Geralmente, a gente pensa que não vai dar certo, mas sempre dá.
4: Ai, significa muita coisa em 42 quilômetros. Mas, resumidamente, significa força, significa coragem, significa ter a vontade de concluir um objetivo e ser exemplo para os meus filhos. Eu acho que é isso, que por isso que eu sou maratonista. Eu quero ser exemplo para os meus filhos.
5: Para mim, significa o extraordinário. Significa que eu consigo atingir coisas incríveis, resiliência, força. Foi um marco.
6: Acho que é uma mistura de disciplina, foco e, sobretudo, superação.
7: Uma maratona tem que ser algo que faça sentido para você. Eu acho que a gente está vivendo uma onda agora que banalizaram a distância. Mas, para mim, é muito mais do que só os 42. Não, é disciplina, é mostrar que eu sou forte. Eu faço 47 anos esse ano, que foi minha primeira maratona depois de 12 anos na corrida. Então é algo que, assim, para mim era inimaginável. Mesmo trabalhando com isso, mesmo sendo profissional da área, né, há bastante tempo, para mim foi algo assim, uma superação que eu não imaginei que fosse passar.
8: Ser maratonista para mim é ser uma pessoa que gosta de encarar os desafios. E gosto de fazer algo muito difícil repetidamente, por conta que o ciclo de uma maratona é um negócio que é muito, muito difícil, mas ao mesmo tempo ele é muito prazeroso. Para quem fez maratona, eu acho que 100% das pessoas vão poder dizer que ela transforma você, ela te ensina muito. Então eu acho que ser uma maratonista é você ser uma pessoa extremamente disciplinada e com os seus objetivos do dia, porque assim, correr 42 é a parte fácil. O ciclo até lá é a parte mais difícil. Faça. Talvez a ideia de começar o ciclo de uma maratona foi um pouco de medo ou de insegurança e incerteza, porque são muitas horas correndo, muitos treinos, muitas renúncias, muitas escolhas e dormir cedo. Porém, se você tomar essa decisão, eu aposto, eu estou aqui para te provar que é uma das melhores decisões que você vai tomar na vida, porque realmente, quando você termina os 42 quilômetros de qualquer prova que seja, você vai sentir uma emoção, uma felicidade. Na verdade, você vai sentir todas as emoções possíveis durante a prova. Raiva, nervosismo, tristeza, insegurança, felicidade. Você vai chorar. Então, se você está pensando em fazer a primeira maratona, escolha uma e comece logo.
0: Agora sim, um Corre TMC acabou. E ser maratonista é isso. É ter muito foco, resiliência, força de vontade e um pouquinho, aquela pitada de loucura também, tá? É isso, gente. Obrigada pela companhia de hoje, nesse final de semana. Fui, porque eu sempre estou no Corre.
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12: 3 da manhã, bom dia. Vamos às principais manchetes do programa de hoje. O Supremo Tribunal Federal decidiu, por unanimidade, ampliar a proteção da Lei Maria da Penha para mulheres vítimas de violência motivada por gênero, mesmo quando não existe relação doméstica ou afetiva com o agressor. A decisão permite medidas protetivas em casos envolvendo, por exemplo, vizinhos, colegas de trabalho ou desconhecidos. Juízes não especializados e em situações urgentes, delegados também poderão conceder a proteção. O presidente Lula defendeu que o Brasil mantenha a capacidade de enriquecer urânio para fins pacíficos, como a produção de energia e o uso na medicina. Durante visita a instalações nucleares em São Paulo, Lula também defendeu investimentos no programa nuclear e no submarino de propulsão nuclear, relacionando o domínio da tecnologia à soberania nacional. Já a Polícia Federal investiga uma minuta de contrato para a venda de canabidiol ao Ministério da Saúde, enviada pela empresária Roberta Lusching e a um ex-assessor do presidente Lula. Segundo a investigação, o negócio poderia movimentar mais de 500 milhões de reais, mas não chegou a ser fechado. A apuração também investiga possíveis relações de Lulinha com casos de tráfico de influência e corrupção. Fernando Haddad defendeu que a Polícia Federal tenha liberdade para investigar suspeitas envolvendo Lulinha e Marcola, ex-chefe de gabinete de Lula. O candidato também criticou Tarcísio de Freitas e cobrou reconhecimento pelos recursos federais destinados a São Paulo, citando o financiamento do túnel Santos-Guarujá. Já o presidente do Senado, Davi Alcolumbre, enviou a PEC que acaba com a escala 6x1 para análise da Comissão de Constituição e Justiça. A proposta deve avançar após o recesso das comissões e ainda precisa passar pelo CCJ e pelo plenário. O tema é uma das prioridades do governo Lula para 2026. O ministro da Fazenda, Dario Durigan, afirmou que o programa Move Brasil, voltado a motoristas de aplicativo e taxistas, teve adesão abaixo do esperado pelo governo. Segundo Durigan, os bancos públicos são os que mais participam do programa, que oferece crédito de até 150 mil reais para compra de veículos novos e sustentáveis. O governo agora avalia como ampliar a participação dos bancos privados. O ministro da Fazenda, Dario Durigan, afirmou que a lei de reciprocidade não vai atrapalhar as negociações com os Estados Unidos sobre as tarifas. Segundo ele, o governo vai avaliar possíveis medidas com cautela e ouvir os setores afetados antes de qualquer retaliação. Durigan reforçou que o Brasil mantém o diálogo aberto com os americanos. E a Justiça do Trabalho suspendeu as demissões coletivas das Casas Bahia e determinou o retorno dos funcionários dispensados. A decisão afirma que a empresa deveria ter negociado as demissões com o sindicato. A Casas Bahia fechou 298 lojas e demitiu cerca de 3 mil pessoas. Vamos ao noticiário internacional. Um novo terremoto de magnitude 5,7 atingiu a região de Flores, na Indonésia, 3 dias após um tremor de 7,7 deixar 53 mortos e 113 feridos. Novas réplicas continuam sendo registradas e mantêm milhares de pessoas fora de casa. Deslizamentos e danos à infraestrutura dificultam o trabalho das equipes de resgate. O diretor-geral do Centro Nacional de Inteligência do Equador, Michele Sense Contugi, morreu nesta quarta-feira em um acidente de helicóptero no Quênia. A esposa dele, a estilista Stephanie Holyhan, também morreu. Ao todo, 7 pessoas perderam a vida no acidente e as autoridades quenianas investigam a causa. Muito bom dia a você que sintoniza a TMC. Vamos à previsão do tempo para todo o país nesta quinta-feira. E a gente começa por Curitiba. O sol aparece entre nuvens, mas não chove. Máximas de 27, mínimas de 15 graus. Já em São Paulo, a quinta é ensolarada. Não chove. Máximas de 32 e mínimas de 18 graus. No Rio de Janeiro, dia nublado, mas o sol também aparece, sem chuva, máximas de 32 e mínimas de 17 graus. Em Belo Horizonte, faz sol o dia todo, não chove, máximas de 31 e mínimas de 14 graus. Já em Brasília, o dia de sol com nuvens, sem chuva, máximas de 30 e mínimas de 16 graus. Para fechar em Recife, a quinta é de sol com pancadas de chuva de manhã e aumento de nuvens à tarde. Máximas de 28 e mínimas de 23 graus. Bora dar umas risadas? Sim? Vai ao ar agora o seu programa favorito. Tô falando do Sobremesa. No programa de hoje, o convidado foi o humorista Fábio Rabin. Lucas Salles, Marcelo Batista e a Mini Ruth alegram a sua madrugada. Fique agora com o Sobremesa que está imperdível.
13: Para você que está sintonizado na TMC, vai começar agora o Sobremesa, um programa muito bem-humorado que hoje a gente vai bater um papo com o grande comediante Fábio Rabin. Vai ser muito engraçado, né, Batista?
14: Exatamente, e a gente vai ter a enquete também, que profissão deveria ser obrigatória para quem quer ser político, viu, Mini Ruth?
15: Nossa, polêmico, hein? E claro que a gente vai ter muita notícia e informação e vocês vão saber tudo sobre a polêmica que o Zezé de Camargo se enfiou com assunto de política, hein?
13: Tudo isso e muito mais aqui no seu programinha favorito, Sobremesa. Solta a vinheta, Cuca!
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13: Cara ouvinte que nos ouve com seu ouvido, começa agora o programinha de meu Deus. É o Sobremesa, seu programa favorito aqui na TMC. Sim, Transamérica agora é TMC, quem escuta, sabe. Fique aqui porque vai ter um programa muito engraçado hoje, hein? Tô criando expectativa, hein? Fábio Rabin vai estar conosco aqui, dando suas piadas pra você que nos ouve, né, Batista?
14: Exatamente. E a gente quer que você responda a nossa pergunta pelo 11 97221 1001. A perguntinha de hoje você pode responder pelo YouTube também, que já estamos ao vivo em imagem. TMC News BR é o nosso canal, se inscreve lá. Pergunta de hoje: qual profissão deveria ser obrigatória para se tornar um político, para ser político?
15: Isso é fácil, aí, né, gente? Acho que pedreiro, né, para construir um Brasil melhor.
14: É. Eu acho que também, eu também iria nessa de pedreiro, para saber que obra tem prazo e orçamento.
13: Né? Muito boa, eu vocês acho. Mandaram bem. Eu já sou, eu sou a favor de que tenha um psicotécnico. Pronto. Não precisa nem ter uma profissão, mas precisa passar por um psicotécnico.
14: Aí ia ter só uns 3 lá em Brasília.
17: Hein? Manda pra gente qual profissão você acha que um candidato à presidência deveria fazer participar pra ser presidente do nosso país.
14: Pra ser político, qualquer coisa. Político. É, vale até vereador, qualquer coisa.
17: Vereador, muito bom. Manda pra gente no 011-97221-1001. Isso. Ô, Mini Ruti.
0: Diga.
17: Você lembra que a gente tem aqui uma missão, né? Qual? O Batista precisa concluir a pintura de cabelo dele rosa. Você lembra
14: de novo que essas histórias não cansaram ainda?
17: É verdade, a gente pintou o cabelo dele.
0: Mas tem que fazer isso ainda? Porque você meteu o louco também, né? Vamos combinar?
17: Não, não, não, não, não, não, não. Não meti nenhum louco, não. Falei que ia pintar o meu cabelo e pintei.
0: Pintou nada, Lucas. Pintou nada. Você tá com um talquinho só.
17: Não, mas pintei. Batista que quis pintar.
14: A única coisa que ele fez foi tirar a barba. Ficou com essa cara de mininote aí.
17: É. Bom, não acha que você escapou, não. Ó, você que acompanha a gente, eu vou honrar o seu voto, tá? Pode ficar tranquilo.
14: Tá bom.
17: Vamos então bater um papo hoje muito engraçado com um dos maiores comediantes do Brasil. Ele começou, foi um dos pioneiros no stand-up comedy e trouxe muitos momentos engraçados. Já trabalhou no Pânico, já trabalhou também na Rede Globo e está aqui conosco hoje, senhoras e senhores, o acho que o comediante mais imitado do Brasil, Fábio Rabin!
18: Boa tarde. Muito boa tarde, pessoal. Essa é a pior apresentação que você pode fazer para um comediante. Agora vai ser muito engraçado. Geralmente, quando fala isso, não é engraçado. É porque a gente já bota a responsabilidade, entendeu? Você tem que falar, mano, agora vai ser, olha, sem graça. E aí eu surpreendo a plateia, entendeu? Então, por favor, repita a apresentação. Tô brincando, não precisa. Boa tarde, pessoal. Obrigado pelo convite. Desculpa a demora. Mas realmente...
14: Você não queria vir, é isso?
17: É, tem isso também, né?
18: Não gosto de sair de casa, velho. Fala a verdade, demorou muito tempo pra minha obra ficar pronta. Agora pra eu sair de casa é um sacrifício, sabe, mano? Mas eu comecei a sair agora, projetos especiais, então comecei a sair. Faço muito show já, então, mano...
17: Eu fico muito honrado que você veio até o Sobremesa, né? Você só vai pra projetos especiais. Mas
14: Estados
17: eu vou...
14: Unidos, quer fazer show em inglês agora
0: tá
14: também?
0: Demais,
17: quero... Mas eu vou mostrar pra vocês um áudio que eu recebi do Rabin. Foi um áudio, o Rabin, ele não tava afim de vir no nosso programinha de meu Deus.
14: Enrolando,
17: eu vou mostrar pra vocês.
14: Enrolando.
17: Enrolando, mas aí ele mandou esse áudio.
14: Quando?
17: Ontem à noite.
14: Ontem.
17: Olha só.
18: Vai mostrar.
19: Fala galera, beleza? Porra, mano. Tem um programa aí amanhã. Tô aqui em casa, mano. Já viram a lua? Tá muito foda, velho. O céu cheio de estrela. Meu irmão, vai fazer um puta sol. Você acha que rola, sei lá, meter um programa na praia? É muito ruim pra vocês deslocar os bagulhos. Pô, acho que ia ser até um diferencial, mano. Eu ia ficar bem mais feliz, de verdade. Porra, um sol do caralho. Que a gente perder na vida num estúdio. Vamos? Me fala aí, mano, que de repente eu vou de manhã. Espero vocês.
18: Isso é um fato.
17: Esse aí, esse é o Fábio Rabin querendo mudar o curso do nosso programinha, querendo fazer uma versão Luau MTV.
18: Por favor, tá na hora.
0: Mas seria bem melhor, nossa.
18: Todo mundo na areia, né, mano?
0: Mó paz.
18: Feliz, é.
17: Mas não dá, não dá, não dá. Nós temos que estar aqui no nosso estúdio, faça chuva, faça sol, nós estamos aqui pra você que nos ouve com os ouvidos. Batista, vamos começar essa entrevistinha aí, vai.
14: O que ele deve comer de sobremesa, porque a gente sabe que dá aquela larica, né? Qual a sua sobremesa preferida, Fábio Rabin?
18: Olha, vou ter que fazer até uma propaganda, né? O Grand Gâteau do Paris 6, hein, cara? É muito bom aquilo ali. Você tá ligado o que é, né?
14: Sim, sim.
18: O sorvetinho espetado num bolinho.
0: Mas tem nome de famoso. Qual famoso você tá comendo?
18: Cara, eu... Sabe que eu tenho um prato lá, hein? Eu me como, mas aí não é sobremesa.
17: Mas qual é o seu prato?
18: O meu é um salmão à parmegiana com risoto de tomate seco.
17: Que isso?
18: É um,
17: salmão à parmegiana?
18: É um espetáculo esse prato.
17: Nossa, me deu uma fura.
18: E aí, de sobremesa, eu como o Jair Rodrigues.
0: Olha só...
18: Claro que é verdade, minha
17: já
18: esposa que escolheu.
17: O pessoal comendo Reinaldo Giannichini, Cacá, viu?
18: Jair Rodrigues, é o chocolate, o picolézinho de chocolate, aquele picolézinho italiano, com bolinho também. E aí tem um, acho que é um ganache de chocolate, morangos picados e pedaços de diamante negro.
17: Tudo isso na mesma sobremesa?
18: Na mesmo negócio.
17: Pô, devia se chamar Ponte de Safena, parada.
18: É, não.
17: Pelo amor de Deus.
18: É muito da hora.
17: Se chamar Ativa Diabetes.
14: Ô, Rabinho, sua casa...
18: Você sai de lá sambando pro banheiro.
14: Mas é maravilhoso. Sua casa, você falou que não gosta de sair de casa. Sim. Sua casa demorou tanto tempo pra ficar pronta, agora você quer debandar? Você tá querendo ir embora,
18: é
14: isso?
18: Cara, na verdade o meu sonho é morar lá e aqui, né, cara? Eu queria Estados Unidos e Brasil. Não dá pra abandonar o Brasil. Só que eu tenho um
14: público... Dá sim, ou se dá. Opa!
18: Eu tenho um público que eu demorei muito pra conquistar. E é uma galera muito, cara, inteligente, muito seletiva, tanto que eles gostam de mim. Isso é maravilhoso, tem que ser inteligente pra me entender. É uma galera que não tem preferência política, uma galera que ama comédia, porque eu tô aí há 20 anos.
14: Mas você assumiu um lado político.
18: Não.
14: Nossa.
18: Eu assumi quem eu odeio mais e menos.
14: Mas aí não é assumir um lado, teoricamente,
18: não? Não tenho um lado de verdade. Jamais você vai me ver, tipo, elogiando político ou brigando com alguém que vai votar no Bolsonaro, no Lula, jamais. Isso me faz parar de falar com as pessoas. Pessoas que vieram no meu perfil e falaram, você tá criticando, não sei o quê, pessoas famosas. Eu falei, ih, esse aí é, pra mim é meio burrão.
0: Essa semana, então, você não colocou estrelinha nem a bandeirinha no Instagram?
18: Tô falando de pessoas famosas.
17: Eu ia te perguntar, você chegou a cortar laços com algum comediante?
18: Cortei.
17: Putz, que merda, hein, cara?
18: Mas não quero nem citar pra não dar ibope, mas cortei bastante, assim, não foi um só, não, foram alguns. Porque pra mim não importa muito a posição política do cara, tem vários amigos meus de verdade com posição completamente diferente. A minha regra é, não interfere na minha opinião. Se eu odeio teu candidato, você não venha falar nada publicamente, que pra mim isso é otário.
17: E a gente tá falando com o Fábio Rabin, que faz esse tipo de humor há muitos e muitos anos. O Rabin foi um dos pioneiros, e de fato, foi um dos pioneiros a começar a criticar político. Isso é uma verdade. Tudo bem que tem o Danilo Gentili, que lançou seu especial Politicamente Correto, que também entrou de cabeça nessa onda, mas o Rabin, ele começou a fazer críticas num momento muito politizado, assim, tava todo mundo dividido entre esquerda e direita, lá desde 2016 essa palhaçada, e aí o Rabin começou a fazer textos zombando da esquerda, zombando da direita, trazendo o nome de... Você fazia, inclusive, um texto novo a cada semana, né?
18: Na verdade, eu faço isso desde 2008, cara, criticando primeira esquerda. E aí meu público virou mais de direita, aí na hora de bater na direita você descobre quem realmente é o público de comédia e quem é o público do político. E aí o público do político foi embora e o público da comédia ficou. É isso, né? Eu tava conversando com o Meirelles isso. Às vezes você vai lá, você estoura com um vídeo que você tá falando do... sei lá, do Crepúsculo. E aí você estoura, porque aquelas pessoas não entendem que você tá sendo irônico, que na verdade você odeia o Crepúsculo. Aí quando você vai... Não é que você odeia, você vai... Aí quando você faz uma piada que as pessoas percebem, ih, esse cara tá ridicularizando o bagulho que é a minha vida é o Crepúsculo. Essas pessoas vão embora, e as pessoas que te conheceram porque gostam do Crepúsculo, seguem a coisa, mas gostam mais da comédia, de dar risada, tem um espírito leve, as pessoas continuam.
14: E você
18: são três
14: falando,
18: pessoas
14: que continuam. Você estava falando de ir para os Estados Unidos, você quer seguir mesmo o caminho do Rafinha, assim? Você quer fazer o que ele faz lá?
18: Cara, eu faço isso, na verdade, perto dele, assim, eu comecei, só que o Rafinha se jogou de cabeça, assim, ele foi morar lá, muita coragem e dinheiro.
17: Muito. Rafinha, mais em Nova York.
14: É muito difícil fazer inglês.
18: O Rafinha, mano, competência dele, ele conseguiu ganhar um dinheiro absurdo com a comédia dele aqui no Brasil, né? Eu não posso reclamar da minha vida jamais, assim, né? Mas o Rafinha, ele conseguiu, acredito eu, ter uma segurança financeira pra ir pra lá e apostar tudo. E ele também tem a coisa dele ter morado lá muitos anos, né? Jogou na NBA, jogou quase na NBA. Basquete universitário, então o inglês dele é pica.
17: Ele é muito bom.
18: Eu assisti ele no Comedy Cellar, eu fiquei impressionado, assim, fiquei muito orgulhoso. Falei, caramba, Rafinha, que legal, mano, você tá muito fluente. Eu, quando vou pra lá, eu vou muito bem nos shows. Mas eu acho que ainda tem um... Eu não vou pra lá numa aposta, eu vou pra lá numa certeza, entendeu? E eu tô bem, cara. Tô no caminho certo.
15: E qual é a maior diferença da plateia gringa pra daqui, no caso?
18: A maior diferença é que eles pagam em dólar. Isso é maravilhoso. Obrigado. Eu prefiro a plateia gringa.
17: Eu vou proibir essas perguntas nossas aqui, que eu acho que tá muito podcast.
18: Só uma pergunta aqui.
17: Diga.
18: Complementando, assim, eu acho que a plateia gringa e a mídia gringa entende muito mais qual é a função da comédia. Então aqui tem muito politicamente correto, ele estraga muito a vida dos comediantes. As pessoas não entendem o que é comédia ainda, numa totalidade, entendeu? Tipo, que você está fazendo uma piada e quando essa piada atinge uma pessoa que está passando por uma determinada situação e tal, as pessoas julgam isso como se fosse a opinião do comediante. E o comediante que está emitindo uma opinião é muita minoria, assim, acho que a maioria quer fazer as pessoas rirem. E nos Estados Unidos isso é compreendido quase que perfeitamente. Óbvio que lá tem processo também, tem problema e tal. Mas quando entra uma pessoa, sobe no palco, começa a falar do assunto que for, a galera fala, mano, esse cara, ele tá satirizando, tá tentando fazer humor com um tema delicado.
14: E você faz piada sobre tudo?
18: Tudo.
14: Tudo? Não tem nenhum tema que você fala, isso aí eu evito.
18: Cara, eu já fiz sobre tudo. Tem umas piadas que eu, infelizmente, tenho que cortar por causa da legislação brasileira, mas ao vivo, mano, saem uns absurdos impressionantes, assim, no show. Mas às vezes eu tenho que dar uma editada em algumas coisas pra botar no YouTube. Se algum dia a lei mudar, eu acho que eu já tenho uma boa quantidade de material de humor negro, piadas ácidas.
17: Quero tirar uma dúvida então, Fábio Robin, você que é um dos maiores comediantes do Brasil há quase 20 anos fazendo stand-up comedy e faz piada de tudo. Você mostrou no seu Instagram, junto com a sua esposa Camila, que vocês passaram por um grande desafio, que foi a doença, o câncer da sua esposa.
18: Vamos falar de comédia, vamos.
17: Você chegou a fazer alguma piada com isso?
18: Ah, muita.
17: Muita piada?
18: Muita piada, claro. Porque no começo, né, obviamente você não faz no começo, né? A hora que você toma um choque, você fala, cara, você não faz. Tanto que eu fui chamado na sequência para fazer o Fritada e eu declinei. Falei, cara, eu não vou porque eu não tô pronto para escutar as pessoas fazendo piada sobre o câncer da minha esposa, porque ela ainda tava passando pela doença e ela também não ia gostar, entendeu? Então eu falei, não, calma. E no Fritada você não pode falar, oh, não fala sobre isso, tem que falar sobre tudo. Fritada, que é, para quem não sabe, é o roast americano, mesmo formato que trouxeram pro Brasil, é o roast. Que originalmente é absurdo. E aí, mano, eu não fiz. Mas quando a minha esposa se curou, eu já tinha essas piadas na cabeça. Aí eu comecei a fazer, entendeu?
17: Tá vendo só isso, comediante?
18: Só que são umas piadas muito mais sobre o meu ponto de vista. Ah. Entendeu? Sobre o que isso afetou em mim. O que a doença dela afetou em mim. O que me provocou. Então é muito diferente do que você simplesmente tentar se colocar no papel de uma pessoa que está passando por isso. Não existe. Para mim.
17: Tá certo. Estamos aqui com ele, Fábio Rabin, um dos maiores comediantes do Brasil. E que eu não sei se você sabe, Mini Ruth e Marcelo Batista, mas o nosso convidado já conseguiu a loucura de brigar com uma cidade. Sabia
15: como
17: disso?
15: Como assim? Uma
17: ele
15: cidade inteira?
17: Ele brigou com uma cidade inteira. Estamos falando de duas. Eu sei de uma que é Fernando de Noronha.
18: Aliás, quatro.
17: Então me conta primeiro...
14: Tá aumentando.
17: Me conta primeiro a sua briga com Fernando de Noronha e depois fala das outras cidades que você também brigou.
18: Tem quatro cidades que eu não posso ir no Brasil. Primeiro, Fernando de Noronha, que é a que realmente eu gostaria... Não, tem três que eu gostaria de ir. Mais uma, depois eu vou falar, não faço a mínima questão. Mas Fernando de Noronha, mano, eu amo. Eu fui pra lá e fiz um stand-up sobre. Eu fui pra lá extremamente mal-humorado, porque eu gosto de surfar. E aí eu fui achando que ia ter onda. Tem um site de onda, né? E naquela época, eu lembro que eu tava no avião, sentei, tava solteiro, sentei do lado de uma menininha, já tava paquerando. Ela falou, você veio aqui pra quê, né? Pra Noronha. Eu falei, pô, vim pra surfar. Ela falou, não, mas não tem onda agora. Eu falei, como não? Uma puta onda aqui na foto do aplicativo. E aí a gente tava em, acho que em outubro, né? Outubro. Aí ela olhou e falou, cara, essa foto é de março. Tava escrito bem pequenininho, março. Eu falei, puta que pariu. Eu tinha uma semana na ilha, sem surfar, levei prancha. E eu e um amigo meu, que eu ainda arrastei pra aí, coitado. Nossa, ele puto da vida.
14: Viagem barata.
18: Ah, não. Aí a gente foi fazendo as coisas, né? Começamos a fazer mergulho e tal. Só que eu tava mal-humorado o tempo inteiro. Eu fiz piada com a ilha, que é cara pra cacete, né? Comecei a fazer as piadas sobre
20: isso. Você teve que pagar a taxa de tartaruga?
18: É, falando, mano, se chegar lá, você tinha que pagar uma taxa. Logo, pousou, taxa. Ó, pra quê, mano? Pra proteção das tartarugas. Eu falava, a taxa pro Ibama, né? Eu falava, o que eu fiz pro Ibama? Os caras, não, a taxa pra proteção das tartarugas. Eu falava, mano, se precisar, eu protejo ela. Eu vou andando do lado, se vier um polvo, eu dou uma bica. E aí comecei a fazer as piadas. Falei, mano, a pousada lá é cara pra cacete. É o preço de um resort. E a minha pousada era uma merda. Tinha um calango no chuveiro, sabe? Aí eu falei, pousada ruim. Tinha uma caixinha de sugestões na saída. Eu escrevi, mano, fecha. E aí fui destruindo a cidade. Na comédia, claro, na comédia. Aí, só que, cara, obviamente, o que as pessoas não sabem, e ainda mais em Noronha, vai ser muito difícil de saber, porque eles não têm cérebro. Vai ser muito... Não, tô brincando. Tá vendo, cara? Eles não entendem que isso é piada. Eles não entendem que isso é piada. Porque lá é uma bolha. É tipo Avatar mesmo. Ali é verdade. A galera é Avatar. Eles se protegem. Não é que eles não têm inteligência. É que é uma comunidade que se protege e protege aquela natureza a ponto de não aceitar o humor. E uma das maneiras deles protegerem, entre aspas, aquela natureza é cobrar absurdamente caro para, entre aspas, só a elite brasileira que, entre aspas, e de uma maneira preconceituosa, são as pessoas que não sujam a praia, que eles não querem que sujem, por isso que tem a taxa pro Ibama, por isso que não sei o quê, na minha cabeça, né, tudo isso. Então é tudo muito caro e eles não gostam de que você fale que é caro. Que na opinião deles, eu afetei o turismo de Noronha.
20: Ah, pessoal de Noronha falou que você, Fábio Rabin, afetou o turismo de Fernando de Noronha.
18: Então, o que que acontece? Eu tinha marcado, eu amo Noronha, acho lindo, achei lindo, um dos lugares mais bonitos que eu já fui na minha vida. É, mas não recomendo ninguém ir, porque é caro. Tomara que não tenha turismo.
14: Você viu baleia lá?
18: Não, brincadeira. Hã?
14: Baleia.
18: Sim, viu? Tinha umas minas gordas lá. Eu vi pra caramba. Nem devia estar na praia.
20: Parabéns, senhoras e senhores. Um dos maiores comediantes do Brasil está aqui conosco hoje, contando sobre as suas peripécias com cidade. Você está proibido de entrar em Fernando de Noronha.
18: Não, aí, quais são as outras três? Aí o que acontece? Eu ia fazer um show lá. E eu gosto tanto de Noronha, que a menina que produzia, que é uma desgraçada também, não, brincadeira, ela me ligou, falou, aí Rabinho, não sei o que, vamos fazer Noronha e tal. Aí eu falei, pô, que legal, cara, eu amo Noronha. Ela falou, então, pensei em você vir sem cachê, só pelo, por você estar na ilha, né, porque a pousada é tão Sim. cara que vale um cachê, a passagem também. Aí eu falei, cara, quer saber, eu amo Noronha, eu vou. Que só que aumento meu cachê pra eu levar a minha filha e a minha esposa junto.
20: Legal.
18: Fechou. Aí uma semana antes, minha família toda programada pra ir pra Noronha, agenda bloqueada, a produtora me liga e fala, Rabin, sem nem o que te falar, mas, meu, se você vier, vamos te matar.
0: Gente!
18: Eu falei, como assim, cara? Ela falou, é, não, o pessoal da cidade tá falando que vai jogar tomate, o caramba, porque, meu, você fez piada falando que aqui é caro, você falou que é caro, destruiu a ilha. Eu falei, gente, é humor. Aí eu meio que tentei entender, tentei contornar, aí eu vi que era um surfista lá, o cara mais conhecido lá, o chefe do Avatar, que tava programando, que tava agitando o bagulho. Aí eu divulguei a cara do maluco, todo mundo começou a descer o pau no cara, aí que eu botei pros carai mesmo.
20: Isso é pra quebrar, vamos quebrar direito, né?
18: Aí graças a Deus eu conheci, eu no lugar levei minha família pra ir pra Praia do Forte, que é muito mais legal que Noronha, que conheci, tem ondas melhores, tem mais tartaruga gigante, porra, ali valia a pena pagar um dinheiro pra proteger, mas nem eles não cobram, então vou pra Praia do Forte, caguei pra Noronha.
20: Eu fiquei curioso.
18: Mas eu amo. Noronha é um lugar bonito. Eu só faço piada com lugares relevantes pra mim. Boa. Então Noronha foi relevante.
20: Que legal.
18: Bacana. A não ser outros lugares. Bom,
14: eu fiquei curioso quais eram esses
20: lugares. Quais são as outras três cidades?
18: Eu vou falar, cara. Eu vou falar outra cidade que eu não posso ir. Ilhéus.
20: Ilhéus?
18: Que eu amo também. Amo Ilhéus. E não posso ir. Ilhéus, cara, foi ridículo. Ilhéus e outra cidade que eu não lembro o nome. Então não faz falta. Mas lá na Bahia, mas Ilhéus, cara, eu fiquei muito chateado. O que que aconteceu? Eu tenho uma hora, o comediante, pra quem não sabe, a gente faz o patrocinado, né? Que é aquilo, aquele vídeo convite que a gente faz.
1: Sim.
18: Então já vou fazer um até, ó. Esse sábado eu vou estar em São Paulo, galera de São Paulo. Teatro J Safra vai ter o meu show novo de comédia stand-up, que tá irado, fala de terapia, sobre ser pai de adolescente. Essa chamada que eu fiz é real.
1: Boa.
18: Inclusive venho.
1: Dia 22/8, Teatro sábado J agora. Safra.
18: Ingressos, fabiorabin.com.br.
1: Bom, hein?
18: Cola. É, o show tá animal.
1: Um dos meu Instagram. Maiores comediantes do Brasil.
18: Então fiz essa chamada. E eu faço isso real pra todas. Eu vou. Que irado. Só que... Aí eu meio que tentei entender, tentei contornar, aí eu vi que era um surfista lá, o cara mais conhecido lá, o chefe do Avatar, que tava programando, que tava agitando toda programada pra ir pra Noronha, agenda bloqueada, a produtora me tá falando que vai jogar tomate, o caramba, porque, meu, você fez piada falando que aqui é caro, você falou que é caro, destruiu a ilha, eu falei, gente, é humor. Aí eu meio que tentei entender, tentei contornar, aí eu vi que era um surfista lá, o cara mais conhecido lá, o chefe do Avatar, que tava programando, que tava agitando o bagulho. Aí eu divulguei a cara do maluco, todo mundo começou a descer o pau no cara, aí que eu botei pros carai mesmo.
1: Isso é pra quebrar, vamos quebrar direito, né?
18: Aí graças a Deus eu conheci, eu no lugar levei minha família pra ir pra Praia do Forte, que é muito mais legal que Noronha, e conheci, tem ondas melhores, tem mais tartaruga gigante, porra, ali valia a pena pagar um dinheiro pra proteger, mas nem eles não cobram, então vou pra Praia do Forte, caguei pra Noronha.
1: Eu fiquei curioso.
18: Mas eu amo. Noronha é um lugar bonito. Eu só faço piada com lugares relevantes pra mim. Boa. Então Noronha foi relevante.
1: Que legal.
18: Bacana. A não ser outros lugares. Bom,
21: eu fiquei curioso quais eram esses
1: lugares. Quais são os outros três cidades?
18: Eu vou falar, cara. Eu vou falar outra cidade que eu não posso ir. Ilhéus.
1: Ilhéus?
18: Que eu amo também. Amo Ilhéus. E não posso ir. Ilhéus, cara, foi ridículo. Ilhéus e outra cidade que eu não lembro o nome. Então não faz falta. Mas lá na Bahia, mas Ilhéus, cara, eu fiquei muito chateado. O que que aconteceu? Eu tenho uma hora, o comediante, pra quem não sabe, a gente faz o patrocinado, né? Que é aquilo, aquele vídeo convite que a gente faz.
1: Sim.
18: Então já vou fazer um até, ó. Esse sábado eu vou estar em São Paulo, galera de São Paulo, Teatro J Safra vai ter o meu show novo de comédia stand-up, que tá irado, fala de terapia, sobre ser pai de adolescente. Essa chamada que eu fiz é real.
1: Boa.
18: Inclusive venho.
1: Dia 22/8, Teatro sábado J agora. Safra.
18: Ingressos, fabiorabin.com.br.
1: Bom, hein?
18: Cola. É, o show tá animal.
1: Um dos meu Instagram. Maiores comediantes do Brasil.
18: Então fiz essa chamada. E eu faço isso real pra todas as cidades. Só que assim, a minha produtora me manda 30 vídeos pra eu gravar.
1: Tá.
18: E tem uma hora, cara, que você fica meio cansado, entendeu? Não é culpa da cidade. É que você tá no 15º vídeo... Aí você fala, pô, galera de Atibaia, inclusive eu vou estar lá em Atibaia, sexta-feira, sabe, galera de Atibaia, não sei o quê. Aí eu vi Ilhéus, bati o olho e falei, caralho, Bahia, Itacaré do lado, Praia da Tiririca, Hotel Transamérica, Ilhéus é foda. Aí eu me animei, falei, cara, vou gravar um vídeo com toda emoção. Aí eu falei, galera de Ilhéus, meu rei, eu vou estar aí, parará, mano. Os caras começaram a me destruir. A gente não fala meu rei, vá se fuder. Por causa do meu rei. Sotaque
1: meu rei.
18: Eu cancelei o show. Ou seja, porque eu me empolguei, cancelaram o meu show.
0: Olha aí,
18: eu tive que cancelar, porque não tava vendendo.
1: Você então, tem Fernando Noronha e Ilhéus?
18: Então, só que Ilhéus e Noronha são lugares que me magoaram, porque eu amo esses lugares.
0: Eles são lindos, né?
18: Porra, mas é. Ilhéus não é tão bonito. Não, tô brincando, é legal. E aí não. Entendeu? Perdi. Aí me traumatizou, cara. Eu faço show no Rio Grande do Sul, aí pum, eu gravei, eu falei, bate! Eu falei, não, desencana, os caras não vão gostar. Eu falei, galera do Rio Grande do Sul, mano, eu vou estar aí, pá. E não brinco mais.
1: Boa.
18: E aí a outra cidade que eu não faço questão, essa mesmo, foi na pandemia. Eu tava fazendo show pra carro. Que pior ainda, né? Que a risada era buzina, mano. Um bagulho traumático.
1: Que horrível.
18: Não, a risada era buzina.
1: Que horrível, cara.
18: Até hoje eu tô dirigindo, eu tomo uma buzinada, falo, obrigado, que bom que você gostou. É um trauma, né? Pelo menos eu não brigo no trânsito. Acho que tô me aplaudindo quando buzina.
1: Cara, pra quem não se lembra, tinha realmente, teve uma época aí na pandemia que os comediantes faziam shows em estádios e você ia de carro.
20: Olha que loucura que a gente viveu.
18: Cara, isso foi legal, isso foi legal. Fizemos show em estádio, mano.
20: Estádio, as pessoas entravam de carro, colocavam seus carros no campo mesmo e viam o show. E aí você não podia sair do carro. E pra rir, você tinha que acender o farol e buzinar. Olha,
18: o show era uma bosta, mas eu tive a oportunidade de entrar no mesmo camarim que o Green Day fechou. Isso é legal, lá em Curitiba.
0: Ó, que chique.
18: Como é que chama o lugar? Esqueci. Bom, enfim.
21: Deve ser na Arena.
18: Pedreira, na Pedreira. E aí, pô, essa cidade. Aí foi um vídeo, não sei se vocês lembram, de um motoboy que foi humilhado por um morador da cidade de Valinhos. O motoboy fazia uma entrega e esse morador era um cara grandão, gordão, de camisa azul. Começou a humilhar o motoboy, não sei se ele não quis entrar na casa dele.
20: Sim.
18: E falou, depois descobriu que esse cara tinha os problemas mentais.
20: Sim, ele era neurodivergente.
18: É. Doente, né? Enfim. Aí, enfim, nada contra os neurodivergentes, mas é que esse era um neurodivergente maligno. Desgraçado. E aí esse cara, mano, começou a falar pro motoboy, porque você é pobre. Você queria mesmo era morar aqui. Aí eu fiz a piada, né? Falei, mano, o cara falou, você queria mesmo era morar aqui. Só que o cara mora em Valinhos. Quem quer morar em Valinhos? Puta bosta morar em Valinhos. Aí o que aconteceu? Obviamente não é nada pessoal com Valinhos. Eu nem conheço a cidade. Depois eu ouvi dizer falar que é um polo, a cidade, a galera tem dinheiro, não sei o quê. Mas aí um deputado, desgraçado lá de Valinhos, político. Ele quis fazer a média com Valinhos através do ódio, pegou meu vídeo, divulgou, falou, olha só, comediante, não sei o quê. Esses caras sem talento pra viver. O cara quis agitar uma pauta, entendeu? E aí uma galera comprou o barulho dele, aí começaram a mandar várias mensagens. Não, porque respeita Valinhos. Olha que frase ridícula. Valinhos é a Beverly Hills brasileiro. Sabe? Eu falei, porra, mano, Brad Pitt sai da Califórnia e fala... I have to go to Valinhos. Cagar no mato, mano.
20: Estamos aqui com ele, Fábio Rabinho, um dos maiores comediantes do Brasil.
18: Lembrando que galera de Valinhos, eu vou estar em Campinas, vocês são bem-vindos no meu show. Só não leva a cidade de você. Nem o gordão do...
20: Ó, Rabinho, eu te admiro demais, mas não vou poder fugir da PPP, que é pergunta problemática e polêmica, preciso te fazer, tá?
18: Vou fazer.
20: Seguinte... Você teve muito êxito em vários programas de humor, sério. Você trabalhou na MTV, na Rede Globo, trabalhou também na Rede TV, no programa Pânico na TV. E depois também na Rede Bandeirantes com Pânico na TV. E aí, quando você trabalhava lá no Pânico, na época da Rede TV, você fez uma matéria que causou muito. Foi parar no jornal. Eu tô falando da matéria com Wagner Moura, onde você e Daniel Zuckerman faziam personagens e você passou um gel na cabeça do Wagner Moura. Aquilo ali foi a ponta do iceberg pra começar a discussão qual o limite do humor. Aí foi o Wagner Moura dar o seu depoimento no jornal, você ficou um pouco tenso e acabou até saindo do Pânico. Você guarda mágoas pelo que aconteceu naquela época? Você se arrepende? Daqui a pouquinho ele vai responder a PPP sobre o caso que envolve ele, Wagner Moura e o limite do humor. Nossa. Daqui a pouquinho a gente vai ouvir a resposta.
21: Qual o limite do humor?
20: Né? Eu nem perguntei isso pra ele. Perguntei se ele se arrepende, se ele ficou mago. Calma, daqui a pouquinho...
0: Limite do humor não dá, né?
20: A gente vai falar sobre a PPP daqui a pouquinho. Porque antes, eu quero saber o que é que o pessoal tá respondendo na nossa enquete do dia. É com você, Batista.
21: 11972221001, a pergunta de hoje: qual profissão teria que ser obrigatória para poder ser político? A Márcia Silva diz aqui, ó, motorista de busão. Se não conseguir dirigir um ônibus, não vai conseguir dirigir um país. Não é?
20: Sensacional.
0: Faz muito sentido.
20: Faz muito sentido mesmo.
0: Daniel Murilo, ele mandou o seguinte: técnico de informática para aprender a resolver problemas que ninguém sabe explicar.
21: Patrícia Moraes, atendente de saque. Se conseguir ouvir 290 reclamações por dia, sem mandar todo mundo para aquele lugar, tá pronta.
20: Cara, parabéns, hein? Parabéns ao pessoal que trabalha no Telemax, vocês merecem.
21: Eu xingo.
0: Pode xingar, Tatinho. Depois eles têm burnout.
20: Eu me compadeço. Então, responda aí pra gente no nosso WhatsApp. Qual profissão teria que ser obrigatória para poder ser político? Responda no 011-97221-1001. Amigos, antes da gente continuar a nossa entrevista com o Fábio Rabin, dos maiores comediantes de
17: stand-up comedy do Brasil.
15: Ele já falou pra chamar de comediante de merda aí, ó.
17: Não, ele é muito bom. Ele é muito talentoso.
2: Merda
17: eu,
2: também
17: eu
2: não.
17: Eu queria só dar uma olhada rápida no nosso chat do YouTube. Pessoal, tem aqui, tá, olha, o Adilson Ferrari, 2225, falou, ótimo programa, mas o áudio está meio baixo, vamos dar uma melhorada nisso. Luiz Alexandre Sobrinho falou, Fábio Rabin, esse é brabo na comédia e na vida, só loucura. Tá todo mundo aqui elogiando. Eu queria muito saber o que é que você, que nos ouve, acha do nosso programa. Sim. Então, para isso, vamos abrir agora um espaço para ouvir o pitaco daquele que trabalha aqui na TMC. Ele é o faz-tudo. Ele é o cara que resolve tudo aqui na TMC. Tudo exato. Mesmo. E é o cara que vai dar o seu pitaco. Senhoras e senhores, o pitaco do Leleco.
15: Piteco.
14: O piteco do Lalaco.
17: Leleco, boa tarde. Tá gostando do programa?
3: Boa tarde. Eu não gostei do piteco, né?
17: Desculpa.
15: Piteco, né? Do Lalaco.
17: É porque eu tenho dislexia.
3: A única coisa que eu gostei aqui... foi o evento na praia, eu achei interessante.
2: Por favor.
3: Sobremesa na praia.
17: Mas é que... Leleco,
3: enfim, a direção tá ouvindo, ela vai resolver isso depois. Tem o verão chegando aí, relaxa.
17: Mas, Leleco...
3: Por outro lado, pedi pro programa melhorar, não melhorou até agora, tá difícil. Não vai fazer aquela pergunta básica, qual é a sobremesa mais preferida, né?
2: Já foi.
15: Foi a primeira.
3: Vocês têm que mudar essa frase, gente. Isso aí dá vontade de mudar a rádio.
17: Desculpa, a gente
3: vai. E se eu pergunto pro convidado, o que você tiraria do seu testamento, por exemplo?
17: Pior que essa pergunta é muito boa, cara.
3: Né?
17: Leleco, essa pergunta foi boa.
3: Eu acho que seria mais interessante que faça a sua primeza.
2: Poxa. Tá bom.
3: Desculpa. Sobremesa não vai dar, entende? Sobremesa.
17: Tudo bem.
3: Então vamos melhorar a sobremesa, por favor?
2: Tá bom.
3: Pode ser?
2: Tá bom.
3: Eu vou embora, tchau.
2: Boa.
3: Depois eu vou falar de outras coisas aí, porque tem colaborador aí que é parente da Xuxa. Vocês não sabem disso, né?
17: Tá bom.
3: Não, parente da Xuxa. E é Caissara ainda. Tchau.
17: Caissara, parente da Xuxa?
3: É. Depois eu falo. Olá. Tchau pra vocês.
15: Gente, diretor, o maluco tá putaço. Que isso?
14: O pior é que a gente não pode nem reclamar
17: que é amigo do dono. Esse foi o pitaco do Leleco. Meu Deus do céu, vamos melhorar então, né, pessoal? Vamos deixar o Leleco feliz.
15: O negócio tá feio, hein?
17: Vamos voltar agora com o nosso convidado de honra, Fábio Rabin, que há 20 anos faz todo mundo rir, um dos maiores comediantes do Brasil. E antes do break, eu fiz a PPP, Pergunta Problemática e Polêmica. Eu lembrei à nossa audiência que o Fábio Rabin já passou por várias emissoras e fez muitos programas de sucesso. Um deles é o Pânico na TV. E lá no Pânico, ele fez uma matéria que deu o que falar. Ele passou um gel na cabeça do Wagner Moura. Wagner Moura ficou altamente irritado, achou um desrespeito, foi pro jornal O Globo, foi lá dar o seu testemunho, fez uma nota de repúdio, piorou pra situação ali do Fábio Rabin, onde infelizmente ele acabou saindo do programa. Ô Fábio, muito antes da piada do bebê do Rafinha Bastos, teve o seu caso. E ali a gente começou a falar sobre o limite do humor e tudo. Você se arrepende do que fizeram com você? Você se arrepende de ter feito aquilo? Você acha que acabou pesando demais pra uma brincadeirinha boba?
2: Hoje em dia o Wagner é muito meu amigo. Inclusive ele tá escutando. Beijo, Wagner. Mentira, eu queria muito que fosse. Não fala comigo nem a pau, cara. Se ele me vê, acho que ele atravessa a rua. Mas ele gostava do meu trampo, cara. Quando ele me viu, ele tava sorrindo ali. Eu tinha feito um vídeo de stand-up mó legal sobre o Tropa de Elite, uma piada. Enfim. E eu me arrependo, claro, mano. Eu fiz um bagulho que não era pra fazer. O Daniel me noiou. Meu irmão, Daniel Zuckerman, falou, cara, acho que vai ser legal passar um gel. E eu passei e tipo, ele ficou puto. Na verdade, tinha pouco tempo pra gravar com ele. E era o Silveira e Silveirinha, que a gente fazia um quadro, que a gente entregava um produto na mão do artista e fazia ele fazer uma propaganda de graça pra gente.
17: Isso foi genial.
2: Porque a gente fingia que tinha uma produtora pequena de Campinas, que a gente precisava que o cara gravasse o Mercha pra gente, senão o programa ia sair do ar. Então era isso. E aí os caras ficavam putos, falavam, meu, não vou gravar essa propaganda, porque eu ganho dinheiro fazendo uma propaganda, vou gravar de graça pra vocês. E a gente, pelo amor de Deus e tal, e ficava aquele constrangimento. Tentamos fazer com o Wagner, tava com pressa pra entrar num táxi, era um gel. Aí eu falei, precisamos resolver isso logo. Aí eu abri a lata, botei a mão no cabelo dele, passei o gel, tava puta frio. Eu vi o gel escorrendo na testa dele.
14: Aquele gel vagabundo.
2: Gelzão, Bozano. Ele ficou puto, cara, e com muita razão. E tipo assim, eu fiquei muito triste a hora que eu vi que ele ficou
18: chateado, porque o Wagner é um ídolo, cara, que eu tenho.
20: É o teu ídolo mesmo?
18: Eu amo cinema, cara. Meu sonho é estar no cinema. Inclusive, eu fiz a melhor coisa, né? Que é passar o gel no maior cara do cinema do mundo.
20: Na maior, então, o líder da panelinha do cinema nacional.
18: Meu próximo passo é dar uma dedada no Rodrigo Santoro. Aí eu vou estar dentro do mercado mesmo, né?
21: Entendeu? Hollywood.
18: Porra, mano. Aí é Hollywood. Entendeu?
20: Porra. Mas em relação ao Pânico, o pessoal te abraçou na época?
18: Eu acho que não, mano. Pânico, porra. Aí o que aconteceu? Eu mandei um e-mail pro Padilha, né? Que era
20: o diretor do filme.
18: Padilha era o diretor do filme, mas acho que ele também produziu o Wagner. Acho que ele tinha uma relação meio de produtor. E o Padilha escreveu pra mim e falou: cara, o Wagner ficou muito triste, muito chateado com a situação. E ele não queria que a imagem dele rodasse com esse negócio. E queria muito que não fosse ao ar. Eu falei: pô, lógico, mano. Caralho, eu amo o Wagner. E tipo, a intenção do quadro é zoar subcelebridade. Sim. Só que a gente quis gravar com ele, tava com ele, e não imaginei que fosse acontecer isso. E eu não sabia das regras, eu não sabia. Hoje eu sei, você não pode encostar no entrevistado. Essa é a regra. O cara tá na rua, você não pode. O cara sai andando, você não pode puxar o ombro dele, dar um totó no ombro dele e falar: ô, vem aqui. Você não pode. Dá mais passar um gel, caralho. E aí eu sei disso, foi um puta erro. Eu tinha 20 e poucos anos e tava começando, não sabia. Eu me perdoo.
20: Não,
18: e aí, que acontece? Fala, você ia me defender. Eu ia te defender.
20: Vamos lembrar de uma coisa aqui que eu acho que é importante.
18: Obrigado,
20: a gente tá falando de 2008, 2009, por aí. Acho que antes, com certeza, de 2010. A gente tá falando de outro nível do mar. Em 2008, galera. É um outro nível do mapa. É o seguinte, quando o comediante faz uma piada que você hoje em dia não gosta, porque tem uma série de coisas que implicam essa piada, tá tudo bem. Mas se essa piada for feita, ela foi feita lá atrás, lá em 1980, 1970, era outro nível do mar. Os critérios eram outros, a lei era outra, o pensamento da sociedade era outro. E aí você pega essa piada que foi feita lá atrás e tenta julgar com a lei de hoje, tá errado isso aí. É por isso que quando a gente fala de trapalhões, não dá pra você julgar o humor de trapalhões.
21: É isso aí.
20: Quando tinha uma piada que envolvia alguma piada de cunho racista com o Mussum, cara, não dá pra você julgar. Nenhum, zero. Não se julga hoje. Deixa a piada que foi feita lá atrás.
18: É outro momento.
20: Outro momento, é outro nível do mar, entendeu?
18: Mas então, ali eu mudei o nível. Mudou e aí o que acontece? que acontece? Eu falei com o Padilha falou pra não ir pro ar, aí eu pedi pro Emílio. Falei: Emílio, pelo amor de Deus, não bota no ar. O cara é meu ídolo. E aí o Emílio falou: ah, bebê, tá na chuva é pra se molhar, é o Wagner, vai dar audiência, foda-se. Foi pro ar e eu me lasquei. Isso é verdade.
0: Nossa.
18: Meu nome saiu em todos os jornais, sei o quê, me ligaram do Globo pra fazer uma matéria. E eu falei: cara, vou ter que manter isso aí.
20: Boa.
18: Aí eu atendi como personagem, como Silveira. Os caras falaram: e aí, Rabinho? Eu falava: não, aqui é o Silveira, eu não me arrependo não, o cara fresco pra cacete. E aí, em vez de divulgarem como Silveira, eu falei: foi o Silveira que tá falando. Os caras divulgaram Fábio Rabin, como se fosse a opinião. Pô, piorou pra cacete.
20: Que jornalista, enfim, é uma coisa muito gostosa.
18: Aí eu fui o primeiro cara a ter hater. Primeiro cara a ter hater na comédia. E aí a galera mandava, tipo... Foi foda, né? Porque dos meus vídeos... Cara, eu te amo, você é o melhor, não sei o quê. Que mandam pra todos os comediantes, pra todo mundo. Mandaram: meu, eu te odeio, você é o pior. Quem é você, perto do Wagner? Sua carreira acabou, não sei o quê. Eu fiquei triste pra cacete. 3 meses mal. E aí eu tive que sobreviver. Então eu não saí do Pânico por isso. O Pânico não comprou a minha briga. Pelo contrário, repórteres lá dentro, não vou citar nome, mas tipo... Falavam: o Rabin fez merda, não sei o quê. Não teve um apoio. Obviamente, não de todos. Mas é uma galera das antigas que eu achei que fosse apoiar. Não, ficou todo mundo meio contra. Menos o Zuckerman, claro, que era a minha dupla. Sim. E aí a gente... Não, e outros caras também, não vou ser injusto. Carioca, acho que apoiou também, tal. Mas o... Ficou meio negativo, assim, meu olhar. E aí continuamos com o programa autodepreciativo. Então a gente fez manteve os personagens. E aí fazia um programa tipo: acabou a entrevista do Silveira Silveirinha, porque eu acabei com o quadro. Então agora a gente vai tentar sobreviver. E aí o que acontecia? A gente optou, o Emílio, E eu comprei a briga de uma maneira muito difícil de fingir, cara, de se tornar mais odiado ainda no programa. Isso foi genial.
20: Isso foi genial.
18: Então a gente gravou uma entrevista ao vivo de uma mansão, como se fosse onde a gente morava. Cheio de mulher, assim, umas 30 mulheres, Ferrari, Porsche, e mostrava a mansão e eu falava, meu, não sei o que eu vou fazer da vida agora, e as minas passavam de biquíni atrás, e a galera puta, falando, meu, que esse playboy, que não sei o que, todo mundo queria matar a gente. Aí no outro dia a gente gravou no iate, cheio de mulher também, a gente, ó, galera, vamos apresentar, tentando fazer um formato ruim, a Mauri, de propósito. Tamo aqui, o Silveira Bolt e não sei o que, esse é o nosso bot. Aí o Daniel com aquela vozinha, né? Aqui é onde a gente coloca a nossa cabine. E aí tinha umas minas comigo, meu, nossa, a galera odiando a gente. Aí mesmo fizemos outro formato numa fazenda, meio Jackass na nossa fazenda, que nunca era nosso nada. E cara, todo mundo acreditava. Eu lembro que eu era solteiro, eu saía na balada.

0: odiava, enchia uma treta, eu quase saí na mão com Bolinha. Na primeira gravação que eu fiz no Pânico, eu ia apanhar pra cacete. Na época eu perdia pro Bolinha na luta. Hoje, pf, coitado. Brincadeira, Bolinha. E aí, mano, mas ele apanha. E aí, não apanha não. E aí, o que que acontece? Empate. O que que acontece? A gente, Bolinha ganha. A gente, parece o Dileira, né? Que merda. E aí, o que que acontece? Eu pedi pro Bolinha, eu falei, Bolinha, deixa eu pegar essas minas e fazer uma gravação que me veio na cabeça. Chamei o Daniel, falei, Zucker, irmão, vamos fazer o seguinte, a gente dá um chaveco escroto. Se a mina gostar, ela beija a gente. Se ela não gostar, ela dá uma bica na nossa sacola.
1: Boa.
0: Que a gente tava no espírito meio Jackass.
1: Sim.
0: Botamos uma coquilha nas partes baixas. E aí, chavecamos. Aí as minas chutavam, a gente caía, doeu pra cacete. Cara, esse corte desse vídeo, acho que deu 30 milhões de visualizações no YouTube.
2: Naquela época, em 2008,
0: mostrei, cara, pro Emílio, falei, aqui, Emílio. Falou, nossa, bebê, descobriram um quadro novo. Aí a gente foi pra praia gravar Beijo na Boca, Tapa na Cara.
1: Muito bom.
0: O quadro foi um puta sucesso.
3: Momentos difíceis, né? Momentos
0: e aí legal, eu saí, cara, do Pânico, realmente, de verdade, eu saí do Pânico no começo de 2009, quando era verão. Eu tinha um show pra fazer em Araçatuba. O show tava quase lotado, um teatro de 800 lugares, tinha 500 ingressos vendidos. E o meu quadro tinha acabado, Beijo na Boca, Tapa na Cara. E o Emílio falou... Ah, vai lá gravar um quadro na rua, você de repórter, só que o seu microfone sai água. Então você joga água na cara dos entrevistados. Aí eu falei, cara, muito legal a ideia, mas qualquer um pode fazer. Eu tenho um show em Araçatuba, tem como o Paulinho Serra fazer? O Paulinho tava sem quadro, quis jogar pro brother. Aí, aí os caras falaram, você não vai fazer porque você tem um show? Então... Você já escolheu. Aí eu falei, eu já escolhi. Aí eu saí, fui pro stand-up.
1: E tá há 20 anos faz o Brasil inteiro rir. Não só o Brasil, como os Estados Unidos, hein? Já tá fazendo sua caminha lá nos Estados Unidos da América. Ele, Fábio Rabin, um dos maiores comediantes da nossa história. E ó, digo isso de verdade, que o show do Rabin é muito engraçado. Não falo isso só porque ele é nosso convidado de hoje, não. Também.
3: Fala,
1: mas,
3: sim.
1: Mas ele é realmente, cara, uma lenda. O cara sobe ao palco e vai contando as suas histórias, faz piada com todo mundo da política, que inclusive me fez lembrar um caso recente do Murilo Couto. Você viu isso? O Murilo Couto levou pro palco um vídeo da campanha do Flávio Bolsonaro. E aí tirou, zombou, fez uma música em A, e o Flávio Bolsonaro acabou até adotando isso como slogan dele também. Meu amigo Flávio Bolsonaro, se eu não me engano. Só que eu queria saber a tua opinião. Você acha que tá muito enraizado isso, a política? Porque agora a gente tem muito nicho. Comediante que só fala de política. Comediante que só fala de gato. Comediante que só fala de uma religião.
0: É sobrevivência, né? O primeiro, Murilo Couto é um dos caras mais engraçados que tem. Eu sou muito fã desse moleque, mano. Ele é um cara que eu admiro muito, cara. Eu acho que hoje em dia faz falta, sabe? Os comediantes falarem bem um do outro. Isso é uma coisa que os podcasts me odeiam. E eu odeio os podcasts, porque os caras procuram muito corte de... Ah, vamos ver quem fala mal de quem. Eu só falo bem, cara. Quem eu tenho pra falar mal, eu não falo.
1: Boa.
0: Eu não dou ibope naquele filho da mãe do... Brincadeira. Mas o... Cara, eu amo o Murilo Couto, o Thiago Ventura. Tem uma galera que me fudi, Lopes me faz rir de uma maneira, cara. O humor negro dele. Pesado, ácido. Não pode falar mais. Enfim, processos. O Couto me faz rir muito. Esse negócio de política e nicho, né? Primeiro, você tá perguntando. Cara, é sobrevivência. O comediante, ele é um sobrevivente como qualquer cara de qualquer profissão, entendeu? É o cara que é eletricista e se especializou em vidro, de vidro elétrico de carro. Porque ele viu que naquele nicho tá dando certo. Ele falou, então vamos focar aqui. Que aqui tem mais venda, vamos se especializar mais. Sim. Nesse trabalho. Aconteceu a mesma coisa com o comediante. Então, o cara achou um nicho pra falar de gato. Tem uma plateia que tem gato, que o cara tem gato na plateia. Eu não posso julgar o cara que tá ganhando dinheiro com isso.
1: Claro.
0: Da mesma forma, com direita, com esquerda, tem comediantes que encontraram esse nicho. Não foi o caso do Murilo Couto, que o Murilo fala de tudo. E ele é um cara que ele fez uma zoeira com a galera do Bolsonaro. Os caras acharam que era sério, né? Ó, o perfil. E aí, mano, acreditaram nele e foram pro show. Mérito pra ele. É o que aconteceu comigo também. Eu fazia as piadas, galera. Nossa, o Rabin ama o Bolsonaro. Eu não gosto de ninguém.

0: Ninguém não gosta do Lula, não gosta do Bolsonaro, mas exatamente. E é nicho. Uma época que eu tava fazendo piada com o Lula, meu, tava dando muito certo, muita audiência, a galera pedia, eu ouvia a galera, fiquei 2 anos fazendo piada com o Lula, ganhei muito dinheiro.
1: Que legal.
0: E ganhei dinheiro também falando do Bolsonaro, porque é um nicho. Mas depois me cansou como comediante. Eu falei, cara, você não evolui, você fica escravo dessa porra. E você é um vídeo fácil. O último que eu postei foi um pouco sobre isso. Falei um pouco de política, porque eu tava há muito tempo sem fazer vídeo factual e pra mim é fácil. Então, é uma audiência fácil, a galera vai ver porque é polêmico, mas é um bagulho ruim como comediante, entendeu? Mas você precisa pra sobreviver. Porque você precisa do dinheiro.
2: Mas é o que paga mais, geralmente?
0: É, então, você precisa do dinheiro. Mas agora, como eu tenho a minha mansão, eu não me importo mais. Eu não faço piada
2: amigos com iate.
3: E o que que é pior? O que que é pior? Essa polarização que a gente vive ou você, como pai, saber que a tua filha tá namorando?
0: Porra. É isso, saber pior que a minha filha tá namorando, claro. Ela agora não tá, inclusive, graças a Deus. Amém. Mas ela, meu, todo mundo ama. Minha filha é, cara, todo mundo quer pegar, é impressionante. E eu falo disso no meu show. O show fala sobre ser pai de adolescente agora. É um mundo muito animal, cara. Eu tô amando o stand-up sobre isso, porque a minha vida sobre isso tá uma merda, assim. E muito difícil, cara.
1: Ela é uma criança incrível, sério. Eu tive ela o prazer de conhecê-la. Ela é muito engraçada, puxou o pai. E ele vai fazer texto sobre a sua filha nos dias 20, 21 e 22. Anota aí, hein? Pra você que quer ver o Fábio Rabin, dia 20 agora, Mogi das Cruzes, em São Paulo, dia 21 em Atibaia e dia 22 no Teatro J. Safra, São Paulo.
0: E sobre terapia também.
1: Terapia também?
0: O show fala sobre terapia, inclusive empresas. Tô entrando na lei NR1.
1: Por que tá fazendo terapia?
0: Deduz do imposto. Porque deduz do imposto, eu sou contratado pra corporativo. Não, deduz do imposto. Mas é verdade. Pego esse ano, já desconfiava.
2: Gente, nem reparou.
0: É. Não, porque eu tô medicado. E aí... Não, mas é porque meu remédio é maravilhoso, é natural, né?
1: Mas eu te conheço há muito tempo, nunca.
0: Ah, é lógico, você não é minha esposa, né, Lu? Você sempre... Esse ano, já desconfiava.
2: Gente, nem reparou.
0: É. Não, porque eu tô medicado. E aí... Não, mas é porque meu remédio é maravilhoso, é natural, né?
1: Mas eu te conheço há muito tempo, nunca.
0: Ah, é lógico, você não é minha esposa, né, Lu? Você sempre me viu de uma maneira calma.
1: Não, eu já te vi na cadeira de rodas, inclusive.
0: É verdade.
1: Eu tive a honra de empurrar Fábio Rabin numa cadeira de rodas.
0: Cara, isso é verdade.
1: Foi pra Disney, de fudeu.
3: A gente foi um dos primeiros caras que usou o plano de assistência médica que você tem que comprar, cara, no Brasil.
1: É verdade, que tem que ser quase obrigatório.
0: Essa é uma dica, quem viajar seguro... viagem. Segura, senão viagem. Eu tava lascado. Eu tive apendicite na Universal Studios.
2: Nossa.
0: Lucas Salles estava comigo e me ajudou a me levar pro hospital, me botar na cadeira de roda. Olha, é no Minions, lembra? Eu caí sentado na hora da dança do Minions. Eu caí sentado com a mão na barriga. O primeiro que me socorreu foi o Minion. Depois o Lucas, que também tem o formato do Minion.
3: Eu
0: me senti o malvado favorito machucado. Cara, me operei em Orlando, no hospital.
1: Loucura, cara.
0: Dr. Phillips. É. E aí, graças a Deus, o seguro pagou tudo. Voltei de primeira classe, mano.
1: Que coisa linda.
0: Foi irado. Pagaram uma semana.
3: Valeu a pena.
0: Experimentei morfina, que é animal. Morfina é uma delícia.
1: Como foi experimentar morfina?
0: Nossa, é uma delícia, velho. Lembro que eu apertava o botão. E aí, primeira vez que senti dor, o cara falou, ó, apertar esse, press this button, and then morphine comes for you. Aí eu apertei, puf, morfina. Aí eu comecei a rir, mano. Falei, que bagulho bom. Aí eu apertei de novo, morfina. Aí eu esperava mudar o enfermeiro. Falei assim, cara, apertei umas 5 vezes, eu fui pra nada.
3: Político. Tem aqui o Júlio César, professor de matemática, para aprender a fazer conta e parar de falar que o orçamento não fecha.
1: Muito boa essa, muito boa.
2: A Sandra Silva, ela mandou o seguinte, deveria ser costureira para entender que se não souber fazer ajuste, nada vai servir.
3: É, muito bom. Eu não vou falar mais nenhum, não.
1: Não?
3: Chega.
2: Chega.
3: Não tô afim, não.
1: Vamos nos despedindo dele. filha de um grande comediante, um dos maiores comediantes do Brasil. Ele que está há 20 anos fazendo sucesso com stand-up comedy e vai se apresentar agora nos dias 20, 21 e 22. Anota aí, hein? Show em Mogi das Cruzes, Atibaia, em São Paulo. Rabin, seu recadinho final, agora é o teu momento, vai que
0: é
1: tua.
0: É isso aí, ó. Vou ter Mogi, vou ter Atibaia na sexta. Peguem Atibaia aqui.
1: Pega tudo, Brasil inteiro.
0: Então, olha, então eu vou falar a agenda inteira, não vai dar tempo. São Paulo, esse show, graças a Deus, cara, tá um dos mais legais que eu já fiz na minha vida. Depois do Tô Viajando, eu lembro, 2018, eu ganhei um prêmio Melhor Stand-Up do Brasil, Melhor Show de Stand-Up. Eu pensei, cara, ferrou. Nunca mais vou conseguir fazer um show melhor do que esse. E graças a Deus... Eu tinha razão, não, eu consegui. Depois desse foi o Tá Embaçado, foi vendido pro Prime Video.
1: Muito bom.
0: Ele foi muito bem lá, cara. Duas pessoas viram. Não, brincadeira, foi bem de audiência. E esse show, cara, tá quase tão legal ou mais legal que os outros. Ladeira Abaixo tá no YouTube, tá muito legal. Esse novo show, vamos botar o nome, inclusive. O nome é Cê Louco.
1: Cê Louco.
2: Então, Cê Louco, hein?
1: Vá lá.
0: Terapia, assista. Pai de adolescente.
1: O Fábio Rabin. A gente vai ficando por aqui, mas amanhã tem mais Sobremesa com mais Mini Ruth.
2: Um beijo, gente. Até amanhã.
1: Com mais Marcelo Batista.
3: É isso aí. Eu ia pedir ingresso pro Rabin, mas nem vou pedir, porque é judeu, você sabe como que é.
1: E com mais Lucas Salles. Um beijo, um queijo. Tchau, tchau, pessoal. Valeu. Tchau, tchau.

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2: Muito bom dia, uma ótima quinta-feira para você que sintoniza a TMC. Hoje é dia 20 de agosto. Seja muito bem-vindo e muito bem-vinda ao Amanhã TMC. Eu sou o Diego Andrade e eu te faço companhia ao vivo até às 5 da manhã. Aqui no Amanhã TMC você fica por dentro de tudo o que aconteceu de mais importante no noticiário do Brasil e do mundo, além de saber das primeiras notícias que vão impactar aí a sua quinta-feira. Se você está em Belo Horizonte, acompanhe a nossa programação em 88.7, em Recife 92.7, em São Paulo e Brasília 100.1, em Curitiba 100.3 e no Rio de Janeiro estamos no 101.3. Meu muito obrigado a você que sintoniza a TMC. O WhatsApp está aberto para você participar, manda sua mensagem, comenta sobre as principais informações aqui do programa no 119-7221-1001. 119-7221-1001. Vamos às principais manchetes do programa de hoje. O Supremo Tribunal Federal decidiu por unanimidade ampliar a proteção da Lei Maria da Penha para mulheres vítimas de violência motivada por gênero, mesmo quando não existe relação doméstica ou afetiva com o agressor. A decisão permite medidas protetivas em casos envolvendo, por exemplo, vizinhos, colegas de trabalho ou desconhecidos. Juízes não especificados e em situação urgentes, delegados também poderão conceder a proteção. O presidente Lula defendeu que o Brasil mantenha a capacidade de enriquecer urânio para fins pacíficos, como a produção de energia e o uso na medicina. Durante visita às instalações nucleares em São Paulo, Lula também defendeu investimentos no programa nuclear e no submarino de propulsão nuclear, relacionando o domínio da tecnologia à soberania nacional. A Polícia Federal investiga uma minuta de contrato para a venda de canabidiol ao Ministério da Saúde enviada pela empresária Roberta Luschinger e a um ex-assessor do presidente Lula. Segundo a investigação, o negócio poderia movimentar mais de 500 milhões de reais, mas não chegou a ser fechado. A apuração também investiga possíveis relações de Lulinha no caso de tráfico de influência e corrupção. Fernando Haddad defendeu que a Polícia Federal tenha liberdade para investigar suspeitas envolvendo Lulinha e Marcola, ex-chefe de gabinete de Lula. O candidato também criticou Tarcísio de Freitas e cobrou reconhecimento pelos recursos federais destinados a São Paulo, citando o financiamento do túnel Santos-Guarujá. O presidente do Senado, Davi Alcolumbre, enviou a PEC que acaba com a escala 6-1 para análise da Comissão de Constituição e Justiça. A proposta deve avançar após o recesso das comissões e ainda precisa passar pela CCJ e pelo plenário. O tema é uma das prioridades do governo Lula para 2026. O ministro da Fazenda, Dario Durigan, afirmou que o programa Move Brasil, voltado a motoristas de aplicativo e taxistas, teve adesão abaixo do esperado pelo governo. Segundo Durigan, os bancos públicos são os que mais participam do programa, que oferece crédito de até 150 mil reais para a compra de veículos novos e sustentáveis. O governo agora avalia como ampliar a participação dos bancos privados. O ministro da Fazenda, Dario Durigan, afirmou que a lei da reciprocidade não vai atrapalhar as negociações com os Estados Unidos sobre as tarifas. Segundo ele, o governo vai avaliar possíveis medidas com cautela e ouvir os setores afetados antes de qualquer retaliação. Durigan reforçou que o Brasil mantém o diálogo aberto com os americanos. A Justiça do Trabalho suspendeu as demissões coletivas das Casas Bahias e terminou o retorno dos determinou o retorno dos funcionários dispensados. A decisão afirma que a empresa deveria ter negociado as demissões com o sindicato. A Casas Bahia fechou 298 lojas e demitiu cerca de 3 mil pessoas. No noticiário internacional, um novo terremoto de magnitude 5,7 atingiu a região de Flores, na Indonésia, 3 dias após um tremor de 7,7 deixar 53 mortos e 113 feridos. Novas réplicas continuam sendo registradas e mantêm milhares de pessoas fora de casa. Deslizamentos e danos à infraestrutura dificultam o trabalho das equipes de resgate. O diretor-geral do Centro Nacional de Inteligência do Equador, Mikael Sense Contuji, morreu nesta quarta-feira em um acidente de helicóptero no Quênia. A esposa dele, a estilista Stephanie Hollihan, também morreu. Ao todo, 7 pessoas perderam a vida no acidente e as autoridades quenianas investigam as causas. Vamos à previsão do tempo para todo o país nesta quinta-feira. Curitiba, o sol aparece entre nuvens, não chove, máximas de 27, mínimas de 15 graus. Já em São Paulo, a quinta é ensolarada, não chove, máximas de 32 e mínimas de 18 graus. No Rio de Janeiro, dia nublado, mas o sol também aparece, não chove, máximas de 32 e mínimas de 17 graus. Em Belo Horizonte, faz sol o dia todo. Não chove, máximas de 31 e mínimas de 14 graus. Já em Brasília, é o dia de sol com nuvens. Não chove, máximas de 30 e mínimas de 16 graus. E para fechar em Recife, a quinta-feira é de sol com pancadas de chuva de manhã e muitas nuvens à tarde. Máximas de 28 e mínimas de 23 graus. A Polícia Federal encontrou uma conversa em que o ex-chefe de gabinete de Lula, o Marcola, recebeu de uma empresária a minuta de um contrato de venda de cannabis medicinal para o Ministério da Saúde, sem necessidade de licitação. O repórter Adrian de Almeida traz os detalhes.
3: A mensagem que foi enviada por Roberta e recuperada pela PF era a minuta de um contrato que previa a venda dos remédios ao Ministério da Saúde, mas sem nenhuma licitação. A informação foi revelada pelo jornal O Globo. A Polícia Federal investiga uma suposta interferência de Lulinha para ajudar na tentativa da empresária de fechar contrato com o governo federal. Roberta teria atuado em parceria com Antônio Carlos Antunes, mais conhecido como Careca do INSS. O contrato investigado seria para a venda de medicamentos à base de canabidiol, que é o mesmo tema da minuta enviada ao Marcola. A mensagem foi obtida pelos agentes federais ao analisarem o celular de Roberta, que está em investigação por conta da operação sem desconto. Segundo a Polícia Federal, a empresária foi contratada por R$1,5 milhão pelo Careca do INSS para abrir portas dentro do governo, para ele conseguir vender o medicamento para o SUS sem precisar passar pelo processo jurídico para a escolha da empresa fornecedora. O advogado Marco Aurélio de Carvalho, que defende Marcola, negou qualquer irregularidade. Ele afirma que Marcola não praticou nenhum ato para beneficiar a empresária dentro do governo federal e reforçou que, segundo a Polícia Federal, não houve nenhum encaminhamento ou ato de ofício por parte de Marcola. Ele, inclusive, saiu do cargo no governo do fim do mês de julho após ser apontado pela PF como um dos envolvidos nesse esquema de vendas de medicamentos sem licitação.
2: O Supremo Tribunal Federal decidiu por unanimidade que as medidas protetivas da Lei Maria da Penha agora sejam aplicadas a qualquer caso de violência motivado por questões de gênero. A repórter Mariana Reis explica o que muda com a decisão.
4: O que muda na prática com a nova decisão do STF sobre a ampliação da Lei Maria da Penha? Ordens como restrição de distância e proibição de contato passam a valer também para situações de assédio, perseguição e ameaças na rua ou no trabalho. O ponto central agora é a motivação do crime, o fato de a vítima sofrer a violência por ser mulher. e não o tipo de vínculo com o agressor. Para garantir rapidez, qualquer juiz que receber o pedido de urgência poderá conceder a medida imediatamente, além de delegados em situações emergenciais. O relator do processo, ministro Edson Fachin, reforçou a necessidade de acelerar a proteção.
5: Os dados recentes que temos é de que 53% dos pedidos que são protocolados são decididos no mesmo dia. Os demais têm um lapso temporal máximo de até 2 dias. E, portanto, o caminho é precisamente esse: encurtar o tempo entre a necessidade e a resposta do Poder Judiciário.
4: A decisão veio depois que o Ministério Público de Minas Gerais recorreu de um caso da cidade de Formiga, no centro-oeste do estado. Lá, uma mulher sofria ameaças constantes de um vizinho, mas a justiça havia negado a proteção por falta de convivência íntima. A ministra Carmen Lúcia, única mulher na atual composição da corte, defendeu que o mecanismo de proteção à vítima seja desvinculado das ditas relações de afeto.
6: Quando se fala que não há aqui uma relação de afeto, quem ama não mata. O feminicídio é praticado, o assassinato de mulher é praticado por uma questão de poder. O homem acha que tem o poder de vida e morte contra nós e mata. Ponto.
2: Três candidatos à presidência da República já confirmaram suas primeiras agendas de campanha na região Nordeste. As informações chegam com Rafael Felitti.
7: O primeiro candidato a fazer campanha na região Nordeste é Renan Santos. O candidato do partido Missão está em João Pessoa, na Paraíba. Na capital e região metropolitana paraibana, ele participa de atos de campanha e de ações para destruir barricadas atribuídas ao tráfico de drogas na região e também para a destruição de câmeras de monitoramento atribuídas à facção criminosa Comando Vermelho. À noite, o candidato dará entrevista coletiva e também vai participar de um evento do Partido Missão. Já o Wilson Grassi, do Democrata, participa de eventos de campanha em Salvador e vai conceder entrevistas a veículos locais. O presidente Lula inicia a campanha no Rio Grande do Norte. Durante a tarde, ele vai para Macaíba participar de uma agenda institucional no Parque Científico Tecnológico, o PAX. No fim da tarde, após o expediente presidencial, ele participa de ato político em Natal, no estacionamento da Arena das Dunas, em compromisso de campanha com o ex-secretário de Fazenda, Cadu Xavier, que disputa a eleição ao governo do Rio Grande do Norte com o nome de Cadu de Lula nas urnas. Candidatos como Flávio Bolsonaro, do PL, Ronaldo Caiado, do PSD, Romeu Zema, do Novo, e Augusto Cury, do Avante, ainda não confirmaram agendas no Nordeste, mas devem visitar a região ao longo da campanha. 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
2: E o Pardal, novo aplicativo lançado pelo Tribunal Superior Eleitoral para receber denúncias de irregularidades eleitorais, já recebeu mais de 1.000 denúncias. A ferramenta busca ampliar a participação da sociedade na fiscalização do cumprimento das regras eleitorais. A Larissa Cardoso tem mais informações.
8: Em apenas 4 dias de funcionamento, o Pardal já recebeu 1.103 registros relacionados às eleições 2026. A maior parte envolve candidatos a deputado estadual, com 424 ocorrências. Na sequência, aparecem partidos, coligações ou federações com 150 registros, governadores com 79 e deputados distritais com 56. Entre os principais motivos das reclamações está um impulsionamento de conteúdo que soma 339 registros. Depois aparecem irregularidades relacionadas à internet, com 289 casos, e ao uso de bens públicos, com 105. O sistema também recebeu reclamações sobre o uso de bens particulares, propaganda eleitoral antecipada, banners, cartazes e faixas, além de casos de boca de urna, comícios e divulgação de notícias falsas. Do total de registros, 594 ainda estão em andamento. Outros 383 já foram baixados do sistema e 124 acabaram encaminhados para o processo judicial eletrônico. Para fazer uma denúncia, é preciso se identificar pelo e-título ou pelo gov.br, mas os dados de quem faz o registro ficam protegidos por sigilo. O usuário pode ainda enviar fotos, vídeos, áudios e links que ajudem a comprovar a situação e acompanhar o caso pelo número de protocolo.
2: E a primeira turma do Supremo Tribunal Federal formou maioria para tornar réus Rodrigo Bacelar, TH Joias e o desembargador Macário Ramos Júdice Neto. Eles são acusados de envolvimento no vazamento de informações de uma operação da Polícia Federal. A repórter Érica Levigardi traz os detalhes.
9: A denúncia da Procuradoria-Geral da República afirma que o grupo teria agido em setembro de 2025 para antecipar informações da Operação Zarbun, que investigava integrantes do Comando Vermelho. A acusação aponta que o desembargador Macário Ramos Júdice Neto teria repassado informações sigilosas a Rodrigo Bacelar durante um jantar. Com isso, TH Joias e a esposa, Jéssica de Oliveira Santos, teriam retirado objetos e bens que poderiam ser apreendidos na operação. Ainda segundo a PGR, Tárcio Nascimento Salgado, apontado como operador financeiro do Comando Vermelho, teria ajudado TH Joias a fugir e se hospedar na casa dele. Depois, o ex-deputado teria apagado remotamente o conteúdo do celular apreendido pela polícia. O voto do relator Alexandre de Moraes foi acompanhado por Cristiano Zanin, Carmen Lúcia e Flávio Dino. O julgamento acontece no plenário virtual do STF e os ministros podem ajustar os votos até sexta-feira, dia 21 de agosto. Em nota, a defesa de Rodrigo Bacelar informou que, diante do recebimento da denúncia oferecida, enfatiza que permanece convicta da futura e justa absolvição do ex-presidente da Alerj. A TMC tenta contato com a defesa dos demais citados.
2: Eleições para presidente da República, Flávio Bolsonaro decide ir a debate somente se Lula comparecer. Senador teme ser alvo dos outros candidatos de direita. As informações chegam com o repórter Rafael Felitti.
7: Nos bastidores, a ausência de Flávio em debates sem o presidente Lula já era dada praticamente como certa. Mas a estratégia foi confirmada ontem pelo senador Rogério Marinho, coordenador da campanha, durante evento em Brasília. Marinho manifestou respeito pelos outros candidatos, mas confirmou que Flávio Bolsonaro só marcará presença nos debates se o presidente Lula for. O primeiro debate eleitoral para presidente da República está previsto para o próximo domingo, dia 23 de agosto, na TV Bandeirantes, e deve acontecer sem os líderes nas pesquisas. Com isso, o debate deve contar com Ronaldo Caiado, do PSD, Romeu Zema, do Novo, Renan Santos, do Missão, e Augusto Cury, do Avante, que devem aproveitar para fazer duras críticas à ausência dos candidatos que lideram as pesquisas. Flávio Bolsonaro teme que, com a ausência de Lula, ele seja o principal alvo dos ataques dos outros candidatos, que também são do campo da direita antipetista. Para conseguirem chegar ao segundo turno, eles precisam convencer o eleitorado que são opção melhor, justamente que o filho do ex-presidente Bolsonaro, que naturalmente já seria um dos alvos, mesmo com a presença do presidente da República nos debates eleitorais. Já a campanha à reeleição de Lula questiona o desequilíbrio do debate, uma vez que ele é o único candidato de esquerda na disputa. Outra crítica é o fato dos convites a Romeu Zema e Renan Santos para participar das discussões. Segundo a lei eleitoral, as emissoras são obrigadas a convidar candidatos de legendas com pelo menos 5 representantes no Congresso Nacional, eleitos pelo partido na última eleição. Atualmente, o Novo tem 6 parlamentares, mas elegeu apenas 3 deputados federais nas eleições passadas. Já o Missão foi criado em 2023 e tem apenas 1 deputado federal. Mesmo assim, Renan e Zema devem comparecer em todos os debates por estarem entre os 5 candidatos com mais intenção de voto nas pesquisas. 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
2: Candidatos ao governo do estado de São Paulo participaram nesta quarta-feira de uma reunião com integrantes do Tribunal Regional Eleitoral. O Ricardo Sparvoli acompanhou e traz as informações para a gente.
10: O encontro contou com a presença de quase todos os candidatos, incluindo o Tarcísio de Freitas, do Republicanos, Vivian Mendes, da UP, Renata França, do PSTU e Ediane Lima, do Agir. Os únicos que não compareceram foram Fernando Haddad, do PT, que foi representado pelo vice de sua chapa, Márcio França, e Fabiana Medrado, do PSB, que foi representada por uma assessora. O objetivo do encontro foi a assinatura do acordo de parceria e compromisso pela integridade e defesa da democracia nas eleições de 2026. O documento trata, entre outros pontos, do uso ético da inteligência artificial, da defesa do Estado Democrático de Direito e do combate a discursos de ódio. O vice-presidente e corregedor do Tribunal Regional Eleitoral, Roberto Maia, abriu o encontro dizendo que é necessário melhorar o nível em relação às eleições de 2024.
11: Eu só rapidamente gostaria de lembrar que na última eleição municipal, aqui na capital, talvez vamos refletir se São Paulo acabou dando ou não um bom exemplo para o Brasil. E não vou aqui pessoalizar, todos sabem o que aconteceu e não vou falar de A, de B, de C, mas foi uma realidade.
10: O governador e candidato à reeleição, Tarcísio de Freitas, parabenizou a iniciativa do TRE.
12: Pode ter certeza, vocês vão contar conosco na defesa da democracia, pela difusão das informações corretas, por um debate que traga ao cidadão as informações necessárias para a formação da convenção.
10: Na saída do evento, o candidato a vice-governador, Márcio França, criticou o estilo de governar de Tarcísio.
13: Porque hoje em dia, assim, eu sinto nas prefeitas do interior, pelo menos, em especial pequenas cidades, não há contato com o atual governador. Ele é distante, é um estilo de governar.
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2: O Ministério Público Eleitoral questiona a candidatura de Vaguinho ao Senado por causa de irregularidades apontadas nas contas da Prefeitura de Belfor Roxo durante a gestão dele. A repórter Beatriz Trindade tem os detalhes.
14: A Procuradoria Regional Eleitoral pediu ao Tribunal Regional Eleitoral do Rio que rejeite o registro de candidatura de Wagner dos Santos Carneiro, Vaguinho, candidato ao Senado pelo Republicanos. O Ministério Público Eleitoral afirma que Vaguinho está inelegível por causa da rejeição das contas de governo dos anos 2021 e 2022, quando ele era prefeito de Belfor Roxo, na Baixada Fluminense. As duas contas foram rejeitadas pela Câmara Municipal em 2024, depois de pareceres contrários do Tribunal de Contas do Estado. Entre as irregularidades apontadas estão o não pagamento de parcelas de acordos de dívidas com a Previdência Municipal. Segundo o parecer do Ministério Público, em 2021, 5 dos 6 parcelamentos existentes deixaram de ser pagos, o que teria gerado uma inadimplência de mais de 3 milhões de reais. De acordo com a análise do Tribunal de Contas, em 2022, o município também deixou de cumprir os acordos e acumulou um passivo que ultrapassa 23 milhões até novembro de 2023. O MPE afirma ainda que naquele ano a Prefeitura atingiu o limite máximo de gastos com pessoal previsto na Lei de Responsabilidade Fiscal e identificou despesas que teriam sido contabilizadas de forma irregular na área da saúde. Para a Procuradoria Regional Eleitoral, as irregularidades são graves e não foram corrigidas, o que pode configurar ato doloso de improbidade administrativa. Por isso, o Ministério Público entende que Vaguinho se enquadra em uma das hipóteses de inelegibilidade prevista na Lei da Ficha Limpa. A Procuradoria pede que o candidato seja chamado para apresentar defesa e, ao final, que o TRE indefira o registro da candidatura. O pedido ainda será analisado pela Justiça Eleitoral e não significa que a candidatura de Vaguinho tenha sido definitivamente vetada. A TMC procurou a defesa do candidato e aguarda um posicionamento. 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
2: E o Congresso terá pouco tempo para analisar a medida provisória que muda as regras da chamada taxa das blusinhas. O governo agora tenta acelerar a tramitação para evitar que a proposta perca a validade. O Murilo Hernandes tem os detalhes.
15: A MP tem validade até o dia 8 de setembro. O problema é que a comissão, formada por deputados e senadores para analisar a proposta, só deve começar os trabalhos no dia 1º de setembro. Com isso, sobra menos de uma semana para o texto passar pela comissão, pela Câmara e pelo Senado. Antes da votação, os parlamentares ainda precisam escolher o presidente da comissão e o relator, que vai analisar a proposta e apresentar um parecer. Por isso, o ministro da Fazenda, Dario Durigan, afirmou que a prioridade do governo é acelerar a formação da comissão.
16: O esforço do governo agora é mobilizar a base no Congresso Nacional para constituir a comissão mista da medida provisória que o presidente Lula enviou e aprovar o texto no próximo esforço concentrado. É nisso que o governo vai colocar os seus esforços na próxima semana.
15: Nos próximos dias, o governo deve pressionar os líderes do Congresso para formar a comissão o mais rápido possível. Depois, a articulação será para garantir que a votação aconteça dentro do prazo e evitar que a medida provisória perca validade no dia 8 de setembro.
2: E o ministro Alexandre de Moraes do Supremo Tribunal Federal autorizou a ida de Jair Bolsonaro ao dentista. De Brasília, o Rodrigo Vicente tem os detalhes.
17: Bolsonaro só vai poder realizar o atendimento odontológico, no entanto, se mantiver a data e o horário em sigilo, né? Pela determinação de Moraes, foi indicado que a consulta, por razões de segurança, pode ser feita aqui no Centro Médico da Polícia Militar do Distrito Federal, mediante uma escolta. Bem, a defesa de Bolsonaro havia pedido que ela ocorresse no consultório da esposa de Flávio Bolsonaro, a doutora Fernanda Antunes Figueira Bolsonaro, também aqui em Brasília. No entanto, o ministro negou, né? O despacho do ministro deliberou o seguinte, que a data e o horário do atendimento deverão ser estabelecidos aí entre a PM do DF e a defesa de Bolsonaro. E Moraes ressaltou o seguinte, que se essa informação for vazada, a consulta odontológica pode ser cancelada.
2: E a Justiça do Trabalho suspendeu as demissões coletivas feitas pela Casas Bahia e determinou a reintegração provisória dos funcionários. A decisão acontece em meio à crise financeira da empresa, que pediu recuperação judicial com uma dívida de 17 bilhões e 300 milhões de reais. Murilo Hernandes traz os detalhes.
15: Com isso, salários e benefícios também deverão ser retomados. A decisão não obriga a empresa a reabrir as lojas que foram fechadas. Segundo os sindicatos, cerca de 1.900 pessoas foram demitidas apenas nos dias 13 e 14 de agosto. Considerando desligamentos até o dia 17, o número chega a aproximadamente 3 mil trabalhadores. A Justiça também determinou que novas demissões coletivas sejam negociadas previamente com os sindicatos. Se a decisão for descumprida, a empresa poderá pagar multas de R$ 500 por dia para cada trabalhador atingido. A medida ocorre enquanto as Casas Bahia enfrentam uma forte crise financeira. No domingo, a empresa pediu recuperação judicial para tentar reorganizar uma dívida de 17 bilhões e 300 milhões de reais. O valor inclui débitos com bancos, fornecedores e outros credores. A empresa afirma que enfrenta dificuldades provocadas pelos juros altos, pelo custo do crédito e pela pressão sobre o consumo. Agora, a recuperação judicial terá que avançar junto com as medidas determinadas pela Justiça do Trabalho.
2: E a formação de um ciclone extratropical e o avanço de uma frente fria provocam tempestades, quedas de granizo, ventos fortes e declínio acentuado das temperaturas no Rio Grande do Sul. Em Santa Catarina, uma menina de 10 anos morreu após um deslizamento devido aos temporais. O Brian Valêncio tem mais informações.
18: A chuva forte que atingiu o sul do país provocou mais uma morte em Santa Catarina e deve dar lugar a novos temporais já nos próximos dias. Em Santo Amaro da Imperatriz, uma menina de 10 anos morreu após passar 3 dias internada em estado grave na UTI do Hospital Infantil Joana de Gusmão, em Florianópolis. Ela havia sido resgatada após um deslizamento de terra provocado pelo excesso de chuva. O deslizamento ocorreu na madrugada do último domingo. A mãe dela, de 44 anos, morreu ainda no local. A criança foi encontrada em parada cardiorrespiratória e recebeu manobras de reanimação antes de ser levada ao hospital. O pai, de 45 anos, e um irmão de 25 anos também estavam na residência, mas foram atendidos e receberam alta. Enquanto Santa Catarina registra os efeitos da chuva, o Rio Grande do Sul entra em alerta para uma nova mudança no tempo. A formação de um ciclone extratropical e o avanço de uma frente fria devem provocar temporais, granizos, ventos fortes e quedas acentuadas das temperaturas. O INMET emitiu aviso amarelo para todo o estado, com previsão de chuva de até 50 milímetros por dia e ventos de até 70 km por hora. A instabilidade deve aumentar com acumulados de até 80 milímetros no oeste e também na região sul. O ciclone se aprofunda sobre os oceanos perto do final de semana e os ventos podem chegar a 80 km por hora. A massa de ar frio também derruba as temperaturas, com mínimas entre 3 e 14 graus. A Defesa Civil orienta a população a não se abrigar sobre árvores durante temporais e evitar áreas próximas a torres, placas e estruturas que possam cair.
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2: Vamos às principais manchetes do programa de hoje. O Instituto Nacional de Meteorologia emitiu um novo aviso de vendaval para áreas no Rio de Janeiro, São Paulo e um pequeno trecho do Espírito Santo para esta sexta-feira. O aviso é amarelo de perigo potencial e vale entre o meio-dia e as 11h59 da noite. Essa é a classificação mais baixa da escala de severidade do INMET. Segundo o Instituto, os ventos devem variar entre 40 e 70 km por hora. Por isso, há baixo risco de queda de galhos de árvores. No início do mês, rajadas acima de 100 km causaram transtornos no sul e no sudeste. A Polícia Rodoviária Federal investiga se o motorista do caminhão envolvido no acidente que matou 23 pessoas na BR-373 em Ipiranga, nos Campos Gerais do Paraná, pode ter dormido ao volante antes da colisão. A possibilidade foi levantada durante uma coletiva de imprensa após a tragédia. Segundo o chefe da delegacia da PRF, em Ponta Grossa, a ausência de condições climáticas adversas no trecho estão entre os fatores que levam os investigadores a considerar a hipótese. A dinâmica e a causa da colisão serão determinadas a partir dos levantamentos realizados pela PRF, Polícia Científica e Polícia Civil.
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2: A Polícia Federal realizou nesta quarta-feira a Operação Sinon, que investiga um suposto esquema de corrupção envolvendo vazamento de informações sigilosas de investigações policiais em troca de vantagens financeiras. A repórter Luísa Mutoni tem todos os detalhes.
3: O principal alvo da operação é um delegado da própria Polícia Federal. Segundo as investigações, desde 2023, ele se utilizava do cargo para acessar os sistemas da corporação e obter informações sigilosas sobre investigações que eram repassadas justamente aos alvos dessas investigações. Com essas informações, os investigados dificultavam e até frustravam diligências que seriam realizadas contra eles. Os vazamentos beneficiavam organizações criminosas envolvidas no contrabando de cigarro, crimes ambientais, lavagem de dinheiro e desvio de recursos públicos. Além do delegado, dois empresários e advogados que seriam responsáveis pelos repasses dos valores também foram alvos da ação de hoje. Ao todo, os agentes cumpriram 8 mandados de busca e apreensão em São Paulo e no Rio Grande do Sul. A justiça determinou o bloqueio e o sequestro de bens dos investigados, além de medidas cautelares contra o delegado, como a suspensão do exercício da função pública e a proibição de acessar as dependências ou os sistemas da Polícia Federal.
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2: Brasília recebeu nesta quarta-feira a quinta edição do Fórum Saúde, uma parceria entre a farmacêutica EMS e a Esfera Brasil. O encontro reúne autoridades do governo, representantes da indústria, pesquisadores e instituições para discutir os caminhos da saúde e o fortalecimento da indústria farmacêutica brasileira. A Lívia Braz esteve lá e traz as informações para a gente.
4: Na abertura do evento estiveram presentes o presidente da Câmara, Hugo Mota, o ministro do Supremo Tribunal Federal, o ministro Gilmar Mendes, além também do ministro da Saúde, Alexandre Padilha. Nos 3 painéis desta quinta edição do Fórum Saúde, foram discutidos temas como soberania e desenvolvimento industrial, com foco no fortalecimento da indústria farmacêutica nacional, além de inteligência artificial e competitividade da indústria farmacêutica brasileira. A proposta é debater como ampliar a produção de medicamentos no país, estimular investimentos, pesquisa e inovação e também reduzir a dependência externa em áreas estratégicas para a saúde.
5: As indústrias nacionais, elas têm capacidade de inovar. E, por outro lado, a gente tem uma questão sanitária que precisa caminhar para a inovação. A gente tem um olhar ainda muito para a regulamentação, isso é ótimo, tem que ser mantido, mas a gente tem que abrir um pilar de inovação e é isso que é a grande provocação que tem no fórum. E a gente é necessário, né, colocar todos os entes dentro da mesma sala nessa discussão para que o país consiga mover. E tem uma questão de geração de riqueza para o país, porque quando você está falando de inovação, você está falando de algo que vai consideravelmente agregar ao PIB. Então são as indústrias nacionais cada vez mais fortes e proporcionando ao Brasil também esse ganho econômico.
4: Nessa quinta edição, o Fórum Saúde coloca na mesma mesa governo, indústria, ciência e instituições para discutir um desafio estratégico para o país, como ampliar a capacidade brasileira de produzir medicamentos, desenvolver tecnologia e inovação, além de fortalecer a saúde pública. O ministro da Fazenda, Dario Durigan, também participou do evento e destacou a importância da indústria farmacêutica para a economia brasileira, especialmente pelo número de empregos gerados pelo setor.
6: Nós estamos falando de mais de 15 bilhões de renda para esses trabalhadores, 14% da população ativa fazendo parte do mercado de trabalho no setor de saúde. E destaquei temas como a reforma tributária com alíquota zero para as linhas de cuidado da saúde e, em especial, no serviço de saúde, uma alíquota reduzida de 60%, nesse grande esforço de retomar uma saúde que seja respeitosa à população, não voltemos a ver a situação da Covid em que você teve troca de acusação, mas construir uma parceria com os diversos entes, com o setor privado, para que juntos a gente avance com a saúde pública no país.
2: E as polícias civil e científica seguem com as investigações do acidente entre um caminhão e um ônibus que causou a morte de 23 pessoas em uma rodovia no interior do Paraná. Até agora, 15 vítimas foram identificadas. O repórter Luiz Fernando traz as atualizações.
7: A Polícia Rodoviária Federal admite que o motorista do caminhão pode ter dormido ao volante. Essa é a principal hipótese investigada até agora para explicar a batida mais letal ocorrida em uma rodovia federal desde 2021. O caminhão bateu de frente contra um micro-ônibus que transportava pacientes da Secretaria de Saúde de Imbituva, na madrugada desta quarta-feira, na BR-373, em Ipiranga, região dos Campos Gerais, aqui do Paraná. 23 pessoas perderam a vida, entre elas duas crianças. Segundo a PRF, o caminhão teria invadido a pista contrária pouco antes da batida. As circunstâncias seguem sob análise das polícias civil e científica do estado. O secretário de Segurança Pública do Paraná, Coronel Hudson Teixeira, afirmou que os detalhes do acidente ainda precisam ser esclarecidos.
8: Percebe-se que o caminhão estava transitava no momento pela contramão, colidindo frontalmente, como eu disse, transversalmente com o ônibus, numa marca de frenagem também no local, mas tudo isso vai ser esclarecido após esses laudos da Polícia Rodoviária Federal, da Polícia Científica e da Polícia Civil. Agora o nosso objetivo é agilizar a identificação dessas pessoas para que nós façamos a liberação dos corpos. Já fizemos contato com a Prefeitura de Imbituva, nos colocamos à disposição também para, se necessário for, apoiá-los, né, em algum velório, algum deslocamento desse grande número, infelizmente, de corpos que tivemos nessa situação.
7: Os corpos das vítimas foram levados para a Polícia Científica de Ponta Grossa. Pela complexidade do caso, equipes de Guarapuava e de Curitiba também ajudaram na identificação das vítimas. Entre os sobreviventes está uma criança de 6 anos, identificada como Luan Gabriel de Brito, além de outros 4 adultos. Todos eles foram encaminhados a hospitais e unidades de pronto atendimento de Ponta Grossa e o estado de saúde deles é considerado estável. A Defensoria Pública do Paraná montou uma equipe em Ponta Grossa para dar suporte jurídico e psicológico às famílias, além de ajudar nos trâmites para a liberação dos corpos e na emissão das certidões de óbito.
2: O ministro Gilmar Mendes, do Supremo Tribunal Federal, defendeu o debate sobre a volta da obrigatoriedade do diploma para jornalistas. O assunto ganhou força após ministros do STF questionarem a atuação de um jornalista sem formação. Ele fez denúncias contra Flávio Dino. O Igor Damasceno tem mais informações.
9: Gilmar Mendes é o terceiro ministro do STF a defender a discussão sobre o assunto. Em 2009, a Corte derrubou essa exigência. Desde então, para a prática do jornalismo profissional, se exige apenas um registro, mesmo não havendo formação no ensino superior. À época, o Supremo Tribunal Federal entendeu que a liberdade de imprensa ficaria restrita caso o profissional fosse obrigado a ter um diploma de graduação. O assunto voltou ao centro do debate depois que um jornalista maranhense divulgou que o ministro Flávio Dino, também do STF, estaria utilizando carros oficiais para fins pessoais. Familiares do ministro também estariam envolvidos nesse esquema. A Polícia Federal abriu um inquérito contra o jornalista e tenta descobrir se ele recebeu dinheiro para fazer acusações sem prova contra um ministro do Supremo Tribunal Federal. Nesta semana, o ministro Alexandre de Moraes disse que a corte precisa discutir a volta da obrigatoriedade do diploma para jornalista. Segundo ele, abre aspas, qualquer pessoa pode acordar e decidir ser jornalista, fecha aspas, o que, segundo o ministro, pode ser perigoso para a democracia. Gilmar Mendes disse que a decisão de 2009 foi importante para o contexto da época, mas que isso não excluía a formação no ensino superior. No entanto, o ministro reconheceu que a discussão precisa acontecer.
10: Isso não significava, na verdade, dispensar formação. As pessoas poderiam ter formações em diversas áreas, mas podemos discutir, sim, se de fato se entender que há aí algum comprometimento da própria qualidade de informação. Não me parece que devamos ter um juízo definitivo a partir desses fatos e dessas circunstâncias que são graves ocorridos no estado do Maranhão.
9: A declaração de Gilmar Mendes foi dada em um evento do Grupo Esfera aqui em Brasília. Ele foi convidado para discutir sobre questões de saúde. Voltamos ao estúdio.
2: O dia D da multivacinação acontece no sábado em São Paulo, com unidades básicas de saúde abertas das 8 da manhã às 5 da tarde. A Luísa Mutoni esteve em uma das UBSs da cidade e conta como já está a procura por lá.
3: Aqui nesta unidade básica de saúde na região da Bela Vista, no centro de São Paulo, desde que começou a campanha de multivacinação no dia 3 de agosto, a movimentação e a procura pelas vacinas tem sido bastante intensa. A campanha segue até o dia 1º de setembro. O público-alvo são crianças e adolescentes com idades abaixo de 15 anos de idade. O objetivo é ampliar o acesso à vacinação e também atualizar a caderneta da população. Serão oferecidas todas as vacinas que constam no Calendário Nacional de Vacinação, entre elas a tríplice viral, que protege contra o sarampo, a caxumba e a rubéola, a pentavalente, a meningocócica, a de poliomielite e também a vacina da dengue. A vacina do sarampo também vai estar sendo oferecida para toda a população com idades entre 6 meses e 59 anos de idade, independentemente da situação vacinal. Quem quiser se vacinar precisa trazer um documento de identificação e, se possível, a caderneta de vacinação para que os funcionários consigam checar a situação vacinal e quais são as vacinas indicadas de acordo com a faixa etária. Desde o começo da campanha até a última segunda-feira, mais de 1 milhão de doses foram aplicadas aqui na capital paulista. Para conferir a situação da fila no momento da vacinação, é só entrar no site De Olho na Fila da Prefeitura de São Paulo.
2: E olha, compradores brasileiros agora podem adquirir produtos direto do site de duas lojas paraguaias e receber as encomendas em casa com prazo igual aos de entregas nacionais. As informações direto de Curitiba com a repórter Isabela Miranda.
11: Duas lojas paraguaias já podem começar a enviar mercadorias ao Brasil por meio dos Correios. A Cell Shop e a New Zone Importados aderiram ao programa Remessa Conforme da Receita Federal. As lojas são voltadas ao comércio eletrônico e podem enviar encomendas para qualquer endereço do Brasil. A operação será feita por meio terrestre, pelo Correios Packet. A logística permite a importação de encomendas de até 30 quilos com rastreamento completo e entrega nos mesmos prazos das encomendas nacionais, a partir da saída do Centro Internacional dos Correios no Brasil. A principal vantagem é a possibilidade de adquirir os produtos pela internet direto do site das lojas e receber as compras em casa. Os varejistas também ampliam o acesso ao mercado brasileiro. De acordo com os Correios, a medida ainda contribui para a redução dos custos logísticos e incentiva a formalização das operações e também a arrecadação tributária.
2: O escritor Victor Reis lançou em Brasília o livro Governe Sua Vida Como um Rei, que propõe um método de autoconhecimento para equilibrar sucesso profissional e bem-estar emocional. O repórter Adrian de Almeida acompanhou o evento e traz pra gente as novidades.
12: A obra discute como equilibrar sucesso profissional e bem-estar emocional. A proposta parte da ideia de que é possível alcançar resultados na carreira e ainda assim sentir um vazio interior. Segundo o autor, esse vazio vem do excesso de estímulos, comparações e expectativas do dia a dia. A ideia é ajudar o leitor a lidar com aspectos materiais sem depender deles para construir identidade.
13: Meu livro, ele fala sobre o conceito de nós deixarmos o nosso coração fora da matéria. A matéria é inanimada. A palavra ânimo significa, no grego para o português, significa sem alma, alma. Então, o nosso objetivo com o livro é demonstrar para as pessoas que elas precisam colocar o coração no ser e não no ter. E com isso a gente consegue reinar e fazer da nossa vida uma vida muito mais simples, alegre e feliz.
12: A obra traz reflexões, exercícios práticos e sugestões de hábitos para o dia a dia. O livro também discute como lidar com bens materiais sem que eles definam a identidade da pessoa. E propõe ainda o desenvolvimento de presença e senso de propósito como base da autoridade pessoal.
2: Carla Madeira lança Quando, seu quarto romance e o mais aguardado desde que se tornou a escritora brasileira contemporânea mais lida do país. O livro é ambientado nos anos 80 e mergulha em temas como maternidade, culpa, homofobia e o poder de reconciliação. Para falar sobre essa nova obra, os apresentadores do Link TMC conversaram com a própria Carla Madeira. E a gente confere esse bate-papo agora.
14: É, eu acho que a década de 80 é uma década de transição, né? Assim, importante, que a gente está saindo ali da ditadura, o movimento das diretas, depois a eleição diretas. Então, se situa ali em 1986, que é bem nessa transição, e que eu acho que a gente está ainda entendendo.

0: Ela está nos três, na verdade, ela está nos quatro livros, Rodrigo. Está nos quatro? Porque eu acho que eu não consigo muito escapar desse universo da família, e eu acho que as mães são muito centrais nessas histórias, né? Porque é esse primeiro lugar onde a gente chega, onde a gente começa a ter os primeiros pactos civilizatórios, a entender, né, assim, como é que funciona a partir da perspectiva daquela família, né? Como é que é o mundo, né? E então me interessa muito mesmo.
1: Ô Carla, a gente tem a informação de que algumas das suas obras já tiveram os direitos vendidos para irem para ganhar adaptações, né? Ou na televisão, ou no cinema. Como é que funciona isso? Acho que Véspera já tem aí uma produção bem adiantada. Eu gostaria que você falasse um pouquinho sobre essas adaptações e também algumas possíveis adaptações. Não sei se tem alguma coisa para ser fechada também.
0: Então, Véspera vai ser uma série. Já está filmada, já está editada, então agora a gente está aguardando uma data para estrear, de acordo lá com o calendário da HBO, né? Que é o stream que vai, onde vai acontecer essa série. São 8 episódios e está incrível, assim, está realmente muito bacana.
1: Gabriel Leone estrela, né? Gabriel Leone?
0: Oi?
1: Com o Gabriel Leone.
0: Bruna Marquezine, Camila Márgula, Yara Novaes, Ângelo Antônio. É um time incrível, dirigido pela Joana Jabás, e a produtora é a Boutique. E a Boutique também é a produtora que está com os direitos de Tudo é Rio, que vai ser dirigido pela Júlia Rezende, e está em fase de roteirização e teste de elenco. Deve ser filmado ano que vem. E a Alice Gomes também está com os direitos de produção da Natureza da Mordida, e ela está naquela fase de levantar o filme, de conseguir parceiros, e a gente está torcendo para que seja uma série. E quando já chegou também, com algumas conversas acontecendo aí com algumas produtoras, eu acho que também em breve a gente vai ter notícias.
2: Uau, quando legal. Mal chegou e já está em conversa. Carla, nas suas palavras, conta um pouquinho da história desse livro para a gente.
0: Então, quando é uma história que começa com uma mãe que não vê o filho há 20 anos, né? Em tempo de Odisseia, é uma certa espera. Sim. Que ela está ali imaginando que ela está próxima da morte, ela está doente, e ela está esperando esse filho há 20 anos, ela não sabe se ele vai aparecer ou não. E a gente começa, então, a partir dessa situação, a compreender o que aconteceu. Eles tiveram 20 anos antes um afastamento, a partir de um acontecimento onde ela denuncia esse filho. Ele é menor de idade na época, e então isso tem uma série de consequências, e a gente vai conhecer o que que motivou essa denúncia, o que que acontece depois, e aí a gente vai conhecendo a história dessa família, as circunstâncias, o contexto desse rompimento e a expectativa desse reencontro.
3: Carla, eu sou escritor também, fiquei muito curioso quando eu não li seu livro, ainda não tive o privilégio de recebê-lo nas minhas mãos, mas espero tê-lo em breve. Eu li que você está ousando na sua forma narrativa, está experimentando, se você me permite essa palavra, parece que faz sentido, né? A gente viu grandes autores experimentarem. O Guimarães Rosa, não preciso dizer, experimentava criando palavras. A gente teve o Saramago, que aboliu sinais de pontuação, de exclamação, tirou as aspas, tirou hífen, né, para botar a fala dos personagens. O Walter Hugo Mãe também tirou as maiúsculas, mas depois voltou atrás. Eu pergunto, primeiro, se você puder contar um pouquinho dessa sua ousadia narrativa. Eu sei que também me parece que tem vários narradores, né, nessa nova história. A pergunta onde eu ia chegar

0: O Saramago recebeu críticas por isso, algumas pessoas achavam muito difícil ler o Saramago. Eu próprio acho que não faria falta nenhuma me avisar que está começando uma fala de alguém. Eu me incomodo um pouco quando eu me atraso na leitura do Saramago, descobrindo que era alguém falando. O Walter Ugumã voltou atrás. Eu pergunto a você, o nosso leitor, o leitor brasileiro, está pronto para, por exemplo, me parece que tem momentos no seu livro que não tem ponto final. O leitor está pronto para isso? Isso não pode ser um dificultador para a sua história chegar a quem tem que chegar?
1: Olha, a experimentação que eu estou fazendo, e nem posso dizer que estou atrás de alguma coisa original, mas é da ordem de alguma coisa que eu nunca tinha feito e que eu queria entender a força dessas coisas. Eu estava muito interessada. Eu tenho um eixo na história, que é o eixo da espera, e que, para mim, faz muito sentido o leitor experimentar uma sensação de alguma coisa que não cessa. A espera, ela não tem realmente hora nenhuma de folga. Quando uma mãe está esperando um filho que ela não vê há 20 anos, o sentimento é de um baixo contínuo. Aquela coisa ali que ela pode estar fazendo o que for, mas ela estará fazendo aquilo esperando pelo filho. Então, tem um determinado eixo no livro que usa essa ideia de não ter ponto final, mas eu assim, eu sou uma pessoa que preciso muito da lógica, eu sinto muita falta de que quem está lendo é entender onde está. Isso é uma... Meu leitor imaginário precisa ter todos os elementos ali para ele compreender onde ele está. Então, eu acho que eu trabalhei isso com vários outros recursos no livro. E a experiência que eu estou tendo retorno até agora é de que não está existindo uma dificuldade para se envolver com a história. E também isso acontece num eixo. Os outros eixos, eles vão ter outras maneiras de narrar, outro tipo de linguagem. O que a gente tem, de fato, é uma polifonia. E isso acontece no livro o tempo inteiro. Então, eu tenho um narrador... Ele está contando uma história, mas, de repente, em algum momento, é uma coisa que eu já tinha experimentado em Tudo é Rio, tem um determinado momento em que contar essa história será melhor do ângulo de uma outra pessoa, que não seja o narrador. Perfeito. Então, eu uso esses recursos. Por exemplo, eu, às vezes, falo do passado no pretérito, e, às vezes, falo do passado, o leitor vai perceber que é uma coisa que aconteceu no passado, mas eu narro no presente. Então, esses recursos são todos para que o leitor entre na cena. Porque eu dizer que aconteceu uma coisa é diferente de eu fazer ela acontecer ali na cara do leitor. Mesmo que ele saiba que aquilo aconteceu no passado, a partir de um contexto que é dado para ele.
0: Tá? Desculpa, então, só assim, mais uma pergunta sobre isso. Como a gente sabe que mudou o narrador? Você alerta de alguma forma ou isso vai vindo com o tempo?
1: Tem vários recursos. Vou te dar um exemplo. Na família, eles às vezes se tratam por apelidos. Então, quando aquela pessoa chama pelo apelido, eu sei que é um personagem. Perfeito. Que está falando. Às vezes, quando o narrador toma voz, ele se refere ao personagem pelo nome todo. Então, ele se refere de fora. Então, eu percebo claramente. Eu acho que eu consegui fazer isso de uma maneira clara, mas... Você vai ter que me ler, Rodrigo, para eu saber se eu consegui
0: eu
1: mesmo.
0: Eu vou ler com certeza. Estou ansioso para receber um exemplar. Ter um...
2: Na pergunta dele agora há pouco, diz, quero muito ler, porque não sei o quê, que a gente vai receber. Que tô sabendo,
0: não, mas eu
2: estou
0: em Portugal, ela não vai conseguir mandar para cá, não estou pedindo, não.
2: Vai,
0: vou ter que esperar chegar aqui na travessa de Portugal.
2: Vai sim, a gente está louco.
1: Mas, Rodrigo, eu tô lançando ele em Portugal aí em setembro.
3: Pronto.
2: Acaba aí.
0: Opa, que
1: Mas a Infinito Particular lança aí quase simultaneamente, né?
2: Ai.
1: Já está tudo...
0: Você vem fazer lançamento
1: Portugal,
0: aqui?
1: Inclusive. Eu acho que eu vou estar em Portugal e, entre 20 a 30 de setembro, eu acho que eu vou estar em Portugal aí.
3: E assim encerramos o Amanhã TMC desta quinta-feira. O programa teve a minha apresentação, Diego Andrade. Muito obrigado pela sua companhia, que seu dia seja leve, produtivo e cheio de boas notícias. Você fica agora com o Start TMC. Uma ótima quinta e até amanhã.
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1: Cinco horas e um minuto, muito bom dia. Está começando mais uma edição do Start TMC. Hoje é quinta-feira, dia 20 de agosto de 2026. Seja bem-vindo aqui ao Start TMC. Você em Brasília, em Belo Horizonte, no Rio de Janeiro, também no Recife, Curitiba, em São Paulo, em qualquer região do mundo pelo aplicativo da TMC e também com imagem no arroba TMC News BR. Muito bom dia, Fernanda Câmara.
2: Bom dia, Rafael Tebas. Bom dia para você que já está conosco no Start TMC tão cedinho. Seja muito bem-vindo você que está em São Paulo, Brasília, Rio de Janeiro, Curitiba, Belo Horizonte, Recife. Vamos então com os nossos principais destaques do Start TMC.
1: 5 e 2, Lula se reúne com o advogado de Lulinha em meio a investigações.
2: Encontro no Alvorada não estava previsto na agenda oficial.
1: Filho do presidente, Lulinha é alvo de apurações da PF por suspeitas de corrupção e tráfico de influência. Esse é um dos destaques que o Start TMC traz nesta quinta-feira, 20 de agosto. E tem mais.
2: Michele Bolsonaro grava vídeo de campanha ao lado de Flávio.
1: Participação marca a primeira aparição da ex-primeira-dama na campanha do enteado após desentendimento público.
2: Prazo para voto em trânsito termina nesta quinta-feira.
1: Eleitores que estarão fora da cidade no dia da votação têm até hoje para solicitar transferência temporária.
2: Eleições de 2026 têm menor número de candidatos em 16 anos.
1: Perfil dos concorrentes é mais velho, escolarizado e com maior patrimônio em relação a 2022.
2: STF amplia a proteção da Lei Maria da Penha para violência de gênero.
1: Medidas protetivas passam a valer mesmo sem vínculo entre a vítima e o agressor.
2: Justiça manda Casas Bahia reverter demissão de quase 2 mil funcionários.
1: Decisão suspende dispensas coletivas e determina restabelecimento provisório dos contratos.
2: Nos destaques internacionais, Donald Trump anuncia guerra econômica contra o Irã.
1: Presidente dos Estados Unidos ameaça impor duras sanções a países que ajudarem a economia iraniana.
2: Esporte! Na Libertadores, Palmeiras vence o Cerro Porteño por 1-0 e avança às quartas de final, enquanto o Flamengo bateu o Cruzeiro por 2-1 e também garantiu vaga. Já na Sul-Americana, Bragantino e Atlético Mineiro empataram em 2-2, mas o time mineiro avançou pelo placar agregado.
1: Hoje, Mirassol encara a LDU às 7 horas da noite. O Corinthians enfrenta o Rosário Central às 9h30. E pela Sul-Americana, Santos e Macará às 7. Vou espirrar aqui, Fernando. Vai você aí,
2: espirra, por favor. Espirra, saúde, já 5 horas e 4 minutos.
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2: Previsão do tempo. Vamos ver se o tempo continua seco, se a gente vai continuar espirrando muito, porque é esse tempo.
1: É a primeira vez na
2: esse
1: vida
2: tempo
1: que isso
2: seco, ele causa uma rinite na gente, né? Dá vontade de espirrar. Nós somos seres humanos, não é mesmo? Na região sul, em Curitiba, o sol aparece entre nuvens, não chove, a máxima é de 27 graus e a mínima de 15.
1: Ai, gente, desculpa, mas não teve jeito. Olha, Sudeste, São Paulo, quinta de muito sol, a tendência é essa, não vai chover. Máxima de 32 e mínima de 18 graus.
2: No Rio de Janeiro, o dia é nublado, mas o sol também aparece. Não chove, máxima 32 e mínima 17.
1: Em Belo Horizonte, faz sol o dia todo, não chove, máxima de 31 e mínima de 14.
2: Centro-Oeste, em Brasília, o dia é de sol com nuvens. Não chove, máxima 30 e mínima 16.
1: Nordeste, agora pra gente fechar aqui, Recife, quinta de sol, pancadas de chuva de manhã e muitas nuvens à tarde, máxima de 28, mínima de 23. 5 horas e 5 minutos.
2: A tensão comercial entre Brasil e Estados Unidos preocupa o setor produtivo brasileiro, que critica as sobretaxas americanas. O governo avalia a lei de reciprocidade e prepara medidas de apoio às empresas afetadas pelo tarifaço. Murilo Hernandes, contigo.
3: Olá a todos que estão no estúdio e você que está em casa nos acompanhando. A diplomacia e o setor produtivo nacional, pessoal, acompanham de perto os próximos passos sobre a imposição de sobretaxas americanas de até 50% sobre produtos brasileiros que atingem desde bens industriais até insumos agrícolas e o setor de vestuário, viu? Conforme relatou o ministro da Fazenda, Dario Durigan, a avaliação entre os empresários atingidos é de que o tarifaço de Washington é uma medida profundamente injusta contra quem se preparou para atender o mercado norte-americano. Diante disso, a prioridade do governo federal para os próximos dias, segundo o ministro, é realizar reuniões formais com entidades e indústrias afetadas para mapear a extensão desses prejuízos. Do Palácio do Planalto, o entendimento é de que a aplicação da lei da reciprocidade serve como uma salvaguarda para garantir a soberania do país e a dignidade nas negociações, sem fechar as portas para uma saída diplomática. Em paralelo, a equipe econômica finaliza os ajustes de um pacote de suporte interno que inclui a nova versão do programa Brasil Soberano e a extensão do mecanismo de drawback, que é um objetivo de desonerar a indústria e dar fôlego financeiro às empresas enquanto o impasse internacional entre Brasil e Estados Unidos não é resolvido. A gente, claro, segue acompanhando tudo daqui de Brasília. De volta ao estúdio.
1: 5:07, obrigado pelas informações, Murilo Hernandes de Brasília, e a gente vai continuar girando aqui, vamos para o Rio de Janeiro agora. Ah, sempre lembrando que você participa com a gente aqui no Start TMC, mande a sua mensagem, nosso WhatsApp é 11972211001. Olha só, as defesas dos envolvidos no caso de obstrução das investigações da Operação Zargum, da Polícia Federal, ainda podem apresentar recursos à primeira turma para solicitar esclarecimentos sobre a decisão. Além disso, o INMET emite um alerta de vendaval para o Sudeste. Érica Levigardi conta tudo.
4: Os ministros da primeira turma do Supremo Tribunal Federal têm até sexta-feira para ajustar os votos referentes ao caso dos acusados de obstruir investigações relacionadas ao vazamento de informações sigilosas sobre uma operação contra o Comando Vermelho. Até o momento, foi formada a maioria para tornar réus o ex-presidente da Assembleia Legislativa do Rio, Rodrigo Bacelar, o ex-deputado estadual T.H. Joias e o desembargador federal Macário Ramos Júdice Neto. Os três estão presos e são acusados de obstruir investigações relacionadas à Operação Zargum da Polícia Federal. Além do trio, o documento também se refere à esposa de TH Joias, Jéssica de Oliveira Santos, e a Tárcio Nascimento Salgado, suspeito de lavar dinheiro do tráfico da favela de Senador Camará. O voto do relator Alexandre de Moraes foi acompanhado por Cristiano Zanin, Carmen Lúcia e Flávio Dino. Após a conclusão do julgamento, as defesas ainda podem apresentar recursos à primeira turma para solicitar esclarecimentos sobre a decisão. Depois, o Supremo deve abrir uma ação penal. Em nota, a defesa de Rodrigo Bacelar informou que, diante do recebimento da denúncia oferecida, enfatiza que permanece convicta da futura e justa absolvição do ex-presidente da Alerj. A TMC tenta contato com a defesa dos demais citados. Além disso, o Instituto Nacional de Meteorologia emitiu um aviso de perigo potencial de vendaval no Rio de Janeiro. O alerta é válido de meio-dia às 11h59 da noite de sexta-feira. De acordo com o INMET, há risco de ventos variando entre 40 e 60 km por hora, com baixo risco de queda de galhos de árvores. Entre as áreas afetadas estão o Sul, Centro, Norte e Baixada Fluminenses, a região metropolitana do Rio de Janeiro, além de São Paulo e Espírito Santo. As orientações são para, em caso de rajadas, não se abrigar debaixo de árvores nem estacionar veículos próximos a torres de transmissão e placas de propaganda.
2: Obrigada, viu, Érica Levigardi, por todas as suas informações. E Rafael Tebas falou para vocês participarem, né? Para você participar aqui do Start TMC no 11972211 e no @TMCNewsBR. Eis que Júlio Lima 5389 atendeu já ao pedido. Olá, bom dia, Fernanda e Tebas. Indo para o trabalho, ligado no Start TMC. Bom trabalho para você também, Júlio de Lima.
1: Olha só, aqui também, ó, o Tarcísio no Rio de Janeiro no WhatsApp. É sempre bom estar em boa companhia e bem informado. Obrigado, Start. Bom dia a todos. Bom dia, Fernanda. Bom dia, Tebas. O Tarcísio aqui no Rio de Janeiro. Valeu, Tarcísio. Obrigado pela sua mensagem. Aí uma outra mensagem que chega aqui, ó, um elogio à sua voz, viu, Fernanda?
2: Ah,
1: nosso ouvinte de São Paulo, ele não escreveu o nome, vou até pedir pra ele botar aqui o nome dele, mas eu vi pelo DDD que é 11. Bom dia, tô indo trabalhar, a voz da Fernanda me acalma, é muito bonita a voz da Fernanda.
2: Nossa.
1: É mesmo, é uma voz muito bonita.
2: Quando eu soltar a minha voz.
1: E o Gil Bala aqui também no nosso WhatsApp, bom dia Tebas, bom dia Fernanda. Já tá ligado no Start TMC, muito bom.
2: Muito bom, e agora a gente continua girando então os nossos assuntos. A quinta-feira será de despedida para amigos e familiares de duas pessoas que morreram atingidas pela queda de uma passarela na rodovia Fernão Dias. Estávamos comentando aqui, inclusive ontem, que as imagens são impressionantes. O caso aconteceu na altura da cidade paulista de Vargem, divisa entre Minas Gerais e São Paulo. E de Belo Horizonte, o Bruno Marum tem mais detalhes.
5: Serão sepultados nesta quinta-feira aqui em Belo Horizonte mãe e filho que morreram na queda de uma passarela na rodovia Fernão Dias, principal ligação entre BH e São Paulo. A gente lembra que esse acidente ocorreu na terça-feira, na altura do município de Vargem, no interior paulista, divisa entre os dois estados. Rosângela Carlos Soares Chaves, de 63 anos, e Douglas Soares Quaresma, de 40, estavam em um carro que foi atingido pela estrutura. A passarela desabou sobre a pista após ser atingida por um caminhão que transportava outro veículo de grande porte. O motorista desse caminhão, inclusive, foi preso em flagrante. O velório de mãe e filho, assim como o sepultamento, será realizado no cemitério Bosque da Esperança, na região norte aqui da capital mineira. Esses dois, eles iam para a capital paulista para participar de uma feira e acabaram sendo surpreendidos pela queda dessa estrutura lá na rodovia Fernão Dias.
1: Bruno Marum, então, com as informações de Minas Gerais, é realmente algo muito triste, que inclusive ainda vai ser investigado, né? Enfim, as apurações continuam, as imagens impressionantes em relação a esse acidente. 5 horas e 13 minutos, agora a gente vai mudar de assunto aqui. Vamos para São Paulo com Alex e Amarília, atualizações sobre o caso do empresário Ivo Velkoss, que virou réu por lesão corporal e ameaça contra a mulher, a dentista Júlia Falcão. A justiça manteve a prisão preventiva e agora a Polícia Civil também passou a investigar dois seguranças suspeitos de omissão durante as agressões. Alex e Amarília.
6: Agora é um caso terrível que ganhou uma nova atualização. A Polícia Civil começou a investigar dois seguranças acusados de não ajudarem a dentista Júlia Falcão, de 27 anos, durante as agressões que ela sofreu do marido, o empresário Ivo Velkoss, no bairro de Pinheiros. Segundo Júlia, ela foi agredida dentro do carro e depois na rua, em frente de casa. Ela contou que pediu socorro aos seguranças, mas ninguém ajudou. Depois conseguiu fugir e foram os vizinhos que entraram no meio e chamaram a polícia. Fotos das lesões e exames feitos no ML comprovaram o espancamento. Ivo foi preso em flagrante por lesão corporal e ameaça e teve a prisão convertida em preventiva. Ou seja, ele continua preso até o julgamento, que ainda não tem data marcada. Nessa quarta, ele virou réu pelos dois crimes. No depoimento, Ivo negou as agressões e disse que foi Júlia quem o atacou primeiro. Também negou ter usado um taco de beisebol ou uma arma de choque e afirmou que ela o ameaçou de morte. O advogado dele disse que não vai se manifestar nesse momento. A justiça determinou que Ivo mantenha pelo menos 300 metros de distância de Júlia, da casa, do trabalho e dos familiares, além de não poder entrar em contato com ela. Também mandou devolver os bens e o carro da dentista. Júlia, inclusive, tinha relatado que não conseguia entrar em casa, porque os parentes de Ivo trocaram a fechadura. Sobre os seguranças, a empresa Previx diz que um funcionário chamou a polícia e que o outro homem citado por Júlia não trabalha para a empresa. Agora, a Polícia Civil vai investigar se houve omissão e o que de fato aconteceu naquela noite.
2: Pois é, a gente também vai continuar acompanhando, né? Vendo as imagens da Júlia Falcão, ela ficou desfigurada, né? O rosto desfigurado, uma brutalidade. E a gente, então, continua acompanhando todas as investigações. Obrigada, Alexia Marília, de São Paulo. E agora a gente vai com o Brian Valêncio. O plenário da Câmara de Vereadores de Curitiba vota nesta quinta-feira o relatório que pede a cassação do vereador Lorenz Nogueira por rachadinha. Vamos então com todas as informações com o Brian Valêncio.
7: Deve ser a discussão derradeira sobre esse caso envolvendo o vereador Lawrence Nogueira. Isso porque a Câmara de Curitiba já avalia pelo menos 2 meses todo o processo envolvendo a denúncia de rachadinha contra o vereador do Progressistas, ele que foi filmado recebendo parte do dinheiro de uma assessora e também cobrando verbas de indicados dele para outros órgãos, inclusive do governo estadual. Essas gravações e também denúncias viraram também um processo do Ministério Público que está no Judiciário Paranaense. Houve aí uma comissão processante que analisou depoimentos, as provas colhidas pelo MP e também o depoimento do próprio vereador e considerou que sim, houve quebra de decoro parlamentar e recomendou a cassação de Lawrence Nogueira. Inclusive, esse relatório foi aprovado por unanimidade nessa comissão processante e agora vem a votação final. O plenário vai decidir se acata ou não esse relatório e para avançar essa cassação é necessário 26 votos, ou seja, 2/3 do que tem a composição da Câmara de Vereadores, que são 38 parlamentares aqui na capital paranaense, e cada um dos vereadores vai dar o seu voto nominalmente. Serão chamados ali por ordem alfabética, e aí vão dizer se acatam ou não o relatório pedindo a cassação de Lawrence Nogueira. Se não houver maioria absoluta, o processo é, na hora, arquivado, e Lawrence continua no cargo. Caso haja maioria, aí sim, Lawrence é definitivamente afastado pelo Legislativo e o suplente é convocado já na próxima sessão para assumir como vereador. Claro, essa sessão vai marcar o dia aqui em Curitiba e a TMC acompanha direto da Câmara de Curitiba os desdobramentos finais desse caso envolvendo o vereador Lawrence Nogueira.
1: É um caso que realmente está se estendendo já há muito tempo, né? E agora a gente fica nessa expectativa sobre a votação que então deve acontecer nessa quinta-feira, mas o Brian Valêncio, o Leonardo Gomes também, a nossa equipe lá em Curitiba, atualizando todo dia aqui no Start TMC o caso envolvendo o vereador Lawrence. 5 horas e 17 minutos. Vamos para o Recife agora. O Ministério Público do Trabalho em Pernambuco entrou com uma ação contra uma rede de farmácias por problemas nas condições de trabalho. Kennedy Lacerda.
8: A investigação começou após denúncias de que operadores de caixa e balconistas eram impedidos de usar cadeiras disponíveis nas unidades, mesmo quando não estavam atendendo clientes. De acordo com testemunhas ouvidas no processo, a prática ocorria em diferentes lojas e teria causado queixas de dores nas pernas, na coluna, além de cansaço intenso ao final do expediente. Segundo relatos, os assentos ficavam disponíveis apenas para aparentar o cumprimento das normas. Em caráter de urgência, o órgão pede que a justiça determine a instalação de assentos com encosto próximos aos postos de trabalho e que a empresa não impeça o uso das cadeiras nos momentos sem atendimento ao público. A ação também solicita pausas para a recuperação dos trabalhadores, independentemente dos intervalos destinados à alimentação ou descanso. O Ministério Público do Trabalho em Pernambuco solicita ainda uma indenização de R$ 2 milhões por dano moral coletivo. O valor deve ser destinado a fundos de proteção aos direitos dos trabalhadores e outras finalidades sociais.
2: Obrigada, viu, Kennedy Lacerda, por todas as informações. E o Ministério da Justiça pediu à Polícia Federal e à Agência Nacional de Proteção de Dados que avaliem o bloqueio de 80 sites que oferecem ferramentas de inteligência artificial para criar imagens falsas de nudez a partir de fotos reais sem consentimento das pessoas retratadas. Segundo a pasta, o pedido tem como base indícios de graves violações aos direitos de mulheres, crianças e adolescentes. E para comentar os impactos dessa tecnologia, os apresentadores do Link TMC conversaram com o empreendedor em inteligência artificial, Iago Maciel.
9: Inteligência artificial, como qualquer outra tecnologia, né? Nesse contexto de uma tecnologia muito mais poderosa, ela tem uma série de benefícios para muita gente, mas tem uma série de riscos, né? De privacidade, de uso indevido dos dados, segurança da informação. Então, nesse contexto, sim, tem que ter limite, tem que também ter uma conscientização por parte do usuário que a informação dele, o dado dele, a foto, é um bem muito valioso, não só para ele, né? Mas então, esses sites eles acabam se usando de, às vezes, uma promessa, um benefício, uma brincadeira, só que não é um site sério, que por trás está usando a imagem para uma série de outras aplicações, inclusive para golpes e situações de deepfakes como esse. Então, tema super delicado, tem que ter limite, tem que ter conscientização do usuário também.
10: E aqui a gente está falando de vítimas, inclusive vulneráveis, a gente está falando de especialmente crianças, adolescentes, mulheres. E aí o Ministério da Justiça, Iago, quer derrubar aí 80 sites de uma vez, uma derrubada em massa. Nesse caso, essa derrubada aí serve mais como enxugar gelo ou realmente é algo que funciona? Como é que você vê uma solução para isso, já que parece que, sei lá, você derruba 80, tem mais outros 80, não sei quantos por aí, que podem ser acessados inclusive com VPN daqui do Brasil, acessar sites de fora. Você vê uma solução para isso, Iago?
9: Eu acho que um principal ponto é que é uma batalha contínua. E eu gosto muito de usar um paralelo para o caso de golpes de PIX, certo? O Brasil está muito acostumado em prevenir, não passar informação financeira para outras pessoas que podem usar a sua informação para se passar por você e fazer golpes de PIX no WhatsApp. É um contexto um pouco parecido. Tem que ser um trabalho contínuo, é um trabalho complexo, então não adianta só o governo bloquear o site se do outro lado o cidadão não tem a conscientização. E o principal ponto é que às vezes o site que você fez lá a sua brincadeira, subiu sua foto para gerar uma imagem diferente, ele está vendendo a sua imagem para alguém da Dark Web que está usando esse dado e essa imagem para o fim indevido do deepfake, do deep nude e tudo mais. Então, às vezes, não necessariamente é a aplicação direta que você usa, mas por trás o que está acontecendo, porque no contexto de inteligência artificial, o dado, ele é ouro, né? O dado tem muito valor. Então, esse é um tema muito importante e tem que ser uma batalha contínua de todo mundo. Conscientização do usuário, governo e as próprias empresas de tecnologia garantindo privacidade, garantindo segurança da informação. Então, sempre converso com nossos clientes, nossos parceiros e amigos e todo mundo que acompanha, que, cara, usa os sites e os aplicativos confiáveis, né? Então, tem uma série de marcas globais, sérias, que fazem, que oferecem um serviço para o cidadão. Então, vai nessas e evita aí numa ferramenta desconhecida que você viu no Instagram, no TikTok, que isso pode gerar problema que às vezes você nem sabe qual é, porque por detrás dos panos a empresa está vendendo seu dado para uma aplicação indevida.
11: Ô Iago, trazendo um pouquinho para o campo da política, também do comportamento, durante muitos anos a Charge foi uma ferramenta importante de crítica social, de protesto político, inicialmente utilizada na imprensa escrita, em revistas, jornais, e depois também passou a ser utilizada na internet, nas redes sociais, enfim, nos sites de grandes, nos portais de grandes emissoras, enfim, de grandes grupos de comunicação. Talvez seja uma tendência o deepfake passar a substituir a charge, e isso é aceitável? A gente estava falando sobre deepfakes utilizadas para o bem e deixando bem claro que são deepfakes. Talvez seja uma tendência o uso de deepfake no lugar de charge e isso é lícito, desde que informando que é um deepfake? Ou uma deepfake?
9: Acho que é uma boa pergunta. Na minha opinião, esse acho que é um debate complexo. Na minha opinião, se tem um contexto diferencial que é um deepfake para um uso indevido da imagem de forma não discriminada para a ocorrência de um crime, né? Então, um crime de, por exemplo, uma fraude financeira, um crime de nudez indevida, enfim, desrespeitando o direito da criança e da mulher. Se tem um contexto que é, na minha opinião, de humor dado algumas proteções. Então, acho que, primeiro, quais proteções? Tem que deixar muito claro que aquela imagem ela foi gerada por inteligência artificial. Inclusive, as redes sociais, elas como Instagram, TikTok, elas já têm um label, uma marca lá de isso foi gerado por inteligência artificial. Porque a tendência para onde a gente está indo, gente, é de em alguns anos se tornar imperceptível. Então, estamos falando aqui de vídeos que são assim, não dá para diferenciar se é real ou não. Tem um contexto agora de voz, sotaque, textura. Então, assim, vai para um caminho onde a gente vai precisar ter esses mecanismos de proteção para informar a população de que aquilo não é não é algo real. E aí, no lado das charges, né, que você bem comentou como um instrumento de humor, eu acho que tem o bom senso e tem o limite, né? Então, até onde não fere o direito do próximo, com discriminação, com clareza do uso, acho que pode ter um caso de uso de aplicação, mas com muito cuidado e com certas precauções do lado do governo, do lado da empresa e do lado do consumidor também, do usuário, que precisa ter atenção para se proteger. E volto a repetir que o dado do usuário, ele precisa o usuário precisa ter consciência que isso tem muito valor. Então, onde ele coloca essa informação, onde ele usa a foto dele, é super importante que isso seja muito claro e protegido também na cabeça do consumidor.
10: Iago, essa semana a gente teve aqui o Conecta TMC, né, que é um evento que a TMC faz para levar informação para as pessoas. A gente teve a presença do Fábio Coelho, presidente do Google Brasil, e ele lembrou um dado importante, né, que o Brasil é o segundo país que mais usa IA generativa no mundo. Estava vendo também um outro dado aqui, que a Mobile Time publicou, que o Brasil teve... Os principais aplicativos, né, desse tipo foram baixados por mais de 45 milhões de vezes. Isso é 3 vezes mais do que o mesmo período do ano passado. Estou falando aqui que foram 45 milhões de downloads nos primeiros meses aí de 2026. Qual é a relação do brasileiro com esses aplicativos? Isso te preocupa mais ou isso é um dado mais positivo para você? Porque penso aqui, legal, a gente tem um acesso maior ao uso da inteligência artificial, mas também a gente precisa ter educação para isso. A gente não tem ainda, eu acho. O brasileiro ainda não tem uma educação exata para poder usar da forma correta. Como é que você vê esses dados?
9: Eu vejo de forma extremamente positiva e otimista. Acho que o Brasil tem uma capacidade em diversos setores de liderar inteligência artificial em todas as camadas da tecnologia. Camadas desde minério raro, que vai ser muito importante para data centers no futuro, energia, criatividade do povo brasileiro. Então, eu vejo isso de forma muito positiva. Todas as principais empresas de inteligência artificial do mundo, elas têm o Brasil como parte central da sua estratégia. Uma das maiores aqui, sem citar nomes, marcando presença física em São Paulo, eventos importantes aqui nessa semana. Então, eu vejo isso de forma extremamente positiva. Um ponto que ainda me preocupa é que o uso do brasileiro, sai até um estudo de dois colegas meus de Stanford, falando do muito uso, fluência baixa. Então, o brasileiro ele ainda precisa entender como usar, como aprofundar, como se proteger, como gerar valor para o negócio, para o pequeno negócio dele. Então, eu vejo uma jornada muito positiva, inicial, que precisa aprofundar para a gente conseguir capturar o valor e o benefício do uso de inteligência artificial e transformar isso em produtividade, transformar isso em geração de emprego, transformar isso em valor para nossos negócios e valor para a nossa economia. Então, eu vejo que o Brasil precisa, na realidade, entender o papel e a importância estratégica que ele tem nessa economia de inteligência artificial e tomar rédea desse contexto para a gente conseguir, como país, usufruir dos benefícios. Então, isso é um pouco da minha visão otimista para frente e que a gente consiga usar toda a nossa potencialidade e criatividade para o bem, né? Para o bem, para fazer a coisa certa, com responsabilidade, com governança, com gestão de risco. Então, um pouco da nossa visão. E a gente está super animado com esse momento do país e do uso de IA aqui dentro.
1: Entrevista importantíssima, inclusive, e a gente vai verificar cada vez mais esse tipo de discussão, né, a preocupação com a inteligência artificial e, inclusive, o poder judiciário também agindo. A gente vai também aqui na TMC sempre conversando com especialistas para que a gente consiga entender esse futuro, que não é nem de longo prazo, é um futuro de curtíssimo prazo, tá aí já batendo na nossa porta. 5 horas e 30 minutos.
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2: 5h31, você está no Start TMC desde bem cedinho, desde as 5h da manhã, e nós vamos até as 7h. Tem muita notícia, muita informação importante, tudo que impacta o Brasil e o mundo. E tem muitas mensagens já aqui no arroba tmc.com.br. Olha, aqui tem uma mensagem que eu achei bem, bem legal. Além do Júlio de Lima, né, que a gente já leu, que ele tá indo pro trabalho. Bom trabalho para você, Júlio. Tem o Alex Fava, bom dia. Tebas e Fernanda. Aqui é o Alex do Capão Redondo. Cadê o cafezinho? Eu confesso que eu já tomei um e agora sobrou aqui, só um restinho que tá geladíssimo. Então, daqui a pouco eu vou pegar um quentinho para poder fazer o brinde. Não é com água toda. Calma, Paco, calma. É, calma, né? E tem o Manuel Nóbrega aqui, Tebas. Bom dia, Fernanda e Tebas. Eu sou o Gabriel. Não, ele é o Manuel, tá? Termina tudo com El. É o Manuel. Bom dia, Tebas e Fernanda. Hoje estou mais feliz. O Flamengo se classificou na Libertadores. Confere?
1: Confere sim. O Flamengo venceu o Cruzeiro por 2-1 ontem no Maracanã. 2-1 no Maraca e aí classificou. Garantiu vaga na próxima fase da Libertadores. Vai enfrentar ou o Independiente del Valle ou o Tolima na próxima fase da Libertadores. E ontem o Palmeiras, o seu Verdão, também se classificou.
2: Olha aí, que belezinha.
1: Venceu o Cerro Porteño no Paraguai por 1-0, também garantiu vaga na próxima fase. E agora está só aguardando, né? Vai enfrentar ou a LDU ou o Mirassol na próxima fase da Libertadores. Então, aos poucos aqui a gente vai verificando vários classificados. O Platense da Argentina também passou pelo Coquimbo Unido nos pênaltis. Platense na próxima fase também da Libertadores da América.
2: O Givaldo Pereira, 7825. Bom dia, Tebas e Fernanda. Bora ficar bem informado com a TMC. Aqui é o Givaldo.
1: Valeu, muito bom.
2: Muito bom, Givaldo. E justamente agora a gente vai informar você sobre os principais assuntos nacionais, das principais capas nacionais dos
1: Inclusive, aproveitar você que está aí no YouTube, deixa o like.
2: E ativa o sininho.
1: Deixa o like, ativa o sininho, porque aí o algoritmo passa a compreender e também, divulgar a nossa live no YouTube. Vamos para as capas, então?
2: Vamos.
1: Bora. Capa dos principais portais jornais brasileiros, começando pelo nosso portal tmc.com.br. E já com muita gente trabalhando intensamente, 24 horas de muito trabalho. Olha só, Flamengo vence Cruzeiro no Maracanã, vai às quartas de final da Libertadores da América. E lá no tmc.com.br você encontra tudo sobre essa notícia, tá? Tem muita informação, reportagens especiais, informações de bastidores, enfim. Corre lá, tmc.com.br.
2: E agora nós vamos para a capa da Folha de São Paulo, com o seguinte destaque: investigação sobre Lulinha recoloca tema da corrupção na campanha de Lula.
1: Agora a gente vai para o destaque do Globo. Amiga de Lulinha e careca do INSS previam vender 626 milhões de reais em canabidiol ao governo. E aí é bom pontuar aqui a linha fina, né? Aquele complemento que tem na manchete. Uma das versões do contrato chegou a ser enviada a Marcola, ex-assessor de Lula. Realmente esse caso é muito grande e obviamente tem impactos eleitorais. A gente vai conversar com o Bruno Risi daqui a pouquinho sobre os impactos também eleitorais.
2: E aqui na capa do UOL, o destaque é o esporte. Flamengo elimina Cruzeiro com golaços e avança às quartas da Libertadores.
1: Muito bom, o Mengão tá bem demais, né? Agora o Flamengo nas quartas de final aí da competição continental. 5 horas e 35 minutos.
2: Luiz Inácio Lula da Silva, do PT, e Flávio Bolsonaro, do PL, não tiveram agenda pública como candidatos à presidência nesta quarta-feira.
1: O candidato à presidência, Ronaldo Caiado, do PSD, foi ao 11º Fórum de Debates da CNT nesta quarta-feira, portanto ontem, e em coletiva de imprensa ele criticou a forma em que, como o presidente Lula, tem levado o orçamento do país, falando que não tem limite. Essa declaração, portanto, de Ronaldo Caiado.
2: O candidato à presidência, Romeu Zema, do Novo, foi até uma feira livre no bairro Guaianazes, na zona leste de São Paulo, e afirmou que o poder de compra do brasileiro está menor e atribuiu a alta dos preços ao aumento dos gastos do governo.
15: O brasileiro definitivamente tem vivido pior do que vivia antes. E muito em função de um governo irresponsável, que continua gastando muito mais do que arrecada. Enquanto essa situação não for solucionada, a vida do brasileiro não melhora, porque isso provoca carestia, inflação, juros altos, e nenhum país do mundo deu certo com gastança. Deu certo, sim, é com poupança e com economia, que foi aquilo que eu fiz em Minas Gerais.
1: Na Paraíba, o candidato Renan Santos participou de ações para retirada de barricadas em vias que teriam sido colocadas pelo crime organizado. Ele prometeu que nenhum bairro, aí abre aspas para ele, nenhum bairro será tomado pelo crime, fecha aspas, em seu governo. Vamos acompanhar.
16: Estamos derrubando uma barricada do Comando Vermelho aqui em João Pessoa. Para a galera de João Pessoa já ter um gostinho do que será o governo Renan Santos. Não haverá bairro tomado pelo crime. Vamos passar por cima, vamos derrubar a barricada e se encontrar o vagabundo chegando no nosso governo, ou vai preso ou vai morto.
2: 5 horas e 37 minutos, o Congresso terá pouco tempo para analisar a medida provisória que muda as regras da chamada taxa das blusinhas. O governo agora tenta acelerar a tramitação para evitar que a proposta perca validade. Murilo Hernandes.
3: A MP tem validade até o dia 8 de setembro. O problema é que a comissão, formada por deputados e senadores para analisar a proposta, só deve começar os trabalhos no dia 1º de setembro. Com isso, sobra menos de uma semana para o texto passar pela comissão, pela Câmara e pelo Senado. Antes da votação, os parlamentares ainda precisam escolher o presidente da comissão e o relator, que vai analisar a proposta e apresentar um parecer. Por isso, o ministro da Fazenda, Dario Durigan, afirmou que a prioridade do governo é acelerar a formação da comissão.
17: O esforço do governo agora é mobilizar a base no Congresso Nacional para constituir a comissão mista da medida provisória que o presidente Lula enviou e aprovar o texto no próximo esforço concentrado. É nisso que o governo vai colocar os seus esforços na próxima semana.
3: Nos próximos dias, o governo deve pressionar os líderes do Congresso para formar a comissão o mais rápido possível. Depois, a articulação será para garantir que a votação aconteça dentro do prazo e evitar que a medida provisória perca validade no dia 8 de setembro.
1: Murilo Hernandes, portanto, ali conversando com a gente, bem próximo do Alvorada ali, um lugar com pouquíssimos prédios, inclusive dá para ver o céu perfeitamente. E olha só, você participa no nosso WhatsApp no 11972211, você participa aqui do Start TMC. Estão muitas mensagens chegando, como sempre, pra gente.
2: Boa.
1: O Rogério Martins aqui mandando um alô, ele é de Brasília, inclusive, dizendo que o Start é companhia diária, e manda aqui bom dia Tebas, bom dia Fernanda. É, o André Luiz também aqui participando no Rio de Janeiro, mandando aqui mais uma manhã, começando com a TMC. Marcelo Barbosa também no Rio, mandando um bom dia. O Bruno Nascimento lá de BH também mandando aqui um joinha. Valeu, obrigado Bruno. Carlos Alberto de São Paulo também participando com a gente. Enfim, tem muita gente aqui participando no Start TMC. Bom, vamos para Minas Gerais então agora. O STF decidiu por unanimidade que as medidas protetivas da Lei Maria da Penha agora sejam aplicadas a qualquer caso de violência motivado por questão de gênero. Realmente algo bastante importante. E a...
2: Foi o Supremo Tribunal Federal que decidiu.
1: O que eu falei?
2: Você falou STF. É que a gente... Não, mas... Você falou STJ ou eu que tô doida?
1: Agora, mas deve ter sido STJ.
2: Não, deve ter sido eu, acho. É que a gente tá com tanta sigla aqui, gente. Me perdoa. Lê de novo, por gente. Desculpa te atrapalhar.
1: Imagina, o STF decidiu, então, por unanimidade, que as medidas protetivas da Lei Maria da Penha agora sejam aplicadas a qualquer caso de violência motivado por questão de gênero. Inclusive, decisão muito importante. Quem vai explicar é a Mariana Reis.
18: O que muda na prática com a nova decisão do STF sobre a ampliação da Lei Maria da Penha? Ordens como restrição de distância e proibição de contato passam a valer também para situações de assédio, perseguição e ameaças na rua ou no trabalho. O ponto central agora é a motivação do crime, o fato de a vítima sofrer a violência por ser mulher e não o tipo de vínculo com o agressor. Para garantir rapidez, qualquer juiz que receber o pedido de urgência poderá conceder a medida imediatamente, além de delegados em situações emergenciais. O relator do processo, ministro Edson Fachin, reforçou a necessidade de acelerar a proteção.
19: Os dados recentes que temos é de que 53% dos pedidos que são protocolados são decididos no mesmo dia. Os demais têm um lapso temporal máximo de até 2 dias. E, portanto, o caminho é precisamente esse, encurtar o tempo entre a necessidade e a resposta do Poder Judiciário.
18: A decisão veio depois que o Ministério Público de Minas Gerais recorreu de um caso da cidade de Formiga, no centro-oeste do estado. Lá, uma mulher sofria ameaças constantes de um vizinho, mas a justiça havia negado a proteção por falta de convivência íntima. A ministra Carmen Lúcia, única mulher na atual composição da corte, defendeu que o mecanismo de proteção à vítima seja desvinculado das ditas relações de afeto.
20: Quando se fala que não há aqui uma relação de afeto, quem ama não mata. O feminicídio é praticado, o assassinato de mulher é praticado por uma questão de poder. O homem acha que tem o poder de vida e morte contra nós e mata. Ponto.
2: 5:42, o presidente Lula voltou a defender a soberania nacional num discurso em visita ao Centro Industrial Nuclear de Aramar, em Iperó, no interior paulista.
21: Tem soberania nacional porque a gente faz discurso. Sabe, o discurso é só palavra. O adversário, às vezes, nem escuta. A gente tem que estar preparado para eles saberem que a gente vai ter força para poder dizer não. Que a gente vai ter força para poder dizer vamos competir. O que a gente não pode é ter um país desse tamanho de cabeça baixa a vida inteira.
1: Lula também destacou a importância para o Brasil da construção de um submarino nuclear e do enriquecimento de urânio.
21: A gente está falando do futuro. A gente fala do futuro. Do futuro do emprego qualificado. Do futuro do enriquecimento de urânio. Até para exportar para países que querem utilizar ele para fins pacíficos. Significa o futuro da saúde. Significa o futuro da energia nesse país.
2: O ministro da Fazenda, Dario Durigan, disse nessa quarta-feira que o governo está concentrando esforços agora para aprovar a medida provisória que acaba com a chamada taxa das blusinhas, o imposto para compras internacionais de até 50 dólares.
17: O esforço do governo agora é mobilizar a base no Congresso Nacional para constituir a comissão mista da medida provisória que o presidente Lula enviou e aprovar o texto no próximo esforço concentrado. É nisso que o governo vai colocar os seus esforços na próxima semana.
1: Ouvimos então o ministro da Fazenda. Destaques internacionais agora: pelo menos 13 pessoas morreram e 40 ficaram feridas após novos ataques russos contra Kiev, de acordo com o governo ucraniano. Prédios residenciais, depósitos, uma escola e um hospital infantil foram atingidos durante a madrugada. O presidente Volodymyr Zelensky atribuiu as mortes à falta de mísseis de defesa aérea e pediu mais interceptadores aos países aliados. A Ucrânia afirma estar vulnerável a ataques com mísseis balísticos, enquanto a Rússia diz ter sido atingida por instalações militares e depósitos de armas. É claro que a gente vai continuar acompanhando. 5:45. Vamos girar nossa reportagem aqui. Você está no Start TMC, você participa com a gente também no nosso WhatsApp, 119-7221-1001. São muitas mensagens chegando no nosso WhatsApp, também o pessoal chegando junto aqui no YouTube. Deixa o like e vem com a gente também no YouTube.
10: E ativa o sininho.
1: E ativa o sininho também. 5 horas e 45 minutos, é hora da nossa coluna Marcas e Consumidores com João Faria.
4: Olá, desde segunda-feira aqui nos boletins diários da coluna Marcas e Consumidores, estamos revelando para você as estratégias das marcas do mercado de materiais de construção. Nós já fomos até o ponto de venda, ouvimos a Leroy, também o Grupo Tigre, a Votorantim Cimentos e nesta quinta-feira, quem participa com a coluna é a Paula Cury, diretora de Marketing e Produtos da ArcelorMittal. E ela ressalta que é necessário entender as necessidades dos clientes da construção civil e que o aumento da produtividade e também a sustentabilidade estão presentes em toda a estratégia de comunicação da marca.
5: A gente entende que aumento de produtividade e sustentabilidade são dois objetivos importantes que eles têm, né, no seu dia a dia. Então a gente traz produtos, serviços, soluções que atendem essas necessidades. E a gente precisa comunicá-los, né, para que ele saiba que a gente tem isso para oferecer e nos busque para atender. Então, a gente faz campanhas, né? Uma das campanhas que a gente fez é Aço Não É Tudo Igual, Aço Inteligente é ArcelorMittal, valorizando a qualidade e inovação, né, dos nossos serviços e produtos que ajudam, sim, e contribuem para os objetivos dos nossos clientes. E uma outra campanha também que a gente fez recentemente, né, que a gente tem, é feito no Brasil, que valoriza o nosso produto 100% nacional, feito aqui no Brasil, gerando empregos e contribuindo aí para a nossa sociedade e para o nosso país. Então, a gente tem muito orgulho de contribuir para soluções, com soluções, com produtos e serviços na construção civil e em outros segmentos, e a gente entende que com isso, né, com esse trabalho aí de marketing, a gente faz a informação chegar mais perto dos nossos clientes e ajudá-lo a atingir seus objetivos.
4: Duas campanhas, dois exemplos que a Paula trouxe, que traduzem as iniciativas que são feitas pela Arcelor. Primeiro, valorizando a qualidade e também a inovação do produto e, no segundo momento, falando sobre brasilidade. E nós vamos encerrar amanhã a pauta dos boletins diários dessa semana, falando sobre o marketing no mercado de materiais de construção, ouvindo uma especialista nesse setor. Até amanhã.
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23: TMC. 5 horas e 48 minutos, o escritor Vitor Reis lançou em Brasília o livro Governe Sua Vida Como um Rei, que propõe um método de autoconhecimento para equilibrar sucesso profissional e bem-estar emocional. O repórter Adrian de Almeida acompanhou o evento e traz para a gente todas as novidades.
24: A obra discute como equilibrar sucesso profissional e bem-estar emocional. A proposta parte da ideia de que é possível alcançar resultados na carreira e ainda assim sentir um vazio interior. Segundo o autor, esse vazio vem do excesso de estímulos, comparações e expectativas do dia a dia. A ideia é ajudar o leitor a lidar com aspectos materiais sem depender deles para construir identidade.
25: Meu livro, ele fala sobre o conceito de nós deixarmos o nosso coração fora da matéria. A matéria é inanimada. A palavra ânimo significa, no grego para o português, significa sem alma.

0: autoridade pessoal.
1: Adriano de Almeida, então, trazendo informações sobre esse lançamento em Brasília. A TMC acompanhando todos os assuntos na capital do país. Inclusive, o ministro Gilmar Mendes, do STF, defendeu o debate sobre a volta da obrigatoriedade do diploma para jornalistas. O assunto ganhou força após ministros do STF questionarem a atuação de um jornalista sem formação, mas que fez uma reportagem ali com informações sobre Flávio Dino. Igor Damasceno tem as informações para a gente.
2: Gilmar Mendes é o terceiro ministro do STF a defender a discussão sobre o assunto. Em 2009, a Corte derrubou essa exigência. Desde então, para a prática do jornalismo profissional, se exige apenas um registro, mesmo não havendo formação no ensino superior. À época, o Supremo Tribunal Federal entendeu que a liberdade de imprensa ficaria restrita caso o profissional fosse obrigado a ter um diploma de graduação. O assunto voltou ao centro do debate depois que um jornalista maranhense divulgou que o ministro Flávio Dino, também do STF, estaria utilizando carros oficiais para fins pessoais. Familiares do ministro também estariam envolvidos nesse esquema. A Polícia Federal abriu um inquérito contra o jornalista e tenta descobrir se ele recebeu dinheiro para fazer acusações sem prova contra um ministro do Supremo Tribunal Federal. Nesta semana, o ministro Alexandre de Moraes disse que a corte precisa discutir a volta da obrigatoriedade do diploma para jornalista. Segundo ele, abre aspas, qualquer pessoa pode acordar e decidir ser jornalista, fecha aspas, o que, segundo o ministro, pode ser perigoso para a democracia. Gilmar Mendes disse que a decisão de 2009 foi importante para o contexto da época, mas que isso não excluía a formação no ensino superior. No entanto, o ministro reconheceu que a discussão precisa acontecer.
3: Isso não significava, na verdade, dispensar formação. As pessoas poderiam ter formações em diversas áreas, mas podemos discutir, sim, se de fato se entender que há aí algum comprometimento da própria qualidade de informação. Não me parece que devamos ter um juízo definitivo a partir desses fatos e dessas circunstâncias que são graves ocorridos no estado do Maranhão.
2: A declaração de Gilmar Mendes foi dada em um evento do Grupo Esfera aqui em Brasília. Ele foi convidado para discutir sobre questões de saúde. Voltamos ao estúdio.
1: Essa é uma pauta bem interessante, a discussão vai continuar, evidentemente. Divide opiniões aqui na TMC, como sempre, com ponto, com contraponto. A gente vai acompanhando tudo, mas o que chama a atenção, né, é o timing em que essa discussão pode ser feita, né, justamente após a publicação dessa reportagem. Isso é jornalismo, é reportagem feita por esse jornalista do Maranhão que apontou aí, enfim, uma informação relacionada ao Flávio Dino. Inclusive, só para a gente também atualizar, a Polícia Federal, num relatório que foi divulgado nessas últimas horas, afirmou que não foram identificados indícios de que Luiz Pablo, o jornalista, tenha cometido crime. Então, a violação, né, o direito ao sigilo de fonte que foi violado, também é algo para ser discutido, também é algo bastante sério. Outro ponto que pode ser abordado, e digo isso como alguém com a formação de jornalismo, é o meu caso, mas é a famosa regra de transição, porque nós temos vários jornalistas históricos importantíssimos para a comunicação e até muita gente dos bastidores que tem, enfim, uma capacidade muito, muito boa de comunicação, que eventualmente não tem esse diploma, tem outro, ou até mesmo não tem nenhum outro diploma. Então, realmente é uma situação mais complexa do que a gente imagina. Além disso, países como Alemanha, Argentina, Austrália, Bélgica, Dinamarca, Espanha, Estados Unidos, França, Reino Unido, não exigem um diploma específico em jornalismo para o exercício da profissão, porque analisam que a informação, o direito à informação e de produzir informação, ele é universal. No entanto, em contrapartida, Arábia Saudita, Costa do Marfim, enfim, Venezuela, Ucrânia, exigem o diploma. Então fica também essa discussão sobre o controle da informação, que é evidentemente bastante perigoso.
4: E como para qualquer profissão, claro que você precisa ter responsabilidade.
1: Perfeito,
4: pelos seus atos.
1: Exatamente.
4: 5 horas e 50

0: 35 minutos, a primeira turma do STF formou maioria para tornar réus Rodrigo Bacelar, TH Joias e o desembargador Macário Ramos Júdice Neto. Eles são acusados de envolvimento no vazamento de informações de uma operação da Polícia Federal. A repórter Érica Levigard tem as informações.
1: A denúncia da Procuradoria-Geral da República afirma que o grupo teria agido em setembro de 2025 para antecipar informações da Operação Zarbun, que investigava integrantes do Comando Vermelho. A acusação aponta que o desembargador Macário Ramos Júdice Neto teria repassado informações sigilosas a Rodrigo Bacelar durante um jantar. Com isso, TH Joias e a esposa Jéssica de Oliveira Santos teriam retirado objetos e bens que poderiam ser apreendidos na operação. Ainda segundo a PGR, Tárcio Nascimento Salgado, apontado como operador financeiro do Comando Vermelho, teria ajudado o TH Joias a fugir e se hospedar na casa dele. Depois, o ex-deputado teria apagado remotamente o conteúdo do celular apreendido pela polícia. O voto do relator Alexandre de Moraes foi acompanhado por Cristiano Zanin, Carmen Lúcia e Flávio Dino. O julgamento acontece no plenário virtual do STF e os ministros podem ajustar os votos até sexta-feira, dia 21 de agosto. Em nota, a defesa de Rodrigo Bacelar informou que, diante do recebimento da denúncia oferecida, enfatiza que permanece convicta da futura e justa absolvição do ex-presidente da Alerj. A TMC tenta contato com a defesa dos demais citados.
2: 5 horas e 56 minutos, a gente continua aqui movimentando e girando a nossa reportagem. Vamos falar de esporte agora, aqui no Start TMC, os destaques do esporte com José Calil. Fala, Calil.
3: Na Copa Libertadores da América, além do grande confronto entre Flamengo e Cruzeiro, sobre o qual já falamos, temos outras definições importantes. Para nós brasileiros, a definição mais importante que aconteceu ontem foi a vitória do Palmeiras, que mereceu amplamente o resultado, venceu o Cerro Porteño no Paraguai por apenas 1 a 0, gol do zagueiro Gustavo Gomes de cabeça, mas poderia ter feito um placar bem maior dentro daquilo que a partida apresentou. O Palmeiras agora avança na competição e vai enfrentar ou o LDU do Equador ou o Mirassol, equipes que decidem a vaga hoje lá em Quito. Primeiro jogo em Mirassol, terminou empatado 1 a 1. Quem decide sua vida hoje também é o Corinthians, que joga às 21h30 na sua arena, recebendo o Rosário Central da Argentina, que tem no meio atacante Ángel Di María, 38 anos de idade, sua grande atração. O Corinthians, por sua vez, volta a contar com Memphis Depay, de contrato novo, o holandês, está à disposição do técnico Fernando Diniz para essa partida. Primeiro jogo lá em Rosário, 0 a 0. Portanto, quem vencer hoje em Itaquera fica com a vaga. São os brasileiros.
0: 5 horas e 58 minutos. A gente teve todas as informações aí do esporte com José Calil. E agora, Rafael Tebas tem outra missão aqui pra gente do esporte.
2: Já tô ficando nervoso, viu? São 5h58 da manhã, já tô ficando nervoso. Então é o seguinte, ó. Hoje tem Corinthians e Rosário Central da Argentina às 21h30 pela Copa Libertadores da América. Jogo muitíssimo importante, com a cobertura completa, transmissão aqui da TMC. Também teremos LDU contra Mirassol às 19h. Dois jogaços, então, com a cobertura da TMC. Pela Copa Sul-Americana tem Santos e Macará também às 19h, enquanto o Vasco da Gama enfrenta o Olímpia e o Botafogo enfrenta o Cienciano. Mas olha, no caso do Botafogo, infelizmente é muito difícil a situação do Fogão, né? Porque o Botafogo perdeu por 6x1 na semana passada, então só um milagre realmente para a situação ser revertida. Vamos pegar a situação do Vasco, 0x0 em São Januário, hoje Defensores del Chaco no Paraguai, vai ser uma pressão muito grande, né? Os paraguaios vão fazer uma festa impressionante, mas o jogo está totalmente em aberto, portanto. E para a gente fechar aqui também as informações, na Libertadores da América, vários jogos realizados também nas últimas horas e fica a expectativa para hoje. Quais serão os confrontos? Se o Corinthians passar pelo Rosário Central, vai enfrentar o Estudiantes na próxima fase da competição. E se o Rosário passar pelo Corinthians, pega também o Estudiantes. O Flamengo está aguardando ou Del Valle ou Tolima. O Palmeiras está aguardando ou LDU ou Mirassol. O Fluminense enfrenta o Platense, confronto já definido. 6 em ponto.
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0: 6h01, você está no Start TMC. Seja muito bem-vindo, você que sintonizou agora, você de São Paulo, Brasília, Rio de Janeiro, Curitiba, Belo Horizonte, Recife. Bora ficar muito bem informado sobre tudo o que acontece no Brasil e no mundo. Lula se reúne com o advogado de Lulinha em meio a investigações.
2: Encontro no Palácio da Alvorada não estava previsto na agenda oficial.
0: Filho do presidente, Lulinha é alvo de apurações da PF por suspeitas de corrupção e tráfico de influência. Esse é um dos destaques que o Start TMC traz nesta quinta-feira, 20 de agosto. E tem mais.
2: Michele Bolsonaro grava vídeo de campanha ao lado de Flávio.
0: Participação marca a primeira aparição da ex-primeira-dama na campanha do enteado após desentendimento público.
2: Prazo para voto em trânsito termina nesta quinta hoje, hein? Fiquem ligados.
0: Eleitores que estarão fora da cidade no dia da votação têm até hoje, então, para solicitar a transferência temporária.
2: Eleições desse ano têm menor número de candidatos em 16 anos.
0: Perfil dos concorrentes é mais velho, escolarizado e com maior patrimônio em relação a 2022.
2: STF amplia a proteção da Lei Maria da Penha para violência de gênero.
0: Medidas protetivas passam a valer mesmo sem vínculo entre vítima e agressor.
2: Justiça manda Casas Bahia reverter demissão de quase 2 mil funcionários.
0: Decisão suspende dispensas coletivas e determina restabelecimento provisório dos contratos.
2: Nos destaques internacionais, Donald Trump anuncia guerra econômica contra o Irã.
0: Presidente dos Estados Unidos ameaça impor duras sanções a países que ajudarem a economia iraniana.
2: E no esporte, na Copa Libertadores da América, Palmeiras vence o Cerro Porteño por 1-0, avançou às quartas de final. O Flamengo bate o Cruzeiro 2-1 e também aí está na próxima fase. Sul-Americana, Bragantino e Atlético Mineiro empataram em 2-2, mas com o resultado, o Galo está na próxima fase pelo placar agregado.
0: Hoje, Mirassol enfrenta a LDU às 19h e o Corinthians enfrenta o Rosário Central às 21h. Rafael Tebas não vai perder. E pela Sul-Americana, Santos enfrenta o Macará às 7h, enquanto Vasco pega o Olímpia e Botafogo encara o Cienciano. Ambos às 21h.
2: Já tô nervoso, já tô nervoso. 6h04.
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0: Faz chuva ou faz sol? Vamos saber então a previsão do tempo para esta quinta-feira em Curitiba. O sol aparece entre nuvens, não chove. A máxima é de 27 e a mínima de 15 graus.
2: Sudeste, São Paulo, quinta de muito sol, não chove. Máxima de 32, mínima de 18.
0: No Rio de Janeiro, dia nublado, mas o sol também aparece, não chove. Máxima 32 graus e mínima 17.
2: Ó, falamos de São Paulo, falamos do Rio. Vamos para Belo Horizonte, BH, sol o dia todo, não chove, máxima de 31 e mínima de 14. Você em BH já vai se preparando aí pro dia de hoje.
0: Vamos para Brasília então agora, o dia de sol com nuvens, não chove, máxima 30 graus e mínima 16.
2: É tempo seco no centro-oeste, nordeste agora para fechar Recife, quinta de sol, pancadas de chuva de manhã, muitas nuvens à tarde, máxima de 28 e mínima de 23 graus. Então panorama completo para você que nos acompanha no Start TMC, 6h05.
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0: 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Você tá ouvindo esse barulho aqui, ó? Mas não é o Bruno Rizzi que está batendo a nossa porta, porque ele não está aqui presencialmente no estúdio, mas ele está em outro estúdio. Ele está lá em Brasília para trazer os principais comentários, análises para a gente. Daqui a pouquinho o Bruno Rizzi vai ser acionado. Ele já deve estar ouvindo a gente, já deve estar ali programando tudo o que ele vai falar, pegando os principais destaques, cenário eleitoral.
2: Olhando os gráficos,
0: olhando,
2: né?
0: Os gráficos. Ele é um estudioso. Enquanto isso, um bom dia especial para os nossos repórteres que farão entradas ao vivo a partir de agora, começando pelo Gustavo Sleman. O STF suspendeu o julgamento sobre a eleição para o mandato tampão do Rio de Janeiro após pedido de vista do ministro Flávio Dino. Sleman, ao vivo, então, conosco.
9: É isso, pessoal. E agora segue sem prazo definido para que esse julgamento seja retomado no Supremo Tribunal Federal. A tendência é que a gente tenha uma decisão que acabe sendo adiada cada vez mais e as eleições de outubro ocorram normalmente em meio ainda a esse impasse para decidir o chamado governo tampão, que assumiria, né, o Palácio Guanabara, o comando do Estado do Rio de Janeiro, pelo menos ali até o início de janeiro, né, quando ocorreria a posse do governador eleito no pleito de outubro. A gente lembra que todo esse impasse começou ali entre março e abril, quando o ex-governador do Rio de Janeiro, Cláudio Castro, pediu renúncia do cargo. Um dia depois, ele acabou sendo julgado pelo Tribunal Superior Eleitoral e acabou se tornando inelegível. E por conta dessa questão de Cláudio Castro não ter um vice-governador à época, né, o Thiago Pampulha, ele que havia deixado também esse cargo para assumir uma vaga de conselheiro do Tribunal de Contas do Estado, e o presidente da Assembleia Legislativa do Rio de Janeiro, Rodrigo Bacelar, que seria o próximo nessa linha sucessória, estar preso devido a investigações e operações da Polícia Federal, acabou que o presidente do Tribunal de Justiça do Rio de Janeiro, o desembargador Ricardo Couto de Castro, ele acabou assumindo de forma interina o governo do Rio de Janeiro e segue nesse cargo desde então. E aí começou uma dúvida em relação ao que aconteceria, né? Porque dentro da legislação, também do Código Eleitoral, você pode ter dois caminhos em casos como esse. Uma eleição direta, em que o povo vai às urnas, assim como acontece, por exemplo, agora em outubro, ou uma eleição indireta, em que os deputados da Assembleia Legislativa do Rio de Janeiro votam entre eles para decidir quem assumiria aí o governo do Rio de Janeiro nesse chamado mandato tampão. Acabou que a gente teve uma série de decisões judiciais, o caso foi parar no Supremo Tribunal Federal, que começou a analisar todo esse episódio. Está em 4-1 o placar para que a eleição ocorra de forma indireta, ou seja, na Alerj. No entanto, por pedidos de vista e também pela pauta ser retirada da agenda do Supremo Tribunal Federal, como o caso ontem, a gente segue ainda então nesse impasse e ainda aguardando uma decisão em relação aos rumos do Palácio Guanabara. Mas a tendência é que a gente tenha apenas mesmo as eleições de outubro já definindo o governador nas urnas pelo povo, pessoal.
2: Pois é, Sleman, você classificou como impasse, né? Exatamente isso. Interminável essa história, Sleman. Impressionante, né?
9: Pois é, e além disso, até a gente brinca muito aqui das novelas do Rio de Janeiro, só para lembrar que até aquela greve dos rodoviários ainda segue sob impasse também.
2: Nossa, olha lá.
9: Ou seja, o Rio de Janeiro acumulando novelas também aqui.
2: É verdade, o Sleman trouxe pra gente em vários dias, né? Várias semanas aí essa situação envolvendo a greve. E também esse impasse sobre agora a decisão do STF, mais uma vez o adiamento sobre o governo do Rio de Janeiro. Valeu, Sleman. 6:09, a gente vai para Brasília agora. Flávio Bolsonaro, outra novela essa aqui. Flávio Bolsonaro e Michele agora divulgam um vídeo para mostrar a união após divergências recentes nos bastidores. E quem conhece de bastidores é ele, Rafael Felitti, ao vivo com a gente. Fala, Rafa.
10: Fala, Rafa. Oi, Fernanda. Bom dia para vocês, bom dia para todo mundo que nos acompanha. Eu quase estava dando um bom dia aqui pro Bruno Rizzi, mas eu olhei pro lado e ele acabou de chegar aqui na redação em Brasília, então já pela força do hábito quase que já dei bom dia, mas já dou um bom dia pessoalmente para ele também. Bom, vamos ao assunto, né? Michele publicou esse vídeo nas redes sociais, porque, enfim, há algumas semanas eles vêm retomando esse contato, principalmente na agenda pública, eles vêm tentando reforçar que eles tiveram uma trégua depois de toda aquela confusão do vídeo publicado por Michele Bolsonaro no mês de junho. E Michele publicou um bastidorzinho, né, da gravação da campanha de Flávio Bolsonaro, onde eles aparecem descontraídos cantando o jingle ali, um dos jingles ali da campanha de Flávio Bolsonaro, com mensagens voltadas para o futuro do país e voltado ao eleitor conservador, né? A letra tem temas ali, tem versos como vamos entrar com o pé direito, que o Brasil tem futuro, e vamos entrar com o pé direito, né? Diz que um caminho novo se abriu e é que a gente é direito Brasil. Faz uma série de trocadilhos ali, né? Com o direito e o fato e também o setor da direita, o campo político da direita, né? Então, Michele Bolsonaro e Flávio Bolsonaro, pelo menos nessa campanha, vem mantendo essa linha pacífica. Vamos ver se isso dura até o final da campanha eleitoral. É provável que sim, né? Isso deve ter sido muito bem amarrado entre os dois e também entre os articuladores do PL ali, né? O coordenador de campanha, Rogério Marinho, o presidente do partido, Waldemar Costa Neto. Mas a gente viu que, enfim, ainda já com a campanha chegando, se aproximando em junho, Michele publicou aquele vídeo, né, que eu acabei de citar, que muita gente acabou que poderia ser um racha definitivo, mas eles acabaram se aproximando novamente com a chegada da campanha. 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
0: Obrigada, Felipe, por todas as suas informações. E a gente está noveleiro mesmo, viu? Porque agora o Júnior de Castro também, olha, na próxima segunda-feira sai uma nova pesquisa da Quest com a intenção de votos para o governo de Minas Gerais. Será a primeira depois da novela do Vai e Vem de Cleitinho. Então, esse assunto novela também é com
2: tá
0: Júnior de Castro.
2: Está permeando o start de
0: ele,
2: hoje, né?
0: Exato. É. Ele já tem todas essas informações, né? Júnior de Castro ao vivo.
11: Isso aí, Fernando. Ótimo dia para você, ótimo dia, Rafael. Excelente quinta-feira para todo mundo ligado, sintonizado com a gente aqui na TMC. Exatamente isso. O Cleitinho do Republicanos, a gente lembra que ele chegou a anunciar que não disputaria o governo, voltou atrás, mas acabou confirmando essa candidatura dentro do prazo da Justiça Eleitoral. E por isso, agora ele aparece sim novamente entre os nomes testados. A pesquisa vai ouvir 1.506 pessoas aqui de Minas Gerais e vai apresentar 11 candidatos no primeiro turno. Entre eles estão Alexandre Calil, o Cleitinho, Matheus Simões, Patrus Ananias, Flávio Rosco e Gabriel Azevedo, entre outros nomes. O levantamento também vai testar 6 possíveis disputas de segundo turno, além da corrida pelas 2 vagas do Senado aqui em Minas. E um detalhe bastante importante é que essa pesquisa começa a ser feita agora, já nesta sexta-feira, e vai justamente até segunda, dia 24. A margem de erro é de 3 pontos percentuais para mais ou para menos, com 95% de confiança. A gente lembra aqui que a última pesquisa, divulgada em julho e sem o senador Cleitinho no primeiro turno, tinha o Calil com 15%, Patrus Ananias com 13% e Matheus Simões tinha 9%. A gente, claro, vai acompanhar e vai trazer essa pesquisa aqui semana que vem durante a nossa programação. 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
2: Valeu, Júnior de Castro, pelas informações em Minas Gerais. A gente continua aqui movimentando a nossa reportagem, sempre lembrando, né, o cenário de Minas Gerais. Inclusive o Bruno Rizzi, já estou verificando ele aqui, a minha canhota, e já deve estar, portanto, conectado. Está conectado. Bruno Rizzi, bom dia para você em Brasília. Como é que você está? E traz também aí as suas informações, o que você vai abordar hoje nessa edição do Start TMC.
12: Bom dia, Tebas, bom dia, Fernanda, bom dia a todos os ouvintes e espectadores. Estamos aqui, mais um dia aqui na Capital Federal. É isso aí, ontem eu rodei bastante aqui por Brasília, conversei com vários integrantes das 2 campanhas principais, falei também com membros dos partidos para tentar trazer um pouco mais do panorama aqui para vocês. Começando pela questão ali de Michele, né? Ontem mesmo à tarde conversava com alguns integrantes do PL que afirmaram que ontem era o dia da união, né? A reunião ali, bem mais ou menos, né? Afinal, a reunião de Flávio e Michele foi no ambiente muito mais digital do que efetivamente juntos, dando as mãos e presentes de forma clara e explícita ali num palanque ou algo assim, e essa participação digital é até algo que deve ser mantido nesse mesmo esquema que a gente viu ontem através dos vídeos e algumas comunicações, até porque a Michele tem 2 outras situações que ela precisa lidar no dia a dia. Uma é a própria campanha do Senado, dela própria, aqui no Distrito Federal, o que a impede de ficar acompanhando Flávio nos palanques, naturalmente, até porque o palanque dela é local, não tem porque ela ficar se deslocando para fora do estado. E a outra questão é que ela tem os cuidados com o próprio marido, Jair Bolsonaro, que está em prisão domiciliar, e ela acaba ficando também restrita a esses cuidados sem terceirizá-los, digamos assim. Bom, essa decisão da Michelle de ter, né, se reaproximado e de ontem, enfim, ter soltado o vídeo, ter postado nas suas próprias redes, que também foi um elemento comemorado pelo PL, pela cúpula do PL, é algo que eles já vinham celebrando, mas esperando ainda com ansiedade se haveria essa reciprocidade por parte de Michelle, e vem numa estratégia de começar uma campanha focada nas mulheres por parte de Flávio Bolsonaro para conquistar esse público que Lula tem um favoritismo e tem uma vantagem histórica aí desde os tempos de Jair Bolsonaro. Tereza Cristina também deve intensificar um apoio a Flávio Bolsonaro de maneira mais explícita também, além de Daniela Marques, do Republicanos, mas essa está mais voltada às questões econômicas e à conversa com o mercado financeiro, mas já é uma sinalização importante para a campanha. Por outro lado, conversando com também os integrantes do PL ontem, o ânimo em relação a Minas Gerais, que nosso amigo Júnior de Castro trouxe há pouco, que vai ter uma pesquisa hoje e Cleitinho segue ali ainda, vamos ver como que os números saem, mas até então as outras pesquisas mostravam, a própria Quest mostrava Cleitinho com um favoritismo bem, bem interessante ali para sua campanha, muito à frente dos outros candidatos. E Flávio Roscoe, que é o candidato do PL, que acabou também sendo lançado ali aos 42 do segundo tempo, justamente por conta do imbróglio da direita em Minas Gerais, que teve essa decisão, esse vai, não vai de Cleitinho, acabou trazendo Flávio Roscoe, que é um cara muito ligado ao empresariado de Minas, mas o ânimo do PL com relação a ele e a sua candidatura é próximo de zero, isso eu falo para vocês com bastante propriedade de palavras de importantes membros da cúpula do PL que não têm demonstrado nenhum ânimo com essa candidatura e nenhuma expectativa real, muito mais interessados e com uma expectativa muito mais positiva no apoio de Cleitinho a Flávio, como isso vai ser e como que esses votos vão ser encaixados ali, mesmo com esse possível bate-cabeça da direita nos palanques de Minas Gerais.
0: Muito bom, Bruno Rizzi, com sua análise aí sobre essas novelas, né, que rondam o nosso cenário eleitoral. Daqui a pouquinho a gente fala de novo. 6:18, agora a gente vai falar com Leonardo Gomes, lá em Curitiba. Familiares começaram a se despedir das vítimas do acidente entre um micro-ônibus e uma carreta no Paraná. Que tristeza, Leonardo Gomes, ao vivo com a gente.
13: Demais, demais. A gente está falando do acidente mais grave, mais letal, ou seja, com o maior número de mortes nos últimos 30 anos aqui no Paraná. 23 pessoas perderam a vida. Ontem, perto das 10 horas da noite, a Secretaria de Segurança Pública aqui do Estado divulgou a lista completa das vítimas que perderam a vida após a identificação dos corpos. Portanto, o acidente aconteceu há mais de 24 horas, por volta das 4 horas da manhã de ontem, mas antes das 24 horas terem corrido, ou seja, perto das 10 da noite, todos os corpos já haviam sido identificados e passados pelos procedimentos do Instituto Médico Legal. E perto da meia-noite começaram os velórios, inclusive um velório coletivo no ginásio de esportes da cidade de Imbituva, onde praticamente todas essas vítimas, ou quase todas as vítimas, moravam. Saíram de lá, trazendo um contexto rápido, para fazer consultas médicas na cidade de Curitiba e também na região metropolitana, em hospitais referência, o que é muito comum em cidades do interior, onde não há estrutura para determinados tratamentos médicos. Mas cerca de 60 quilômetros, ou melhor, menos do que isso, 20, 30 quilômetros do ponto onde saíram, tiveram o ônibus, micro-ônibus da prefeitura de Imbituva atingido por esta carreta, e a Polícia Civil, assim como a Polícia Rodoviária Federal, investigam esse acidente e já verificaram a possibilidade do motorista da carreta ter dormido, motorista que também morreu. Outras 5 pessoas estão internadas em estado grave, mas sobreviveram, e claro, a gente torce pela plena recuperação.
2: Exatamente, Leonardo Gomes, muito triste, né? Realmente muito triste. E a gente vai continuar acompanhando esse caso aqui na TMC, aqui no Start TMC. Valeu, Léo. 6 horas e 20 minutos. Agora a gente vai conversar com o Ricardo Spárvoli. Olha, gente, a polícia investiga seguranças suspeitos de não ajudar mulher que teria sido agredida pelo marido em frente de casa. Spárvoli, conta essa história pra gente. O que aconteceu?
14: O caso Rafael Tebas ganhou repercussão depois que imagens de câmeras de segurança mostraram a vítima sendo agredida com socos no meio da rua. Em vez de ajudar, um dos seguranças aparece ao lado do agressor e, segundo a investigação, teria até colaborado para levar a mulher de volta para dentro da residência. O agressor, um empresário de 48 anos, foi preso em flagrante e já virou réu por crimes como lesão corporal e ameaça. A vítima, uma dentista de 27, ficou ferida e chegou a ser hospitalizada. Agora, além da responsabilização do autor das agressões, a polícia apura se houve omissão ou até participação dos seguranças no crime. Isso porque, pela legislação brasileira, deixar de prestar socorro ou não acionar a polícia diante desse tipo de situação, uma situação de violência, pode configurar crime. Especialistas reforçam que em casos como esse a orientação é clara: quem presencia a violência deve ligar imediatamente para o 190 e buscar ajuda à vítima sem se colocar em risco. Também, claro, a gente deixa aqui o número 180, que funciona 24 horas por dia e é justamente para denunciar casos de violência contra a mulher. Rafael e Fernanda.
0: É, a investigação precisa esclarecer, né, se houve mesmo a omissão, pelo que a gente de fora viu ali pelas imagens e pelo que falou a Júlia Falcão, houve sim essa omissão, mas a gente então acompanha as investigações e que os atos de violência sejam punidos de acordo como tem que ser mesmo, que ninguém fique impune, né? Que ninguém que cometa o ato de violência fique impune. Obrigada, Ricardo Spárvoli. 6h22. E a gente volta lá para Brasília agora com Lívia Braz. Governo e Congresso ainda não chegaram a um acordo sobre a taxa das blusinhas, que pode voltar às vésperas das eleições. Ela que está ali ao lado de Bruno Risi. A gente dá a palavra agora a você, Lívia Braz.
15: Tá do meu ladinho aqui, viu, Fê? Bom dia para você, bom dia, Rafa, todo mundo que acompanha a gente no Start. Pois é, vamos falar mais uma vez de taxa das blusinhas, né? Falamos bastante sobre esse assunto ontem e hoje a gente volta a ele. Por quê? Porque aquela comissão mista que precisa ser instalada lá no Congresso, né, para que seja definida e votada essa medida provisória, não tem relator ainda, não tem presidente, né, para essa comissão. E a instalação, a gente lembra, ela estava prevista para acontecer naquela primeira janela de esforço concentrado entre os dias 10 e 14 de agosto. Acabou não sendo instalada, foi adiada para o dia 1º de setembro. E a gente vai acompanhar se de fato isso vai acontecer. O problema é que, pelo ritmo de todas essas negociações, né, definição dessa comissão, a votação, vai acabar ficando mesmo para a véspera das eleições, né? Faltando aí menos de um mês para as eleições. Essa medida provisória que a gente lembra, né? Ela suspende a cobrança de 20% sobre as compras internacionais de até 50 dólares. Ela perde a validade, lembrando para o nosso ouvinte, no dia 8 de setembro. A comissão está marcada para ser instalada no dia 1º de setembro. Se por acaso essa medida provisória ela não for votada, no dia seguinte, dia 9 de setembro, essa cobrança já volta, viu? Ou seja, quem assumir a presidência, a relatoria, vai ter um papel complicado, né? Principalmente nesse momento que a gente vive pré-eleitoral. De um lado, vai precisar defender a manutenção da isenção, que é uma posição que é considerada muito importante para o governo, é uma defesa do governo, mas de outro lado, tem a pressão de setores importantíssimos para a economia também, comércio e indústria, que defendem a cobrança desse imposto justamente para defender as empresas brasileiras, né? No fim das contas, se essa medida provisória de fato perder a validade, não for votada, não significa necessariamente o fim dessa discussão. Por quê? O governo ainda tem a chance aí de apresentar um projeto de lei, né, para que essa cobrança deixe de ser feita, continue não sendo feita. Mas Tudo isso depende da instalação, primeiro, e da votação dessa medida provisória, que, como eu disse, está marcada para a instalação dessa comissão no dia 1º de setembro, lá no Congresso, e a gente vai acompanhar se dessa vez vai ou não, né?
2: Exatamente. Valeu, Lívia Brás. TMC vai acompanhar tudo de perto em Brasília, no Congresso Nacional. E olha só, tem muita gente participando aqui, inclusive falando sobre esse assunto no nosso WhatsApp. O Bruno Nascimento, de São Paulo, falando sobre a taxa das blusinhas. É um querendo empurrar o problema para o outro. Ele escreve aqui sobre as responsabilidades em relação à chamada taxa das blusinhas. O Thiago Nunes também participando no nosso WhatsApp. Ele é lá de Brasília, inclusive, também a respeito desse tema. Bom, Bruno Rizzi com a gente agora então vai comentar exatamente isso. Ô Bruno, impressionante, né? A taxa das blusinhas repercutindo muito e as eleições chegando. É claro que também tem um impacto eleitoral disso tudo, né?
12: Pois é, Tebas, esse tema da taxa das blusinhas está dando o que falar aqui em Brasília mesmo. Ontem foi outro tema que eu procurei me inteirar aqui mais nos bastidores, entender um pouco além do que a gente está vendo aí, tentar puxar alguma informação mais específica, alguma previsão. O cenário ainda é de certa forma, obscuro, e a expectativa está toda direcionada e toda concentrada na semana que vem, justamente por conta da semana de esforço concentrada. E acontece que essa janela muito curta aí de tempo, né, entre a comissão que vai analisar e o prazo final, que é dia 8 de setembro, né, que é o prazo final para votação sobre a continuidade ou não, né, para ver se vai caducar ou não, é um intervalo muito curto. Então você tem de 1 de setembro a instalação para 8 de setembro o prazo final. Isso acaba preocupando muito os parlamentares da base do governo, até porque o tema, a gente já falou aqui diversas vezes, seria muito impopular, né? O que acontece, que eu consegui conversar e pegar de cenário base aqui em Brasília sobre essa questão. O cenário base ainda é de aprovação, uma vez que ninguém vai querer remar contra a maré a essa altura do campeonato. Então, se for, de fato, votado e o trâmite da análise da comissão ser instalada, analisada e votada, o governo está bem tranquilo com relação a isso e confia muito numa aprovação, porque, de novo, ninguém vai ficar querendo votar contra temas que são populares às vésperas da eleição. A preocupação do governo, na verdade, está sendo justamente de uma tentativa da oposição de postergar essa discussão, de ir alongando essa discussão na comissão mista que será instalada para isso, e com isso, esse prazo curto acabar não sendo suficiente para votar. E aí, naturalmente, vai caducar a medida, ou seja, vai voltar a ter a taxa das blusinhas no dia 8, se não for votada. Então, o governo está preocupado com essa estratégia, talvez, da oposição de não se queimar votando contra o interesse da maioria das pessoas, mas, ao mesmo tempo, criando obstáculos justamente para não ser votada e poder usar como desgaste eleitoral para o governo Lula. Questão bem complexa. Tem uma articulação muito grande rolando aqui. Semana que vem a gente vai ter mais clareza um pouco, mas ainda muita discussão, muita disputa nos bastidores.
2: Bom, muito bom, Bruno Rizzi, com vários bastidores, muita apuração aqui no Start TMC. Bruno Rizzi, que já volta também com mais comentários e informações e análise, principalmente aqui no Start TMC, sempre lembrando que você também participa. Quer deixar sua pergunta para o Bruno Rizzi? Você participa aqui, manda sua mensagem. 11972211001, 11972211001. Start TMC no ar também no YouTube do @TMCNewsBR. Deixa o like, ativa o sininho, compartilhe e vem com a gente aqui no Start TMC. Inclusive, ó, o André aqui mandando uma mensagem lá no YouTube, o André Barbosa. Bom dia a todos que começam o dia. Também aqui o Calvin, o Givaldo, o Manuel, enfim, tem muita gente participando. tanto no YouTube como também aqui no WhatsApp. No WhatsApp tem também o Marcos Vinícius, que é lá no Recife, o Alexandre Costa em São Paulo. Bom dia, Tebas e Fernanda. Estou indo trabalhar e escutando a TMC em São Paulo no Start. Valeu, Alexandre. Obrigado pela sua mensagem. 6:30.
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10: 6h38, Start TMC. Pra você, você que está em São Paulo, Brasília, Rio de Janeiro, Curitiba, Belo Horizonte e Recife, está ligadinho aqui com os principais assuntos, com os principais fatos do Brasil e do mundo, você manda sua mensagem pra gente no 11972211001 e também no @TMCNewsBR. E agora vamos para Brasília, é isso?
2: É, o nosso querido Bruno Rizzi. Chegando para o último comentário dele aqui no Start TMC. Ele tem apurações, viu? Apurações dos bastidores de Brasília.
10: Tá pedindo.
2: Realmente pegando fogo. Ele tem muita coisa para trazer para a gente, as apurações dele lá na capital do país. Enfim, ele que tem aí perambulado pela capital, conversado com muita gente de todos os lados, como sempre, né? E tem agora mais informações pra gente. E aí, Rizzi, o que você pode trazer pra gente aqui no Start?
12: Pois é, a gente, enfim, ontem, nessas conversas, tentando buscar esses bastidores aí das campanhas, a gente tem observado aí alguns movimentos interessantes, né? Além dessas questões que eu já trouxe aqui para vocês anteriormente, em relação a Minas Gerais, em relação a Michele, essa estratégia também das mulheres e tudo mais, na campanha do presidente Lula, hoje você tem um foco muito mais direcionado nas questões do Congresso Nacional, nas questões políticas, do que de fato nas questões eleitorais. As questões eleitorais estão ficando ali muito mais para um bastidor, muito mais para a turma da campanha e da comunicação, e a própria primeira-dama, Janja da Silva, tendo feito algum trabalho de buscar eventos com mulheres, em Minas Gerais estão organizando um grande evento com mulheres, mas toda essa questão tem sido aí mais focada hoje na questão da PEC da 6x1, na MP das blusinhas que a gente falou há pouco, e também tem muita discussão a respeito de outros temas que impactam ali o bolso da população de forma mais direta. Então, o presidente Lula tem tentado focar nisso, nesse momento. Bom, já do lado da campanha de Flávio Bolsonaro, a gente vê que existe um movimento um pouco mais amplo no sentido de conseguir retomar as rédeas da campanha. Então, por que eu falo movimento mais amplo de retomar as rédeas? Porque a simples retomada das rédeas através desse núcleo mais próximo de Michele, Valdemar, o seu vice, Rogério Marinho, essa questão um pouco mais dentro de casa, não é suficiente. A gente viu que o PL fala abertamente, conversando com essas mesmas fontes ontem, que o evento em Copacabana, no Rio de Janeiro, no domingo, por exemplo, foi um evento que teve um público dentro do que eles esperavam, porque é claro que Flávio não tem a mesma mobilização de Jair e tudo mais. Mas a gente sabe que foi um público bem aquém daquele que era esperado para o evento, tal qual Minas Gerais, que tinha até Nicolas Ferreira, que é um fenômeno ali das redes e até nas urnas, com eleições ali bem parrudas, tem uma série de admiradores e acaba puxando um público muito grande, e nem isso foi suficiente para lotar o evento ali em Minas Gerais, que reuniu cerca de 500 pessoas, de acordo com informações da organização ali do evento anteontem. Teve a questão que eu comentei ontem aqui com vocês também, da motossiata, que foi cancelada em Juiz de Fora, por conta do mau tempo, ele não conseguiu ir, mas enfim, são questões ali que mesmo se tivesse rolado, o público seria muito pequeno. Então, a articulação de Flávio Bolsonaro está mais voltada à eleição, sim, mas nessa reconstrução ali desse alicerce, para daí sim alavancar a sua campanha ao lado desses aliados históricos, obviamente.
10: Obrigada, Bruno Rizzi, pela sua análise, pelo seu comentário. O pessoal estava perguntando aqui nas redes sociais sobre isso. Você, então, acabou de nos dar os bastidores, o panorama. Obrigada, um ótimo dia de trabalho para você. Agora, 6 horas e 44 minutos. O Conselho Nacional de Trânsito, CONTRAN, estabeleceu novas regras de fiscalização da Lei Seca. Depois que a medida for publicada no Diário Oficial, passarão a valer critérios para triagem, reteste e fiscalização de álcool e outras substâncias psicoativas. E para saber mais sobre essas novas regras, nós vamos conversar agora com Celso Alves Mariano, especialista em trânsito e diretor do Portal do Trânsito. Muito bom dia, obrigada por estar conosco aqui tão cedinho para falar desse assunto importante. E afinal, o que muda na prática, na abordagem dessa lei seca? Essas novas regras tornam a fiscalização mais rigorosa ou apenas mais moderna e padronizada?
8: Bom dia, Fernanda, Rafael, bom dia aos ouvintes da TMC. É bom começar cedinho o dia entendendo que é uma evolução, é muito mais um aprimoramento, como você falou, do que efetivamente coisas diferentes que irão acontecer nas blitz. Aliás, é fundamental dizer, falar aqui da importância das blitz, que têm sido muito poucas. Então, também não adianta aprimorar esses critérios de como vai acontecer uma blitz, colocar novos equipamentos, que é o caso do drogômetro, se as blitz não acontecerem de forma mais efetiva, né? Porque o pano de fundo aí, que todo cidadão deveria entender e até ficar feliz quando vem uma notícia como essa, é que nós precisamos separar quem não está em condições de conduzir veículos no trânsito. E nós somos um país com trânsito muito violento. Então, essas medidas são para aprimorar aquilo que até já deveria estar acontecendo com maior intensidade.
2: É excelente saber que é uma evolução. Agora, uma dúvida sobre essa questão do reteste, né? Como que isso vai funcionar ali no dia a dia? Quer dizer, a pessoa vai fazer ali o teste do bafômetro. Aí, eventualmente, o profissional que está aplicando pode falar, não, faz de novo, ou o contrário, ou a pessoa eventualmente foi tá com algum índice, segundo o equipamento, acima. A pessoa pode falar, não, quero fazer novamente. Como que isso vai funcionar também na prática?
8: É importante dizer que com o que tínhamos até então, com o que temos hoje, né, porque embora tenha sido publicada essa resolução na segunda-feira, ainda vai um tempo para esse drogômetro chegar às vias, né, de fato. Estar presente numa fiscalização. E nós já tínhamos antes um certo protocolo adotado por todos os agentes de trânsito, que é permitir a repetição um tempinho depois, 10, 15 minutos depois, no caso do bafômetro. Por que isso? Porque eventualmente a pessoa está utilizando algum remédio que tenha álcool como base, é o caso aí dos florais, das homeopatias, fez o uso de um enxaguante bucal à base de álcool, comeu um bombom com licor e até mesmo pão de forma entrou nessa lista aí daqueles que podem deixar um álcool residual na boca e provocar uma distorção nessa primeira leitura do bafômetro. Então, um tempinho depois é feito um reteste. Isso ficou reforçado, né, um pouco mais claro para o agente da autoridade de trânsito, patrulheiro, para o policial, e é uma certa garantia também, né, uma melhora na garantia de que não vai haver nenhuma injustiça. Porque se por um lado nós precisamos efetivamente detectar quem não está em condições, quem consumiu álcool ou outras drogas, e tirá-lo da condução de veículos, também não podemos criar um problema para quem não fez nada disso e está tudo certo. Então, essa resolução, ao mesmo tempo que trouxe mais detalhes de como deve funcionar, abriu o caminho para esse novo equipamento chamado drogômetro, que não está hoje nas vias e não estará, possivelmente, nos próximos meses. Para você ter uma ideia, Rafael, somente para entrar no manual de fiscalização, quer dizer, é a orientação para o agente de trânsito, vai demorar uns 60 dias. Então, nós temos um tempo aí de adaptação para conseguirmos usufruir desse benefício dessas novas regras.
10: E em acidentes, por exemplo, com vítimas fatais, a realização de exames também ganha novas regras? Como é que é isso?
8: Também é algo que já vinha acontecendo pela praxe, né? Quando acontece um acidente com vítimas fatais ou vítimas muito graves, o agente de trânsito pode solicitar o exame toxicológico dos condutores envolvidos. O que aconteceu é que agora está mais claro como e quando fazer isso, o caminho burocrático, né? O formulário aí que os agentes de trânsito vão utilizar, o que também é uma garantia para a sociedade, né? De que os acidentes mais graves, e eles são muitos, sejam de fato analisados, desconstruídos para se chegar nos fatores e daí gerar não só as punições, mas os novos protocolos de segurança. Se a gente for comparar, por exemplo, os acidentes de trânsito com os acidentes aéreos, tem um abismo entre os procedimentos de um e outro. Quando cai um avião, nós passamos às vezes anos analisando o que aconteceu, vai atrás da caixa preta para dali rever os protocolos, talvez deixá-los um pouco mais rigorosos. E no caso do trânsito, praticamente não. As perícias são muito limitadas. Então, essa nova medida vem nessa linha de tentar dar mais seriedade, mais acuidade técnica quando se analisa um acidente de trânsito. O benefício disso para a sociedade vem a médio e longo prazo, né? Porque na medida em que a gente conheça melhor o que causam os acidentes, a gente tem condições melhores, em tese, de preveni-los com mais eficácia. O que, de novo, né, o lado crítico de tudo isso, nós já temos instrumentos suficientes que, se bem aplicados, estariam resultando em um trânsito menos violento. O Brasil é pródigo em criar regras que ficam só no papel. Esperamos, nós, especialistas, e todo cidadão que está com a cabeça aberta, enxergando o tamanho do problema, que não seja o caso, né? Que efetivamente sejam medidas que tragam soluções, melhorias efetivas para o nosso dia a dia no trânsito.
2: Conversamos com Celso Alves Mariano, especialista em trânsito, diretor do Portal do Trânsito. Ótima entrevista didática aqui no Start TMC. 6 horas e 49 minutos, a gente continua com o nosso jornal e vai girando a nossa reportagem. Paraná agora, aliás, a gente chegou a trazer esse caso aqui, tá se arrastando demais, é impressionante. Leonardo Gomes, a Câmara de Curitiba, vota hoje o pedido de cassação do vereador Lorenz Nogueira, acusado de rachadinha. Mas enfim, termina hoje essa história então, Léo, ou pode se arrastar ainda mais?
11: Expectativa é para que o capítulo final dessa novela, dessa história, seja hoje. E já tem hora marcada, a partir das 9 horas da manhã, no plenário da Câmara Municipal de Curitiba.

0: A Rachadinha, onde de fato mostra ele contando um maço de dinheiro, R$ 5.600, que ele recebe de uma funcionária. O que ele disse para argumentar? Ele argumentou que, na verdade, aquele dinheiro era parte do pagamento de um empréstimo. Mas o Ministério Público diz que é apenas uma das provas de que ele fazia isso, não só com aquela funcionária, mas com outros funcionários e funcionárias do gabinete e de demais órgãos públicos onde ele dava indicação, ficava com essa grana. Inclusive, teve operação do GAECO, Grupo de Atuação Especial de Combate ao Crime Organizado, que apreendeu mais de R$ 100.000 em espécie. Pelo jeito, o vereador não gostava de banco, né? Porque tinha dinheiro em mala, tinha dinheiro no carro, tinha dinheiro no gabinete, tudo dinheiro vivo. Mas ele disse que não tem nenhuma ilegalidade. Pois bem, a partir das 9 horas tem essa sessão de julgamento. Sim, é assim que a Câmara chama, é um julgamento onde sim, ele pode ser cassado. Deve se estender amanhã toda até o início da tarde. A gente vai acompanhar de perto, devemos trazer as atualizações ao longo da programação e amanhã também a gente traz aqui a atualização. Afinal de contas, teremos pela primeira vez na história, um vereador cassado por rachadinha em Curitiba ou não, é o que a gente quer saber.
1: Obrigada, viu, Leonardo Gomes, direto de Curitiba, trazendo todas as informações, todos os detalhes para a gente. De Curitiba, a gente vai para o Rio de Janeiro. O Comitê Estadual reúne municípios do Rio para discutir medidas de prevenção e resposta aos impactos do El Niño, que a gente tanto tem falado aqui. Rafael Alves, então, com as atualizações.
2: Esse encontro vai acontecer ao longo da manhã de hoje aqui no Rio de Janeiro, justamente para discutir as prevenções, as medidas que podem ser adotadas para evitar danos causados pelo fenômeno climático, o El Niño, esperado para esse ano, na verdade, um super El Niño. Esse movimento já tinha sido adotado pela Prefeitura do Rio recentemente, como coletiva de imprensa, para divulgar quais são as preparações da cidade. Agora também um encontro promovido pelo governo do estado em conjunto com os 92 municípios aqui do Rio de Janeiro. Esse encontro vai acontecer na Universidade Estadual do Rio de Janeiro, e, claro, reunir os representantes dos municípios, do governo estadual, por meio aí da Defesa Civil, da Saúde, Ambiente, Sustentabilidade, Agricultura, Pecuária, Pesca, Abastecimento e também Desenvolvimento do Interior do Rio de Janeiro. Encontro promovido também pelo Comitê Estadual de Enfrentamento dos Efeitos do El Niño, claro, um comitê mobilizado especialmente para a prevenção desses efeitos. A gente lembra que recentemente tivemos um primeiro impacto já aqui no Rio de Janeiro, aquele vendaval de mais de 100 km por hora, que infelizmente acabou matando 3 pessoas. Agora, o governo do estado se preparando para possíveis novas ocorrências. Eu volto com vocês, pessoal.
3: Valeu, Rafael Alves. Vamos continuar acompanhando. E agora vamos para BH. Greve de bancários paralisa agências em Belo Horizonte hoje, quinta-feira. Isso vai afetar, obviamente, o atendimento presencial. Júnior de Castro novamente conectado. Fala, Júnior.
4: É isso, Rafael. Aqui em Minas Gerais, esse movimento deve afetar, como você disse, principalmente Belo Horizonte, mas também a região metropolitana. E agência fechada, infelizmente, não significa que as contas deixam de vencer, né, gente? Então, quem tem boleto ou outra cobrança para pagar hoje deve procurar algumas alternativas. A orientação é usar o aplicativo ou internet banking, além dos caixas eletrônicos. Também é possível, a gente lembra aqui, recorrer, dependendo do banco, a correspondentes bancários, como lotéricas, supermercados e alguns postos dos Correios também. Quem precisa sacar dinheiro também pode usar os caixas eletrônicos, desde que, claro, hajam as cédulas disponíveis. Para depósito, alternativas são os terminais que oferecem essa função ou outros correspondentes também. E se houver um vencimento hoje e não existir nenhuma forma de pagamento? Essa pode ser uma pergunta de muita gente. Nesse caso, o consumidor não pode ser penalizado com juros ou qualquer tipo de multa por atraso, justamente por conta dessa paralisação. Então, por isso, é muito importante que, se você tem alguma conta para pagar hoje e não conseguir, que você guarde os comprovantes e também registre as tentativas de pagamento. Em caso de contratos ou atendimentos presenciais marcados para hoje, eles também devem ser confirmados diretamente com cada agência bancária, porque muito provavelmente vai ser preciso ser remarcado. Eu volto com vocês.
1: Obrigada, Júnior de Castro, mais uma vez aqui no Start TMC. Ótimo trabalho para você. E agora a gente vai ver o que é destaque nesse momento no nosso site tmc.com.br com a Marina Fornazieri. Bom dia.
3: Bom dia, Marina.
5: Bom dia, pessoal. Hoje o destaque que eu vou trazer para vocês é internacional, porque ontem à noite o presidente dos Estados Unidos, Donald Trump, anunciou uma guerra econômica contra o Irã. uma ofensiva que ele chamou de

0: de Dia D Econômico. Essa medida prevê sanções secundárias contra qualquer governo ou empresa que mantém relações com o Irã. Ou seja, mais uma vez, negociações entre os dois países estão paralisadas, ampliando essa guerra que começou em fevereiro deste ano, então já dura aí quase 6 meses. No nosso site temos 2 matérias na capa explicando os impactos dessa medida econômica e, claro, vamos seguir acompanhando e atualizando para a nossa audiência.
1: E tem mais destaque?
0: Claro. Para finalizar, eu tenho um convite. Hoje a TMC vai realizar mais uma sabatina com candidatos ao Senado por São Paulo. Na verdade, é um candidato, né? O entrevistado hoje é o empresário e escritor Geraldo Rufino, do Podemos. É mais uma oportunidade aí para o eleitor conhecer quem são os candidatos e acompanhar a nossa sabatina, que vai ser com vocês, certo?
2: Exatamente. No Paulista TMC, hoje às 10 horas da manhã, para a nossa audiência em São Paulo. E a gente está entrevistando, né, fazendo essa série de sabatinas com os candidatos ao Senado por São Paulo. Então hoje a gente vai receber o Geraldo Rufino e outras entrevistas também já agendadas, já marcadas para esses próximos dias.
1: E as que aconteceram estão no nosso site também, tmc.com.br. Não dá tempo de mais nada, o Start TMC está chegando ao fim. Obrigada, Marina, obrigada você que nos acompanhou, obrigada, Rafael Tebas.
2: Valeu, parceira, vem aí o TMC 360 com Joana Trepto e Felipe Bueno.
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13: Em ponto, 7 horas, seja bem-vinda, seja bem-vindo. Começa agora mais um TMC 360. Estamos na quinta-feira, dia 20 de agosto de 2026. Eu, Felipe Bueno, ela, Joana Treptow. Bom dia para você, Joana.
20: Bom dia, Felipe. Bom dia a todos que acompanham a TMC quinta-feira. Vamos saber quais são as principais notícias de hoje?
13: Agora, vamos lá.
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13: Supremo Tribunal Federal amplia o alcance da Lei Maria da Penha. Ministra Carmen Lúcia diz que feminicídio é relação de poder. De Brasília, Lívia Brás.
22: A ministra disse, na defesa dela, que o que a gente está vivendo hoje é um tempo de retrocesso no direito das mulheres.
20: Romeu Zema, do Partido Novo, defende idade mínima para aposentadoria de ministros do STF. De Belo Horizonte, Júnior de Castro.
23: Zema quer aumentar de 35 para 60 anos a idade mínima para alguém ser indicado ao STF. Segundo ele, a corte deveria ser formada por pessoas com carreira considerada intocável na área jurídica ou acadêmica.
13: Ministério Público Eleitoral tenta barrar a candidatura à presidência de Pablo Marçal de São Paulo. Luísa Mutoni.
24: O registro da candidatura ainda precisa ser analisado pela Justiça Eleitoral, mas Pablo Marçal segue inelegível até 2032.
20: Ministro da Fazenda, Dario Durigan, diz que governo vai se desdobrar pelo fim da taxa das blusinhas.
25: O esforço do governo agora é mobilizar a base no Congresso Nacional para constituir a comissão mista da medida provisória que o presidente Lula enviou e aprovar o texto no próximo esforço concentrado. É nisso que o governo vai colocar os seus esforços na próxima semana.
13: 58% dos estudantes brasileiros terminam a escola pública sem saber o básico em matemática. O estudo do Todos pela Educação revela ainda que só 8,5% dos alunos saem com aprendizado adequado.
20: Donald Trump anuncia guerra econômica ao Irã. Em publicação na Truth Social, o presidente norte-americano disse que vai promover a operação mais devastadora adotada contra qualquer país.
13: Chefe da agência antidrogas dos Estados Unidos coloca a Argentina como modelo na América do Sul. Terence Cole afirma que o governo Milei tem feito coisas incríveis contra narcotraficantes e terroristas.
20: Copa Libertadores, no Paraguai, Palmeiras vence Cerro Porteño por 1-0 e garante vaga nas quartas de final. No Maracanã, Flamengo faz 2-1 no Cruzeiro e também avança. Hoje tem Corinthians e Rosário Central na Neoquímica Arena, com transmissão da TMC.
13: TMC 360 está no ar, são 7 horas e 3 minutos.
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20: O Supremo Tribunal Federal decidiu por unanimidade pela ampliação da Lei Maria da Penha contra a violência de gênero e fora do ambiente doméstico. Inclusive, a ministra Carmen Lúcia falou em sociedade misógina, fez alertas contra retrocessos. De Brasília, quem tem mais detalhes sobre essa decisão e vai explicar pra gente é a Lívia Braz. Bom dia para você, Lívia.
22: Oi, Joana, bom dia para você, para o Felipe, todo mundo que acompanha a gente. Pois é, a partir dessa decisão agora, essa lei ela vai poder ser aplicada mesmo quando não existir nenhum tipo de relação doméstica, familiar, afetiva entre a vítima e o agressor. Esse caso, analisado pelo Supremo, ele aconteceu lá em Formiga, no estado de Minas Gerais, porque uma mulher, ela denunciou um vizinho que a ameaçava havia meses. Segundo o relato, ele dizia que iria se casar com ela, que a levaria para casa e que poderia matá-la. A Justiça de Minas Gerais, inicialmente, ela tinha negado as medidas protetivas que são previstas na Lei Maria da Penha, justamente porque não existia, né, um vínculo doméstico, um vínculo amoroso entre os dois. Mas daí o Ministério Público, ele recorreu ao Supremo e decidiu que a ausência dessa relação, né, desse vínculo amoroso entre a vítima e o agressor não poderia deixar essa mulher sem proteção. Ontem, durante esse julgamento lá no Supremo Tribunal Federal, a ministra Carmen Lúcia, ela defendeu que o feminicídio, ele não tem nada a ver com as relações de afeto.
26: A verdade é que nós temos uma sociedade misógina e nós estamos vivendo num tempo de tentativa de retrocesso de direitos, eu falo especificamente no tema que é este aqui, que é contra os direitos da mulher. Isso se faz em todos os níveis e acaba em violência sempre. E há um quadro de insuficiência, não apenas das estruturas que já foram criadas e que poderiam ser muito mais eficientes, mas também da educação para a civilidade ou para a humanidade, como é este tema da pacificação entre todas as pessoas.
22: Pois é, a ministra disse na defesa dela, né, que o que a gente está vivendo hoje é realmente um tempo de retrocesso, né, nos direitos de todas nós, mulheres.
26: Quem ama não mata. O feminicídio é praticado, o assassinato de mulher é praticado por uma questão de poder. O homem acha que tem o poder de vida e morte contra nós e mata, ponto. Tem nada com relação de afeto, nem a lei Maria da Penha, nem nenhuma lei.
0: São 7:06, seguiremos acompanhando esse assunto aqui no TMC 360.
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20: O eleitoral pede que o Tribunal Superior Eleitoral rejeite o registro de candidatura de Pablo Marçal à presidência. A Luísa Mutoni tem mais informações.
24: Pois é, Joana, o Ministério Público Eleitoral pede para que o Tribunal Superior Eleitoral proíba Pablo Marçal de ter acesso aos recursos públicos da campanha e também que ele seja impedido de realizar campanha eleitoral no rádio e na televisão. Isso porque o Ministério Público Eleitoral alega que no prazo final para filiação partidária, né, dos candidatos então, que gostariam de concorrer às eleições deste ano, que foi em abril, ele ainda não estava filiado ao PRTB, e sim nos quadros do União Brasil. Mas a Justiça Eleitoral acabou autorizando a filiação dele ao partido e no último sábado o PRTB protocolou então a candidatura dele à presidência da República, mas essa candidatura ainda precisa ser analisada e aprovada pela Justiça Eleitoral. Importante destacar que, enquanto isso, Pablo Marçal segue inelegível até 2032 por uso indevido dos meios de comunicação durante a campanha eleitoral para a Prefeitura de São Paulo em 2024. 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
0: O candidato do Novo à presidência da República, Romeu Zema, defendeu reformas no STF durante uma sabatina nesta quarta-feira. Zema declarou ainda que concederia indulto ao ex-presidente Jair Bolsonaro pelos atos de 8 de janeiro. Júnior de Castro, ao vivo de Belo Horizonte, traz as informações para a gente. Bom dia para você.
2: Ótimo dia para você, Felipe. Ótimo dia, Joana. Excelente quinta-feira para todo mundo ligado, sintonizado com a gente aqui na TMC. E o Zema quer aumentar de 35 para 60 anos a idade mínima para alguém ser indicado ao Supremo Tribunal Federal. Segundo ele, a corte deveria ser formada por pessoas com carreira considerada, aspas para o Zema, intocável na área jurídica ou acadêmica. O candidato também propôs uma lista tríplice de nomes para indicações, num modelo parecido com o usado na escolha do Procurador-Geral da República. E ele também criticou as decisões individuais dos ministros do Supremo, defendendo justamente que a corte não tenha decisões monocráticas. Na área trabalhista, Zema propôs criar uma nova modalidade de emprego, paralela à CLT, justamente para facilitar trabalhos temporários e, segundo ele, reduzir a informalidade. Ele também afirmou que a CLT seria mantida. O candidato também defendeu mudanças na Constituição para permitir que os estados criem apenas adicionais para crimes federais. E ao falar sobre o 8 de janeiro, ele disse que não considera que tenha havido uma tentativa de golpe e afirmou que daria indulto ao ex-presidente Jair Bolsonaro. 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
20: O presidente Lula voltou a defender a soberania nacional num discurso em visita ao Centro Industrial Nuclear de Aramar, em Iperó, no interior paulista. Vamos ouvir.
3: A gente não tem soberania nacional porque a gente faz discurso. Sabe, o discurso é só palavra. O adversário às vezes nem escuta. A gente tem que estar preparado para eles saberem que a gente vai ter força para poder dizer não. Que a gente vai ter força para poder dizer vamos competir. O que a gente não pode é ter um país desse tamanho de cabeça baixa a vida inteira.
20: Lula também destacou a importância para o Brasil da construção de um submarino nuclear e do enriquecimento de urânio.
3: A gente está falando
20: urânio, perdão.
3: A gente fala do futuro do emprego qualificado, do futuro do enriquecimento de urânio, até para exportar para países que querem utilizar ele para fins pacíficos. Significa o futuro da saúde, significa o futuro da energia nesse país.
0: Dando sequência aqui às agendas e declarações dos candidatos à presidência da República, com compromisso no estado da Paraíba, o candidato à presidência, Renan Santos, participou de ações para a retirada de barricadas em vias que teriam sido colocadas, essas barricadas, pelo crime organizado. Ele prometeu que nenhum bairro será tomado pelo crime em seu governo.
4: Estamos derrubando uma barricada do Comando Vermelho aqui em João Pessoa. Para a galera de João Pessoa já ter um gostinho do que será o governo Renan Santos. Não haverá bairro tomado pelo crime. Vamos passar por cima, vamos derrubar a barricada e se encontrar o vagabundo chegando no nosso governo, ou vai preso ou vai morto.
20: Tá certo. O candidato à presidência pelo PSD, Ronaldo Caiado, foi ao 11º Fórum de Debate da CNT, voltou a criticar o governo Lula. Vamos ouvir a fala do candidato.
5: É o momento em que cada segmento da sociedade tem que entender que existe um mal maior. O mal maior é a agiotagem implantada pelo governo federal, cobrando das pessoas que produzem trabalho.
0: Bom, e agora, 7h12, vamos falar um pouquinho também, é claro, da agenda do candidato à presidência da República, Flávio Bolsonaro. O grande destaque do noticiário desta quarta-feira foi que a ex-primeira-dama Michele Bolsonaro publicou nas redes sociais, na noite desta quarta, um vídeo em que mostrou bastidores da gravação que fez justamente com o candidato à presidência, o Flávio Bolsonaro, pelo PL. Né? As imagens são sem as falas dos dois candidatos, tem uma música de campanha ao fundo. Lembrando que Flávio disputa a presidência da República, Michele é candidata ao Senado pelo Distrito Federal. Bom, são agora 7h13 e a gente tem um compromisso estabelecido aqui nesta semana de conversar com o Bruno Rizzi, nosso analista, nosso colunista aqui, que fez um trabalho comparativo estudando a fundo as propostas, né, os cadernos de propostas das chapas à presidência da República, e ele já está aqui conosco, mais uma vez direto de Brasília, do estúdio da TMC na capital do país, para falar hoje de que recorte. Hein, Rizzi, bom dia para você.
7: Bom dia, Felipe Bueno, bom dia, Joana, prazer estar aqui com vocês mais uma manhã, direto de Brasília aqui. E hoje a gente vai falar sobre educação.
20: Muito bem. E só para reforçar aqui, o nosso compromisso essa semana é duplo, né? Porque todos os dias, entre 7h10, 7h15, o Bruno Rizzi está aqui com a gente, nosso analista de política. Essa semana não é só o Bruno Rizzi estar aqui como está todos os dias, é também trazendo esse estudo aprofundado e essa exposição de ideias, muitas delas, o que nós temos visto, Bruno Rizzi, nós já falamos sobre segurança pública, já falamos sobre saúde, hoje vamos falar sobre educação, mas o que a gente viu nos últimos dias, e essas informações estão disponíveis aqui no nosso canal do YouTube TMC News BR, nas transmissões dos dias respectivos, é que muitas propostas, elas são similares, para não dizer as mesmas. Conta pra gente, então, as propostas da educação.
7: A educação segue esse mesmo padrão, Joana, muito bem observado. Muitas propostas, muitas ideias ali, sendo independente do campo ideológico, seguindo na mesma linha. Bom, vamos começar, a gente montou aqui a nossa famosa ilustração aqui, com o nosso quadro que traz essas propostas. Para quem está nos acompanhando no YouTube, pode acompanhar a imagem, mas depois quem está nos ouvindo pode ver no YouTube, também na minha coluna no tmc.com.br. Também diariamente eu tenho postado toda essa comparação. Bom, começando ali pelo presidente Lula, do PT, os projetos dele vão ali na linha de alfabetização na idade certa, com foco na primeira infância, a recomposição da aprendizagem e currículo de qualidade, a expansão da educação profissional e tecnológica integrada ao ensino médio, a valorização salarial, formação continuada e carreira de professores, ampliação da oferta das escolas em tempo integral. Essa, parênteses, é uma das propostas que aparece em quase todos os projetos dos presidenciáveis. Além também, o presidente Lula traz o aumento ao acesso e permanência com a expansão de vagas no que diz respeito aí à educação no projeto do presidente Lula. Bom, se a gente for agora passando para o candidato Flávio Bolsonaro do PL, ele fala de adoção do método fônico como prioridade, que é um método ali de uma metodologia de ensino, as escolas cívico-militares como modelo de disciplina e gestão, a ampliação do ensino técnico e de áreas como robótica, inteligência artificial, a formação continuada com foco em resultados, expansão das escolas em tempo integral, como eu disse, presente em quase todos, e também um maior número de vagas, incentivo à inovação e pesquisas nas universidades. Ronaldo Caiado já aparece aqui com alfabetização na idade certa como eixo central, a recomposição da aprendizagem e melhoria da qualidade, expansão do ensino técnico alinhado ao mercado de trabalho, a valorização e capacitação contínua dos professores, a universalização do ensino em tempo integral, além da expansão de vagas com qualidade e foco nas áreas estratégicas. Bom, Renan Santos, do Missão, trabalha também com o método fônico da alfabetização, a criação de escolas cívico-militares, especialmente em áreas de maior vulnerabilidade, o ensino técnico com foco em mérito e desempenho, a meritocracia e bonificações por desempenho dos alunos, as escolas integrais com padrão cívico-militar também onde for possível, não apenas em áreas de maior vulnerabilidade, e a avaliação de desempenho nas universidades e fim dos privilégios. Romeu Zema, do Novo, por último aqui, focado na alfabetização com ênfase em resultados, a busca da eficiência em qualidade com menor burocracia, a prioridade na expansão do ensino técnico, conexão do mercado, parcerias e incentivos para formação e valorização dos alunos, a expansão do ensino integral com uma gestão mais eficiente e, por fim, parcerias para ampliar vagas e cursos alinhados à demanda do setor de educação.
20: Muito bem, Bruno Rizzi. A gente tem uma tabela bem detalhada, bem comparativa. Quem está acompanhando a nossa transmissão ao vivo no canal do YouTube consegue ver e ter uma visão mais 360. De fato, bom, todos os candidatos entendem que o ensino em tempo integral é algo importante. Então é isso que a gente deve esperar para os próximos anos, seja quem for vencer essa disputa à presidência.
0: E amanhã, Rizzi, fechando essa nossa sequência, qual que é o recorte que você preparou?
7: Amanhã falaremos de economia.
0: Excelente, excelente. Então, nessa sexta-feira, sextou com economia, com o Bruno Rizzi, sempre aqui, ou trazendo planos de governo, ou trazendo análises às 7h10. Comecinho do jornal, 7h10, 7h15 da manhã, aqui no TMC 360. Lembrando que você, eu estava ouvindo assim, não peguei todas as informações, queria dar uma olhada nessa tabela. Todas essas informações estão na coluna do Rizzi, no nosso tmc.com.br. Você busca desde o primeiro estudo que ele trouxe aí, tá tudo lá. E também, é claro, na nossa live, no TMC News BR. Oh, TMC News BR, exatamente. Estou confundindo as coisas aqui.
20: Mas é isso, muito bem.
0: É isso. No nosso canal, no YouTube, né? Que você pode assistir a live. Ah, mas eu não pude assistir, eu estava só ouvindo pelo rádio. Vai lá depois, né? Ver as nossas faces maravilhosas, a do Rizzi principalmente, e ver as tabelas também, que estão muito bonitinhas. Rizzi, um abraço para você, até amanhã.
7: Valeu, até amanhã. Recíproca é verdadeira quanto ao bonitinho, valeu.
0: Muito obrigado, hein? 7h19.
20: Gente, a nossa enquete de hoje, que está no ar, diz respeito justamente à economia, assunto que o Bruno Rizzi vai trazer amanhã com as propostas e os planos de governo de cada candidato. Nós queremos saber se o seu salário ainda dá para pagar as contas do mês. As possibilidades de resposta da enquete são sim, não e só apertando os gastos. Está lá disponível no nosso canal do YouTube, também no nosso canal do WhatsApp.
0: Lembrando que daqui a pouquinho, no TMC 360, a gente vai trazer mais uma entrevista de uma série, né, que está abordando justamente Em português, bem claro, o custo do dinheiro no Brasil. Custo para você que é empresário, para você que é empresária, para você que é consumidor, você que é consumidora. Juros altos, taxa Selic a 14% ao ano. Até quando esses dois dígitos vão perdurar? Vai ser para sempre? Vai ser por mais um ano, dois anos? Enfim, daqui a pouco mais um entrevistado, mais uma entrevistada para falar sobre esse tema aqui no nosso jornal, no TMC 360.
20: A gente continua falando de economia. A Justiça do Trabalho suspendeu as demissões coletivas feitas pelas Casas Bahia. Determinou a reintegração provisória dos funcionários. Essa decisão acontece em meio à crise financeira da empresa, que pediu recuperação judicial com uma dívida de 17 bilhões e 300 milhões de reais. Murilo Hernandes traz os detalhes.
8: Com isso, salários e benefícios também deverão ser retomados. A decisão não obriga a empresa a reabrir as lojas que foram fechadas. Segundo os sindicatos, cerca de 1.900 pessoas foram demitidas apenas nos dias 13 e 14 de agosto. Considerando desligamentos até o dia 17, o número chega a aproximadamente 3 mil trabalhadores. A Justiça também determinou que novas demissões coletivas sejam negociadas previamente com os sindicatos. Se a decisão for descumprida, a empresa poderá pagar multas de R$ 500 por dia para cada trabalhador atingido. A medida ocorre enquanto as Casas Bahia enfrentam uma forte crise financeira. No domingo, a empresa pediu recuperação judicial para tentar reorganizar uma dívida de 17 bilhões e 300 milhões de reais. O valor inclui débitos com bancos, fornecedores e outros credores. A empresa afirma que enfrenta dificuldades provocadas pelos juros altos, pelo custo do crédito e pela pressão sobre o consumo. Agora, a recuperação judicial terá que avançar junto com as medidas determinadas pela Justiça do Trabalho.
20: Muito bem, vale aqui um alerta porque a Casas Bahia está promovendo um leilão de produtos que pertenciam a lojas que foram fechadas pela varejista. E o que tem disponível? Notebook, celulares, geladeiras, máquinas de lavar, fogões. Os lances são feitos através de uma plataforma na internet, mas vale o alerta porque o leilão não funciona como uma compra comum, são produtos que são vendidos no estado em que se encontram. Podem ter avarias, podem ter peças ausentes, precisar de outras peças, podem ter defeitos que não são aparentes. Cuidado para você não comprar coelho por lebre.
0: Coelho por lebre, gostei dessa.
20: Gostou? Uhum. Além do valor do lance, o comprador precisa ou pode até pagar uma comissão de 5% ao leiloeiro em outras taxas e fica responsável pela retirada e pelo transporte do produto. Essa repercussão do leilão nas redes sociais também trouxe outro alerta, que é em relação a golpes. Então, precisa ter atenção ao estado do produto em que você está comprando, ao estado físico, se ele está com defeitos ou não, e também a possibilidade de golpes, porque criminosos podem clonar as páginas dos leiloeiros, criar sites falsos para receber pagamentos. Ainda não temos informações sobre isso, mas a gente sabe que sempre que existem essas oportunidades de negócio, os golpistas, eles estão à espreita. Por isso, é preciso confirmar o endereço da plataforma antes de dar o lance, é preciso verificar o registro do leiloeiro, ler todo o edital, não é só pagar e esperar em casa, tá? E até na hora de pagar, confira o nome do destinatário, desconfie de PIX e também de transferências para contas de terceiros e CPFs desconhecidos. Se você encontrar uma boa oportunidade, ótimo, mas tem que dar uma olhada mais a fundo.
0: 7:24, vamos mudar de assunto agora e voltar a falar sobre o caso Lulinha, né? Minuta de contrato enviada pela lobista Roberta Luxinger a Marco Aurélio Santana Ribeiro, o Marcola, ex-chefe de gabinete do presidente Lula, tinha como objetivo a venda de medicamentos à base de canabidiol ao Ministério da Saúde, que poderiam render mais de 600 milhões de reais, para ser mais exato, 626 milhões de reais até, esse é o teto, né? Um documento com plano de negócios foi obtido pelo jornal O Globo, revelando o interesse da empresária e de Antônio Carlos Camilo Antunes, outro, né, personagem famoso dessa história, conhecido socialmente, popularmente, como Careca do INSS. E aí seria um fornecimento ao governo federal de 1 milhão e 200 mil frascos de 36 tipos diferentes de remédios sem licitação. O documento foi encontrado pela Polícia Federal nos celulares de Luxinger e Antunes, investigados por suspeita de tráfico de influência. Bom, a empresária, de acordo com o inquérito, foi contratada pelo lobista na tentativa de acelerar, viabilizar essa negociação e teria contado com a ajuda, aí sim, de Lulinha, o filho do presidente Lula. Mensagens de WhatsApp descobertas pela Polícia Federal e reveladas pelo jornal O Globo mostram que Luxinger enviou ao ex-chefe de gabinete uma minuta de um contrato de fornecimento de canabidiol ao Ministério da Saúde.
20: E o presidente Lula se reuniu na noite de ontem no Palácio da Alvorada com um advogado que defende o filho, o empresário Fábio Luiz Lula da Silva, conhecido como Lulinha, o advogado Marco Aurélio Carvalho, que é um dos fundadores do grupo Prerrogativas. Ele também coordena em São Paulo a campanha do presidente Lula, que disputa a reeleição. E, de acordo com o jornal O Estadão, o presidente Lula disse ao advogado de Lulinha que o filho deve se apresentar à justiça e prestar todos os esclarecimentos necessários. Essa conversa, então, aconteceu depois do advogado reclamar de supostos vazamentos seletivos de informações das investigações envolvendo Lulinha. De acordo com o jornal ainda, Lula disse que não foi eleito para aparelhar nenhuma instituição e que não pretende interferir no trabalho dos órgãos responsáveis pelas apurações. Agora são 7 horas e 26 minutos.
0: Felipe. Alerta importante agora, preste atenção. A formação de um ciclone no Rio Grande do Sul provoca temporais, ventos fortes, risco de granizo. O avanço da frente fria também derruba termômetros em São Paulo, no Rio, Minas Gerais e Espírito Santo. A gente está avisando já faz um tempinho e chegou a hora, né? O Ângelo Spire, ao vivo aqui no 360, vai contar para a gente quais são as expectativas e os cuidados, né? Ângelo Spire, bom dia para você.
9: Muito bom dia a você, bom dia a todos. A partir de hoje temos a formação deste ciclone extratropical pertinho da fronteira entre o Brasil e o Uruguai, ali na altura do estado do Rio Grande do Sul. A partir de amanhã, este ciclone deve começar a ganhar força, ao mesmo tempo em que ele vai se afastando do continente e vai atuar mais sobre o oceano. Para os estados da região sul, a partir de amanhã, podemos ter, de fato, chuvas mais volumosas, temporais, ventos fortes, mas o grande destaque da formação deste ciclone é que ele vai dar espaço para a chegada de uma massa de ar polar. Ele vai permitir que uma massa de ar polar formada no extremo sul, ela avance além do que é mais costumeiro. Então, já a partir de sexta-feira, esses ventos mais gelados derrubam as temperaturas nos 3 estados da região sul, em estados da região sudeste e até mesmo na faixa que vai do estado de São Paulo até Acre e Rondônia. Então, teremos efeitos deste ciclone trazendo também temperaturas mais baixas para estados da região centro-oeste e região norte do Brasil. Esse ciclone está em formação hoje, mas é a partir de amanhã que esses efeitos começam a ser sentidos aqui no Brasil. Primeiro, a chuva e o vento forte no sul, e depois este frio atípico que deve atingir até mesmo estados da região norte.
0: Tá certo, são 7 horas e 28 minutos. Vamos, daqui a pouquinho, no TMC 360, falar sobre o ministro da Fazenda e falar não só sobre ele, sobre a declaração dele a respeito da taxa, a famosa taxa das blusinhas. Olha, a medida provisória está virando provisória de verdade e a renovação da isenção dessa taxa depende do Congresso Nacional. Conversas em andamento, são 7 horas e 29 minutos, agora a gente já volta.
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23: Olá, ouvinte TMC, uma excelente quinta-feira, dia começando com bastante trânsito nas principais vias do Recife e nesse momento tendo dor de cabeça para quem sai da Várzea, Cidade Universitária, Zona Norte em direção à Zona Sul, porque uma ocorrência envolvendo um caminhão deixa o trânsito lento na ligação entre BR-101 e a Avenida Recife. Mesmo com essa situação de engarrafamento, dor de cabeça, não vale a pena realizar nenhum tipo de desvio. Se você sai da Várzea, Cidade Universitária em direção à Zona Sul, é reduzir a velocidade, redobrar a atenção e permanecer na 101 e também na Avenida Recife. 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
29: Olá, muito bom dia. Você que acompanha a TMC Pernambuco nesta quinta-feira, 20 de agosto. Pois é, você está acompanhando todas as informações no intervalo do TMC 360 e nós estamos chegando agora, eu, Joely Santos, na TMC Pernambuco para te atualizar das principais notícias e os destaques desta manhã. Olha só, em Paulista, um muro desabou e deixou 3 pessoas feridas na tarde de ontem. Imagens divulgadas nas redes sociais por moradores e pessoas que circulavam pelo local mostram os destroços da estrutura que acabou atingindo um veículo que estava estacionado. Conforme o SAMU, as vítimas são 2 homens de 29 e 50 anos e uma mulher de 38 anos, que foram levados a uma unidade de saúde. Segundo a Prefeitura do Paulista, o muro fazia parte de uma obra que está sendo realizada por uma academia da rede Smart Fit, localizada ao lado. Foi informado também que a área foi isolada, as obras suspensas e foi solicitado que o muro seja, em caráter de urgência, completamente demolido por medida de segurança. E atenção, uma pesquisa divulgou que mais de 5.800 acidentes envolvendo ciclistas já foram registrados na região metropolitana em 2026. Segundo dados da Secretaria Estadual de Saúde, foram 5.885 ocorrências até o dia 18 de agosto. Desse total, quase metade envolveu colisões ou situações parecidas. Também foram registrados mais de 1.200 tombamentos ou capotamentos, além de mais de 1.000 quedas e 643 atropelamentos. Os números deste ano ainda são parciais, mas já representam mais da metade dos acidentes registrados em todo o ano de 2025. O levantamento também aponta que em algumas cidades, ciclistas recorrem às calçadas e até à contramão por falta de infraestrutura adequada e de rotas seguras. Também deixa eu te falar que um levantamento do IBGE mostra que Olinda está entre as cidades mais urbanizadas do Brasil, com cerca de 96,36% do território do município coberto por áreas urbanizadas. Com esse percentual, Olinda ocupa a terceira posição do ranking nacional, atrás apenas de São Caetano do Sul, em São Paulo, e São João de Meriti, no Rio de Janeiro. Olinda tem cerca de 41 quilômetros quadrados de território, dos quais quase 40 já são considerados áreas urbanizadas. Deixa eu te falar, continua acompanhando a programação da TMC Pernambuco, ficando muito bem informado, acompanhando o TMC 360, e daqui a pouquinho a gente volta. 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
1: São 7 horas e 37 minutos, ao vivo agora de São Paulo. O repórter Luísa Mutoni traz para a gente informações sobre uma grande operação em andamento no estado de São Paulo, na capital paulista. Diga, Luísa, bom dia para você.
2: Bom dia, Felipe, Joana, a todos que nos acompanham. Uma manhã bastante movimentada aqui no Departamento Estadual de Investigações Criminais, o DEIC. Por aqui, duas grandes operações estão acontecendo na manhã de hoje. As informações estão chegando aos pouquinhos, mas já vamos entrar com o que a gente tem de apuração por enquanto. A primeira operação, ela mira um esquema de prejuízo, né? Uma organização criminosa que causou um prejuízo de cerca de 50 milhões de reais ao Banco do Brasil. Esse prejuízo foi causado especificamente para três correntistas do banco, que são pessoas jurídicas e que sofreram esse rombo, então, de cerca de 50 milhões de reais. Nessa operação estão sendo cumpridos 37 mandados de busca e apreensão contra 14 investigados em 14 municípios aqui de São Paulo e também de outros estados como Minas Gerais, Roraima e Santa Catarina. Entre esses investigados estão, inclusive, dois funcionários do banco, já que as investigações apontaram o uso indevido dessas credenciais para auxiliar ali no trabalho dessa organização criminosa. Então, eles estão entre esses investigados. A Polícia Civil chegou a solicitar a prisão temporária deles, mas até o momento esse pedido foi negado pela Justiça, então foram determinadas apenas medidas cautelares, como, por exemplo, o afastamento deles dos cargos públicos. Uma outra operação que também acontece por aqui diz respeito à lavagem de dinheiro e ao tráfico de drogas. Essa é uma operação da Polícia Civil da Bahia, Operação Véu de Areia, que cumpre mandados de prisão preventiva e também de busca e apreensão aqui em São Paulo, em outras cidades dos estados do Rio de Janeiro, Paraná e Pará e também em Salvador. Segundo as investigações, esse grupo criminoso que atua especificamente na Bahia passou os limites ali do estado e também fazia o uso de lavagem de dinheiro, né? Pulverizava aí valores em contas, inclusive uma liderança desse grupo, mesmo de dentro do presídio, continuava comandando todo esse esquema, então, de tráfico de drogas e lavagem de dinheiro. Nessa segunda operação, a Justiça determinou o sequestro de bens e valores dos investigados. Os valores aí passam de 49 milhões e meio de reais. E a gente, é claro, vai seguir acompanhando toda essa movimentação aqui.
3: Tá certo, Luísa. Obrigada pelas informações. Agora, 7 horas e 40 minutos. Vocês ouviram, tá no ar, é da sua conta. Para a gente falar sobre finanças, din-din, esse é o nosso quadro em parceria com o PicPay. Bom, uma pesquisa da Datafolha de abril deste ano mostrou que cerca de 45% dos brasileiros buscaram uma forma de fazer uma renda extra nos primeiros meses do ano. Muito disso se deve à dificuldade de fechar as contas no verde no final do mês. Alilupe, bom dia para você. Consegue dar algumas dicas para quem está buscando uma forma alternativa de levar mais dinheiro para casa?
4: Bom dia, Joana. Bom dia também para a nossa audiência. Vamos lá, Joana. Antes de tudo, é essencial sentar e colocar no papel tudo o que você deseja desse seu novo empreendimento, né? O que você quer vender, para quem, por quanto, se a ideia é ser algo momentâneo ou se você pretende estender por mais tempo. Tudo isso em mente, é hora de colocar a mão na massa. E aí, pesquisar os melhores materiais para produzir, encontrar os melhores fornecedores e aprimorar a sua produção. Essa etapa do trabalho tem muita tentativa e erro. E é aí que muita gente perde, igual mãe, olha, tô perdendo a paciência com você, viu? Entendeu? E aí, sem paciência não vai, né, Joana?
3: De jeito nenhum. E a divulgação também é uma parte essencial do negócio. Com as redes sociais ficou mais fácil. Cada vez mais fácil, na verdade, atingir mais e mais pessoas sem precisar sair de casa, né, Alê?
4: Com certeza. 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
3: Muito bem, para que as pessoas vendam. Então, hoje a gente falou sobre os primeiros passos para quem quer fazer uma renda extra. Aleia Lupe, muito obrigada. Até amanhã.
4: Até amanhã para vocês.

0: E atenção para uma terceira operação em andamento. O Ministério Público de São Paulo está realizando hoje uma operação contra um candidato à Assembleia Legislativa, ou seja, um candidato a deputado estadual, estado de São Paulo, suspeito de envolvimento em um esquema de lavagem de dinheiro ligado ao PCC. Segundo o portal Metrópolis, a investigação aponta Emerson Dias Rocha, candidato pelo Podemos, como um dos responsáveis pela movimentação de recursos em benefício da facção criminosa. São cumpridos 11 mandados de busca e apreensão e 2 de prisão preventiva em cidades do estado de São Paulo, também em Santa Catarina, Balneário Camboriú. A Operação Cátaros mobiliza equipes do Ministério Público, da Polícia Civil e da Polícia Militar. O candidato foi procurado pela reportagem, mas ainda não se manifestou. 7 horas 44 minutos.
1: Mercados americanos operam perto da estabilidade no início desta quinta-feira, após encerrarem uma sequência de 3 dias de perdas. Na Europa, bolsas abriram em leve baixa, enquanto mercados asiáticos fecharam em alta. Outros destaques, com o colunista Guilherme Ravache, Mercado e Inovação, sempre por volta das 7h40, 7h45, falando sobre esse assunto, mercado financeiro. Diga, Ravache, bom dia para você.
2: Bom dia, Joana. Bom dia, Felipe. Bom dia para todo mundo que acompanha a gente aqui. O que está acontecendo no mercado americano? As bolsas estão aparentemente calmas, né? Não tem nada caindo ou subindo muito nesse momento. Mas os últimos dias têm sido tensos, assim, no mercado de títulos, né? Renda fixa, particularmente no Tesouro Americano. Os títulos do Tesouro Americano vinham perdendo muito valor e os juros batendo recordes aí desde 2007. O título de 30 anos dos Estados Unidos não tinha um valor tão alto. Por que que esse valor está subindo? Porque o mercado está preocupado com a capacidade dos Estados Unidos de pagar também suas dívidas, né? Muita incerteza no mundo. Essa incerteza tem inflação, que é pressionada pela alta do petróleo, que é decorrente também da guerra dos Estados Unidos com o Irã. Tem a questão do alto investimento das gigantes de tecnologia e inteligência artificial e ainda tem a dívida do governo americano que ontem anunciou-se, né, que passou a casa dos 40 trilhões de dólares. Então isso preocupa o mercado. Mas o que que ontem o governo americano fez? O secretário do Tesouro, né, o Scott Bessent, disse que o Tesouro americano vai dobrar, ou pelo menos dobrar, a compra de títulos de 10 e 30 anos. Então o título está perdendo valor, o governo vai lá e compra o título dele mesmo. É mais ou menos como se você tivesse um prédio, se você fosse o síndico de um prédio, as paredes começassem a rachar, e aí para consertar o problema você começa a colocar estaca. Obviamente isso tem um limite, você não vai conseguir ficar colocando estaca a cada rachadura que aparece. Mas é isso que os Estados Unidos estão tentando fazer. Essa recompra de título é cada rachadura que vai aparecendo aí na estrutura americana, porque essas rachaduras sinalizam que o mercado está preocupado com o rumo da dívida. Os Estados Unidos gastam mais do que arrecadam. Não é uma conta que fecha. Situação, inclusive, bastante semelhante ao Brasil. E isso também pressiona aqui valor do título, né? Tesouro pagando juro cada vez mais alto para atrair investidor, mesma dinâmica nos Estados Unidos, e aí lá nos Estados Unidos vai começar a comprar título. Consequência disso, pode até dar uma adiada no problema do mercado, mas tem uma grande chance de desvalorização do dólar, yen, ouro, até criptomoedas devem se beneficiar aí se não tiver uma mudança nessa dinâmica de aumento de custo do governo. E, aliás, essa foi uma das promessas do Trump, né? Que ele ia baixar a dívida pública americana, mas não está conseguindo, até porque subiu e subiu muito durante os dois mandatos dele a dívida, também por conta de guerra e tudo mais, programas sociais que ele cortou, mas não foram suficientes. Mas vamos lembrar aí que tem uma guerra de bilhões de dólares sendo travada pelos Estados Unidos nesse momento. Então é isso, preocupação aí no mercado de títulos, e as bolsas estão andando de lado até ter mais visibilidade do que vai acontecer de fato, mas o cenário não é positivo nesse momento. Joana e Felipe.
0: Tá certo, daqui a pouco o Ravache volta com outras informações, mais uma participação aqui no TMC 360, são 7h48 agora. O ministro da Fazenda, Dario Durigan, afirmou que o governo federal tentará sim aprovar no próximo esforço concentrado, que é uma expressão que a gente gosta bastante, tem ironia, no Congresso Nacional a medida provisória que acabou com a cobrança de 20% sobre compras internacionais, a tal da taxa das blusinhas. Vamos à capital do país mais uma vez com você, repórter Rafael Felitti. Conta pra gente as últimas notícias dessa novela.
3: Oi, Felipe, bom dia para você, bom dia, Joana, bom dia aos nossos ouvintes. Olha, essa medida provisória assinada pelo presidente Lula caduca, vence no dia 8 de setembro, então o governo tem só essa semana de esforço concentrado, que começa ali no dia 3 de setembro, para votar a chamada taxa das blusinhas, né? que é a taxa de 20% cobrada em compras em sites internacionais de até $50. O governo quer acabar com essa cobrança que foi instituída durante o governo do presidente Lula, inclusive depois de uma articulação entre o Ministério da Fazenda e o Congresso Nacional, à época, em 2023. Bom, o ministro da Fazenda, Darío Durigán, afirmou que o governo vai se desdobrar para aprovar essa medida, que é atualmente a prioridade do governo, que não quer que essa taxa volte a ser cobrada em plena campanha eleitoral, ali há cerca de um mês das eleições. Então, esse é o foco principal do governo. Inclusive, o ministro falou sobre o assunto. A gente separou uma fala do ministro Darío Durigán. Vamos ouvir.
4: O esforço do governo agora é mobilizar a base no Congresso Nacional para constituir a comissão mista da medida provisória que o presidente Lula enviou e aprovar o texto

0: Outros dados importantes, aqui, ó. 63%, 66% continuariam comprando no comércio nacional, mesmo sem a taxa, segundo a Amobitec, que é a Associação Brasileira de Mobilidade e Tecnologia. Quer dizer, proteger a indústria nacional, claro, é necessário, mas não às custas de encarecer produtos para o consumidor. O Brasil precisa reduzir o custo de quem produz aqui e não aumentar o custo de quem compra fora. Esse é o compromisso da TMC, compromisso com a verdade, compromisso com você.
1: 7 horas e 51 minutos. Direto para... Direto não, né? A gente já estava em Brasília, continua em Brasília. Agora a gente vai voltar a falar sobre um caso que bombou, está bombando nesta semana, que é a volta, suposta volta, cogitada volta. Claro que foi uma conversa, mas por envolver quem envolveu, tomou proporções nacionais, astronômicas, que é a suposta volta, possível volta, cogitada volta do diploma para o exercício da profissão de jornalista. E o Igor Damasceno está aqui para conversar conosco sobre essa história. Igor, muito bom dia. O que, que você tem para contar para a gente dessa montanha que se criou nesses últimos dias, hein? Bom dia.
2: Ei, Felipe, bom dia a você, também a Joana, bom dia a todos que nos acompanham. Ontem eu conversei com o ministro Gilmar Mendes, do Supremo Tribunal Federal, durante um evento do Grupo Espera, e eu perguntei ao ministro se ele concorda com a volta da obrigatoriedade do diploma para jornalistas. Lembrando que Gilmar Mendes foi relator do caso em 2009, quando o Supremo derrubou o diploma para jornalistas. E o ministro admitiu que, de fato, pode sim querer discutir, o Supremo pode debater a volta da obrigatoriedade do diploma formalmente. Esse assunto está ganhando um pouco mais de força depois que aquele blogueiro do Maranhão fez denúncias contra o ministro Flávio Dino, também do STF. Nas denúncias, ele acusa Dino e familiares do ministro de utilizarem carros oficiais para fins pessoais, o que caracteriza improbidade administrativa, e uma série de outras irregularidades. A Polícia Federal, inicialmente, abriu um inquérito contra o blogueiro porque diz que ele estaria recebendo dinheiro para difamar a imagem do ministro do Supremo Tribunal Federal, e quem estaria pagando esse dinheiro eram grupos políticos inimigos do ministro Flávio Dino, ex-governador do estado do Maranhão, e que tem ali alguns rivais políticos no estado. Pois bem, aí veio o ministro Alexandre de Moraes e disse que concorda com a obrigatoriedade do diploma e que o Supremo deveria novamente analisar essa situação. Nós temos aí duas situações para poder analisar, Felipe e Joana. Vamos falar primeiro a respeito da obrigatoriedade do diploma. Quando foi derrubada, isso no ano de 2009, a gente vivia um contexto muito diferente do contexto atual. Não existiam tantos blogueiros para fins de informação como hoje em dia. A polarização política do país não estava tomada como está atualmente e há alguns anos já está nessa situação, então era muito menos perigoso. À época, o STF entendeu que limitar o exercício apenas para quem tem diploma poderia ferir a liberdade de expressão e a liberdade de imprensa, que são garantias constitucionais. O problema é que, de alguns anos para cá, literalmente algumas pessoas acordam, abrem um blog ou utilizam as redes sociais e se intitulam jornalistas, e então fazem matérias tendenciosas, exercendo então o blogueiro militante, surgiu o blogueiro militante, e isso pode ser um risco para a nossa democracia. O STF já sabia muito bem que esse problema está acontecendo já há alguns anos, mas ignorava, porque não batia no Supremo. Com perdão da expressão, agora que a água bateu na bunda dos ministros do STF, eles entenderam que talvez discutir a obrigatoriedade do diploma seja, então, necessário para evitar que se espalhe fake news, evitar que se espalhe matérias tendenciosas para destruir a imagem de pessoas. Então, é muito ruim que o Supremo Tribunal Federal escancare que está apenas querendo se proteger e não tentando resolver um problema. Agora, antes de devolver para vocês, uma última análise. O blogueiro, ele pode até ter recebido dinheiro, isso ainda está sendo investigado e já há indícios de que não há irregularidade nenhuma. Mas ele fez uma denúncia, e a denúncia dele não pode ser esquecida.

0: ela precisa ser averiguada, sim. E hoje, os ministros, eles acabaram quebrando o sigilo da fonte desse blogueiro, que, por garantia constitucional, pode sim se dizer jornalista. Isso é muito grave que o Supremo Tribunal Federal quebre o sigilo por causa dessa situação. A linha que separa o blogueiro pseudo-jornalista do jornalista ético profissional é justamente a formação acadêmica. E isso precisa, sim, ser discutido.
1: Excelente ponto trazido pelo Igor Damasceno. Ontem, aqui no TMC 360, nós falávamos sobre esse assunto. É algo que com certeza vai render, como disse o Igor, né? Está rendendo, cresceu, envolve personagens da República e é algo que é extremamente complexo. Não dá para discutir em 2, 3, 4 minutos, mas o nosso compromisso aqui é trazer para você os fundamentos dessa discussão, tudo que essa discussão envolve, porque. Chega no limite a seguinte questão, a questão de você, né, confiar ou não naquela fonte de informação, a fonte que conversa com você todos os dias, a produção jornalística, né, que é uma produção feita com rigor, com apuração, com trabalho de muitas pessoas envolvidas. Preste sempre atenção nesse ponto. São 7 horas agora e 57 minutos.
2: Hora de falar de esporte. Aqui no TMC 360, o Flamengo ganhou do Cruzeiro por 2-1 e garantiu a classificação para as quartas de final da Libertadores. A partida bateu o recorde de público de um time brasileiro no torneio, com mais de 72 mil pessoas presentes, e foi marcada por golaços dos flamenguistas Arrascaeta e Samuel Lino. Além do jogo do rubro-negro, ontem tivemos outras decisões na Libertadores. E quem conta pra gente o que aconteceu é o José Calil. Oiê!
3: Você que se liga no TMC 360, fica sabendo agora que além do grande jogo de ontem entre Flamengo e Cruzeiro, sobre o qual já falamos, houve outras definições importantes na Taça Libertadores. Para o futebol brasileiro, valeu muito a classificação do Palmeiras, que eliminou o Cerro Porteño ontem em Assunção, no Paraguai, vencendo por 1 a 0, gol do zagueiro Gustavo Gomes de cabeça. O Palmeiras já tinha jogado melhor aqui em São Paulo, mas acabou apenas empatando 1 a 1 por causa de uma falha na semana passada do goleiro Carlos Miguel. Ontem o Carlos Miguel não falhou, a zaga do Palmeiras teve uma grande participação e o time administrou bem a vantagem. Fez 1 a 0, poderia ter feito um placar maior, mas conseguiu a classificação, o que é o mais importante. Ainda em termos de Taça Libertadores, nós tivemos o Coquimbo Unido perdendo nos pênaltis para o Platense, em pleno território chileno, né? Houve um empate na Argentina no primeiro jogo, ontem outro empate no Chile, mas nos pênaltis o time argentino levou a melhor. O Fluminense já tinha se classificado na terça-feira. Tivemos também o Estudiantes na terça-feira se classificando, eliminando a Universidade Católica do Chile. E hoje temos dois brasileiros em campo, tentando a classificação. O Corinthians, às 9h30 da noite, recebe o Rosário Central no seu estádio. Primeiro jogo na Argentina, 0 a 0. Corinthians, com a volta de Memphis Depay, joga por uma vitória simples. E também teremos hoje a definição do Mirassol, que vai a Quito jogar no estádio Casablanca contra a LDU. Primeiro jogo em Mirassol, 1 a 1. O Mirassol vai ter que buscar a vitória lá em território equatoriano. E ainda há uma outra definição que ficou para a semana que vem, porque nós tivemos o adiamento do primeiro jogo entre Tolima e Independiente Del Valle. O primeiro jogo aconteceu na Colômbia na última terça-feira e o Tolima perdeu por 1 a 0. Esse jogo não aconteceu na semana passada por causa do terremoto que atingiu violentamente o território colombiano. Então, o Tolima perdeu o primeiro jogo por 1 a 0. E na semana que vem vai jogar no Equador, precisando vencer. Provavelmente o Independiente Del Valle vai ficar com essa vaga. Assim, a Libertadores, que agora vai chegando ao seu momento de definição, ao final desta fase de confrontos, teremos apenas 8 finalistas para que possamos conhecer os times que disputarão a grande final, que será em Montevidéu, no Uruguai. Um bom jornal a todos.
1: Tá certo então, Calil, um abraço para você, para todo o nosso time. Daqui a pouco tem mais esporte na programação do 360 também. E em instantes a gente traz para você mais sobre o aumento na inadimplência no Brasil, aquela série de conversas que nós estamos trazendo aqui no 360 sobre o preço do dinheiro, o custo de investir e a dificuldade para pagar as dívidas. Agora 8 horas, 1 minuto.
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2: 8 horas, 3 minutos. O TMC 360 está de volta e nós agora vamos direto às principais notícias deste momento. Candidato a deputado estadual pelo Podemos é alvo de operação do Ministério Público de São Paulo. Emerson Dias Rocha é suspeito de envolvimento em esquema de lavagem de dinheiro ligado ao PCC.
1: Ainda em São Paulo, a Polícia Civil realiza operação contra um esquema de fraude eletrônica que teria provocado prejuízo de aproximadamente 50 milhões de reais ao Banco do Brasil.
2: Lula pede desligamento de deputado da função de vice-líder do governo. O presidente solicitou à Câmara que Mauro Benevides, filho do União Brasil do Ceará, deixe o cargo.
1: Tribunal Superior Eleitoral recebe mais de 1000 denúncias por irregularidades nas campanhas. Os registros foram contabilizados no aplicativo Pardal, responsável pelas ocorrências.
2: Dívida dos Estados Unidos ultrapassa pela primeira vez os 40 trilhões de dólares. Dados foram divulgados pelo Departamento do Tesouro norte-americano. 8 horas, 4 minutos.
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1: Editoria Donald Trump. Vamos conversar, é verdade.
2: Editoria
1: é verdade.
2: Jamil Chad.
1: É verdade.
2: Vamos fazer assim?
1: Dentro da editoria Jamil Chad, que é muito maior.
2: Sim.
1: Que Donald Trump, né? A editoria e o próprio, né? A gente vai falar sobre essa... Ai, gente, a coisa não para nunca, né? Essas sanções econômicas, o dia D econômico contra o Irã e não só contra o Irã. Quem tiver interessado em ajudar o pessoal lá de Teherã vai ter consequências. Jamil Chad, desembrulha essa história para a gente, meu querido. Bom dia para você.
2: Oi.
11: Bom dia, Felipe. Bom dia, Joana. Desembrulhar essa história eu acho ousado demais. O que eu posso fazer é, pelo menos, trazer informações aqui, porque, de fato, é o que nós temos, pelo menos por enquanto. Donald Trump, que depois de anunciar que já venceu a guerra contra o Irã, agora anuncia que, diante da falta de um acordo, está anunciando sanções não apenas contra o Irã, mas contra qualquer país que tiver qualquer tipo de relação comercial que apoie, de alguma forma, o governo iraniano ou a sociedade iraniana. E aí ficam as dúvidas, Felipe e Joana, quais sanções serão impostas contra quem? Bom, aí no mundo inteiro, muita gente correndo atrás para saber, vou ser afetado ou não vou ser afetado por conta dessas novas sanções americanas? E aí, o mapa mostra, pelo menos por enquanto, um grande objetivo, a China. A China, que importa 80% do petróleo do Irã e que tem, sem dúvida nenhuma, uma espécie de rede financeira que também opera com bancos iranianos, com os negócios iranianos. Então, eventualmente, nós podemos imaginar que nessa tentativa de Donald Trump de isolar economicamente o Irã, parte das sanções serão aplicadas, então, contra empresas e bancos chineses. Só tem um detalhe, Felipe e Joana, e se a China retrucar? E se a China colocar algum tipo de reciprocidade nisso? Por exemplo, não permitir que os seus minerais críticos sejam mais enviados para os Estados Unidos. Como é que fica? Estamos entrando numa nova ordem de disputa comercial entre China e Estados Unidos por conta do Irã? Então, essa é uma pergunta que fica no ar. A outra, nós, brasileiros, afinal de contas, em 2025, o Brasil exportou quase 3 bilhões de dólares ao Irã. Exportou o quê? Principalmente milho e soja. Eventualmente, o Brasil ou alguém no Brasil pode ser afetado? Isso também é uma pergunta que todos estão se fazendo, tanto no governo como no setor privado, saber até onde vai essa nova promessa de Donald Trump de uma guerra econômica contra o Irã e todos os seus parceiros.
1: Aí, Jamil, vou fazer uma pergunta para você, que você com certeza já se fez. Eu estava puxando aqui rapidamente algumas frases de efeito, as mais potentes que Donald Trump já soltou contra o Irã desde o fim de fevereiro, nesse período de guerra. Então, tem, por exemplo, traduzindo aqui, esses maníacos estão contra as cordas. Ou, outra mais pesada ainda, uma civilização inteira morrerá esta noite, você vai se lembrar. E a pergunta que eu faço é, até que ponto, é uma pergunta que a gente sempre faz, né? A gente compra pelo valor de face essa declaração de Donald Trump, ou é aquela história de balcão, fica por 50% disso e vamos embora, tocar a vida, libera Hormuz e tudo mais?
11: É, Felipe, essa é a pergunta que diplomatas, o setor financeiro, governos estrangeiros, a imprensa, obviamente, todo mundo se faz, porque, afinal de contas, Donald Trump pode ir às últimas consequências? Pode. Nós vimos na Venezuela o que aconteceu. Nós vimos, inclusive, no Irã, o que aconteceu no dia 28 de fevereiro. Mas, ao mesmo tempo, parte dessas, ou na verdade, uma enorme parte dessas ameaças, elas não são cumpridas, elas não são, eu diria, implementadas. Então, servem para quê exatamente? Para negociar? Pode ser, sem dúvida nenhuma. Se você sabe que o seu país está ameaçado, de alguma forma, você quer negociar e quer voltar, vamos assim, à mesa de negociação. Agora, também serve, isso sem dúvida nenhuma, isso já foi feito, vários estudos já foram feitos nesse sentido, Felipe, para descobrir que muitas dessas declarações têm um aspecto financeiro atrelado a elas. O que eu quero dizer com isso? Domingo à noite, ou segunda-feira de manhã, ou antes das bolsas abrirem, como no caso hoje, o governo norte-americano faz um grande anúncio. Ou que a guerra vai se intensificar, ou que ela já está resolvida. E isso mexe os mercados, sem dúvida nenhuma, no mundo inteiro, as bolsas no mundo inteiro. E aí, claro, fica aquela pergunta, isso é só um movimento, eu diria, para ter algum ganho no mercado financeiro, porque, claro, informações privilegiadas acabam circulando, ou existe, de fato, uma intenção? Essa pergunta que você fez não é uma pergunta apenas do Felipe, ou da Joana, ou do Jamil, é da comunidade internacional inteira. Até que ponto Donald Trump fala para agir, ou fala para lucrar, ou fala simplesmente para tentar uma barganha melhor?
1: Tá certo, Jamil. Contamos com você. Com a ameaça de Donald Trump ou não, você sabe que o seu espaço aqui está aberto e a gente volta a se falar amanhã. Grande abraço para você. Bom trabalho.
11: Bom dia para todos aí.
1: Bom dia. São 8 horas e 10 minutos.
2: Seguimos falando sobre Estados Unidos. A dívida pública dos Estados Unidos ultrapassou pela primeira vez a marca de 40 trilhões de dólares. É isso, 40 trilhões. O recorde expõe a dimensão do desequilíbrio das contas do governo americano. O valor mais do que dobrou em menos de uma década e reflete uma combinação de gastos elevados, cortes de impostos e déficits persistentes. Segundo os dados do Departamento do Tesouro, a dívida aumentou quase 3 trilhões só nos últimos 12 meses. E o problema não está só no tamanho da dívida, mas também no custo. Para financiar essa dívida, os investidores vêm exigindo retornos maiores para financiar o governo americano, aumentando o custo de novas emissões e da rolagem da dívida. O rendimento dos títulos de 30 anos chegou recentemente a 5,2%, maior nível nos últimos 25 anos.
1: Bom, e essa marca de 40 trilhões de dólares em dívida pública não é apenas um número imenso, né? É o retrato de um problema que Washington vem empurrando para o futuro. Não é de ontem, não é de anteontem, mas há décadas. Não é uma herança exclusiva de um partido ou de um presidente. Republicanos e democratas contribuíram em distintos momentos, diferentes momentos, para uma combinação de gastos elevados, cortes de impostos e déficits persistentes. A dívida mais que dobrou desde 2017 e os Estados Unidos continuam gastando muito mais do que arrecadam. Durante décadas, os Estados Unidos se beneficiaram de uma combinação extraordinária: crescimento econômico, dólar como principal moeda de reserva, enorme demanda internacional por títulos do Tesouro e juros relativamente baixos. O problema é que esse modelo começou a mudar depois daquela crise mundial de 2008 e, sobretudo, depois da pandemia, mais de 10 anos depois. A Casa Branca, no entanto, insiste em interpretar essas mudanças estruturais como choques passageiros. Enquanto briga com a realidade, o custo segue aumentando. 8 e 12.
2: A gente segue falando de economia agora, com os olhares voltados para nós, para o nosso país. O poder de compra do brasileiro continua pressionado pelas dívidas, pelos juros altos e pelo custo das despesas básicas. Murilo Luiz traz mais detalhes e explica esse cenário.
9: Com os preços dos alimentos apresentando um cenário inconstante, o brasileiro sente o bolso apertado. Dívidas, juros altos e os custos das despesas básicas reduzem o dinheiro disponível para consumo. Quem analisou este cenário foi Feliciano Abreu, representante do mercado mineiro.
12: Na verdade, o consumidor não está conseguindo comprar mais. Ele está comprando aí, muitas vezes, somente para sobrevivência, devido, obviamente, ao custo que ele tem tido na hora de ir nos supermercados, na hora de abastecer seu veículo. Isso é um reflexo que a gente teve uma inflação muito forte, então isso faz com que o poder de compra do consumidor caia bastante. Um detalhe interessante é que muitas vezes o consumidor ele vai no estabelecimento, compra cada vez menos e gasta cada vez mais. Isso gera realmente uma angústia muito grande, mesmo porque ele sabe que ele não vai ter aumento de ganhos ou aumento de salário num curto período de tempo.
9: Feliciano também falou sobre as altas taxas de juros no país.
12: Juros altíssimos, que também proíbe muito o consumidor de sonhar, de ir às compras, dividir, porque ele não sabe nem se vai estar empregado daqui 6 meses, daqui 1 ano. Então, realmente isso gera uma expectativa negativa. E quem tem condições aí de fazer uma certa compra, muitas vezes não quer realmente entrar no cartão de crédito ou no cheque especial, que sabe que é um caminho sem volta. Não quer dizer que se a economia melhorar amanhã, a população já vai estar apta a comprar amanhã. Primeiro tem que pagar as contas, sair do cheque especial, sair do cartão de crédito, colocar as contas em dia, para que você possa voltar, de fato, a ser um consumidor ativo. Isso que importa para o momento.
9: A reportagem conversou com o dono de casa, Caio Silva, de 24 anos. Ele trabalha como designer e contou como faz para conciliar as compras do dia a dia e suas dívidas.
13: Olha, muitas vezes eu já tive que não comprar um produto por causa do preço ou porque eu não podia comprar naquele momento. E isso é um exemplo claro que eu tenho no supermercado, que muitas vezes eu já tive que comprar marcas paralelas ou marcas inferiores àquelas que a gente está acostumado por causa das minhas parcelas que eu tinha que estar pagando ali, que tinham juros muito abusivos, às vezes por causa de eletrodoméstico que a gente compra, que são mais caros, peças para o meu computador que eu uso para o meu trabalho. Então, muitas vezes, para fazer essa administração no supermercado, por causa dos preços que estavam diferentes ali, eu tive que reduzir bastante o consumo que eu estava tendo.
9: Para quem está endividado, qualquer aumento pesa. Por isso, mesmo quando alguns preços recuam, a sensação de aperto pode continuar. O desafio é fazer a renda chegar ao fim do mês.
1: Bom, nós vamos agora às 8 horas e 15 minutos para mais uma conversa, mais uma entrevista da nossa série aqui no TMC 360 sobre os impactos dos juros em diferentes setores da economia, como isso tem influenciado questões estruturais brasileiras, se é que isso não é em si uma questão estrutural. Dados do Serasa mostram, por exemplo, que a inadimplência no Brasil aumentou em julho, negativados passaram de 83 milhões, um terço da população, arredondando, número maior de toda a série histórica após 19 meses seguidos de alta. Também entre as empresas, a gente estava falando de pessoa física, entre as empresas a situação também é problemática, preocupante, mais de 9 milhões de CNPJs já estão inadimplentes com dívidas em atraso, chegando a mais de 200 bilhões de reais. Vamos conversar com o professor Carlos Braga, ele é economista com passagens pela ONU, pelo Banco Mundial, pela OMC, outros organismos internacionais, vai conversar conosco a partir de agora. Professor Braga, prazer recebê-lo aqui, muito bom dia, seja bem-vindo.
14: Bom dia, um prazer estar com vocês.
1: Professor, a que razões se pode atribuir esse fenômeno da alta inadimplência? Inadimplência não é um fenômeno novo no Brasil, mas fica a impressão, até pesquisas mostram isso, né, que a corda está apertando no pescoço dos devedores e das devedoras. A que se atribui isso?
14: Bem, certamente, nos últimos anos, a gente observa um aumento significativo da massa salarial e também expansão de crédito. Então, a tese é de que nós não deveríamos estar vendo esse aumento de inadimplência. Mas, como nós sabemos, o Brasil tem uma das taxas de juros reais mais elevadas do mundo. Dependendo de como você faz essa conta, o Brasil tem a taxa real de juros, quer dizer, descontando a inflação da taxa de juros básica do Banco Central, que é a Selic, mais alta do mundo. A gente compete aí com Argentina, Rússia, Turquia, mas ultimamente nós estamos em primeiro lugar, né? Em termos nominais, esses outros países que eu citei têm ainda uma taxa de juros mais elevada do que a do Brasil. E por que que a taxa de juros no Brasil é tão elevada? Bem, aí, obviamente, isso tem a ver com o desequilíbrio fiscal que a gente enfrenta. Quer dizer, o governo gasta mais do que arrecada. Só para dar uma ideia, né, nós tivemos aí um aumento significativo de receitas desde 2023, né, para colocar aí na administração Lula 3, da ordem de 17%, um aumento significativo de receitas. Mas as despesas aumentaram 22% nesse mesmo período. Então, o governo costuma alardear que nós vamos alcançar as metas do arcabouço fiscal em termos de déficit público. Mas o que o mercado observa é como a dívida bruta brasileira está evoluindo, né? E essa dívida bruta, no momento, se a gente utiliza a metodologia do Banco Central, está em cerca de 82%. Se a gente utiliza a metodologia do FMI, que leva em conta também os títulos na carteira do Banco Central, a gente já ultrapassou 90%. Né? Você mencionou aí, no passado, eu fui diretor de política econômica e dívida do Banco Mundial, entre 2008 e 2010. Quando um país ultrapassa 60% do PIB, uma economia emergente, os sinais de alarme começam a tocar, né? E como eu acabei de mencionar, o Brasil já está muito acima disso. Quer dizer, a expectativa de que nós vamos continuar a ter pressões sobre os juros são muito reais.
2: Gostaria de falar, então, sobre essa expectativa para o futuro. A gente está num momento de incertezas, a gente está num momento de eleição, uma polarização muito grande, propostas muito diferentes, formas muito diferentes dos candidatos olharem para a economia, mas o problema é o mesmo. A gente tem um mesmo problema que os candidatos, os postulantes, eles precisam olhar, enxergar e admitir. Esses números, essa porcentagem da dívida, como é que ela vai continuar crescendo? Alguma coisa pode ser feita para que isso seja revertido ou o processo será mais longo, não haverá uma solução a curto prazo?
14: Bem, a menos que nós tenhamos, né, a partir de 2027, porque em 2026 não há expectativa, né, de um ajuste fiscal significativo. Então, eu costumo dizer, a gente tem um encontro marcado, seja em 2027, mais tardar em 2028, com uma crise fiscal. O que que é isso? É quando você atinge uma situação de dominância fiscal. Quer dizer, não adianta você apertar o freio na política monetária, porque cada vez que você, o Banco Central, aumenta em 1% a Selic, isso custa mais cerca de 55 a 60 bilhões de reais para o carregamento da dívida, né? Então, nós já estamos nessa situação. Então, é necessidade de um ajuste. Agora, claro, no ano eleitoral, a gente não vai esperar um ajuste significativo. Isso não é um problema desse governo especificamente. A gente viu lá na administração Bolsonaro também, no ano eleitoral, a famosa PEC kamikaze, né? Mas a realidade é que, se você olha o que as previsões do orçamento para 2027 sugerem do governo atual, é que nós teríamos aí um superávit da ordem de 0,5% do PIB, né? E nós sabemos que isso é um trabalho de ficção, porque, na realidade, uma parcela significativa das despesas, por exemplo, com precatórios, não está nessa conta, né? Nós vamos continuar a ter um déficit que se estima vai ser aí da ordem de 0,5%, em vez de um superávit. Então, essa é a realidade. A menos que nós tenhamos um ajuste fiscal responsável e com credibilidade, não adianta anunciar. Você tem que implementar, e as contas têm que ser contas que o mercado financeiro admite que tem credibilidade, né? Nós vamos continuar a ter essa situação de conflito em termos da taxa de juros e, obviamente, com impacto na inadimplência da população brasileira, seja pessoa física, seja pessoa jurídica.
1: Vou pegar esse gancho, professor Braga, fazer uma última pergunta da minha parte. A nossa audiência é composta por muitos perfis diferentes, né? Temos empresários, empresárias, temos gente que está em determinada etapa da inadimplência, outros ainda não entraram, mas com certeza tem essas preocupações. Eu queria saber se a linha evolutiva, vou colocar entre aspas, da dívida, ela segue passos semelhantes na pessoa física e na pessoa jurídica. Qual que é o setor que mais tem dificuldade para se recuperar? Pequena empresa, grande empresa, trabalhador, assalariado, enfim.
14: Bem, certamente as grandes empresas têm mecanismos de acesso ao crédito, inclusive crédito internacional, né, que permitem para elas administrar essa situação com muito mais facilidade do que uma pequena e média empresa. E a situação da pessoa física é ainda mais complicada, né? Se você olha, por exemplo, os dados da Serasa, você vai ver aí, acho que você já mencionou isso, né? Algo da ordem de quase um terço da população brasileira endividada, né? E essa população está recorrendo cada vez mais a, por exemplo, cartão de crédito, cartão de débito, e tudo isso tem uma taxa de juros muito mais elevada do que a taxa de juros fundamental, a Selic, que é gerenciada pelo Banco Central.
2: Tá certo, professor. Muito obrigada pela entrevista. Acabamos de falar com Carlos Braga, diretor de Política Econômica e Dívida do Banco Mundial. Até a próxima.
14: Até a próxima.
1: Muito obrigado. São 8 horas agora, 25 minutos. Nós acompanhamos desde o começo da semana o julgamento histórico contra a Meta. No segundo dia de audiências, um ex-diretor da empresa afirmou que Mark Zuckerberg sempre colocou lucros e crescimento acima da segurança de crianças e adolescentes, citando até o acesso de menores de 13 anos ao Instagram. A Meta nega as acusações, afirma oferecer, sim, recursos do chamado controle parental. Guilherme Ravache, como é que está essa disputa, hein?
15: Só para a gente retomar, né? Essa é uma disputa que pode custar para a Meta alguma coisa entre 200 bilhões de dólares, 1,4 trilhão de dólares, trilhão com T, ou seja, mais do que o valor de mercado da Meta, mas mais que isso, pode mudar completamente a maneira que as redes sociais funcionam, né? Acabar com o scroll infinito, enfim, tem uma série de medidas aí que podem acontecer. Mas o depoimento de ontem foi bombástico. O Arturo Bejar, que foi engenheiro do Facebook, que agora a gente chama de Meta, né? Mudou o nome, ele foi engenheiro da Meta, ele trabalhava com redes sociais, era responsável pela segurança, trabalhou entre 2009 e 2015, aí ele saiu para cuidar da família, segundo ele, saiu da empresa para cuidar da família, mas voltou ao Facebook entre 2019 e 2021, também cuidando da segurança dos aplicativos, estudando o impacto que o aplicativo tinha nas pessoas que usam Instagram, Facebook. E ele disse no depoimento que avisou a empresa diversas vezes do impacto que as redes sociais tinham nas crianças, nos adolescentes. Ele, inclusive, mandou um e-mail para o Mark Zuckerberg descrevendo os problemas que a filha dele, de 14 anos, estava enfrentando no Instagram. O assédio que a filha estava enfrentando no Instagram. E olha que nesse e-mail ele inclusive colocou dados desmentindo o que o Mark Zuckerberg tinha falado em depoimentos lá em 2021. Ele mandou e-mail em 2021 e colocou dados do próprio Facebook, pesquisas internas, desmentindo o que o Mark Zuckerberg estava falando. Essas pesquisas mostravam que 51% dos usuários do Instagram tiveram contato com conteúdo nocivo semanalmente. E apenas 1 a 2% do conteúdo era denunciado era removido. Então esse é um depoimento bombástico, não é a primeira vez que o Arturo faz um testemunho nesse sentido, ele já fez em dois outros processos que a Meta inclusive perdeu, a Meta tentou barrar o depoimento dele, mas ele conseguiu depor, a juíza autorizou. Ele traz esses dados que revelam, na visão dele, que a Meta tem consciência, sempre teve consciência do impacto que tinha nas crianças, do dano que causava em crianças, adolescentes, sabia que a rede viciava e escolheu lucrar a atuar em cima desses problemas.
1: É muito complicada essa história que o Ravache está trazendo aqui, e como ele bem lembrou, né? É só um pedaço da história, o depoimento foi bombástico, e a gente está acompanhando desde o começo da semana, e é um problema que é uma discussão universal, né? Não é uma discussão aqui no Brasil só, mas é uma discussão universal. Vale a pena a gente insistir nesse ponto, voltar a conversar. Aliás, por falar em voltar a conversar, daqui a pouco o Ravache volta a conversar com a gente sobre esse ou sobre outros assuntos. São três horários por dia, de segunda a sexta-feira, né? 7h40, 8h10, 8h45. Então, espera só um pouquinho que o Guilherme Ravache já volta para conversar conosco, porque agora são 8h29. Daqui a pouco, no TMC 360, hoje é quinta, né, Joana Trepp?
2: Quinta-feira é dia de?
1: É dia de não ter o quê?
2: Dó.
1: Perfeitamente.
2: Sem dó.
1: Então, daqui a pouco, o homem está aqui. Luiz Felipe Condé conversa conosco sem dó de ninguém.
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24: 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De volta por aqui, ouvinte TMC com atualização da 101. Mais cedo, uma carreta ficou atravessada, deixando o trânsito ainda bastante complicado no quilômetro 70 da Rodovia Federal, nas imediações de Jardim São Paulo. Essa carreta atravessada interfere no trânsito tanto para quem vem da Avenida Recife no sentido Cidade Universitária, quanto quem sai da cidade universitária em direção à Zona Sul. A PRF esteve por lá, sinalizou o trecho, mas já se retirou. Se puder, evite esse trecho da 101, se não, reduza a velocidade e redobre a atenção. 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
30: Você que acompanha a programação da TMC Pernambuco, está aí no intervalo do TMC 360, você ficando muito bem informado com as notícias nacionais e mundiais, eu tenho certeza que sim, hein? Olha, mas eu tô chegando aqui agora, eu, Joely Santos, com mais informação para você, principalmente local, mas tem um aviso nacional para te dar. Olha só, bancários de todo o país paralisam as atividades nesta quinta-feira, dia 20 de agosto, por 24 horas, em protesto contra a falta de uma proposta de reajuste salarial da Federação Nacional dos Bancos, a FENABAN. Em Pernambuco, o Sindicato dos Bancários realiza mobilizações em mais de 50 unidades de bancos públicos e privados. A paralisação ocorre depois que a FENABAN retirou propostas rejeitadas por 97% da categoria, mas não apresentou até agora nenhum índice de reajuste. Os trabalhadores reivindicam aumento real nos salários, valorização do piso e da participação nos lucros e resultados, a PLR, além de melhores condições de trabalho, manutenção dos empregos e melhorias nos vales refeição e alimentação. A convenção coletiva da categoria vence no dia 31 de agosto. A próxima rodada de negociação está prevista para segunda-feira, dia 24. Segundo o movimento sindical, os bancos registraram lucro de R$ 171 bilhões de reais em 2025. A categoria afirma que, no mesmo período, o setor reduziu postos de trabalho e fechou milhares de agências em todo o país. Mas tem mais informação para você também. A Anvisa iniciou o processo para regulamentar o uso de aplicativos de delivery na logística e entrega de medicamentos por farmácias e drogarias. A decisão acontece depois que a agência revogou, no dia 10 de agosto, restrições que impediam plataformas como iFood, Rappi, Mercado Livre, Americanas e Shopee de anunciar e comercializar medicamentos. Agora, a Anvisa pretende realizar uma consulta pública para definir as regras. A agência também defende que o Congresso estabeleça as diretrizes gerais e que ela fique responsável pela regulamentação e fiscalização. Até que as novas regras sejam definidas, continuam valendo as exigências sanitárias atuais. Medicamentos sujeitos a controle especial, como alguns psicotrópicos e remédios que exigem retenção de receita, continuam com restrições para venda remota. A Anvisa ainda não informou quando a nova regulamentação será publicada. Você continua acompanhando as principais informações aqui, sintonizada na TMC Pernambuco, ficando muito bem informado. E daqui a pouquinho a gente volta com mais informação para você.

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1: Direto para as informações da capital do país, novamente, são 8 horas e 38 minutos. Nós vamos falar sobre o quê? Em relatório enviado ao ministro do STF, Alexandre de Moraes, a Polícia Federal declara não haver indícios suficientes que comprovem que o jornalista maranhense Luiz Pablo, com quem conversamos dias atrás, aqui no TMC 360, não há indícios suficientes que comprovem que o jornalista tenha cometido crime de violação funcional. Vamos à capital do país conversar com o repórter Rodrigo Vicente e ele vai contar para a gente as últimas dessa história que está rendendo demais. Diga, Vicente, bom dia para você.
2: Oi, pessoal, bom dia para vocês, Felipe, Joana, todo mundo que nos acompanha aqui. Pois é, essa situação aí desse jornalista, o Luiz Pablo, é uma história que tem causado polêmica, né? Mas a Polícia Federal, como você disse, não viu aí o indício de crime. E mais, né? Ela disse que não há também possibilidade de afirmar de que Pablo Luiz tenha recebido algum dinheiro pela publicação dessas matérias. Só para a gente contextualizar, né? Ele é um jornalista lá do Maranhão e desde novembro do ano passado vinha aí divulgando algumas matérias contrárias a Flávio Dino, falando sobre, inclusive, o uso irregular de um carro do Tribunal de Justiça do Estado pelo ministro, né? O ministro negava essas informações, nega esse uso e pediu a abertura desse inquérito. O inquérito foi aberto. Quem foi o relator desse inquérito no Supremo Tribunal Federal inicialmente foi Cristiano Zanin, mas o ministro Edson Fachin disse o seguinte: isso teria a ver com aquele tal inquérito das fake news e repassou esse caso para o ministro Alexandre de Moraes, que pediu aí busca e apreensão de equipamentos. Bem, com esses equipamentos em mãos, a Polícia Federal descobriu o seguinte, de que a fonte, portanto, quem repassava essas informações para o jornalista era Raimundo Cutrim, ex-secretário de Educação do Estado do Maranhão. O que acontece é o seguinte, né? A polícia diz que não há como dizer que o jornalista, claro, esteja cometendo crime, porque ele está no exercício da sua função, repassando informações que recebeu. O mesmo, no entanto, não pode ser dito a Raimundo Cutrim, que teria aí acessado esses dados sigilosos e repassado à frente, portanto, há para Raimundo Cutrim esse indício de crime. Bem, a situação agora é, a Polícia Federal diz, né, que vai precisar aí desse parecer da Procuradoria-Geral da República, porque neste primeiro momento não há, nesse caso, esse indício de crime. Vale lembrar o seguinte, que Raimundo Cutrim está em outro inquérito lá no Supremo Tribunal Federal, daí sobre o acobertamento da morte de uma pessoa, e esse inquérito está também com Flávio Dino, a defesa dele, inclusive, pediu para que Flávio Dino saia desse inquérito, uma vez que há aí, portanto, interesse dele, de acordo com a defesa do ex-secretário. Volto com vocês ao estúdio.
3: Obrigada, Rodrigo, pelas informações. Tem uma pergunta aqui para você. As autoridades querem jornalistas ou querem porta-vozes para publicar aquilo que elas mesmas dizem e que interessa a elas? Porque se a versão que tem que ser publicada é a versão das autoridades, isso não é jornalismo, isso daí é propaganda. O jornalista Luiz Pablo, que muita gente insiste em chamar de blogueiro para diminuir o trabalho dele, fez uma denúncia sobre o ministro Flávio Dino. Depois ele foi investigado, ele teve os equipamentos apreendidos, a Polícia Federal chegou à identidade da fonte dele. Se essa fonte cometeu um crime, essa fonte ela tem que ser investigada. Mas isso não transforma automaticamente o jornalista em criminoso, nem invalida a reportagem, a denúncia, e nem coloca Luiz Pablo no inquérito em que a fonte dele, Cutrim, está no STF. A própria Polícia Federal reconheceu que Luiz Pablo está protegido pela liberdade de imprensa e que a atuação jornalística dele não configura crime. Essas informações são da Polícia Federal, mas ainda assim ele foi alvo de operações. E depois de uma avalanche de críticas desse caso, Alexandre de Moraes e Flávio Dino defenderam que o Supremo Tribunal Federal volte a discutir a exigência do diploma de jornalismo. Atenção, essa é a posição de dois ministros do STF. O Supremo tem 11 ministros, não tem só dois. Deveria discutir os interesses, 10 ministros agora, deveria ter 11, agora tem 10. E deveria discutir os interesses da sociedade, não das próprias autoridades. É claro que a comunicação mudou, o exercício do jornalismo mudou, discutir a formação, discutir a responsabilidade, o futuro da profissão é necessário. Nós, jornalistas, defendemos isso. Mas por que esse debate ganhou urgência do dia para a noite, justamente depois de uma reportagem envolver um integrante do Supremo Tribunal Federal? Uma regra sobre quem pode ser jornalista não pode surgir com reação a uma reportagem que claramente se tornou incômoda. O jornalismo existe para fiscalizar autoridades, existe para questionar decisões, existe para revelar informações de interesse público que não estão às claras, inclusive aquelas que o poder e os poderosos preferiam que não fossem publicadas. E usar o jornalismo para agradar autoridades, isso sim, não é jornalismo, não é nem blogueiragem, porque é um tipo de jornalismo, quem faz blogs, um tipo de escrita, é propaganda. Fazer jornalismo para agradar autoridades é propaganda, tem quem faça isso. Então a gente não pode aceitar que os ministros simplesmente decidam porque eles são ministros, porque eles têm essa prerrogativa. Em uma democracia, o poder pertence à sociedade e não às autoridades. A liberdade de imprensa protege o direito de todos nós sabermos o que acontece. 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Agora, 8 horas e 45 minutos.
1: Destaque do noticiário policial direto da capital paulista, Polícia de São Paulo, vai investigar os seguranças que teriam omitido ajuda a Júlia Falcão após eles terem presenciado a cirurgia dentista ter sido espancada pelo marido, o empresário Ivo Kos. Na capital paulista, quem tem as informações é a repórter Luísa Mutoni.
4: Pois é, Felipe, nós trouxemos aqui ontem a informação sobre o indiciamento desse empresário que é bastante conhecido no mercado financeiro e a polícia, então, a pedido da defesa da vítima, a esposa do empresário Ivo Velcós, a Júlia Falcão, passa então a investigar esses dois seguranças que trabalham no prédio onde o casal morava, em Pinheiros, na zona oeste de São Paulo. Isso porque as imagens de câmeras de segurança mostram pelo menos um deles ajudando o empresário a levar Júlia para dentro do apartamento onde essas agressões que começaram ainda do lado de fora continuaram. Então, a pedido da defesa de Júlia, a polícia então passa a investigar também esses seguranças por omissão de socorro. O empresário Ivo Velcós foi indiciado pelos crimes de lesão corporal e ameaça por essas agressões que aconteceram na madrugada do último sábado e nós noticiamos ao longo da semana aqui na TMC. A esposa dele, inclusive, chegou a publicar vídeos nas redes sociais mostrando o tamanho dos machucados.
3: Obrigada, Luísa, pelas informações. A gente segue aqui com o nosso noticiário. Vamos para Curitiba conversar com Leonardo Gomes. A cidade Imbituva, no interior do Paraná, se despede hoje de 7 das 23 vítimas da tragédia entre uma carreta e um micro-ônibus. 4 sobreviventes continuam internados. A Polícia Civil e a Polícia Rodoviária Federal apuram as causas do acidente. Já há indícios de que o caminhão teria invadido a contramão. Leonardo Gomes, então, ao vivo com as informações. Léo, bom dia para você.
5: Bom dia a todos. A cidade de Imbituva, uma cidade muito pequena, toda comovida, e não é por menos, a gente está falando do acidente mais letal, com maior número de mortes em rodovias federais, registrados nos últimos 30 anos aqui no Paraná. 23 pessoas morreram, como a Joana disse, 7 das vítimas, pelo menos esse número pode aumentar, são veladas em um velório coletivo, né, que foi organizado e é organizado pela Prefeitura de Imbituva, na região central aqui do Paraná, conhecida como Campos Gerais. Inclusive, a cidade é muito perto do ponto do local do acidente. Imagens que nós recebemos mostram os familiares no ginásio de esportes, reunidos junto aos corpos, assim como dezenas de coroas de flores, a forma, né, das pessoas se despedirem dessa perda abrupta, de familiares que contam, repetem as histórias, a reportagem da TMC, que no dia anterior estavam juntos dessas famílias, tomando chimarrão, tocando a vida, e nas últimas horas, infelizmente, estão tendo que lidar com o luto e escolher, por exemplo, a cor de um caixão. A polícia está investigando este acidente de trânsito, como a Joana antecipou. Sim, o motorista do caminhão que provocou essa batida bateu de frente com esse micro-ônibus que levava pacientes até hospitais da região metropolitana de Curitiba, pode ter invadido a pista. Mas por quê? Ele pode ter dormido ao volante. Essa é uma das principais hipóteses neste momento que a Polícia Rodoviária Federal leva em consideração, assim como a Polícia Civil também, duas que investigam. Os corpos são liberados no Instituto Médico Legal, as 23 vítimas já foram identificadas e a expectativa para os próximos dias é que os laudos do IML possam ajudar de alguma forma a esclarecer efetivamente como este acidente aconteceu.
1: Certo, Leonardo Gomes, uma tragédia que nós trouxemos desde o primeiro momento e agora estamos trazendo as repercussões, né? E uma das repercussões que tem que ser perseguida até o fim é os culpados e como fazer para que essas ocorrências não se repitam. Porque as estatísticas mostram, né, a gente falou sobre isso no dia do acidente, no dia da ocorrência, não gosto de chamar de acidente, porque acidente é uma coisa que é acidental, isso não é acidental, isso foi provocado, tem várias razões para isso, né, tudo indica que o condutor desse caminhão fez algo que não deveria ter feito, não era para ele ter feito naquele momento. E é muito lenta a indenização, porque é muito lento o trabalho de investigação, de extinção de todas as possibilidades de uma ocorrência desse tamanho. Aliás, por falar em ocorrências em estradas brasileiras, vale a gente lembrar de outra desta semana também, que foi uma tragédia e o impacto visual foi muito grande, que foi um caminhão passando e quebrando, destruindo uma passarela na rodovia Fernão Dias. Serão velados e sepultados hoje em BH, em Belo Horizonte, mãe e filho que morreram após a queda de uma passarela, né? A despedida de Rosângela Carlos Soares Chaves, de 63 anos, e Douglas Soares Quaresma, de 40, acontece na região norte da capital mineira, Belo Horizonte. A ocorrência foi na manhã da terça agora, no trecho da rodovia Fernão Dias, em Vargem, no interior de São Paulo, perto exatamente da divisa de São Paulo com Minas Gerais. Uma carreta, né, com altura acima da poss-

0: apura as responsabilidades da empresa transportadora quanto à autorização de tráfego para cargas com dimensões excedentes. Agora, 8 horas e 51 minutos.
1: Está na hora de não termos dó de ninguém. De ninguém. Já começo fazendo aqui uma provocação. Você que acompanha a TMC, acha que a política mudou muito desde a concepção, desde que o ser humano entendeu o que era política? Já éramos seres políticos, mas aí foi o selo. Isso daqui é política na antiguidade. Será que mudou muito? Será que a esperança de que as mudanças na política, que as mudanças que a política podem trazer, será que elas continuam as mesmas? As pessoas têm a mesma esperança? Não é uma pergunta que eu jogo assim para o ar, não. É uma pergunta que eu jogo para o nosso filósofo.
0: O nosso filósofo.
1: O nosso Luiz Felipe Pondé, que está ao vivo aqui no TMC 360, nos ajudando a entender essas angústias, trazendo perguntas para essas angústias, porque respostas a filosofia não traz muitas, né?
2: Bom dia. Bom dia, Joana, Felipe, todos. É, a filosofia é conhecida desde o Sócrates, na Grécia, né? Que disse, certa feita, quanto mais sei que nada sei, né? É, a gente chama isso na filosofia de ignorância douta, docta ignorância. Essa questão, especificamente, ela é importante para nós, não só por conta da história, né? Quando a gente conhece um pouco a história das coisas, a gente entende melhor quem é, né? Essa é uma das questões importantes na história. Por exemplo, no mundo greco-romano, né, da onde vem a matriz do nosso pensamento, fora a tradição hebraica de Jerusalém, que vai dar no cristianismo, os gregos e romanos tinham a visão da política, dos regimes políticos, como, primeiro, eles sempre iriam entrar em degeneração em algum momento. Eles entendiam que os regimes podiam ser ou únicos, reis, imperadores, tiranos, ou oligárquicos, no sentido de poucos mandarem, que basicamente era aristocracia, ou populares, aquilo que a gente conhece como democracia, né? Representantes do povo, né? Até hoje, os modelos de política são basicamente os mesmos, né? Não houve muita mudança em termos de regime. Agora, uma outra coisa que eles entendiam, que para nós parece muito estranho, é justamente de que a função dos regimes políticos era impedir que a sociedade, ou a polis, a cidade grega, ficasse pior do que já era. Esse é um detalhe que parece detalhe, mas é fundamental. Porque a partir do século XVIII, sabe a história do iluminismo, Revolução Francesa, não sei o quê, a visão da política foi mudando por uma série de razões e chegou no que a gente vê hoje, que é a esperança de que a política melhore o mundo. É diferente. Uma coisa é você achar que os regimes estão ali para funcionar durante um tempo e evitar que a coisa piore. Outra coisa é você entender que a gente poderia conhecer algum regime que melhorasse o mundo gradativamente. É aí que está a esperança política. Portanto, nem sempre foi comum se olhar para a política como alguma coisa que traria esperança. Não significa que a política não pode trazer esperança, não é isso. Significa entender que essa esperança, ela não é necessariamente óbvia o tempo todo da história da nossa espécie. Portanto, não precisa deprimir tanto quando a política não fica tão boa quanto a gente gostaria que fosse.
0: Agora, Pondé, tem um ponto importante aí que vale a gente, até para a lição de casa que a gente costuma dar para quem nos acompanha, né? Em algum momento, e você citou o iluminismo, em algum momento a gente percebe que é preciso um pacto, é preciso um contrato, né? E daí vem a expressão do contrato social. Então, de certa forma, é assumir que o estado de natureza vai dar problema. A gente tem que abrir mão de algumas coisas, né? Para ter uma polis, uma sociedade, um país, uma nação, qualquer coisa do gênero, né? Isso ainda vale? Será que as pessoas têm noção disso exatamente?
2: Olha, eu acho que isso não é muito óbvio, né? De que a ideia de contrato é a ideia de comprometimento, né? Uhum. É essa ideia do contrato social que você se refere, que surge século XVII, Rousseau já está no XVIII, né? O famoso Jean-Jacques Rousseau, mas tem Locke no 17,

0: Hobbes, que também fala de contrato social. A ideia é a seguinte: naquele momento, os europeus estavam começando a pensar no seguinte, tá bom, então, se o soberano, o rei naquela época, né, mas a gente pode colocar o Estado num lugar, o soberano, ele é soberano por quê? Por que que ele pode mandar? Durante algum tempo, isso foi compreendido como é a vontade dos deuses, é a vontade de Deus, no caso do cristianismo europeu. Naquele momento, o que os filósofos estavam fazendo era assim: tá bom, se a gente não pode só assumir que o soberano manda porque Deus quer, e tem um contexto, né? Os europeus estavam se matando naquele momento entre católicos e protestantes, no século XVII, XVI, as famosas guerras religiosas que deram o nascimento que a gente conhece. Então, esses caras, no meio das guerras religiosas, estavam vendo ali: olha, esse negócio não está dando muito certo. Cristão e católico se matando em nome do mesmo Deus, afinal de contas, quem manda, manda por quê? Daí surge a ideia de que, hipoteticamente, ninguém nunca disse que os seres humanos se encontraram um dia e assinaram esse contrato, mas que os seres humanos chegam racionalmente à conclusão de que tem que negociar, né, fazer acordos, para que esses acordos sustente a soberania de quem manda, que é basicamente a seguinte ideia: olha, vamos decidir quem manda. Essa figura que manda deve diminuir a violência entre nós. Ela terá o chamado monopólio legítimo da violência, legitimidade dada pelo contrato, né? E a partir daí ele deve diminuir a violência no tecido social. Essa ideia, ela está ativa até hoje e a democracia está dentro desse pacote.
1: Lição de casa para quem está nos acompanhando. Olha, pesquise mais sobre isso, porque é importante, porque a gente assinou um contrato, gente, e muitas vezes as pessoas assinam sem ler o que está escrito no contrato. E o Pondé tem um contrato conosco aqui, volta amanhã, sem dó.
0: Isso aí.
1: Um beijo para você, Pondé, valeu.
2: Tchau, Pondé.
0: Beijo para vocês, obrigado, até amanhã.
1: Sempre às
0: tchau, tchau.
1: terças, quintas e sextas, aqui no nosso TMC 360, às 8 horas e 50 minutos. E hoje é quinta-feira, hoje tem Arthur Igreja conversando conosco aqui. Presta atenção, porque esse assunto é muito sério. A Latam confirma que uma falha de segurança expôs dados, saldos de milhares de informações de cartões de crédito de clientes do programa Fidelidade da companhia. A empresa acionou medidas de contenção e notificou os passageiros afetados. E o Arthur Igreja vai conversar conosco nesta quinta-feira sobre isso. Que assunto, hein, Igreja? Bom dia para você, seja bem-vindo.
2: Bom dia.
3: Olá, bom dia. Nossa, é muito grave, porque é um vazamento que foi identificado no dia 29 de julho e veio a público ontem, né? Então, até peguei a lista aqui das informações que vazaram, só para as pessoas terem ideia. Estamos falando de nome completo, data de nascimento, e-mail, telefone, endereço, vários dados do programa de fidelidade, bandeira do cartão, seis primeiros e quatro últimos dígitos do cartão de crédito. Só ficou faltando, na verdade, o número completo do cartão de crédito. Então, por que eu falo que isso é gravíssimo? Porque isso é um prato cheio para golpistas, né? Até por isso que a Latam entrou em contato com quem foi afetado, para que as pessoas fiquem muito atentas, né? Qualquer comunicação via e-mail, SMS, WhatsApp, para os golpistas, quando esse tipo de coisa acontece, eu sempre falo que eles montam um certo quebra-cabeça, né? Para fazer aquilo que a gente chama de engenharia social, que é entrar em contato com a pessoa se passando por uma companhia, por um órgão público, enfim. Então as pessoas têm que ficar muito atentas agora, não só com contatos, pretensos contatos da Latam, mas de qualquer, para qualquer tipo de contato. Eles podem usar esses dados, como é um panorama muito completo, o quebra-cabeça está ali, né? Imagina, endereço da pessoa, telefone, enfim, eles conseguem falar com a pessoa e parece que eles têm lá um cadastro completo, então parece verídico, né? Então o episódio é muito grave, foi reportado à ANPD, Agência Nacional de Proteção de Dados, que é o que a Lei Geral de Proteção de Dados preconiza, né? Ou seja, a empresa, quando ela identifica esse tipo de falha, ela tem que vir a público, ela tem que ir até a ANPD, porque senão as multas elas se multiplicam. E aí a Latam afirma que identificou isso no dia 29 de julho, fez uma investigação interna, fez correções necessárias nos seus sistemas, bloqueou uma série de acessos e de IPs, mas volto a dizer, se teve vazamento, esses dados já estão circulando. As pessoas muitas vezes não imaginam, mas nos cantos obscuros da internet têm compra e venda desse tipo de dados, né? Então, os golpistas compram essas bases de dados e aí criam aquelas verdadeiras centrais de contato para ficar tentando, né? Para ver quem cai. Então, quer dizer, um episódio triste, né? A companhia fala que a proteção dos dados é uma máxima prioridade, o que fica uma frase um pouco vazia nesse momento, né? E espera-se que eles consigam, de fato, corrigir, que isso não se repita e que as outras empresas também percebam o quanto que isso é grave, né?
2: Arthur, rapidamente, todas as empresas de tecnologia, todas as empresas de forma geral colocam isso como pilar, a segurança dos dados, a segurança dos clientes, mas nós vemos que até nas grandes empresas que deveriam ter ou têm departamentos voltados só para isso, têm investimento nisso, isso não é uma garantia. Não é uma garantia. O que nós podemos fazer para nos protegermos? Porque a gente não consegue se tornar, sei lá, um passageiro frequente, programa de fidelidade de uma companhia aérea, sem dar as nossas informações. Eles querem as nossas informações. Como é que a gente faz para a gente se proteger? A gente está sujeito e ponto final. São os novos tempos.
3: Infelizmente, sim, porque, de fato, nós temos que ceder os dados. Eles não foram bem guardados, eles vazaram. Então, quer dizer, os golpistas têm acesso a isso. E do nosso lado, estou falando aqui como pessoa física, né, como consumidor, já aconteceu, né? Então nos resta essa precaução, né? Eu estou dizendo, ok, com algumas empresas em que isso é absolutamente necessário, você vai ter que preencher, mas aí nós temos que tentar reduzir, mitigar, enfim, por exemplo, instalar aqueles aplicativos que não servem para nada e que pedem um monte de dados, sites suspeitos. Enfim, então diminuir essa exposição na medida do possível, mas também não é nada fácil. E do outro lado, diria que o principal conselho é o seguinte: partir do pressuposto que os dados já foram vazados, porque nós temos centenas, milhares de vazamentos. Então, do nosso lado, o que nos resta é ter esse cuidado quando tentam entrar em contato com a gente. Então, quando a pessoa recebe SMS, mensagem, WhatsApp, etc., não responder, eu nunca faço isso. E aí, se eu tenho qualquer tipo de dúvida, entro eu em contato com a empresa e daí, na maior parte das vezes, você descobre que aquele contato é fraudulento, que não tem nada a ver, não existe aquela cobrança, não existe atualização de cadastro, não existe nada disso.
2: Tá certo, então, Arthur, obrigada pelas informações e pelo choque de realidade. Mas as dicas também.
3: Infelizmente.
2: É isso.
3: Obrigado.
2: Até a próxima, até semana que vem.
1: Até quinta-feira, sempre às 8 horas e 55 minutos, Arthur Igreja aqui no TMC 360. E no próximo bloco, daqui a pouquinho, a gente vai falar sobre a presença de candidaturas femininas nas eleições de 2026.
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1: 9 horas, 5 minutos, terceira e última hora hoje do nosso TMC 360. Nós estamos na quinta-feira, hoje é dia 20 de agosto de 2026. Eu, Felipe Bueno, ela, Joana Treptow e você aqui recebendo as informações atualizadas do dia, como essa aqui, ó. A Procuradoria-Geral da República pede que André Mendonça retire o caso Lulinha do STF. O pedido da Procuradoria é para que o caso seja enviado para a primeira instância do STJ.
2: Pesquisa do Instituto Real Time Big Data no Ceará aponta Lula com 65% das intenções de voto no primeiro turno e Flávio Bolsonaro com 21%.
1: Polícia Civil de São Paulo realiza operação contra um esquema de fraude eletrônica que teria provocado prejuízo de aproximadamente 50 milhões de reais ao Banco do Brasil.
2: 6 em cada 10 estudantes da rede pública terminaram o ensino médio com aprendizagem abaixo do básico em matemática em 2025. O estudo do Todos pela Educação revela ainda que só 8,5% dos alunos saem com um aprendizado adequado.
1: Donald Trump anuncia guerra econômica ao Irã. Em publicação na Truth Social, que é a rede social dele, o presidente norte-americano diz que vai promover a operação mais devastadora adotada contra qualquer país.
2: Santos vai ao Equador em busca de vaga nas quartas de final da Copa Sul-Americana. Pela Libertadores, Corinthians recebe Rosário Central da Argentina na Neoquímica Arena. 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
1: 9:07. A Justiça da China condena à prisão perpétua o fundador da incorporadora Evergrande por fraudes financeiras, desvio de fundos e manipulação de balanços. A determinação também engloba confisco de bens e perda permanente de direitos políticos. Quem vai contar para a gente essa história e as repercussões é o nosso colunista Guilherme Ravache. Diga, Ravache.
6: Pois é, a gente vê, né, notícias de fraudes, de desvio de dinheiro, e é interessante notar a diferença de como a China atua nesses casos para outros países, né? Esse caso da Evergrande, Evergrande que se tornou uma das maiores empresas do mundo, foi a empresa com a maior dívida do mundo, inclusive, né? Não chega a ser um problema você ter dívida, desde que essa dívida seja paga ou possa ser paga, ou que não tenha existido má fé quando você contraiu a dívida. E foi isso que a justiça chinesa entendeu, que o Hui Kaiyan, quando tomou dívidas muito altas para alavancar a construção de prédios, imóveis, e também depois comprar time de futebol, empresa de água, ele sabia que isso poderia ter um problema de caixa dentro da empresa, ele teria enganado autoridades, teria fraudado. Isso aconteceu em outros lugares, mas olha a diferença. Na China, 56 pessoas foram condenadas. Hui Kaiyan, que é o dono da Evergrande, ele foi condenado à prisão perpétua. Os dois filhos dele também foram condenados e todos os bens da família foram tomados pela justiça para pagar credores, pessoas que ficaram sem receber o apartamento. Claro que tem aí uma questão importante, porque na China não foi só o crime de ter enganado o governo que pesou, mas o que a justiça chamou de um crime hediondo pelas consequências sociais do que foi feito. Claro que melhor do que punir é você fiscalizar para evitar que esse tipo de problema aconteça. Por outro lado, o que a China tem feito de atuar duramente, tornar pessoas muito ricas, como foi o dono da Evergrande, ele chegou a receber em 10 anos mais de 7 bilhões de dólares em dividendos da empresa, né? Recebeu como aí parte do lucro da empresa 7 bilhões de dólares. Essa punição exemplar também de alerta para que outros bilionários, outras pessoas privilegiadas aí, não façam mesmo. Não deixa de ser bastante interessante acompanhar a diferença, né, de como a China trata ricos e poderosos que fogem ou andam à margem da lei, para como acontece em outros países, inclusive aqui o Brasil, né? Felipe e Joana.
2: Inclusive aqui no... principalmente aqui no Brasil, exatamente. Talvez a gente possa se inspirar um pouco. Valeu, Guilherme Ravache. Até.
6: Até.
1: Agora, 9:10.
2: Vamos voltar a falar sobre a inadimplência de empresas. A Casas Bahia segue em pauta porque a Justiça do Trabalho suspendeu as demissões coletivas feitas pela empresa, determinou o restabelecimento provisório dos vínculos de trabalhadores dispensados nos últimos dias. Para a gente entender melhor essa medida, o Antônio Galvão Pérez, sócio de Robortella e Pérez Advogados, doutor em Direito do Trabalho pela USP, conversa com a gente ao vivo no TMC 360. Bom dia, Antônio, obrigada por estar aqui.
9: Muito obrigado pelo convite.
2: Eu queria entender na prática o que significa restabelecer o vínculo desses trabalhadores. Eles vão voltar ao trabalho imediatamente? Voltam à folha de pagamento?
9: Vamos lá. No Brasil, nós não temos uma regulamentação disciplinando o que são as dispensas coletivas, né? Na verdade, temos até uma regra na CLT que foi inserida pela reforma de 2017, dizendo que elas se equiparam às dispensas individuais, né, que não haveria diferença entre as dispensas individuais e as coletivas. Mas todos conhecemos aquele caso da Embraer, né, e depois a decisão do STF, que levou a um tema de repercussão geral, que é o tema 638. O STF entende que é indispensável o diálogo prévio com o sindicato antes da dispensa coletiva, que não é preciso fechar um acordo com o sindicato, mas essa tentativa de diálogo ela é indispensável, né? Eu não conheço a fundo o caso das Casas Bahia, não sei se houve essa tentativa de diálogo ou não, mas o que aconteceu é que houve uma decisão determinando a reintegração dos trabalhadores, que é uma outra questão polêmica também, porque o STF diz o seguinte: olha, é preciso haver um diálogo prévio. Tudo bem, agora vamos imaginar que não houve, não sei se houve ou se não houve. Vamos imaginar que não houve. Se não houve, há duas possibilidades. Uma delas, que ao meu ver seria a mais correta, que seria impor alguma sanção, um dano moral coletivo, por exemplo, ao empregador, e outra seria determinar a reintegração. Nós não temos isso previsto na nossa lei, né? Não temos essa regulamentação que prevê essa reintegração dos trabalhadores, mas foi o que decidiu a Justiça do Trabalho nesse caso, ainda numa decisão que é uma decisão não definitiva. Então, eu não conheço o processo para opinar sobre quais são as teses que estão colocadas lá, mas o que houve foi essa determinação de interromper essas demissões e determinar a reintegração desses trabalhadores para que persistam recebendo salários até que essa situação se defina.
1: Antônio, só para a gente entender mais ou menos o mecanismo, sem, obviamente, acaba sendo um exemplo, pelo tamanho das Casas Bahia, até pela memória afetiva de muita gente que fez compras, né, nas Casas Bahia em algum momento, crediário e tudo mais, ou que trabalhou, que tem família que trabalhou nessa empresa. Mas falando em termos termos gerais, né, você citou uma jurisprudência e essa é uma decisão, vamos deixar claro, que é uma decisão da Justiça do Trabalho, que em si já é uma característica muito brasileira, né, de subdivisões da Justiça. Dentro do histórico, né, de decisões semelhantes, você acha que houve fundamentação nessa decisão? Porque, obviamente, uma decisão provisória e cabe recurso, mas pode haver um prolongamento dessa história por muito tempo?
9: Esse é o problema de nós não termos uma regulamentação sobre dispensa coletiva no Brasil, né? Em outros países, né, usando o modelo europeu, por exemplo, existe uma diretiva na União Europeia que disciplina as dispensas coletivas e cada país tem que observar aqueles critérios com adaptações no seu território, né? E aí cada país vai dizer: olha, a dispensa coletiva é aquela que supera tantos trabalhadores num período tal, vai especificar o que é dispensa coletiva. Nós nem temos essa clareza no Brasil do que é dispensa coletiva. E não temos também previsão em lei alguma que assegure o direito à reintegração. Isso tudo é uma construção da jurisprudência em razão do nosso vazio normativo nesse tema, né? Qual a consequência, né, por desrespeitar esse diálogo prévio que é exigível segundo esse tema 638 da STF? A juíza aparentemente entendeu que a consequência seria a reintegração. E isso vai se discutir no processo, né? Imagino que os advogados da Casa Bahia já estejam preparando um eventual mandado de segurança para levar isso para o Tribunal Regional do Trabalho. Então, algumas medidas muito provavelmente serão tomadas em breve pelas Casas Bahia para tentar reverter essa decisão. Agora, quanto tempo isso vai tomar é difícil prever.
1: Nós ouvimos aqui no TMC 360 o Antônio Galvão Pérez, que é doutor em Direito do Trabalho pela Universidade de São Paulo, sócio também da Robortella e Pérez Advogados. Muito obrigado pela conversa aqui, um abraço, bom dia para você.
9: Muito obrigado, bom dia, bom trabalho.
1: 9h15 agora.
2: A Procuradoria-Geral da República pediu ao gabinete do ministro André Mendonça que retire a investigação contra Fábio Lula da Silva, Lulinha, do Supremo Tribunal Federal e envie para a primeira instância. Vamos voltar para Brasília, quem tem os detalhes desse encontro. Encontro? Que encontro? Encontro do presidente Lula com os advogados ou o advogado de Lulinha. Então estamos falando de duas situações diferentes, mas que têm o assunto, o grande assunto em comum. Rafael Felitti traz as informações.
10: Lulinha é alvo de 3 inquéritos no Supremo Tribunal Federal que investigam se ele cometeu o crime de tráfico de influência. Mas, segundo a Procuradoria-Geral da República, esses casos deveriam ir para a primeira instância, porque não tem nenhuma pessoa com prerrogativa de foro privilegiado entre os investigados, né? Então, por isso, segundo a PGR, não teria motivo para esse caso permanecer no STF. A PF, a Polícia Federal, investiga se Lulinha articulou com integrantes ali do governo federal, como Marco Aurélio Ribeiro, ex-chefe de gabinete de Lula, e Sundenberger Barbosa, conhecido como Berger, ex-secretário executivo do Ministério da Saúde, o contratos para vendas milionárias de canabidiol, contratos que ultrapassariam ali 620 milhões de reais sem licitação. Ele teria articulado essas vendas na avaliação da Polícia Federal a pedido de Roberta Luxinger, lobista, amiga e ex-sócia de Lulinha, que ela era lobista ligada a Antônio Carlos Antunes, conhecido como Careca do INSS, apontado como principal operador financeiro nas fraudes dos descontos indevidos no Instituto da Previdência Brasileira. Então a gente vai seguir acompanhando esse caso por aqui. Ontem, inclusive, no Palácio do Alvorado, o presidente Lula recebeu o advogado de Lulinha, por volta das 7:30 da noite, Marco Aurélio Carvalho, que é o advogado do filho do presidente, também é o coordenador da campanha do PT em São Paulo. Ele não se reuniu sozinho com Lula, também estava presente o ex-ministro da Fazenda, Fernando Haddad, candidato ao governo de São Paulo. A gente não tem maiores detalhes sobre o que aconteceu, o que rolou nessa conversa, mas a gente tem essa informação, né? A gente vai seguir acompanhando esse caso por aqui. Qualquer novidade, a gente volta aqui à TMC para atualizar a nossa audiência e os nossos ouvintes. Volto aí ao estúdio.
1: Tá certo, e o Felipe citou Fernando Haddad. O candidato do PT ao governo do estado de São Paulo defendeu que investigações sobre suspeitas de corrupção sejam concluídas, com os envolvidos responsabilizados ou inocentados, independentemente do partido. A declaração foi feita durante uma sabatina, fez referência aos casos envolvendo Lulinha e o Marcola, né, o assessor da presidência da República. Haddad afirmou ser favorável a expressão foi dele, passar a régua em todos os investigados e disse que a lei deve ser respeitada sem distinção. O candidato também declarou nunca ter visto o presidente Lula interferir em investigações e afirmou que a Polícia Federal e o Ministério Público sempre tiveram liberdade. As investigações envolvendo Lulinha citam suspeitas de tráfico de influência e pagamentos relacionados ao empresário, o careca do INSS, Antônio Carlos Camilo Antunes. A defesa de Lulinha diz que vai se manifestar após ter acesso integral aos dados sigilosos. 9:19 agora.
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2: Vamos saber quais são as agendas de hoje dos candidatos à presidência da República. Flávio Bolsonaro, do PL, cumpre a agenda em São Paulo, junto com o prefeito de São Paulo, Ricardo Nunes. O repórter Marcos de Pato está acompanhando, traz os detalhes para a gente.
12: Bom dia a todos que acompanham a programação da TMC. São Miguel Paulista, bairro localizado na zona leste de São Paulo, recebe nesta quinta-feira o candidato à presidência da República, Flávio Bolsonaro. Acompanhado do prefeito da cidade, Ricardo Nunes, eles devem visitar 3 pontos aqui do bairro na manhã de hoje. São eles o Armazém Solidário, o Mercado Municipal e também o CDC, Clube da Comunidade Valdemar Moreno. Eles vão estar acompanhados de secretários municipais das áreas de direitos humanos e cidadania, também da segurança alimentar, nutricional e de abastecimento, e dos esportes, do esporte e lazer aqui de São Miguel Paulista, além dos subprefeitos de São Miguel Paulista, de Valdo Rosa e também de Aricanduva, Formosa e Carrão, Rafael Meira. Essa visita deve durar ao longo de toda essa manhã até o começo da tarde de quinta-feira. A gente segue acompanhando a agenda do candidato à presidência da República, Flávio Bolsonaro. Volto com vocês no estúdio.
1: Tá certo, de fato. E olha só, o presidente Lula inicia nesta quinta-feira a primeira rodada de viagens da campanha eleitoral pelo país. A agenda tem como ponto de partida a cidade de Natal, no Rio Grande do Norte. E nós vamos então às informações ao vivo do Júlio Andrade, aqui no nosso TMC 360. Bom dia para você.
13: Muito bom dia, Felipe e Joana, a todos. É isso, o primeiro ato em campanha, né? A de campanha do petista após o lançamento oficial à reeleição. Lula estará em uma agenda presidencial amanhã em Macaíba, que fica na zona leste do estado. Aí sim, depois desse evento, Lula vai participar de um comício com o candidato ao governo do estado, Cadu de Lula, e a governadora Fátima Bezerra. O ato político com seus aliados está programado para o início da noite de hoje. Também estarão no palanque os candidatos ao Senado Amanda Alves, do PT, e Rafael Mota, do PDT. Depois dessa visita ao Nordeste, o petista segue com agendas de campanha, passando por Minas Gerais e Rio de Janeiro, dois dos maiores colégios eleitorais do país. 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
2: Outros candidatos à presidência também cumprem a agenda nesta quinta-feira. Ronaldo Caiado, do PSD, se reúne com empreendedores e lojistas em São Paulo. À noite, ele concede entrevistas para a imprensa. Romeu Zema, do Novo, dedica o dia a atividades também na capital paulista e inicia os compromissos em encontro com entregadores e motoboys. Renan Santos, do Missão, concentra as atividades em Maceió, Alagoas, pela manhã e à tarde. Ele realiza gravações de materiais eleitorais e faz visitas públicas. Augusto Cury, do Avante, permanece em São Paulo para reuniões da campanha.
1: E ainda sobre o processo eleitoral, ouça só, pouco mais de um terço dos candidatos registrados para as eleições deste ano afirmou ao Tribunal Superior Eleitoral não ter bens a declarar. Bem, a declaração é um dos requisitos obrigatórios para o registro de uma candidatura e permite que os eleitores consultem o patrimônio informado por quem disputa as eleições. Entre os 13 presidenciáveis que pediram registro ao TSE, dois disseram não ter bens a declarar. São eles Hertz Dias, candidato pelo PSTU, e Rui Costa, candidato pelo PCO. Além disso, a candidata a vice-presidente da UP, Raquel Brito, também declarou não ter nenhum bem. As informações são públicas e podem ser consultadas no DivulgaCand, que é a plataforma da Justiça Eleitoral.
2: A Câmara de Curitiba vota hoje o relatório que pede a cassação do vereador Lorenz Nogueira, do PP, acusado de rachadinha. Lembra deste caso, Felipe Bueno?
1: Oh, claro.
2: A rachadinha do bem.
1: A rachadinha honesta.
2: Por quê? Porque ele estava dividindo os valores de rachadinha e, opa, esse daqui não, aqui isso não está correto.
1: Isso veio a mais.
2: Veio a mais, deixa eu devolver. Muito bem, mais informações com a repórter Isabela Miranda.
14: Os vereadores de Curitiba decidem nesta manhã de quinta-feira o futuro do mandato do vereador Lorenz Nogueira, do Partido Progressistas, ele que está sendo acusado pela prática de rachadinha na Câmara de Vereadores de Curitiba. A comissão processante que aprovou um relatório final na última semana também recomendou a cassação do parlamentar por quebra de decoro. Essa sessão pode durar várias horas, isso porque podem ser lidas as peças, né, requeridas por qualquer um dos vereadores e também pelo denunciado. Na sequência, os parlamentares que desejarem vão poder discursar por até 15 minutos e então a defesa ou até mesmo o próprio parlamentar poderá usar a tribuna para se defender por até 2 horas nesta sessão. Encerrada essa parte da defesa, os vereadores vão votar então pela perda ou não do mandato de Lorenz Nogueira, e a gente segue acompanhando todos os desdobramentos em relação ao futuro do mandato do vereador Lorenz Nogueira, do Partido Progressistas.
1: São 9 horas e 25 minutos. Mudando de assunto agora, não é uma novidade que nós passamos por problemas nessa área, mas sempre é triste a gente receber resultados, literalmente números nesse caso, né? 6 em cada 10 alunos terminam o ensino médio com o aprendizado abaixo do esperado em português e matemática. Só isso. É o que revela um levantamento do Todos pela Educação, divulgado nesta quinta-feira, com base nos resultados do SAEB, que é o Sistema de Avaliação da Educação Básica. Quem conta pra gente essa história, direto de Brasília, é a Lívia Brás.
15: Esse estudo ele analisou a evolução da aprendizagem na rede pública nos últimos 20 anos e mostra que houve avanços importantes, principalmente nos primeiros anos do ensino fundamental. Mas conforme os estudantes eles avançam na escola, o desempenho cai. Aí o cenário no ensino médio é ainda considerado bastante preocupante. No quinto ano do ensino fundamental, por exemplo, a proporção de alunos com um aprendizado adequado em língua portuguesa saltou de 22,4% em 2005 para 60% em 2025. Em matemática, passou de 14% para 50%. Já no nono ano, os avanços são bem mais tímidos. Em português, o percentual de estudantes com aprendizado adequado subiu de 14,5% para 38% ao longo desses 20 anos. Ou seja, apesar de uma evolução importante nos primeiros anos da educação básica, grande parte dos estudantes não conseguem manter esse desempenho ao longo dessa trajetória escolar. E é justamente no ensino médio que o problema fica muito mais evidente. A maioria dos alunos chega ao final dessa etapa sem dominar conhecimentos que são considerados básicos em português e em matemática. Esse levantamento ele mostra que o desafio da educação não está só em garantir que o aluno esteja de fato na escola, mas em assegurar que ele realmente aprenda e que esse aprendizado acompanhe o estudante até o fim da educação básica.
2: A formação de um ciclone extratropical e o avanço de uma frente fria provocam tempestades, queda de granizo, ventos fortes e declínio acentuado das temperaturas no Rio Grande do Sul. Em Santa Catarina, uma menina de 10 anos morreu após um deslizamento devido aos temporais. Brian Valêncio tem as informações.
16: A chuva forte que atingiu o sul do país provocou mais uma morte em Santa Catarina e deve dar lugar a novos temporais já nos próximos dias. Em Santo Amaro da Imperatriz, uma menina de 10 anos morreu após passar 3 dias internada em estado grave na UTI do Hospital Infantil Joana de Guzmão, em Florianópolis. Ela havia sido resgatada após um deslizamento de terra provocado pelo excesso de chuva. O deslizamento ocorreu na madrugada do último domingo. A mãe dela, de 44 anos, morreu ainda no local. A criança foi encontrada em parada cardiorrespiratória e recebeu manobras de reanimação antes de ser levada ao hospital. O pai, de 45 anos, e um irmão de 25 anos também estavam na residência, mas foram atendidos e receberam alta. Enquanto Santa Catarina registra os efeitos da chuva, o Rio Grande do Sul entra em alerta para uma nova mudança no tempo. A formação de um ciclone extratropical e o avanço de uma frente fria devem provocar temporais, granizos, ventos fortes e quedas acentuadas das temperaturas. O INMET emitiu aviso amarelo para todo o estado, com previsão de chuva de até 50 milímetros por dia e ventos de até 70 km por hora. A instabilidade deve aumentar com acumulados de até 80 milímetros no oeste e também na região sul. O ciclone se aprofunda sobre os oceanos perto do final de semana e os ventos podem chegar a 80 km por hora. A massa de ar frio também derruba as temperaturas, com mínimas entre 3 e 14 graus. A Defesa Civil orienta a população a não se abrigar sobre árvores durante temporais e evitar áreas próximas a torres, placas e estruturas que possam cair.
1: Daqui a pouco, depois do noticiário local no TMC 360, nós vamos falar sobre as decisões que estão se aproximando na Sul-Americana e na Libertadores também. E aí, como é que está o seu time, hein? 9:29.
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26: Mais uma vez por aqui, ouvinte TMC, girando mais uma vez pela BR-101, que nesta quinta-feira concentra uma série de ocorrências. Dessa vez, um acidente envolvendo moto nas imediações do centro de abastecimento na 101 sentido Prazeres. Esse acidente ocupou a faixa direita da rodovia, deixando o trânsito muito lento nesse trecho da 101. No local, marcaram presença duas viaturas do SAMU que prestaram atendimento no local. Nesse momento, a 101 tem as duas faixas liberadas para circulação de veículos, mas o trânsito segue intenso nesse trecho. 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
3: Olá, bom dia. Você que acompanha a programação do TMC Pernambuco. É isso aí, você está acompanhando todas as informações no TMC 360, ficando por dentro de todas as informações, todas as notícias deste dia 20 de agosto de 2026. É isso aí. Mas agora eu vou trazer os destaques daqui de Pernambuco para você ficar bem atento e muito bem informado. Olha só. O Tribunal de Justiça de Pernambuco está com inscrições abertas para um casamento coletivo gratuito que acontecerá no Recife. Os interessados podem se inscrever até o dia 4 de setembro, das 8 da manhã à 1h30 da tarde, no Centro Judiciário de Solução de Conflitos e Cidadania, o SEJUSC Recife. O atendimento funciona no 5º andar, ala norte, do Fórum Desembargador Rodolfo Aureliano, em Joana Bezerra. A cerimônia está marcada para o dia 16 de setembro, às 10 da manhã, no Compass Ariano Suassuna, no bairro do Cordeiro. A iniciativa do TJPE busca facilitar a regularização gratuita da União Civil e ampliar o acesso à cidadania. As vagas são limitadas a 200 casais. E olha só, a Colônia Penal Feminina do Recife, que fica no Engenho do Meio, recebe pela primeira vez o curso pré-vestibular da PREVUP, realizado em parceria com a Secretaria de Administração Penitenciária e Ressocialização e a Universidade de Pernambuco. O projeto deseja preparar as pessoas privadas de liberdade para realizar o Exame Nacional do Ensino Médio, o Enem, e outros processos seletivos de nível superior. A primeira aula aconteceu na segunda-feira, dia 17, e reuniu 37 pessoas, entre elas representantes da CEAP, da Unidade Prisional, da UPE e da Escola Estadual Olga Benário Prestes, localizada dentro da CPFR. As detentas participarão das aulas até dezembro de 2026. 12 professores da UPE estarão ministrando as aulas do curso, que conta com 288 horas-aula. Outras unidades prisionais também recebem o projeto. O COTEL, o Presídio de Igaraçu, a Penitenciária Doutor Enio Guerra, em Limoeiro, e a Colônia Penal Feminina de Abreu e Lima. Olha só, daqui a pouquinho a gente volta com mais informações, mas agora a gente vai ficar juntinho no Pernambuco TMC Primeira Edição. Eu, Joely Santos, junto com Júlio Andrade, estaremos com você trazendo muito mais informações, essas que falamos durante a programação e outras também, para você ficar muito bem informado. A gente espera, tem entrevista, tem notícia, tem agenda dos candidatos, estamos período eleitoral e a gente vai te contar tudo. Continua com a gente aqui na TMC Pernambuco. Até já!
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3: É hora de atualizar o noticiário de economia e infraestrutura no Brasil com informações da agência Infra, parceira da TMC. São 9h38. Diante das previsões do fenômeno El Niño nos próximos meses, distribuidoras de energia elétrica em todo o país reforçaram os planos de contingência para enfrentar possíveis eventos climáticos extremos. Concessionárias aceleram manutenções, ampliam equipes de campo e apostam no uso de inteligência artificial para antecipar impactos. Com auxílio de algoritmos e drones, equipes conseguem cruzar previsões de temporais e ventanias para identificar previamente fragilidades na infraestrutura e agilizar o religamento de energia. 9h39 agora.
4: Agora há pouco, a Procuradoria Regional Eleitoral do Distrito Federal pediu ao Tribunal Regional Eleitoral que negue o registro da candidatura do ex-governador José Roberto Arruda ao governo do Distrito Federal. O Rafael Filite vai contar pra gente.
5: Isso mesmo, Joana. Foi uma reviravolta, mas que nos bastidores isso não era tão imprevisível assim, vamos dizer dessa forma, né? Porque o Ministério Público Federal, por meio da Procuradoria Eleitoral, por meio da Procuradoria Regional Eleitoral daqui do DF, como você disse, né, pediu a impugnação do registro de candidatura de José Roberto Arruda, candidato ao governo do Distrito Federal e ex-governadora aqui também da capital, ele que, segundo as pesquisas de intenção de voto, está em segundo lugar, atrás da governadora, da atual governadora Celina Leão. Segundo o procurador Francisco Guilherme Bastos, ele está inelegível e não pode disputar essa eleição, porque ele possui 7 sentenças condenatórias por ato doloso de improbidade administrativa envolvendo lesão ao patrimônio público e enriquecimento ilícito. Um detalhe técnico fundamental nesse processo é o prazo. O Ministério Público destacou que 6 dessas decisões foram confirmadas em segunda instância e há menos de 8 anos, ou seja, Arruda deveria ficar inelegível pelo menos até o ano de 2030. Então, esse caso já foi encaminhado ao Tribunal Regional Eleitoral do Distrito Federal, que deve dar a sua sentença, inclusive com a possibilidade de cassação do diploma eleitoral, caso Arruda seja eleito. A gente vai seguir acompanhando essa situação aqui em Brasília. 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
3: 9 horas e 41 minutos. O PT lança mais de 400 candidaturas femininas nas eleições gerais de 2026, o equivalente a 36,8% do total de postulantes da legenda. A maior proporção da história do partido, mas as mulheres seguem em minoria entre os petistas. Rodrigo Vicente, de Brasília, volta aqui ao nosso jornal para trazer os detalhes.
6: Pois é, a maior proporção de mulheres da história da legenda. Mesmo assim, as mulheres continuam sendo minoria dentro do partido. Quase 2/3 das candidaturas ainda são de homens. O percentual do PT está, contudo, acima da média nacional. Segundo dados do TSE, as mulheres representam quase 35% das candidaturas nas eleições desse ano, o que é um recorde, no entanto. O crescimento da participação feminina acontece mesmo com uma redução no total de número de candidatos do PT. O partido vai ter quase 1.100 candidaturas agora em 2026, o menor número desde 1994. No auge, em 2002, foram 1.630 candidaturas. Bem, apesar dessa redução, a presença feminina aumentou bastante. Em 94 eram quase 13%, agora esse número ultrapassa 36%. Para tentar ampliar essa participação feminina, o PT criou nos últimos meses um comitê de mulheres ao lado do presidente Lula com o objetivo aí de aumentar a mobilização feminina nos estados. A estratégia também tem, claro, um componente eleitoral. O partido busca ampliar a conexão com o eleitorado feminino e a primeira-dama, Janja da Silva, tem sido usada como uma das figuras de aproximação com esse público.
4: Obrigada, Rodrigo Vicente, pelas informações. Assunto que é bom a gente olhar sempre, mas não apenas de dois em dois anos nas eleições. A gente precisa falar sobre a participação das mulheres na política, não só no momento da campanha. Pensem num funil. Para que uma mulher chegue a uma posição, como, por exemplo, a gente praticamente não tem nesse ano. Esse ano a gente tem duas candidatas à presidência, mas em partidos nanicos. Para que uma mulher chegue à presidência ou à candidatura, precisa ter outras mulheres, precisa ter nomes na política. Então, esse funil, ele precisa de investimento e esforço político, assunto para a gente sempre trazer aqui. Agora vamos conversar com o nosso colunista de política, Fernando Molica, sobre Lula e Lulinha. O governo Lula quer esclarecer a história do caso Lulinha para que não afete a campanha. Bom dia, Molica, como é que o governo está lidando com o caso?
7: Bom dia, Joana, bom dia, Felipe, bom dia para todo mundo aí que nos acompanha. Pois é, como disse a Daniela Lima aqui outro dia, esse caso do Fábio Luiz, né, chamado Lulinha, já é um dado da campanha eleitoral, independentemente de culpa ou inocência, isso já é um fato. E a questão é saber como é que o governo vai, é a grande dúvida do governo, se vai agir de uma maneira mais ativa ou vai ficar ali dessa forma meio passiva. Até agora, o que o governo tem dito é que não foi assinado nenhum acordo, esse suposto lobby feito pelo Fábio, pelo Lulinha, que esse suposto lobby, que tem evidências, né, de que foi feito, não gerou nenhum contrato irregular, não houve nenhuma contratação sem licitação, isso não teve efeito. Mas o próprio tráfico de influência, se existiu, já é um crime. E o presidente Lula tem dito, não, se houver alguma responsabilidade do meu filho, ninguém vai, a apuração vai prosseguir, não haverá nenhuma pressão contra a atuação da polícia. O problema é que o processo policial, ou melhor, o inquérito policial e o processo judicial, que podem provar inocência ou culpa do Fábio, isso vai demorar muito. E a eleição é daqui a 45 dias. Então, isso é uma situação muito complicada. Em política, numa campanha eleitoral, uma campanha presidencial, a própria suspeita já funciona como uma condenação, já influencia o eleitor. Então, isso é muito grave. E aí resta o governo. O governo vai fazer o quê? Vai continuar esperando novos vazamentos? Né? E tem certamente gente na Polícia Federal ou no Supremo Tribunal Federal que não gosta muito do presidente Lula. Todo dia aparece um vazamento novo. O caso Dark Horse lá, do filme, do Bolsonaro, não aparece mais nada. Mas todo dia aparece um vazamento. Então, e aí? Vai esperar? Ou o governo vai tomar uma atitude mais proativa? Por exemplo, admitir que efetivamente o Fábio fez pressão irregular, fez um tipo de pressão para beneficiar empresas de uma maneira irregular, e o governo disse não. Ok. Mas isso é uma atitude que comprometeria de maneira definitiva o filho do presidente da República. E aí, como é que fica? Quem vai pesar mais? O que vai pesar mais? A relação do presidente Lula com o filho ou o presidente Lula procurando salvar aí a sua candidatura de uma maneira mais efetiva? O que vai pesar mais? O lado do pai ou o lado do político? Essa é a grande questão, e no PT já tem gente discutindo para os dois lados. Tem gente que defende uma coisa, tem gente que defende outra. Vamos acompanhar isso, né?
3: Porque, Molica, tem uma questão aí. Vamos fazer esse exercício, nos colocar rapidamente aqui na cabeça do governo federal. Dizer para a sociedade, temos um problema, ou dizer para a sociedade, não temos um problema. Qualquer um desses caminhos tem consequências. Qual que é o caminho que tem consequências mais prejudiciais para a campanha à reeleição? Essa é uma pergunta que acho que hoje não tem resposta, né, Molica?
7: A questão é saber qual o CPF que está envolvido. Uhum. Se é o CPF do Fábio, né, do Lulinha, se é só o CPF dele, se ele efetivamente cometeu um crime, fez tráfico de influência, ou se envolve também o CPF de pessoas do governo e, no limite, do próprio presidente Lula. Essa é a questão. Lula soube que o filho dele, pelo jeito, andava lá fazendo pressão por empresas? Soube. E aí, se soube, fez o quê? Ninguém avisou? Nenhum assessor avisou? Nenhum ministro avisou? A ABIN não avisou? E se ele soube, ele agiu ou ficou calado? Essa é uma grande questão. E aí o governo vai ter que decidir, porque, efetivamente, esse é um fato muito importante da campanha eleitoral. E a primeira eleição é daqui o primeiro turno, né, é daqui a 45 dias.
4: O relógio está contando, tá? A contagem regressiva já está aí no limite. Muito bem, Molica, obrigada e até amanhã, sempre por volta das 9h40 aqui no TMC 360.
7: Obrigado, até amanhã.
3: Valeu, Molica. Agora 9 horas e 48 minutos. Vamos falar dos números finais da nossa enquete que nós trouxemos hoje sobre a sua conta e as suas contas, né? Para falar a verdade. Você tem dinheiro na conta para pagar as suas contas? É isso, mais ou menos. Seu salário, ainda dá para pagar as contas do mês? Três opções. Sim, não ou só apertando os gastos. E venceu o não com 51%, ganhou no primeiro turno. O não tem 51%, o sim 33% e o só apertando os gastos 17%. Então, arredondando aqui, a gente tem praticamente 50-50, né? Com o, de um jeito ou de outro, o pessoal conseguindo se virar e a outra metade, infelizmente, não. Daqui a pouco não, né? Amanhã tem mais uma enquete para você participar no TMC News BR, também no nosso canal, no nosso WhatsApp.
4: Agora a gente fala de esporte. Vamos falar ao vivo com o Ricardo Spárvoli. Esse só marca golaço. Ele vai trazer detalhes da partida entre Corinthians e Rosário Central, que tem transmissão da TMC. Ricardo, tem algum corintiano ansioso por aí?
8: Joana, o que acontece? O pessoal da redação me ligou e falou: Ricardo, encontra o corintiano.
4: Eita!
8: Muito fácil. Você olha para o lado e encontra cinco, né? Enfim, hoje à noite, 9h, Corinthians e Rosário Central, lá na Neoquímica Arena, lá em Itaquera, na Zona Leste. Tô aqui com o Luan, corintiano, é claro. Mas e aí, Luan, gostou da estadia do Memphis Depay aqui no Corinthians?
9: Cara, sensacional. Né? Vai ser um cara que vai agregar muito, acredito eu, nessa reta final de Libertadores e na reta final do Campeonato Brasileiro também.
8: Acho que com a estadia dele, então, o Corinthians tem mais chances de passar para a próxima fase.
9: Sim, porque vai ser um cara de criação de jogada, né? Coisa que está faltando, ainda mais sem o Yuri Alberto agora. Vai ajudar muito o time.
8: Agora para cravar, quanto que vai ser hoje?
9: 2-0, Corinthians.
8: Dois do Depay?
9: Um deles só. Vai entrar no segundo tempo, né?
8: Perfeito, então o Corinthians vai ser campeão ou vai cair em qual fase, você acha?
9: Campeão vai passar do Flamengo para a próxima fase. Primeiro Estudiantes, depois Flamengo. Vai dar certo.
8: E o PSG que se cuide no Mundial, né?
9: PSG não. Ainda não.
8: Não é pra tanto.
9: Ainda não.
8: Obrigadão, Lua. Boa sorte pro Corinthians, viu? Mas é isso aí. Fica o detalhe, fica a mensagem pra todo mundo. Hoje, 9h30 na TMC, Corinthians e Rosário Central.
3: Ah, e pra quem tava acompanhando aqui, tá acompanhando no YouTube, nas imagens, tem um corintiano dando entrevista, mas um monte de gente com roupa verde passando atrás do Ricardo Spárvoli. É a democracia futebolística, né? E por falar em futebol, tem mais participação aqui do nosso time, o time de esportes Transamérica TMC. Ah, olha ele aí, ó. Que hora se sai a pizza aí, Fabiano Fará? Muito bom dia pra você, meu querido.
10: Bom dia, gente. Tudo bom?
4: Tudo bem, e aí?
10: Tudo bem. Gente, é o Memphis hoje, né? O retorno do Memphis ao Corinthians. Que novela mais chata que foi essa do Memphis, né?
3: Né?
10: Tanta indefinição, tanta indecisão para terminar onde tudo começou. Tipo, ele no Corinthians, né? E o Corinthians que passa por um período onde a torcida está pedindo intervenção judicial no clube. Não quer mais que o presidente continue, que o conselho continue.

0: né? Não adianta ser superior e não ter eficiência na hora de marcar o gol. Gustavo Gomes fez o gol, deu a classificação ao Palmeiras na Libertadores das quartas de final, e o Abel Ferreira, ele desabafou, né? Porque ele sofreu muitas críticas, o Palmeiras sofreu muitas críticas, porque não vencia há 4 jogos. Ele disse que o futebol brasileiro está doente. Aí eu peço desculpas ao Abel e digo que não. É só ele assistir Flamengo e Cruzeiro no Maracanã. Foi um baita de um jogo aberto, muitas questões táticas, técnicas, inclusive, o Flamengo passou, mas o Cruzeiro cai de pé, né, gente, dentro da Libertadores da América.
1: Para falar, essa parte que você trouxe aí da entrevista coletiva do Abel é muito importante, porque você para pensar, tem gente que gosta dele, tem gente que não gosta, que acha que ele é histriônico, exagerado, canastrão, ator e tal, mas essa cobrança sempre teve no futebol, né? Você tem muita experiência aqui no futebol brasileiro, o torcedor é um cara que cobra mesmo, né? O Palmeiras tinha a turma do amendoim e tudo mais. Agora, com redes sociais e com lacração, a coisa piorou demais, né? Talvez nesse ponto, sim. O futebol mundial, né? Nem o brasileiro está doente, né, Fará?
0: O Felipe, assim, e aí vai uma crítica ao torcedor do Palmeiras, tá? Antes da era Abel Ferreira, o que o Palmeiras disputava? O que o Palmeiras ganhava? O que o Palmeiras apresentava ao torcedor? Na era Abel Ferreira, não tem o que reclamar. Ele é um técnico muito vencedor. A gente pode discutir, por exemplo, este ano, a montagem do elenco. No meio do ano, essa janela de meio de ano, o Palmeiras só queria o Danilo, que não se acertou lá da saída do Botafogo. E aí você vê que o Palmeiras tem deficiências no elenco. O lateral direito, por exemplo, precisa de mais um atacante, só que o Palmeiras não quer contratar. É a confiança do trabalho do Abel. Eu gosto muito do trabalho do Abel Ferreira. E eu entendo que o Palmeiras, com ele, sempre vai ter um time competitivo. Pode ter até algumas estrelas, mas é mais competitivo do que galáctico o Palmeiras. E o que importa no futebol hoje é competição, gente. Futebol é negócio.
1: Ô Fará, seco pra você, pra gente terminar esse papo. Corinthians passa ou não passa hoje?
0: Passa nos pênaltis.
2: Nossa, ele tá realmente com saudade da Copa do Mundo.
1: Ele tá realmente.
2: Valeu, Fará.
1: Um abração pra você.
0: Valeu, gente. Tchau.
1: Valeu.
2: 9:54, gente, quinta-feira é dia de episódio novo do Imprevista, nosso programa de entrevistas aqui da TMC. E no papo desta semana, conversei com Pedro Mariano, cantor, compositor. Durante a gravação, ele disse que nem sempre foi fácil se desvencilhar de estereótipos. Ele é filho de dois grandes músicos, Elis Regina e César Camargo Mariano. Então ele contou como é que ele fez para que o sucesso dele não tivesse necessariamente relação com a família, apesar de ser muito bom, que realmente tem. Então tem aí uma linha tênue, a gente falou sobre isso, vamos acompanhar.
3: Eu nunca tive mérito pelo meu talento, eu nunca tive mérito pelo meu dom, eu nunca tive mérito pelas minhas coisas que eu fui atrás, que eu descobri, né? Eu sempre tive tudo porque eu sou filho do meu pai e da minha mãe. Então, eu acho que era meio natural. Eu, na hora que eu fosse fazer o meu primeiro trabalho, que eu fosse começar a desenvolver as minhas primeiras coisas, eu acho que era uma coisa meio natural. Eu repeli essa proximidade, consciente ou não consciente, mas assim, eu acho que era meio natural isso acontecer. Que pelo menos essa frase ninguém ia falar, entendeu?
1: Ô, Joana Trepto, tá no ar já?
2: Às 11 horas, às no 11 ar, horas? No nosso canal do YouTube, TMC News BR, e no Dial,
1: uma
2: aqui,
1: hora.
2: No rádio.
1: 4 minutos.
2: No sábado e no domingo, tem reprise, tá?
1: Adoro. Grande músico, hein? Grande músico. E grandes polêmicas no Imprevista dessa semana. Bom, e pra terminar, depois do almoço, tem, você sabe, né? Sobremesa.
2: Sim.
1: Ó, ele dispensa apresentações. Tô lendo isso porque eu pesquisei na internet, porque não é da minha idade, tá? Não é do meu tempo. Faz parte da memória de milhões de brasileiros.
2: Não da sua.
1: Não. Não, claro. Dedé Santana, que foi um dos trapalhões, exatamente. Ele fala sobre os bastidores desse grupo. Tretas, confusões, polêmicas, todos os detalhes sobre a estreia do novo espetáculo dele, porque ele está em atividade ainda. E tem mais, o programa conta também com a presença do ex-ginasta Diego Hipólito. Tudo isso depois do almoço, porque é depois do almoço que a gente come, toma, ouve o sobremesa.
2: Acompanha
1: e a sobremesa. 2 da tarde. Chegou?
2: Chegou, Felipe Bueno. 9h56. Amanhã tem mais. Amanhã tem mais TMC 360 a partir das 7 horas da manhã. Sempre com ele, Felipe Bueno. Das 7 às

0: 10.
1: Sempre com ela, Joana Trepton. Das 7
0: até.
1: Às 10.
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7: Muito bom dia para você que está sintonizado na TMC 92.7. Bom dia, claro, para você que nos escuta através da internet, através dos aplicativos. Eu sou o Júlio Andrade, começando a partir de agora mais uma edição do nosso programa, né? Você que estava escutando as notícias do Brasil e do mundo no TMC 360 e agora a gente abre a janela para as notícias locais. O que foi, o que está sendo destaque na região metropolitana, no estado de Pernambuco. A gente segue com os principais fatos, também com as nossas entrevistas, muitas informações sobre o trânsito, agenda dos candidatos, enfim, a gente traz um resumo dos acontecimentos para você que nos escuta, para você também que nos acompanha. Daqui a pouco a gente fala sobre o nosso Instagram. Enfim, vamos juntos! Hoje é quinta-feira, dia 20 de agosto. Quinta-feira, 20 de agosto de 2026. Vamos juntos. Bem-vindos, bem-vindas no A Pernambuco TMC, primeira edição.
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0: Bom, não estou sozinho aqui na bancada do Pernambuco TMC, comigo a nossa repórter Júlia Santos, e que já vai, não é, a partir de agora, trazer os principais fatos, os principais acontecimentos. Ontem a gente falava sobre o desabamento, né, de um muro lá em Paulista, pessoas ficaram feridas. Júlia, atualiza pra gente, né, informa pra gente este fato e atualiza toda a informação. Muito bom dia, bem-vinda.
1: Muito bom dia, Júlio Andrade, bom dia aos ouvintes da TMC Pernambuco. Pois é, ontem um muro desabou e deixou 3 pessoas feridas no finalzinho da tarde, né? Na verdade, no começo da tarde. E as imagens foram divulgadas nas redes sociais por moradores e pessoas que circulavam pelo local, mostrando os destroços da estrutura que acabou atingindo um veículo que estava estacionado. Conforme o SAMU, as vítimas são 2 homens de 29 e 50 anos e uma mulher de 38 anos, que foram levados a uma unidade de saúde. Segundo a Prefeitura do Paulista, o muro fazia parte de uma obra que está sendo realizada por uma academia da rede Smart Fit, localizada ao lado. Foi informado também que a área foi isolada e as obras suspensas. E também foi solicitado que o muro seja, em caráter de urgência, completamente demolido por medida de segurança.
0: Muito obrigado, Joely, pelas informações. Daqui a pouquinho você volta, né, com mais notícias importantes do dia. Agora, 10 da manhã, 6 minutos.
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0: Vamos com informações do trânsito. A partir de agora, a gente, né, faz esse giro pelas ruas e avenidas aqui do Recife. Vamos saber como é que está a movimentação. Vinícius Calado chegando. Vinícius, seja muito bem-vindo. Bom dia para você.
3: Valeu, Júlio. Um abraço também ao ouvinte ligado aqui na TMC. Uma excelente quinta-feira. 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Nesse momento, a 101 no sentido Cabo de Santo Agostinho tem movimentação intensa de veículos e muita lentidão, desde Prazeres, passando por Comportas, até as imediações de Ponte dos Carvalhos. Isso tudo por conta de uma obra de manutenção na rodovia federal. Nesse momento, quem está ligadinho na TMC e quer seguir para o litoral ou Mata Sul do estado, evite a 101 Nova pegando a pista antiga da rodovia federal. 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
0: Muito obrigado, Vinícius, e daqui a pouquinho eu já te aciono novamente para que você possa, né, atualizar sempre as informações relacionadas ao trânsito no Recife. 10 da manhã, 8 minutos.
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0: Deixa eu trazer uma informação importante que chegou agora há pouco sobre uma operação que investiga um golpe digital contra um empresário paulista. Bom, deixa eu atualizar aqui, abrir a informação completa. É o seguinte, criminosos investigados por aplicar golpes digitais contra um empresário de São Paulo foram alvo de uma operação conjunta do Ministério Público de Pernambuco e do Ministério Público de São Paulo. Aqui em Pernambuco, um mandado de busca e apreensão foi cumprido em uma cidade do Agreste. Outros 9 mandados foram cumpridos no estado de São Paulo. Prejuízo da vítima é estimado em mais de 5 milhões, entre dinheiro e criptoativos. De acordo com o Ministério Público, o crime começou depois que o celular do empresário foi roubado enquanto ele fazia uma ligação telefônica. Na sequência, os suspeitos conseguiram acessar aplicativos de bancos e corretoras instalados no aparelho. A partir do acesso, foram realizadas diversas transações envolvendo dinheiro e criptoativos que resultaram no prejuízo, para ser exato, de 5,6 milhões. Após ser acionado, o Grupo de Atuação Especial de Combate aos Crimes Cibernéticos do Ministério iniciou o rastreamento das transferências envolvendo ativos virtuais. A investigação conseguiu recuperar aproximadamente 4 milhões em valores relacionados ao crime. Durante as diligências realizadas, foram apreendidos dispositivos eletrônicos, documentos e outros materiais considerados de interesse para a investigação. Os equipamentos e documentos serão submetidos à análise técnica. Também foram apreendidos veículos de luxo que poderão ser analisados no decorrer da investigação para verificar a relação com os valores obtidos por meio das atividades criminosas. A Operação CADIS é conduzida, então, pela CyberGaeco do Ministério Público de São Paulo, com o apoio do Grupo de Atuação Especial de Combate ao Crime Organizado do Ministério Público aqui do Estado de Pernambuco. A ação também contou com o apoio operacional das polícias civil e militar. Então a gente atualizando, né? Também trazendo essas informações relacionadas a operações da polícia e operações do Ministério Público de São Paulo e aqui do Estado de Pernambuco. 10 da manhã, 11 minutos.
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0: Joely Santos, mais notícias pra gente.
1: Vamos lá. Pescadores artesanais do Nordeste participaram em Tamandaré, no litoral sul de Pernambuco, de um seminário para validar os resultados de uma pesquisa sobre os impactos do derramamento de petróleo que atingiu a região em 2019. O estudo é realizado pela Universidade Federal de Pernambuco, a UFPE, em parceria com outras instituições e acompanha comunidades pesqueiras de Pernambuco, Alagoas, Sergipe e Bahia desde 2024. A pesquisa avalia os efeitos do desastre sobre o meio ambiente e também sobre a vida dos pescadores, incluindo a renda, o trabalho, a saúde e o acesso a políticas públicas. Os próprios pescadores participam da análise dos resultados. Eles ajudam os pesquisadores a verificar se os danos levantados representam, de fato, a realidade das comunidades afetadas pelo petróleo. O objetivo, Júlio, é registrar os impactos que permanecem anos depois do desastre e produzir informações que possam ajudar na criação de políticas públicas e em estratégias de prevenção e resposta a novos acidentes ambientais. A pesquisa ainda está em fase de conclusão e deve gerar relatórios, cartilhas, mapas e artigos científicos.
0: Muito obrigado, Joely, pelas informações, né? Trazidas aqui, informações importantes aí relacionadas a meio ambiente, né? Agora são 10 da manhã, mais 13 minutos na capital pernambucana.
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0: A gente vem acionando, né, claro, a equipe de trânsito e logo mais a gente vai fazer isso, mas deixa eu já trazer uma informação que também chega pra gente. Uma carreta ficou atravessada no meio da BR-101, no bairro ali de Jardim São Paulo, no Recife, nas proximidades do CEASA, da Central de Abastecimento. Poucos metros depois, também foi registrada uma colisão entre duas motocicletas e aí o trânsito na área, claro, ainda está complicado. No momento ali do acontecimento ficou bem mais complicado, mas ainda a situação é de trânsito por lá. De acordo com informações iniciais, o motorista da carreta tentou fazer um retorno em um local proibido, mas o eixo do veículo acabou quebrando. A carreta ficou atravessada na rodovia, provocando esse congestionamento no sentido da Avenida Recife. De acordo com a Polícia Rodoviária Federal, a ocorrência foi registrada no quilômetro 70 da BR-101. O veículo ocupa parte das pistas e, no momento, apenas uma faixa está liberada em cada sentido. Orientação, claro, é de que os motoristas, né, redobrem a atenção e, claro, a nossa equipe de trânsito ali também daqui a pouco será acionada. Quem sabe a gente pode atualizar essa notícia. Mas fica então aí esse alerta, né? Você já sabe, caso vá passar pelo local e perceba que o trânsito ainda está congestionado, é algo relacionado a essa questão. Agora, 10 da manhã, 14 minutos.
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0: Vamos seguindo, olha, atenção. Hoje muita gente, né, nem utiliza banco, enfim, mas ainda tem muitas pessoas que ainda vão lá. O que é que eu estou querendo dizer? Hoje o banco está fechado. É isso, Júlia? Atualiza essa informação para a gente. O porquê disso?
1: É isso mesmo, Júlio Andrade. Bancários de todo o país paralisam as atividades nesta quinta-feira, dia 20 de agosto, por 24 horas. Em protesto contra a falta de uma proposta de reajuste salarial da Federação Nacional dos Bancos, a FENABAN. Em Pernambuco, o Sindicato dos Bancários realiza mobilizações em mais de 50 unidades de bancos públicos e privados. A paralisação ocorre depois que a FENABAN retirou propostas rejeitadas por 97% da categoria, mas não apresentou, até agora, nenhum índice de reajuste. Os trabalhadores reivindicam aumento real nos salários, valorização do piso e da participação nos lucros e resultados, a PLR, além de melhores condições de trabalho, manutenção dos empregos e melhorias nos vales refeição e alimentação. A convenção coletiva da categoria vence no dia 31 de agosto. A próxima rodada de negociação está prevista para segunda-feira, dia 24. Segundo o movimento sindical, os bancos registraram lucro de R$ 171 bilhões em 2025. A categoria afirma que, no mesmo período, o setor reduziu postos de trabalho e fechou milhares de agências em todo o país.
0: Muito obrigado, Joely, pelas informações. Importante, né? Este fato aí que a Joely trouxe. Então, fica essa dica. Agora, 10h16.
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0: Mais uma vez, informações do trânsito. Mais uma vez, eu aciono o Vinícius Calado. Fala, Vinícius.
3: Deixa comigo, Júlio. 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Nesse momento, a saída de Piedade Candeias para o centro do Recife encontra movimentação intensa de veículos na Bernardo Vieira de Melo. Por enquanto, a melhor opção de trajeto de Piedade Candeias para o Derby do Leite ou Recife Antigo é pegar a Bernardo Vieira de Melo, desviar pela Avenida 4 de Outubro, seguindo o trajeto pela Mascarenhas de Moraes. Nesse momento, evite realizar qualquer outro tipo de desvio. 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Volto daqui a pouco, Júlio.
0: É isso, obrigado Vinícius. E daqui a pouquinho eu já te chamo novamente no Recife 10 e 18.
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0: 10 da manhã, 18 minutos. Fazer o seguinte, um rápido intervalo comercial e daqui a pouquinho nós estaremos de volta. Até já.
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6: Na capital pernambucana, 10 da manhã, 22 minutos, de volta com o nosso Pernambuco TMC em sua primeira edição e já vamos com a nossa primeira entrevista.
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6: Olha, a gente sempre, não é que possível, e a gente tem conseguido isso, a gente está falando aqui muito de educação, educação voltada ali aos adolescentes, né? Vários são os assuntos, e hoje a gente vai falar sobre os preparativos para o Enem, porque faltam menos de 100 dias, né? 3 meses, enfim, para o Enem, e aí a gente sabe, né? Os estudantes se preparam o ano inteiro e fica, né, naturalmente uma pressão maior neste período. Muitos desses estudantes, né, às vezes ali podem, enfim, mudar um pouco ali a rotina e isso mexer com o psicológico. Vamos falar um pouquinho sobre as estratégias que as famílias devem adotar. Eu estou com o André Pontes, que é do grupo CIB de Educação, né, especialista em educação, e vai conversar conosco agora. Pedagogo também, né? André, muito bom dia, muito obrigado em ter aceito o convite e conversar conosco aqui na TMC.
8: Eu que agradeço, amigo. É um prazer poder aqui estar na TMC Pernambuco e falar com os ouvintes.
6: Muito bem. Professor, vamos lá. Nos conte, né? Como eu, quando eu falei que a família deve participar, e eu acho que é bem isso, né? Não é só o estudante que tem que ter essa atenção nesta reta final, a família também deve chegar junto. Eu acho que esse já é um passo importante.
8: É, perfeito, bem observado. Na verdade, o Enem, ele é a culminância de um processo de preparação que o jovem de ensino médio vem traçando desde o primeiro ano de ensino médio. Então, nesse momento agora, né, a gente entende que essa reta final, ela tem que acontecer de forma mais cadenciada, muito mais organizada. Então, a família, né, já deve ter preparado, na verdade, toda essa estrutura para esse momento, para o dia D.
6: Muito bem. Agora, professor, estou chamando de professor, enfim, né? Nos conte quais as dicas que o senhor pode passar para o estudante, para a família, enfim, o que é que ele deve fazer nesses 3 meses até o Enem?
8: Perfeito, exatamente. A gente orienta nas nossas instituições, algumas escolas que também passam para dar algumas palestras, principalmente com os alunos, para que todos os professores falem a mesma língua, né? É ter um controle emocional, né, para a gente evitar o sistema nervoso. Ou seja, não adianta nessa reta final estar correndo atrás de assunto que não conseguiu aprender ou compreender durante todo o processo. Esse é o momento de revisar, é o momento de se preparar com muito mais cadência, no sentido de ter mais um controle emocional, para chegar no dia D com toda a tranquilidade e não perder aquelas questões que o aluno já domina. E a primeira preocupação é essa tranquilidade para não perder aquelas questões que o aluno tem como fáceis ou intermediárias. E as difíceis, deixar sempre para o finalzinho da prova.
6: Muito bem. André, a questão da redação também continua sendo ali aquele principal calo dos estudantes? Como é que os professores, enfim, em sala de aula, podem passar, não é, dicas para que esse tal parte da redação seja amenizada ali, para que essa pressão não seja tão grande?
8: Exatamente. O Enem é dividido em dois dias, né? A gente tem o primeiro dia, será agora dia 8 de novembro. Já aproveitar aqui para falar para todos os ouvintes, né? Para quem ainda não está sabendo da data. E o segundo dia, no dia 15 de novembro, né? O local de prova está saindo agora até em outubro. Então, atenção, nossos alunos aí, até outubro sai o local de prova. Então, é importante o aluno estar preocupado com o local de prova agora e no dia chegar com bastante antecedência. E pegando o ponto da redação, a gente costuma dizer que a redação, ela, muitas vezes, ela vai, é um ponto decisivo se o aluno vai entrar em determinado curso ou não. Primeiro, na questão do ponto de corte. O aluno que fizer uma redação, por exemplo, ele já está fora do ProUni. Né? Para quem não sabe, já falando aqui, o ProUni é aquele aluno que fez o Enem e passou pelo processo seletivo do SISU, né, que é o sistema de seleção unificado, onde vai direcionar esse aluno para uma determinada instituição pública. Aquele aluno, porventura, ele pode fazer inscrição no ProUni e pleitear uma vaga numa universidade privada. O ProUni, ele abre inscrições no primeiro semestre do ano que vem, no segundo semestre também, para determinadas faculdades que aderiram ao programa ProUni. O ProUni é importante ter uma observação sobre a redação, é que se o aluno zerar, ou melhor, se ele tiver uma nota menor de 450 na redação, ele já está fora. Lógico que tem mais critérios, como ter cursado 3 anos na escola pública e ter a família de baixa renda, seja faixa 1 ou faixa 2. Renda familiar. Então, outra observação que muitas famílias, às vezes, não têm essa compreensão, renda familiar faixa 1 é que a renda familiar não extrapole um salário mínimo meio. E renda familiar faixa 2, que não extrapole até 3 salários mínimos. Então, muitas vezes, o aluno vai para a escola pública e não está preocupado em observar as regras do edital. Saber que se tiver uma nota menor do que 450 na redação, no Enem, na verdade, desculpa, no Enem, ele já está fora do ProUni. Né? E se for, não estiver nessas duas faixas de renda, também estará fora. Então, a redação, como você me pontuou, ela tem um ponto muito importante e deve ser esclarecido para que o aluno não perca nenhuma oportunidade.
6: André Pontes, eu agradeço muito a participação do senhor aqui conosco, por trazer, né, essas dicas importantes. Muito em breve a gente vai voltar a conversar para que o senhor possa trazer mais esclarecimentos, viu? Mas muito obrigado por já adiantar esse assunto conosco. Grande abraço. Um grande abraço. Conexão aqui, né? Caiu um pouquinho, mas enfim, é uma transmissão por internet e às vezes acontece. 10h29.
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6: Por falar em Enem, Joely, você tem uma informação aí pra gente, não é? Em relação a também a detentas a, que estão se preparando. Conta aí essa informação pra gente, Joely.
10: É isso aí, Júlio. A Colônia Penal Feminina do Recife, que fica no Engenho do Meio, recebe pela primeira vez o curso pré-vestibular da PREVUP, realizado em parceria com a Secretaria de Administração Penitenciária e Ressocialização e a Universidade de Pernambuco. O projeto deseja preparar as pessoas privadas de liberdade para realizar o Exame Nacional do Ensino Médio, o Enem, e em outros processos seletivos de nível superior também. A primeira aula aconteceu na segunda-feira, dia 17, e reuniu 37 pessoas, entre elas representantes da CEAP, da Unidade Prisional, da UPE e da Escola Estadual Olga Benário Prestes, localizadas dentro da CPFR. As detentas participarão das aulas até dezembro de 2026. 12 professores da UPE estarão ministrando as aulas do curso, que conta com 288 horas-aula. Outras unidades prisionais também recebem o projeto. O COTEL, o presídio de Igaraçu, a penitenciária Doutor Enio Guerra, em Limoeiro, e a colônia penal feminina de Abreu e Lima.
6: Muito obrigado, Joely, com essas informações, 10h30 agora no Recife.
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6: Vamos lá, informações do trânsito mais uma vez. Vinícius Calado.
11: Bora nessa, Júlio. 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Nesse momento, o trânsito em Olinda, na saída para o Recife, tem movimentação intensa de veículos na Pan-Nordestina, principalmente entre o 7 RO e o viaduto do Varadouro. Tem também lentidão na saída pela Rua do Sol, já chegando à Avenida Olinda. Quem vai de Olinda para o centro ou Zona Sul do Recife, a melhor opção é desviar seguindo pela Cruz Cabugá, evitando a Agamenon Magalhães. 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Volto daqui a pouco, Júlio.
6: Combinado, Vinícius Calado, daqui a pouquinho você já volta e, claro, continua monitorando, né? A gente sempre traz ali informações do trânsito, porque te ajuda a circular pelo Recife. 10h32 agora.
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6: Deixa eu ir a um rápido intervalo comercial, daqui a pouquinho estaremos de volta, até já.
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0: Vamos lá, de volta com o Pernambuco TMC, primeira edição. Joely Santos, o que é que você destaca pra gente agora, Joely?
1: Olha só, Júlio, uma nova decisão vai movimentar o centro do Recife. Está sendo muito comentado. A Rua da Imperatriz, no centro do Recife, voltará a ter circulação de carros a partir de setembro. A medida foi anunciada pelo gabinete do centro do Recife, o Recentro, e atende a uma antiga reivindicação de proprietários de imóveis e comerciantes da região. A reabertura será feita por meio de uma intervenção de urbanismo tático, com mudanças no desenho da via para permitir a circulação compartilhada entre veículos e pedestres, além de melhorar a segurança no trânsito. A medida é resultado de estudos iniciados em 2024 pela Prefeitura do Recife e pela CTTU, a Autarquia de Trânsito e Transporte Urbano. A Rua da Imperatriz reúne 103 imóveis e importantes espaços históricos e culturais, como a Praça Maciel Pinheiro, a Igreja Matriz da Boa Vista e as casas onde viveram Clarice Lispector e Joaquim Nabuco.
0: Muito obrigado, Júlio. Informação importante, né? Local ali de muita movimentação, enfim, então será uma mudança bem significativa.
1: Era de grande movimentação. Eu acredito que essa decisão é justamente para movimentar essa rua que está parada por um
0: tempão, então, mas
1: né?
0: O que eu digo é o seguinte, ali no entorno, né? Isso. Um local de mais movimentação, e sim, isso é uma medida para tentar reativar, né, essas ruas, o comércio, até uma questão futura de moradia. Recente eu conversei com a Ana Paula Vilaça, que é ali do Recentro, né? Recentro. E aí ela falava justamente sobre isso, né? Medidas que a prefeitura tem feito para reativar alguns locais que estão ali um pouco mais parados, né? Então são medidas válidas e certamente é uma tentativa e a gente vai acompanhar.
1: Principalmente agora visando o que vai movimentar com carros e pedestres.
0: Isso, né? Exatamente, né? Passou ali de carro, depois a pessoa volta, né, andando. Enfim, vamos acompanhar, mas é uma notícia bem importante. 10h38 agora.
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0: Vamos lá, vamos saber como é que está o trânsito mais uma vez. Vinícius Calado.
3: Muito bem, Júlio. 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Nesse momento, a saída da Zona Norte para a Zona Sul tem movimentação intensa em algumas vias, mas a melhor opção de trajeto é pegar saindo do Rosarinho em direção à Boa Viagem, a Rua Conselheiro Portela, depois a 48, acessando a Gaminon Magalhães. Nesse momento, não vale a pena pegar a Avenida Norte seguindo pelo Recife Antigo, muito menos fazer desvio pela João de Barros. 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
0: Muito obrigado, Vinícius, com informações do trânsito e daqui a pouquinho você já volta, tá? Com mais informações. Vamos seguindo, 10 da manhã, 39 minutos.
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0: Olha, vamos com mais uma entrevista. A gente já fala agora de uma dica cultural, viu? A gente, né? Geralmente a gente traz ali as dicas culturais no programa da tarde, mas quando a gente tem uma dica ali para lá de especial, a gente, claro, que abre espaço aqui. Estou com Almério, né? Artista pernambucano, né? Que dispensa a apresentação, enfim. Estou com o Almério porque ele, né, vai estrear Acaso Casa. Serão duas sessões no Teatro do Parque. Almério, muito bom dia mais uma vez. Muito obrigado em ter aceito o convite, conversar conosco aqui na TMC.
4: Eu estou feliz de estar aqui divulgando esse show. Que é tão importante, um show que vai estrear, depois de tanto tempo, volta essa estreia em Salvador, e sábado e domingo em Recife, e vocês abrindo esse espaço maravilhoso para a gente falar do nosso trabalho. Obrigado desde já.
0: Imagina, a gente tem que agradecer a participação. Mas nos conte, Almério, né, esse show, o que é que teremos, né, de novidade, enfim, como é que o show foi pensado, conta para a gente os detalhes.
4: Você acredita que esse show nasceu em 2018? Esse show aconteceu na verdade, nós nos conhecemos, eu e Mariana de Castro, na sala do Zé Maurício Macline, que é quem criou o Prêmio da Música Brasileira. E nesse encontro nós nos reconhecemos, nos emocionamos quando nos ouvimos. E ele convidou, disse: "Vocês querem fazer um show juntos?" E a gente disse sim. Com 2 semanas a gente estava estreando no Rio de Janeiro, no Jockey Club. Uma plateia linda, tinha Ney Matogrosso na plateia, Zé Dunca, Chico César. E nós estreamos esse show, fizemos 2 apresentações. Depois mais um show para a gravação do álbum, ao vivo, que foi indicado ao Grammy Latino. E depois um show na Casa Natura Musical e um na pandemia. Quando chegou na pandemia, nós ficamos paralisados. 8 anos depois, a gente fez a pré-estreia agora em São Paulo, em maio, e a estreia oficial vai ser agora, sexta-feira, dia 21, em Salvador, e dia 22 e 23, em Recife, um show que fala sobre um Nordeste profundo, sobre as nossas identidades culturais, e a gente está muito feliz de levar esse show para Recife, que é a minha terra, Recife, meu amor.
0: O Almério, e nada melhor, né? Não poderia faltar, né, o Recife, que é a sua terra, não poderia faltar também a Salvador, Reduto de Marinho de Castro, enfim. Então, foram as cidades escolhidas. Certamente vocês irão rodar o Brasil. Ah, você falou aí agora dessa pré-estreia que aconteceu em São Paulo, enfim, mas estreando teria que ser, claro, nas 2 cidades. Mas conta pra gente, né? Qual que é a emoção, de estar tanto em Salvador quanto em Recife, a casa de vocês? Tem um simbolismo mais do que especial?
4: Tem muito, porque o caso é justamente isso, um encontro que acontece ao acaso, que leva a gente para o nosso interior, para a nossa casinha do interior, que é o interior de Pernambuco e o interior da Bahia. Que Mariene, ela cresceu no interior da Bahia, em Igatu, na Chapada Diamantina, e eu em Altinho, nasci em Altinho, né, no interior de Pernambuco. Então o acaso casa, essa casinha do interior, com fogão a lenha, com cortina, rede na varanda, e é para esse lugar que a gente quer levar as pessoas, nosso público, dar esse carinho, esse abraço no público através desse repertório que está tão bonito, e você já se sinta convidado para ir nesse show, viu?
0: Ah, com toda certeza a gente vai prestigiar sim. Agora, Almério, conta um pouquinho pra gente, né, dessa tua história. Claro, a entrevista aqui principal é o teu show, né, agora junto com a Mariene. Mas enfim, eu acho que eu gosto sempre de valorizar o artista, e quando a gente te vê, né, brilhar ali nos palcos do país, nos palcos do mundo, eu tenho orgulho de nada, dizer: olha, Almério, né, que é de Recife, que é de Altinho, né? Quando a gente vê ali as tuas reportagens, isso é muito bacana. Então conta um pouquinho pra gente dessa tua trajetória, os desafios que você encontra, mas tá aí mostrando o teu trabalho.
4: Olha, são muito mais maravilhas do que desafios. Os desafios existem. Eles são palpáveis até, dói. Mas quando a gente ama o que a gente faz, eles se tornam pequenos diante da expansão e da grandiosidade da arte. Então, os desafios só servem de impulso para a gente continuar. A gente sofre perseguição política, a gente sofre porta na cara, a gente sofre boato, intriga, perde amigos, fica longe da família, por um propósito maior que a nossa arte. Mas as maravilhas são compensatórias, nos recompensam com muitas glórias, com muitos aplausos, os olhares das pessoas, o carinho das pessoas, o coração das pessoas. Isso vale mais do que qualquer coisa no mundo. Isso é o que nos faz acordar, o que nos motiva, né? Essa força propulsora, né, que nos faz despertar e continuar inspirados. Então, sou muito grato. Rapaz, eu sou um trabalhador da poesia e da arte. Então, quando ela me chama, eu vou.
0: Coisa boa, né? É bonito isso que você traz. Almério, pra gente finalizar, eu queria reforçar o convite. Nada melhor do que você, né, para convidar os nossos ouvintes que estão agora aqui sintonizados na TMC, e que não deve deixar essa oportunidade passar, né, de conferir Almério e Mariene de Castro no Teatro do Parque. Além desta belíssima apresentação que vocês farão, tem, né, vocês estarão em um palco também de um teatro, né, enfim, que tem toda uma história, figurino também de vocês diferenciado. Eu queria que você reforçasse esse convite. Como é que as pessoas podem comprar o ingresso, Almério?
4: Então, a todas e todos que estão nos ouvindo agora, todos os ouvintes da TMC, olhe, reserve um cantinho no coração de vocês para ir assistir esse show que chama-se Acaso Casa, o um encontro de dois artistas que se admiram, se reconhecem, que vem da mesma força, com a mesma coragem. Eu venho do interior de Pernambuco, Mariene de Castro é uma deusa que vem do interior da Bahia. A gente se juntou para contar essa história, para levar essa história que é repleta de humanidades para dentro do coração das pessoas. Nesse mundo tão plástico, né, tão virtual, a gente resolveu contar essa história humana através das canções do nosso Nordeste profundo. Então, os ingressos estão à venda Recife, tanto no Teatro do Parque, como tem um link também pela Simpla, tem um link também nos nossos Instagrams, meio de Mariene de Castro, do Teatro do Parque, dias 22 e 23, próximo sábado e domingo, sábado às 20 horas, domingo às 18 horas. Se chega, meu povo, vem assistir o Acaso Casa.
0: Almério, muito obrigado pela participação, sucesso sempre, a gente se encontra, um
4: obrigado
0: forte abraço.
4: Você, meu querido.
0: Valeu, tá aí então Almério, né, se apresentando no Teatro do Parque, nesse projeto belíssimo. No Recife, 10h46. Valeu, um forte abraço. 10h46 agora.
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0: Vamos a um rápido intervalo comercial e daqui a pouquinho a gente volta, até já.
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7: 10 da manhã, 50 minutos. De volta para este último bloco do Pernambuco TMC e já vamos saber como é que está o trânsito.
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7: Vinícius Calado.
9: Bora nessa, Júlio. 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Mais cedo, Júlio ouvintes, uma carreta ficou atravessada no quilômetro 70 da BR-101, na ligação da Rodovia Federal com a Avenida Recife, deixando o trânsito complicado nos dois sentidos da via, tanto quem saía da Avenida Recife para a cidade universitária, quanto quem vinha da 101 em direção à Zona Sul. O veículo foi retirado do local, o trânsito foi liberado novamente nas duas faixas dos dois sentidos da 101, a movimentação segue intensa no trecho, mas sem a dor de cabeça e o engarrafamento de hoje mais cedo. 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Quem escuta sabe, não demora, hein, Júlio?
7: Valeu, Vinícius. Daqui a pouquinho eu te aciono. 10h51.
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7: Vamos falar de eleições. Na verdade, a gente traz a agenda dos candidatos, né? Há sempre que possível aqui nos programas, a gente vai falar das agendas, o que está previsto ali para o dia em relação aos candidatos ao governo do estado de Pernambuco. Eu já começo falando do Ivan Moraes, do PSOL. A assessoria de imprensa não enviou a agenda do candidato para o dia de hoje. Vamos saber o que a candidata Raquel Lira e o candidato João Campos têm na programação. Joely, conta pra gente.
11: Bom, vamos à agenda desta quinta-feira, 20 de agosto. A governadora Raquel Lira, do PSD, participa agora de manhã de uma sabatina no Sistema Jornal do Comércio de Comunicação em Santo Amaro. Às 14h, estará gravando o guia eleitoral e no fim da tarde participa de uma ação porta a porta no bairro da Várzea, no Recife. O candidato João Campos, do PSB, participa de reuniões internas e de gravações para o programa eleitoral.
7: Muito bem, muito obrigado, Júlia. E é isso, né? No segunda edição, a gente passa a agenda que está prevista para o dia seguinte, né? A gente vem, então, acompanhando aí o que os candidatos têm programado. Deixa eu até aproveitar também para...

0: sabatinas. Ah, então, convidamos os 5 candidatos, né, a que vem ali mais pontuando para o Senado por Pernambuco e também aos 3 candidatos ao governo do Estado. Então, a gente vai passando essa informação no nosso Instagram também, você vai acompanhando essa agenda, mas a gente já te convida para que você possa acompanhar as sabatinas, as entrevistas aqui no Pernambuco TMC, primeira edição, 10h54.
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0: Joane Santos, dá tempo de mais uma informação pra gente. Vamos falar do Mimo, não é? O festival de música que vai acontecer em Olinda. Já temos algumas informações, né, Joane?
2: Exatamente. O evento está marcado para os dias 25, 26 e 27 de setembro no sítio histórico da cidade, com programação gratuita. As 3 primeiras atrações já foram confirmadas. No dia 25 de setembro, quem sobe ao palco é o grupo baiano Baiana System. No dia 26, a atração internacional Tinar e Wen apresenta uma mistura de rock com elementos da cultura Tuareg do deserto do Saara. Já no dia 27, será a vez do cantor marfinense Tiken Jafakoli, um dos nomes de destaque do reggae africano. O Festival Mimo foi criado em Olinda em 2004 e passou 7 anos sem realizar edições na cidade. O evento voltou a Pernambuco em 2025 e retorna agora pelo segundo ano consecutivo. Além dos shows, o Mimo tradicionalmente reúne atividades culturais e educativas. A programação completa você confere em... Será ainda divulgada pela assessoria da Prefeitura de Olinda. A entrada para o festival é gratuita, então quem quiser acompanhar os shows não precisa comprar ingresso.
0: Boa, então em breve a gente vai trazer ali todos os detalhes deste festival importante, né? Mimo, 10h56.
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0: Vamos lá, mais uma vez, e para a gente finalizar, para a gente fechar o programa, informação do trânsito, Vinícius.
3: Simbora, Júlio. 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Júlio ouvintes, nesse momento, o centro do Recife apresenta algumas vias ainda com movimentação intensa e pontos de engarrafamento. Casos da Gervásio Pires, Rua da Soledade e também a Fernandes Vieira. Por enquanto, quem sai do centro das imediações do Parque 13 de Maio para a Zona Sul, a melhor opção de trajeto é pegar a Avenida Guararapes, depois seguir pela pista oeste da Dantas Barreto, evitando o Cais de Santa Rita, que está muito engarrafado no momento. Se o seu destino do centro é Olinda, siga pela Rua da Aurora. 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Até amanhã, Júlio.
0: Forte abraço para você, viu? Um abraço, Vinícius Calado, monitorando o trânsito, 10h57.
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0: Joane Santos, um forte abraço para você mais uma vez. Muito obrigado.
2: Foi maravilhoso, Júlio Andrade. Amanhã estamos juntos mais uma vez. Tchau para você e para todos os ouvintes da TMC Pernambuco.
0: É isso, destacamos nesta primeira edição os principais fatos, as principais notícias. Lembrando que daqui a pouquinho tem equipe esportiva, tá? Equipe esportiva vai trazer todos os detalhes. O Sport jogou ontem, perdeu, né? E aí todos os detalhes a equipe traz daqui a pouquinho. Coloca um ponto final nesta edição, que teve os trabalhos técnicos da Stephanie Dantas, a direção da TMC Recife, Carolina Magalhães.
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0: Destacar também aqui o nosso Guga, né, aqui na supervisão técnica. A gente fica por aqui, um forte abraço para você, tchau.
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0: 11 horas e 1 minuto e o Trend das 11 no ar a partir de agora para você em todo o Brasilzão, para saber quais são os assuntos mais comentados nesta quinta-feira. Comigo, Thiago Matheus, com ela, Marcela Franco. Bom dia!
1: Bom dia, Thiago! Um ótimo dia para você, ouvinte. Como eu gosto de falar, quinta é quase sexta, já estamos nessa energia. E a gente chegou para te trazer tudo que está viralizando nas redes sociais. Bora começar, Ti.
0: Além de muito futebol de ontem, rodada dos torneios internacionais, tem muita política, tem muito entretenimento, tem o ex-jogador Roberto Carlos que está treinando, você não soube? Tem Copa do Mundo Feminina também, a gente vai falar para você. Além de notícias de geopolítica, Estados Unidos, Israel, Lulinha, treinando um dos principais assuntos desta quinta-feira, desse dia 20 de agosto. Então, bora lá começar com esse assunto. Inclusive, a tag da vez é Lulinha. Desde ontem, por quê? Porque o presidente, o Lula, ele foi se encontrar com o advogado do filho dele. E é claro, muita gente criticando na internet. Se você não tá sabendo, não tá ligado, o filho do Lula tá sendo investigado. E pela Polícia Federal. São 3 inquéritos diferentes sobre os crimes de tráfico de influência e corrupção. Então, os advogados aí do Lulinha... nisso tudo também, um deles, ele é dos coordenadores da campanha do presidente. A gente não sabe exatamente o que foi discutido nessa reunião fora da agenda presidencial, mas durou cerca de 3 horas e meia. Pegou mal, o pessoal tá rebatendo aí na internet. A gente traz pra você dos assuntos mais buscados hoje, viu?
1: Outro assunto muito buscado hoje também, que tá todo mundo comentando aí nas redes sociais, é a tag Israel, porque o país admitiu que atirou no carro de uma família palestina. Lá em 2024, no começo da guerra, o exército de Israel abriu fogo contra um carro que tinha 7 pessoas, incluindo uma criança de 5 anos. Essa criança sobreviveu ao ataque e depois ficou horas pedindo socorro no telefone. Enviaram uma ambulância que também levou tiro israelense. E aí, dias depois, acharam o corpo da menina. O governo de Israel ficou negando que tinha feito isso até ontem, por isso que está todo mundo comentando essa novidade nas redes sociais. Finalmente, então, Israel admitiu que foram eles que atiraram e mataram a criança. E também falaram que agora, mais de 2 anos depois, vão abrir uma investigação.
0: A gente segue acompanhando as notícias de esporte também, ô Marcela. Tava vendo aqui Copa do Mundo Feminina. É ano que vem, viu? Aqui no Brasil, coloca na sua agenda. E mais agora outros detalhezinhos que a gente passa. Por exemplo, abertura e final, a gente já sabe. Vai ser no Maracanã. Se você tá com saudade de Copa do Mundo, portanto, fica tranquilo. Fica tranquila, ano que vem tem um pouquinho mais aqui no Brasil. FIFA que acabou de anunciar agora mesmo de manhã... O calendário da competição vai começar no dia 24 de junho no Rio de Janeiro, como eu falei, no Maraca, e termina no 25 de julho, mesmo local que eu falei, então Maracanã. De um total de 8 estádios que vão sediar aí os jogos, espalhados pelo Brasil, a Neoquímica Arena aqui em São Paulo, que é a casa do Corinthians, vai ter mais partidas. Por lá, uns 10 jogos, incluindo a semi e também a disputa do terceiro lugar. Em dezembro, então, o pessoal fica no aguardo, vão sortear os grupos e aí sim a gente vai descobrir quem o Brasil vai encarar, qual vai ser o grupo do Brasil, mas a expectativa já tá grande. Junho do ano que vem, estreia no Maraca, Copa do Mundo Feminina.
1: Todo mundo na expectativa. Agora do esporte, a gente vai falar sobre câncer, porque o feed é assim, a gente muda de assunto o tempo todo e aqui a gente te atualiza de tudo. Bom, câncer tá viralizando, tá pipocando, por quê, pessoal? Uma vacina contra essa doença tá avançando, viu? Só que no Brasil são uns 700 mil novos casos de câncer por ano, contando os tipos diferentes, claro. Mas ontem publicaram um estudo inicial da Moderna, que é uma empresa de biotecnologia, de uma vacina que diminui as chances do câncer de pele voltar depois da cirurgia. Eles testaram isso em pacientes que já tinham retirado o tumor. E aí, diferente da maioria das vacinas que previnem uma doença de aparecer, essa vacina age em quem já tem a doença. E eles também estão testando já em outros tipos de câncer para ver se então funciona no câncer de pele. A princípio, então, testaram aí e está funcionando, agora vão testar para outros tipos de câncer.
0: A gente segue atualizando o feed, agora a gente faz conexão com Brasília, onde você sintoniza 100.1 no FM. A gente chama quem? Você pode falar aqui, Zé, pra mim? Vamos com a Lívia Braz, então? Exatamente. A Lívia Braz tá a postos? Por quê? A gente vai trazer uma tag aqui que 6 em cada 10 alunos terminam o ensino médio em aprendizado abaixo do esperado em português e matemática. É um dado negativo que tá viralizando, mas a Lívia Braz vai explicar pra gente. É com você, Lívia.
2: Esse estudo ele analisou a evolução da aprendizagem na rede pública nos últimos 20 anos e mostra que houve avanços importantes, principalmente nos primeiros anos do ensino fundamental. Mas conforme os estudantes eles avançam na escola, o desempenho cai. Aí o cenário no ensino médio é ainda considerado bastante preocupante. No quinto ano do ensino fundamental, por exemplo, a proporção de alunos com um aprendizado adequado em língua portuguesa saltou de 22,4% em 2005 para 60% em 2025. Em matemática, passou de 14% para 50%. Já no nono ano, os avanços são bem mais tímidos. Em português, o percentual de estudantes com aprendizado adequado subiu de 14,5% para 38% ao longo desses 20 anos. Ou seja, apesar de uma evolução importante nos primeiros anos da educação básica, grande parte dos estudantes não conseguem manter esse desempenho ao longo dessa trajetória escolar. E é justamente no ensino médio que o problema fica muito mais evidente. A maioria dos alunos chega ao final dessa etapa sem dominar conhecimentos que são considerados básicos em português e em matemática. Esse levantamento ele mostra que o desafio da educação não está só em garantir que o aluno esteja de fato na escola, mas em assegurar que ele realmente aprenda e que esse aprendizado acompanhe o estudante até o fim da educação básica.
0: Valeu, Lívia. Valeu, obrigado.
1: É isso, trazendo então um panorama aí sobre a educação no Brasil. Agora a gente atualiza aqui o nosso feed, vamos mudar de assunto. Apareceu para mim a tag juros. A diretora do BNDES disse que dá para dobrar os investimentos. Deixa eu te explicar direitinho essa história. Isso, para os juros, para isso acontecer, os juros do Brasil precisariam cair. Luciana Costa, que cuida da parte de infraestrutura no BNDES, falou isso em um evento no Estadão ontem. Se você não sabe, o BNDES coloca dinheiro em uns projetos que possam ajudar a desenvolver o Brasil. E os juros altos acabam dificultando que façam mais investimentos. E aí ela aproveitou também, deu uma cutucada ali nas emendas parlamentares, que é aquele dinheiro que os políticos usam para fazer obras, sabe? Falou que essas emendas parlamentares são recurso público e que, abre aspas, não conseguimos mapear e nem fiscalizar. Foi o que disse então a Luciana Costa, que cuida da parte de infraestrutura lá no BNDES.
0: O nome de Roberto Carlos está trendando. Fui atrás para ver se era o cantor. Não é o cantor. É o ex-jogador de futebol. Inclusive, essa notícia está no nosso site. Acessa lá, tmc.com.br. Estão falando que ele se converteu para o Islã. Ele ainda não se pronunciou. O Roberto Carlos é um dos maiores ídolos da seleção brasileira, lateral esquerdo, dono daquele chute fortíssimo, foi campeão em 2002 e tem uma história linda no Real Madrid. Só que agora, pelo jeito, ele também é muçulmano. Por quê? Porque uma deputada... pelo menos é o que um deputado, aliás, da Turquia tá dizendo por aí. Por que, que um deputado da Turquia tá dizendo por aí? Porque há mais ou menos um mês o Roberto Carlos ele se casou com uma empresária marroquina. Então ele jogou no Fenerbahçe da Turquia, ele tem grandes fãs, né, tem casa por lá também. E logo depois disso, ele teria dado o primeiro passo para essa conversão, que envolve se declarar, né, para lá. Até agora, o ex-jogador não confirmou nem desmentiu nada disso, mas sabe, né, Marcelo? O povo gosta de uma fofoca, tá no nosso site também, o nome dele tá ganhando força na internet, a gente foi atrás e tá repercutindo, assim como muita gente, viu, Marcela?
1: Pois é, tá repercutindo, muita gente repercutindo, e aqui no Trend das 11 a gente faz exatamente isso. Traz pra você o que tá repercutindo nas redes sociais, o que tá repercutindo nos sites, nada passa batido aqui pela nossa equipe. E agora, inclusive, vamos falar sobre Coreia do Norte. O Trump falou que vai encontrar o Kim Jong-un. Alguns dias atrás, Trump pediu pros Estados Unidos diminuírem os exercícios militares que iam fazer ali com a Coreia do Sul. Ele disse que era por conta da boa relação que tem com o líder da Coreia do Norte, exatamente o Kim Jong-un. E agora falou que os dois vão se encontrar. A última vez que eles se viram foi no ano de 2019, ainda no primeiro mandato do Trump. O problema é que a irmã do ditador disse que não está sabendo de nada dessa reunião e essa, claro, é mais uma história que a gente vai acompanhar e você, como sempre, vai ficar muito bem informado ao longo da nossa programação.
0: Aliás, tem outra tag aqui na internet que a gente está acompanhando e está ganhando muita repercussão, que é a tag Gêmeos. Ouça só, se você não viu isso, não ouviu sobre isso, que caso curioso e inusitado, um casamento na Índia que teve 4 pares de gêmeos. É isso mesmo, 4 pares de gêmeos e está viralizando, obviamente. Coincidência até difícil de repetir, mas vamos lá. Dois irmãos gêmeos se casaram com duas irmãs gêmeas. Só que a história não parou por aí, por isso que eu falei quatro pares. A cerimônia teve ainda dois padres gêmeos e dois coroinhas gêmeos. Tá doido? Formando aí, portanto, quatro pares de gêmeos no mesmo casamento. Claro, isso vai pra internet, aí bomba, né? Aí bomba, o pessoal fala demais. Os casais se conheceram depois que as famílias, inclusive, elas estavam passando anos e anos procurando parceiros que também fossem gêmeos. Aquela coisa meio arranjada, né? A notícia e a foto da cerimônia viralizou nas redes sociais, transformou, obviamente, o casamento em uma curiosidade mundial. O povo tá falando aí nas redes sociais. Então, Marcela, a gente fala aqui também no nosso Trend das 11.
1: Sempre, estamos aqui para isso, né, Ti? Bom, vamos falar de um outro assunto que está viralizando bastante. A Odisseia bateram mais um recorde, agora meio diferente, viu? A gente está falando tanto sobre o Homem-Aranha nos últimos dias, que até tinha deixado a Odisseia para trás, mas está também a cada dia conquistando novos recordes. O portal Descanse em Filmes publicou um marco novo do filme, que conta a volta de um grego para casa depois da Guerra de Troia. Agora é o filme para maiores com a maior bilheteria da história. Já arrecadou mais de US$1.3 bilhão. Eles levaram em consideração a classificação indicativa lá dos Estados Unidos. Mas aqui no Brasil não ficou para maiores de 18 anos e sim para acima de 14 anos. É claro que a gente quer saber se você já assistiu a Odisseia. Você pode sempre participar pelo nosso WhatsApp 11 97221 1001.
0: Opa, ciclone extratropical passou aqui no feed. Passou na TL, vamos falar sobre esse assunto que sempre preocupa, até porque emitiram um alerta de vendaval para 3 estados. Atenção, amanhã, São Paulo, Rio de Janeiro e Espírito Santo. Atenção para esses 3 estados, deve ter uns ventos fortes por aí, viu? O Instituto Nacional de Meteorologia colocou em alerta amarelo do meio-dia até meia-noite. Na escala, o que, que significa esse alerta amarelo? É um perigo potencial, ou seja, a previsão deles é de que a gente tenha ventania de até 60 km por hora. Não deve ser aquele caos que a gente viu umas semanas atrás com ventos passando de 100 km por hora, mas existe o risco sim de árvore cair, por exemplo, é um pouquinho menor, mas até que existe, isso vai acontecer por conta de um ciclone extratropical que está se formando no sul do país, mas dessa vez não atingindo alguns estados do sul. São Paulo, Rio de Janeiro e Espírito Santo são as bolas da vez. Aí o pessoal tem que ficar ligeiro, viu, Marcela?
1: Jô Soares apareceu aqui para mim, Thiago Matheus. Se você é fã do eterno apresentador Jô Soares, presta atenção nessa notícia. Começaram a vender as coisas dele, viu? O Jô foi um dos maiores apresentadores de TV do Brasil. Você tá inclusive ouvindo aí a trilha, uma delícia. Lembra muito dele, né? Mas o Jô morreu em 2022 com 84 anos de idade. E ontem começaram um bazar no Rio de Janeiro para vender as coisas que ele usava justamente enquanto apresentava os programas. Tem chapéu, tem cinto e até os suspensórios, que viraram meio que uma marca do Jô Soares. Tudo isso foi doado pela ex-mulher dele para uma organização que acolhe artistas na terceira idade. Os mais caros são 2 sofás que vão sair por R$3.000 cada um. E o mais barato, um par de meias por R$50.
0: Uma boa iniciativa, né? Da ex-mulher do Jô Soares, que era excelente em tudo que fazia. Dirigindo, atuando, escrevendo. Grande Jô Soares, que deixa saudade. Ó, internet é engraçado demais, né, Marcela? Sempre tem um viral novo da vez e quando envolve criança, é bacana demais. E o viral da vez que a gente vai falar é a comemoração de um gol. É um campeonato amador lá no interior de Pernambuco que viralizou. E um menininho de só 7 anos, ele foi bater o pênalti. Aí ele fez o gol, converteu na hora da felicidade. Fez aquele passinho do Jamal, sabe, pessoal mais novo, que virou febre nas redes sociais, sabe qual que é, pra quem não sabe, balança os braços enquanto dá uns passos no mesmo lugar, enfim, mas tudo, ó, 7 anos, com muito ritmo, muito estilo, o menininho, e é claro, esses virais sempre, né, bombam na internet, publicação já passou de 30 milhões de visualizações, é mole? Galera foi lá comentar que ele tem um molho, obviamente, lançou o especial na comemoração, tem viral que não passa despercebido aqui também, no nosso Trend das 11.
1: É, o brasileiro tem um molho, né? Agora a gente atualiza o feed aqui. Claro que apareceu de novo para mim. Mais uma vez, pessoal, tarifaço, não tem como não falar sobre isso. A reciprocidade ainda vai demorar para sair, viu? Você deve lembrar, perdão, que alguns dias atrás a gente comentou aqui no Trend das 11 que o governo ia aplicar a lei da reciprocidade contra as tarifas do Donald Trump. Que basicamente é o quê? Taxar os produtos americanos de volta, até que os nossos não tenham mais as tarifas adicionais. Só que o ministro do Desenvolvimento, Márcio Elias Rosa, falou que, na prática, isso aí não vai acontecer tão cedo não, viu? Ele disse que a aplicação da lei só deve acontecer mesmo no ano que vem. Isso porque, antes disso, eles ainda precisam montar um relatório com todos os impactos do tarifaço, então pode ser que a reciprocidade demore ainda para sair.
0: Ó, não sou só eu, nem a Marcela, nem você que tá ouvindo a gente, que dá o F5 ficar atualizando o feed o tempo todo, não. Larissa Torati também tá chegando com o nosso Trend de Agora. Ela sabe de tudo e parece, Lari, que subiu a tag do GTA 6, é isso? De novo?
3: Isso aí, olha, GTA 6 até lançar, a gente só vai ver ele nas trends.
0: Ele e o Homem-Aranha, os dois estão lá,
3: pau a pau. Ele e o Homem-Aranha, vamos dar uma pausa de Homem-Aranha, inclusive, né? Isso porque, assim, GTA 6 apareceu mais uma vez por aqui, porque todo mundo que curte videogame quer jogar o GTA 6, quer testar, ver o que tem de novo, né? Porque o último jogo, GTA 5, já tem muitos anos, né? Então a expectativa é gigantesca. Mas sabe quem quer jogar muito, Thiago?
0: O Giovanni, na redação.
3: Sim.
0: Também.
3: O Giovanni, o Lineker da redação também.
0: Também.
3: Mas, isso aí vai ser curioso. Um batalhão do exército dos Estados Unidos...
0: Ô, louco.
3: Tá oferecendo pros soldados 4 dias de folga para que eles também possam jogar o jogo.
0: Oh, que beleza.
3: Olha só que vida boa. Para quando o game for lançado, só que tem uma condição, né?
0: O quê?
3: Eles só vão oferecer esses 4 dias de folga se os militares escolherem se realistar.
0: Ah,
3: então, nem tudo
0: são flores. A pegadinha aí, a casca de banana aí.
3: Não tem almoço grátis.
0: Exato.
3: E segundo informações de um folheto vazado por uma página no Instagram, esse incentivo foi criado para promover a retenção, elevar a moral e recompensar a dedicação contínua dos soldados.
0: É, o pessoal joga pesado, hein?
3: Então, joga só pesado. Que tem o porém que eu comentei, né?
0: Sim, sim.
3: Nem o batalhão específico mencionado no panfleto ou o exército dos Estados Unidos confirmaram a sua autenticidade até agora, né? Deixando que os militares ali, os veteranos na ativa, fiquem divididos se acreditam mesmo nesse folheto ou não, né? Vamos ver, espero que seja a verdade e o pessoal seja recompensado.
0: Ou se não for, né, que espera um pouquinho. Espera um pouquinho, já esperou tanto. Aí não precisa se realistar novamente e depois vai jogar em casa. Tem mais tag aí bombando?
3: Tem. E olha, não é só de polêmica que a gente vive, tá?
0: Não.
3: A gente também tem assuntos sérios pra trazer. A inteligência artificial e música tá aparecendo por aqui, né? A gente tem debatido muito sobre inteligência artificial, sobre o uso de IA, né? E um levantamento recente da Summit Hub mostrou dados impressionantes sobre o mercado musical. 38,5% de novas músicas lançadas agora em julho contam com algum nível de uso de IA no seu processo de criação. 23,2% ali das faixas analisadas foram classificadas como inteiramente feitas por IA, ou seja, puramente sintéticas e feitas do zero com esses recursos. Então, assim, a gente tá começando a ver cada vez mais IA aparecendo pra gente, né? Com música, com conteúdo comercial, enfim. E os outros 15% ali da pesquisa continham alguns elementos só nas músicas, né? O estudo, ele analisou uma amostra de mais de 1 milhão de faixas. Então, não é pouquinha música, não, né?
0: Cada vez mais.
3: E esses dados, eles geram um debate enorme, como eu comentei, porque de acordo com a empresa que fez, a Summit Hub, 31% dos artistas que usaram IA garantiram que não usaram nenhuma ferramenta generativa, ou seja, aquela que cria conteúdos novos e originais baseados no que já tem na internet, né? Então, cria texto, imagem, vídeo, música, usando ali códigos de programação.
0: Ou seja, cada vez mais tem IA nas músicas que o pessoal tá consumindo. Vamos acompanhar. Lari, valeu, um abraço. Amanhã tem mais.
3: Amanhã tem mais, valeu.
0: Amanhã tem mais o nosso Trend de Agora, Marcela.
1: Valeu, Lari. Amanhã tem mais. Agora são 11 horas e 21 minutos. Vamos voltar aqui a atualizar o nosso feed. Apareceu para mim a tag Chile, viu, pessoal? Porque decretaram um estado de catástrofe por lá. Não sei se você está acompanhando essa história. A gente vai trazer aqui. O norte do Chile, pessoal, tem sofrido bastante com enchentes e até deslizamento de terra. Já registraram, inclusive, uma morte por conta disso lá. Para você ter uma ideia, em algumas horas choveu 6 vezes a média anual deles. Declarar a catástrofe significa facilitar, mandar dinheiro lá para outros lugares. A prefeita de uma das cidades mais atingidas, inclusive, chamou tudo isso de uma tragédia. Casas foram destruídas e umas estradas chegaram a ser fechadas. Teve região que registrou, pessoal, até passagem de tornado de tanto vento. Então, o Chile com um estado de catástrofe por conta justamente das enchentes e dos deslizamentos de terra que estão rolando por lá.
0: Agora, veja só essa tag. Ouve só isso. Emoji tá bombando demais desde ontem nas redes sociais. Deve ter aparecido para você. Se não apareceu, eu explico. Até porque tem tanta opção que dá para manter uma conversa, né? Tem muita gente que conversa só com emoji, só usando figurinha. E eu pergunto para você, já parou para reparar qual que é o emoji? Não figurinha, o emoji que você mais usa nas mensagens? Manda aqui pra gente no WhatsApp 11972211001. Já vai me falando daqui a pouco, Marcela, qual que é a sua? A minha é aquela mãozinha, ela tá rezando, agradecendo ou falando, meu Deus do céu, manda um help aqui. Enfim, você manda no WhatsApp qual que é a sua no 11972211001. Mas o Google disse que o mais usado no mundo em 2025, no ano passado, não foi essa que eu falei, não, foi o do choro. Aquele que tem um bonequinho amarelinho, com rios de lágrimas escolhendo pelos olhos. Ano passado foi só isso, hein? O pessoal tá chorando demais. Descobriram isso com dados dos teclados de celular, tipo dos Androids, que usam o sistema aí da empresa. Aí analisaram mais de 600 milhões de emojis para chegar a essa conclusão. No segundo e terceiro lugar, são duas carinhas também chorando, mas essas é aquele choro de tanto rir. Então pergunto pra você, qual que é o emoji aí no seu celular? Para tudo que tá fazendo, olha pra gente e manda o seu emoji aqui no nosso WhatsApp 11972211001.
1: O meu, Ti, vou contar pra você e pro nosso ouvinte, o que eu mais uso são aquelas 3 estrelinhas. Ti, eu sinto uma energia boa, é gosto isso. De mandar aquele emoji.
0: Boa.
1: Esse é o meu principal. Bom, agora são 11 horas e 23 minutos, vamos movimentar a nossa reportagem. Vamos lá para Recife conversar com o Júlio Andrade, um assunto que está trendando por ali. Tem a ver com a entrega de medicamentos. É isso, Júlio? Bom dia para você.
4: Muito bom dia, é isso, né? Tem a ver com entrega de medicamentos através de deliveries. E olha só, foi uma decisão a da Anvisa que acontece depois que a agência revogou restrições que impediam plataformas de anunciar e comercializar medicamentos. Agora, então, a Anvisa pretende realizar uma consulta pública para definir as regras. A agência também defende que o Congresso estabeleça as diretrizes gerais e que ela fique responsável pela regulamentação e fiscalização. Lembrando que até que as novas regras sejam definidas, continuam valendo as exigências sanitárias atuais. Medicamentos sujeitos a controle especial e remédios que precisam ali da retenção da receita vai ter que ser realmente comercializado apenas nas farmácias. Bom, além disso, a venda deve ser feita por farmácias ou drogarias licenciadas e o farmacêutico tem que estar ali como responsável. O transporte dos medicamentos vai precisar seguir condições adequadas de segurança, de temperatura e de armazenamento. A Anvisa ainda não informou quando a nova regulamentação será publicada. Eu volto com vocês aí no estúdio.
1: Valeu, Júlio. Obrigada pelas informações. A gente segue acompanhando, então. Vamos ver em que pé, como é que vai ficar toda essa história aí envolvendo a entrega de medicamentos por parte do pessoal que faz delivery.
0: E a gente está acompanhando também a tag Lei Maria da Penha. É importantíssimo, até porque o Supremo agora aumentou os casos que essa lei acaba cobrindo. Pois é, para tirar qualquer tipo de brecha, né? Antes só dava para pedir medida protetiva contra familiares ou pessoas relacionadas, de algum jeito aí com a vítima. Mas agora, nos casos de urgência, também vão valer para agressores que não têm vínculo nenhum com a mulher. A partir de agora, então, mesmo se for envolver um completo estranho, também vai valer a Lei Maria da Penha. Isso tanto para assédio, isso vale para perseguição também, ou coisas parecidas. Os 10 ministros do STF foram a favor dessa mudança. O pessoal está celebrando nas redes sociais. Leia Maria da Penha está trendando ainda nesta quinta-feira.
1: Outro assunto que está trendando, apareceu aqui para mim, é a Índia. A gente volta para lá para uma outra história diferentona, viu? Um político foi em uma reunião pública sobre os cachorros de rua da região que estão atacando os moradores. Ele disse que a prefeitura já gastou quase 200 mil reais para esterilizar vários cães. E aí, para chamar atenção para esse dinheiro, ele levou um homem fantasiado de cachorro com ele na audiência. O vídeo, claro, está viralizando nas redes sociais, mostrando dois homens discutindo na mesa. E do lado, um cara com uma máscara de pastor alemão com a língua pra fora, fica olhando de um pro outro.
0: Muito bem, agora desse viral, desse caso curioso, a gente vai pro esporte. Teve muito jogo ontem, tem jogo hoje, então vamos lá pro nosso trend do esporte. E haja fôlego pra tanta partida, hein? Leandro Boldakian Costa. Flamengo venceu, Cruzeiro ficou fora. Atlético empatou, passou. Palmeiras ganhou, passou. E outro, hoje outros jogos, né?
5: Tudo bem, Thiagão.
0: Tudo
5: Marcela, muito bom dia pra vocês. É semana de Sul-Americana, Libertadores, times brasileiros ontem. Você citou aí o empate do Galo em casa. Por muito pouco, né? O Bragantino chegou a fazer 2-1, mas o Galo empatou no finalzinho. Palmeiras foi ao Paraguai, conseguiu com um gol de Gustavo Gomes.
0: De novo ele,
5: rapaz,
0: hein? De novo ele.
5: Histórico Gustavo Gomes, botando o Palmeiras nas quartas de final, dando uma acalmada no clima que não estava lá muito bom. E no principal confronto, digamos que dessa fase, um grande jogo no Maracanã ontem. 2-1, Flamengo mandou no jogo no primeiro tempo. Cruzeiro começou com tudo na segunda etapa, empatou, teve chance de virar. E quando era melhor no jogo, tomou o segundo gol do Samuel Lino e o Flamengo está nas quartas de final. E hoje, o complemento das partidas, o destaque vai para Corinthians e Rosário Central, o Timão tentando a sua vaga para as quartas, além do Santos, que mais cedo, pela Sul-Americana, vai ao Equador enfrentar o Macará com vantagem de um gol aí conquistado na Vila Belmiro.
0: Quem tem um desafio também é o Vasco, que enfrenta o Olímpia no Paraguai.
5: Fora de casa.
0: Fora
5: foi 0-0 pro primeiro jogo, né?
0: Ainda dá pro Vascão, né? Mas pro Botafogo, aí é uma missão quase que impossível, tem que chamar Tom Cruise.
5: Exatamente. 6-1 no jogo da ida lá no Peru. O Botafogo vai tentar, pelo menos, né, ganhar o jogo, né? O que se diz, troca de técnico, né? Uma derrota que certamente vai reverberar muito. Ainda tem, né, feito esse eco aí dentro do Botafogo. Franklin Carvalho caiu, agora a questão de novo técnico, diretor técnico, Botafogo passa por uma crise aí, não só no campo, mas também fora dele.
0: Cienciando que não é lá aquelas coisas, mas tirar 5 de diferença é complicado. Ó, meio-dia em ponto, tem esporte aqui na programação, TMC. Um abraço pra você, Lele.
5: Abração, time Marcelo, boa sequência pra vocês aí.
0: Leandro Boldakian, da equipe esportiva, com o nosso Trend do Esporte.
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15: Muito bem, ouvinte TMC, de volta girando agora pela área central da capital pernambucana, bairro da Ilha do Leite, que tem as suas principais vias apresentando intensidade e trechos com lentidão. São os casos da Senador José Henrique, da Estado de Israel e também da General Joaquim Inácio. Quem vem do bairro da Boa Vista, pela Manuel Borba, encontra trânsito para acessar a Ilha do Leite na Avenida Lins Petit. Por enquanto, quem está ligadinho na TMC, saindo da Ilha do Leite em direção à Olinda, a melhor opção ainda é pegar a Gaminon Magalhães. Se o seu destino é a Zona Sul, pegue a Rua Francisco Alves, depois siga pela Ponte José de Barros Lima. 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

0: A gente sempre atualiza para você, mas a gente sempre contextualiza. Esse aqui é o Trend das 11, ao vivo até o meio-dia, comigo, Thiago Matheus, com ela, Marcela Franco, e nas nossas redes sociais, muito conteúdo que viraliza também, né, Marcela?
1: Muito conteúdo, você pode ficar muitíssimo bem informado. A gente gosta de dizer que as nossas redes sociais são uma extensão aqui da nossa programação. Você acompanha tudo pelo arroba TMCNewsBR, nada fica para trás.
0: É só seguir por lá, ó. A gente vai falar do STF aí nos próximos instantes, até porque o nome da Carmen Lúcia também tá ganhando muita repercussão. Teve uma queda de helicóptero no Equador, daqui a pouquinho a Marcela fala para você, mas antes eu vou falar do Prime Video, Marcela, que apareceu aqui para mim. Sabe quando você comete aquela gafe no trabalho? Todo mundo comenta? Eu fico preocupadíssimo. Marcela também acredito que sim. Isso aqui é tipo isso, ó. O Prime disponibilizou o filme Código Vingança. Tá no catálogo para você que é ligado nesse assunto. O problema é que ele ainda vai lançar nos cinemas brasileiros. Então ficou umas 2 horas disponível para assistir antes de derrubarem. É, muita gente conseguiu ver aí no streaming antes mesmo de chegar aos cinemas aqui no nosso país, mas era o suficiente para ver o filme inteiro, que tem por volta de 1h30, teve essa gafe aí no Prime Video. É claro, o pessoal não perdoa. Vários prints, vários spoilers pela internet. Brasileiro é fogo, hein, Marcela?
1: Pois é, complicado, hein, Ti? Deu tempo, será que alguém, fiquei pensando aqui, será que alguém conseguiu assistir o filme?
0: Será?
1: Acontece, né? Bom, vamos lá, atualizei aqui o nosso feed, vamos falar sobre Equador, que apareceu pra mim aqui. O chefe da inteligência de lá, pessoal, morreu numa queda de helicóptero. Ele era equivalente ao nosso diretor-geral da ABIN aqui no Brasil. Estava fazendo um passeio turístico com a esposa e outros americanos no Quênia. Aí, durante um voo panorâmico para ver a vida selvagem africana, o helicóptero em que eles estavam acabou caindo. No total, 7 pessoas morreram. Ainda estão investigando para tentar descobrir o que aconteceu exatamente. E o chefe da inteligência era um dos funcionários do governo mais próximos do presidente e já estava no cargo desde 2024.
0: STF tá trendando também aqui para mim, e a gente prometeu falar, porque a Carmen Lúcia foi eleita presidente da primeira turma, olha só. Essa primeira turma, ela funciona assim, é uma versão reduzida ali do plenário. Eles juntam 4 ministros em vez dos 11, para conseguir julgar mais rápido alguns casos, né, mais celeridade. A Carmen Lúcia deu aquela agradecida para os colegas, falando que ela aprende o tempo todo com eles, com cada um deles, e ela é só a segunda mulher a chegar nessa presidência. Pois é, só a segunda na história do STF, mas assume já logo na sequência, no final do mês de setembro, nome da Carmen Lúcia nos mais comentados.
1: Muito comentado também o nome do Oscar Schmidt de basquete, é uma tag que está viralizando nas redes sociais, a gente vai explicar para você por quê. A seleção vai fazer uma homenagem para o Oscar Schmidt, ele foi um dos maiores jogadores da história do esporte, recebeu até o apelido de Mão Santa e fez quase 50 mil pontos na carreira. Faleceu em abril desse ano com 68 anos e por isso a seleção brasileira de basquete vai usar um emblema dourado com, abre aspas, Oscar Schmidt eterno no uniforme. Essa homenagem vai ser nos próximos 4 anos das eliminatórias para a Copa do Mundo. A partir da semana que vem, então, a gente vai enfrentar a República Dominicana, os Estados Unidos e 2 vezes o México com essa homenagem estampada, então, nas camisas.
0: Grande Mão Santa, qualquer homenagem é pouca, né? Quanto mais homenagem para o nosso grande ícone do basquete brasileiro, bom demais. Jesus, o nome do Jesus está trendando. Ó, eu fui atrás, aí lembrei daquele candidato que estava usando uma foto vestido de Jesus Cristo. Vê se pode. Dilcon Afonso, é ele mesmo, que está concorrendo no Piauí pela Democracia Cristã. É, ele registrou a candidatura dele com uma fotografia usando roupas parecidas com a de Jesus Cristo. Ele estava com uma coroa de espinhos, estava com uma camisa que parece uma túnica branca, uma faixa vermelha. E sendo barbudo, com cabelo comprido, ficou bem parecido mesmo, tava bombando aí na internet. Mas como você já deve ter imaginado, a Justiça Eleitoral, ó, vetou, mandou ele trocar aquela foto, a nova ficou quase igual. Só que ele tirou a coroa, tirou a faixa, barbudo, cabeludo, né, tá bem parecido, mas não pôde usar a túnica nem a coroa.
1: É, de Jesus. Agora a gente vai falar sobre Silas Malafaia, que também está trendando nas redes sociais, porque ele falou que só vai ser calado se for preso. O Supremo Tribunal Federal abriu num processo contra o pastor pelo crime de injúria contra o Exército. E ele reagiu, voltando a falar que é vítima de uma perseguição política e religiosa pelo ministro Alexandre de Moraes. Malafaia disse, abre aspas, é típico dele querer intimidar, vai ter que me calar para me prender, fecha aspas. E também questionou por que está sendo julgado pelo STF, já que nem foro privilegiado ele tem. Então, desde essa fala aí, claro, o nome de Silas Malafaia tá pipocando nas redes sociais.
0: Ah, e pipocou agora para mim do Pablo Marçal, depois do Silas Malafaia. Por quê? Porque o TSE decidiu barrar, por enquanto, o acesso do Pablo Marçal a recursos dos fundos eleitorais e partidários, além de impedir sua participação na propaganda eleitoral de TV e também nos debates. Uma medida que atende um pedido do Ministério Público Eleitoral. Notícia de agora há pouco, a decisão está ligada à situação jurídica de Marçal. Lembrando, ele foi condenado e está inelegível até o ano de 2032, além de haver questionamentos aí sobre a sua filiação no PRTB e tudo mais, dentro do prazo legal. Mesmo assim, na oportunidade, a gente trouxe aqui na semana passada, ele conseguiu registrar a candidatura dele, mas por meio de uma liminar. Então, o que acontece? Só para resumir para você, o Marçal pode até ter conseguido colocar o nome dele aí na disputa, mas a justiça está fechando as portas para que ele faça campanha com os demais candidatos. Ponto principal nisso tudo, para encerrar, isso ainda não é necessariamente o fim da candidatura do Pablo Marçal. O registro presidencial ainda vai ser julgado pelo próprio TSE, mas notícia de agora, candidato, né, portanto, Pablo Marçal, TSE veta o acesso de Marçal aos fundos eleitorais, portanto, está impedido de participar de campanha na TV e também dos debates eleitorais.
1: Muito bem, agora a gente atualiza aqui o nosso feed de política. A gente vai começar a falar sobre um climão que está trendando aí nas redes sociais. Vou te explicar exatamente o que aconteceu e tem a ver com esporte, viu? O presidente do Vasco xingou o presidente do Flamengo. Isso porque o rubro-negro fez uma reclamação formal do quanto o Vasco está gastando, mesmo estando em uma recuperação judicial. Aí o Pedrinho, que é o chefe vascaíno, estava dando uma entrevista para um podcast que cobre exatamente o clube. E aí chamou o presidente do Flamengo de, abre aspas, mau caráter, arrogante, prepotente e hipócrita, fecha aspas. A rivalidade do campo está respingando, então, na rivalidade pessoal entre eles dois. E, claro, muita gente comentando sobre esse assunto aí nas redes sociais. Aqui a gente explica para você exatamente o motivo.
0: É, não só dentro das quatro linhas, fora de campo também. Isso que é rivalidade. Jockey está trendando, já que estamos falando aí de esporte, mas uma notícia triste. Um atleta de 27 anos morreu no meio de uma corrida no Rio de Janeiro. Apareceu ontem pra gente, ainda tão repercutindo hoje. Jockey é a pessoa, né, que pratica hipismo, pra não ter dúvida. O cavalo do Leandro Henrique, que é esse que faleceu, ele saiu da pista, ele pulou uns cavaletes. E aí, por conta disso, o Leandro caiu, teve traumatismo craniano. Chegaram a levar ele pro hospital, fizeram uma cirurgia, mas infelizmente ontem ele não resistiu. O hipismo brasileiro, ele é muito forte, pra quem, né, não acompanha muito, tem vários títulos importantes. A gente conta até também um Mundial, lá em 98... E também um ouro olímpico em 2004, esporte tradicional sim, mas infelizmente notícia triste desde ontem, dando muito espaço, muita repercussão nas redes sociais.
1: Agora são 11 horas e 45 minutos, vamos voltar a falar sobre Pablo Marçal, apareceu de novo aqui para mim. E para isso a gente vai acionar a nossa reportagem aqui em Brasília. Rodrigo Vicente vai trazer informações. O que está trendando aí, Rodrigo, sobre Pablo Marçal?
2: Pois é, Pablo Marçal, mesmo inelegível, está registrado como candidato à presidência e iniciou uma campanha aí já, fazendo ataques tanto a Lula quanto o candidato Renan Santos. Os adversários têm avaliado o seguinte, de que a estratégia pode favorecer, na verdade, Flávio Bolsonaro, que tem sido poupado dessas críticas de Marçal e já recebeu, inclusive, apoio dele no ano passado, né? Em vez de atos de rua, de campanha aí, Marçal apostou em podcasts e redes sociais. Ele foi o candidato que mais ganhou seguidores desde o início da campanha e tem vídeo dele aí com mais de 26 milhões de visualizações. Os ataques a Renan Santos aí miram o discurso antissistema do candidato, enquanto Lula é chamado por ele de a maior decepção da história do país. Marçal também criticou Caiado e Zema, mas elogiou Flávio Bolsonaro. Na justiça, a Procuradoria-Geral Eleitoral pediu ao TSE que rejeite o registro de Marçal e o impeça de usar recursos públicos e participar tanto da propaganda eleitoral quanto de debates até a decisão final da Justiça Eleitoral.
1: Valeu, obrigada, Rodrigo Vicente, pelas informações, assunto que, claro, a gente segue acompanhando aqui. Você fica muitíssimo bem informado ao longo da nossa programação.
0: E política ainda é a pauta da vez aqui, o feed é assim, né? Nesse período eleitoral vem bastante, o nome de Gilmar Mendes também está ganhando muita pesquisa. O nome dele trendando desde ontem, porque ele foi comentar o fato de vários candidatos dessa eleição usarem o impeachment de ministros do STF como forma aí de campanha eleitoral. Não gostou, Gilmar Mendes, e falou que se alguém com essa proposta chegar a ser eleito, vai ter imensa dificuldade de implementar essa proposta. Ele demonstrou estar de boa com essa possibilidade, até disse que defender isso é um equívoco compreensível. Gilmar Mendes, que na semana passada concedeu entrevista exclusiva aqui pra gente na TMC, que você confere no nosso site tmc.com.br.
1: Muito bem, agora vamos atualizar aqui o nosso feed. A gente volta a falar sobre esporte. Corinthians está trendando, as torcidas organizadas foram protestar na porta do Ministério Público. Não sei se você viu, a gente vai te explicar aqui o que está rolando envolvendo o Corinthians. Pessoal, no final do ano passado, abriram uma investigação das finanças do Corinthians, que está com uma dívida de quase 3 bilhões de reais. E esse processo deu uma avançada nas últimas semanas. Aí ontem, as torcidas se juntaram, foram até o prédio do Ministério Público em São Paulo para se colocar justamente a favor dessas investigações. Nas faixas e nos gritos, os torcedores diziam, abre aspas, queremos intervenção no Timão, fecha aspas. Não acabou por aí não, viu? Já avisaram que vai ter manifestação no jogo de hoje à noite pela Libertadores.
0: Jogo da Libertadores, da Sul-Americana, qualquer jogo importante você acompanha, claro, na transmissão TMC. Ouça só essa, da Latam. Tá trendando, polêmica danada, por quê? Porque vazaram os dados dos clientes da Latam, é isso mesmo. Eles não disseram quantas pessoas foram afetadas por conta desse vazamento, mas o que se sabe é que teve uma falha no sistema e alguém não autorizado conseguiu acessar. E isso deu no vazamento de coisas como nome, e-mail, telefone, até endereço residencial. Também conseguiram acessar umas informações de cartão, que é perigosíssimo, como os primeiros ou os últimos números da bandeira, mas não chegou a vazar o número inteiro ou a senha. A Latam se desculpando, dando informações na internet, mas tá pegando mal, tá repercutindo demais, Marcela.
1: Agora vamos para um outro assunto que está repercutindo. A gente fala agora de inteligência artificial e do mundo dos negócios. OpenAI está trendando. A receita deles, pessoal, só nesse segundo semestre foi de uns 30 bilhões de reais. Isso aí dá um aumento de quase 20% em comparação com os três primeiros meses desse ano. E olha que ainda teve investidor ficando frustrado com esse resultado, porque queriam mais. O Wall Street Journal publicou que eles ficaram incomodados com o prejuízo operacional ter aumentado. E também pela comparação com a principal rival, a Anthropic, que é dona do Cloud. Além deles terem lucro, diferente da empresa do ChatGPT, também tiveram uma receita maior nesse período, coisa de mais de 50 bilhões de reais.
0: Depois de OpenAI, a gente vai falar de Blackpink. Ó, isso aqui é pra quem é mais jovem. Blackpink é uma das maiores bandas de K-pop do mundo. Só no Spotify, são 20 milhões de ouvintes por mês. E a Jennie, que é uma das cantoras, tá anunciando um novo álbum solo. Então a agência dela anunciou que o disco solo vai chegar já no final desse mês. Tudo que envolve K-pop é trenda demais. Aparece aqui no Trending Topics o tempo todo. Então ela já cantou algumas das músicas novas em festivais recentes. O pessoal tá comentando na internet. Nada muito oficial até agora. A gente não sabe qual vai ser a pegada desse novo álbum, parte solo, quantas músicas ele vai ter. O que se sabe é que o nome da Jennie e de Blackpink estão trendando nas redes sociais.
1: É, e de música, agora a gente vai atualizar aqui o nosso feed, afinal você está no Trend das 11, e aqui a gente faz exatamente isso, pega tudo que está trendando nas redes sociais e te explica aqui direitinho o que, que é cada caso. Vamos falar agora sobre as Casas Bahia, está trendando desde ontem, não sei se você viu, mandaram, pessoal, as Casas Bahia cancelarem umas demissões, viu? No começo dessa semana, a empresa tinha pedido uma recuperação judicial, que é um jeito de tentar evitar a falência. E aí, com todos esses problemas financeiros que estão rolando, demitiram lá por volta de 2 mil funcionários só nesse mês de agosto. Só que a Justiça do Trabalho não gostou nem um pouco e mandou reverterem esses contratos, pelo menos temporariamente. Além de proibir também que façam mais rodadas de demissão desse jeito por enquanto e deem uma negociada com os sindicatos. Vamos ver então como é que vai ficar essa história. Claro, a gente segue acompanhando.
0: Príncipe Harry e Família Real, as tags da vez agora. Por quê? Por quê? Porque o Príncipe Harry vai voltar pra casa, vai voltar pro Reino Unido. Lá no longínquo ano de 2020, o Príncipe Harry, que é filho do Rei Charles com a Princesa Diana, ele decidiu se afastar da Família Real. Queria um tempo, queria um espaço. Então ele e a família dele, a esposa, se mudaram para os Estados Unidos para tentar ganhar vida por lá, fora dos palácios. O New York Times publicou que eles estão planejando voltar agora para o Reino Unido depois de 6 anos. Depois de terem ido embora, portanto, os filhos já estão até matriculados numa escola britânica. Ó, os paparazzi lá, eles são fogo. Já até descobriram isso. Para começar as aulas no próximo mês. Quem tem, tem, hein, Marcela? Eles fazem isso com a maior facilidade do mundo. Apesar dessa reaproximação tá acontecendo, eles ainda não vão voltar a ter funções oficiais dentro da família real, mas é fato que estão voltando para casa.
1: Então, voltando para casa, e olha, de família real, agora a gente vai falar sobre Fórmula 1, que apareceu aqui para mim no meu feed. O Verstappen renovou com a Red Bull. Ele é um dos maiores nomes dessa geração de pilotos e chegou a ganhar até 4 mundiais seguidos. O contrato antigo de Verstappen ia até 2028 e já estava cheio de rumor aí sobre ele trocar.

0: sociais para criticar o Bolsa Família. Diz que quem é beneficiário tem uma vida mansa. Só que aí foram atrás e descobriram no portal da Transparência que ela recebe assistência de programas do governo federal desde 2018. Não só o Bolsa Família, mas também o Auxílio Emergencial e o Gás do Povo. Aí foram perguntar para ela que história era essa e ela respondeu que quem estava recebendo eram os parentes dela. Não ela, mas o nome continua trendando há muito tempo, há muitos dias, ainda na manhã desta quinta-feira.
1: É, outro nome que tá trendando há muito tempo, há muitos dias. Você, Thiago Matheus, sabe bem de quem eu estou falando, é do Fiuk. Ele vendeu o carro para pagar imposto, a gente tem falado bastante sobre isso aqui nos últimos dias. Um dos assuntos mais comentados é a vida financeira do cantor Fiuk, influenciador também, filho do Fábio Júnior. A gente até trouxe aqui, pessoal, que ele anunciou que estava quebrado, estava precisando de dinheiro, por isso vendeu uma Mercedes dele pelo Instagram, cobrando ali 50 mil reais mais ou menos no Pix, e compraram em algumas horas esse carro. Só que agora Fiuk contou que se livrou do carro para conseguir pagar os impostos que ele estava devendo. Só faltou explicar qual era esse imposto, mas falou que a venda deu uma aliviada, então, no bolso do influenciador, filho do Fábio Júnior.
0: Tá doido, Fiuk. 4 dias seguidos de trend, hein, Fiuk? Daqui a pouco vai passar. Donald Trump nunca trendou tanto na vida. O Fiuk, vamos falar de Copa do Mundo? Daqui a pouquinho tem programação esportiva. E só para lembrar você, já passou um mês, hein? Um mês desde a grande final. E é claro, polêmicas, teorias sempre circulam na internet. E muita gente foi falar, inclusive a nova teoria da vez, é que a Argentina, que jogou bem menos do que jogou as outras partidas na finalíssima. Ah, estão falando que ela entregou o título para a Espanha. É a polêmica da vez. Até sugeriram que eles tinham vendido o jogo, né? E tudo mais. O presidente da Federação Argentina de Futebol teve que vir a público falar que foi um mês de mentiras e de uma campanha miserável para dizer que a seleção se entregou. Para ele, isso tudo só serviu para sujar a imagem dos jogadores. Você vê que um mês depois da finalíssima da Copa, Marcela, as polêmicas, as teorias da Copa do Mundo continuam soltas aí nas redes sociais.
1: Pois é, agora são 11h56, dá tempo da gente falar sobre um acidente que rolou num aeroporto, pessoal. Um ônibus bateu na asa de um avião, isso foi lá em São Paulo. Imagina, você tá naquela ansiedade toda para ir viajar e quando só falta o embarque, tá quase ali, isso acontece. Esse caso foi ontem no Aeroporto Internacional de Guarulhos, em um voo da Gol que ia pro Paraguai. Aí tem um vídeo viralizando, mostrando o ônibus chegando com os passageiros, mas quando se aproxima do avião que iam embarcar, tem um outro ônibus já preso embaixo da asa dele. No vídeo, ainda escreveram que foi sorte do dia. O aeroporto não explicou como que isso aconteceu, mas tiveram que trocar o avião.
0: Essa imagem está nas nossas redes sociais, @tmcnewsbr. 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E Oasis, a gente encerra com a tag Oasis. Por quê? É da banda, isso mesmo, ó. Aqui, ó, desse som aqui, do You Know What I Mean. Saiu um trailer novo do documentário da banda, pra quem não conhece, famosíssima nos anos 90, não só pelas músicas boas, mas também a briga dos irmãos Gallagher, né? Mais recentemente, eles fizeram uma turnê de reencontro, passaram pelo Brasil e tudo mais, e esse filme vai mostrar os bastidores dessa volta deles para os palcos. E tá sendo feito pelo mesmo roteirista de Peaky Blinders. Coisa fina, hein? Coisa fina. Esse trailer novo tá mostrando filmagens dos shows que eles fizeram. O documentário inteiro do Oasis, Don't Look Back in Anger, vai ser lançado nos cinemas brasileiros em setembro. Muita gente esfregando os dedos ao som de Oasis. Amanhã estamos de volta aqui no Trend.
1: Até amanhã. Obrigada pela sua companhia. Beijo. Tchau, tchau.
0: Tem esporte aqui agora. Aquele abraço.

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13: Chegando! Olá, boa tarde, tudo bem? Grande abraço para você que está ouvindo a nossa TMC. Transamérica é agora é TMC, quem escuta sabe. Você que nos escuta através do Dial 92.7, dos aplicativos de rádio, muito obrigado pela confiança, seguimos juntos. Eu sou o Tarsis Michel e a partir de agora, junto com os repórteres da Melhor do Futebol, estamos chegando para informar você, principalmente os nossos repórteres, sobre o trio de ferro da capital. Na ordem dos noticiários de hoje, Santa Cruz com Vinícius Calado, Sport com Osmar Cordeiro e Náutico com Moisés Oliveira. Hoje é quinta-feira, dia 20 de agosto de 2026. Os trabalhos técnicos para o Esportes TMC do Emílio Bezerra, o Guga, e da Stephanie Dantas. Esportes TMC no ar. E você fica sabendo a partir de agora os destaques do programa de hoje.
11: 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Santa Cruz.
14: Vinícius Calado.
15: Santa Cruz divulga a primeira parcial de ingressos para sábado e, como já se imaginava, vendas até aqui estão bem abaixo. Com indicação de base definida, Santa Cruz deve ter poucas mudanças no próximo sábado. Depois de cumprir suspensão, o jogador Coringa de Christian de Souza volta a ser opção.
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16: Osmar Cordeiro.
17: Sport sai na frente com golaço de Diego Hernandes, mas cede a virada nos minutos finais e amarga uma derrota após sequência positiva na Série B. Rubro Negro vai secar no dia de hoje adversários diretos para não cair na classificação. Lateral esquerdo Felipinho terá lesão no tornozelo reavaliada para entender a gravidade para a sequência da competição.
11: Náutico.
18: Moisés Oliveira.
19: Reapresentação do elenco alvirrubra acontece nesta tarde no CT Wilson Campos. Departamento médico do Náutico atualizou a situação dos lesionados. Jogadores que ficaram fora da partida contra o Ceará por suspensão voltam diante do São Bernardo.
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11: Tarsis Michel.
13: Portanto, já foram passados pelos repórteres aí os destaques para o programa de hoje. E o Sport, hein, gente? Conseguiu a façanha de perder para o Avaí de virada. Com futebol pobre, pragmático e com Gilmar Dalpozo demorando a fazer as substituições, hein? E aí se complica, né? Porque vai ter que secar os adversários para não sair do G6. Mas vamos fazer o seguinte, a gente vai para o primeiro intervalo no Esportes TMC e na volta já tem Vinícius Calado falando do Santa Cruz, que tá chamando a torcida para comparecer no jogo contra o Caxias no sábado na Arena de Pernambuco. 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
3: De volta com o Esportes TMC e é hora de destacar o tricolor do Arruda.
2: Santa Cruz.
3: Santa divulga a primeira parcial de ingressos para o jogo de sábado, mas como já se imaginava, vendas até aqui estão bem abaixo. Com indicação de base definida, Santa Cruz deve ter poucas mudanças no time titular para o jogo contra o Caxias. Depois de cumprir suspensão, jogador Coringa volta a ser opção para Christian de Souza. Vinícius Calado, chegando com as informações do Santa, agora no Esportes TMC. Grande abraço, boa tarde, Vinícius.
4: Valeu, Tarsis, um abraço também à nossa audiência ligada no Esportes TMC de hoje. Exatamente, Tarsis, a gente comentava, né, de que a expectativa era de um público bem abaixo do que o Santa teve nos últimos jogos, né, como mandante, mais de 27 mil contra o Figueirense, depois mais de 17 contra o Maranhão, e as decepções, né, as duas derrotas, naturalmente traziam essa régua de público mais para baixo. E aí, para completar, o Santa demorou a soltar parcial. Ontem soltou 6 mil ingressos vendidos para o jogo do próximo sábado. Só para se ter uma noção, Tassis, falamos de 27 mil contra o Figueirense, ali mais de 17 contra o Maranhão. E contra o Maranhão, na quarta-feira que antecedeu a partida, o Santa já tinha 10 mil ingressos comercializados. Ou seja, para essa partida do próximo sábado, com o mesmo período, né, a mesma diferença, a mesma distância de tempo para o dia do jogo, o Santa tem praticamente 50% da mesma carga de ingressos vendidos, né? Então o público deve ser bem menor do que no último sábado, Tassis.
3: É normal, né, Vinícius? Sabe por quê? O torcedor do Santa Cruz, ele não tem que ser mais testado, é uma torcida fiel, e se o clube não estar numa situação pior, é por conta do seu torcedor. Apesar que muitas vezes o que o torcedor queria, o que o torcedor desejava, quem comandava o clube nem ligava para isso. Mas o torcedor é quem faz o Santa Cruz respirar. Agora, um time que demonstra força praticamente nenhuma jogando em casa, né? Chama o torcedor vai e o time perde. Chama o torcedor vai e o time... Uma hora, amigo, pelo amor de Deus, uma hora o torcedor vai dizer assim, opa, tô com o pé atrás, não vou não. E não vou julgar se o público for muito baixo. Sinceramente, não vou julgar. Ah, tem que ser fiel, tem que apoiar em toda... Tem sim. Mas assim, não dá para exigir tanto do torcedor, né? Principalmente o do Santa Cruz, que vem aí sofrendo há duas décadas, no mínimo, com rebaixamentos, com vexames, mas enfim. Vamos reforçar o pedido. Torcedor, tá com a cabeça legal? Vá apoiar o Santa, porque o Santa precisa desse resultado. O Santa precisa jogar com o seu torcedor. Ah, vai ter um momento que vai ter que vencer em casa, né? Se bem que só faltam dois jogos nessa primeira fase. Ô Vinícius, você indica em sua manchete que não deveremos ter tantas mudanças no time titular do Santa Cruz, é isso?
4: Pelo menos é o que garantiu o Christian de Souza, técnico do Santa, Tassis. Inclusive na nossa pergunta da última coletiva, que inicialmente ele não recebeu tão bem. O treinador disse que agora, já nessa reta final de primeira fase, ele vai encontrando uma base titular para o Santa Cruz, e o próprio treinador disse que poucas mudanças existirão nas próximas escalações. Agora também entendeu que para o Christian de Souza são poucas alterações, poucas mudanças, e que tipo de mudanças também são essas, porque às vezes muda só uma peça, mas é uma mudança que surpreende muita gente, como aconteceu nos últimos dois jogos. Mexeu nas duas oportunidades no gol, tirou o Gabriel, botou o Kennedy, depois o Kennedy saiu, entrou o Thiago Coelho, mas dessa vez espera-se que o Santa mantenha uma base, e o que deve ter de mudança, Tarsis, pelo menos é natural que aconteça, é a entrada no time do zagueiro William Alves, que foi uma surpresa ter voltado de suspensão, é o capitão da equipe, e ter permanecido no banco.
3: E tem Coringa voltando a ficar à disposição do Christian de Souza, jogador Coringa, né, Vinícius?
4: Exato, Tarsis. É o jogador que vive entre tapas e beijos com o torcedor, porque a gente está falando do Renato, que até na campanha do ano passado do acesso, passou muito perto de ser vilão contra o Altos. Você vai se recordar daquele jogo lá no Piauí, no jogo decisivo, teve um lance cara a cara com o goleiro adversário, e a escolha foi de tentar cavar um pênalti, não conseguiu nem finalizar a jogada, o pênalti não aconteceu, ele foi punido com um cartão amarelo. Aí foi para as penalidades, o Santa contou com o Rock Kennedy e se classificou. Mas na mesma Série D, o Renato fez o gol que colocou o Santa na final da competição contra o Maranhão, na partida de volta. Então é um jogador que vive esses altos e baixos com a camisa do Santa até aqui. Não conseguiu engrenar, não conseguiu ter uma sequência que convença como titular. Mas aí é uma peça também, Tarsis, muito experiente, que pode entrar como extremo, pode fazer uma ala direita, pode também fazer algum tipo de posição no meio campo, e ele cumpriu suspensão contra a equipe do Maranhão, ele foi expulso contra o Ipiranga, cumpriu automática diante do Paysandu, foi julgado, pegou dois jogos, o segundo jogo de suspensão foi diante da equipe do Maranhão, e agora ele volta a ficar disponível, Tarsis.
3: Quem será seu convidado para a volta, amigo?
4: William Alves, zagueiro capitão do Santa, que se espera ser titular no próximo sábado. Ele fala no próximo bloco sobre a dificuldade contra o Caxias, a partida que vale muito para o Santa e também para o adversário. E claro que destaca a importância do torcedor, o papel do torcedor nesses jogos agora da Série C, Tarsis.
3: Perfeito, Vinícius Calado, com as informações do Santa Cruz, mais um intervalo no Esportes TMC e na volta tem Osmar Cordeiro falando do esporte. Que papelão, hein, Leão? Perdeu para o Avaí de virada na ressacada com futebol fraco. 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
5: Quinta-feira de bola rolando na Libertadores e Copa Sul-Americana. 19h pela Liberta, o Mirassol visita a LDU na altitude de Quito, no Equador. 21h30, o Corinthians de Memphis Depay encara o Rosário Central na Neoquímica Arena. 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
9: Uma ótima tarde para você, ouvinte TMC. 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Na região central do Recife, encontramos várias vias com trânsito mais intenso. No bairro da Boa Vista mesmo, as avenidas Conde da Boa Vista, Rua Gervásio Pires, Manuel Borba e Rua da Soledade tem trânsito complicado. Mesma situação em Santo Amaro, com as avenidas Mário Melo, Cruz Cabugá, Visconde Suassuna e Rua da Aurora. Além das avenidas Martins de Barros e Dantas Barreto, no bairro de São José, Cais do Apolo e Alfredo Lisboa, no bairro do Recife. Com essa melhor opção para você que está vindo agora da Zona Sul, vai ter compromisso para o lado de Olinda, Paulista, é a Avenida Gamenon Magalhães. Ela no sentido norte vai ter menos pontos de retenção, o contrário do sentido sul, que está mais complicado e aí vale a pena você que vem de Olinda para a Zona Sul passar pelo centro. 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
3: Tarsis Michel.
4: Simbora com o Esportes TMC, que está de volta. E é hora de destacar o rubro-negro da Ilha do Retiro.
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4: E ontem, na Ressacada, saiu na frente do placar, mas tomou virada no finalzinho da partida. Secador ligado para dois jogos no dia de hoje é o Esporte podendo sair do G6. Situação de Felipinho preocupa o Leão. Osmar Cordeiro chegando com as informações do Esporte. Que futebol pragmático, que futebol fraco, falando no popular, que o Esporte praticou ontem, hein, Osmar? Grande abraço, boa tarde.
5: Um grande abraço para você, Tarsis, a todos que acompanham aqui a TMC nesta quinta-feira, chegando para trazer os destaques do Leão, da equipe do Esporte, e realmente a situação não foi nada boa depois da derrota de ontem, de virada. O Sport que fez um golaço com o Diego Hernandes aos 25 da primeira etapa. Parecia que iria consolidar uma vitória, mesmo sem muito brilhantismo na atuação rubro-negra, mas sofreu um empate poucos minutos depois do gol rubro-negro, mais ou menos ali uns 5 minutos do Del Piatti, jogador que tinha acabado de entrar na equipe do técnico Alan Al. E o interminável Léo Gamalho, velho conhecido do torcedor pernambucano, que não marcava há praticamente um ano, balançou as redes entrando no segundo tempo contra o Sport e fez com que a equipe rubro-negra voltasse ao caminho das derrotas e hoje vai ter que ligar o secador.
4: É um jogo muito, muito complicado de se buscar coisas positivas no futebol do Sport. Agora, se teve uma coisa positiva, foi o golaço do Diego Hernandes. Meu amigo, que golaço! Sua comparação foi muito, muito pertinente, viu, Osmar? Lembrou aquele gol sim do Zidane na Champions. E óbvio, na Champions, contra o Bayer Leverkusen. E olha, a gente não tá comparando Diego Hernandes com Zidane, não, tá, gente? A gente tá comparando o gol.
5: A plástica do gol.
4: A plástica do gol, perfeito, Osmar. Foi uma pintura o gol do Diego Hernandes. Agora, o Sport tomou a virada com o gol de Léo Gamalho, que não fazia um gol há quase um ano, né? Há mais de um ano, é isso, Osmar?
5: Exatamente. O último gol dele havia sido no início do ano passado. E pior, né? A zaga do Sport, que estava sendo sólida com essa nova dupla que o técnico Gilmar Dal Pozzo encontrou com o Kaique e com o Marcelo Aju, dormiu. No cruzamento, os dois zagueiros bateram cabeça, ficaram se entreolhando. E o experiente Léo Gamalho se antecipou, conseguiu chutar. Não sei nem como é que ele conseguiu chegar na bola, né? Ele se jogou na bola, esticou ali a perna, bateu meio que de tornozelo, mas foi no ângulo o gol de centroavante, né? Mas o grande vacilo da defensiva do Sport, que culminou na derrota. Derrota nos minutos finais, uma derrota muito amarga e sofrida para a equipe do Leão, que estaciona na sexta colocação, mas com dois jogos hoje, envolvendo três adversários diretos do Sport, que podem complicar a vida do Leão. Primeiro, o Novo Horizontino. O Novo Horizontino joga às 8h30 da noite contra o América Mineiro, jogando em casa ainda mais, em Novo Horizonte, no Jorgão, no Jorge Ismael de Biasi. Já dá para imaginar que o Novo Horizontino consegue uma vitória, né? Provável, claro que no futebol nada é certo, mas uma tendência é que o Sport saia do G6. E aí tem outro confronto direto, que é entre Athletic e CRB. Nesse, acredito que o secador do Sport está apontado para um empate. Porque se alguém vencer, passa o Sport também nessa 23ª rodada da classificação.
4: Quem será o... Antes de perguntar o seu convidado, tem a questão do Felipinho, que saiu com a lesão no tornozelo, uma torção, né, Osmar? E preocupa, né, amigo?
5: Exato, o Filipinho preocupa, e ainda mais por como foi a situação, né, do Filipinho. O jogador que foi substituído no segundo tempo, no, ou melhor, no primeiro tempo ainda, e foi bem feia a imagem, porque ele travou ali o pé esquerdo, e ele desliza no carrinho, o pé esquerdo fica travado, o corpo abre um pouco como se fosse um espacate, o pé dobra, o joelho dobra. Até inicialmente na transmissão, me passou a impressão que a lesão havia sido no joelho, mas não foi. A gente conseguiu ver quando ele estava no banco de reservas e confirmar agora que realmente foi no tornozelo esquerdo. Ainda não existe o tamanho da gravidade dita pelo Departamento Médico do Esporte, que vai avaliar essa situação, mas em poucos momentos a gente vai ter esse parecer sobre a situação do Filipinho. Esporte que deve chegar hoje à tarde, um voo longo, né, com conexão, com escala, mais ou menos 5 a 6 horas de Santa Catarina de volta para a capital pernambucana. Amanhã à tarde já volta a sua preparação, aí com esse foco no confronto da próxima rodada da equipe do Leão, que volta a jogar na Ilha contra o América Mineiro na próxima segunda-feira. Mas a situação do Filipinho realmente é preocupante, porque quando o jogador sai carregado de campo, isso aí nunca é um bom sinal, e o Edson Lucas teve de entrar logo na primeira etapa.
4: Qual será o seu convidado para a volta?
5: Ah, só para completar também que Barleta segue no departamento médico, é dúvida para o jogo de segunda-feira, mas a tendência é que não jogue, né? Não está nem na transição ainda, está no DM do Leão. Nosso convidado será o técnico Gilmar Dalpozo, que tem duas vitórias, duas derrotas e quatro empates nessa passagem à frente do rubro-negro, e ele fala sobre a atuação do Leão no jogo de ontem.
4: Valeu, Osmar Cordeiro, com as informações do esporte. Mais um intervalo, na volta tem o Timba com Moisés Oliveira. 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
12: Tarsis Michel.
13: Voltando com o Esportes TMC, e é hora de destacar o Timbu da Rosa e Silva.
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13: É o Náutico se preparando para mais um confronto pela Série B do Campeonato Brasileiro. Reapresentação do elenco alvirrubro acontece nesta tarde. Departamento médico do Náutico atualizou situação de lesionados. Jogadores que ficaram de fora da partida contra o Ceará por suspensão voltam diante do São Bernardo. Moisés Oliveira trazendo tudo do Náutico para você agora no Esportes TMC. Grande abraço, boa tarde, Moisés.
14: Um abraço, Tarsis, boa tarde para você. Um abraço a todos os ouvintes ligados aqui no nosso Esportes TMC desta quinta-feira, os colegas de equipe. Olha, Tarsis, antes a gente fala que o Náutico perdeu uma posição na tabela, tá? Após vencer a equipe do Ceará, o Náutico tinha saído da 15ª posição para a 14ª. Só que ontem o Cuiabá acabou vencendo o seu jogo, ultrapassou o Náutico. Com isso, o Botafogo, que também jogou, o Botafogo de São Paulo, empatou com a equipe do Criciúma. E desta maneira o Náutico voltou à 15ª posição, mas tem 30 pontos conquistados. E está aí a, de distância desse Z4, 5 pontos. Então, o Náutico já sabe a sua posição na tabela e o duelo contra o São Bernardo será muito importante. E hoje acontece a reapresentação, a imprensa não vai acompanhar essa movimentação, já de olho nesse confronto contra o time do São Bernardo, que empatou fora de casa, viu, Tassi?
13: É, você falou também sobre o DM, né? Já há alguma atualização sobre a situação? Quem está no departamento médico, amigo?
14: Veja, Tassi, na realidade tem hoje Gustavo Henrique, né? O zagueiro que sofreu uma entorse no tornozelo. Esse deve ficar, continuar fora de combate. Paulo Sérgio também, né? Está no tratamento com a fisioterapia. Todinho, essa expectativa vai aumentando sobre o retorno do atleta, mas deve continuar fora também desse confronto. Luiz Felipe, lesão grau 3, está com a fisioterapia, e Matheus Ribeiro também está com a fisioterapia depois da fratura que teve ali na tíbia, né? Então, o Náutico tem esses atletas no DM. E aí eu já emendo falando dos retornos, né? Porque o Náutico vai ter o retorno do Arnaldo, que cumpriu suspensão, Betão, que cumpriu suspensão, e do Pato. Então, três retornos, desses três, dois configuram ali sempre na onzena titular. É o caso do Betão e do Arnaldo. Então, o Náutico terá esses reforços para o confronto fora de casa no domingo, viu, Tarsis?
13: Perfeito, Moisés Oliveira. Suspensos que não jogaram, jogadores suspensos que cumpriram suspensão, no caso, contra o Ceará, ficam à disposição para esse confronto no ABC Paulista.
14: E aí você tem um retorno mudando esse time, né? Reginaldo foi titular no jogo passado, Arnaldo Natural deve voltar à titularidade. E o Betão, que foi titular contra a Ponte Preta, resta saber se ele vai continuar no banco ou se vai voltar para ser titular. Então fica uma interrogação de como será esse esquema defensivo do Hélio dos Anjos

0: para o duelo fora de casa. Mas ele tem esses retornos que serão importantes aí para esse confronto. Lembrando que o Pato Nunes foi expulso, segundo jogo dele com a camisa do Náutico, levou a expulsão, mas o Hélio gostou, né, do que foi apresentado pelo volante argentino, viu, Tarsis?
1: Perfeito, meu amigo. Quem será seu convidado para a volta?
0: Daqui a pouquinho, o Hélio dos Anjos.
1: Valeu, Moisés Oliveira. Quais informações do Timbu? Vamos fazer o seguinte, a gente vai a mais um intervalo. Na volta, tem os convidados dos nossos repórteres aqui nos microfones da TMC. 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
8: Santa Cruz.
4: Vinícius Calado.
9: De volta no segundo bloco do Esportes TMC de hoje para ouvir o zagueiro e capitão de Santa Cruz, William Alves, comentando sobre o caráter decisivo desse jogo do próximo sábado contra a equipe do Caxias.
10: Bom, jogo muito difícil, né? Mas nós estamos jogando em casa, precisamos dessa vitória, precisamos do apoio do nosso torcedor. Então é um jogo da gente se unir, elenco, torcida, para que a gente junto batalhe essa batalha junto e consiga nossa vitória e encaminhe nossa classificação. É um confronto direto, uma competição muito equilibrada. Os jogos em casa têm se tornado difícil para muitas equipes, mas a gente tem trabalhado muito essa semana para corrigir os nossos erros e conseguir a nossa vitória dentro de casa.
9: William Alves também destaca o papel do torcedor sendo fundamental nessa reta final de Série C para o Santa conquistar a classificação.
10: Cara, que eles são fundamentais para o nosso rendimento. A torcida do Santa Cruz nunca desiste do seu clube e a gente sabe disso, a gente conta com esse apoio deles e junto a gente consegue vencer essa batalha.
9: Esse foi o William Alves, zagueiro do Santa Cruz, falando no Esportes TMC de hoje. 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
1: 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Osmar Cordeiro.
2: Voltando aqui no Esportes TMC com outras do Leão. E a gente chega para ouvir o técnico rubro-negro Gilmar Dalpozo falando após a derrota de virada para cima da equipe do Avaí.
3: Ao segundo tempo, nós tivemos melhor até o momento do gol. E lógico, quando o Avaí fez o gol, moralmente é uma equipe que, com o apoio do torcedor, passou a atacar mais. Eles naquele momento já tinha mudado o sistema de três zagueiros para só para dois zagueiros, povoando mais o meio campo. Mas mesmo assim a gente tinha esse jogo controlado, faltava nós definir melhor essa jogada, que foi esse lance que eu relatei ali, que é as tomadas de decisões. Se a gente tivesse tomado uma decisão melhor, de uma assistência ou finalizado melhor, a gente teria feito 2-1. E não fazendo 2-1, o jogo fica perigoso. Eu penso que o resultado mais justo era o empate, mas o Avaí também fez por merecer, porque soube aproveitar.
2: E esse foi Gilmar Dalpozo falando aqui no Esportes TMC, porque Transamérica agora é TMC. Quem escuta sabe.
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5: 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A Avenida Caxangá tem pontos de retenção nos dois sentidos, entre os bairros do Zumbi e da Iputinga, muito causado por semáforos e alguns trechos de obras. A Avenida Maurício de Nassau se oferece como melhor alternativa, independente da sua direção, se você vem do centro para o subúrbio e do subúrbio para o centro. Complicações na rua José Bonifácio, já chegando na torre, e ela continua sendo a melhor opção para você que está vindo agora de Afogados para a região de Água Fria. Não vale a pena desviar pela Avenida Beira Rio. 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
1: Náutico. Moisés Oliveira.
9: De volta aqui no Esportes TMC para ouvir o treinador Hélio dos Anjos, que fala sobre as críticas nas últimas contratações do Náutico e destaca a situação clínica do atacante Danielzinho, que veio do Ipiranga para o Timbu. O atleta tem uma lesão no quinto metatarso.
10: Parece que o mundo acabou quando falaram que o menino, o Danielzinho, estava com uma contusão. Se o Danielzinho não tivesse acontecido essa pequena contusão dele, seria mais difícil nós trazermos. E eu pensei não só no momento de necessidade do clube e no momento de necessidade minha, porque as cobranças estão existindo em cima de mim, então daqui a pouco eu ia pensar num jogador só para me dar satisfação. Eu tenho que pensar no clube. O Danielzinho, se ele apresentar o que ele apresentou no Brusque e o que ele estava apresentando no Ipiranga, ele é um jogador para também a gente pensar para a próxima temporada. E eu gosto, fico feliz, porque é pernambucano, coincidentemente, é daqui de Jaboatão, está super feliz dentro do clube, só vai começar a receber salário no clube a partir do momento que tiver ok. Quer ver? Então a gente tem que parabenizar o seu empresário, parabenizar o jogador que abriu mão de um contrato. Ele abriu mão do contrato. Ele estaria ganhando o seu salário lá no Ipiranga. Ele abriu mão para vir para cá e daqui até certo ponto correr esse risco. Mas não é problema, não. Os médicos fizeram o exame. O problema dele é até menor do que o próprio problema do Gustavo. Porque o Gustavo já teve cirurgia no quinto metatarso, já fez 2 cirurgias, já colocou placa e essa torção dele aí deu uma mexidinha de novo na contusão dele e a gente vai tentar recuperar também para ter.
9: Portanto, as palavras do treinador Hélio dos Anjos falando aqui no Esportes TMC. 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
4: Voltando para colocar um ponto final no Esportes TMC. Antes, uma notícia assim triste, gente. Os jogadores da Ponte Preta, eles se pronunciaram, né, principalmente através do perfil do Meia Elvis. O Elvis da Ponte Preta, e é o seguinte, a Ponte, os jogadores da Ponte deram o prazo até, eu falei aqui no individual com o Guga, 25 de setembro, 25 de agosto, ou seja, daqui a 5 dias, eles estão 6 meses sem receber qualquer quantia da Ponte. Não é que a Ponte pagou 6 meses, não, ele apagou uma quantia, um direito de imagem, uma coisa ou outra. E de lá para cá, são 6 meses sem receber um centavo do time. E o aviso dos jogadores é o seguinte, se não aparecer dinheiro até o dia 25, eles não entram em campo. Então, que situação vive a Ponte Preta? Bem, estamos encerrando o Esportes TMC de hoje, que contou com os trabalhos técnicos do Emílio Bezerra, o Guga, e os trabalhos dos repórteres Osmar Cordeiro, Vinícius Calado e Moisés Oliveira. A gente volta com o Esportes TMC amanhã. Mas você segue aqui na Melhor do Futebol. Vem aí o vibrante Carlos Eduardo e o seu comentário no Arena TMC. Boa tarde, grande abraço.
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2: Família TMC, um grande abraço para todo mundo que nos acompanha nesta quinta-feira. Ontem, o jogo do Sport com a derrota para o Avaí foi um jogo de qualidade técnica muito baixa. Série B do Campeonato Brasileiro tem lá, né, a sua medição, tem o seu sarrafo em relação a nível técnico, e o jogo de ontem, o jogo em si, ele foi abaixo desse nível. E o que é que chama atenção inicialmente? É que o Sport, que até agora ainda é um time do G6, eu estou dizendo até agora porque hoje teremos Novo Horizontino jogando em casa e o Athletic também atuando para poder fechar a rodada. E esses dois times podem ultrapassar o Sport na tabela do Campeonato Brasileiro. Os dois times podem ultrapassar. Então o Sport pode hoje sair desse grupo de elite do campeonato. Mas até esse momento, e até ontem, óbvio, o Sport ainda era um time que estava no G6, jogando contra um time que estava no Z4, o Avaí. E o tempo do verbo é o tempo correto mesmo, porque o Avaí já não está mais no Z4 por conta da vitória em cima do Sport. Aí o Avaí ultrapassou o Ceará, empurrou o Ceará para a zona do rebaixamento. Mas um time que está na parte de cima da tabela, ele tem por obrigação impor o ritmo de jogo contra quem está na zona de rebaixamento. Não era um jogo de equipes que estão com pontuação equilibrada, ou a distância era pequena na tabela, e sendo assim, por ser na casa do outro time, se iguala ou não. A gente está falando de um time que estava lá no G6 com um time que estava na zona do rebaixamento. Era a obrigação do Sport ontem impor o ritmo, ser protagonista. Até tentou marcação alta, bloco alto, em algumas oportunidades. Mas só isso não funcionou. O Sport até conseguia roubar uma bola, provocar um arremesso lateral no campo de defesa do Avaí. Mas ao tomar a bola, não tinha muita iniciativa, que é o que o time protagonista precisa apresentar. Iniciativa. Ter muito mais a bola no pé do que o adversário. E por aí vai. São vários atributos que fazem o time ser o protagonista do jogo, o time que é o que propõe, coisa que o Sport não fez, deixou o Avaí equilibrar as ações no jogo de ontem. E não interessa se estava na ressacada. Vou até confessar algo para vocês aqui. Antes de começar a partida, nós temos o grupo de WhatsApp,

em relação à qualidade individual desse time do Avaí. É muito limitado, mas é fraco mesmo. E está aí conseguindo botar a cabeça para fora da zona do rebaixamento por ter ganho dois jogos, na minha concepção, surpreendentes. Ganhar do Operário de virada e ganhar de virada também do time do Sport. O Sport conseguiu ontem apresentar um futebol tão ruim que acabou sendo derrotado pelo Avaí. Outro ponto que a gente tem que ressaltar aqui é a falha amadora, a falha de iniciantes no posicionamento dos zagueiros para tomar o gol da virada do Léo Gamalho. Léo Gamalho sabe muito bem se posicionar na grande área. É claro, ele é um centroavante que tem muitos e muitos gols na carreira. Então ele entra já naquela parte final da partida, quando ele vem correndo ali para a grande área, é claro que ele sabe procurar o espaço vazio. Ele sabe atacar o espaço vazio, ele sabe se posicionar muito bem. Eu não quero tirar o mérito do posicionamento do Léo Gamalho. Ok, ele tem mérito. Mas no que um outro jogador do Avaí leva a bola para a linha de fundo, e aí estava no mano a mano contra um jogador do Sport, e tem dois zagueiros do Sport com essa superioridade numérica e a bola vindo da linha de fundo, jamais eles poderiam ter dado o espaço que deram para Léo Gamalho. Não tinha ninguém perto do Léo Gamalho, nem Marcelo Aju e nem o Kaique. Tinha que ter um dos zagueiros, tinha que estar perto, e o outro zagueiro numa espécie de cobertura. Só tinha o Léo Gamalho fechando na grande área, só ele. Não tinha mais jogadores do Avaí distribuídos para poder dividir a atenção, só tinha o Léo fechando na grande área. E aí nenhum deles se aproximou, ninguém estava perto, ninguém estava junto para, não é cometer pênalti, entendo, mas desequilibrar o cara, né, naquela jogada de contato físico. Não tinha ninguém perto dele para fazer isso. Aí o Léo Gamalho, claro, né, um jogador já de idade avançada, mas que tem toda a noção de posicionamento, pega a bola, uma pegada esquisita que ele dá, mas ele tem qualidade. Ele não deu de qualquer jeito, ele deu com total consciência, com a perna direita, desempata o jogo para o Avaí vencer. Não podemos nem dizer que vem aí agora um respiro para o Sport, porque era para ter sido respiro agora também. O Sport pegou uma rodada, ou melhor, uma sequência de três jogos que era para 9 pontos. Era obrigatoriamente para 9 pontos. 3 em cima do Londrina, eram 3 ontem e eram mais 3. É para ser mais 3 contra o América Mineiro. E o Sport e outro não faz nenhum. Né? Porque a essa altura perdeu, né? Então que não tivesse tomado pelo menos aquele gol, na minha concepção, um gol inocente que tomou na virada da equipe do Avaí. Precisa melhorar. Não pode ser tão dependente de Christian Barleta. O Barleta se ausentou ontem e era muito claro que ele ia ficar de fora. Não sabemos ainda a gravidade da lesão muscular. Não sabemos se foi grau 1, grau 2, grau 3. Ou se houver já essa informação, me perdoem por eu não estar passando aqui, mas não tomei conhecimento, né? O tamanho da lesão, tamanho mesmo. Quando é grau 1 é menorzinha, grau 2 abriu mais, grau 3 abriu valendo. Né? Mas eu, pelo menos, não sei ainda qual foi o tamanho da gravidade. Mas o Sport jogando uma Série B, se candidatando a brigar para entrar no G6, não pode ser dependente de um cara só. Não pode ser dependente somente do Christian Barleta estar ali na frente. Né? O Marlon ontem, jogo péssimo. Eu até gosto quando o Marlon entra em alguns jogos, faltando 20, faltando 25 minutos. Mas ontem, mal demais, né? A participação apagadíssima, até o João Lucas na transmissão de seu Vibrante. Quantas vezes você falou o nome do Marlon? Eu digo, acho que nenhuma. Tanto é que ele é substituído, né? Depois ele sai, acaba deixando o jogo, Gilmar Dalpozo mexe naquela peça e é exatamente o cara do ataque, né? O Sport geralmente vinha jogando com Barleta, Perotti e Cleison. Aí com a ausência do Barleta, tem que entrar alguém. Marlon passou de longe de entregar alguma coisa parecida com o nível de futebol que o Christian Barleta tem. Outro cara se lesionou, Biel. Estava até cotado para de repente começar o jogo ontem. Acabou tendo também um problema e o Sport teve a ausência do Biel. Mas em relação ao ataque, quando o Sport vai mexer na peça ofensiva, meu Deus do céu, Dudu Teodora, me ajude, né? Me ajude. Nível técnico até aqui apresentado terrível. Muito abaixo do que se espera de um jogador para entrar e ajudar a resolver. Né, muito mal, e Zé Roberto completamente fora de ritmo, completamente fora de ritmo. Venhamos e convenhamos, Zé Roberto está fazendo hora extra vestindo a camisa do Sport. Então o setor ofensivo do Sport está pedindo socorro com essa ausência do Christian Barleta.

0: fica muito dependente só do Perotti. O Clayson, ele se entrega, né? Ele pode, às vezes, falhar em questão de drible, em questão de quebrar a linha, mas que ele é um cara que se entrega, se entrega. Acho que a gente não pode reclamar disso. Se esforça muito, desce, pega a bola, tenta fazer ligação ele mesmo com a bola no pé, da defesa para o ataque. É um cara que ele procura, ele é guerreiro, ele é batalhador, né? Mas precisa de mais alguma coisa. E essa qualidade técnica, a técnica quem dá é o Barleta. Mas não pode depender só do Christian Barleta. Bom, pessoal, vem aí para detalhar mais, para falar mais sobre essa derrota, para mim, inesperada do Sport ontem no campeonato. E já pela frente tem Santa Cruz sábado, tem Náutico no domingo. Vem aí o Papo de Craque aqui na TMC.
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5: E 2 minutos! Alô, alô, povo bom ligado aqui na TMC. Grande abraço, boa tarde. Estamos chegando com o nosso Papo de Craque aqui nos 92.7, o FM mais tradicional do Nordeste do Brasil. Também pelo nosso site tmc.com.br/ao vivo e no aplicativo TMC aí no seu celular. Vamos falar de futebol pernambucano. O Sport ontem foi derrotado pro Avaí de virada, né? Direito a gol de Léo Gamalho e tudo mais, e o Sport vai sair da zona de classificação da Série B. 2 jogos hoje, e independente dos resultados, seja como for, o Sport vai sair. E a gente vai explicar por quê daqui a pouquinho. E falar do jogo, das explicações do Dalpozo, se convencem, e o que que o Sport tem pela frente no campeonato. Falar do Santa também, tem decisão no sábado e é um confronto direto contra o Caxias, que trocou de técnico recentemente. E o Náutico também com retornos importantes, ou talvez nem tanto, para o próximo duelo na Série B do Campeonato Brasileiro. Olha, estão aqui comigo Thiago Silva e também João Lucas Farias. E aí, João, seu destaque para hoje. Boa tarde, João.
6: Valeu, grande Vitinho. Boa tarde para você. Boa tarde para os ouvintes da TMC. Grande Thiago, grande Guga, aqui na parte técnica. Olha, Vitor, o destaque maior não tem como não ser a partida do Sport, né? O jogo lamentável, patético que o Sport fez e a derrota mais lamentável ainda, né? Porque o Sport conseguiu abrir o placar e conseguiu tomar a virada do Avaí. E tomou um gol de Léo Gamalho que não fazia um gol desde o dia 10 de novembro de 2025, quando ainda estava no Botafogo de Ribeirão, naquela ocasião, numa partida contra o... acho que, se eu não estou enganado, contra o Amazonas, isso, na Série B. E o Sport, na reta final, vacilou mais uma vez, algo que não é inédito. A gente já viu em outros momentos acontecer, o Sport tomar gol na reta final do jogo, só que agora foi o gol da derrota, né? Contra o Goiás tinha sido gol do empate, contra o Operário tinha sido gol do empate, e agora o gol da virada foi na reta final do jogo, e isso obviamente é muito ruim, porque o Sport parecia uma equipe que estava no viés de alta, pelas partidas boas que fez contra o Vila, o primeiro tempo bom que fez contra o Londrina, e agora o Sport vai mal na partida, não consegue ter intensidade, é um time que foi muito passivo durante boa parte do jogo e terminou perdendo. Sobre o Santa, acho que é importante até a gente começar a colocar isso na cabeça do torcedor. A reta final da Série C, o quadrangular para o Santa começou agora, porque se o Santa não ganha do Caxias, se o Santa perde, por exemplo, para o Caxias de novo dentro de casa, o 14º da tabela da Série C tem 24 pontos e o Santa tem 25, então basicamente o Santa precisaria de um milagre para se classificar na última rodada diante do Anápolis. Então a fase final para o Santa já começou agora, já considerem esse jogo e o jogo contra o Anápolis jogos decisivos. E sobre o Náutico, Vitor, é incrível, né? O Náutico venceu o Ceará e vai ter retorno aí de jogadores para a próxima partida diante do São Bernardo. Mas uma coisa que chama a atenção é como é que o Náutico não conseguiu vencer a Ponte, né? A Ponte numa situação lamentável, jogadores ameaçando aí não jogarem mais, e a Ponte tomou um sonoro 6-0 do Vila Nova ontem, e o Náutico não conseguiu.
5: Rapaz, foi de buchuda, né?
6: Foi, rapaz, que situação. O Vila abriu 3-0 rápido, né? Eu achei que ia ser até mais, terminou 6-0 para a equipe de Goiás, mas lamentava a situação da Ponte, e mais lamentava ainda o Náutico não ter conseguido ganhar o jogo. E outra coisa, Vitor, antes da gente iniciar, você passar aí pro Thiago para ele dar o destaque, você viu o que Mário falou de você ontem na transmissão, né?
5: Ah, não acredito. O que que ele falou, João?
6: Ah, vou dizer a você. Eu lhe defendi, viu? Como bom colega de trabalho. Falei bem
5: Muito obrigado, amigo. Muito obrigado.
6: Mário falou que no dia do jogo do Náutico contra o Ceará, que você estava por lá narrando muito bem.
5: Sim.
6: Como estava chovendo muito, você pegou 2 tambores de água para encher e levar para casa para não precisar comprar água. Tá vendo, Vitinho, um negócio desse? Mário é um MC, viu?
5: É. Isso é real. Eu quero dizer o seguinte, que hoje saiu um novo dado, né, de relatório da Agência Nacional de Águas, e ele que não está sabendo, a área de seca no estado saiu de 81% para 91%. Então tem muita gente precisando de água mesmo, enchendo aí todos os recipientes possíveis. Mas não foi meu caso, não. Até porque ele é que tem a caixa d'água encaixada nas duas antenas que ele leva na cabeça. Né? Eu não tenho esse aparato, né? Ele pode falar melhor sobre isso. Mas sabe o que acontece, né, João? As pessoas vão levando as outras, medindo pelas suas próprias réguas.
6: Agora, né? Sabe o que é que eu acho engraçado, Vitinho? É o Mário vir falar de pirangagem, né? Uma pessoa que nunca pagou nada pra ninguém, né?
5: Eu tô te dizendo. Se eu estou nesse nível, eu fui aluno dele.
6: Perfeito.
5: Tiago, e você? O seu destaque, Tiago Silva. Um abraço, Tiagão.
7: Um abraço, Vitor. Muito boa tarde pra você. Um abraço pra João, pra grande Guga Laruso, uma honra estar com vocês aqui nesse debate agora aqui na TMC, neste horário. Olha, Vitor, eu vou destacar logo essa questão da classificação e das possibilidades para a gente, com certeza a gente vai debater durante o programa, porque curioso que o Sport pode até, eu estava fazendo aqui uma matemática agora, mesmo com o resultado negativo de ontem, o Sport ainda pode continuar em sexto. A gente vai explicar daqui a pouco. Pode cair para sétimo ou ficar em oitavo. Tem essas três possibilidades que a gente vai trabalhar, com certeza, durante o nosso debate. A situação do Náutico, interessante também. Náutico está a 5 pontos do primeiro time da zona do rebaixamento, que é o Ceará, 17º colocado. E o Náutico está a 5 pontos do 6º colocado hoje, que é o Sport. Então, um detalhe interessante também. E o Santa, na tábua de classificação, hoje é o 7º da Série C. No final de semana, se der tudo certo, tudo, pode classificar. Se der tudo errado, a situação complica de vez. E ainda pode, mesmo com a derrota ou um empate, deve ainda chegar vivo na última rodada. Então, são várias possibilidades para a gente debater. Vamos falar muito do nosso futebol.
5: Essa questão matemática, Tiagão, vamos a ela aqui, porque o Sport tem 35, né? E os jogos de hoje, tem um deles que é o Atlético e o CRB. Se der empate, que acho que é essa situação que você está considerando aí para o Sport ficar em sexto, o CRB chegaria a 34, o Atlético a 35, que é a mesma pontuação do Sport. Mas o Atlético tem 8 vitórias, a exemplo do Sport. Então eles empatariam em número de pontos e número de vitórias. E aí você teria que vir para o saldo de gols. O Sport tem saldo de 7 e o Atlético saldo de 5. Nessa situação específica, o Sport ficaria. Mas para isso, o Novo Horizontino, que vai jogar em casa, teria que perder para o América, né?
7: Isso.
5: O América é o vice-lanterna. Então, assim, vamos combinar que nós estamos considerando aqui um milagre daqueles, né?
7: Isso. Essa matemática mesmo, Vitor. Uma derrota do Novo Horizontino em casa e um empate entre Atlético e CRB. Acontecendo isso, o Sport permanece em sexto. Vamos trabalhar outra possibilidade. 2 empates. Novo empata com o América e Atlético empata com o CRB. O Sport cai para 7º. Novo Horizontino fica com a mesma pontuação do Sport, com empate, vai para 35. mas tem 9 vitórias. Então, o Novo passa o Sport até com um empate. Para cair para oitavo, é 2 vencedores. Novo vencendo, o Sport cai para sétimo. E tendo um vencedor entre Atlético e CRB, o Sport cai para oitavo.
5: Eu imagino que o último cenário é o mais provável, né? O Novo Horizontino venceu o América, que está lá embaixo na rabeira, não ganha de ninguém. E ter um vencedor nesse duelo entre Atlético e CRB. E se você olha aqui, o Atlético nos últimos 5 jogos ganhou 3 e empatou 2. O CRB nos últimos 5 jogos ganhou 4 e empatou 1. Então, assim, a chance de você ter um vencedor nesse jogo é muito grande. Eu acho que o cenário aí mais provável é o Sport cair para o oitavo, viu, Thiago?
7: Eu concordo com você, concordo. A possibilidade de cair para sétimo é praticamente 99%, né? Porque a gente não pode dizer 100%, porque a gente conhece o futebol, né? Veja, Náutico não ganhou da Ponte Preta. Ponte Preta levou 6 ontem do Vila Nova. Sport, que tinha algum favoritismo contra o Avaí, perdeu ontem. Santa perde do Maranhão na Arena. Então, só um recorte recente para a gente não ter esse 100% aí de certeza que o Novo vai ganhar do América. Mas é uma forte tendência, né? E aí a sétima posição do Sport eu acho muito, muito viável para o Sport cair. Agora, esse jogo aí, Atlético CRB, eu concordo com você, que acredito que há uma tendência em um vencedor aí, porque vai ser um jogo de trocação, provavelmente. Mas também a gente não pode descartar um empate, né? Existe um equilíbrio aí até na pontuação, na classificação dos dois times. E um empate seria bom para o Sport, porque pelo menos cairia, né, Vitor, João, amigos da TMC, apenas uma posição.
6: Eu tô nessa aí, viu, Vitinho e Thiago. Eu acho, e é o que a gente tá dizendo aqui, é muito mais fácil o Atlético e o CRB empatarem, até por essa questão realmente da proximidade da tabela, por serem dois times que estão em ascensão, do que o Novo Horizontino deixar de pontuar contra o América, né? O América já tá nas últimas já, então é muito difícil a gente imaginar que o Novo Horizontino dentro de casa não vá ganhar do América. Então, a gente imagina aí que talvez a conjectura mais provável pode terminar em sétimo, talvez. Seria uma boa, né? Seria o menos pior da rodada, assim, seria a gente imaginar isso, né? Um empate lá entre Atlético e CRB, que não seria impossível, e o Novo Horizontino vencendo, o Sport cairia para sétimo com tendência de voltar, porque o Sport é quem enfrenta o América na próxima rodada. Então, esses
5: isso,
6: mesmos...
5: A distância ficaria em 2 pontos, né, João?
6: Isso, esses mesmos 3 pontos que o Novo Horizontino vai fazer diante do América, o Sport tem perspectiva de fazer segunda diante do América também, quando tiver esse confronto, né?
5: Pois é, a questão não é tanto numérica, porque ainda que o Sport saia, né, do grupo, ele não vai ficar tão distante assim. Ainda faltam, né, uma boa quantidade aí de jogos para a final do campeonato. Então não tem nada perdido. Agora, o que o Sport demonstra em campo ontem, né, e o que isso traz, né, de impacto, é isso que eu queria ouvir de vocês, porque é a quarta derrota do Sport, João, só a quarta, um time que perde pouco, e um jogo como aquele não parecia um jogo desenhado com uma probabilidade de derrota. Eu imaginei que o Sport empataria o jogo, sai na frente com um golaço e leva uma virada do Avaí que ninguém imaginava que aconteceria.
6: Pois é, eu acho que tão lamentável assim quanto o resultado foi a forma como o Sport atuou, né? Porque a gente via um time que, como você bem trouxe, o Sport perde pouco, mas é uma equipe que empata bastante, né? Se você for pegar a tabela, o Sport empata muito, e isso é algo complicado da gente analisar, porque o Sport toma muito gol na reta final também, e muitos desses empates, eles vieram nesse cenário, do Sport levando gol na reta final. Contra o Atlético em casa foi assim, contra o Atlético Goianiense foi assim, contra o Operário foi assim, contra o Goiás fora foi assim. Então, o Sport empata bastante, e essa síndrome de levar gol na reta final do jogo é um problema que o Sport está atravessando na campanha toda. Não é um problema exclusivo do Dalpozo. O Sport tinha isso também com o Márcio, e o Dalpozo parecia que tinha conseguido resolver isso. Porque o Sport teve 2 vitórias antes dessa partida, onde o Sport não só conseguiu segurar o resultado na reta final, e o Sport levou pressão do Vila, que estava perdendo, e o Vila não tinha perdido em casa, e levou pressão do Londrina, quando estava vencendo por 2-1. Mas parecia que isso era algo superado, até pelas 2 vitórias, até pela forma como o Sport se portou em campo. Não é apenas o resultado que a gente está analisando aqui. O resultado, obviamente, é a parte mais importante. Mas é a forma como o Sport atuou. É a forma, o que o Sport não fez na partida contra o Avaí, que fez contra o Vila e principalmente no primeiro tempo contra o Londrina. O Sport foi um time sem alma ontem. Né? O Sport, por mais que tivesse posse de bola, e o Sport teve posse de bola praticamente no jogo todo, a posse de bola oscilava ali, chegou a 70, depois caía para 65, 60, mas era uma posse de bola defensiva. O Sport não tinha construção ofensiva, o Sport não tinha jogadores no meio campo que conseguissem segurar essa bola. Foi uma das coisas que eu chamei a atenção durante a transmissão. Faltava um condutor, faltava um construtor de jogadas no meio campo do Sport. E o Diego Hernández, que conseguiu fazer isso contra o Londrina, não era um jogador com essa característica na partida de ontem. Então, ele no início da partida, inclusive, começou jogando próximo ao Perotti no ataque. E depois, quando ele viu que o Sport não ia fazer com que essa bola chegasse limpa para ele, que ele tivesse condição de conseguir construir e de finalizar, que é um ponto forte dele também, finalização, ele teve que voltar muitas vezes para conseguir armar esse jogo, para conseguir pegar essa bola com um pouco mais de qualidade. Então, foi um Sport até certo ponto muito passivo na partida, porque a gente sabe que o Avaí é uma equipe que não faz questão de ter a posse de bola. É só a gente pegar os últimos jogos do Avaí, mesmo em vitórias, o adversário tinha posse de bola maior, porque o Avaí é um time limitado. Não é demérito falar isso, porque é verdade. Né? A gente até falava antes do jogo, o Avaí é um time que tem suas limitações, e é verdade. Não é porque o Avaí venceu o Operário e o Sport que esse cenário mudou. Continua sendo um time limitado. Mas quando o Avaí percebeu que o Sport não ia ter condição de criar, de ser criativo, de ter a posse de bola propositiva, aí foi quando o Avaí começou a gostar do jogo. Começou a sair um pouquinho mais, o Avaí jogando com 3 zagueiros e 2 alas. Né? O William teve uma participação interessante até quando teve perna, depois foi substituído. O meio campo, a gente sabe que não é um meio campo muito criativo, mas o Avaí tinha 3 atacantes que tinham certa qualidade, né? Inclusive, a melhor chance da primeira etapa, primeiro tempo foi 0-0, mas a melhor chance que a gente teve foi o Avaí, né? Uma saída errada do Kaique no lado esquerdo de defesa do Sport. O Tylon recupera a bola, faz a jogada, cruza pro Léo Schuch e perde um gol feito. Né? Então, quem teve a melhor oportunidade do primeiro tempo, apesar do Sport ter tido mais posse de bola, foi o Avaí. Né? Então, o Avaí sentiu isso, e foi uma coisa que a gente notou também na transmissão. Quando o Avaí percebeu que o Sport não ia ter condição de sair, de ser criativo, de conseguir ter a posse de bola propositiva, de fazer com que a posse resultasse em oportunidades, aí o Avaí se sentiu mais à vontade no jogo. E foi aí onde o Sport teve dificuldade. Mas mesmo assim, mesmo enfrentando esse cenário, foi o Sport quem saiu na frente, né? Uma jogada bem feita, uma jogada bem trabalhada, só que foi um lampejo. Não foi que o jogo todo o Sport produziu para isso e martelou o Avaí e conseguiu a oportunidade. Não, foi uma jogada isolada, né? O Edson Lucas conseguiu um belo cruzamento e o Diego Hernández fez um golaço. A partir daí, a gente esperava que o Sport fosse ser mais equilibrado, fosse conseguir manter a posse de bola, mas fosse conseguir atacar a equipe do Avaí, porque o Avaí ia sair um pouquinho mais. E até as substituições que o Alan Al fez depois que o Avaí tomou o gol mostraram isso. Ele colocou o Del Piatti, que foi autor do gol, na equipe titular. Ele sacou um zagueiro e colocou mais um cara de meio. Então ele estava com o pensamento de continuar buscando, de continuar explorando o que o Sport não estava fazendo. Então a gente imaginava que o Sport ia conseguir construir ofensivamente, ia continuar encurralando o Avaí para o campo de defesa, e o Sport ia ter mais espaço, porque o Avaí precisava sair e estava perdendo. E não foi isso que aconteceu. A postura passiva continuou. O Avaí chegou ao empate numa jogada de cruzamento, que o Teacuta ainda fez a primeira defesa, depois sobrou para o Del Piage e ele empatou. E a dinâmica do jogo continuou. O Sport fez alterações, mostra também a dificuldade que o Sport tem no banco de reservas, o que é lamentável, porque é um time caro. O time do Sport não é barato. E as peças que o Sport tinha para o ataque eram o Dudu Teodora e o Zé Roberto, que não contribuíram em nada. O Alano também, quando entrou, não conseguiu contribuir, pegando um time desequilibrado, né? Ele tendo que fazer mágica no meio campo. O Sport estava muito desequilibrado na partida. E o Avaí chega na reta final e consegue fazer o gol com o Léo Gamalho. Né? Uma falha da defesa do Sport de novo. Não só da dupla de zaga, né? de Aju e de Kaique, mas também de Claudinho, que entrou no lugar do Augusto Pucci e estava na cobertura. Ele não conseguiu acompanhar o Léo Gamalho. E o Léo Gamalho fez o gol. Então é lamentável pelo contexto todo da derrota, não só pelos pontos perdidos, não só por uma oportunidade que o Sport tinha de conseguir construir uma terceira vitória seguida, mas a forma como o Sport atuou foi muito ruim, foi muito lamentável. Então fica esse recorte negativo por conta disso, porque parecia ser um jogo onde o Sport ia conseguir construir uma situação que já vinha mostrando nas últimas partidas, e o que a gente viu em campo foi uma reta final lamentável, e mais uma vez o Sport tomando o gol no último lance da partida.
5: O João lembrou aí, Thiago, que o Sport é o time que tem muitos empates, né? A equipe que mais empata no campeonato, acho que junto com o Cuiabá, que está do meio para baixo da classificação. E aí o Dalpozo foi lá explicar e disse o mais justo seria o empate. Você concorda com ele ou não?
7: Olha, Vitor, posso até concordar em parte, porque no futebol tem a questão do time mais competente, né? Na verdade, o Avaí foi um pouquinho menos... O Sport foi menos competente que o Avaí, um pouquinho, né? O Avaí teve um pouquinho a mais de competência, porque o jogo foi muito fraco tecnicamente. O Sport fez uma partida semelhante ao Avaí tecnicamente, e o Sport é melhor, isso é fato. É mais... meio que contagiou para o time do Sport. Agora, eu falei ontem e repito, não é novidade, né, o que aconteceu ontem. O Sport passou mais de 2 meses sem vencer, teve a sequência de 9 jogos sem vitória. Então, o que aconteceu ontem faz parte dessa trajetória do Sport, dessa oscilação do Sport. Time que empata muito, né, como você bem trouxe, 11 empates, tem 50% de aproveitamento e olhe que a tabela, se a gente for observar a partir do jogo de ontem, os próximos 4 jogos, contando com ontem 5, a tabela, sim, relativamente viável para o Sport dar uma subida na tábua de classificação. Parece que tem hora que a gente acredita que o Sport vai brigar fortemente pelo acesso, tem hora que a gente dá uma desanimada, porque é um time que passa 2 meses sem vencer. O time que enfrenta Avaí, que estava na zona do rebaixamento e perde, vai enfrentar agora o América Mineiro, que está praticamente rebaixado. Depois tem Novo Horizontino, e aí é um embate direto. Tem Ceará, que está na zona do rebaixamento hoje. A gente sabe que é um clássico nordestino e é jogo difícil. E tem a Ponte Preta, que o Sport pode vencer por 3-0 por W.O. Daqui para lá ninguém sabe como vai estar a Ponte Preta, se vai jogar contra o Sport ou não, e por aí vai. Enfim, mas assim, Vitor, só para... O João foi feliz aí, já falou muita coisa do jogo, praticamente tudo. Mas assim, a gente lamenta, né? Porque um jogo viável, um jogo que o Sport começou relativamente bem, né? A gente falava e alertava... Mencionava, na verdade, que depois daquela parada que teve quase 2 semanas, a gente percebeu que nas últimas 2 partidas, que o Sport conquistou 2 vitórias, o time começou a gostar um pouco mais da bola, né? Ter mais intimidade com a bola, trocando mais passes, tentando ter esse volume de jogo, mais organização. E aí meio que foi por terra ontem, porque foi um time esse passado, um time sem força ofensiva, sem volume ofensivo, um time vulnerável na marcação. Eu fico pé da vida, Vitor. Falei ontem e repito hoje. Só para ratificar, quando um time é totalmente desequilibrado, nem marca bem, nem ataca bem. O Sport nem atacou com propriedade e nem teve consistência defensiva. Então isso é preocupante, né? Porque se tivesse pelo menos uma consistência defensiva, um time bem reativo, na medida do possível reativo, pelo menos isso, atacando em poucas bolas e com propriedade, mas nem isso, o Sport não defendeu bem. O Dalpozo mencionou que o time errou muito passe, realmente errou muito passe. E aí passa pela questão individual, porque se a gente for observar a escalação do Sport ontem, eu particularmente não consigo destacar quase ninguém. Destaco só o golaço, o gol que provavelmente vai ser o mais bonito da Série B, do Diego Hernández, e só. Né? Perotti pouco acionado, Cleison também, Marlon praticamente não tocou na bola. Né? O Diego Hernández praticamente fez o gol em uma jogada ou outra a mais. Né, a dupla de zaga ontem, o Kaique não foi bem, o Filipinho saiu machucado, o Edson entrou do mesmo nível, nada demais, Pussi não foi bem, Claudinho entrou também, não correspondeu, a dupla de volantes também ontem, os dois deram muito espaço. Então assim, é preocupante a gente não destacar um jogador do Sport, 2, 3, sei lá, com lucidez no jogo. Então o individual não funcionou, o coletivo não funcionou. E dá uma desanimada, né? Uma esmorecida, porque, como a gente vem falando, né? Poderia pegar um embalo, pelo menos um empate, que não perdesse o jogo. Né? A tendência era isso acontecer. O jogo não estava muito em trocação quando estava 1-1. Lampejos ofensivos do Avaí, lampejos ofensivos do Sport. Antes do gol do Avaí, o Sport teve uma chance. Mas assim, não estava um jogo totalmente aberto de muita trocação. A gente mencionava, eu e o João. O João falou, eu também falei, que... estava relativamente aberto, o Avaí poderia ganhar o jogo como ganhou, como o Sport poderia ganhar o jogo e perdeu. Estava isso. Como também tinha uma tendência de empate. E aí Léo Gamalho vai lá e decide para o Avaí. Uma derrota bem, bem dolorosa. Dolorosa porque quebra aquela sequência, aquele ritmo, Vitor.
5: Eu estava olhando aqui a classificação. Esse jogo que a gente vai ter hoje entre Atlético e CRB é o jogo das duas equipes que estão com o melhor desempenho no recorte de momento da competição, né? Se a gente pegar aí o intervalo dos últimos 5 jogos, o CRB, de 15 pontos disputados, fez 13. Ganhou 4 e empatou 1. O Atlético, dos últimos 5 jogos, ganhou 3 e empatou 2. Então, nesse caso aqui, ele fez 11 de 15 pontos disputados, né? E aí eu fui olhar, né? Quem está lá em cima, pela média de aproveitamento, e aí o que, que você vai ver? O Criciúma, que é o líder, dos últimos 15 pontos disputados, o Criciúma fez 8. O Sport fez 9. Não é isso? O Sport fez... Aliás, o Sport fez 8 também, desculpa. Então, quer dizer, o Sport está fazendo, no recorte, uma campanha semelhante à campanha do Criciúma. Claro que eu não estou comparando aqui o nível competitivo das equipes, não é isso. Estamos olhando apenas números, tá? Então, não estou comparando adversário para adversário, enfim. Mas o fato é que, no recorte de 5 jogos, o Sport está com um aproveitamento semelhante ao que está fazendo o líder, que é o Criciúma. Quando você vai olhar para o Náutico está com... cadê ele aqui? Ele fez 9 pontos dos últimos 15. Tá? Então, o Vila Nova, que é o terceiro colocado, fez 9 pontos nos últimos 5 jogos, ganhou 3, perdeu 2. Do ponto de vista puramente matemático, João, volto a dizer aqui, sem avaliar jogo a jogo, sem levar em consideração o que foi feito em outro momento do campeonato, porque essas equipes acumularam pontos enquanto os nossos aqui perderam, não à toa nós estamos numa posição mais abaixo do que eles, mas no recorte dos últimos 5 jogos, o aproveitamento de Sport e Náutico não está tão distante daquele que está sendo feito ali pelas equipes que estão no grupo dos melhores. Isso quer dizer o quê para a gente?
6: O problema não é nem o aproveitamento dos últimos jogos, né? O problema é o que veio antes disso, né? A gente está falando de um Sport que, antes dessa sequência de 2 vitórias, passou 9 jogos sem vencer. E isso tem uma relevância. Você falou do Criciúma e que o Criciúma e o Sport estão com a mesma campanha nos últimos jogos, mas você pega o recorte do Criciúma antes disso, o Criciúma chegou a passar aí 15 jogos sem perder. E o Criciúma chegou a emendar 6 vitórias seguidas nesse recorte. Então o problema não é o recorte atual, o problema é o contexto todo da tabela. Para o Náutico é a mesma coisa. O Náutico voltou a vencer na partida contra o Londrina e nesse momento está 5 jogos sem perder com 2 vitórias e 3 empates. Mas antes disso, num recorte de, acredito que foi 9 jogos, foram 7 derrotas. 6 derrotas. 8 jogos foram 6 derrotas e 2 empates. Então, o problema está aí. Quando a gente analisa a tabela, é importante a gente ver essa pontuação e ver que os times estão conseguindo melhorar e que estão conseguindo pontuar e pontuar na mesma proporção do líder. Mas a tabela é o contexto todo. E antes do Criciúma oscilar, feito está oscilando agora, o Criciúma perdeu para o Atlético, inclusive, empatou com o Náutico em casa, empatou a última rodada contra o Botafogo de Ribeirão fora, mas era um time que vinha de uma sequência muito positiva, tanto que é líder, o Criciúma criou gordura. E os nossos, o Sport e o Náutico, estão tendo que criar algo de novo, porque não tinham essa gordura, pelo contrário, estavam em sequência negativa, em sequência sem conseguir vencer, jogos sem vitória. Então estava muito difícil e agora é claro que a gente analisando esse contexto e o torcedor pensa assim também, se você conseguir uma melhora, você conseguir fazer a pontuação, você conseguir emendar vitórias seguidas como o Criciúma conseguiu em certo momento, é bom para você se recuperar na tabela, porque a gente está falando de um Sport que passou esse tempo todinho sem ganhar e o Sport nesse momento ainda está no G6, então isso é algo relevante ainda, o Sport ainda está brigando. O Sport ainda briga pelo acesso. O Náutico não. O Náutico, essa sequência que os dois tiveram, o Sport empatava mais do que perdia. Então o Sport sempre pontuava. O Náutico não. O Náutico perdia mais do que empatava. Por isso que o Náutico despencou. Por isso que o Náutico caiu lá para baixo. Nesse momento está brigando contra o rebaixamento. Mas é bem isso. O recorte atual é interessante pela pontuação. O Náutico, a 5 jogos sem perder. O Sport conseguindo pontuar, empatando, vencendo 2 jogos seguidos e agora teve essa derrota contra o Avaí. Mas é o contexto todo da situação que entra nesse bolo, né? É você analisar os resultados anteriores. E o recorte anterior dos dois era muito ruim. Então isso tem um peso, né? O Criciúma pode oscilar nesse momento que tem gordura. O Juventude, que é um time que está vencendo também, está nesse momento 2 pontos atrás do Criciúma. É um time que consegue oscilar porque está tendo uma sequência muito positiva, né? Vem de 3 jogos aí, foram 2 vitórias e um empate, né? Então... Esse tipo de coisa vai acontecer na tabela, mas tem time que tem gordura porque adquiriu isso ao longo da tabela e tem time que está em recuperação ou está tentando estar em recuperação, como é o caso dos dois, do Náutico e do Sport. Então isso tem um peso muito grande, isso fica muito relevante e a gente coloca em consideração porque são equipes que estão tentando voltar a um bom momento. Se a gente voltar um pouquinho no tempo, naquele clássico do dia 30 de maio, os dois estavam brigando pela liderança, Sport e Náutico. Quem vencesse ali dormia líder. Terminou não acontecendo porque o Sport venceu, dormiu líder, mas o São Bernardo ganhou na rodada e terminou a rodada na liderança naquela ocasião. Mas para você ver como esses times caíram, como o Sport e o Náutico tiveram recortes negativos e agora estão tentando se recuperar. Então, essa margem de melhora, ela precisa ser maior. Eles precisam acumular vitórias, né? O Náutico para garantir os 45 e o Sport para se manter no bolo da briga pelo acesso. Então isso é algo relevante e para a gente ter uma noção e a gente considerar um cenário onde os dois estão melhorando e os dois estão numa sequência positiva, é necessária uma sequência de vitórias. Então o Sport tinha a oportunidade na partida de ontem de emendar a terceira seguida numa tabela favorável e perdeu. Né? O Atlético mesmo que você trouxe aí, é interessante a gente trazer esse cenário que o Atlético vai enfrentar o CRB e nos últimos 5 jogos são 3 vitórias. O Atlético venceu o São Bernardo em casa, venceu o líder Criciúma e aproveitou para vencer o América fora. O CRB, essa sequência positiva começou contra o Náutico, quando o CRB venceu o jogo por 2-1. Depois bateu o Ceará, bateu o Vila Nova, bateu o Avaí e empatou com o Novo Horizontino na última rodada. Então é basicamente nisso. Os recortes atuais são importantes, mas a gordura que Sport e Náutico tinham naquele momento do clássico não tem mais nesse momento. Então é uma tabela de recuperação. São dois times que estão tentando se recuperar. O Sport para se manter na briga, e o Náutico para se manter afastado da zona de rebaixamento e conseguir, talvez com a sequência de vitórias, ainda vislumbrar alguma coisa no
5: G6. O detalhe, já que o São Bernardo foi mencionado e estava também na mesma condição, né? A gente pode falar sobre isso, né? Porque o Náutico caiu e o São Bernardo também caiu de desempenho. Aliás, no recorte dos últimos 5 jogos, o São Bernardo está pior do que o Náutico, né? O São Bernardo só ganhou um jogo, empatou outro e perdeu 3. Ô Tiagão,
7: se for mais além, viu, Vitor? Se for mais além um pouquinho, os últimos 11 jogos do São Bernardo, 11, porque antes disso ele venceu, ele tem 6 derrotas, 4 empates e apenas uma vitória, como você bem trouxe. Então, o recorte de 11 jogos do São Bernardo que eu puxei, porque antes ele venceu, estava vencendo algumas partidas. Mas a sequência pior do São Bernardo é essa agora. Então, empatou ontem com o Fortaleza, é fato isso. 13º está com 31 pontos, está com um a mais que o Náutico, é um embate direto. Tem um bom time até o São Bernardo, tem jogadores interessantes, um time vertical, um time que joga para frente, mas tem deficiências, é tanto que está com esse ato aí mais sofrível na competição.
5: Ô Tiago, deixa eu fazer o seguinte, eu tenho uma pausa para fazer, guarda o tema aqui, eu vou fazer a pausa rapidinho, quando voltar, volto contigo. A gente daqui a pouquinho vai falar sobre o Santa e vamos seguir aqui falando do Náutico nesse duelo contra o São Bernardo pela Série B do Brasileiro. Continue com a gente, o Papo de Craque volta já.
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8: 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Temos trânsito complicado agora nos dois sentidos da BR-101, na altura da cidade universitária. Você está agora no sentido norte, querendo entrar no bairro da Várzea. A dica é pegar a via local, ela está fluindo melhor. É só seguir até o retorno do viaduto da Caxangá. A Avenida Recife tem retenções na altura do IPCEP no sentido Jardim São Paulo. Mesmo assim, ela é a melhor opção para você que está agora saindo de boa viagem rumo ao bairro da Estância. 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
4: Estamos de volta aqui no Papo de Craque, em 92.7, no nosso site tmc.com.br/ao vivo e também pelo aplicativo TMC. Diga lá, Tiagão.
5: Só para opinar também em relação a essa situação de regularidade, né, que é o mais importante para fazer uma boa campanha e que a gente, a princípio, não está tendo, está oscilando muito. Quem está tendo a regularidade, por exemplo, é o Criciúma, que geralmente tem o Eduardo Batista. Né? Geralmente os times que ele comanda têm uma certa regularidade e no final às vezes frustra, muitas vezes frustrou. Foi assim com o Novo Horizontino, foi assim com o Criciúma. Como esse ano o Criciúma deu uma disparada, acredito que essa regularidade vai prevalecer. E aí o Eduardo Batista, esse ano, acredito que vai conseguir o acesso com o Criciúma. Vai ser o cavalo paraguaio, acredito que dessa vez não. E aí eu lembro, Vitor, de uma entrevista de... Vou trazer um trecho de uma entrevista de Hélio e de um trecho de uma entrevista do Guilherme. Hélio teve uma entrevista que ele mencionou uma vez que ele prefere o time dele jogando nota 7 do que nota 2 e depois nota 9. Ele prefere uma média ali. E aí o Náutico não está de acordo com o que ele falou. Evidentemente não está. Tem partida que é nota 2, 3, tem partida que é nota 8, 9. E o Sport também tem essas notas. E um trecho de Guilherme, uma vez, que ele mencionou que o ano passado isso realmente aconteceu, e esse ano acredito que vai acontecer também em algum momento. Todos os times da Série B vão passar em algum momento um momento de instabilidade. E aí, o ano passado, todos os times passaram pelo menos 5 jogos sem vencer. O Náutico já passou 7 esse ano, o Sport já passou 9. E outras equipes também já passaram esse hiato sem vencer. Mas assim, Vitor, só para dar minha opinião e finalizar sobre esse assunto, evidenciando hoje, dia 20 de agosto de 2026, nesta edição de campeonato, hoje o Sport é o sexto colocado, pode cair para sétimo, pode ficar em sexto ou pode cair para oitavo, e o Náutico, mesmo na 15ª posição, eu vou repetir o que eu falei no início, o Náutico, tudo pode acontecer ainda, o Náutico está a 5 pontos do G6, e a 5 da zona do rebaixamento. O pior seria se pior fosse, né? Se a gente tivesse, mesmo com essa instabilidade, com essa oscilação, se a gente tivesse com a campanha que está fazendo o América, que está fazendo a Ponte Preta, que são rebaixados já. Pelo menos a gente tem algum alento ainda, a gente tem alguma esperança do nosso futebol.
4: Legal. Olha, o Thiago levantou agora há pouco essa questão aí do São Bernardo, né? E o fato de ter 11 jogos com apenas uma vitória e estar nessa má fase. E o Náutico também. O João lembrava agora há pouco que em março estava ali, em maio, né, João? Estava brigando lá em cima e agora está nesse meio de tabela, a exemplo do São Bernardo. O que aconteceu com essas duas equipes, hein, João?
6: Eles perderam muita força, né? Perderam muita força na tabela, né? O Náutico, naquela ocasião, a gente lembra bem, porque foi o clássico, né? Foi um jogo muito relevante, né? Se falava aí... E a rodada foi assim, tinha essa possibilidade de um dos dois, quem vencesse, assumisse a liderança, né? E terminou que o Sport venceu aquele jogo por 2-0. Foi ali onde iniciou uma sequência bastante negativa do Náutico, né? O Náutico começou a sequência de 8 jogos ali, naquele jogo. Onde não conseguiu vencer o Sport, onde foi muito mal. Inclusive, se eu não estiver enganado, foi o último jogo de Paulo Sérgio como titular. Paulo Sérgio foi titular naquela partida. Depois, o Náutico emendou uma sequência que seria de 8 jogos sem vencer, né? Perdeu para o Fortaleza, empatou aquele jogo contra o Novo Horizontino, perdeu para o Vila tomando 4-0 no primeiro tempo, perdeu para o Goiás, empatou com o Juventude, perdeu para o Avaí, perdeu para o CRB. Aí só veio voltar a ganhar agora contra o Londrina nesse recorte de 5 jogos. O São Bernardo também perdeu muita força. É importante a gente lembrar o seguinte, são dois times que vieram da Série C, tanto o Náutico quanto o São Bernardo. Então a gente falava naquela ocasião que por mais que essa campanha e esse recorte dos dois fossem positivos, né, do São Bernardo e do Náutico estarem lá em cima brigando, eram equipes que iam oscilar. isso já era esperado, né? Que em algum momento eles iam perder força. Por quê? Por conta de questão de elenco. O Náutico, principalmente, tem um elenco mais limitado. O São Bernardo, por mais que tenha bons jogadores, tem alguns jogadores interessantes no elenco, é uma equipe que veio da Série C, então a capacidade de investimento que você tem ela é menor do que outros clubes que já estão mais estruturados, então isso é algo relevante também. E se você for pegar, o São Bernardo também passou por troca de técnico, né? O Ricardo Catalá estava lá há muito tempo e acabou saindo. O Vinícius Bergantin agora está como técnico do São Bernardo, assumiu o São Bernardo depois da saída do Catalá. Então tem isso também, porque o time do São Bernardo perdeu força, vinha numa sequência positiva, brigando lá em cima na tabela, mas depois pegou uma sequência que começou naquele jogo contra o Sport, que o São Bernardo empatou em 0-0 em casa. Dali em diante, o São Bernardo desenvolveu uma sequência muito negativa, né? Perdeu 3 jogos seguidos depois disso. Perdeu para a Juventude, para o Criciúma, para o Vila Nova. E só veio voltar a ganhar quando venceu o Operário fora de casa. Então esse recorte, o Thiago bem trouxe aí. É um recorte muito negativo do São Bernardo, porque só tem uma vitória, né? Desde aquele jogo contra o Sport, que foi no dia 14 do mês 6, que foi 0-0, o São Bernardo tem uma vitória. Então despencou também na tabela. E é muito por isso, por serem times que no início do campeonato conseguiram estar próximo da liderança, conseguiram uma gordurinha, né? E é isso que faz o São Bernardo e o Náutico não estarem mais para baixo, porque conseguiram no início do campeonato esse recorte de conseguir uma pontuação para fazer com que o time hoje não esteja mais lá embaixo, não esteja mais próximo do Ceará, do Londrina, disputando rebaixamento. Só que foram times que desidrataram, né? O Sport, o Náutico, perdão, pela falta de peças, né? Pela falta de peças de reposição, de jogadores no banco de reservas que a gente sabe que não estavam à altura, e o Náutico perdeu jogadores importantes, né? Quando sai Vinícius, depois teve a questão envolvendo o Dodô, o Náutico passou por um momento de instabilidade onde ele não tinha peças para conseguir dar uma resposta. E no São Bernardo foi basicamente isso. A dificuldade do elenco, a falta de peças de reposição, a troca de técnico, o técnico que tem que avaliar totalmente o elenco de novo, é outro trabalho, já inicia outro ciclo, fez com que o São Bernardo também caísse. Então a situação é basicamente essa. Dois times que vieram da Série C, que estão tentando se estruturar na Série B, que começaram muito bem, criaram a gordura no início do campeonato e nesse momento estão despencaram na tabela, né? Tiveram um recorte muito negativo e nesse momento estão na parte de baixo, estão tentando se recuperar, né? O Náutico está até nos 5 jogos recentes com um recorte mais positivo do que o São Bernardo, que está numa situação mais negativa. Apesar disso, o São Bernardo ainda está na frente do Náutico na tabela, né? Um ponto à frente. O São Bernardo tem 31, está em 13º, o Náutico tem 30, está em 15º.
4: Ô, Thiago, para você a volta aí dos jogadores, o Betão vai voltar, o Arnaldo e o Pato. Reforça o Náutico, traz uma possibilidade de algum deles ser titular ou você aposta na repetição do time?
5: Só um detalhe, meu Vitor, eu estava observando aqui agora e dando uma olhada, só para saber quando o Bergantin chegou, há pouco tempo, né? Então, assim, está iniciando um trabalho ainda lá, né? Demanda um pouco de tempo após a saída do Catalá. Eu tive a curiosidade de só observar de novo a escalação do São Bernardo, que jogou ontem, porque o São Bernardo é um time com identidade, né? Há vários atletas que jogam lá há muito tempo. E é isso mesmo, né? Porque tem Alex Alves, está um bom tempo lá. Veja o time, Rodrigo Ferreira, que é um bom lateral direito. Helder, Gemerson e Pará. Foguinho, Romisson e Orra, né? Que passou no Sport. Pedro Vitor passou no Náutico, entrou ainda no jogo ontem. Dudu Miraíma. Lucas Lima, que não é aquele, evidentemente, é um volante. Pedrinho, ainda entrou Daniel Amorim, Felipe Garcia, depois Léo Jabá. Então, um time, assim, jogadores rodados, né, experientes, jogadores que realmente têm já uma identidade com o São Bernardo. Então, vai ser um jogo complicadíssimo para o Náutico. Mesmo o São Bernardo nesse recorte ruim, mas é um time que ainda o Bergantin está tentando dar uma liga de novo. Meio que a gente pode, como o João já falou, essa questão de desidratar, deu uma definhada, talvez pelo limite técnico, né? Às vezes bate e volta, mas é um time interessante que o Náutico tem todo o cuidado. Em relação a esses retornos, interessante o retorno do Betão, até porque o Gustavo Henrique está machucado, né? E o Léo Indo foi muito bem, mas aí ele pode fazer uma escolha, Vitor, entre Rian ou Igor Fernandes. Acredito que o Igor deve ser mantido. O Rian, mesmo fazendo uma partida razoável para boa, acredito que deve voltar para o banco para ele colocar Léo Índio ao lado do Betão. na zaga, Léo Índio pelo lado direito e Betão pelo lado esquerdo, Igor Fernandes na esquerda e Arnaldo voltando à direita. O meio campo Samuel foi muito bem no último jogo, acredito que deve ser mantido com o próprio Anderson e Jean Carlos, e na frente o Derek foi bem, fez um bom jogo, trio com Cauã Maranhão e Borás. Esse é o Náutico, né? Acredito para o jogo, é bom que o Vinícius já vai ter mais tempo para jogar, mais uma minutagem maior, está, né, em plena recuperação, mais de parte física, né, porque ele já teve uma minutagem nesse jogo, e aí voltando aos poucos, acredito que contra o São Bernardo, quem sabe, a depender do desempenho do primeiro tempo do Náutico, o Vinícius já podendo voltar já para o segundo tempo, para atuar todo o segundo tempo, é um jogador importante. Então que o Náutico não perca esse jogo, Vitor. Seria interessante até um empate, né, por conta do confronto direto com o São Bernardo. O enfrentamento, jogo fora, um empate eu considero nessa circunstância, pela sequência que o Náutico está tendo, com 2 vitórias e 3 empates, se o Náutico chegar a mais um jogo sem perder, é muito importante para o componente, para o aspecto emocional de confiança, né? O time chegar à sexta partida sem perder, diante de um adversário que é forte em casa e um adversário direto, seria importante até o empate nesse jogo do final de semana.
4: Última pausa do nosso Papo de Craque e já já voltamos para falar do Santa. O tricolor vai enfrentar o Caxias num duelo direto pela permanência no grupo dos classificáveis e também para não ficar numa situação difícil em busca de entrada, né, no quadrangular. Porque se o Santa perde de novo, aí a bronca vai ficar bem grande. Voltamos já!
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7: 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Encontramos agora complicações no sentido centro da Avenida Engenheiro Abdias de Carvalho, no seu trecho inicial, pós-viaduto da BR-232 até as imediações da Praça da Checha, um trecho clássico dessa hora na via. Para você que vem agora da Avenida Recife e quer chegar na região da Madalena, vale a pena optar pela Avenida João Cabral de Melo Neto, seguindo pela sua continuação a General San Martín, até encontrar Abdias num ponto mais tranquilo, totalmente fora daquela retenção. 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
3: Uma hora e 49 minutos, estamos de volta aqui no Papo de Craque. Vamos até as duas com muito do futebol pernambucano para você. E o Santa vai pegar o Caxias na noite do sábado na Arena. Ô Thiago, e se aquele confronto praticamente decisivo, a gente pode chamar assim, não?
4: Decisivo, decisivo, Vitor. E assim, se a gente for observar o recorte do Santa Cruz, a gente fica até desesperançoso um pouco, né? Mas como o futebol é tão dinâmico, jogos bem mais viáveis, que eu costumo falar assim, para o Santa Cruz, o Santa decepcionou e frustrou muito. Esse é o jogo mais difícil se a gente for observar o recorte. Caxias tem mais time que o Maranhão, que o Ipiranga, que o Figueirense, por exemplo, que o Santa acabou perdendo todos esses jogos jogando em casa. Então, a gente... Que o Santa consiga, Vitor, de verdade, virar essa chave, né? Porque jogo menos viável, que o Santa surpreenda a gente de forma positiva. Assim, eu não vejo que o Caxias é favorito, não. Eu acredito até que o Santa Cruz é favorito para esse jogo. Vai jogar em casa de novo, com o apoio, querendo ou não, do torcedor de novo. Eu acredito que o Santa Cruz tem mais potencial técnico que o Caxias. O Caxias mudou de treinador agora. Ninguém sabe como o pessoal vai assimilar a metodologia, a filosofia do William de Matias, que ainda não vai ter o dedo dele, né? Uma semana só de treinamentos, vai ter ainda o cabo lá. Mesmo ele saindo, mas ainda é o cabo que treinou esse time durante os últimos meses. Então, não vai ter uma mudança radical, né? Pode mexer com os brios de alguns atletas, pode motivar alguns, enfim... É uma incógnita. Então, assim, pensando na nossa seara aqui, Santa tem que ganhar esse jogo. Tem que ganhar. É o único resultado que interessa, né? A gente sabe que mesmo perdendo, empatando, provavelmente ainda chega vivo para o último jogo. Agora, perdendo ou empatando esse jogo, Vitor, o Santa provavelmente tem uma possibilidade muito grande de não depender só de si mais, né? E fica muito complicada a classificação, muito mesmo. Agora, se ganha o jogo, dá um passo importante, e a depender dos resultados da rodada, dá um passo importante para a classificação. Mesmo assim, ainda vai depender, provavelmente, do último jogo. Só se desse tudo perfeito, Santa ganhasse e os resultados acontecessem, e aí tem uma possibilidade mínima, pequena, de o Santa ganhando ainda se classificar já no final de semana. Mas é uma possibilidade muito pequena. Né? Tem Ituano e Paysandu, tem Botafogo da Paraíba e Guarani, tem Inter de Limeira e Figueirense... Né, tem o próprio Brusque e Amazonas, tem Maringá e Barra, tem Maranhão e Itabaiana, tem Ipiranga e Ferroviária. Veja, alguns jogos aí equilibrados, né, que a gente não tem realmente aquele prognóstico do que pode acontecer. Tem muitos jogos, vários jogos dessa rodada equilibrados, inclusive do Santa. Contra o Caxias é um jogo muito equilibrado, muito incógnita, muito imprevisível, mas vamos confiar que dessa vez vai dar certo, que o Santa, que o Christian... Invente mesmo, né, Vitor, João, amigos da TMC, faça um básico aí. Ele falou, a gente tá quase chegando no time ideal, tá próximo, coisa e tal. Demorou, né? Demorou. Ele poderia ter inventado um pouquinho menos, feito o mais básico, colocar o time com mais característica também ofensiva. Tem muita gente boa na frente ali para ele aproveitar. Colocar o lateral direito de origem, Enes, colocar o Alex Juan ou o Zé Mário ali na dele. Pode até colocar três zagueiros, aí coloca um volante só. Então, tem possibilidades para o Christian dar uma arrumada nesse time aí para essas últimas duas partidas para garantir essa classificação.
3: Eu quero acreditar. A torcida quer acreditar. Agora, o João, preocupação... A preocupação já bateu, né? Acho que está toda a torcida do Santa desconfiada, porque o time vem de duas derrotas em casa, né? Perdeu para o Figueirense, saiu para jogar com o Botafogo, empatou, voltou, perdeu de novo. Então, assim, o que que te dá a segurança de que o Santa vai vencer o Caxias nesse jogo assim tão equilibrado, João?
5: Pois é, segurança a gente não tem, né? Não dá pra gente afirmar aqui que o Santa vai vencer o jogo. Acho que o Santa é favorito diante do Caxias. O Caxias é até interessante a gente analisar esse último recorte do Caxias, que foi basicamente o derradeiro da demissão do professor Marcelo Cabo, porque nas últimas 5 partidas o Caxias teve até certo equilíbrio. São 2 vitórias, 2 derrotas e 1 empate. Mas qual foi o grande problema? Assim, por que que o Cabo foi demitido? Foram 2 derrotas em casa. Perdeu para o Botafogo da Paraíba em casa e perdeu.

0: Claudinei. O Santa perdeu pro Confiança, pro próprio Amazonas, que na época era o time do Christian, e pro Guarani. E o Santa jogou muito mal nesses três jogos. Quando o Christian chega, o primeiro jogo dele é contra a Inter de Limeira, fora de casa. E o Santa conseguiu uma vitória. E não só uma vitória. O Santa teve uma postura totalmente diferente do que vinha tendo nos últimos jogos. Por quê? O Christian conseguiu fazer milagre no time já no início? Não. Mas a postura, a conversa, a papoterapia, que Zé gosta muito de falar, deve ter influenciado bastante, e o time já teve outra cara contra a Inter de Limeira. Depois o Santa iniciou uma sequência e venceu Volta Redonda em casa, chegou a ter três vitórias seguidas quando venceu o Paysandu, Ituano e Barra, e a perspectiva de classificação era muito grande. E terminou o Santa decepcionando nos jogos dentro de casa, que era para garantir a classificação, né? Contra o Figueirense e contra o Maranhão. Eu não digo nem contra o Ipiranga, porque nesse recorte desses cinco jogos, Santa venceu o Brusque, aí perdeu esse jogo pro Ipiranga e teve essas três vitórias, como eu mencionei, para Paysandu, Ituano e Barra. Mas os dois jogos em casa contra Figueirense e Maranhão foram derradeiros, porque eram jogos pro Santa garantir a pontuação e chegar nesse momento mais tranquilo. Então, não há garantias. Há um time dentro de campo que eu acho que é melhor do que o do Caxias. O Caxias até tem velhos conhecidos aqui do futebol pernambucano e do próprio Santa. Quirino, Ianson, Roberto, lateral esquerdo que passou pelo Santa, criou até uma identificação. Então, não dá pra gente afirmar com 100% de certeza, obviamente, que o Santa vai vencer. Agora, o Santa tem que se impor. A forma como o Santa atua tem que mudar. E isso parte do treinador também. O Santa, quando precisa propor o jogo, tem dificuldade. E isso parte do Christian conseguir ou montar um time diferente, ou montar uma perspectiva de jogo diferente, pro Santa dar uma resposta. Porque eu não imagino que o Caxias vai se lançar pro ataque. O Caxias vai, em certo momento, ficar esperando o Santa. E o Santa tem que ter repertório para poder construir essa vitória, para poder atacar quando tem a bola. O Santa tem essa dificuldade quando joga em casa. E isso é um problema. E o técnico Christian vai ter esse tempo aí, teve essa semana para conseguir ajustar. Foi o que eu mencionei no início, né, no meu destaque. O quadrangular pro Santa já começou agora, porque uma derrota praticamente elimina o Santa, pelos confrontos diretos e principalmente pela proximidade da pontuação. O Santa tem 25 e o 14, que é o Figueirense, tem 24. É um ponto só de diferença. Então, o Santa tem que dar uma resposta. É agora ou nunca. E o quadrangular, a fase final pro Santa já começou já nessa partida contra o Caxias.
1: Eu lembro que em outro debate a gente discutiu aqui se os jogadores do Santa aproveitam, né, a presença da torcida e, enfim, a força da arquibancada, apesar de não estar no Arruda, né, mas ser o mandante na arena. E eu estava olhando aqui, já tem 6 mil ingressos vendidos, imagino que pelo menos 15 mil torcedores do Santa vão estar presentes, apesar de ser um sábado à noite, não é? E a arena ser um local distante, não é? da região mais central do Recife, e aí tem todo o trabalho para chegar até lá, depois voltar, o jogo 7h30 vai terminar 9h30, quer dizer, a pessoa vai voltar para casa muito tarde da noite, quem mora no Recife, principalmente na zona norte do Recife, né? Que aí você vai ter, no mínimo, se for com transporte público, você vai ter que pegar um ônibus da sua casa até o metrô até a arena, chegando, na verdade, na estação, você ainda pega um ônibus para chegar na arena, depois faz todo o caminho de volta. Então, é um esforço grande que a galera faz para comparecer, fora o preço do ingresso que se compra lá, e o Santa tem aproveitado pouco isso. E eu não sei o quanto que tem a ver também com o Christian, sabe? E tem a ver com o próprio clube. Se é um jogo decisivo, é preciso criar uma atmosfera de decisão que esteja aí no entorno desse jogo, que possa contagiar a torcida também. Hoje é quinta-feira e parece que o Santa vai jogar um jogo normal, comum, como se estivesse ali em fase inicial do campeonato. A gente pode desdobrar um pouco mais isso numa outra oportunidade, porque por agora temos que fechar o debate. Tiagão, um abraço para você, Tiago.
2: Um abraço, Vitão. Bom complemento de dia para você. Um abraço para João, para Guga, para todo mundo aqui da TMC. Até a próxima, foi uma honra.
1: Valeu, amigo. Um abraço para você. Um abraço, João Lucas Farias. Até a próxima, João.
0: Valeu, grande Vitor. Abraço para você. Abraço pro grande Tiago, grande Guga aqui na parte técnica. Para os ouvintes TMC que nos prestigiaram com a audiência. Grande audiência desde cedo aqui na Rádio TMC. Valeu, até a próxima.
1: É isso aí. O nosso Emílio Bezerra, o Guga Laruso, produziu tecnicamente o Papo de Craque, que fica por aqui. Lembrando, 15 para as 6 tem o Bola na Rede, com o vibrante Carlos Eduardo, com Zé do Carmo, comentarista técnico, com também Tarcísio Michel, pesadão da galera, e Mário Júnior, todo mundo e os repórteres aqui no Bola na Rede. Bom, Ficamos por aqui.

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6: Boa tarde pra você que tá sintonizado na TMC. Vai começar agora o Sobremesa e para tudo e presta atenção, porque o programa de hoje tá muito especial. Hoje a gente vai conhecer mais e melhor o Dedé Santana, o eterno trapalhão, que já tá aqui com a gente. Não é não, Marcelo Batista?
7: Exatamente, exatamente. Estamos ao vivo e hoje você vai responder a enquete com aquela frase que você deve dizer pra quebrar o gelo no almoço de família, hein?
8: E claro que a gente vai ter muita notícia e informação pra você. Ó, ontem a gente não comentou, mas hoje vamos falar sobre Zezé de Camargo e numa polêmica aí com política, viu?
6: Tudo isso e muito mais aqui no Sobremesa. Solta a vinheta, Cuca!

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1: Cara, ouvinte que nos ouve com seu ouvido, começa agora o Sobremesa, o seu programa favorito aqui na TMC. Sim, Transamérica agora é TMC, quem escuta sabe. E ó, vamos começar com a nossa enquete do dia, Batista?
2: Vamos, você responde pelo 11 972211001. E você pode responder também pelo nosso YouTube, porque já estamos com a imagem TMC News BR. Se inscreva no canal e responde pra gente qual aquela frase que a gente pode dizer no almoço de família pra quebrar o gelo, sabe? Aquela
1: boa pergunta. Boa pergunta essa, Mini Ruth.
3: Ah, eu acho que chegar naquela tia que fala mal de todo mundo e perguntar: nossa, sua filha tá grávida de novo, eu acho que é uma boa forma, né?
1: Que isso, Mini Ruth. E você, Batista?
4: Eu acho que isso aí é um clássico, né?
1: Qual?
4: Quando fica perguntando: e aí, Lucas, vai casar quando, hein?
3: Ah, o microfone não tá saindo.
1: Essa é boa, boa, Batista.
2: Tá, pra variar, acabou a bateria aqui, viu? Acabou a bateria.
1: Mas repete pra mim, Batista, qual a frase que você diria?
2: É aquela frase: ai, Lucas, vai casar quando, hein? Vai casar quando, hein?
1: Eu sou pior do que vocês, eu sou maluco, muito mais maluco do que todos vocês. Eu perguntaria: e aí, vai votar em quem? Pronto!
3: Nossa, isso é treta na hora, e certeza,
1: viu? É isso mesmo. Bom, amigos e amigas, você que tá ouvindo a gente aqui no Sobremesa, eu quero ter a honra de anunciar o nosso convidado de honra. Ele é mais do que de honra, ele é um convidado que faz parte da vida de todos nós. Juro, todos nós mesmo. Ele, pra mim, é o maior comediante do Brasil, do mundo, o maior escada. Ele tem anos de existência, nasceu no circo, levou o circo para a TV e fez todo mundo rir e também se emocionar. E olha, ele tá no teatro. Pô, graças a Deus fizeram uma homenagem pra ele nos seus 90 anos de idade. Ele está no teatro com outro grande nome também do mundo de atleta, cara. Ele está junto com Diego Hipólito fazendo um espetáculo teatral e hoje vai falar sobre isso e muito mais. Senhoras e senhores, vamos receber ele, o incrível trapalhão Dedé Santana!
5: Já estamos lá. Olha, muito obrigado. Rapaz, eu morro de inveja de vocês, viu?
1: Por quê, Dedé?
5: Porque eu acho muito difícil. Eu acho muito difícil fazer rádio, né, rapaz?
1: Não, você
5: e você consegue. Tem uma velocidade, o Lucas tem uma velocidade incrível, né?
1: Obrigado, Dedé. Você está sendo muito, muito legal.
5: Agora, não é teatro, viu, Lucas?
1: É circo.
5: É Heder Circus.
1: É o do Frederico Heder.
5: Ele é de teatro e ele é o maior incentivador do circo hoje no Brasil. Eu me lembro que antes do Beto morrer, o Beto Carreiro, eu estava trabalhando com ele, Dedé e Comando Maluco. Duas fases. A primeira fase dos Trapalhões e a segunda fase foi Dedé e Comando Maluco. E ele falava assim: poxa, ele tinha 6 circos. E ele dizia assim: rapaz, circo daqui 5 anos termina, acaba. Aí surgiu quem? Frederico Heder, rapaz. Ele inovou o circo no Brasil.
1: Ele levou o circo.
5: Ele fez um
1: teatro
5: dentro do circo. Ali é um grande musical, você precisa ver. Tem orquestra ao vivo, 4 cantores, tem 30 bailarinos. É uma coisa tremenda. Tem bandinha na frente, que é aquela coisa antiga.
1: Sei,
5: que de bandinha
1: delícia.
5: Na frente esperando.
3: Que delícia. Ah, eu sei
5: público.
3: Que se o senhor quiser me levar como
5: você
3: mulher
5: não
3: barbada.
5: Pisa no, você não pisa na terra. Senhora. Desde que você entra, é tudo soalhado.
3: Que legal.
5: Coisa. Espetáculo lindíssimo. Eu me emociono todos os dias ali.
1: E ele está falando sobre o espetáculo Abracadabra, o circo musical na Arena Sabesp, no Moca Plaza Shopping em São Paulo, que está em cartaz de quinta a domingo. E você pode garantir o seu ingresso e também saber os horários das apresentações através do Instagram, @abracadabracircomusical. E quem está junto com você?
2: Quem?
1: Com o Dedé Santana, no espetáculo Abracadabra, temos ele, o grande atleta olímpico, medalhista, ginasta, Diego Hipólito!
3: Ele que chegou fazendo um duplo carpado aqui.
5: Rapaz, eu era, sempre fui fã do Diego Hipólito, né? Agora eu não sei mais se eu sou fã, se eu amo ele demais, que ele virou um filho meu, rapaz.
1: Que bonito,
5: lá, ele cuida de mim como se eu fosse um filho dele.
3: Oh.
5: O cara me ajuda em tudo.
2: E Dedé?
5: O coração dele é maior do que ele.
1: Que bonito.
5: Pode ter certeza.
1: E olha que ele já é um pouquinho alto, então esse coração é bem grande mesmo.
2: E Dedé, você vê que os trapalhões né? Você saiu dos Trapalhões, mas os Trapalhões não saem do Dedé, porque agora é o Dedé e o Didi, que é Diego. Continua com o Didi ao lado, né?
1: Vocês gostaram?
3: Essa foi o Eber.
2: Batizaram. Ô, Diego, você meteu uma harmonização da hora aí, hein, meu?
6: Eu fui mudando com os anos, né? Eu fiz o transplante capilar, que acho que foi o primeiro procedimento estético que eu fiz. Primeiro, gente, boa tarde. Os ouvintes, todos os telespectadores. É sempre um prazer falar sobre a minha vida, sobre a Abracadabra, sobre tudo que eu fiz. Eu fiz o transplante, aí depois do transplante eu fiz a lente dentária, que também acho que deu uma ajuda. Fiz micropigmentação na sobrancelha e no lábio também. Não é batom, não, eu acho, gente.
5: Tem que respeitar o público. Claro, e claro. Tem que fazer isso mesmo. É mais por respeito ao público. Eu também dei uma guaribada na cara e o Sérgio Malandro falou: você tá bem? Eu falei: tô bem? Tá bem a cara da Gretchen.
1: Ô, Diego, eu vi no seu olhar que você já se arrependeu de estar entre nós depois dessa pergunta infame do meu apresentador.
2: Não foi infame.
1: Eu vou chamá-lo no canto.
2: Foi apenas uma colocação.
1: Pode ficar tranquilo.
6: Não, você acredita que, tipo... você imagina, nas Olimpíadas de 2016 eu usava prótese capilar, era peruquinha.
1: Sim. Não sabia.
6: E não caiu.
1: Mentira.
6: Eu caí nas duas Olimpíadas anteriores, mas a minha prótese não.
5: A
1: gente tem uma revelação aqui. Então você usava peruca.
6: Usava desde 2014. Eu usei de 2014 até 2016. Primeiro eu usava amarrada, uma que amarrava no meu cabelo. Sim. Que era um pouco pior, que às vezes ela dava uma subidinha, uma vez ela virou ao contrário. Mas essa colada ninguém nem percebia.
1: Nossa.
6: Não percebia.
3: Não,
6: porque
3: dava pra saber mesmo.
6: Rio 2016 não dá pra perceber. Porque ela é igual essas laces novas, né? Que se você puxa, parece até que é sua própria. Só que é colada de uma maneira, acho que, bastante agressiva. Então eu decidi que eu falei, ó, ou eu vou voltar a ser carequinha. Que quando eu tinha cabelo, eu raspava o cabelo. Sim. Aí quando eu começou a cair meu cabelo, eu quis ter você cabelo. Porque a gente não conta na vida, né?
1: A peruca do Zacarias também era assim, ô Dedé?
5: De quem?
2: Do Zacarias.
5: Comum que a gente tirava toda hora. Falar nisso, esse negócio de peruca, quando o Zacarias começou, ele foi o último a entrar no grupo, que Sim. foi o Renato que trouxe ele. E a gente ia fazer show em ginásio, assim... E o povo caía matando, né? Então a gente tinha que botar um carro da polícia, camburão da polícia, e a gente entrava no camburão para conseguir sair do estádio, porque o povo invadia. Não tinha quem segurasse o público, né?
2: Você sabe?
5: Era muito. E criança misturada e
1: muita
5: tal.
1: Muita gente.
5: O Zacarias não precisava.
1: Por que não?
5: Porque ele tirava a peruca e saía tranquilamente, pegava o carro.
2: Ninguém reconhecia.
5: E aí, sabe o que aconteceu? Um dia. Nós acabamos de entrar no carro, o carro começou a sair, lá vem o Zacarias todo, quando ele vai entrar no carro, negócio de criança. A criança olhou e falou: mãe, olha o Zacarias aqui disfarçado de careca. Aí o povo foi em cima dele e ele atrás do camburão.
2: Você sabe que tem hoje.
5: Disfarçado de careca.
2: Hoje tem muito artista também que anda de camburão hoje.
1: Tem muito artista,
2: tem muito artista aí que anda de camburão.
1: Ó, vamos lembrar aqui o povo que está ouvindo a gente aqui na TMC, que estamos com dois mega convidados, Dedé Santana e Diego Hipólito, que estão no espetáculo Abracadabra, circo musical. Que está na Arena Sabesp, no Shopping Moca Plaza, em São Paulo, de quinta a domingo. Os ingressos e os horários das apresentações você confere no arroba Abracadabra Circo Musical. E eu acho isso muito interessante, o Didi, ou Dedé, perdão, Didi, Diego Hipólito.
5: Não sei o que é. Confunde muito, chama o Didi de Dedé de Didi. O Renato ainda brinca quando chama o Dedé, ele fala, não, eu sou homem, o Dedé é outro.
6: Não, mas isso é muito. Você sabe que é engraçado? Porque na ginástica feminina, todas viraram as mesmas, né? Todas têm seu talento, mas claro. Daiane dos Santos é a Daniela Hipólito, a Daniela Hipólito é a Daiane dos Santos, a Flávia é a Jade é a Laís.
5: Tá,
6: uma grande confusão. No masculino, muitas pessoas acham que eu sou Arthur Zanetti. Mas não falam pra mim, mas falam assim: Diego, Hipólito, caramba, como é que você era bom nas argolas? Eu era mesmo. Mas eu concordo, eu não discordo, não, tá?
2: Boa.
6: Se falar Eu fico tranquilaço.
1: Você é um gentleman de
3: repórter. Obrigada, Didi.
2: Por isso. Muito obrigado. E você sabe que faz o quê? 10 anos, né, da medalha.
6: 10 anos da minha medalha. 10 anos e 6 dias, eu acho.
1: Olha aí, eu tá acho vendo? Isso muito, eu acho isso muita loucura. Porque você tava seguindo a sua vida de ginasta, de atleta. E aí, do nada, agora, 10 anos depois, você está no palco como artista com o Dedé.
5: Não que... é só isso, ele não é só acróbata lá. Ele é apresentador, ele apresenta. É. Ele tá falando muito. Eu não gosto. Ele tá aí, eu não gosto de falar na frente dele. Mas ele tá apresentando muito bem o espetáculo.
1: E olha isso, é, que loucura, vocês se tá juntaram pra fazer tá hoje um mega evento, um mas mega espetáculo.
6: Você,
1: né,
6: sabe que, assim, tipo, desculpa te cortar, mas o Abracadabra, ele foi, na realidade, uma descoberta minha artística muito grandiosa, porque eu sempre fui uma pessoa que mostrei com as minhas acrobacias para as pessoas que elas podiam chegar nos lugares que elas queriam. Então eu sempre lidei com o público. A fala eu tinha da questão das minhas palestras, então é que já tinha uma questão de comunicação. Então, quando eu terminei o meu tempo como atuante na ginástica artística, eu fiquei um pouco perdido. Ah, o que, que eu vou fazer? Eu fui comecei a ser comentarista esportivo da Globo, né? É, nos campeonatos, nas Copas do Mundo, campeonatos mundiais e Jogos Olímpicos. Mas eu achava que eu tinha mais local de fala, né? E aí, 5 anos depois, eu abri o Instituto Hipólito, que atende 400 crianças carentes, em conjunto. 400 crianças carentes.
5: Não pagam tanto, nada.
6: 400 crianças em vulnerabilidade, né? É, que tem tudo que eu não tinha na minha infância. E nesse mesmo período, eu tive o convite do Frederico Heder para entrar no Abracadabra, que foi no período da pandemia, ali mais ou menos. E eu achei que falei assim, caramba, não sei, né? Tipo,
5: mas o Red é um cara de visão, né?
6: Exatamente. E eu entrei na época...
5: Foi na música, cara.
6: Em conjunto com a Dani. E o circo tem muito de irmãos, né?
1: Claro.
6: E nós fizemos, na época, um número que era em conjunto. E na mesma época, o Fred começava a me levar nas reuniões de captação de recursos para os... Que o circo, ele, nós hoje somos patrocinados pela Sabesp. Nós estamos na Arena Sabesp, que é pela Lei Rouanet. Então, ele começou a me ensinar isso. E foi aí que também teve, de certa forma, o meu interesse com o Instituto Hipólito. Porque o Instituto, ele é todo captado por lei de recursos ao esporte, né? Lei de incentivo ao esporte, que não é concorrente, não tira do mesmo lugar da Rouanet, do ICMS, que se fosse viagem Rio de Janeiro, se fosse das leis de São Paulo. Então, ali me despertou muitos locais de fala. Então, eu às vezes também sou um mestre de cerimônia do Abracadabra. Nesse legal. Último ano eu fui, durante um ano inteiro, eu fui o apresentador. O Fred é o idealizador disso tudo, ele é o sonhador, o circo é dele, a cara é dele, mas eu aprendi muito. Eu sempre tive um lado artístico muito, muito aflorado, né? Ginástica artística, né?
5: Não, que bonito. E canta também, viu?
1: Canta,
5: nós
1: somos, né,
5: num restaurante, acho que foi lá em São José do Rio.
6: Foi em Goiânia,
5: Goiânia, estamos em Goiânia. Aí quando eu vejo, ele tá lá na orquestra sempre, cantando,
1: povo. Que demais. Agora, Dedé, esse convite também veio a você, Dedé Santana, o nosso eterno trapalhão. Mas eu vou te falar uma coisa, demorou um pouquinho, hein? Porque você tem 90 anos, Dedé. Cadê as homenagens a Dedé Santana, o maior humorista do Brasil, o maior escada da televisão brasileira?
5: Eu ganhei lá a Calçada da Fama.
1: Na Rede Globo.
5: Foi Calçada da Fama. É, ganhei um episódio lá no... Como é que chama aquele? É, que tem lá... Da Globo. É um negócio da Globo que tem lá.
1: Ah, Memória Globo.
5: Memória Globo.
1: Sim.
5: Fizeram algumas coisas.
2: E dinheiro, que é bom. E dinheiro.
5: Ai, meu Deus, não fala. O velho aqui já passou muito aperto. Cara,
1: pois
5: você não imagina. Eu já tive muito, já fiquei sem nada. Aí voltei a ter de novo, voltei a ficar sem nada.
3: Mas fiquei sabendo que o senhor recebeu um convite agora, convite especial? Pode falar,
5: rapaz,
3: disso?
5: Eu até agora não estou acreditando nisso. Eu estou até com medo de falar sobre isso.
2: Vai fazer um livro?
5: Estou acreditando porque já estão mandando passagem, estão mandando. Esse prêmio que eu vou receber na NASA vai ser entregue por um astronauta. Como pela carreira artística, pelo artista que eu sou, eu vou receber. E quem vai cantar lá é o Buchecha.
1: Peraí, então, Dedé Santana, o maior humorista do Brasil, vai ganhar uma homenagem na NASA, que manda foguete pra Lua, é isso?
5: Será que eles não querem me pôr no foguete? A minha filha veio me assistir. Eu tenho uma filha que é atriz. Eu não sei se vocês já ouviram falar nela, claro, né? Ela já fez 6 filmes, ela faz teatro com a Ana Rosa, que é a Yasmin Santana. Minha filha falou, eu sei porque que eles querem te levar para a NASA. Depois de ver o espetáculo aí, eles querem te estudar, porque você é um caso de estudar. 90 anos aí no picadeiro, pulando, dançando, andando de motinha, não pode ser.
1: E eu não quero criar discórdia, não. Mas o Didi não foi homenageado pela NASA.
2: Só pelo Mion.
1: Só pelo Mion.
2: Só pelo Mion.
1: Então, olha só, temos aqui o reconhecimento de talento. A gente sabe que Didi é um eterno. Eu
5: fui também, né?
1: Você foi, sim, logo depois,
2: e o Naldo, do Didi.
7: Naldo também. O Naldo vai pra NASA também, Naldo segundo Benes. Ele.
2: Então vai pra NASA? Vai, porque vai pra Lua.
1: Disse aqui no nosso programa.
2: Ele veio aqui no nosso programa e falou que vai pra Lua.
7: Vai pra Lua, Naldo.
1: Estamos aqui com duas grandes celebridades, Diego Hipólito, Didi, sim, e também o Dedé Santana. Dedé, o eterno trapalhão. Duas grandes estrelas que se encontram no espetáculo Abra Cadabra. A gente vai falar sobre ele daqui a pouquinho. Mas antes eu quero entender. Ô, Dedé, essa homenagem do Mion, que o Mion fez pra você, ele fez logo depois que ele fez pro Didi. Ele não podia ter te colocado na homenagem pro Didi também?
5: Pois é, rapaz. É o que aconteceu. Eles fizeram lá e a internet caiu matando em cima da cor. Todo mundo reclamando. Aí eu acho que eles foram praticamente obrigados a me chamar. Ah. Mas eu tive uma surpresa agradável.
1: Como?
5: Porque o Renato foi lá. Eu não sabia, ele apareceu lá para me dar um abraço. Que legal. Isso aí foi muito legal, né?
1: Mas eu queria entender.
5: Eu não considero o Renato amigo, nem colega, não. Ele, para mim, é meu irmão. Eu tenho ele como irmão.
2: Você sabe.
5: Claro, de vez em quando a gente sai no tapa um pouquinho.
7: Normal. É meu irmão de irmão.
5: Agora não mais, né?
1: Pô,
5: agora...
1: vocês trabalharam juntos 40 anos, entendeu?
5: Não, e a gente vivia mais, os quatro viviam mais entre a gente do que com a família.
1: Sim.
5: E o grande apaziguador nosso era o Maurinho Zacarias. Ele chegava, ô, Dedé, não briga com o Renato. Esse cara te ama.
1: Que legal.
5: Aí depois, Renato, mas você gritou com o Dedé, pô, você não pode fazer isso e tal.
1: Pô, que legal. Né?
5: E eles todos tinham consciência de uma coisa, que eu levei humor de circo para a televisão.
1: Foi o pioneiro nisso,
5: hein? Porque quando eu cheguei lá, o humor era radiofônico. Era o pessoal que vinha da rádio, Zé Trindade, Golias, todo, sim, mundo que vinha da rádio. Então eles eram parados. E eu levei lá tapa na cara, escorregar por cima da mesa, torta na cara. O Renato perguntava, mas dá certo? Falei, dá. Eu botava um tapete e ensinava. Que ele é um atleta, sabe? Que o Renato é um, sim, atleta. Joga a bola muito bem, era um atleta. E ele fazia tudo que eu mandava. Pula ali, ele pulava, escorrega por aqui. Ia.
1: Você foi o cabeça da dupla, né? Porque, ó, pra quem não sabe, os Trapalhões começam com uma dupla. Didi e Dedé.
5: Isso.
1: Eles começam juntos lá na extinta TV Excelsior, se eu não me engano.
5: E eram os dois comediantes.
1: Eram só os dois.
5: E eram comediantes os dois.
1: Vocês dois.
5: É, a piada, ele dava uma piada, eu dava outra. Ele dava uma piada. Chegou uma hora que eu falei, Renato, isso não está funcionando. Ele falou, o quê? Não, nós estamos muito... A gente estava indo bem na TV Tupi do Rio, lá na UCA. Ele falou, pô, mas quando a gente entra, está indo bem. Eu falei, mas não dá certo. Tem que um preparar a piada pro outro. Ele falou, mas quem vai preparar a piada? Eu falei, eu. E ele falou, mas por que você e não eu? Eu falei, porque você é mais engraçado do que eu. Então eu vou preparar a piada, você é mais engraçado. Você dá a piada. E foi assim que aí surgiu a dupla Dedé e Didi. Aí não era dois comediantes. Era Dedé e Didi, aí troquei. Você ficou tá... Didi e Dedé. E eu passei a fazer o escada para ele.
1: Dedé, é uma função muito importante.
2: Você sabe, a impressão que eu tenho, Dedé, é que você gosta mais do Didi do que o Didi gosta de você.
5: Será, rapaz? Agora você me deixou em dúvida também. Agora é...
1: É que você fala com muito carinho, com muito amor, Dedé. Isso é muito lindo.
5: Eu gosto
1: de
5: muito
1: verdade.
5: Dele.
1: Você
5: eu quando vou na casa
1: gratidão
5: dele, rapaz, ele me abraça, chora. Você precisa
1: que bonito ver. Isso. É que na sua legal. Voz a gente consegue sentir gratidão. Isso é uma coisa muito bonita. Pouca gente tem, sabia?
5: Eu, um garoto pobre, saio do circo, da barraca. De repente começa na televisão, sim, a fazer... Quem me levou pra televisão pra trabalhar com o Renato sua... Arnaud Rodrigues.
1: Claro.
5: Ele me via no teatro. Eu era o ator principal do Teatro Recreio no Rio de Janeiro. E ele falou, esse é o cara, porque o Renato não estava acertando sozinho.
1: Por isso
5: e
1: que
5: ele
1: eu
5: falou,
1: digo
5: ele
1: que...
5: é bom comediante, mas não está acertando sozinho. Aí falaram com o Renato, ele falou, não é que eu estou acostumado a trabalhar com um companheiro do lado. Aí eles falaram, temos esse companheiro para você. Foi o meu primeiro contrato na televisão. Como eu era muito sozinho na época, o Renato tinha dois filhos, eu não saía da casa dele, eu dormia lá. Aí peguei os filhos dele, já era... É, eu era como um tio dele. O Renato virou meu irmão. A esposa dele, a primeira, dona Marta, até minha roupa ela lavava.
1: Que legal,
5: sabe? Então peguei um carinho muito. Eu aprendi muito de família com ele. Domingo ele fazia eu ir pra igreja com ele 10 horas da manhã. Entendeu? Eu tenho uma coisa com o Renato.
1: Bonito.
5: Mesmo que ele me fizesse alguma coisa de ruim, eu perdoava.
1: Que bonito isso.
7: É irmandade, né? Totalmente irmandade.
1: Lealdade. A gente tá conversando aqui com duas pessoas que são muito leais e estão no circo. Vá ver o espetáculo Abracadabra. A gente vai falar mais sobre ele daqui a pouquinho. Até porque eu quero tirar uma dúvida. Dedé, eu sei que você tá com 90 anos e tá inteiraço. Tá bonito.
5: Dói coluna, dói pé.
1: Normal. 90 anos também não doesse, aí teria alguma coisa errada. Agora eu quero saber do Didi. Diego Hipólito. Didi! Porque Diego Hipólito, você é o mestre da acrobacia. Você faz tudo.
5: Não, e ele salta muito ainda.
1: É isso.
5: Vai lá ver.
1: Mas eu quero saber se você ainda consegue fazer. Eu quero saber se você consegue mesmo. Ou já deu aquela cabalhota, já começa a doer 3 dias seguidos.
7: Ai, meu
1: assim,
7: ciático.
1: Eu tô com dor na réia.
6: Você sabe que eu já operei pela ginástica 11 vezes, né? Em 10 anos, eu operei 5 vezes o pé direito, uma vez o pé esquerdo, 2 vezes o joelho direito, 2 vezes o ombro esquerdo, uma vez a coluna com 16 pinos na coluna, rompi o bíceps.
1: Meu Deus.
6: Enxertei dos dois joelhos pra reconstruir o pé esquerdo, quebrei meu pé mais de 30 vezes.
7: Meu Deus.
6: Então... Pra mim, as minhas lesões da ginástica... A ginástica, eu sou de uma geração que não tinha tanto equipamento tão bom quanto é hoje em dia. Isso começou a partir do ano de 2014, a começarem a terem melhores aparelhos no Brasil. É a partir dessa gestão atual nova da Confederação, que veio da Luciene, hoje em dia com o Henrique Mota e tal. Mas as aparelhagens, elas melhoraram muito para os atletas. Então, e eu sou de uma geração que era o Diego Hipólito, e o Diego Hipólito, então eu ia para tudo.
1: Só você.
6: Então, mesmo quando eu não estava 100%, eu ia para as competições. Então, mesmo machucado, eu ia para as competições. Hoje em dia não é dessa maneira. Hoje em dia eu respeito ao atleta e a aparelhagem, aos profissionais que envolvem, existe uma equipe multidisciplinar muito grande. Eu não me acho que isso não tenha sido um privilégio na minha época, porque eu me tornei um atleta referência na minha modalidade. Eu não sou melhor que absolutamente ninguém da atualidade, e de ninguém que possa vir, e nem melhor do que os que vieram antes, mas eu também não sou pior. Só que eu tive, como eu fui um atleta muito resiliente, tipo, que não desistia, que mostrava muita emoção, eu era muito verdadeiro nas minhas palavras, eu sou da geração que só existia televisão. Então, quando eu terminava, eu não estava nem aí, se eu tivesse ido mal, eu falava que tinha amarelado, chorava, eu sempre fui muito real. E então, as minhas lesões foram muito expostas, né? E quando eu terminei a minha carreira, que tem 10 anos, eu decidi, falei, eu não aguento mais operar, porque a cirurgia, ela te... tira muito tempo da ginástica. Eu tive mais tempo em reabilitação em 10 anos do que em treinamento. E mesmo assim eu consegui 69 medalhas em Copas do Mundo. Então eu treinava super pouco. Meu primeiro título mundial em 2005, eu que tinha quebrado meu pé direito, tinha colocado 2 pinos no pé direito. Eu fiquei 6 meses sem treinar. Eu treinei 3 semanas e eu fui o primeiro campeão mundial da história da ginástica. Então hoje as minhas dores são infinitamente menores. Eu tenho... às vezes dor, dores geralmente no meu pé ou um pouco na coluna, mas nada comparável do que eu tinha quando eu tinha na ginástica.
1: Gente. Nossa, eu imagino, que dor, hein, mini rutina.
7: Não, será que entra no banco sem apitar?
2: Não. Os pinos são de titânio. E depois, um atleta de ponta como você, depois que acaba a carreira, você aperta aquele botãozinho do F, acorda meio-dia, come o que tem vontade, ou ainda você consegue manter?
6: Não, na realidade... É que assim, cada pessoa é um perfil, né? Eu acho que ter vindo de onde eu vim, que foi dois pais que vieram da roça, conseguir conquistar tudo com muita persistência, né? Num país que a ginástica não era muito falada para homens, né? Então eu segui os passos da Daniela Hipólito e da Daiane Santos. Eu queria ser igual a Daniela Hipólito e a Daiane Santos. Então, eu, pra ter chegado nisso, eu me abdiquei de muitas coisas e fui seguindo passos. Então, quando eu fui chegando, consegui os resultados e depois, no término da minha carreira, eu falei, se eu fui inteligente pro esporte, eu posso ser inteligente para outras coisas também. As pessoas, elas tentam ditar muito o que você vai ser. Você é o que você quer ser.
5: Tá aí, ó. Tá quero ver até quando ele vai saltar. Porque eu dei o meu último salto mortal.
1: Quando?
5: Isso é gravado, tá na Globo gravado. O Renato ficou olhando assim, na hora, eu tinha 69 anos. Eu dei meu último.
6: Ali nunca então mais. Eu descobri o limite, então eu tenho mais 29 anos. É
2: isso. Aquela cambalhota, você ainda dá aquela cambalhota?
5: O último salto mortal que eu dei.
1: Que incrível.
5: Que o Renato ia pegar na minha mão e eu dava um salto mortal.
2: E aquela cambalhota que você dava assim, ainda consegue ou não?
5: Eu já fiz isso com o Mion uma vez.
1: Que irado!
5: Com o Mion.
1: Você consegue?
5: Eu era novo, não, naquela época era novo ainda. Aí o Mion falou: aqueles saltos lá que você dá no cinema, é dublê. Eu falei, sou eu mesmo. Você é capaz de fazer aqui? Eu falei, se você fizer comigo, eu faço. Ele falou, eu faço. Falei, agora eu vou ter que fazer. Aí deitei ele no chão, nós saímos fazendo um trenzinho, sim, uma roda, os dois, um pegando no pé do outro. Tem isso na internet, vou eu falar. E ele fazendo acrobacia.
1: Além disso, sabe o que tem na internet? Tem o nosso canal no YouTube, onde a gente está transmitindo aqui a nossa entrevista com o Diego Hipólito e o Dedé Santana. E no YouTube, Dedé, estão fazendo muitos pedidos, estão elogiando o Diego Hipólito, mas estão fazendo muitos pedidos aqui.
7: Pro senhor fazer um mortal aqui,
1: né? Estão pedindo pra gente falar sobre Mussum e Zacarias. Que fazem uma falta danada,
5: dá
1: muita saudade.
5: Eu sinto muita falta deles, principalmente da convivência, né? O Mussum foi um cara que eu levei pros Trapalhões, né? Eu conheci o Mussum 6 anos antes de conhecer o Renato. Ele era dos originais do samba. Sabe quem me apresentou ele?
1: Quem?
5: Jair Rodrigues.
1: Que demais!
5: Porque eu era diretor de uma casa de show aqui em São Paulo, onde Jair Rodrigues cantava. E eu que montava o show, dirigia, era o comediante e tal, né? E um dia eu chamei, eu falei, Jair, você fica lá no canto? Tem que cantar no palco, tá? Você é muito engraçado, você canta... Ah, não, isso eu não quero. Ele não queria ir pro palco. Eu falei, então faz um número cômico comigo aqui,
1: eu
5: dou umas piadas. Ele falou, não, eu não faço. Mas eu vou te apresentar um cara engraçado. Quer almoçar comigo segunda-feira no escritório? Eu falei, vou. E aí eu fui lá e ele me apresentou o Mussum. Aí o Mussum nunca mais me largou.
1: Que história.
5: A gente chegou no barzinho do lado ali, ele falou pro garçom, me dá um mé aí. Eu falei, o que é mé? Era um copinho.
1: Sim.
5: Ele botava metade de mel e metade de cachaça.
1: Misturava
5: e tomava.
1: Chamava sobremesinha mé. Boa. Olha, mé. Estamos aqui com Diego Hipólito e Dedé Santana. O papo tá maravilhoso. E a gente vai para um rápido intervalo e na volta tem mais sobremesa para você. Então fique com a gente. Não mude de sintonia. Continue com a gente.
7: Vai fazer mais uma.

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1: 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Quer mais uma?
2: Ah, não.
1: É verdade. 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
3: Ele vai, olha que perna boa. Ah, cueca roxa. Oi, cueca roxa.
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1: Cara ouvinte que nos ouve com seu ouvido, estamos de volta com Sobremesa, o seu programa favorito. E o programinha de meu Deus de hoje recebe duas grandes lendas do Brasil: Diego Hipólito, grande atleta, e também ele, Dedé Santana, o eterno trapalhão.
2: Grande atleta do sexo.
1: Eu ia chamar a enquete do dia, mas esquece. O que, que é o grande atleta do sexo? Olha, fala pra mim.
2: Não, é que eu falo muita merda. E ele
1: fala, você pode fazer o que você quiser.
2: Eu falo muita merda. Fala. Eu falei, eu tô igual o Silvio Santos, né? De 90 anos, eu falo o que quiser. Porque o meu apelido com os trapalhões era atleta do sexo.
3: Ô, louco, do seu apelido com
1: os trapalhões. Me disseram que você era namorado dele.
2: De tempo, né? Esse moleque.
1: É. Então quer dizer que os dois são atletas do sexo. Me conte mais, Diego Hipólito, por favor. Como está? Tá treinando?
4: Ele tá até vermelho agora.
5: Ai, gente, o Dedé é muito engraçado, porque assim, ele solta as piadas todas que ele quer falar e é muito divertido, porque eu acho que a gente tá num período tão diferente, né? Que tudo... A gente tem que ter tanto pudor pra falar. É que eu sou politicamente correto, sempre fui. Né?
1: Entendi.
5: O filhinho que não fala errado.
1: Tudo sabe? Bem, então vamos falar com politicamente incorreto, não tem problema.
2: Também, que história é essa? Tem uma mãe que é um gênio, viu?
1: Ela é, né?
2: A mãe dele é.
1: Mas a família inteira, sério. É impressionante. A família Hipólito é incrível. Mas que história é essa do atleta do sexo, o Dedé?
2: É porque eu era meio dele. Pecadorzinho lá.
4: É mesmo? Inventado, né?
2: Não, o garoto que sai do circo, né? Aí chega ali, eu era atletia, tio.
1: Bonitão, você era o mais bonito dos quatro.
2: E tal, né? Aí sobrava muito pra mim. Uma dúvida era minha. De bastante.
1: Uma dúvida
2: era
1: de amigo.
2: Era de com força, de com muito.
1: Uma dúvida minha de amigo, assim. Você pegou todas as mulheres que você quis?
2: Muitas famosas, né?
1: É. Mas teve aquela que
2: você... Eu não posso falar o nome.
1: Não, não precisa falar o nome, não. Você tem delicadeza. Eu quero saber assim. Você tava numa festa, bati o olho e falava, eu quero ficar com aquela mulher. Você ficava? Conseguia?
2: Dava certo, eu não sei porquê, mas dava certo. Porra, eu também não entendo muito porquê, mas dava certo.
1: Não, você era o bonitão, você é galã. Até hoje
2: não
1: você é bonito.
2: Não é que os quatro eram tão feios que eu era o melhorzinho. Os quatro eram feios. Eu era feio, o Renato feio, todo mundo feio.
4: É que nem aqui, eu pego você... todo mundo porque os dois
2: não,
4: são feios.
2: O mais bonito ali, se você notar bem, o mais bonito ali era o Mussu.
1: Não,
2: era um negro bonito.
1: Ele
2: né?
1: É muito bonito, mas você era o mais bonito.
2: Era
1: assim. Você pegou capa de Playboy?
2: Como é que é?
1: Capa de Playboy, você pegou? Aquela modelo que foi capa da revista?
2: Eu fui casado com uma capa de Playboy.
1: Pode
2: ver aí.
1: Que demais.
2: Fui casado. Suzana Matos foi capa da Playboy, é.
1: Você foi muito namoradeiro, você foi um atleta do sexo,
2: isso é
1: muito
2: bastante.
1: Bom.
2: Olha, se interessou.
4: Deu muito trabalho pra sua família, né, seu Dedé? Meu
2: Dei
4: Deus.
2: Depois.
4: E falando em família, fiquei sabendo que o senhor começou muito cedo no circo.
2: Comecei cedo, mesmo.
4: Qual foi a primeira aparição do senhor no palco do circo?
2: Foi com 3 meses de idade no colo da minha mãe. A minha mãe era negra. E o meu pai era descendente de cigano lá da Ucrânia, né? E a irmã dele casou com você me perguntou sobre o palco no circo.
1: Sim.
2: A irmã do meu pai, é tudo descendente de cigano, casou com um português, né? E esse português inventou o palco no circo. Então, no Picadeiro era o Benjamin de Oliveira, que inventou o teatro no Picadeiro. Mas no palco, quem levou para o palco foi meu tio, Antônio de Vasconcelos. E aí, no palco, se fazia drama. E tinha muito drama de escravo naquela época. Funcionava, dava muita bilheteria. Sim. E tinha uma peça que chamava Cabana do Pai Tomás, que é uma peça inglesa, se não me engano. E aí, ali na coisa, a minha mãe tinha que entrar com uma criança no colo. Até a história é meio comprida, não sei se eu conto aqui. É entrar com a criança no colo. Meu pai preparou um disco, tinha um disco. É, barulho de carro, freada, cachorro, nenê chorando. Ele falou, ó, quando tirada do colo da Undina, que era minha mãe, você põe o disco de choro de criança para emocionar o público. Porque ela era vendida para uma fazenda e o filho para outra, né? E quando, na hora de entrar, era um boneco. A minha mãe falou, não, vou pegar o Manfred mesmo.
1: Que
2: pegou e entrou comigo. Aí eles prepararam disso, mas quando tiraram eu do colo da minha mãe, eu chorei no duro. Eu chorei no duro e aí a plateia, tudo emocionado e os artistas começaram a rir.
1: Caramba.
2: E meu pai era o senhor dos escravos, que que ele era branco, olho verde, alto, né? Ele parou e falou, gente, eu vou explicar o que aconteceu. Que a plateia estava chorando e os artistas começaram a rir. Ele falou, vou explicar o que houve. Aí explicou o que tinha preparado, então. E aí a plateia me aplaudiu.
1: Caramba!
2: Então, meu primeiro aplauso foi com 3 meses de idade. E a minha primeira vaia com 16 anos. Essa eu não esqueço.
1: Por que a vaia com 16
2: anos? Porque meu pai tinha um circo aqui em São Bernardo do Campo. E levava ao sábado, levava atração. E Tunique Tinoco, meu Deus. Mas o Tunique Tinoco foram fazer 2 circos antes de chegar. E ele não chegava no circo. E a plateia irritada, eu entrava toda hora. E chegaram, não, vai Dedé de novo. Eu ia lá, pra, a plateia chegando aí, vai Dedé de novo. O público começou a me vaiar. Aí meu pai entrou pelo picadeiro. Graças a Deus, chegaram.
1: E, ó, falando em picadeiro, você pode bater palmas para os dois, para o Diego Hipólito, para o Dedé Santana, aqui em São Paulo. Anota aí, é o espetáculo Abracadabra, o circo musical na Arena Sabesp, no Shopping Moca Plaza, em São Paulo, de quinta a domingo. Ingressos e horários no Instagram, @abracadabra, circo musical, que é uma coisa espetacular.
2: Como você nunca viu.
1: É espetacular.
2: Eu nunca tinha visto um circo desse, né? É um circo, realmente, a gente tem orgulho de trabalhar lá. É maravilhoso.
1: E tem tudo,
2: cara.
1: Tem tudo. Show de malabares, tem palhaçaria, tem tudo.
2: Tem Diego Hipólito, cara, você pensou?
1: Isso é incrível. Você lá, faz coisa, Diego?
5: Faço. Nós temos, além da atração do Dedé, em comemoração dos 90 anos do Dedé, eu faço acrobacias, narrada anteriormente pelo Galvão Bueno. Depois de fazer as acrobacias, eu converso com o público no meio da própria plateia. E o circo, ele é um circo muito luxuoso, né? Nós temos 4 cantores ao vivo. É, os irmãos Brauna, que foram campeões do Canta Comigo. Nós temos o Wesley e a Sadilha. A Sadilha já fez diversos também programas. Nós temos 24 bailarinos em palco. Nós temos orquestra ao vivo, que não é comum. É o único circo brasileiro com orquestra ao vivo. Tudo, absolutamente tudo ao vivo. Nós temos
2: ele
5: talão de LED,
2: o circo, movie, o melhor espetáculo.
5: É o melhor espetáculo, demais. Assim, indiscutível. Nós temos artistas nacionais e internacionais, os números são muito bonitos. E o mais importante é que é muito sobre o poder da palavra, porque ele conta uma história, né? Quando o Fred entra, ele conta sobre o que o Abracadabra é, tudo que a gente fala acontece, né? Então a gente faz um convite para as pessoas voltarem naquelas 2 horas e meia que elas estão ali no espetáculo, a voltarem a ser crianças. Então é muito nostálgico, é muito bom, a gente ri, se emociona. Eu mesmo como artista, todas as vezes eu vou lá assistindo, de trás eu fico assistindo, porque é muito bonito, os cantores são muito poderosos, são muito imponentes. O Fred, ele faz grandes musicais, ele também está com o Djavan.
2: Guarda-roupa
5: agora,
2: é incrível.
5: Não, Bradesco,
1: Frederico Réder é um boss brasileiro.
2: Vocês não viram? Vamos lá ver, vale a pena.
5: Exatamente. Além disso, gente, para você, muitas vezes você vai e você pensa assim, tem praça de alimentação? Tem praça de alimentação. É tudo coberto, nada é no chão. Nós temos cachorro quente, temos pastel, tem pipoca, tem algodão doce.
4: Ai, experiência que
5: completa, hambúrguer, tem absolutamente tudo. Em todo o período você está no lugar coberto, desde antes da bilheteria até você estar no espetáculo.
2: E o
5: espetáculo,
2: como você falou, é tudo treinado.
5: Exatamente,
2: né?
5: É de quinta a domingo, quinta e sexta, 7:30 da noite. Hoje nós temos sessão lá 7:30 da noite, amanhã também 7:30 da noite, sábado 4 e 7:30, domingo 3 e 6:30. Você pode adquirir os ingressos tanto pelo ru.com quanto diretamente nas nossas bilheterias todos os dias, de 10 da manhã às 10 da noite.
1: Eu vou garantir meu ingresso, eu vou.
4: Eu
1: de verdade,
4: vou
1: comprar e vou. Porque, Dedé, de verdade, é muito incrível.
6: Dedé, hoje em dia, esse negócio de humor, fazer humor tá difícil, tá chato. Na época dos Trapalhões, a Globo dava total liberdade pra vocês? Vocês faziam o que vocês queriam ou não?
2: No começo, não, mas depois sim. Depois sim. Quando nós mudamos de diretor, aí eles... porque o diretor nosso era o César Vanucci, Augusto César Vanucci. Ele era o diretor-geral da linha de show. Então ele não permitia certas coisas. E como ele era muito meu amigo, um dia os Trapalhões falaram, Dedé, você vai falar com o cara. Eu falei, mas logo eu, cara? Você vai falar que a maneira que está conduzido o programa não está dando certo. Porque ele falava assim, faz a piada, começa aqui, vira para cá, fala para essa câmera e tal. E a gente não estava se ajeitando com aquilo. Aí eu fui falar para ele, rapaz... Eu fui a vítima.
7: Oi.
2: Fui falar com ele, o cara deu uma bronca. Falou, pra fazer merda eu não faço. Eu não quero fazer coisa e tal. E bateu na mesa e tal. E a gente ia gravar, ele falou, e não tem gravação hoje, acabou a gravação. E saiu do Teatro Fênix.
7: Caramba.
2: Rapaz, eu falei, ó, deu merda.
7: Ferrou.
2: Falei, ó, você perdemos que é culpado. Aí os três estavam culpando eu. Aí a produção chegou lá, o cara da produção falou assim, olha, o Boni manda vocês esperarem, que ele quer falar com vocês.
7: Ih, deu ruim. O Boni, que era o chefão, hein? O Boni da Globo.
2: Foi no terceiro programa que a gente tava gravando.
7: Ai.
2: Aí o Boni chegou lá, rapaz, a gente ficou que nem soldado, assim, né? E o Boni chegou lá, sorridente, tá? Olha aqui, ó. Aí tem quatro nomes de diretor, vocês escolhem um aí. E vamos gravar hoje ainda. Esses não estão trabalhando. Eu mando chamar e começa a gravar hoje. Aí a gente...
4: Ufa.
2: Aí na lista de diretor, coisa que a gente não fala muito, e fui o grande responsável pelo sucesso dos Trapalhões. Eu não gosto de falar sucesso e tal, mas na televisão, foi Adriano Stuart. Fui eu até que apontei. Eu falei, pega o Adriano Stuart. Falei, por quê? Porque ele é filho de cara de circo. E o humor que nós estamos fazendo é humor circense. E ele vai inventar coisa na hora e tal. Aí todo mundo concordou. Aí veio o Adriano Stuart. Ele chegou de cara e falou, põe uma câmera em cada um e uma no geral e toca o pau aí. Ele deixava uma câmera no geral e uma câmera em cada um. Porque sabe como é a Globo poderosa, né? É vários VTs e tal. Que se ferrava era o editor depois. Mas ficava assim, aí funcionou. Teve uma vez que eu parei e falei, volto. Ele falou, não, não volta não, vai daí mesmo. Nós olhamos um para a cara do outro e vamos embora. Aí no segundo, terceiro programa, depois desses três, o Ibope foi subindo, que acabou dando quase 90
7: Jesus.
2: De audiência.
4: Caramba!
2: 90 ninguém mais. Só o Jornal Nacional dava o mesmo Ibope nosso.
7: Que
2: você
7: louco.
2: Tem ideia.
7: E a gente está falando de uma época em que todo mundo parava para assistir
2: hoje
7: ao programa.
2: Faz, né?
7: Hoje a gente assiste pelo YouTube, a gente assiste no streaming. Naquela época a gente parava tudo, sentava em frente à televisão e assistia. E uma televisão.
2: E aí,
7: né?
2: Que ele, desculpa te cortar o que você estava falando, ela pegou mais liberdade para falar. Né? Mas hoje em dia, o politicamente correto amordaçou os comediantes, coitado deles.
6: Vocês não podem falar
2: tudo preso. Hoje estava todo mundo em cana.
7: Uma dúvida. Quando a gente já
2: e
7: viu.
2: Eu podia falar de negro, porque minha mãe é negra. Eu podia falar. O Mussu falava assim, meu compadre, que ele nunca me chamou de amigo nem Dedé. Era compadre. Meu compadre, naquela cena, tu fala assim, é um negão para mim. E eu esperava aquela cena. O negão, ele. Negão é teu passado. Né? Ele gostava de fazer essa coisa. E o diretor. Falava, Dedé, a tua principal coisa aqui, além de fazer escada com ele, é cortar eles. Porque senão o quadro vai dar meia hora. Ia mesmo. Você pode ver que tem quadro de 15 minutos. Tem quadro de 2 minutos. Eu tinha que estar cortando eles e tal. E ele falava, eu cortava bem cai. É por isso que eu corto vocês aqui também.
7: Não, você pode tudo.
6: O povo parava para assistir os Trapalhões e para também quando tem Olimpíada.
4: É
6: todo
4: verdade.
6: Mundo. O Diego falou agora há pouco que ele, você escolhe da maneira como você quer viver, né? Hoje em dia, você ainda treina ou não?
5: Olha, muito difícil.
6: Muito difícil.
5: Eu treino muito, bem pouco. Mas é pela uma questão de tempo mesmo, né? Mas é super importante a manutenção do meu corpo. Porque como eu tenho um corpo debilitado, tipo, a minha coluna ela é ruim para uma
6: pessoa. Eu também tenho. E nunca fui atleta.
5: Eu operei quatro hérnias, mas eu ainda tenho quatro hérnias. Eu tinha oito. Então eu operei quatro delas, eu colei quatro vértebras. Uma na outra. Então,
7: ai,
5: eu tenho
7: nossa.
5: Ainda muitas lesões graves, né? Então eu convivo
2: como é
5: com
2: é
5: isso.
6: Ó, 10 anos de medalha. Eu não pratico, eu joguei futebol a minha vida inteira, mas hoje eu não consigo mais. Hoje eu tô bichado.
7: Não, mas você tá jogando de vez em quando.
6: 10 anos de medalha, eu quero fazer um desafio. Eu quero fazer um desafio pro
4: Eita,
6: Diego.
4: Eita, qual?
6: Porque nós temos. Porque aqui fora, a gente tá aqui no estúdio, aqui fora a gente tem um estacionamento.
7: Sim, aqui né? Do lado do estúdio.
6: É,
7: sim,
6: fora. Sim. Saiu da porta tem estacionamento e a gente tem que é uma das maiores antenas de FM do mundo. e é a maior potência de FM. Essa antena aqui tem 180 metros, tem antena
4: é da muito TMC. Grande. Não,
7: pelo amor de Deus. Gente, pare e prepara.
6: É, antena TMC é uma das maiores
7: de FM. O que você está querendo, querendo com o Diego?
6: Eu quero ver se ele consegue no braço, olha o braço do cara lá, o tamanho. Eu quero ver se ele consegue no braço subir que seja 10 metros da nossa antena.
5: Sair
6: do estúdio agora.
2: Vamos falar no cachê aí.
6: Não, você não vai negociar, não.
2: Não, eu tô nessa. Vou ganhar 20%.
6: Eu quero...
7: 20%, tá? Gente, para.
6: Peraí, eu quero ver se você topa. Você, uns 10, 15 metros tá bom.
5: Não. Tá fácil, eu vou subir uns 10, 15 metros.
6: É.
5: De então, verdade, saindo daqui eu vou subir mesmo. Hein?
6: Então você pode sair. O diretor tem uma equipe aí, o pessoal do digital, sei lá.
5: Vou subir.
6: Eu quero ver.
2: O cara é maluco.
6: Eu quero ver.
5: Você não vai fazer. É pra eu ir agora?
7: Não, Diego, ele tá brincando. Não cai na pilha dele, pode, não.
6: Não, claro, não vai.
5: Eu vou.
7: Que não, o cara acabou de falar que eu
6: não vou. Então, daqui a pouco.
7: O cara acabou de falar que se machucou, Batista.
6: Não, mas ele falou que...
5: subir. Não, mas é um desafio. Não. Atleta é movido a desafio.
7: Calma. Peraí, ó. Vamos, calma. Peraí, dê ordem na casa.
2: E se der choque aquela coisa lá?
6: Não dá. É aterrado.
7: Eu quero pedir desculpas. Eu quero pedir desculpas em nome do Sobremesa, que o Batista veio com uma ideia absurda de querer fazer um desafio com o Diego Hipólito.
2: Não, Igor, um maluco desse que quer fazer.
7: Não. O Diego fez um desafio com o Diego Hipólito, grande ginástico olímpico, de que o Diego deveria subir até 10 metros da nossa antena, que fica do lado do nosso estúdio.
6: Eu vou subir 15.
7: Ele tá querendo... Não caia na pilha dele. O Batista quer desafiar o Diego Hipólito e quer subir na antena. Falando pro Diego Hipólito subir na antena, isso não tem o menor cabimento. Meu, a antena tem 180 metros. É uma das maiores antenas de transmissão de FM do Brasil, do mundo. Gente, vamos parar com isso.
5: Vai, deixa ele ir logo.
4: Vai mesmo,
5: fica gente, falando, vai. Daqui a pouco ele não faz.
7: É pra não ele fazer. Falou, não,
6: vai lá, gente. Vai lá, pode ir.
4: Vai, pode ir.
2: Tu mexeu, não vai fazer. Cara maluco.
6: Pode ir.
7: Mais um convidado que sai.
6: O Dedé tá dizendo. O Dedé, calma.
7: Ele saiu, ele ficou puto.
4: Ele vai subir.
2: Ele gosta de enfrentar desafio.
7: Pode fazer isso.
2: Tudo que fala pra ele, ele não faz.
7: Cláudio.
2: Gente, atenção aí. Vamos esperar.
7: Yuri, por favor.
6: Peraí que eu tô...
7: Pede.
6: Olha lá.
4: A equipe tá gravando.
7: Peraí, sacanagem.
6: Ele já saiu. Olha lá, ó.
2: QD.
6: Olha lá.
7: Peraí.
2: Eu quero ver no ar esse troço.
6: Estamos aqui... Vamos gravar e voltar no ar.
7: Estamos aqui no Sobremesa, o seu programa favorito. O programinha de meu Deus, hoje recebendo duas grandes personalidades.
6: Agora Diego Hipólito.
2: Olha lá, tá indo, ó.
6: Olha lá ele atrás.
4: Ele tá indo mesmo, gente. Que doideira.
2: Diego Hipólito, gente.
4: Ele vai subir, maluco, a antena tá subir. Da
7: eu quero...
4: TMC, ai, que meu tem Deus. 180 metros.
2: Eu tenho espetáculo hoje, Lucas. O que eu faço?
7: Eu preciso
2: do Diego no espetáculo.
7: Ele não vai subir. Ele deve ter ficado chateado. Eu vou explicar o que aconteceu. Estávamos aqui entrevistando o Diego Hipólito. E o Batista foi fazer uma brincadeirinha. E eu acho que eu peço desculpas em nome dessa brincadeira de desafiar um atleta olímpico. Falou que o Diego não conseguiria subir a antena da TMC. E aí ele saiu. Ele provavelmente deve ter ficado chateado. Eu peço desculpas.
4: Eu acho que ele foi lá subir, meu filho.
2: Se for assim, que eu subo também.
7: Não, ele falou que ia subir 15 metros, ele caiu na filha.
2: Eu subo.
7: Ele tá subindo. Alguém pode confirmar se ele ficou perto, por favor?
2: Lá, o que que tem, gente?
7: Acabaram de confirmar que ele tá subindo.
4: Não, é uma antena mesmo, seu Dedé.
2: E aí?
7: Ele tá botando a bermuda? Confere pra mim. Foi?
6: Ele foi.
7: Ele tá indo?
6: Ele foi. A Mayara do Link.
7: Ele tá botando a bermuda
6: pra ir. A Mayara do Link entrou aqui desesperada falando que
7: foi. Tá maluco isso? É brincadeira, gente. Pelo amor de Deus, fala com ele que é brincadeira. Não. Ele não pode fazer isso. Ele não pode fazer. Não pode fazer isso, gente.
6: Ele já colocou. Pede a bermudinha.
2: Eu tenho espetáculo.
7: Eu não quero
6: a bermudinha
2: isso. Eu tenho espetáculo hoje, hein?
4: Gente, Dedé,
2: eu preciso isso. Dele lá hoje.
7: Vamos voltar aqui com o nosso convidado de honra, Dedé Santana, que está no
2: eu
7: shopping.
2: Eu é que tenho Moca a honra Plaza. De estar aqui. Que isso, honra. Agradecer nossa, a vocês muito. Vocês ajudam muito o circo. Eu sou embaixador do circo no Brasil. E fico muito feliz quando pessoas igual a vocês aqui ajudando o circo. Vocês não imaginam o que vocês ajudam.

0: garantido a ele.
1: E cara, desses seus 90 anos, nós acabamos sendo presenteados. Eu tenho 33, fui presenteado com você. Domingo, Dedé, era dia de ligar a televisão. Numa época, eu nasci em 93, numa época que começaram a colocar algumas reprises. Trapotel,
0: que era
1: tudo,
0: 11
1: na Globo.
0: Meia da
1: 11 e meia da manhã, no domingo.
0: Eles botaram achando que não ia dar audiência. E foi a maior audiência da parte da manhã. Engraçado, o público gostava.
1: Eu amava, né? Eu assistia ao Zacarias, infelizmente ele já não estava mais entre
0: Sabe
1: nós.
0: Sabe o que acontece também? Aquela época, as famílias se reuniam muito, na frente, né, da televisão. Eu, no final, eu dou autógrafo, converso, tiro foto com as pessoas e diz assim, meu pai falava, se não estudar, não vê os Trapalhões domingo. Tinha essas coisas. E as famílias se reuniam mesmo, né? É. O cara deixava de ir para a igreja, eu me escondia de ir para a igreja, que era 7 horas, para ver os Trapalhões. Tem muita, outros diziam assim, eu andava 3 quilômetros para ir numa fazenda onde tinha uma televisão, a bateria, que era ligada na bateria do trator da fazenda.
1: Que demais.
0: E às vezes acabava a bateria, a gente ficava bravo.
1: Que demais.
0: Tem muita história assim.
1: Muitas. E eu preciso te agradecer. Eu queria te dar a mão e dizer que homenagem a gente faz em vida. E que você tenha mais 90 anos pela frente. E que os próximos 90 anos que você tiver, que você seja homenageado todos os dias. Porque
0: obrigado,
1: o Brasil deve muito a você, a Mussum, a Zacarias e, é claro, também ao Didi. Mas principalmente a você, muito obrigado por
0: tudo que
1: você fez,
0: cara,
1: por nós, tá bom? De verdade.
0: Tem duas pessoas que a gente esquece muito de falar, que é o J. Betanco, que foi o cara que empurrou a gente no cinema. Bonito foi ele.
1: Que bonito.
0: J. Betanco e o Adriano Stuart na Globo, que quase ninguém fala. E os que trabalhavam com a gente. Carlos Curtis, maravilhoso.
1: Que demais,
0: aquele loirão de olho azul.
1: Sim, o grande
0: grandão,
1: vilão dos
0: Roberto
1: filmes.
0: Guilherme, o Sargento,
1: Pincel, maravilhoso.
0: Né? Terezinha Elisa, era a única mulher lá na Globo que levava tapa, caía com a gente, rolava no chão.
1: Que legal.
0: Tem que ser Tião Macalé.
1: Muito importante. E Vera Verão. Vera Verão.
0: Ele esquecia o texto, aí ele falava, ele ia falando, ele esquecia o texto, aí ele falava, e nojento.
1: Isso. E tudo graças a Dedé Santana. Muito obrigado pela sua presença. Eu quero agradecer a você que esteve aqui conosco no Sobremesa, o seu programa favorito. Muito obrigado. Amanhã.
0: Amei esse programa.
1: Amanhã nós estamos de volta.
2: Amanhã estamos de volta. E amanhã a gente vai colocar o vídeo nas nossas redes sociais.
3: Subiu? Não é possível, gente.
2: O pessoal tá lá gravando. Ele subiu. Amanhã você vai ver o vídeo do Diego Hipólito subindo na antena.
3: Eita.
2: Da TMC, que é uma das maiores.
0: Se eu chegar lá, não vou deixar ele subir.
2: Não, já foi. Já era. Ó, 180 metros. Ele falou que ia subir uns 10, 15. Amanhã você vai ver no Instagram TMC News.br.
1: Muito obrigado pela sua audiência. Um beijo, um queijo. Fique com Deus e fique agora com o Link TMC. Valeu, pessoal. Beijo. Tchau, tchau.

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7: 3h em ponto, muito boa tarde. Esta é mais uma edição do seu Link TMC, desta quinta, 20 de agosto de 2026. Hoje, com Tomás Rafael e comigo, Mayara Bastianello.

0: Três horas, ótima tarde. O TSE vetou por unanimidade o acesso de Pablo Marçal a fundos eleitoral e partidário, além de proibir que ele participe de debates e também no horário eleitoral gratuito. Condenado a 8 anos de inelegibilidade e sem filiação partidária dentro do prazo legal, o influenciador segue driblando regra atrás de regra, só que dessa vez a Justiça Eleitoral parece ter perdido a paciência com o jogo.
1: Já a Procuradoria-Geral da República pediu ao ministro André Mendonça que o inquérito sobre Lulinha saia do STF e vá para a primeira instância, alegando que não há ninguém com foro privilegiado envolvido no caso. Mendonça não é obrigado a seguir o parecer, mas a defesa do filho do presidente já comemora a possibilidade.
0: Agora uma boa notícia, hein? A FIFA confirmou que o Brasil estreia na Copa do Mundo Feminina de 2027 no Maracanã, joga a segunda partida na Neoquímica Arena, o estádio do Corinthians em São Paulo, e fecha a fase de grupos no Mané Garrincha em Brasília. O sorteio dos grupos da competição pode ocorrer no dia 11 de dezembro no Rio de Janeiro. A data deve ser confirmada pela FIFA nos próximos dias.
1: É, Tomás, e o pessoal do Nordeste reclamando que não tem jogo por lá, que pois ficou tudo concentrado aqui no Sudeste. A gente vai falar bastante disso também. E no Tribunal das Minúsculas Causas, Vitube, ex-BBB, influenciadora, se você não conhece, parabéns pra você, mas ela afirmou que o Jota Quest cancelou a contratação pro casamento, eles tinham sido contratados apenas 15 dias antes da festa, alegando que ela tava cancelada nas redes, ela foi cancelada mesmo, ela e o marido. A internet já apontou pistas para a banda, que não confirmou nem desmentiu nada. Então, por enquanto, sobrou pra Vitube só cantar dias melhores pra sempre, sem banda nenhuma no palco.
0: É, não tá fácil, extremamente fácil pra ela.
1: Se tá difícil pra Vitube, vai tá fácil pra quem, né? Mas tudo bem.
0: Imagens obtidas pela polícia mostram uma fila de dezenas de pessoas armadas com fuzil participando de um curso de pilotagem de drone dado por traficantes no Complexo da Penha, no Rio. Os equipamentos, hoje adaptados pra lançarem granadas contra rivais, já foram flagrados sobrevoando rotas de helicóptero perto do aeroporto de Jacarepaguá. Parece cenário de guerra.
1: É, e a criatividade do crime organizado não para. Enquanto isso, na guerra de verdade, pelo menos 15 pessoas acabaram mortas e 39 ficaram feridas em Kiev. O ataque, vindo da Rússia, atingiu um hospital infantil, uma escola e um prédio residencial, além de um jardim de infância. Esse é o Link TMC, 3 horas e 3 minutos.
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0: Quem escuta sabe, quem escuta participa. Tem enquete para você no nosso TMC News BR, a nossa live no canal da TMC no YouTube, para você nos acompanhar com imagens em qualquer parte do mundo. A enquete de hoje, já que a gente vai falar também sobre trabalhadores que estão produzindo conteúdo para garantir uma grana extra, a gente quer saber de vocês o seguinte: você faria conteúdo adulto para complementar a renda? Sim, sem problema algum. Não, de jeito nenhum. Olha, eu até faria, mas não tenho coragem. São as três opções para você participar.
1: Hoje está polêmico o negócio. A gente vai trazer o porquê disso, né? Porque a gente está falando disso ao longo do Link TMC. Mas tem muita gente... Eu acho que faltou uma... É, uma opção aí. Desculpa, não participei da formulação da enquete. Mas podia ser assim, depende o que for. Por exemplo, tá. Regina Volpato, famosa apresentadora. Ela Sim. já vendeu o chamado pack do pezinho.
0: Ah, é?
1: É, mas ela falou que ela desistiu porque pediam coisas muito difíceis pra ela. Por exemplo, queriam que ela fosse lá e botasse o pé na terra. Daí ela começou a achar aquilo muito esquisito, então essa coisa de vender foto de pé não foi com ela. Então eu colocaria uma próxima opção, assim, depende do tipo de conteúdo. Se for do meu pé, eu vendo,
0: mas
1: por
0: quando
1: exemplo.
0: Você falou, depende do que pediu. Achei que ela ia falar alguma coisa bem mais complicada do que colocar o pé na terra.
1: Não, tem coisa mais complicada, mas eu não posso falar aqui, né, gente? Então tá, é um horário, não permite.
0: Ó, tá no WhatsApp também a possibilidade de você participar com a gente no 11972211001. 11972211001.
1: Faça companhia pra gente, Rodrigo Alvarez não volta hoje ainda, então a gente precisa de mais gente aqui nesse estúdio, né? A gente tá sentindo saudade de mais elementos aqui, mas vamos trazer um outro elemento, já que estamos falando de elementos, vamos trazer um elemento de Brasília pra falar que os ministros Flávio Dino e Alexandre de Moraes defenderam que o Supremo Tribunal Federal volte a discutir a regra que permite exercer o jornalismo sem diploma específico. Murilo Hernandes, nosso terceiro elemento neste momento, Conta pra gente, contextualiza, né? O que que também trouxe essa história à tona, né? Teve aquela história da fonte, do influenciador que publicou na Gazeta do Povo. Mas conta essa história pra gente. Pro Flávio Dino, o crescimento das redes sociais se tornou mais complexo, né? E é fato isso, definir quem pode ser considerado profissional de imprensa. Afinal, hoje todos somos produtores de conteúdo, de certa forma. Não adulto, como a enquete quer dizer, mas todo mundo produz seu conteúdo. Murilo Hernandes tá ao vivo aqui com a gente. Fala aí.
3: Muito boa tarde a você, Mayara. Boa tarde a quem está nos acompanhando aqui pelo link TMC. Bom, Mayara, essa discussão sobre quem pode ser considerado jornalista ou não, ela ganhou um novo capítulo, né? Por um caso mais concreto, que é o caso do jornalista Luiz Pablo, que recebeu medidas autorizadas pelo ministro do Supremo Tribunal Federal, Alexandre de Moraes. Um relatório da Polícia Federal, ele não encontrou nenhum indício de crime que Luiz Pablo possa ter cometido, né? Um dos pontos investigados, a gente lembra, que era que o jornalista teria recebido um valor de R$100 mil, e levantou suspeitas de pagamentos de reportagens contra o ministro do Supremo, Flávio Dino. Segundo a Polícia Federal, o dinheiro foi usado na compra de um imóvel e não foi possível comprovar nenhuma ligação entre esse valor e o conteúdo jornalístico, Mayara. A investigação ainda vai continuar com novas diligências para esclarecer a origem e como esse valor foi usado. E foi justamente esse caso que reacendeu dentro do Supremo Tribunal Federal essa velha discussão sobre quem pode ser jornalista ou não, né? Flávio Dino, ele defende que o cenário da comunicação mudou bastante, principalmente com o avanço das redes sociais, como você bem disse, e que é hora do Supremo Tribunal rediscutir, né? Voltar a discutir essas normas. E entre esses pontos que ele ver o sigilo da fonte, que é quando o jornalista pode manter o segredo da fonte usada para noticiar, né? No caso, veicular uma reportagem ou embasar melhor uma notícia, e até onde vai a questão da responsabilidade profissional pelo conteúdo em que ele publica. Mayara, volto com você.
1: Obrigada, viu, Murilo? Realmente uma discussão complicada, isso que a gente estava falando hoje. Com a chegada das redes sociais, realmente, a gente tem muitas pessoas que produzem bons conteúdos, né, Tomás? Jornalísticos nas redes. Concordo. Eu, por exemplo, especialmente nos bairros, eu sigo muitos perfis ali que trazem notícia do meu bairro, da minha região, e não necessariamente são pessoas formadas em jornalismo.
0: Não, e especialistas das mais diversas áreas, economistas que não têm curso de jornalismo e que começam a dar dicas de economia, trazem informações e trazem análises aprofundadas nas redes sociais, acabam tendo boas fontes porque são bem relacionadas no mercado de trabalho, às vezes acabam trazendo muito mais informação inédita e avaliações competentes do que, de repente, jovens jornalistas que começam a falar de economia porque o chefe assim determinou. Enfim, a gente vê jornalista formado bom, jornalista formado ruim, gente que não tem o diploma trabalhando muito bem, gente que não tem o diploma trabalhando muito mal. Para mim é indiferente, fiz uma pesquisa rápida aqui, ó, no Reino Unido não há exigência legal de diploma, não há necessidade de licença para ser jornalista, mesma coisa na Alemanha. Nos Estados Unidos, por incrível que pareça, também não, embora lá um diploma ajude bastante a você conseguir o seu primeiro emprego. Muitas empresas importantes, veículos de comunicação importantes, acabam na prática exigindo esse diploma, mas não é uma coisa juridicamente necessária, legalmente necessária. Na Austrália não tem necessidade de diploma, no Canadá não há necessidade de diploma. Sinceramente, acho que nesse momento há assuntos mais importantes para o STF discutir. O que ele poderia discutir, na verdade, nem caberia ao STF, mas ao Ministério da Educação, é melhorar os cursos universitários de jornalismo, melhorar as faculdades de jornalismo. Isso sim, eu acho que seria interessante, independentemente do profissional ter ou não a necessidade do diploma, ou independentemente dele ter ou não diploma para exercer a função de jornalismo. Mas já que vai fazer a faculdade, que faça uma boa faculdade.
1: O nosso ouvinte Fábio Luiz, ele lembra, por exemplo, Boris Casoy não tem diploma, tem vários jornalistas das antigas que não tem diploma. Não é meu caso, nem do Tomás Rafael, sim, que a gente passou na faculdade de jornalismo, fizemos jornalismo também. A gente é completo, né, Tomás? Fala sério.
0: E modestos também.
1: Muito. Exatamente.
0: 15 horas e 9 minutos. A Câmara Municipal de Curitiba cassou hoje o vereador do Progressistas, Lorenz Nogueira, que é réu na justiça pela acusação de operar um esquema de rachadinha. Brian Valencio, nosso repórter em Curitiba, traz todos os detalhes dessa votação que culminou na cassação.
4: É isso, Tomás. Votação importante. Câmara de Curitiba estava toda lotada ali, inclusive com manifestantes esperando o resultado. Isso porque é uma votação terminal. Acabou. Esse processo está correndo há quase 2 meses. Teve uma comissão processante que ouviu testemunhas, ouviu o vereador, analisou as provas colhidas pelo Ministério Público e decidiu pela cassação do parlamentar. Na comissão processante foi unânime. Hoje, então, o plenário se reuniu para votar se esse relatório pedindo a cassação seria aprovado ou não. Como é uma votação especial, era necessário 2/3 dos votos dos vereadores, ou seja, temos 38 vereadores em Curitiba, 26 precisavam votar para cassar Lorenz Nogueira. Se não tivesse esse número, o processo seria arquivado. Mas aconteceu. E antes da votação, quem se manifestou foi o próprio Lorenz Nogueira, que tinha ali um tempo regimental de 2 horas e usou esse período para se defender e dizer que não tinha provas contra ele. Vamos ouvir.
5: Existem provas. Não existem provas. Como se pune alguém sem provas? Da mesma forma que ela mente quando denuncia que acontecia com outros servidores, que ela participava de reuniões onde havia devoluções, cobranças, ela também mente na hora que ela diz que fazia rachadinha. Quem está por trás dela? Fica um ponto de interrogação.
4: Essa ela que ele se refere é uma funcionária do gabinete que filmou dando parte do salário para ele, e nessas imagens que foram divulgadas pelo Ministério Público, o Lorenz está contando dinheiro. Essas imagens estão no Instagram, @tmcparaná. Apesar desse discurso, não teve jeito. Foram 5 denúncias, as 5 foram consideradas válidas por parte dos vereadores. Com apenas o voto do próprio Lorenz contrário à cassação, agora então ele está fora do mandato. Então vai vir um mandado de cassação para a presidência da Câmara e também para a Justiça Eleitoral, e o suplente, ele que é do Partido Progressistas, vai então assumir essa vaga sem mais saídas. Claro, só uma decisão judicial, mas por enquanto Lorenz Nogueira está definitivamente cassado. Tomás.
0: Muito bem, Brian, o nosso quarto elemento, porque teve gente aí com ciúme que o Murilo Hernandes virou o terceiro elemento, viu, Mayara?
4: Quem será?
0: Quem será, né?
1: Quem será o Brian Valença, que é ciumento?
0: Valeu,
1: é isso.
0: Valeu, Brian.
1: Obrigada, viu, Brian, pelas suas informações. Bom, e olha essa história. Um candidato a deputado estadual e 3 vereadores de Cotia, na Grande São Paulo, são alvo de uma operação do Ministério Público. Eles são suspeitos de ligação com a facção criminosa PCC. Abraão Ramos está ao vivo e traz mais detalhes pra gente. Fala, Abraão.
6: José Mayara, 21 mandados de busca e apreensão, 2 de prisão preventiva, armas, munições, dinheiro em espécie e carros de alto padrão. Foi esse o saldo da operação que prendeu novamente o candidato Emerson Rocha, o Felipinho, do Podemos, apontado como responsável por um esquema de lavagem de dinheiro. Olha só, Felipinho concorre a uma vaga na Assembleia Legislativa de São Paulo e já tinha passagem anterior pela prisão. A mulher dele também era alvo de mandado de prisão, mas ela está fora do país e não foi localizada. A operação também mirou 3 vereadores de Cotia: Eduardo Nascimento, do PSB, Sérgio Luiz de Freitas, o Serginho Luiz, também do PSB, e Iago Bezerra Neres, do União Brasil. A própria Câmara Municipal da cidade foi um dos endereços onde a polícia fez buscas durante essa operação. Além do dinheiro e das armas, os agentes recolheram computadores, celulares, documentos em endereços ligados aos investigados. Material que agora deve ajudar a mapear todo o esquema.
0: Obrigado, viu, Abraão? Começamos bem, né? Só que não. É rachadinha aqui, ligação com o PCC ali. Muito obrigado, Abraão Ramos. Apenas o começo do Link TMC dessa quinta-feira, que segue também com a sua participação no TMC News BR. Muito importante, ó, tem bastante gente acompanhando a gente ao vivo, comparando quando tudo começou lá atrás, né, em meados de outubro de 2025, nossa audiência felizmente crescendo muito, né? Especialmente depois da chegada da Mayara, né? Felipe Bode tá com a gente. Tem muita gente que começou assim, complementando renda, e depois virou a renda principal. Tá se referindo a quem faz conteúdo adulto, né? O que era extra virou o principal, virou a maior parte da bolada no final do mês. Sendo um trabalho lícito,
1: também
0: não
1: acho.
0: Tem problema nenhum na minha a opinião. Jabotão Moreira, mais um que agora dá boa tarde sempre pra gente. Muito obrigado pela sua participação também. Jabotão, importante aqui todos participando e votando na enquete sobre o conteúdo adulto. Sim, sem problema. É mais de 50% dos nossos amigos que curtem o Link TMC, por enquanto votando que sem problema nenhum fariam conteúdo adulto. Agora empatou com não de jeito nenhum.
1: É que
0: tá equilibrado.
1: Tem que ter
0: tá
1: alguma coisinha pra oferecer, né? Esses dias eu vi na internet uma mulher reclamando: não, eu tô vendendo meu conteúdo, mas só teve 7 assinantes. Na verdade, que tem doido pra tudo do mundo, né? Então, enfim, acho que ela divulgou mal o negócio dela. Eu não sou contra também. É, mas na verdade é isso, a renda não tá dando e a galera tá tentando procurar outras opções, a internet tá aí pra facilitar isso e muito mais.
0: Vamos lá, Maiara. Um garimpo virou cova coletiva na África Central, em mais de 100 mortos num deslizamento, a maioria jovens que cavavam poços à mão em busca de ouro.
1: E a gente vai também falar que depois de a gente mostrar a ampliação da Lei Maria da Penha, uma frase da ministra Carmen Lúcia ganhou vida nas redes. Disse ela ontem, inclusive: parem de nos matar, porque nós resolvemos parar de morrer. Forte isso, hein? Bom, a gente vai explicar melhor também essa nova determinação do STF que garante medida protetiva para mulheres contra homens com que elas não são casadas, não têm relacionamento, mas isso é daqui a pouquinho. Antes, a gente vai para o primeiro bloco da Rádio Uber rapidinho.
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7: Gente, segundo o nosso especialista em finanças, o Thiago Godoy, a organização financeira é um fator essencial para todo mundo. Bora ouvir!
9: Fala, motorista! Aqui é Thiago Godoy, papai financeiro. Sabia que muitas pessoas acreditam que organizar a vida financeira é uma tarefa que se faz uma vez e pronto? Mas não é assim. Do mesmo jeito que você acompanha as corridas, abastece o carro e faz manutenção quando precisa, o dinheiro também precisa de rotina. Bastam alguns minutos por semana. Conferir quanto entrou, quanto saiu, como está a sua reserva e quais são os seus próximos objetivos. Esse acompanhamento evita surpresas desagradáveis e ajuda você a tomar decisões com mais segurança. Eu vou te sugerir aqui uma coisa simples que vai mudar a sua rotina financeira para melhor. Escolha um dia fixo da semana para cuidar do seu dinheiro. Coloque um lembrete no celular e transforme esse momento em um compromisso com você mesmo.
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1: Bom, a gente continua por aqui, vamos trazer um caso do Rio de Janeiro, que a Polícia Civil está investigando um homem que foi espancado até a morte após ser confundido com um assaltante em Copacabana, na zona sul da cidade. Que aberração é essa, Érica Leivgard? Conta pra gente.
10: Que aberração é essa? Pois é, Mayara, inclusive dois dos suspeitos de terem participado desse crime já foram identificados pela Polícia Civil e um deles se entregou na delegacia de Copacabana, que é a responsável pelas investigações nesta quinta-feira. Esse caso aconteceu no dia 12 de agosto, pela madrugada ali, por volta de meia-noite. E o que aconteceu foi que o Cláudio Ricardo, ele estava com uma bicicleta na rua Barata Ribeiro, ali em Copacabana, uma rua bem conhecida, e ele estava com essa bicicleta da irmã. Ele encostou a bicicleta, ficou parado e as pessoas que estavam passando acharam a atitude dele suspeita e chamaram seguranças da região, vigias, para abordá-lo. Ele sofreu uma primeira agressão nesse momento e logo em seguida foi andando até uma outra rua da região onde sentou na escadaria e foi aí que as câmeras registraram essa agressão brutal em cima deste homem. O que aconteceu foi que dois entregadores de aplicativo, eles chegam e depois esse segurança que o havia agredido nesse primeiro momento chega com um porrete em mãos e eles começam a agredi-lo, achando que ele teria roubado essa bicicleta, quando na verdade o veículo era da irmã da vítima. Ele tinha problemas ali de fala e não conseguiu explicar isso para esses agressores. O Cláudio, ele chega a levar 30 pauladas, é uma cena muito brutal em que ele fica no chão, ele não reage às agressões, ele tenta se desvencilhar desses agressores, mas não consegue. São quatro homens envolvidos nesse crime, dois já foram identificados e o Cláudio não conseguiu resistir aos ferimentos, já foi inclusive velado. A reportagem segue no aguardo aí da Polícia Civil, que está buscando esses outros envolvidos. Volto com vocês, Mayara e Tomás.
1: Não, é uma história que a cada camada, a Érica foi contando a história ali aos poucos, né? A cada detalhe é mais forte do que o outro. O que a gente virou como sociedade? A gente virou bicho? Não vai nem para dizer que é bicho, porque bicho mata para comer, para sobreviver. O que está acontecendo com a gente como ser humano? Eu não consigo nem fazer outra pergunta que não seja essa, Tomás.
0: Às vezes, como jornalista, me faltam palavras, porque eu queria, na verdade, perder a compostura para falar o que eu penso em relação a esses três indivíduos que agrediram covardemente o menino. Ainda que ele tivesse roubado a bicicleta, e dá muita raiva, eu também fico com muita raiva de quem rouba algo de outra pessoa, algo que alguém lutou muito para comprar, também fico indignado, também dá vontade de fazer coisa errada, mas matar, gente, matar a paulada...
1: Sem nem saber da...
0: Será que eles não perceberam que o rapaz tinha problema? Problema de fala, algum outro tipo de problema? Problema de comunicação? Na primeira paulada já não foi suficiente? Quando o cara tava no chão já não foi suficiente? O rapaz não se mexe no chão? O segurança ainda vai e dá 4 ou 5 pauladas? Um negócio assim, inacreditável. Não,
1: e aí vamos lá fazer um paralelo aqui, né? Aí aqui em São Paulo, tá ali o cara da Faria Lima... que batendo na mulher na rua, os seguranças da rua não fizeram nada pra
0: exato,
1: ajudar.
0: Exato.
1: Quer dizer, olha ficaram esses dois paralelos. Olhando. Numa área rica de São Paulo, o bonzão da Faria Lima espancando a própria esposa no meio da rua, ela pedindo ajuda, os seguranças não fizeram nada. Agora ali, aí funcionou.
0: Tá tudo errado.
1: Tudo errado, tudo virado.
0: Muito bem, obrigado, viu, Érica? 3h24, a gente fala agora, traz um destaque internacional. E mais uma notícia ruim, hein? A Isabela Liranço caprichou nesse começo de jornal.
1: Hoje tá. Tadinha daí. Calma, vai vir coisa boa já.
0: São as pautas. Mas notícia realmente triste que vem da África. Uma tragédia na República Centro-Africana já soma mais de 100 mortos. um deslizamento de terra atingiu uma mina artesanal de ouro na região de Zamboye, ou Zamboye, perto da fronteira com Camarões, soterrando dezenas de garimpeiros. Ainda há pessoas desaparecidas e equipes de resgate seguem trabalhando no local. O motivo do desastre não é mistério para quem vive na região. Segundo autoridades locais, a região vive um boom de mineração de ouro e os garimpeiros cavam poços profundos manualmente, sem qualquer fiscalização e sem qualquer padrão de segurança, o que torna acidentes como esse frequentes na área. República Centro-Africana, pequeno e pobre país da África, que obteve a sua independência da França em 1960, um país pobre, evidentemente. Uma mina como essa surge como uma oportunidade para muita gente, né, melhorar um pouquinho a sua condição de vida. E aí o cidadão ali não está pensando na segurança dele, não está pensando nos desdobramentos do ato dele, está só pensando em ter uma situação de vida melhor, levar comida para casa, enfim, é lamentável, lamentável.
1: Bom, a gente continua por aqui trazendo um outro assunto também lamentável. Um ataque russo em plena madrugada matou pelo menos 15 pessoas em Kiev, capital da Ucrânia, e o alvo não poupou nem escola, nem hospital. Houve um tempo em que a guerra era feita com regras, né? Inclusive tem regras internacionais para a guerra. Por exemplo, proibição de uso de certos armamentos, não atacar a escola, não atacar o hospital, mas nada disso está sendo considerado. Bom, segundo o presidente Volodymyr Zelensky, a Rússia combinou mísseis de cruzeiro e drones numa ofensiva planejada para causar o máximo de dano possível à infraestrutura civil. No distrito de Solomianskoy, um míssil destruiu completamente os dois últimos andares de um prédio residencial de 9 andares, matando 7 pessoas e provocando incêndios. Um hospital pediátrico também teve janelas estilhaçadas e uma creche e uma escola ficaram com estragos pelas explosões.
0: Agora são 15 horas e 27 minutos. O uso de drones por criminosos já provoca mudanças na rotina de comunidades e também acende um alerta para a segurança aérea do Rio de Janeiro. Além de serem usados para monitorar a polícia e grupos rivais, os equipamentos passaram a ser adaptados para lançar explosivos e até intervir em áreas próximas a rotas de helicópteros. Tem morador fazendo curso para operar drones para o tráfico de drogas. A repórter Luísa Rodrigues traz mais detalhes para você.
11: Já parte dos ataques planejados por criminosos, o uso de drones também passou a alterar o cenário e visual das favelas dominadas pelo tráfico no Rio de Janeiro. No complexo do Alemão, na zona norte do Rio, por exemplo, a Polícia Civil conseguiu identificar, por meio de imagens aéreas, que traficantes passaram a instalar estruturas de cobertura em áreas da comunidade, dificultando o monitoramento feito pelos policiais. A Coordenadoria de Recursos Especiais, a divisão de elite da instituição, também utiliza drones para produzir imagens aéreas e mapear continuamente as comunidades. O delegado da CORE, Fabrício Oliveira, explica como essas mudanças no terreno foram identificadas pelo trabalho de inteligência da especializada.
12: Então, hoje nós temos telhados em becos, vielas, escadarias, em algumas ruas do Complexo do Alemão, que atrapalham a visualização aérea da polícia. E o traficante faz isso para se proteger, para não ser visto, não ser filmado, armado, nas bocas de fumo. E atualmente, com esse aumento da violência entre os grupos criminosos, inclusive com a utilização de drones para lançar explosivos, acaba sendo também mais um artifício utilizado por essas quadrilhas nessa guerra pelo território.
11: Os equipamentos que já eram usados pelos criminosos para monitorar rivais e acompanhar a movimentação da polícia, agora também são adaptados para lançar granadas e outros explosivos. Dados do Disque Denúncia mostram que julho marcou a consolidação do uso dos drones como arma de guerra urbana pelas principais facções do Rio. Das 15 denúncias analisadas no período, 8 relataram o lançamento de granadas por drones controlados por criminosos, em vias públicas, residências e até contra equipes policiais. Segundo o levantamento, 73% dos casos envolviam o lançamento de granadas ou outros explosivos. Em agosto, moradores do Quitungo, na Zona Norte, registraram drones sobrevoando a comunidade e arremessando granadas. Um homem ficou ferido e foi levado ao Hospital Getúlio Vargas, mas recebeu alta. O avanço desse tipo de equipamento também preocupa quem trabalha na aviação, já que alguns deles sobrevoam parte de rotas utilizadas por helicópteros na chegada e na saída do aeroporto de Jacarepaguá, na Zona Sudoeste. Por regulamentação oficial, a prática é proibida pelas regras do Departamento de Controle do Espaço Aéreo. Segundo o especialista em aviação, Christian de Voisin, além dos danos que uma colisão pode provocar, a presença de explosivos aumenta ainda mais o risco para aeronaves.
13: Estamos verificando ultimamente que drones portando materiais explosivos estão sendo comandados por facções criminosas para combaterem-se umas às outras. Isso é um perigo muito grande, principalmente se cruzarem com rotas visuais de aviões e helicópteros. É muito difícil a localização através de um radar aeronáutico desse tipo de aeronave, principalmente porque não se existe hoje uma tecnologia para encontrá-los. E também eles alçam voo e finalizam o seu voo muito rápido, às vezes passando completamente despercebido pelo radar.
11: A Polícia Civil também investiga a informação de que traficantes chegaram a organizar um aulão para ensinar o uso de drones no complexo da Penha, na Zona Norte. O treinamento, anunciado nas redes sociais por uma pessoa ligada a um criminoso da região, estava marcado para o dia 17 de julho, mas acabou cancelado por causa dos ventos fortes.
1: Dá uma, não, né? Eu digo assim...
0: Aulão.
1: A notícia mais bizarra do crime organizado do Rio de Janeiro é sempre a próxima. Porque aulão para pilotar drone. Olha que... Assim...
0: É um intensivão. O rapaz chega em casa, encontra o tio depois de um tempo. E aí, sobrinho, o que você anda fazendo? Tô fazendo cursinho, tio. Do quê? Pra pilotar drone? Pra quem? Pro crime organizado.
1: É, não, exato. Aí você pensa, né? Que política pública hoje, por exemplo, que curso gratuito hoje tem dado por qualquer governo, tá? Não tô falando de todos os governos aqui. Pra vamos ensinar nossos jovens a aprenderem a lidar com drone, que daí é uma profissão nova. Acha um pra você ver se tem. É. E de graça? Não tem. Mas no crime organizado do Rio de Janeiro faz isso por você. Olha que coisa bacana.
0: Meu Deus.
1: É brincadeira.
0: Daqui a pouquinho, no Link TMC, a gente vai falar sobre Flávio Bolsonaro, que diz que já prestou contas dos gastos com o documentário sobre ele, mas não deu nenhum detalhe sobre valores, quando questionado por jornalistas em São Paulo.
1: E barrado das eleições até 2032, Pablo Marçal driblou a inelegibilidade tentando se candidatar pelo PRTB. E agora tá proibido até de aparecer na propaganda eleitoral. Ele, o seu bigodinho e o Wilson Pedroso daqui a pouquinho aqui no Link TMC.
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5: Muito boa tarde a você, ouvinte na TMC, da TMC em 92.7. Começamos agora o nosso giro local com este dia sem chuva, que reúne as principais informações de Pernambuco. E sem perder tempo, o Ministério Público de Pernambuco cumpriu nesta quarta-feira um mandado de busca. Não, nesta quinta-feira, um mandado de busca e apreensão no Agreste do Estado. A ação foi realizada pelo GAECO em apoio ao Ministério Público de São Paulo. Segundo o órgão, a Operação Cades investiga um grupo suspeito de invadir contas digitais de um empresário paulista. Segundo o Ministério Público, os criminosos conseguiram acessar aplicativos de banco e corretoras depois de roubar o celular da vítima. A investigação aponta que cerca de R$5.600.000 entre dinheiro e criptoativos foram retirados das contas. Parte desse valor, cerca de R$4 milhões, foi recuperada pelo Ministério Público de São Paulo. Então, uma ação conjunta entre os ministérios públicos, tanto de Pernambuco quanto em São Paulo. E daí, uma pessoa, né, um mandado de busca e apreensão foi cumprido no Agreste Pernambucano. E aí, ainda sobre essa operação, durante as buscas foram apreendidos celulares, computadores, documentos e veículos de luxo. O material deve ser analisado pelos investigadores e pode ajudar a esclarecer a participação dos suspeitos no crime. Ainda dá tempo, Serjão, de uma última notícia. A safra de cana-de-açúcar deve produzir 705 milhões de toneladas em todo o país. De acordo com a Companhia Nacional de Abastecimento, o resultado decorre de uma elevação na área destinada para a colheita da cana e de uma melhora na produtividade na média nacional. E sobre o Nordeste? O Nordeste tem grande produtividade da cana-de-açúcar. Aqui na região devem ser recolhidas 55 milhões de toneladas da cana-de-açúcar, o que indica uma alta de 4,1% em relação à safra passada. De acordo com o órgão, esse aumento é influenciado principalmente pela maior área a ser colhida, estimada em 923 mil hectares. 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
1: 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O acesso é feito pela rua Maria Prestes Maia, na Marginal Tietê. Esse novo espaço oferece a você mais conforto e praticidade durante o embarque e é exclusivo para buscar passageiros e não é permitido ser usado como bolsão de espera ou para estacionar. 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
3: 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E mais um terremoto registrado, dessa vez na região de Ayacucho, no Peru, de magnitude 6.6. Isso foi hoje, tá? As informações ainda são preliminares e divergem um pouco. A Reuters diz que essa é a oficial, 6.6, mas o Instituto Geofísico do Peru informou que o tremor foi de 7.2. Ainda de acordo com o Instituto Peruano, o terremoto ocorreu à 1 da tarde de lá, né, que seria por volta das 3 da tarde aqui no Brasil. Acabou de acontecer, então. O epicentro foi a 35 quilômetros ao norte da cidade de Coracora, na província de Parinacochas. Daqui a pouquinho a gente vai trazer mais atualizações. É, acabou de acontecer, então a gente pode esperar qualquer coisa, né? Um terremoto grande, de grandes proporções, pelo que a gente está vendo aqui.
2: E desde já torcemos para que poucas pessoas tenham sido atingidas, né? A gente vê que é aparentemente uma área menos urbana que foi atingida. Tomara que tenhamos menos estrago, né, e menos vítimas. Assim esperamos e torcemos. São 15 horas e 45 minutos, horário de Brasília, e é para lá que a gente volta, para a capital federal, porque o Tribunal Superior Eleitoral decidiu por unanimidade vetar o acesso do candidato do PRTB à presidência, Pablo Marçal, aos fundos eleitoral e partidário. Os ministros também impediram a participação de Marçal em campanhas na TV e também campanhas do rádio, além dos debates. Murilo Hernandes explica melhor essa história para a gente. Você de novo, Murilo.
6: Olá para você, Tomás, Maiara, que nos acompanha. Bom, Tomás, essa decisão do TSE é provisória, só que ela já tira Pablo Marçal do jogo político antes mesmo da gente saber se vai ter ou não autorização de sua candidatura. Isso porque tem dois impasses importantes que a gente vai explicar aqui agora. Que a primeira é a condenação que tornou Marçal inelegível. O TRE de São Paulo, ele puniu Marçal pelo abuso dos meios de comunicação, ou seja, o uso da propaganda eleitoral indevida durante as eleições municipais de São Paulo, pela Prefeitura de São Paulo, de 2024. A segunda é uma dúvida sobre o prazo. O Ministério Público Eleitoral questiona a filiação de Pablo Marçal ao partido PRTB, se aconteceu de fato no prazo fixado pela Justiça Eleitoral. Esse julgamento definitivo sobre a candidatura de Marçal, a gente lembra que isso acontece no mês de setembro, no mês que vem. Até lá, Marçal segue sob análise da Justiça Eleitoral, só que ele segue sem os princípios básicos, né? Sem as ferramentas básicas eleitorais, que é, no caso, aparecer em debates, usar o valor da campanha, que é no caso que é do fundo eleitoral e do fundo partidário, e de também aparecer no horário gratuito, o horário eleitoral gratuito de rádio e de TV. Volto com vocês.
3: Valeu, Murilo. Obrigado, e a gente agora sim, né? Vamos dar um oi presencial aqui para o Wilsinho Pedroso.
7: Oi, boa tarde a todos. Bom, vamos falar de Marçal. Essa decisão não tira ele do jogo político eleitoral. Ponto. O que ele perde é o financiamento público de campanhas eleitorais, a TV, que ele já não tem, ou seja, TV e rádio, ele não perde nada, porque o partido PRTB não tem direito, porque não tem... eles não romperam a cláusula de barreiras e não fizeram deputados federais. Então, não muda muita coisa. O que muda é essa insegurança jurídica que ele vai sofrendo, né? Ele vai sofrendo insegurança jurídica. E a questão do registro dele no PRTB me causa uma certa estranheza, porque quem autorizou ele retornar para o PRT, sair do União Brasil e retornar para o PRTB foi a própria Justiça. Aí a Justiça também coloca em dúvida a decisão da Justiça. Então, a gente fica num mato sem cachorro, entender qual o movimento real que o Tribunal Superior Eleitoral quer causar de danos na campanha do Marçal. Porque se a gente for lembrar, só para a gente recordar, existe uma certa estranheza também nessa decisão, né, de tirar ele dos debates, tirar ele o dinheiro do fundo eleitoral. Por quê? Porque o registro dele ainda não foi analisado. Mas se a gente for lembrar a situação do presidente Lula em 2022, não? Foi na eleição 2018?
2: Não, é 2022, né? 2018 ele não participa.
7: Então, mas que foi o Haddad presidente.
2: Que o Haddad concorre em 2018, perde para o Bolsonaro.
7: O presidente Lula foi candidato, usou o fundo eleitoral de campanha, ele só deixou de ser candidato a hora que o Tribunal Superior Eleitoral cassou o registro dele, falou assim: tem uma irregularidade aqui, você está inelegível. Ou seja, agora o Tribunal Superior Eleitoral, antes de analisar o registro de Marçal, já tira as oportunidades dele de usar o fundo eleitoral. É, são dois pesos e duas medidas, tinha que dar uma olhada melhor.
3: É, só eu brinquei do bigodinho, né? Mas é incrível como o Pablo Marçal pode ser o que for, mas você não pode falar que ele é mau marqueteiro de si mesmo. Deixou lá aquele bigodinho crescer, que ficou feio, daí pra todo mundo comentar, ele voltou pra rede social, agora essa história toda.
2: Eu vi um comentarista político fazer muitos elogios ao Marçal, inclusive nas redes sociais.
3: Quem?
7: Na verdade, quem? Eu vou até falar.
3: Você quer copiar o bigodinho também?
7: Não, eu copiei o bigodinho. Deu uma hypada nas minhas redes sociais com o bigodinho.
3: Eu vi.
7: Mas o Marçal, para quem quer entender, ele é o 48 Leis do Poder. Ele segue aquele livro, direto, né? O artigo 6, atenção a todo custo, e ele sabe fazer a gente ter atenção aos movimentos dele a todo custo.
3: Bom, e o Ministério Público entrou na Justiça para responsabilizar instituições públicas de Minas Gerais e a União também pela venda de corpos de pacientes do maior manicômio do Brasil, o Hospital Colônia de Barbacena. Aquele Hospital Colônia de Barbacena era um... Como é que eu posso dizer? Era uma coisa desumana, assim, era bizarro. Enfim, mas olha, o valor por danos morais pode chegar a 13 milhões de reais. A Mariana Reis explica melhor pra gente também como esse Hospital de Colônia funcionava e um pouco mais detalhes sobre esse assunto. Fala, Mariana.
8: Boa tarde, Mayara, e a todos. Entre os anos de 1971 a 1975, essa Faculdade de Ciências Médicas de Minas Gerais comprou pelo menos 105 corpos deste Hospital Colônia de Barbacena para o estudo de alunos de medicina e foram pagos aí 50 cruzeiros por cada um desses cadáveres, que hoje em dia valeria uma fração de centavos, né? Menos de um centavo, considerando a inflação e também a correção monetária. E agora o Ministério Público Federal entrou na Justiça para poder responsabilizar a instituição sobre isso. O hospital era um manicômio que hoje a gente sabe funcionou como um depósito de gente, né? Por isso hoje ele é conhecido como o Holocausto Brasileiro, onde cerca de 60 mil pessoas morreram por lá, torturadas, né? Passando frio, fome, também com muita superlotação. Nessa ação, a Procuradoria pede que o Estado de Minas Gerais, a União e a Feluma, que é a mantenedora dessa faculdade, façam uma reparação. Outras faculdades aqui de Minas Gerais envolvidas em casos parecidos já fizeram acordos e pediram aí desculpas publicamente, mas como a mantenedora das ciências médicas não chegou a um consenso sobre isso, segundo o Ministério Público Federal, o caso foi então parar na Justiça. Entre o que o MPF pede, está aí um pedido formal de desculpas, um pedido formal de retratação, a criação de um memorial em homenagem a essas vítimas, também que o tema seja incluído no currículo, né, da faculdade aí, desses alunos, e uma indenização de mais de 14 milhões de reais destinada a pesquisas e reparações coletivas. Nós procuramos a faculdade, que informou que ainda não foi oficialmente notificada pelo Ministério Público Federal sobre o caso.
3: É, e uma coisa só, se você gosta desse tipo de assunto, né, o livro Holocausto Brasileiro, né? Da Daniela Arbex. Uhum. Esse que até a Mariana sugeriu. É um livro maravilhoso. Acho que tem até documentário, se não me engano, para poder entender um pouquinho esse sistema na época, né? Chamado Sistema Manicomial Brasileiro. Fala aí, Tomás.
2: Agora são 3 horas e 52 minutos. Uma fala da ministra Carmen Lúcia durante a votação que ampliou a Lei Maria da Penha repercutiu forte nessa quinta-feira. Vamos ouvir.
9: Parem de nos matar, porque nós resolvemos parar de morrer. Vão matar uma e vão chegar as outras para lutar pelos nossos direitos. Combinaram de nos matar, como diz Conceição Evaristo. Combinaram de nos matar, nós combinamos de não morrer. É isso só. Então, a situação hoje de sofrimento, violência, 20 anos depois da Lei Maria da Penha, com a própria Maria da Penha, com medida protetiva descumprida, como foi há 10 dias atrás, é pior do que há 20 anos atrás. Eu acho que o Supremo realmente, com esse julgamento, não fica nem fica cego, nem fica surdo a isso que está acontecendo contra todas nós mulheres.
3: É, e para contextualizar, essa fala da Carmen Lúcia foi ontem, durante uma sessão do STF, que ampliou a aplicação da Lei Maria da Penha para casos sem vínculo com o agressor. Então, como que funcionava até hoje? Né? Funciona até hoje. É, a mulher pode pedir uma medida protetiva, mas aí tem que ser contra o ex-companheiro, contra ex-marido ou marido, companheiro, pai, enfim, com relação afetiva. Agora, isso foi ampliado para outros casos também. A gente já vai explicar melhor sobre isso. Então, vou reforçar a fala da ministra, tá? Parem de nos matar, porque nós resolvemos parar de morrer. Então, ela citou a escritora Conceição Evaristo. A ministra lembrou que mesmo 20 anos depois da lei, a própria Maria da Penha, como a gente mostrou aqui semana passada, teve uma medida protetiva descumprida, isso faz 10 dias, né? O que, segundo a Carmen Lúcia, mostra que a situação hoje é pior do que há 2 décadas. Lembra disso? O ex-marido dela, que, enfim, condenado e tudo mais, foi dar uma entrevista a uma rede de televisão infringindo a medida protetiva. Carmen Lúcia também rebateu quem tenta explicar o feminicídio como um problema de relação afetiva. Para ela, é uma questão de poder. E é mesmo, gente. é o homem que acha que pode decidir sobre a vida da mulher, que ela é posse dele. E, segundo ela, né, não tem nada a ver com relação de afeto. Não tem mesmo, né? Nem com a Maria da Penha, nenhuma lei. Pra mim, agredir uma mulher não tem nada de afeto, né? E para entender melhor o que mudou no direito das mulheres com essa decisão do STF, a TMC vai trazer aqui a advogada Daniela Camini. Pode soltar, Fabião.
10: O Supremo Tribunal Federal decidiu por unanimidade que a medida protetiva de urgência da Lei Maria da Penha não depende mais de vínculo entre vítima e agressor. A decisão ela tem repercussão geral, isso quer dizer que ela vale para todo o país. A decisão também autoriza delegados e agentes policiais a concederem a medida em situações de urgência. E o que é muito importante, ela estende a

0: Muito bem, 3 horas e 56 minutos, um assunto importante que a gente sempre volta e meia traz aqui no nosso Link TMC, a violência contra a mulher. Daqui a pouquinho no Link TMC, já reconciliados na vida pessoal, Flávio e Michele Bolsonaro tentam agora provar reconciliação também na política, com um vídeo conjunto nas redes, Mayara.
1: É, e trabalhadores com carteira assinada e até servidores concursados estão recorrendo a plataformas de conteúdo adulto para fechar as contas no fim do mês. É o que mostra um levantamento sério, viu? Mas daqui a pouquinho a gente traz isso, agora é hora do último bloco da Rádio Uber.
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3: E vamos de Uber Responde aqui pela TMC dentro da Rádio Uber. Você, parceiro e parceira, manda sua pergunta e o time de operações da Uber responde. Essa dúvida de agora é do motorista parceiro Wellington, de Belo Horizonte, em Minas Gerais. A pergunta dele é essa aqui, abre aspas. Como é que vocês calculam o preço das corridas e como são direcionadas aos motoristas? Pergunto, porque ficamos horas sem corridas e muitos passageiros reclamam que não conseguem motorista. Fecha aspas. Quem respondeu foi o Marcelo da Uber.
4: Oi Wellington, tudo bem? Para chegar no preço das viagens para os usuários e motoristas parceiros, a gente leva em conta, dentre outros fatores, o tempo e a distância estimado, além da oferta e demanda de viagem nas diferentes regiões das cidades. Isso tudo influencia no preço e também no valor do dinâmico, tá? Buscamos otimizar o pareamento entre motoristas, parceiros e usuários da maneira mais eficiente possível, buscando maximizar o tempo em viagem. Contudo, em momentos de baixa demanda, pode demorar um pouco para aparecer uma viagem ao motorista parceiro ou um carro disponível para o usuário.
3: Esse foi o quadro Uber Responde aqui na Rádio Uber TMC. Participe, mande sua pergunta no nosso WhatsApp 11 95321 0083.
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3: É verdade. Estamos definitivamente na era da inteligência artificial, né? Até os radares das ruas, avenidas e estradas agora vão usar a IA. E é sobre isso que o Vitor Matsubara vai falar hoje no Giro da Uber.
5: Motorista, parceiro e parceira, eu sou Vitor Matsubara no volante com você em mais um Giro da Uber. Quem viajar por São Paulo vai encontrar uma novidade em breve nas estradas. A rodovia Castelo Branco terá novos radares equipados com inteligência artificial para reforçar a fiscalização de trânsito. A tecnologia será incorporada ao sistema de monitoramento da Ecovias Raposo Castelo, que já utiliza esses radares na rodovia Raposo Tavares. As câmeras funcionam 24 horas por dia e identificam possíveis infrações de trânsito. Entre elas estão o uso de telefone celular ao volante e a falta do uso de cinto de segurança pelo motorista ou passageiros. Os radares não aplicam as multas automaticamente. As imagens capturadas são encaminhadas aos órgãos responsáveis para análise e possível autuação. A novidade ainda não tem data para entrar em vigor. Eu sou o Vitor Matsubara, direto para a Rádio Uber.
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10: 4:02, voltando, o celular ligado aqui, pronto, desligado. Estamos para São Paulo, para Brasília, Rio de Janeiro, Curitiba, Belo Horizonte também, para Recife, para o Brasil todo, para o mundo todo, no nosso canal da TMC, TMC News BR, é o link TMC com imagens para todo o planeta. Agora são 16:02. O governo decidiu turbinar o Move Brasil, programa que financia carros para taxistas e motoristas de aplicativo com juros mais baixos que o mercado. Uma nova portaria eleva o teto de preços dos veículos financiáveis de R$ 150 mil para R$ 200 mil e passa a permitir também modelos híbridos movidos a gasolina, categorias mais usadas nos carros de luxo dos aplicativos como Comfort e Black. A mudança acontece porque o programa andava devagar. Dos R$ 30 bilhões de reais disponíveis, só cerca de 4 bilhões foram efetivamente emprestados até agora, principalmente porque alguns bancos privados decidiram nem participar da linha de crédito.
11: Muito que bem, a gente continua por aqui. É hora da nossa série de entrevistas, que eu pessoalmente gosto muito de saber os bastidores das campanhas políticas, do marketing, como que isso tudo funciona. Esse povo dorme, esse povo não dorme nesses dias de eleição? Acho que não, né? Não tem como dormir nessa reta final. Mas está recebendo hoje aqui no Link TMC o Fernando Vieira, que já trabalhou na campanha de Sérgio Moro ao Senado, agora está à frente da estratégia de comunicação de Geraldo Rufino, que é candidato ao Senado por São Paulo pelo Podemos. Lembrando aqui, né? O Rufino é empresário, é fundador da JR Diesel e construiu a candidatura em cima da própria história, que começou na favela do Sapé, na zona oeste da capital paulista. Fernando, seja muito bem-vindo aqui no Link TMC. Já começo te perguntando, qual a diferença de estratégia quando você pega uma campanha como a do Sérgio Moro, sabemos todos da história que ele tem, para pegar agora um perfil totalmente diferente, que é de um empresário, né? Um cara conhecido por ser vencedor de uma outra forma. Boa tarde, obrigada novamente por estar aqui.
12: Boa tarde, Mayara, boa tarde ao Tomás, boa tarde a todo mundo que está acompanhando. Primeiro, é importante a gente fazer um ajuste, né? Que a gente colabora com o Podemos Nacional já há muito, muito tempo. E nesse trabalho com o Podemos Nacional, já tivemos diversos desafios, desde o reposicionamento do partido em si, de PTN para Podemos, ao lançamento do Álvaro Dias à presidência da República, depois ao pré-projeto do hoje senador Sérgio Moro à presidência da República, e hoje colaborando também, todos os projetos sejam majoritários em relação ao Podemos, especialmente no estado de São Paulo, e que aí tem esse desafio do Sérgio, do Geraldo Rufino nessa candidatura ao Senado, trazendo um perfil diferente para a política. Acho que essa é a grande diferença que faz dentro de todo esse cenário político em São Paulo.
13: Fernando, nós vivemos um momento de polarização nacional das eleições, né? E essa polarização desembarcou aqui, de alguma forma, na eleição para o Senado de São Paulo. Se a gente for dar uma olhada, Simone Tebet e Marina Silva mais à esquerda, Derrite,
12: Salles
13: e André do Prado para a direita, e o Rufino no meio de uma bagunça. Qual a estratégia que o Rufino tem que adotar, ou qual a estratégia que vocês estão adotando para o Rufino romper essa bolha?
12: Acho que o Rufino traz um elemento diferente para essa candidatura, porque ele vem como o slogan, acho que resume de maneira bem assertiva, que é o senador do povo. Então ele foge à regra de ser ou um político de carteirinha, ou ter um estereótipo de polarização, como você bem colocou. Não é uma figura que você vai conseguir enquadrar dentro de uma caixinha. Esse cara é um cara de direita porque ele é empresário. Esse cara é um cara de esquerda porque ele veio de baixo. Então ele vem como uma representação autêntica do que é a população brasileira.
10: Ô Fernando, como é que funciona na hora que vocês vão iniciar o planejamento de uma campanha? O marqueteiro, o especialista de marketing, ele acaba funcionando como um treinador ali, se a gente fizer uma comparação, um paralelo com o futebol. Só que no futebol, a última palavra é do técnico e ponto final. O jogador pode até opinar, pô, eu gosto mais de jogar por aqui, não seria melhor a gente defender mais do que atacar? Mas o técnico é quem traz a palavra final. Como é que funciona na política? E se o candidato entender que o que vocês estão pensando não é exatamente o que ele quer? Como é que fica esse diálogo e quem tem a palavra final?
12: Veja, acho que cada um tem uma metodologia de trabalho. No meu caso, eu entendo que a palavra final sempre é do candidato. Afinal, é ele que depois vai colocar o rosto na urna, ele que vai dar o nome para o eleitor. Mas eu acredito que o primeiro passo, e nisso você toca num ponto importante, é ter sinergia. Então, antes de qualquer projeto, é você entender se você consegue gerar entre candidato e os profissionais que trabalham com ele uma conexão que permite a confiança plena entre os dois. E acredito que sempre o melhor resultado vai ser aquele que provém de um diálogo, de uma discussão, de uma avaliação técnica profunda, porque todo o trabalho profissional se baseia em números, em dados, em pesquisas, e o que não está representado em números está representado qualitativamente por meio de pesquisas. Então, acho que isso é muito importante. A palavra mágica talvez seja conexão para a gente aproveitar esse momento, inclusive, de tecnologia tão aflorado.
10: Mas já aconteceu de você, no meio do caminho, pensar, não vai ter essa sinergia, não vai ter essa conexão, melhor parar por aqui ou nem aceitar um convite por entender que não rolaria.
12: Já aconteceu, inclusive, num caso parecido. Eu deixo a pré-campanha, então, presidencial do pré-candidato Sérgio Moro, justamente por a gente pensar de maneira diferente.
11: Entendi. Ah, entendi. Não, e aí eu já quero emendar uma coisa na outra aqui. A gente teve recentemente, agora, né? Flávio Bolsonaro trocando sua equipe de marketing. Os marqueteiros, desculpa. O próprio Augusto Cury também. Caiado também. Isso é normal nessa época ou esse ano tá um pouco mais essa troca de pessoal? Porque um pega o do outro. Por exemplo, o Augusto Cury dispensou a equipe dele e o Flávio já estava interessado. Isso é comum ou tem acontecido mais do que o normal? Como é que você tem percebido isso?
12: Eu não consigo te dizer se está acontecendo mais.
11: Mas isso é comum?
12: Mas com certeza não é comum. Né? Há uma anormalidade quando você tem trocas ao longo do seu processo. Até porque uma candidatura é uma construção. E a gente utiliza essa expressão, a construção de candidatura. Esse ano, felizmente, eu não estou diretamente envolvido em nenhum projeto específico. Né? Eu colaboro com alguns projetos como consultor, como, por exemplo, os projetos que envolvem o Podemos. Mas no caso de um projeto que eu assuma e que eu vá trabalhar nele, geralmente a gente começa um trabalho com 12 meses de antecedência no mínimo. Então a gente começaria um trabalho um ano antes.
11: Então, e trocar a equipe agora faltando...
12: Lá na pré-candidatura.
11: Agora em outubro, tá aí? Realmente é...
12: Maiara, você sabe que a gente até tem uma expressão que durante os 45 dias, na verdade, é o período de consolidação do voto. A conquista do voto ocorre muito antes, ocorre naquele período pré-eleitoral, quando você já está naquele processo de construção do que vai se tornar uma candidatura. Tanto é que a convenção ela é apenas a consagração daquele nome, é tornado público e oficializado aquele nome. Mas praticamente não há dúvidas de qual seria o personagem que iria disputar a eleição. Agora você veja como a gente está num momento atípico, hein? Hein, Wilsinho? Isso não aconteceu, inclusive, em Minas Gerais. Nós tivemos um anúncio do candidato a governador, depois a senador, depois novamente a governador, o Cleitinho.
11: Cleitinho, exato.
12: Nós temos uma surpresa em cima da hora, com uma pretensa candidatura do Pablo Marçal. Nós vivemos tempos diferenciados.
11: E a gente tem também a recusa dos dois candidatos, os principais candidatos à presidência, de ir a debates, né? Desistindo de debates. E no primeiro debate, pelo menos, Lula e Flávio Bolsonaro parece que não vão mesmo, não vai ter jeito. Tá tudo meio novo.
12: Eu acho que até mesmo cabe a crítica. Nós estamos aqui falando se eles vão ou não a debates, e em nenhum momento a gente está vendo ser apresentado efetivamente os planos de governo, os debates por segmentos, por áreas. Então, o que será feito em relação à economia, a desenvolvimento, à educação, à saúde, à segurança? Muito pouco tem se debatido ou tem se tido argumento para debate. A gente fica na picuinha, no briga-briga, num UFC político generalizado, e pouco se fala sobre projeto de país.
13: Muito se fala, você mesmo disse por umas duas vezes, a palavra tecnologia. E muito se fala sobre a inteligência artificial. A inteligência artificial veio para facilitar o trabalho da comunicação, do marketing de campanhas, ou veio para atrapalhar?
12: Sabendo usar, eu acho que tudo que a tecnologia nos traz tem o seu aspecto positivo. Então, do ponto de vista do marketing político, a IA pode nos facilitar e pode nos ajudar de várias formas. Em várias maneiras. Por exemplo, a gente precisa fazer uma avaliação rápida de um cenário e de uma percepção pública. Tem ferramentas de IA que te favorecem e você consegue fazer um apanhado grande, uma amostragem grande e uma avaliação rápida para que você tome uma postura e tenha uma reação de comunicação em cima daquilo. Então, esse é um aspecto positivo. Agora, óbvio, né? Nós também entendemos que a IA pode sim, se não for regulamentada, mas não no sentido da proibição por
13: censura. Simples.
12: Nós não estamos falando aqui, nós não estamos sendo excessivamente puritanos, mas nós temos que estabelecer regras, né? Um regramento mínimo dentro do que são as quatro linhas que pode ser utilizada a inteligência artificial.
10: Fernando, e a televisão? Qual a importância dela hoje? Me refiro, claro, ao horário eleitoral, porque antes ela provavelmente era fundamental, era onde basicamente o eleitor conhecia um pouquinho melhor os candidatos. Hoje você tem as redes sociais, que talvez sejam muito mais fortes. Como tirar proveito da televisão, sendo ela talvez hoje menos forte do que a rede social, e qual o papel dela, se ainda tem relevância numa corrida eleitoral? Relevância sempre vai ter, mas é pouca. Ainda é muita? Como você enxerga isso hoje?
12: Eu entendo que a relevância da televisão ainda é muito grande num país continental e tão diferente quanto o Brasil, em que a acessibilidade digital ela é bem de muito contraste. Ela
10: oscila
12: bem
10: contrastante muito, né?
12: entre várias regiões. Sim. E eu entendo que cada canal de comunicação tem sua função. A gente está aqui com o digital no dia a dia, no acompanhamento, naquela construção, no tijolinho por tijolinho. Mas a hora do vamos ver, nós olhamos, e o Brasil ainda é um país que olha muito e tem a sua cultura muito enraizada via televisão. Te digo mais, quando a gente fala de tempo de TV, isso é importante que as pessoas que não trabalham no dia a dia da política compreendam, nós não estamos pensando no tempo de TV daquele horário político eleitoral blocado, que você tem sequencial num período da manhã e outro no período da noite. Mas o tempo de TV são aquelas inserções, aqueles comerciais que você é pego de surpresa ao longo da programação.
10: Sim.
12: Esses, sim, fazem grande diferença e que são alvo de disputa, porque quanto mais inserções ao longo do dia a candidatura tenha, maior é o grau dela de eficiência na comunicação. Uma hora é a surpresa, você está ali no meio da novela, de um jornal ou de uma programação de entretenimento que você gosta de acompanhar na televisão, e você é impactado por aquele comercial curto, direto e com uma mensagem forte.
11: E como é que está sendo fazer campanha em rede social hoje? Dá para dizer que é quanto por cento dos esforços de um candidato? É que também, ou talvez depende também do perfil do candidato. A gente tem candidatos hoje que são influenciadores, então obviamente que a campanha vai ficar um pouco mais retida ali nas redes sociais. Mas em geral, quanto que vocês estão despendendo de energia e de fundos para a rede social e outros meios?
12: Sem dúvida, ao longo dos últimos anos, a energia e os gastos concentrados no ambiente digital como um todo cresceu muito. Agora, pobre do pessoal que trabalha com rede social, viu? Porque é o tempo todo, não come, não dorme. E olha, tem que lidar com uma série de vaidades, de egos. E eu gostei dessa cor, eu não gostei dessa cor, eu gostei dessa foto, não gostei dessa foto. É uma loucura, viu?
11: Olha, eu só um comentário aqui.
13: O adversário
11: aqui que eu já
13: cresceu,
11: vi.
13: O adversário postou.
11: Exato.
13: O meu não postaram nada, o meu não cresce.
11: Não, e eu já vi, tá? Obviamente, não vou dizer quem, mas eu já vi candidato assim. Não, deixa eu ver como é que ficou o vídeo aqui. Ah, não gostei que aqui minha testa tá muito oleosa. Aí ela vai e grava de novo. Aí ela grava de novo errado. Aí o assessor fala, não, mas você errou. Não, mas agora tá bonito. Não, mas você errou, grava de novo. Ah, não quero mais gravar, não. Eu tô com preguiça, tô cansado. É difícil lidar, viu?
12: É difícil. E olha, tem aquele entorno ainda que fala assim, nossa, mas você tá vendo essa crítica que fizeram ao senhor ou à senhora candidata na rede social, a pessoa vê, provavelmente a audiência foram as duas, três pessoas em volta do candidato que tinha visto.
11: Exato.
12: Ninguém faz a medição para saber qual é o tamanho deste impacto. E por vezes, inclusive, as candidaturas erram, tá? Porque elas entram nessa, né, Wilsinho? Elas acabam entrando nesse desespero, nesse afã de responder e elas dão publicidade para aquilo que ninguém sabia. Não, nós temos que responder. E aquilo sequer tinha audiência necessária para chegar ao conhecimento das pessoas.
11: Zé ninguém ali no meio, né?
13: Fernanda, voltando um pouco às mudanças dos marqueteiros nas campanhas presidenciais, isso pode ser um pouco reflexo também da polarização?
12: Eu acho que pode ser reflexo da ansiedade que nós temos hoje. Podem ser... É tudo hipotético, né? Mas eu pensando agora aqui, de imediato com a sua pergunta, eu lhe diria que pode ser reflexo da ansiedade, de uma busca por resultados rápidos que não acontecem de um dia para o outro, como a gente já disse com a expressão, uma construção, e uma construção não se faz de um dia para o outro, você não levanta uma parede de um dia para o outro, tijolinho por tijolinho. E outra coisa também que pode estar acontecendo é que as campanhas estão chegando mais desestruturadas perto do período eleitoral. Então, sem uma estruturação prévia, e aí vem um problema grave em relação ao sistema mesmo eleitoral e político, que está concentrando toda a campanha em 45 dias, inclusive na liberação do fundo eleitoral, já que ele existe, por que ele não pode ser utilizado num período de pré-campanha, mesmo que fosse de maneira... Poderia ser faseado, né? Poderia ser faseado isso, mas não se manter uma concentração nos 45 dias finais de campanha para que você libere bilhões em recursos. E aí você perde justamente a capacidade de fazer uma estruturação prévia que desse consistência para os projetos se manterem de pé.
10: Muito bem, vocês ouviram Fernando Vieira, estrategista de marketing, a gente sempre falando dos bastidores das campanhas nesse ano tão importante de eleições para presidente, para governador, para o Senado, deputado federal e deputado estadual. Muito obrigado, viu, Fernando, por ter vindo até o nosso estúdio, pela sua atenção, sempre bom contar com a sua participação.
12: Eu que agradeço, Tomás, Maiara, Wilson, pelo convite. Aproveito aqui para deixar um abraço para dois queridos amigos que queria muito parabenizá-los pela iniciativa, pela TMC, que é o João Camargo e o Neneto. E em nome deles eu cumprimento toda a equipe, eu sei, técnicos, profissionais gigantescos que estão aí fora e fazendo isso se tornar realidade.
11: Com certeza. É assim, em breve... Lançaremos aqui o livro Como Manter Essa Calma, né? Então, olha, o Fernando tem uma calma, uma paz, que nem parece que trabalha com campanha política, tá? Ele pra lá e pra cá não dorme, mesmo assim. Ó, eu compro o seu livro, tá? Seria a primeira da fila.
10: Igualzinho ao Wilson, inclusive.
11: Igualzinho,
10: né?
11: Assim, uma energia assim, bem. Nem um pouco caótica.
13: É técnica, tem umas gotinhas que você toma ali fora escondido.
11: Por favor, depois você me diz o que você compra, que eu preciso dessas gotinhas aí. Obrigada, viu, Fernando?
12: Imagina, obrigado, El.
10: A Procuradoria-Geral da República pediu ao Supremo Tribunal Federal que a investigação envolvendo o filho do presidente Lula seja enviada para a primeira instância da Justiça. Quem traz mais informações para a gente, direto de Brasília, é o nosso repórter Murilo Hernandes.
5: Tomás, e a tendência é que a Procuradoria-Geral, né, ela tenha esse pedido negado por parte do ministro André Mendonça. A gente lembra que Lulinha, ele é investigado por tráfico de influência. Quando alguém, no caso, vai obter a proximidade com o poder para ter vantagens dentro dos órgãos do governo federal, né? A PGR, ela quer que esse caso seja... julgado em primeira instância, porque ele vai ser julgado por um juiz comum e não por um juiz do Supremo, né, um ministro do Supremo Tribunal Federal, que é o caso, né? Eu conversei mais cedo com fontes ligadas ao ministro André Mendonça, eles disseram que é justamente isso, que não deve acontecer. O ministro André Mendonça, ele deve negar esse pedido da PGR por julgar esse pedido de Paulo Gonet como um pedido sem sentido e, portanto, manter essa decisão do julgamento sendo feito dentro do plenário do Supremo Tribunal Federal. O advogado de Lulinha, o doutor Marco Aurélio Carvalho, que eu também conversei mais cedo, disse que a defesa de Lulinha recebeu esse pedido da PGR com bons olhos e que vai exercer o direito da defesa dentro dos autos desse processo, né? Que vão ter todos os recursos legais disponíveis para defender Lulinha. Enquanto isso, aqui no Congresso Nacional, a oposição ela já começa também a se articular. O senador Carlos Viana, ele busca assinaturas para abrir uma CPMI sobre o caso, né? Que é quando abriu uma comissão que vai reunir deputados e senadores para investigar o caso de Lulinha e o caso de tráfico de influência dentro dos órgãos públicos federais. Segundo ele, haveria uma tentativa de proteger as investigações e contratos de milhões de reais que estariam envolvidos em suspeitas a Lulinha. Bom, até então tem essa questão, a gente vai seguir acompanhando daqui de Brasília os próximos desdobramentos. A gente lembra ainda que não tem ainda uma decisão oficial por parte do ministro André Mendonça. Tomás e Maiara, volto com vocês.
11: Eu sim, Pedroso.
13: Bom, primeiro que mudar o processo para a primeira instância não enterra o caso Lulinha. O que acontece é mudança de endereço e que de alguma forma tira de perto do presidente Lula.
10: Tudo bem.
11: E o candidato à presidência da República pelo PL, Flávio Bolsonaro, afirmou hoje que já prestou contas dos gastos relacionados ao documentário Dark Horse. O candidato respondeu a jornalistas, na verdade não é um documentário, é um filme, né?
10: Isso.
11: Enfim. Ele respondeu a jornalistas durante a agenda da campanha dele em São Paulo, ao lado do prefeito Ricardo Nunes. Repórter Abraão Ramos tem mais informações. Fala, Abraão.
14: É isso mesmo. Questionado sobre as cobranças do PT para detalhar os gastos do filme Dark Horse sobre a trajetória de Jair Bolsonaro, Flávio Bolsonaro respondeu em duas palavras: já aconteceu. O senador cumpriu a agenda em São Paulo ao lado do prefeito Ricardo Nunes e afirmou que a prestação de contas do longa já foi feita pela produtora e que essas informações teriam sido divulgadas no processo ligado ao financiamento do filme. O detalhe é que o filme ainda nem foi lançado, mas mesmo assim, Flávio tratou o assunto como página virada e devolveu as críticas para Lula. A estratégia dele tem sido jogar a responsabilidade das contas para a produtora, mantendo distância do tema. O dia dele termina com uma transmissão pela internet. Do outro lado, Lula, candidato pelo PT, visita o Parque Científico e Tecnológico de Macaíba, na Grande Natal, onde vai instalar um supercomputador antes de seguir para a capital Potiguar, na verdade. Ronaldo Caiado, do PSD, se encontra com lojistas do Brás e participa de duas sabatinas em TV à noite. Romeu Zema, do Partido Novo, conversa com motoboys da região da Consolação em São Paulo. E Renan Santos, candidato pelo Missão, cumpre a agenda em Maceió com visita ao canal da favela de Mundaú e também um comício. 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
10: Boa, Abraão. Muito bem. Aí a agenda de alguns dos presidenciáveis, meu caro Wilson Pedroso.
13: A questão do Dark Horse, Flávio, não é o candidato ou não é o investigado que diz quando uma ação está encerrada. Por quê? Ah, apresentei os documentos de comprovação. Mas cadê a transparência? Cadê os documentos? Porque fica sempre um sentimento. Ah, apresentei os documentos, mas os documentos nunca são públicos, né? Acho que falta transparência para o Flávio Bolsonaro justamente poder se defender e encerrar esse caso de verdade.
10: 4h25, mais uma para você, Wilson, fica só mais um pouquinho com a gente, é importante você comentar esse próximo tema. O senador Flávio Bolsonaro, ainda Flávio Bolsonaro, e a ex-primeira-dama Michele Bolsonaro divulgaram um vídeo conjunto nas redes sociais para demonstrar alinhamento político. Quem informa é o Rafael Felitti, direto de Brasília.
15: No vídeo, os dois aparecem descontraídos, cantando um jingle sobre o futuro do país e a consolidação do eleitorado conservador, em um movimento para afastar rumores de divisões internas e mostrar que a paz está selada. Na letra, eles repetem que vão entrar com o pé direito, porque o Brasil tem futuro. A música também destaca que a mudança já está começando e que um novo caminho está aberto para o setor da direita no país. O jingle gravado pela dupla reforça a união do campo político para as próximas disputas eleitorais. A publicação ocorre após divergências nos bastidores do Partido Liberal levantarem dúvidas sobre a sintonia entre os nomes centrais da legenda. Com uma mensagem de otimismo, Flávio e Michele buscam projetar uma imagem de unidade e blindar a oposição. Para interlocutores, o gesto é uma tentativa direta de mostrar que a base partidária continua unida. Neste mês, Michele e Flávio se encontraram pessoalmente no QG de campanha do senador em Brasília, onde gravaram um conteúdo. A iniciativa foi após o episódio de junho, quando Michele publicou um vídeo afirmando ter sido destratada pelo enteado. 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
10: Tudo resolvido, Ilcinho?
13: Vídeo bonito, todo mundo sorrindo, todo mundo alegre. Me parece mais um vídeo da família Doriana, sabe? Aqueles vídeos que muitas vezes também a gente vê no Instagram,
10: quem
13: nas
10: é
13: redes
10: que
13: sociais.
10: Quem é que faz tudo por amor e põe na mesa o melhor sabor?
13: Nossa, tô entregando a idade aqui. Então, mas me parece muito mais a família Doriana, que a gente vê muitas vezes no Instagram, e depois a gente acaba vendo a mesma família na página policial, né? Vamos acreditar que esteja tudo bem, mas eu acho que ali a gente viu um corte do que aconteceu. Tem que ver se o todo é essa família Doriana real.
11: Muito bem. Nosso sonoplasta estrela.
10: Teve até aí, erro de gravação, eles rindo dos erros de gravação.
13: É isso, entendeu?
11: Era isso?
10: Essa é mais recente, a minha acho que era mais antiga ainda.
11: Cuca, não tem nem no YouTube, de tão antiga que era, pense bem.
10: Obrigado, viu, Ilcinho?
13: Valeu.
11: Até amanhã.
13: Juízo,
11: hein?
13: Até amanhã, viu?
11: É, juízo.
10: Direto pra casa hoje.
13: Eu sou meio cansado mesmo. Tchau.
11: Até mais. Vai você, é nisso que dá, a intimidade é uma coisa complicada. Bom, gente, vamos falar daquele levantamento? É um levantamento da Folha de São Paulo que mostra o fenômeno que nós mostramos no início deste jornal e que cresce silenciosamente no Brasil. Gente com carteira assinada ou até concursada, que já tem estabilidade no emprego, também produz conteúdo adulto para complementar a renda. É o caso de um servidor federal do sul do país que pediu para não ser identificado na reportagem. Ele afirma ganhar cerca de R$3.000 por mês com essa produção quando ele divulga bastante. Já um publicitário disse tirar até R$5.000 nos melhores meses. Mas tem gente que tira muito mais que isso. Eu tenho conhecidos que tiram mais do que isso, fazendo conteúdo adulto de vários tipos, tá, gente? A gente tá falando não só do impublicável, digamos assim, mas tem muitas fotos aí, o pessoal se diverte com muita coisa. Esse mundo
10: tem
11: é muito aberto.
10: Que não atua, simplesmente tira foto.
11: Tira foto.
10: É modelo.
11: Obrigado, Tomás.
10: Assim, tá,
11: não conseguindo explicar direito. Okay. Mas enfim, sem mostrar o rosto. Isso acontece bastante. E esses dois que deram entrevista pra Folha mantêm o anonimato justamente pra não misturar essa atividade com o emprego formal. E encaram a produção como algo temporário, sem plano de abandonar o trabalho principal por causa disso. E aí nós fizemos uma enquete, Tomás tá dando uma risadinha.
10: Eu tô rindo porque o Flávio Diniz Alves, no nosso chat do TMC NewsBR, diz o seguinte: que pesquisa é essa, risos? E o Ipatinga 2528 fala: pesquisa doida, qual o objetivo? Montar um canal adulto? O que as mulheres acham disso? E tem muito mais gente conosco no chat, João Pereira Inácio, o Alessandro, o Felipe Bode, dizendo que o Link TMC é o programa de rádio, programa de notícias de rádio dele favorito, só entro aqui para comentar e meter o dedo no like. Ufa, a gente tá falando de conteúdo adulto, o cara vem... Mas enfim, você faria conteúdo adulto para complementar a renda? Enquete de hoje, citada pela Mayara: sim, faria, sem problema. Caiu, hein? 28%. Não, de jeito nenhum. 60%. Sim, mas não tenho coragem, 12%. Ou seja, o sim, 40%, embora 12 desses 40% não tenham coragem. E não, de jeito nenhum, 60%. A enquete está lá no chat TMC NewsBR, o nosso canal no YouTube, o canal da TMC.
11: Olha, e lembrando, tinha que ter mais uma opção que eu já falei, que é assim, até faria, dependendo do conteúdo. Tirar foto da mão, do pé, de repente, tem que tirar.
10: Só mais uma aqui, ó. Mudando de assunto, Felipe Bento. Wilson, obrigado por fazer eu queimar ou me fazer queimar a língua. Como eu vim até aqui te criticar por te achar esquerdista, venho agora me desculpar, porque agora de fato não importa o seu lado, apenas a sua opinião. Grato. Muito bem.
11: Mas é isso, gente. É que às vezes vocês pegam um recorte de, né? Estão ouvindo lá o programa, às vezes presta atenção no trânsito, não presta atenção no que a gente tá falando. Aqui tem sempre o ponto e o contraponto.
10: E mais uma aqui, super chat. Pagou R$10 o Hamilton.
11: Ah, então lê, vai.
10: Da Vila Leopoldina. Todos respondendo a enquete. Eu até faria, viu? Mas sou tão feio que não ganharia nem pro cafezinho. Sou tão feio que peguei minha foto pra fazer o jogo de 7 erros e achei 25.
11: 25 Obrigada, erros. me fez ir.
10: Foi bem, foi
11: Aliás,
10: bem.
11: Só também ler mais uma mensagem que veio aqui no chat, que não tem nada a ver com isso, mas que eu dei risada. Que teve um ouvinte que falou assim, o Moreira, já botou o Moreira. Falou, Mayara, você é uma pessoa muito coerente. Não pode reclamar que vai fazer frio no inverno e sustentar a causa do aquecimento global. É que eu falei no horário local que eu gosto, né? Eu gosto de quando tá quente, assim, tudo mais. Mas uma coisa não tem nada a ver com a outra. Eu posso gostar de calor, mas eu posso dizer que realmente o aquecimento global é real. Não gosto, isso. Mas enfim, o que eu vou fazer, né?
10: E daqui a pouquinho aqui no Link TMC a gente fala sobre um monte de notícia legal, como por exemplo, um ano depois de morrer, Val Kilmer volta a atuar. É isso mesmo, um novo trecho de um filme feito com inteligência artificial mostra o ator em cenas que ele nunca chegou a gravar.
11: Que coisa, e a FIFA confirmou hoje que a seleção feminina vai jogar a fase de grupos da Copa de 2027 no Rio, em São Paulo e em Brasília, com abertura no Maracanã. Mas agora vamos com as principais notícias da sua região.
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10: Muito boa tarde a você, ouvinte da TMC em 92.7. Começamos agora mais um giro local com as principais informações de Pernambuco. E olha aqui, de olho nas notícias do dia, os bancários do estado aderiram à paralisação de 24 horas anunciada pelo Sindicato Nacional em todo o Brasil nesta quinta-feira. A mobilização foi aprovada após a categoria rejeitar as propostas apresentadas pela Federação Nacional dos Bancos, a FENABAN. Então, durante as negociações da Campanha Nacional Unificada de 2026, então os bancários de Pernambuco aderiram à paralisação nacional de 24 horas anunciada pelo Sindicato Nacional em todo o Brasil nesta quinta-feira. De acordo com o Sindicato dos Bancários de Pernambuco, o estado conta com 430 agências bancárias. E, de acordo com o sindicato, 85 delas haviam interrompido suas atividades. Então, das 430, de acordo com o sindicato, 85 interromperam suas atividades. A greve, claro, afetou os serviços dos seguintes bancos: Caixa Econômica Federal, Banco do Brasil, Banco do Nordeste, Bradesco, Itaú e Santander. Então, vários bancos aí foram afetados pela greve que acontece... Na realidade, paralisação de 24 horas anunciada pelo Sindicato Nacional em todo o Brasil. E é importante também falar sobre os municípios que foram afetados. Entre os municípios estão Recife, Garaçu, Olinda e Paulista. Isso na região metropolitana do Recife. Além de Gravatá, Garanhuns e Caruaru, no agreste do estado. E Petrolina, Arco Verde, Floresta, Petrolândia e Serra Talhada no Sertão. Olha, deixa eu te fazer um convite. Daqui a pouco, às 5 da tarde, tem o Pernambuco TMC, segunda edição, que reúne as principais informações de Pernambuco. A gente traz aqui no Giro da Tarde essas informações, mas de maneira muito compactada. No jornal você pode conferir todas as notícias sobre o nosso estado. 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
1: A FIFA divulgou nesta quinta-feira o calendário completo da Copa do Mundo Feminina de 2027, que o Brasil vai sediar. E a seleção brasileira já sabe por onde vai passar na fase de grupos. A estreia é logo na abertura do torneio, no dia 24 de junho, no Maracanã, palco que a seleção brasileira não pisa há 11 anos. O segundo jogo é em São Paulo, na Neoquímica Arena, no dia 29 de junho, e o time fecha a primeira fase em Brasília, no Mané Garrincha, no dia 4 de julho. O Maracanã também vai sediar a grande final, marcada para 25 de julho, fechando o ciclo simbólico do estádio mais tradicional do país, recebendo tanto a abertura quanto o título de um Mundial, que já promete ser histórico para o futebol feminino brasileiro. E é como eu falava ali no início do programa, Tomás, o pessoal do Nordeste está reclamando, do Norte do país também, que ficou tudo concentrado ali, né, em Brasília e aqui na região Sudeste, né?
2: Mas é difícil, né? Alguém ia reclamar, não dá para agradar todo mundo. São muitos estados onde você tem grandes estádios, estádios capazes de receber Copa do Mundo. São várias sedes, são várias subsedes, como a gente fala, e só são três jogos. Não tem jeito. Agora, o Brasil é um dos favoritos, a seleção brasileira vai chegar forte para essa competição, o fator casa é fundamental. É a nona edição da Copa do Mundo e o Brasil tem pela primeira vez, não é a primeira vez, na verdade lá no passado o Brasil já teve chance real, já ficou com um vice-campeonato, até procurando aqui rapidinho, perdeu para a Alemanha na China por 2-0 uma vez, também acho que foi derrotada pelos Estados Unidos em algum momento, em alguma final, não, só para a Alemanha mesmo, para os Estados Unidos perdeu uma vez nos Jogos Olímpicos. Vamos torcer, né? E interessante, né? A Neoquímica Arena, o novo, ainda podemos falar o novo estádio do Corinthians, tem apenas 12 anos, mas entrou no radar das grandes competições também, todas as grandes competições que passaram pelo Brasil desde então, duas edições da Copa América, Jogos Olímpicos, Pan-Americanos, Jogos Olímpicos, Copa do Mundo, Jogos Pan-Americanos não, mas Jogos Olímpicos sim, em 2016, sempre a Neoquímica Arena recebendo jogos importantes e muitas vezes esses jogos com a participação da seleção brasileira, Mayara.
1: Boa, Tomás, vamos trazer aqui agora, continuar falando de futebol, mas com o nosso Fabiano Fará. Fará, foi gol ou não foi gol? Eu preciso te perguntar. Boa tarde.
3: Tudo bem? Boa tarde, Mayara, Tomás, um abraço a todos.
2: É tá gripadinho, brother?
3: É, brother.
1: Nossa, deixa eu ver pra cá.
3: Esse clima aqui de São Paulo mais seco, o calor mais seco também me prejudica, mas eu tô acostumando.
2: Tá certo.
3: É muito difícil, a imagem pra mim é inconclusiva.
1: Explica pra nós, desculpa, viu? Eu trouxe o assunto e não expliquei nada, Fará, desculpa, vai lá.
3: O lance do Cruzeiro, que o jogador do Flamengo teria tirado a bola de dentro do gol.
2: Jorginho, né?
3: O Jorginho. Aí você, a arbitragem uruguaia, o VAR e o árbitro de campo. Você vê na imagem utilizada pelo VAR que ela não entrou totalmente, tá? A bola não entrou toda. Só que existe também aquela questão do ângulo.
1: Se você pelo traz a ângulo câmera, que eu vi, que é assim... como é que eu posso falar? De lateral do gol?
3: Sim, exato.
1: Pra mim entrou.
3: Então, ela entrou toda?
1: Pra mim eu achei que passou toda.
3: Então, o ângulo que eu vi já não achei que passou toda. Então, essa é a dúvida. Pra tirar essa dúvida, só o chip na bola.
1: Isso que eu ia falar.
3: Mas parece que não querem investir tanto no futebol assim, né? Então tem que prevalecer a decisão de campo. A decisão de campo foi não gol.
2: E pra mim, ao contrário da Mayara, pra mim... acertada a decisão, também, achei que não passou inteira.
3: Agora não sei se eu chegar a câmera um pouquinho pra cá, se ela vai estar inteira ou não.
2: Agora, o que é do homem, o bicho não come. Dois minutos depois, o Lucas Romero fez um golaço, né? O Cruzeiro conseguiu fazer o gol dois minutos depois, só que o Samuel Lino fez outro golaço logo depois e o Flamengo ficou com a vaga.
3: Jogou muito bom.
2: Flamengo e Cruzeiro, cara, me lembrou muito Copa do Mundo.
3: Jogo técnico.
2: Intensidade, sabe?
3: Exato.
2: Sem cera, sem antijogo. E o primeiro tempo, um atropelamento do Flamengo. Era pra sido uns 3-0, né?
3: Talvez tenha sido o melhor primeiro tempo dessa era do novo técnico do Flamengo, cara.
2: Sem dúvida. Assim,
3: disparado.
2: Do Leonardo
3: e foi
2: Jardim.
3: Um jogo muito bom. O Cruzeiro cai de pé. Tanto é que o Pedrinho, que é o dono da SAF do Cruzeiro, ele sequer reclamou da arbitragem, tá?
2: Pois é.
3: Ele parabenizou o Flamengo. O Cruzeiro fez uma belíssima partida ida e volta. E o Flamengo avançou merecidamente.
2: Flamengo de um lado da chave, Palmeiras do outro. Palmeiras também conseguiu a classificação ganhando do Cerro por 1-0. A lá Palmeiras, o Cerro começa um pouquinho melhor, cria duas, três chances. Aí o Palmeiras, quando põe a bola no chão, esfria um pouquinho o adversário.
3: Exato.
2: A torcida murcha um pouquinho. Escanteio, o zagueiro vai lá. Sempre assim, ou Gustavo Gomes ou Murilo, um dos dois resolve.
3: O roteiro.
2: E aí acaba o jogo. E aí o Palmeiras põe o jogo no bolso. O Cerro Porteño não conseguiu trocar mais 3, 4 passes seguidos. Impressionante.
3: E caberia até mais, né?
2: Se impõe, cara.
3: Caberia até mais gols do Palmeiras. Sim, sim. Pelo que jogou, pelo que criou o Palmeiras, né?
2: E hoje é a vez do Corinthians tentar também entrar nessa festa, na festa das quartas de final
3: pra esperar que ganhar. Se seguir o roteiro, Tomás, passa nos pênaltis, né? Esse roteiro dramatizado e tal, passa nos pênaltis.
2: É.
3: Com Memphis Depay perdendo um pênalti no segundo tempo, no tempo normal.
2: Bom, você tá secando demais.
3: Não é secar. Tô visualizando o roteiro aqui.
1: Vira. Ele não te chama mais?
3: Com requintes de crueldade.
2: Mas
3: como o Santos hoje pela Sul-Americana vai penar contra o Macará também, gente.
2: É, não vai ser fácil não, hein?
3: Não.
2: O Macará tem nome engraçadinho, ninguém conhece, mas tá lá.
3: É um time dos melhores muito ruim.
2: Times do campeonato.
3: É um time muito
2: mas ruim. Mas segundo colocado no campeonato equatoriano. Mas
3: 15 pontos atrás do Independiente del Valle.
2: Mas tá na frente da LDU, por exemplo, que hoje também joga a vida dela na Libertadores contra o Mirassol.
3: É verdade. Mas assim, eu fico imaginando.
2: Bom, hoje.
3: Tô dando uma força aqui
2: pro Santos. O principal jogador do Santos vai ser Cabadeiro, gente.
3: É mesmo.
2: Um abraço, boa tarde pra vocês.
1: E assim ainda bem que ele já sabe, né?
2: É.
1: Valeu, Farazinho. Um beijo pra você.
2: Vamos com o entretenimento, Mayara? Vai lá,
1: você. Vamos com essa notícia que eu achei super interessante, mas coloca em dúvida aí algumas... Me deixa um pouco em dúvida. Olha só. Um filme independente tá usando inteligência artificial pra trazer de volta às telas o ator Val Kilmer. A gente lembra que o Val Kilmer morreu em 2025, né? Após combater um câncer de garganta. E foi uma perda muito grande pro cinema mundial, né? O Val Kilmer... Bom, vamos lá. Papéis de Val Kilmer. Em Top Gun. Ele fez o...
2: Top Gun, era o Maverick contra
1: era
2: o...
1: Eu só lembro do Maverick.
2: Bruce
1: e o Val Kilmer, né? Em o filme, esse filme aí que ele aparece em inteligência artificial, quem tá no YouTube tá vendo, quem tá no rádio tá nos ouvindo partes do filme, né? Esse chama As Deep as the Grave, quer dizer, tão profundo quanto a cova. Ele interpreta um padre numa jornada pela reserva indígena Navarro. E a versão digital dele, do Val Kilmer, aparece por mais de uma hora, gente. Esse é um longa que passa das 3 horas de duração. A família do Val Kilmer, incluindo os filhos, aprovou, tá, o uso da imagem. E a produção seguiu as diretrizes do Sindicato dos Atores Americanos, compensando o espólio do ator. Ou seja, a família vai receber dinheiro por isso. Mas não é o Val Kilmer no filme, é a inteligência artificial dele. É assustador, gente.
2: Que coisa, né?
1: Segundo o diretor, o processo todo foi baseado em consentimento, colaboração e compensação. 3 palavras que ele repete como resposta a quem critica, né, o uso da inteligência artificial no cinema. Mas, gente, ó... Ah, Cuca, agora que eu ia silenciar, eu acabei... Acabou a parte em que ele aparecia. Mas é a voz dele, é ele perfeito, né, Tomás? Em inteligência artificial.
2: Eu gostei da explicação do diretor, da resposta dele, da argumentação dele, né, sendo mais claro. Consentimento, colaboração e compensação. Tem o consentimento da família. Não sei se o próprio Val Kilmer deu esse consentimento antes de falecer também.
1: Ou talvez, não, em 2025 a gente já falava disso, mas não tanto quanto agora.
2: Mas eu acho que acaba sendo um atrativo para o filme.
1: É.
2: O filme provavelmente vai lucrar mais com isso. E por conta desse lucro maior, a família do Val Kilmer vai ser recompensada. Eu, sinceramente, não... Você pode discutir artisticamente, né?
1: Sim.
2: Eu acho que a ética não cabe aqui a discussão.
1: Não, aqui não cabe
2: tem
1: a
2: problema.
1: Discussão.
2: Se você entende que vale a pena ou não o cinema partir para esse caminho.
1: Eu acho que eu não vejo muita graça, Tomás.
2: Mas é uma situação, né,
1: sim,
2: atípica dentro de um filme rodado com atores de carne e osso, com produção em sets, com cenários, alguns cenários naturais, outros cenários de estúdio. É um filme como outro qualquer, só que um personagem... feito por inteligência artificial. Eu, sinceramente, não vejo problema. Nem do ponto de vista artístico. Olha.
1: Ai, droga, bem na hora corta. Ai, que ódio.
2: Mas tudo bem.
1: Tudo bem, vai. Mas ele faz um padre ali e realmente é um Val Kilmer de quê? De uns 45 anos de idade, mais ou menos?
2: Acho que talvez um cinquentão já, mas bonitão ainda.
1: Bonitão,
2: né?
1: Como enfim. Ele era mesmo. Ele
2: era o Iceman.
1: Isso,
2: o Iceman,
1: que eu ia falar, né? Exatamente, que é o rival do Maverick, ele também fez o Jim Morrison, ele sim. Fez o Batman, um dos Batmans, do Batman Eternamente, que foi bem criticado, inclusive.
2: E o Jim Morrison dele, né, no filme The Doors, do Oliver Stone, talvez o maior papel da carreira dele, maior, inclusive, que o Iceman, que ele faz o, entre aspas, ali, o não seria o vilão, né, seria o personagem antagônico ali da trama, mas o Jim Morrison dele é espetacular.
1: Não, espetacular.
2: 4h48, um casamento em Birmingham, no Reino Unido, virou cena de filme. Homens mascarados lançaram coquetéis Molotov contra a fachada do hotel onde acontecia a festa e ainda atearam fogo em um dos carros de luxo estacionados na porta. Estacionado na porta, no caso. Câmeras de segurança flagraram tudo e convidados e pedestres correram assustados. Ninguém ficou ferido, mas uma testemunha contou que havia uma criança a poucos metros do ataque. Funcionários do local agiram rapidamente, usando extintores para apagar as chamas antes mesmo da chegada dos bombeiros. A polícia já investiga o caso e confirma que os suspeitos fugiram num carro branco, mas o motivo do ataque ainda não foi esclarecido. Será que era alguém contra essa união? Antigamente a pessoa se manifestava na hora que o padre perguntava, né?
1: Se alguém tem algo contra, não lance coquetel Molotov. Porra,
2: é só falar, né? Levanta o braço ali e fala. Gente. Não acredito
1: agora,
2: nessa união.
1: Tomás, quantos milhões de dólares tem em carro ali? Porque não é só um de luxo. Tem, assim, uma fila de carros de luxo. Um deles pega fogo. Eu tô contando 1, 2, 3, 4, 5, 6. E são carros que eu nem sei nomear.
2: Sim,
1: é verdade.
2: Sim, carros esportivos, né?
1: É.
2: Birmingham é uma cidade importante da Inglaterra. A cidade do Aston Villa. Enfim, cada uma, né?
1: O cara do outro lado da rua tacou-lhe o coquetel Molotov sem dó. Que coisa de maluco. Bom, e falando em casamento, por que nós estamos trazendo isso hoje? Isso é um tema que eu já queria ter trazido antes aqui, porque é importante, de certa forma. Eu vou chegar lá no importante.
2: Eu quero saber.
1: Eu ainda vou chegar onde que isso é importante.
2: Eu tô tentando entender,
1: tá?
2: Vamos lá.
1: Mas vamos lá. Ah, youtuber, influenciadora, ex-BBB, como quiser, VTube, revelou que a banda contratada pra tocar em seu casamento, essa aqui, ó, com o também ex-BBB Eliezer, cancelou a sua apresentação, faltando apenas 15 dias pra festa. Poxa vida. Segundo ela, a justificativa mudou de versão. Primeiro, a banda disse que... O Jota Quest disse que tinha atraso no pagamento. Ela nega, porque ela tem muito dinheiro, né? Depois, o Jota Quest alegou que a apresentação foi cancelada porque a influenciadora estaria cancelada nas redes sociais. Aí que eu chego na importância, já já. A VTube não revelou o nome do grupo, mas todo mundo juntou as pistas e, né, apontamos o Jota Quest, que só respondeu com nada a declarar, quando procurado. Bom, ela quer agora cobrar a multa na justiça e tudo mais, né? Quem sabe dias melhores não vire também o nome do processo? Mas por que que isso é importante nesse caso? Qual que é essa polêmica, né? Ah, ela tá cancelada. Por quê? Porque ela e o marido acharam que era ok fazer um reality show com os empregados da casa deles. Então, espera o seguinte, eles criaram um reality chamado As Patroas, que seria protagonizado ali no Instagram dos dois, né? E os empregados domésticos do casal, que são muitos, participaram, rolaram as primeiras gravações. O que acontecia? O programa colocava 11 funcionários da casa deles para disputar provas em troca de prêmios. Quais eram os prêmios? Dinheiro e redução da jornada de trabalho. Tipo assim, Mayara e Tomás aqui no Link TMC vão disputar uma tortada na cara. Quem ganhar, não apresenta o link amanhã. Mais ou menos assim. Pra você ter uma ideia, Tomás e ouvintes, a quem acompanha a gente. Em uma das dinâmicas, os participantes precisavam procurar moedas de plástico dentro de vaso sanitário de lixeira. Aí o MP, o Ministério Público do Trabalho...
2: Vaso sanitário de lixeira? Não entendi.
1: Eles tinham que procurar moedinhas dentro de vasos sanitários e de lixeiras.
2: Ah, e de lixeiras, tá? Não tinha
1: entendido.
2: Imagina,
1: que é isso? E aí é claro que o Ministério Público do Trabalho foi pra cima... E depois disso, houve um TAC, né, um termo de ajuste de conduta, pra encerrar esse reality, porque acabava... É uma coisa meio vexatória pra funcionário, sim. Gente. Fazer teu funcionário ali pegar moedinha dentro do vaso, em troca de prêmio, de trabalhar menos. O que é isso? E aí, no fim, além, né, de tudo, os dois vão ter que pagar R$350 mil por danos morais. E virou uma novela nas redes sociais, porque os funcionários foram defender os dois e depois advogados trabalhistas falaram. Os funcionários que hoje estão defendendo os dois, no futuro não venham querer entrar com um processo trabalhista porque não ganham, não. Estão ali defendendo. Enfim, achei bem uma situação bem vexatória e aí aconteceu aí essa multa de 350 mil. Eu super entendo que o Jota Quest não tenha desistido de tocar no casamento. Eu super entendo. Se foram eles mesmos, eles dizem que não falam nada, não sei o quê, mas se forem eles mesmos, eu concordo.
2: A gente já viu até coisas mais humilhantes sendo feitas por... participantes de reality shows.
1: Mas
2: nesse caso são os funcionários, né?
1: E se você se nega a participar do reality,
2: dos organizadores do reality. Exato.
1: Não existe isso, gente. Pelo amor de Deus. Se bem que eu sou a favor de criar um reality show aqui na TMC. Eu acho que a gente tinha que fazer da redação, colocar aí algumas pessoas. A fazenda aqui da TMC podia rolar. Imagina Tomás Rafael no seu dia a dia ali, escovando os dentes. Né?
2: Mas tá tranquilo. Imagina Tomás Rafael ótimo! Tirando leite da vaca, fazendo exame. No boi, né? Colocando a luva para, enfim.
1: É, né? É verdade.
2: O Instituto Nacional de Meteorologia ampliou o alerta de vendaval para esta sexta-feira. E a atenção agora é redobrada em parte da região sudeste. Um novo aviso laranja, o segundo nível mais alto da escala, prevê ventos de até 100 km por hora em áreas do Rio de Janeiro e São Paulo, com risco de queda de árvores, destelhamento de casas e danos em plantações. Outro aviso, amarelo, alcança uma área ainda maior, indo do sul da Bahia até a região metropolitana de Curitiba. Tudo isso é consequência de um ciclone se formando no litoral gaúcho nessa quinta-feira, que deve empurrar uma frente fria rumo ao sudeste. A recomendação do IMET é bem simples. Durante as rajadas, evite ficar embaixo de árvores e não estacione o carro perto de torres de transmissão ou placas de propaganda. Anotou aí? Evite ficar embaixo de árvores e não estacione o carro perto de torres de transmissão ou de placas de propaganda. Você viu que um ciclone no litoral gaúcho não pode fazer, comprometendo a segurança de muita gente até o sul da Bahia, né? Subindo o Brasil até o sul da Bahia, já no começo ali da região nordeste. Enfim, tomara que tudo fique bem em vários estados brasileiros, apesar desse ciclone, Mayara.
1: Bom, e olha só, Tomás, agora os dentistas, na verdade assim, né? O TRF1 anulou uma norma que reconhecia a harmonização orofacial como especialidade da odontologia. Muita gente que eu conheço, acho que você também, né, Tomás? Vai no dentista fazer uma harmonização facial. Então aumenta o queixo, aumenta ali a área dos olhos. Não é só um botoquinho, não. Tem várias coisas que o pessoal tá fazendo, inclusive de mudar completamente o rosto. E aí a 8ª turma do Tribunal Regional Federal da Primeira Região decidiu que é ilegal uma resolução do Conselho Federal de Odonto que reconhecia a harmonização facial como especialidade odontológica. Então não é mais, não pode mais agora. O entendimento do tribunal é de que os conselhos profissionais não podem ampliar, por meio de normas administrativas, as competências que já são previstas em lei para essa profissão. Ou seja, o conselho regional, o conselho de odontologia, não pode dizer se isso é legal ou não. Quem tem que dizer isso é a lei, né? E aí a decisão do tribunal foi motivada por entidades médicas, como, por exemplo, a Sociedade Brasileira de Dermatologia, que sim pode fazer harmonização facial, e acabou atendendo a esse pedido. Enfim, eu realmente fico impressionada com o que... E o que

0: está se declarando para você, Mayara. E um pouquinho aqui antes, Eduardo Thierry com a gente, o 730 MC Rodrigues e também o William da Costa, que nos ouve diretamente de Charleston, na Carolina do Sul. Que beleza.
1: E a nossa enquete, que já já o Tomás vai trazer resultado, que a gente perguntava, né, se você faria, produziria conteúdo adulto para acrescentar na sua renda. O Leandro Taxista falou, poxa, já fiz de graça, pagando então seria fácil.
2: Uau.
1: Tem sentido. O Rodrigo Francisco de Curitiba falou assim, boa tarde, pessoal da TMC, gostei da dica, estou precisando completar a renda aqui. Abraço e bom trabalho. Bom, seja ele qual for, né, Rodrigo? Um beijo pra você.
0: Quem quiser entrar nesse mundo, basta procurar Lucasito nas redes sociais. Já até ouvimos um uau do Lucasito aqui.
1: Teve um ouvinte que falou do Lucasito.
0: É especialista.
1: Olha lá,
0: o rei do cinema alternativo.
1: Uau.
0: Você faria conteúdo adulto para complementar a renda? Sim, sem problema, 30%. Não, de jeito nenhum. A resposta é de 55% dos nossos amigos. Sim, mas não tenho coragem. 14% dos ouvintes e telespectadores respondendo dessa maneira.
1: O Mayara. Fernandinho lembrou do Lucasito.
0: Grande Fernandinho.
1: E depois ele apagou, mas eu vi, Fernandinho, que você escreveu, viu? E beijo também pro Regis Motoboy, falou que ele pode ser motoboy lá do... Eu não posso falar o nome da plataforma, senão eu vou fazer propaganda de graça aqui pra plataforma.
0: É.
1: Mas aí, ó, tá motoboy bom. Tem todo... De repente, Regis, segue aí um nicho.
0: Dias melhores pra quem vai fazer conteúdo adulto pra ganhar uma renda extra. E uma ótima quinta-feira, um restinho de quinta-feira, fim de tarde, noite de quinta-feira a todos. Voltaremos amanhã às 3, Mayara.
1: Um beijo, até amanhã. Tchau, tchau.

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5: Muito boa tarde a você, ouvinte da TMC em 92.7. Começamos agora mais um Pernambuco TMC segunda edição. Programa que reúne as principais informações do estado. A você, muito boa tarde. Já vou agradecendo, claro, pela audiência de todos os dias. Hoje, na apresentação, você está percebendo a voz um pouco diferente. Eu, Kennedy Lacerda, comando esta edição, hoje mais curta, até às 17h30.
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5: E sem demoras, começamos com as principais informações sobre as eleições. O presidente Lula cumpre nesta quinta-feira agenda no Rio Grande do Norte. Este é o primeiro compromisso de campanha do petista do Nordeste. Além da agenda institucional da presidência, ele participa de um comício do partido. A coordenação da campanha ainda deve definir a presença de Lula em outros estados da região, inclusive Pernambuco. Segundo o senador Humberto Costa, do PT, que tenta a reeleição, a vinda de Lula ao estado é importante, não apenas para a disputa ao Senado, mas para toda a chapa majoritária. Em Pernambuco, Lula declarou apoio a João Campos, candidato ao governo e presidente nacional do PSB. Ao mesmo tempo que Lula mantém uma boa relação institucional com a governadora Raquel Lira, do PSD, que tenta um segundo mandato. De acordo com o senador Humberto

0: Costa, o petista, né, Lula, pode priorizar estados nos quais a disputa estiver mais acirrada. Entre eles está o Ceará, que tem Ciro Gomes do PSDB e Elmano de Freitas do PT na corrida pelo governo. Ainda sobre a eleição presidencial e o contexto aqui do Nordeste, vamos falar sobre o candidato à presidência, Flávio Bolsonaro. Ele deve visitar aqui o Nordeste já na próxima semana. Será aí a abertura da campanha dele no Nordeste. De acordo com o candidato a vice na chapa, o estado escolhido foi Alagoas. A expectativa é que Flávio Bolsonaro se encontre com lideranças, representantes do setor produtivo e apoiadores. Porém, os detalhes da visita ainda estão sendo fechados. 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
0: E vamos de informações do trânsito.
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0: Marcelo Soares, muito boa tarde, é contigo.
4: 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E a gente já começa, Kennedy, esse giro pelo trânsito com a Avenida Abdias de Carvalho. É uma via importante da cidade, ela no sentido subúrbio, sentido BR-232, tem trânsito bem complicado das imediações do Prado até o cruzamento com a Avenida General San Martín. Você, motorista que está agora na Ilha do Retiro, quer chegar no Cordeiro, dá para evitar a retenção pegando a Rua Gomes Taborda. Já a Rua Imperial na região central tem trânsito lento desde as imediações da alça de acesso do viaduto Capitão Temudo até o cruzamento com a Rua Nicolau Pereira em Afogados. Você está no bairro de São José, indo para a região do aeroporto, está melhor no momento pegar a Via Mangue. 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Daqui a pouco eu volto, meu amigo Kennedy.
0: Valeu, Marcelo Soares. Daqui a pouco nós vamos te acionar de novo, hein? É já já. 5:03.
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0: E olha, os bancários de todo o país paralisaram suas atividades nesta quinta-feira. A mobilização foi aprovada pela categoria após a rejeição da proposta apresentada pela Federação dos Bancos durante as negociações da Campanha Nacional Unificada de 2026. De acordo com o Sindicato dos Bancários de Pernambuco, a paralisação também considera as mudanças na organização do trabalho bancário. Com a expansão do trabalho remoto e das ferramentas digitais, parte das atividades pode ser realizada fora das agências, por meio de computadores, celulares e sistemas internos dos bancos. Os bancários de Pernambuco aderiram a essa paralisação de 24 horas, anunciada pelo Sindicato Nacional nesta quinta-feira. De acordo com o Sindicato dos Bancários aqui do Estado, o Estado conta com 430 agências bancárias. E até a última atualização das informações que nós temos, 85 delas haviam interrompido suas atividades. A greve afetou os serviços de vários bancos, como a Caixa Econômica Federal e o Banco do Brasil. Então, paralisação nacional dos bancários nesta quinta-feira. 5:05.
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0: Olha, o Ministério Público do Trabalho em Pernambuco entrou com ação contra uma rede de farmácias por problemas nas condições de trabalho. E aí a investigação começou após denúncias de que operadores de caixa e balconistas eram impedidos de usar cadeiras disponíveis nas unidades, mesmo quando não estavam atendendo clientes. Segundo testemunhas ouvidas no processo, a prática ocorria em diferentes lojas e teria causado queixas de dores nas pernas, na coluna, além de cansaço intenso ao final do expediente. Segundo relatos, os assentos ficavam disponíveis apenas para aparentar o cumprimento das normas. Em caráter de urgência, o órgão pede que a Justiça determine a instalação de assentos com encosto próximos aos postos de trabalho e que a empresa não impeça o uso de cadeiras nos momentos sem atendimento ao público. A ação também solicita pausas para a recuperação dos trabalhadores, independentemente dos intervalos destinados à alimentação ou descanso. O Ministério Público do Trabalho solicita ainda uma indenização no valor de R$ 2 milhões por dano moral coletivo. Esse valor deve ser destinado a fundos de proteção aos direitos dos trabalhadores e outras finalidades sociais. E nós temos aqui também o posicionamento da Drogasil, que enviou nota à imprensa. A Drogasil informou que ainda não foi solicitada nesta ação pela Justiça do Trabalho de Pernambuco. Quando isso ocorrer, vai avaliar os argumentos do Ministério e prestará todos os esclarecimentos necessários nos autos do processo. 5:07.
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0: Um rápido intervalo e já já estaremos de volta.
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8: Voltamos com Pernambuco TMC, segunda edição, 5 horas e 11 minutos. Claro.
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8: Marcelo Soares, tá contigo.
10: 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A Avenida Rosa e Silva tem trânsito complicado desde a Praça do Entroncamento até a Estrada do Arraial na altura da Rua da Harmonia, isso já em Casa Amarela. Você está saindo agora do Espinheiro, vai para o Parnamirim, a dica é fazer desvio pela Rua Carneiro Vilela, passar pela Avenida Santos Dumont e Rua Doutor José Maria. Você já sai no trecho final da Rosa e Silva, livrando aí maior parte do trânsito. 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Kennedy, daqui a pouco eu tô de volta com mais informações, amigo.
8: Valeu, Marcelo. E agora vamos falar sobre economia. Quando essa vinheta toca, claro, o assunto é economia. A safra brasileira de cana-de-açúcar deve produzir 705 milhões de toneladas. De acordo com a Companhia Nacional de Abastecimento, o resultado decorre de uma elevação na área destinada para a colheita da cana e de uma melhora na produtividade média nacional, diante das condições climáticas registradas que vêm beneficiando as lavouras desde o início do ciclo. No Nordeste, devem ser colhidas 55 milhões de toneladas de cana-de-açúcar, o que indica uma alta de cerca de 4%. Esse aumento é influenciado principalmente pela maior área a ser colhida, estimada aí em 923 mil hectares. Lembrando que recentemente o governo federal publicou uma medida que concede em caráter extraordinário apoio financeiro a produtores de cana-de-açúcar da região Nordeste. O benefício será de R$ 12,00 por tonelada de cana-de-açúcar comercializada para os produtores que tiveram aí prejuízos econômicos na safra 2025-2026 por causa das tarifas americanas impostas às exportações brasileiras ou de eventos climáticos extremos. Então, de maneira geral, a safra brasileira de cana-de-açúcar deve produzir 705 milhões de toneladas, enquanto no Nordeste devem ser colhidas 55 milhões de toneladas de cana-de-açúcar.
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8: 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E olha, hoje inverteu os papéis aqui. Júlio Andrade, nosso repórter TMC, tem notícias. Boa tarde.
12: Muito boa tarde, Kennedy. Boa tarde a todos que nos escutam. Olha, Kennedy, eu chego aqui com a informação relacionada a desaparecimento de crianças aqui no estado de Pernambuco, de acordo com a SDS, viu? O estado registrou 27 casos de desaparecimento de crianças nos 7 primeiros meses deste ano, de acordo com dados da Secretaria de Defesa Social. O número representa uma média de 3,86 casos por mês, ou aproximadamente um desaparecimento a cada 8 dias. Do total, 13 crianças foram localizadas. Então a gente teve 27 casos de desaparecimento com 13 crianças, né? 13 localizadas. Uma das ferramentas disponíveis para casos específicos é um protocolo de alerta rápido criado para auxiliar na localização de crianças e adolescentes desaparecidos que estejam em situação de risco iminente de morte ou de lesão corporal grave. De acordo com a Polícia Civil, Pernambuco aderiu ao protocolo em 2024 por meio de um acordo de cooperação com o Ministério da Justiça e Segurança Pública e a Meta, a empresa responsável pelo Facebook e Instagram, né? Facebook e Instagram, que são ferramentas importantes quando a gente tem desaparecimento. Muitas pessoas postam ali em Facebook, Instagram, então também faz parte deste acordo. E o acordo prevê ainda a utilização de ferramentas para responder aos desaparecimentos nas primeiras 24 horas. Então fica esse dado importante divulgado pela SDS relacionado ao desaparecimento de crianças no estado de Pernambuco.
8: Valeu, Júlio. Kennedy. Muito obrigado pelas informações. 5 horas e 16 minutos.
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8: Marcelo Soares, agora você traz outras informações sobre o trânsito.
10: 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Avenida Governador Agamemnon Magalhães tem trânsito complicado dos dois sentidos. Você quer ir de Olinda para Boa Viagem, tá melhor pegar a Cruz Cabugá, fazer seu caminho pelo centro do Recife e sair na Avenida Engenheiro José Estelita. Já de Boa Viagem para Olinda, pegar a Avenida Engenheiro José Estelita, passar pelo centro e sair pela Cruz Cabugá. 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Daqui a pouco tô de volta, Kennedy.
8: Valeu, Marcelo. 5 horas e 17 minutos. Um rápido intervalo, daqui a pouco voltaremos.
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8: Voltamos com Pernambuco TMC, segunda edição, 5 horas e 21 minutos.
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8: E olha, vamos falar sobre cultura. Chega ao Recife um evento, um espetáculo, na realidade um show muito especial, As Amazônias. E aqui comigo agora na linha... Ayla, criadora e... Ayla, na realidade, né? Criadora e diretora artística do espetáculo As Amazônias. Multiartista paraense, é cantora, diretora artística. Enfim, é um prazer falar contigo, viu?
9: Oi, Júlio. Prazer enorme. Olá a todos os ouvintes aí da rádio. Que bom, né? Conectar Pará, Amazônia com Pernambuco. Obrigada pelo convite.
8: Nós que agradecemos. Bom, para começar o nosso bate-papo, são 3 mulheres envolvidas nesse grande espetáculo, é isso?
9: Isso, eu do Pará, né? Patrícia Bastos, cantora do Amapá, e Joana Ticuna, do Amazonas. A gente se reuniu aí 3 vozes, 3 territórios diferentes, né, dessa Amazônia brasileira, para falar dessa diversidade das nossas Amazônias, que é 60%, né, do território desse país.
8: Maravilha. E como é que cada uma de vocês se divide aí nesse tempo?
9: Olha, cada uma traz uma vertente muito diferente, assim, né? Eu trago a música pop do Pará, o brega, o carimbó, a música latina, o zouk. A Patrícia Bastos traz, né, o batuque, o marabaixo. A Joana Ticuna traz a música indígena cantada na língua mãe, né, na língua ticuna. Então a gente é muito diferente, mas no palco se complementa muito bem e traz um pouquinho, né, dessa pluralidade aí da nossa região.
8: Bom, e só lembrando que o espetáculo acontece na Caixa Cultural, né? Isso é um ponto aqui bastante conhecido de todo o recifense.
9: Sim, lá, né, no Marco Zero, pertinho ali na frente. Então, são 4 dias de shows, a gente está muito animado. Os ingressos de amanhã já esgotaram, dia 21. Então, ainda tem alguns últimos ingressos para os outros dias. A gente está bem feliz com a turnê chegando aqui em Pernambuco, essa terra que abraça o Pará, né, e a Amazônia há tanto tempo.
8: Bom, a turnê já passou aí por São Paulo, Fortaleza, Belém, também deve percorrer o Rio de Janeiro, Brasília. E como é que tem sido a reação do público, a aceitação do público a esse espetáculo que parece ser tão bonito?
9: A gente fica muito feliz, né? Porque sempre quando o espetáculo termina, tem muita gente que se emociona muito, né? Volta às suas raízes, tem algum parente na região norte do país, ou então entende que existem outros Brasis também, né? Ali para cima do mapa. Então, a gente percebe que é um ato de resistência também, né? O show é uma Amazônia em primeira pessoa, uma Amazônia cantada por 3 mulheres. A gente entende que é uma arte feita com muito artivismo, né? Na verdade.
8: Então, ó, só para o nosso público aqui ficar bem informado, os dias 21, 22, 27 e 28. Faça um convite para todo o público da TMC.
9: Sim, os dias são 21, 22, né, 28 e 29 de agosto, sexta e sábado agora e sexta e sábado na outra semana, sempre às 19h30, ingressos a preço popular, 10 inteiras, 5 a meia, a gente espera vocês, tá muito especial o espetáculo, tem música, tem imagem, tem poesia, é uma experiência imersiva aí.
8: Maravilha, o público recifense, né, tem... um público tão querido, que ama a cultura, com certeza vai comparecer. Querida, muito obrigado, viu, pela entrevista, muito obrigado pelo papo. Foi um prazer, viu, Ayla, criadora
9: Obrigada.
8: E diretora artística. Um abraço.
9: Obrigada, viu? Querido. Te esperamos lá. Um abraço.
8: Maravilha, valeu. 5 horas e 25 minutos. Rápido intervalo.
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3: 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A Avenida Norte tem pontos complicados no sentido subúrbio, desde a altura do cruzamento com a Cruz Cabugata, a entrada do Vasco da Gama. A dica para você que está agora em Campo Grande, quer chegar à Casa Amarela, é pegar a Avenida Professor José dos Anjos até o seu final. A Avenida Recife também com trânsito complicado nos dois sentidos, entre Bicep e o bairro de Areias. Você que vai agora de boa viagem para Várzea deve usar ainda assim a Avenida Recife, com leve desvio na Avenida Saldanha Marinho e Rua Hélio Brandão por dentro do Bicep. 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Um abraço para você, Kennedy, e até mais.
1: Valeu, Marcelo, grande abraço.
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1: E vamos nessa bem rapidinho aqui com as agendas dos candidatos ao governo de Pernambuco. Ivan Moraes, do PSOL, participa de gravação de vídeos, isso na Casa Marielle Franco, a partir das 14h. Às 19h, ele participa de uma mostra de circo do Recife, no Teatro Ermílio Borba Filho, no Cais do Apolo. Às 20h30, tem o Sextou da República Independente da Várzea. Então tá aí a agenda de Ivan Moraes. Raquel Lira, do PSD, participa às 17h da Caminhada 55 em Rio Doce, em Olinda. Isso amanhã. E às 20h, ela participa da inauguração do Comitê de Zé Dirmanteca, em Itapissuma. E fechando aqui a agenda com a agenda de João Campos nesta sexta-feira. Ele que é candidato pelo PSB, participa ao meio-dia de encontro com membros da A Ponte Conecta, isso na Rua da Aurora. Às 14h30 tem gravação para o Guia Eleitoral e, encerrando a agenda da sexta-feira, João Campos participa do lançamento da candidatura de Flávio Gadelha Filho a deputado estadual. 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Muito bem, muito obrigado pela audiência, a você um forte abraço. A direção da TMC Recife é da Carolina Magalhães. Trabalhos técnicos, Sérgio Nascimento.
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9: Fala, minha gente, pra você ligado aqui em 92.7. Estamos abrindo o nosso Bola na Rede aqui pela TMC, começando um pouco mais cedo hoje, a partir das 5h30, e a gente vai tocar a bola até as 19h nesta quinta-feira. Hoje, especialíssimo o programa, porque a equipe TMC sai dos estúdios e vem apresentar aqui na Zona Sul da cidade o Bola na Rede, direto de um local nível Copa do Mundo. Nível Copa. Estamos aqui no Fazenda Churrascada, no Shopping Center Recife, aqui na área Gourmet, no Parque Gourmet, área nova aqui do shopping. E estamos aqui no Fazenda Churrascada, onde daqui a pouco a gente vai estar dando maiores detalhes. Mas o que é que eu posso dizer para vocês? É a primeira vez que venho aqui. Lindo, aconchegante, espetacular e enorme. Eu estou impressionado com o tamanho aqui do Fazenda Churrascada, né? Já vou descobrir quantos metros quadrados nós temos aqui, porque... E quantos ambientes que eu já me perdi, né? O cara aqui, meu amigo, cabe uns estádios de futebol aqui, viu? Tassi, Zé do Carmo, meu Deus do céu. Rapaz, tem sorvete dentro do Fazenda Churrascada, não brinque não, a Kombi com sorvete aqui no churrasco. Não tem
2: me
9: sorvete.
2: Me trouxeram pro lugar certo, viu, Vibrante?
9: É, eu tô ligado. A Tassi vai pintar e bordar hoje aqui, é um negócio muito sério. E é de onde vamos apresentar o nosso Bola na Rede da TMC. Fazenda Churrascada aqui na Zona Sul da cidade. Zé do Carmo. Eu tô encantado aqui com o lugar, viu, Zé? Espetacular.
10: Você tá encantado?
9: Eu não tô, né, Zé?
10: O quê? Meu amigo, sabe o cara quando vai entrando em campo pra jogar?
9: Pronto. Clássico.
10: Estádio cheio. Eu quando eu olho assim, aí eu disse, vixe, Maria. Tô enxergando há anos lá na frente.
9: Meu irmão. Rapaz, tem palco. Hoje é dia de música ao vivo, né? Já tem música ao vivo no Happy Hour, tá rolando. A partir das 5 horas. Não, começou. Ah, pronto. E a música ao vivo a partir das 7h30 da noite. Aqui tem palco, velho. Tô dizendo a vocês, uma das nossas convidadas, que ainda não chegou, mas deverá chegar, não sei se ela vai, de repente, se apresentar ali no palco, né? Dar uma palinha daqui a pouco, porque teremos convidados, né, durante o nosso programa, que vai até às 7 horas da noite. São 5h35, com trabalhos técnicos do Claudecildo Araújo, aqui no Fazenda Churrascada, na nossa sede da TMC. Trabalhos técnicos de Sérgio Nascimento, direção da TMC Pernambuco, da Carolina Magalhães, que está conosco aqui no Fazenda Churrascada. E a gente começa o Bola na Rede. Vamos fazer o seguinte, vamos de notícias aqui no programa. Santa Cruz Futebol Clube, destaque porque joga no sábado enfrentando o Caxias. Vinícius Calado, a última parcial que eu tomei conhecimento, estava em 6 mil ingressos vendidos. E eu quero saber agora de você, Vinícius, se já temos alguma atualização. Vinícius Calado, grande abraço, boa tarde.
11: Valeu, Vibrante. Um abraço a todos aí do Fazenda Churrascada, a nossa audiência. A paz tem não, viu, Vibrante? Conversei mais cedo com o Tassis, no Esportes TMC, quando foi pro jogo contra o Maranhão, que foi um público já de 10 mil torcedores a menos, né? Em relação àquele mais de 27 mil espectadores, né, contra o Figueirense. Na quarta-feira, como aconteceu ontem, antes do jogo, a parcial era de 10 mil. Ontem de 6 mil, acho que é um indicativo claro da questão do público, inclusive, Vibrante, vai ficar aí o ponto de interrogação até sair a renda, né, e o público no sábado. Mas pode ser que tenhamos o menor público das últimas partidas do Santa como mandante na Série C. Entenda-se ali a partir do Ituano, são os últimos 4 jogos. Contra o Ituano teve perto ali de 11 mil torcedores. Depois contra o Ipiranga, quase 13, 12 mil e alguns torcedores. Contra o Figueirense, mais de 27 mil. E diante do Maranhão, mais de 17 mil. Então tem essa possibilidade real de termos o menor público do Santa como mandante nos últimos jogos aí, em casa e numa reta final de Série C, né?
9: Eu tava escutando mais cedo papo de craque com a rapaziada, e aí, viu, Tassis e Zé, eu escutei Vitor, acho que foi Vitor, dizer assim, não, deve bater 15 mil, eu não acredito.
2: Eu também não, Vibra.
9: Eu não acredito.
10: Eu acredito.
9: Acredita, Zé?
10: Acredito.
9: 15 mil?
10: 15 mil.
9: Na Arena?
10: Na Arena.
9: Sabe pra por quê? Mim, 10,
10: amanhã
9: 11...
10: é o dia da Secura. A Securinha que bate pra você ir pro estádio, pra você ver o jogo. Então, é o torcedor. É o torcedor da sexta-feira. Então, pra mim, vai dar 15 mil pessoas nesse jogo.
2: Eu acho que não dá 10, Vibrante.
9: E... Não dá 10.
2: Ah, não acho. Ah, e não é duvidando da capacidade do torcedor de Santa Cruz, não, é entendendo o momento. O torcedor, Carlos, por mais que ele seja fiel, tem uma hora que o cara diz, espera aí, menino, vou dar um tempinho aqui. É, esse elenco, eu venho trazendo direto, na minha avaliação, esse elenco tem medo de jogar com torcida vibrante. E aí, se algum jogador se sentir desrespeitado, não se sinta, faz parte. Grande parte desse elenco do Santa Cruz aí sente o peso de ver um estádio lotado, sente o peso do apoio. E o torcedor está entendendo isso. Tá, o torcedor só vai voltar para campo vibrante se eles vencerem o Caxias e garantirem a classificação. Se eles garantirem a classificação, não precisa nem chamar. O torcedor vai. Para esse jogo, especificamente, pelo que aconteceu nos dois últimos em casa, contra equipes, assim, com todo respeito, fracas, Maranhão e Figueirense, o torcedor tá ressabiado e é muito normal isso acontecer.
10: Quer dizer que tu acha que o Caxias vai jogar o futebol que nunca jogou com o Marcelo do Cabo, não é?
12: Marcelo Cabo.
10: Não,
2: Zé, eu nem acho isso.
10: Saiu. Você tá entendendo? Nunca jogou com ele, por isso mandaram ele embora?
12: Foi.
10: Então é por isso que eu tô acreditando que esse time do Caxias, não é? Que é um time que em épocas passadas foi sempre um Caxias de uma marcação muito forte, de um time da região, não é? Eu não acredito que eles venham aqui e consigam jogar tudo aquilo que eles jogaram até agora.
2: Zé, o Santa perdeu pro Ipiranga, que não vencia há 2 meses. Santa perdeu em
12: casa.
2: Veja,
12: aí nós estamos entrando já na segunda discussão, que é o jogo jogado. Sim, né? Primeiro a gente estava na história do público, né?
10: É, mas o público, eu tô botando o público que é o jogo jogado, que ele vai fazer com que o time jogue.
12: Não, mas não tem como chamar o público. Aí a bola vai estar rolando já.
10: Não é quando a bola estiver rolando, não. É a securinha da
12: sexta-feira. Você tá entendendo? Agora, a pergunta que talvez leve mais um pouquinho de gente. Ele vai mudar esse time? Tem possibilidade para a gente ver não invencionice, né? Lateral direito na lateral direita, lateral esquerdo na lateral esquerda. Tem possibilidade de acontecer isso, Vinícius?
11: Ô, Vibrante, antes de entrar nesse assunto, eu posso só trazer uma questão de números aí, de parciais, para
12: claro.
11: A gente se balizar sobre a questão de bater 15 mil ou não?
12: Pode.
11: Só para ter noção, na quinta, antes do jogo contra o Maranhão, que no caso hoje é a quinta, né, que seria a quinta da semana passada pré-jogo, parcial de 11 mil. Na sexta, véspera da partida, 13 mil e bateu 17.305. Então, para chegar nos 15, vai ter que fazer uma força gigantesca, viu, nesses últimos dias. Sobre a questão do time, ele falou, até não é sendo repetitivo, mas o Christian de Souza, até na nossa pergunta, foi a deixa que ele encontrou para dizer que estava encontrando a base, que agora seriam poucas as modificações. O torcedor não está preocupado, eu acho, Vibrante, com a questão de mudar ou não mudar, mas são os tipos de mudanças e as escolhas feitas, né, pelo Christian. E agora, para esse jogo, pelo menos a expectativa é que Thiago Enes vá para a partida, que William Alves volte para o time titular, que Arilson possa estrear, e aí o Santa pode ter novamente 3 zagueiros, mas agora tendo Eurico na zaga, Edson na zaga, William na zaga, na ala direita Thiago Enes, na ala esquerda Alex Juan, no meio campo Favela junto com Arilson, e tendo 3 jogadores com maior liberdade no setor ofensivo, sendo Ronald, Everaldo e Vitinho. Então essa é uma expectativa que existe, apesar de o Christian de Souza gostar muito, ele já deixou claro, de ter um camisa 9, mas essa é uma possibilidade que existe em relação ao time do Santa.
12: Perfeito, Vinícius Calado. E para você escutar daqui a pouco, quem você traz como convidado?
11: Daqui a pouco, Vibrante, a gente vai escutar um dos atletas, né, que o torcedor tem expectativa que volte para os 11, ou até então o capitão de Santa Cruz, William Alves, que foi barrado no último jogo.
12: Muito bem, então daqui a pouco, convidados aqui no programa e também o convidado tricolor falando aqui no Bola na Rede. São 5 horas e 43 minutos, 5h43, falando direto do Fazenda Churrascada. Eita, meu Deus do céu. Bebidas, petiscos, drinks. Isso aqui é só o cardápio para TMC hoje, personalizado, viu, pai? Personalizado para o Bola na Rede.
2: Esse bolinho, meu amigo,
12: É de quê, tá?
2: Aliás,
12: já começa, animal.
2: Meu amigo, você achou que eu ia pra cá só pra trabalhar? Tem que comer também, que eu vim pra cá.
12: Eu pisquei o homem ratinha.
2: Olha, eu posso dizer que esse bolinho é espetacular, esse pão de alho é divino e esse queijo coalho é espetacular. Tá tudo bom, vibrante.
12: Queijo coalho com geleia. De maçã verde, Zé do Carmo. Já comecei isso em Portugal, Zé?
10: Aliás, comer assim, pastor, assim é o meu defeito. Não, Portugal, ele tem essas
12: tem valendo,
10: sofisticações.
12: Né? É como é que diz? Harmoniza. Isso, harmoniza.
10: Não tem a dúvida. Não tem a
2: que beleza. Diz um chefe famoso de programa de culinária, o tompeiro é bom demais, vibrante. Tompeiro.
12: É assim, é?
2: Tompeiro, é.
12: Menino.
10: Mas tá gostoso, tá? Não, tá sensacional. Tá bonito você olhando, imagina você degustando. É esse, né?
12: Ninguém disse. E tá todo mundo com as camisas da TMC, os atendentes também. É a mesma cor, cara. Mesma cor da camisa. Estamos padronizados com o time. Eita, tem um site chamando. Eu já ia dizer, chefe Caneco,
13: não. Bora, peraí. Peraí, rapaz. Existe isso. Bora.
12: O que é que tu quer?
13: Não, Mário? Mas em boa tarde, vibrante. Boa tarde, Zé, Tassis e amigos aqui da TMC. O engraçado é que eu encontrei com o Tassis aqui na rádio hoje. Ele disse, rapaz, olha, eu tô num regime daquele, Mário.
12: Mentira,
13: tô quase sem comer nada. E agora ele diz que não, que já tá no queijo coalho, não sei o quê. Meu amigo.
2: Você sabe mais do que ninguém que eu como de tudo, viu?
13: Não, cuidado. Sei não, eu tô fora. Mentira dessa. Ai.
12: 5:45. É o Bola na Rede, direto aqui do Fazenda Churrascada. E agora vamos de notícia. Clube Náutico Capibaribe em destaque. Pega o São Bernardo próximo domingo. Fora de casa no estádio 1º de maio. E vamos então acionar agora Moisés Oliveira e saber quando é que o Náutico viaja. Quando é que o Náutico dispara lá para São Paulo. E aí, Moisés, um abraço.
14: Um abraço, vibrante. Boa tarde para você. Um abraço a todos os ouvintes ligados aqui no nosso Bola na Rede, a todos aí no churrascado, os colegas de equipe. Olha, vibrante, a gente está apurando exatamente essa informação com a assessoria, né? O Náutico ainda não divulgou a programação e a logística de viagem, né, para o jogo de domingo. Mas a reapresentação do elenco aconteceu nesta tarde no CT, não teve ali a presença da imprensa na movimentação. O trabalho já iniciou, de olho, claro, no confronto contra a equipe do São Bernardo. O detalhe é que na terça-feira teve o jogo, né? Ontem foi folga geral. Então ninguém trabalhou ontem, então o Náutico trabalha hoje, trabalhou agora à tarde, amanhã tem mais uma movimentação pela manhã e a logística a gente deve saber nas próximas horas, porque é assim que funciona com a assessoria de imprensa do Náutico, mas acredito que o Náutico deva viajar para São Paulo ou amanhã à tarde, que já é sexta-feira, ou no comecinho do sábado, mas eu acredito que amanhã à tarde ainda é uma informação que a gente está buscando, viu, vibrante?
12: Pronto. Bom, Vinícius entrou na última partida, Moisés, foi acionado no decorrer do jogo e agora eu queria te perguntar se ele já está pronto para encarar uma partida inteira, se ele está pronto para ser lançado pelo Hélio como titular do time, já há condição para isso?
14: Olha, vibrante, o Vinícius falou na saída de campo com a nossa equipe aqui da TMC e foi até um questionamento feito para ele, como é que está o Vinícius? 100%? Ele fez, estou 100%. Então, o Hélio vai, não sei se quebrar a cabeça, porque a gente sabe que hoje tem o Borás e tem o Dérico. O Dérico fez uma boa apresentação contra o Ceará e o Hélio já falou que morre abraçado pelos seus. O Hélio que falou isso na coletiva. Então, fica uma interrogação, vibrante. Mas eu acredito que ele pode entrar como titular na vaga de Borás, né? Se isso vier a acontecer. Mas ele está 100%. O próprio jogador falou que está 100%. Né? Foi ele que pediu para ser relacionado, tá? Entrou ali no decorrer do segundo tempo. Agora o Hélio falou que ainda está voltando aos poucos, né? Alguns momentos, né? Ele deu ali algumas explosões dentro do jogo, mas ainda é um atleta que está voltando de lesão. Agora o jogador sempre vai falar que está 100% também, né? Agora, creio que o Hélio vai estudar muito bem essa escalação no ataque para domingo contra a equipe do São Bernardo, que empatou ontem fora de casa contra a equipe do Fortaleza. Mas se optar por ele, ele está 100% segundo o próprio Vinícius. Ele voltou em 52 dias. Né? O prazo era de 60 dias, ele voltou em 52. Ou seja, 8 dias antes do prazo estourar, Vinícius já estava jogando, né? No caso de terça-feira, ficou aquela interrogação. Eu lembro que você perguntava sobre isso. O próprio Hélio falou que não ia levar o jogador para o sacrifício, mas foi o próprio Vinícius que conversou com o Hélio e pediu para ser relacionado no jogo passado, Vibrante.
12: Certo. Ô Zé, ontem o São Bernardo empatou com o Fortaleza, é o próximo adversário do Náutico, né? Há condições do Náutico chegar lá e aprontar para cima do São Bernardo?
10: Há condições, sim. Pela bela performance do Náutico nesse jogo contra o Ceará, eu acredito que a equipe do Náutico vai começar a acreditar mais um pouquinho neles. Não é? Daqui para frente eu vejo que o Náutico tem um perfil de time que pode muito bem, não é? Mudar essa história de uma forma mais competitiva, encarar o adversário como ele tem que ser, não é? Até porque as boas exibições do Náutico, não é, fora de casa, também são convincentes. Eu acredito que o Náutico possa, não é, fazer uma partida bem interessante contra o São Bernardo e trazer os três pontos. Se você jogou com a chuva que você jogou, com o gramado pesado daquele jeito, e você fez jogadas assim espetaculares, não é? Não vai ser diferente se você pegar um campo em condições até melhores e mais acostumados a ter chuvas torrenciais, não é? Em São Paulo. Então eu acredito que o Náutico possa fazer um jogo bem interessante contra o São Bernardo. Agora tem que ser muito tático, tem que ser uma equipe muito determinada ao que ele quer. Não pode ser de qualquer jeito, vou fazer uma jogada aqui e vai acontecer. Não, você faça uma jogada pensada. O improviso é de dentro da área em diante, mas de fora da área você precisa trabalhar esse lado tático.
12: Bom, Moisés, quem é seu convidado para daqui a pouco?
14: Isso, Vibrante, daqui a pouquinho a gente vai ouvir o Hélio dos Anjos aqui na nossa TMC.
12: Beleza, já, técnico do Náutico, São Bernardo e Náutico, transmissão da TMC no próximo domingo. E no sábado, bola rolando para Santa Cruz contra o Caxias às 7:30 da noite na Arena de Pernambuco. Aqui direto do Fazenda Churrascada, daqui a pouco com convidados especiais se integrando aqui ao nosso time, à nossa mesa. Lugar muito bacana, tá rolando agora o Happy Hour. E a partir das 7:30 tem música ao vivo aqui no palco. É um palco, velho, é fantástico, fantástico. Tu canta, Claudecido, alguma coisa, não? Só os fogões, né? Só canta os...
2: Mário queria se apresentar aí, mas não tem vaga pra bailarina, não. Queria ser bailarina da banda.
13: Tô fora, peraí.
12: Que cena lamentável, viu?
13: Eu tô fora, pô.
12: Fique quieto, animal.
13: Eu tô fora.
12: Aqui, na TMC, estamos às 5:52. Olha o giro da notícia. Uma derrota ontem inesperada para o Avaí dentro do estádio da Ressacada. Então, vamos acionar agora o Osmar Cordeiro e saber se o esporte, a delegação rubro-negra, se já voltou, se já está aqui no Recife. Alô, Osmar, um abraço.
15: Um grande abraço para você, Carlos, para todos os ouvintes da TMC que nos acompanham aqui no Bola na Rede. Uma ótima quinta-feira, esse final de quinta-feira para todos e todos também que acompanham no Fazenda Churrascada. Então, detalhando sobre o esporte, foi derrotado ontem por 2-1. Para a equipe do Avaí. O Avaí, que segue, estava na 17ª colocação, saiu da zona de rebaixamento. O Sport segue, por enquanto, na 6ª colocação, mas pode cair 2 posições. Vai secar o Novo Horizontino, que joga em casa no Jorge Ismael de Biasi contra a equipe do América Mineiro. Então, muita chance do Novo Horizontino ultrapassar. E também tem o confronto direto entre Athletic e o CRB. O Sport voltou nesta tarde à capital pernambucana. Amanhã se reapresenta no CT para iniciar a preparação para o confronto da próxima segunda-feira na Ilha do Retiro pela 24ª rodada do Campeonato Brasileiro da Série B. Leão, que tem dúvidas sobre Barleta, muito provavelmente não jogará, até porque o jogador nem na transição está ainda. O atleta está entregue ao departamento médico no processo de tratamento na sua lesão na posterior da coxa esquerda. É desfalque, muito provavelmente, para o Sport. E um outro desfalque certo, não só para esse jogo contra o América Mineiro, mas pelos próximos 3 meses, Leão perdendo bastante.
12: Eu até falava no comentário do Arena hoje, Osmar, sobre a gravidade da contusão do Barleta. Se é uma lesão grau 1, grau 2, grau 3, qual o grau dessa lesão? Se o Sport divulgou, né, uma perspectiva de volta do atleta, você tem essas informações, não?
15: Então, o Barleta a gente tentou apurar, mas não passaram ainda essa perspectiva. Colocaram ele como dúvida, o Barleta, até tentei procurar essa perspectiva, não passaram realmente. O que a gente tem é que ele segue no departamento médico da equipe do Sport, ainda não está nem no processo de transição. Agora, o que a gente tem uma certeza maior, essa divulgada pela assessoria do clube, é sobre a questão do Filipinho, né? Filipinho saiu carregado ontem de campo, jogador, querendo ou não, importante para esse time do Sport, e vai ficar 3 meses fora dos gramados. E assim, se tiver essa recuperação tudo nos conformes, joga ainda a reta final da Série B, a última partida acontece no dia 14 de novembro, mas muito apertado, praticamente fora desse Campeonato Brasileiro da Série B, o que fez com que a diretoria do Sport já adicionasse mais uma posição na sua lista de prioridades. Busca centroavante, ponta esquerdo, segundo volante, agora coloque também lateral esquerdo. Na noite de ontem, o Sport já iniciou os contatos, pelo que a gente teve de informação, para buscar uma contratação para esse setor após a lesão do Filipinho. Inclusive, teve até gente falando, fazendo alguns comentários, né, nas redes sociais, dizendo, ah, não vai fazer falta, não sei o que, coisa e tal. E aí o Barleta ficou bastante chateado, revoltado, comentou, criticando aqueles que comemoraram, né, a lesão do Filipinho, defendeu ali o seu companheiro de clube, o Christian Barleta.
12: Cara, eu vi essa questão há poucos momentos antes de chegar aqui, né, pro Fazenda Churrascada e apresentar o jogo. E assim, foi algo chocante. Eu acho que
2: a humanidade está doente, viu?
12: É, reflete exatamente isso. Reflete o quão doente.

0: até o final do ano. Né?
1: A enfermidade, né, Carlos?
0: Hã?
1: A enfermidade, cara.
0: Sim.
1: Né?
0: Exatamente.
2: Porque e aí, teve, cara, fratura você... e lesão ligamentar, pra você ver.
0: Fratura e lesão ligamentar. Vê. Ou seja, é algo grave, mas existem, eu ia dizer seres humanos, eu não sei nem se é, que comemoram, velho. Isso, então, assim, é um negócio muito chocante. Eu fiquei, eu li, reli, eu digo, cara, não é possível que eu tô vendo isso, não. Mas é real. E, assim, corroboro com o que Barleta colocou. Barleta, obviamente, botou a banda de frustrado e outras coisas mais, a ponto de ir para uma rede social comemorar algo desse tipo. Bom, deixa eu voltar para a bola rolando. Tarsis, você que estava trabalhando com a gente ontem no jogo, e aquele jogo abaixo da crítica que o Sport realizou, né? Aquela virada sofrida e jogo...

0: Divulgaram a escalação no grupo da rádio, eu digo, meu amigo, esse time é muito fraco.
1: Não, mas só foi a sua, não. Aí você disse fraco, eu disse horrível, não sei quem disse, é terrível.
0: Só que todo o Sport conseguiu ser inferior a esse time. E aí é outro ponto vibrante. É por isso que o torcedor do Sport também está ressabiado. Porque é um time capaz de fazer bons jogos e enfrentar um adversário abaixo da crítica e ser dominado. Fica difícil.
2: Pois é. Rapaz, até os 10 minutos, eu disse assim, eu nunca tinha visto o time do Avaí jogando no seu reduto, ele passar 10 minutos sem dar um chute. Eu nunca tinha visto isso. Sempre era uma pressão muito grande, não é? O time, ele fica procurando quem vai marcar e não consegue acertar. Isso era o Avaí. Mas eu disse, eu falando pra mim mesmo, enquanto assistindo o jogo, mas que time ruim da bexiga. Entendeu? Que time ruim o time do Avaí.
1: É muito fraco.
2: E olha que os últimos times do Avaí foram times que lutaram para subir de divisão. Então, sempre fortes. E dessa vez eu vou dizer, nossa, não gostei do que vi, não. Não,
0: é, se vocês fraco. Lembrarem, o Avaí só não saiu vencedor no primeiro tempo porque o Léo Chu perdeu um gol impressionante. Praticamente com o Thiago Couto batido, Zé. No chão, ele chutou para fora. Ele conseguiu fazer o mais difícil. Então, até
3: sozinho
0: quando...
3: na marca do pênalti.
0: Exatamente, então o resultado, infelizmente, o resultado foi justo com o que o Sport praticou, porque o Sport, na minha avaliação, não foi melhor do que o Avaí, em certos momentos foi inferior, e na competência, Zé, o Avaí foi mais qualificado, porque converteu a maioria das chances, então o da oposição, o resultado mais justo seria um empate. Tudo bem, mas o Sport teve a capacidade de fazer 1-0 contra um adversário inferior, se impor no jogo, porque o Avaí, depois que o Sport fez o gol, não deu tempo nem de bater a cabeça. O Sport fez o gol e caiu ainda mais no jogo, tomou o gol depois de empate.
1: Mas também tem o seguinte, o resultado mais justo seria um empate. Cá entre nós, também não era grande coisa, não.
0: Péssimo,
1: empatar
0: não mudava
1: com esse time
0: nada.
1: Ruim do Avaí.
2: Também não gostei dessa nossa resposta que ele deu, não. Melhor resultado.
0: Aliás, desculpa, Zé e Vibrante. O Dalpozo vem sendo marcado por coletivas ruins pós-jogo. Assim, ele já expôs atleta, ele já não gostou de ser cobrado. Assim, ficou de fato muito nervoso na coletiva. Difícil imaginar o Dalpozo nervoso, do jeito dele. Mas o Dalpozo também está sendo marcado por não saber passar o que está acontecendo. Aí passa a impressão de que de fato ele está sem convicção nenhuma no trabalho.
1: Diga, Zé, pois não.
2: É porque eu tô defendendo o Dalpozo, né? Aí eu vou parar.
1: Vai parar?
2: Vou parar. Tá entendendo? Porque
1: o arsenal secou, Zé.
0: Pra Zé do Carmo dizer isso, não. Vibrante. Tu conhece Zé há quanto
2: eu gosto,
0: tempo?
2: Eu gosto. Eu gosto dele, da forma como ele começa a trabalhar.
1: Eu também gosto, danado.
2: Mas.
1: Isso. O que é, Mário?
2: Eu concordo com o que o Tasso falou.
4: Não, porque Zé agora tá dando essa miguelada, dizer que ele é Dalpozo e a gente é contra o Dalpozo. Ninguém é contra ninguém, não, meu. Entendeu? A questão é que perdeu pro Avaí, o cara chutou a bola, caiu.
1: Como é meu?
4: Meu.
3: Agora, ô Mário.
4: Brincadeira. Oi.
3: O que você zicou o Sport ontem, hein? Você deu o troféu Presta Não pro Sport antes de jogar, ele foi lá e perdeu.
4: Só por precaução, rapaz. Só por precaução.
1: Meu Deus do céu.
4: A estatística nossa, quando nós enfrentamos times da zona do rebaixamento, perdemos.
1: Eu queria que você... já agora, o programa acaba às 7,
4: certo.
1: Mas agora às 18 horas eu queria que você já fizesse a dedicatória antecipada do programa, né? Programa claro. Dedicado a quem, Mário?
4: Vamos dedicar o programa de hoje a Bia Vilachã, que tenho certeza que já está aí no Fazenda Churrascada.
1: Sensacional, sensacional.
0: Eu pensei que você ia dedicar a Carol, Carol. É babão da diretora,
4: não,
0: né?
4: Carol também, entendeu? Ainda tem muito programa, tem muitas dedicatórias.
1: Tem uma hora pra dedicar ainda.
4: Existe isso.
1: Porque ganhou um computador novo, né?
4: Já
1: tô sabendo. Muito bem. Osmar, quem é o convidado do esporte?
3: A gente volta pra ouvir o técnico Gilmar Dalpozo.
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0: 6:02 aqui, bola na rede, direto do Fazenda Churrascada. E daqui a pouco a gente volta com muito mais.
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1: Quinta-feira de bola rolando na Libertadores e Copa Sul-Americana. 7 horas da noite pela Liberta, o Mirassol visita a LDU na altitude de Quito, no Equador. 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
5: Muito boa noite para você, ouvinte TMC. 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Na zona oeste do Recife, trânsito complicado no sentido subúrbio da Avenida Dr. José Rufino entre o bairro Coqueiral. Essa é a melhor rota para você que vai de Areias para Cavaleiro. Já em Olinda, a Avenida Pan-Nordestina tem trânsito com retenções no sentido paulista entre Ouro Preto e Jardim Fragoso. Você quer chegar em Jardim Atlântico, está na Pan-Nordestina, a melhor opção é pegar a Avenida Chico Sainz nos Butrins e a Avenida Carlos de Lima Cavalcante. Por lá temos trânsito melhor no momento. 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
6: É, minha gente, os tempos são outros, não é verdade? Ontem, apenas por precaução, eu acabei repassando o troféu Presta Não para o Sport. Precaução, né? Porque poderia tropeçar diante do Avaí. Ontem foi por precaução. Mas hoje é de verdade, é de verdade.
7: Sport!
6: Rapaz! O cara vai levar um gol de Léo Gamalho, que fez um gol ano passado, em novembro. Daqui a pouco vai fazer um ano que ele fez um gol. O cara entra, pega uma bola já no chão, levanta a perna e a bola entra. Oh, tudo bem, Marcelo Ju, tudo bem, Marcelo Ju. O negócio não foi muito bem, um bom pro seu lado. Mas, meu amigo, vamos tomar um banho de sal grosso, hein? Olha, o Sport, quando enfrentou o América Mineiro, ele tava na lanterna. O que mudou é que ele não é lanterna, ele é vice-lanterna. Vai jogar aqui segunda-feira com o Sport. Eu não sei não, viu? Eu não sei não. Para o Sport, porque perdeu para o Avaí, o troféu Presta Não de hoje.
8: Opa!
6: É brincadeira uma coisa dessa. O voodoo de Léo Gamalho. Quando pega um ex-jogador do Santa, acontece isso. Não é, Leão? Ah, samurai, né? Léo Gamalho, já em fim de carreira, lascou o velho Sport. É brincadeira aí. Ninguém quer falar do Sport. Eu não posso falar porque, veja bem, né? Existe isso, eu tô é fora, meu.
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6: Nova matéria, Virgínia Novick.
9: A matéria é nova sim, Carlinhos Maia.
6: Tô fora, amigo. Peraí.
9: Tu faz o que ele faz, mano?
6: De jeito nenhum.
9: Tô falando de história.
6: Não, nem entra no WhatsApp.
9: Instagram,
6: nem...
9: Não, não entendo errado, não, pelo amor de Deus.
6: Eu tô fora, amigo.
9: Vamos ouvir agora o zagueiro e capitão do Santa, William Alves, que comenta sobre o caráter decisivo do jogo deste sábado contra a equipe do Caxias na Arena de Pernambuco.
10: Bom, jogo muito difícil, né? Mas nós estamos jogando em casa, precisamos dessa vitória, precisamos do apoio do nosso torcedor. Então é um jogo da gente se unir, elenco, torcida, para que a gente junto batalhe essa batalha junto e consiga nossa vitória e encaminhe nossa classificação. É um confronto direto, uma competição muito equilibrada. Os jogos em casa têm se tornado difícil para muitas equipes, mas a gente tem trabalhado muito essa semana para corrigir os nossos erros e conseguir a nossa vitória dentro de casa.
9: William Alves também fala sobre a importância, o papel do torcedor nessa reta final da primeira fase da Série C, onde o Santa precisa reagir, conquistar pontos e se classificar.
10: Cara, que eles são fundamentais para o nosso rendimento. A torcida do Santa Cruz nunca desiste do seu clube e a gente sabe disso, a gente conta com esse apoio deles e junto a gente consegue vencer essa batalha.
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6: Nova matéria, Larissa Manuela.
8: A matéria nova assim, Pantera cor-de-rosa.
6: Tô fora.
8: Gostou, né, Mário?
6: Eu tô
8: sei
6: fora.
8: Que você gostou. Fiquei sabendo que seu sonho era ser Penélope Charmosa.
6: Tô
8: até
6: fora.
8: O carro você comprou igual, é não, verdade, é?
6: Eu não.
8: Sei que é verdade.
6: Tô
8: Olha,
6: fora.
8: Vamos ouvir o treinador Hélio dos Anjos, porque ele desabafa sobre as críticas e revela que um conselheiro do Náutico tinha prometido fazer umas reformas na academia e nunca mais apareceu por lá.
11: Essa semana, uma live, uma pessoa de dentro do clube, conselheiro, ele criticou a posição que eu tenho aqui, que não fui eu que pedi. Eu não enforquei o Bruno para ter essas condições que eu tenho aqui hoje. Aí eu estava lembrando que na outra gestão, essa mesma pessoa apareceu lá no clube e falou para mim, olha, eu vim aqui que eu vou reformar a academia. Levou um engenheiro, criou aquela coisa toda, nós ficamos lá mostrando, porque quem conhece de uma academia, de um clube, são os profissionais. Mostramos tudo, ó, é assim. E foi lá, eu faço. Tem 5 anos que ele não apareceu. Mas quando aí a gente parece que a gente está morto, que estão achando que eu estou morto, aí vem chutar minha bunda, né? Aí aproveito a oportunidade para chutar minha bunda. Eu queria convidá-lo para ele ir lá no clube, fazer o que ele prometeu no início da outra gestão. Não foi nem da outra gestão, eu acho que ainda era do presidente Edmo. Foi logo quando eu cheguei. Que nós vamos fazer, que aqui, que vem, prolonga para lá, faz isso, faz aquilo. Nunca apareceu. Aí na primeira oportunidade que tem prazer de falar mal de Hélio dos Anjos. Eu estou esperando ele para fazer uma... Pro clube. É pro clube, não é pra mim. Vida, eu não posso me estressar com isso.
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6: Nova matéria, Maísa. Ou você quer ser aquelas escadas de fibra de vidro? Que a escada é alta, viu, Osmar Cordeiro?
12: A matéria é nova sim, Ariel.
6: Oxê, peraí.
12: E eu não tô falando do ex-jogador do Santa.
6: Eu tô ligado.
12: E sim da Pequena Sereia. Parece contigo,
6: Vício. Não, tô fora, amigo.
12: Mas agora a gente volta pra ouvir o técnico Gilmar Dalpozo falando sobre a derrota rubro-negra pra cima da equipe do Avaí por 2-1.
13: E foi o jogo onde a gente mais errou passes. E quando a gente fica abaixo desse fundamento, a gente não consegue ter volume de jogo, não consegue agredir o adversário, não consegue ter situações de gol. E proporciona, quando a gente erra o passe, dá a bola para o adversário e ter o contra-ataque. O Avaí é um time que está jogando em transição. Então nós tivemos essa dificuldade no primeiro tempo. Erramos muitos passes. Aí o segundo tempo a gente consertou. Eu pedi para os atletas ter mais tranquilidade, ter mais paciência para trabalhar a bola, para circular essa bola, para aparecer esses espaços. Nós teríamos que fazer um balanço defensivo. Hoje, numa proposta diferente de jogo, normalmente a gente fazia sempre saída de 3, hoje o jogo pedia que a gente fizesse uma saída de 4 na primeira linha defensiva, posicionando os dois volantes, trazendo o Cleison e o Diego mais por dentro, tendo superioridade nesse meio campo, mas nós teríamos que trabalhar melhor essa bola para conseguir agredir no último terço.
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4: 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Avenida Domingos Ferreira tem vários pontos de trânsito complicado. Você agora que está no Derby, vai para o bairro de Piedade, prefira fazer seu caminho pela Via Mangue, pois é uma rota mais livre no momento. Avenida Caxangá tem pontos de retenção no sentido subúrbio, entre Putinga e entrada de Nova Morada. Você está agora na região da Avenida Norte, vai para Camaragibe, dá para pegar a rua Manuel de Medeiros em Dois Irmãos para cortar o congestionamento. 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
6: Estamos de volta aqui com o nosso Bola na Rede, hoje especialíssimo, direto aqui do Fazenda Churrascada, 6 horas e 23 minutos, até as 7 horas, nós vamos aqui falando de futebol e agora de futebol e de música também, porque já está aqui conosco Bia Vilachan, torcedora do Náutico, que já estava aqui passando tudo que é hino, meu amigo. Hino do Náutico, do Santa, do Esporte. Cadê o microfone? Esse aqui, Bia, por favor. Como é que você tá?
7: Agora sim.
8: Agora sim. Gente, boa noite para todo mundo que está escutando a gente pela TMC, né? Carlos, boa noite para todo mundo também. Tarsis, meu amigo Zé do Carmo. Rapaz, eu sou muito fã de Zé. Zé passou, teve uma passagem pelo Náutico em 2004 até 2007, foi isso mesmo. Marcou também nosso time, né? Com todo, vamos dizer, todo o talento que ele tem lá também nos
6: aflitos.
8: Mas
6: enquanto jogador ele lhe fez raiva ou não?
9: Sei, né? Mais do que baiano, pô, não.
8: Não. Baiano fazia raiva a mim. E o pior é que eu participei de um podcast com um baiano, rapaz. Tiraram uma foto da gente e eu digo, meu Deus do céu, pense numa raiva. Pense no rancor que eu tava naquele homem ali. Eu digo, meu Deus, não é possível não, que tu tá bem de frente pra esse homem, rapaz. Eu tava quase chorando ali.
10: É difícil a gente ir nos aflitos e não ver a Bia lá, viu?
8: Ah, rapaz, tá, eu
10: tá
8: gosto,
10: lá acompanhando,
8: viu?
10: Sempre o Náutico, é uma paixão, né, Bia?
8: Paixão, não fui terça porque tava chovendo muito, tô me recuperando da sinusite, né, braba, mas senão eu tava lá, viu, torcendo, e o Náutico fez uma gracinha lá, não foi?
6: Gostou, né?
8: Oh, gostei, gostou, é. Até Derek jogou, rapaz.
6: Essa foi...
8: Ainda fez um gol, rapaz, e ainda anularam o gol do bichinho.
6: Não, mas foi na
8: jogou.
6: Mão, bateu, mas bateu na mão.
8: Bateu na mão. A gente viu que bateu, mas eu tava comemorando, já tava doida. Mas rapaz, quando o caba faz um gol, finalmente o caba desencanta, o negócio é dar no lado. Faça isso comigo, não?
6: Qual é o mais difícil de tocar? O do Náutico, do Santa ou do Sport?
8: O do Náutico.
6: É o mais difícil?
8: É o mais difícil. Eu sei tocar os três porque eu fiz uma campanha, né, pra paz nos estádios, né? Aí eu interpretei. É, os três hinos, me propuseram isso e eu realmente abracei com a camisa do Náutico, né, lógico, mas assim, pra gente propagar a paz nos estádios e essa... Enfim, mas o do Náutico é mais difícil, é o mais bonito, sem dúvida.
6: Oh, é?
8: E tem uma curiosidade, né, sobre os hinos, né?
6: Qual é?
8: Nelson Ferreira, ele fez o hino do Náutico e o hino do Santa Cruz, e o hino do Sport, só que ele era tricolor. Só que ele era tricolor. Ele fez o do Náutico e fez o do Sport. Ficou tão bonito os dois hinos que ele fez para os dois clubes que ele não teve a capacidade de fazer uma outra música para o time do coração dele. E aí ficou o mais querido de Capiba, né?
6: Bora
8: pra você ver.
6: Vamos ver aqui um.
8: Ah, bora.
6: Um pouquinho de cada um dos três. Deixa aqui. Vê se pega. Vamos lá. Lembra mais não?
11: Lembro mais não. Eu lembro só do Náutico, né?
6: É.
11: Cadê minha...
6: Zé do Carmo comeu a paletinha.
11: Paleta,
6: cadê?
11: Rapaz.
6: Zé, não é possível, Zé.
11: Não é possível.
6: Eu acho que foi Tássio.
11: Cadê minha paleta?
10: Aí me superei. Isso foi Mário, de lá do estúdio.
6: Eu já perdi a chave do meu carro hoje. Achou?
11: Debaixo do...
6: Que bom. Pronto. Vai sair. Segura, Claudio Silva.

0: leão.
1: Mas não sai não.
0: Sai não?
1: Ah, não sai uma nota.
0: Ah, rapaz, pra completar o trio.
1: Em homenagem a Zé do Carmo, eu tenho que fazer o hino mais querido, o tricolor, né?
0: É, o do Santinha, tem que sair, né, Zé?
1: Tem que sair, tem que sair. Uma homenagem a você, viu, Zé?
2: Thank you.
1: Ele é bilíngue e poliglota.
0: Rapaz,
1: e outra coisa, viu? A gente tava aqui nos bastidores tocando e cantando Núbia Lafayette. Um grande cantor.
3: Rapaz,
1: também,
3: rapaz, eu vi,
1: viu?
3: A hora Zé do Carmo chorar, vibrante.
1: É.
0: Porém, agradeceu ter sido jogador,
1: o
0: né?
1: Portão, e a medalha de ouro.
0: Vai, Zé.
1: E tudo que ele me presenteou.
2: Esse eu não sei, não sei.
1: Rapaz, minha... Se eu quiser fumar, eu fumo. Se eu quiser beber, eu bebo.
2: Eita!
1: Não
0: é porque aí foi o fraco dele, né? Foi na frase
1: falou
0: que é o fraco
1: de bebê,
0: dele.
1: Bateu no coração.
0: Totalmente.
1: Foi lá na alma.
0: Amei. Totalmente.
1: Gostei. O cabelo canta, viu? É afinado, porque
0: Bia,
1: também o tom tá
0: isso aqui é um programa sério, não é pra mentir não, viu? Isso aqui não é pra mentir.
3: É a mesma coisa que dizer que o Maré é
1: um
3: bonito.
1: Jogador, né?
0: É exatamente isso. Por falar em jogador, eu queria saber, Tassis, o tamanho da falta de Barleta, sabe-se lá por quantos jogos que ele vai estar fora, né? E aí?
3: É um esporte muito mais previsível, vibrante, porque a gente tá falando do craque do time, do artilheiro do time na temporada... E do cara que vem resolvendo, né? O Barleta, você observe, o Zé estava também comentando isso, o Sport sentiu muita falta do Barleta, porque os jogadores que atuaram pelos lados, eles simplesmente não resolveram. Ontem o João Lucas, que comentou o jogo, ele foi muito bem, Zé, porque teve um momento que ele se chamou Carlos, quantas vezes você falou o nome de Marlon?
0: Foi.
3: No primeiro tempo. Então isso mostra muito que são jogadores que são... para composição de elenco. Barleta é o cara que resolve. Recebeu proposta para ir embora da Europa, do Botafogo, o Sport correu, prorrogou o contrato, valorizou, porque sabe da importância. Eu não consigo imaginar um sucesso do Sport na Série B sem Barleta. Então, quando você perde o craque do time, assim como o Náutico da Bia perdeu o Vinícius, fica um time mais previsível, mais pobre tecnicamente nessa parte ofensiva, vibrante.
0: Você pode ter ninguém à altura, não, né? Pra substituir Barleta, Zé?
2: Acho difícil, cara. Muito difícil. Não tem assim, nem o que a gente forçando um pouquinho a mente, a gente consiga, né, trazer um jogador de uma categoria como a dele. Não tem. E é difícil você encontrar no mercado. Né? O Sport fez muitas contratações, mas você não vai conseguir suprir essa ausência, não. Vai ser muito complicado.
3: Mais uma partida fraquíssima de Dudu Teodoro, né, vibrante?
0: Ei.
3: Assim, assustador o nível... Ou o cara tá muito fora de ritmo, ou de fato ele é isso aí que tá apresentando. Porque o torcedor começa a contestar, e contestar com razão, Zé. Porque são coisas simples que o atleta não tá conseguindo desenvolver. Não é nervosismo, acredito que não, né? Um atleta profissional. Eu acho que é a questão da qualidade mesmo, e aí vem o questionamento. É melhor você ter um Dudu Teodoro fazendo isso dentro de campo ou o Mikael, que o Sport emprestou? Não é melhor colocar o menino da base em evidência, que o Mikael entrega mais? Não é um craque, mas decidiu clássico, foi importante em alguns jogos. É esse tipo de planejamento, Zé, que eu não consigo entender. O Santa está desesperado para que acabe a Série D para trazer de volta o Vinícius Ora. Tava lá, vibrante. Menino da base o tempo todo lá. Aí sai, faz uma grande competição com o Goiatuba. Aí agora o Santa quer o jogador, tá esperando só terminar o mata-mata para trazer. E talvez nem dê tempo, porque se não se classificar, não vai dar tempo de escrever.
2: É exatamente isso que vai acontecer. Não vai dar tempo.
0: Não vai dar tempo.
2: Lógico que não vai, entendeu? Aí você quer uma situação...
0: Não, peraí, Zé, mas se passar pro quadrangular, dá.
3: É, se passar, Zé, se escreve.
0: E somente se passar pro quadrangular, né?
3: Aí o Santa teve, vibrante. Eu sei que o assunto foi esporte, mas Quirino, Robinho, Matheus Regis, nenhum desses tem a qualidade do Vini. Ele tem 19 anos, Zé. É claro que você não joga a responsabilidade dele, mas nenhum desses, vibrante, tem a qualidade do Vini Ora. Ele fez um gol contra o Asa, e não foi o primeiro dele na Série D. Ele passou por dois pelo canto, e sem ângulo ele tirou do goleiro, deu um tapa no outro canto oposto. Eu duvido o Robinho fazer um gol daquele. Matheus Regis fazer um gol daquele. Quirino fazer um gol daquele. Aí... É isso que não dá pra entender, vibrante.
0: Sem falar em Túlio Eduardo, né? que vai pra Chapecoense, tá na Série A.
3: Liberado assim. Liberaram o Túlio como libera qualquer jogador. Detalhe, ele já era artilheiro na base do Santa. Ele fez muito gol na base do Santa. Aí liberaram. Ó, Túlio, vai embora. E o Túlio tá aí na Chapecoense. 3 jogos, 3 gols na Série A.
2: Essas liberações, elas têm algum lado financeiro?
3: Sinceramente,
0: de ganhar alguma coisa?
2: Sim.
0: Com o Túlio?
3: Eu acho que o Santa não tem nada do Túlio. Não.
2: Quer dizer que você só pega para colocar em campo, para dar o ritmo necessário que ele vai exigir. E a experiência vai ser pega, mais dinheiro que é bom.
0: E depois entrega de presentes.
3: Tava aqui no decisivo.
0: Os demais não, né? Porque eles vão voltar. Foi empréstimo.
3: Matheus Melo também
0: João
3: volta.
0: Pedro.
3: João Pedro já voltou.
0: Já voltou,
3: já
0: né?
3: Voltou.
0: Matheus, João Pedro e o Vini. Mas Túlio Eduardo, 0x0. Gente, deixa eu bater um papo aqui com o Guerra, que é gerente aqui do Fazenda. 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Como é que você tá, Guerra? 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
0: Que eu vou provar daqui a pouco, assim que acabe o programa. Pelo seu sotaque, você é torcedor de que time?
1: Eu não sou de Pernambuco, eu sou natural do Piauí, mas morei muitos anos em São Paulo. Hoje eu moro em Recife e hoje ainda não tenho um time específico ainda. Eu vejo muitos amigos me chamando para torcer por Santa Cruz ou torcer por Sport. E aí eu fico sendo torcedor daquele que a torcida tiver maior.
0: Enquanto estava lá no Piauí ainda, era River ou era Flamengo?
1: Lá eu sou River e sou flamenguista do Carioca.
0: Fechou. Obrigado, Guerra. Obrigadão.
1: De nada, de nada. 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
2: Enquanto Oitaço. Você conversava com Guerra, eu já estava provando aqui as coisas. Eu e Claudecildo disputando.
3: Ô, Vibrante.
4: Eu não sabia que existia espaço aqui,
0: não. Que não... Só que agora...
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4: 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Eu quero ver, porque a gente tá carente de lugar assim, viu? De música ao vivo.
0: É verdade.
4: Recife tá bem carente disso.
0: Pois é.
5: Não, eu perguntava assim, se alguém já chegou pra dois assim.
0: Tá fechado também, Zé. Você, mas rapaz, não é possível.
3: Tá. Aqui não, é só próximo.
4: Ah, profissional.
5: Alguém já chegou pra tu e falou assim, comadre, arrocha.
4: Arrocha.
0: Pode arrochar o Pix.
4: Arrocha o Pix.
0: Arrocha, por favor, aqui. Vamos, simbora. Vamos de Pix com Bia Vilachã.
4: Eu vou dedicar ao meu amigo Tarcísio, que ele já falou.
2: É meu tio, gosta.
4: Tem mulher quem pode. Se for liso, pega o bequim.

0: abraço, vai. Vai. Se quer tua loura toda gostosinha,
1: faz um pix pra amanhã.
0: Quer ser meu bebê, vira meu esqueminha.
1: Faz um pix pra amanhã.
2: Espetáculo!
0: O bicho sabe, viu, como é que faz uma mulher feliz. É ou não é? Tem que fazer o quê?
1: O pix, né?
0: O pix
1: pra amanhã. Né, vibrante?
3: É.
1: É uma realidade que...
3: Eu escola unha de gel de Mário de vez em quando.
0: Pois é, rapaz. Tudo caro. Você tá pensando, né? Se manter bonita é caro, rapaz.
3: Bia, 35 pontos do Sport e 30 do Náutico. Quem vai acabar na frente?
0: Ai,
3: no final do campeonato.
0: Nós, com certeza. Vai. A gente vai fazer uma recuperação. Eu acredito no professor, rapaz. Eu acredito e acredito na equipe. A ideia que já começou a mostrar serviço. Acho que o negócio agora vai.
3: Gostou do jogo de Derek mesmo?
0: Eu gostei. Gostou. Eu fiquei feliz, porque realmente o bichinho tava sacrificado.
3: Só lapada.
0: Ele mostrou que realmente tem qualidade, tá vendo?
1: Veio nesse momento importante,
0: clima, né,
1: Bia? Porque foi uma semana de muita pressão, porque
0: pois
1: o Hélio deu uma entrevista exaltando o Derek, de seu morro com o jogador.
0: Pois
1: e
0: é.
1: O Derek foi e correspondeu.
0: Isso é importante, você aumentar, né, levantar a autoestima dos jogadores. Eu acho que não adianta a gente também só meter o pau e achar que um milagre vai acontecer. Não, bom, gente, vamos se unir, vamos para a energia mesmo do negócio, para pelo menos se manter, porque eu realmente acho que é ano de se manter ali na Série B, reformular tudo, né, todo o time.
4: Eu achei, eu cheguei a dizer que a despedida de Derek era contra a Ponte.
0: Olha aí.
4: Eu cheguei a achar. Aí eu disse, poxa, ele está até
0: mordeu
4: o final.
0: A língua.
4: Né? E, até o final ele continuou, porque eu acho que é a despedida dele. Aí no jogo seguinte contra o Ceará, realmente...
0: Foi
4: completa,
0: diferente,
4: pra
0: né?
4: mim
0: foi
4: uma partida sensacional do Derek.
0: E foi muito boa, assim, a gente viu que realmente o Jean Carlos, quando chegou, ele realmente, por toda a experiência que ele traz como um jogador, né, ele levou pro time, tentou mediar ali aquela questão né, do nosso amigo Dodô, vá com Deus. Mas
3: eu amo muito Dodô.
0: Eu demais, pô, porque foi algo sério, né? Foi algo que realmente ele manchou a carreira dele pro resto da vida. Eu acho que não precisava daquilo. Se ele tivesse terminado o campeonato ali, Zé, com a gente, fazia uma boa Série B, ele ia com certeza valorizar o passe dele. Qualquer time de Série A queria o cara, poxa.
4: É, mas quem é que ia pagar os retifleonais do empresário dele? Você tá entendendo?
0: Essa que é a questão. É bronca. Ele botou a culpa no empresário, né? Botou a culpa no empresário. Mas eu acho que o jogador não tem vontade nenhuma. Tem.
4: Só que o cara emprega o cara todo ano.
0: Sim. Ele não pode ir contra, né?
4: E aí ele vai de encontro a um cara que deixa ele na cara do gol. Entendeu?
0: Então, é complicado, né? É complicado, porque realmente o time ficou na mão, vamos dizer assim, na história. O Jean tentou... contornar aquilo tudo, ele ainda foi
4: tu,
0: por trás.
4: Assim, Bia, tu vai pra Hollywood.
0: Sim. Rapaz.
4: Vai cantar em Hollywood.
1: Ô Zé, sabe o que foi? Sabe o que foi mais chato de tudo? Foi o que o Dodô utilizou a moral que o Jean tem no clube.
0: Foi. Se aproximou.
1: A moral com o Hélio e com o grupo. Utilizou isso pra manter a forma enquanto processava nas escondidas do Náutico.
0: Por trás.
1: Entendesse?
0: Por trás
1: e aí
0: ele fez o jogo.
1: Foi o que o Giancarlo chamou o Dodô de laranja podre, porque ele se sentiu usado, vibrante. Ele usou a moral do Giancarlo, a influência do Giancarlo.
0: É, pra dizer,
1: enquanto
0: tá
1: trabalhava.
0: Bem, e por trás ele traiu. Foi uma traição.
1: Um dia antes o Bruno disse que ele foi presidente, tá tudo certo, vou jogar amanhã e tal. E no outro dia aparece ele. Agora, há o erro do Náutico, Carlos, no seguinte. O Bruno disse: o aviso da CNRD, do processo. Chegou no e-mail que eu não utilizo. Se chegou, foi porque alguém passou esse e-mail. O pessoal da CNRD não ia enviar. E quando você é presidente do Náutico, qualquer e-mail, qualquer rede social que você tem que estar atento, vibrante, para não acontecer o que aconteceu. O erro do clube foi esse. Agora, o erro, para mim, maior foi assim, da postura do jogador. A maneira com que ele fez. Né? Porque ele
0: foi sorrateiro, né?
1: Pediu desculpa para todo o elenco, todo mundo entendeu, apoiou, abraçou e ele fez a ação nas escondidas, enfim. Passado, né? Já tem o Jean aí, já elevou o nível técnico
0: elevou
1: do time.
0: Muito.
1: Né? Poderia, com o Dodô, levar mais, mas eu acho que o Jean é muito mais jogador do que o Dodô, principalmente nos jogos decisivos. de chamar a responsabilidade. Tava falando isso pra Zé Carlos e Bia. O que o Jean Carlos correu contra o Londrina, campo pesado, você lembra que o Jean, chuva no demais. Começo aqui de passagem do Náutico, sofria muito com questão física. Se cuidou e é um cara que é essencial pro Náutico.
0: Exatamente. Exatamente. Foi, é fez a diferença, né? Vai continuar fazendo.
3: É porque eu estava imaginando, antes dessa questão de Dodô, de todos eles juntos, né? Eu disse, sim, caramba, é. Que salto o Náutico vai dar, né? Dodô, Jean, não, Vinícius...
0: Era assim, céu de brigadeiro, né? Como diz a história. A gente ia... Muita qualidade, a gente... Eu estava tranquila, né? Mas, assim, é tentar ali se manter. Eu acho que é de novo Série B, sabe? Eu sou muito pé no chão, sou torcedora, gosto, amo... Sou apaixonada, mas eu gosto de pensar sempre no que é melhor. No momento, eu acho que a gente não pode pensar em subir, não tem como. Mas se manter na Série B, reformular o time, rever vários desses jogadores, né, o rendimento desses jogadores em campo.
1: Se estruturar para a SAF.
0: Poxa, eu acho que esse modelo associativo de futebol é um modelo falido. A gente realmente tem que partir para uma SAF, né? Isso é inevitável. É inevitável para os clubes daqui. A gente precisa realmente fazer com que os times cresçam novamente, porque Pernambuco está ficando para trás, José.
4: Já sonhou com a SAF no Náutico?
0: Ave Maria, eu sonho noite e dia, né? Assim, que isso aconteça.
3: A SAF.
0: É, eu sonho noite e dia que isso aconteça, porque eu realmente acho que é um modelo que tem que existir. É o futuro, já é o presente de vários, a gente vê aí. Agora tem que ser uma boa SAF. Uma boa negociação.
1: Você está falando com um cara que foi um dos primeiros a defender, que é Carlos.
0: Pois é, Carlos. Tem que fazer uma boa negociação.
3: Agora, bom também, a gente... Como você falou, já existem hoje, pasmem, quase 160 SAFs no Brasil. E a gente conta nos dedos as que estão tendo êxito, né? É. Conta nos dedos. Lembra logo do Bahia, ótimo, Cruzeiro. A gente vai tendo dificuldade de dizer quantas deram certo.
0: Sim. Então,
3: tem que. Eu também, eu sou dessa tese. Porém, que SAF vai ser, né? E exatamente. Que modelo vai ser e que grupo tá por trás. Porque senão você pode embarcar numa roubada.
0: Aí não adianta se afobar e fazer um mau negócio. Tem que realmente pensar no que está fazendo. Mas que é importante e eu acho que é o caminho. É o caminho.
3: Porque é profissional, né?
0: Total.
3: É profissional.
0: Total.
3: Você assiste onde jogo, Bia, lá nos aflitos?
0: Eu fico ali na social mesmo. Às vezes vou pra cadeira, eu fico revezando. Meus meninos gostam de ir lá para o Bandeirão, né? Aí eu fico tentando segurar eles, porque meu filho...
4: Perdeu o costume, né?
3: O marido vai também, Bia?
0: O marido vai, eu tava dizendo...
3: Alvirrubro também.
0: Rapaz, ele é o seguinte, ele é tricolor. Quando eu casei com ele era tricolor.
3: Tá.
0: Só que eu sempre fui muito apaixonada pelo Náutico. Minha paixão é tão grande que contagiou meus filhos. Meus filhos são alvirrubros.
3: Até aí tudo bem.
0: Apaixonados. Assim, meu filho, Ave Maria, pode estar chovendo, fazendo sol, caindo pedra, ele está lá nos aflitos. Eu é que às vezes falo, não, Heitor, fica em casa, vai descansar, ele vai. Mas aí ele agora bota a camisa do Náutico e vai para os aflitos. Então ele é alvirrubro.
3: Mas, rapaz,
0: então, não tem mais, porque lá em casa, quem manda é a mulher.
3: É, meio irmão.
0: Eu,
1: aumentou a estatística alvirrubra, né? Torcedor.
0: Não é isso? Então, rapaz, família toda alvirrubra.
3: Esculhambam mais na social ou na cadeira?
0: Rapaz, na cadeira eu gosto de ficar ali atrás do professor. Eu tenho cadeira cativa.
3: Então você esculhamba também.
0: Demais.
3: Eu sei.
0: Eu tenho que sentar na minha cadeira da sorte, que é exatamente atrás do professor. Eu, como sou fã do professor, ele sabe disso. Professor, um beijo pro senhor.
3: Quando tá perdendo, não é um
0: beijo.
3: Quando
0: tá perdendo, eu digo. Aí eu só falo assim, professor, vamos embora. Pra cima e pra baixo, o bichinho. Tem hora que eu acho que ele vai infartar.
3: Aparece.
0: É sério. Quando eu vejo eles fazendo besteira lá na frente, o velho chega e fala assim com a mão. Ou ele vai. Ou sei não, esse homem vai explodir aqui já. Gente, calma que esse homem é um senhor.
3: Ele é um
0: Pode
3: senhor.
0: Pode não.
4: O que ela está falando aqui, ela está dando uma aula de como você, mesmo perdendo, você torcer pelo time. Professor, ela não chamou um palavrão
0: não.
4: Hoje.
0: Não, mas lá eu chamo.
1: Deixa eu fazer uma pergunta. Deixa eu fazer uma pergunta para a Bia. A gente ainda, infelizmente, vive numa sociedade machista. Está melhorando muito, mas ainda a gente vive numa sociedade assim, com machismo estrutural, e onde, infelizmente, mulheres são assassinadas todos os dias. E o futebol deve ser uma bandeira importante para isso. Você é uma torcedora símbolo do Náutico.
0: Sim.
1: Como é que você enxerga essa relação da mulher na arquibancada, porque infelizmente ainda se parece ser muito raro, uma coisa que já deveria ser normalizada. Como é que você enxerga e como é que você vive num ambiente machista que é o futebol, sendo mulher e sendo torcedora símbolo, que é observada por outras torcedoras que talvez vão a campo encorajadas por você?
0: Sim, sim. Tarcísio, eu vou lhe dizer uma coisa. O futebol sempre foi uma paixão minha, além da música. E assim, eu nunca me intimidei, realmente. E realmente é um ambiente, vamos dizer assim, hostil, né? Mas graças a Deus isso vem mudando gradativamente, né? Isso tem que ser combatido. Eu acho que os estádios devem ser ambientes não só para as mulheres, mas crianças. Eu estava comentando com a Carol aqui, né, que ela querendo levar a filha para campo. Eu disse, meus filhos frequentam campo desde muito novo, da minha barriga, né? Nasceram com poucos meses, eu já levei para o campo. Eu não tenho medo. Eu não tenho medo, porque eu sempre fiz desse ambiente um ambiente saudável para mim. Mas eu digo a você, Tarcísio, com toda sinceridade, não é fácil. Assim como não é na música instrumental, né? É um ambiente muito, vamos dizer assim, dominado por homens. E eu sofro hater diariamente. Eu combato isso diariamente, não só com minha arte. Eu combato isso também no futebol, já que eu sou uma torcedora. Que bom que você me enxerga como uma torcedora símbolo, porque é algo que realmente é uma paixão. Aí muita gente diz, mas rapaz, declarar assim apoio a um time pode lhe atrapalhar porque você tem fãs do esporte, tricolor, do Santa Cruz. Eu digo, pelo contrário, o torcedor do esporte e o torcedor do Santa Cruz, eles me admiram. Admiram a mulher que tem uma paixão pelo futebol, respeitam isso. Poxa, eles realmente brincam comigo no direct, a gente faz brincadeiras, eles admiram. E tem que ser assim, cara.
1: Tem que ser assim.
0: Tem que ser assim. E eu tô combatendo lá, 24 horas combatendo esses haters, essas pessoas que dizem que eu não toco, que eu finjo que toco, que eu sou Iá. Pronto, tem muito, Carlos. Todo vídeo meu que eu tô tocando, tem gente lá dizendo, claramente Iá. Muito prazer. Bia Villachan, também conhecida como Iá. Me chame como você quiser. Porque eles acham que é uma perfeição tão... Que bom, eu acho isso um elogio. Te juro, pra mim é o maior elogio.
1: Porque tá muito
0: me
1: bom.
0: Me chamar de Iá é quase a perfeição. E realmente, Tarcísio, eu trabalho 24 horas pra atingir a perfeição. Eu sou cruel comigo, viu, Carol? Porque eu não me permito errar por você. Se eu estou no palco e erro, eu sou incompetente porque eu sou mulher. Então eu não me permito errar, porque eu estou ali representando. E estou representando meninas, garotas, que têm medo de subir no palco, que têm medo de ir ao estádio para assistir um jogo de futebol.
1: Ainda tem muito isso, né, Bia?
0: Então eu estou lá no estádio, eu estou na social, eu estou na Fanáutico, são meus amigos. Eu estou lá porque eu quero dizer e quero mostrar que lá é também um ambiente de mulher. E por incrível que pareça, eu nunca me senti excluída, eu nunca me senti discriminada, eu nunca sofri machismo ou qualquer coisa desse tipo na torcida do Náutico. Lhe juro. Agora, quando eu fui para outros estádios, que eu fui como visitante, eu vi como isso é muito, vamos dizer assim, muito latente, muito entranhado.
4: Bia, deixa eu falar uma coisa pra você. Sabe quando é que eu vou discutir futebol contigo? Nunca.
0: Ai, meu Deus.
4: Principalmente depois que o Náutico perde um jogo.
0: Meu Deus do céu. Rapaz, isso é um elogio. Eu sou muito fã desse cara que tá aqui. Quando eu entrei, disse, Zé do Carmo, você... Quem nunca escutou, assim, todos os comentários de Zé, que são muito lúcidos, né? Aliás, o programa aqui, eu sempre escuto, eu gosto de escutar vocês falando, as resenhas, né, os comentários... Eu gosto muito de futebol. Futebol é minha vida. Eu já joguei na base. Joguei no meu colégio.
4: Qual
0: é a
4: tua posição?
0: Eu sempre... Atacante. Eu tava lá na frente. Sempre fui.
4: Sim, que beleza.
0: E eu sempre gostei muito de futebol. Meu filho é goleiro.
3: Na mesma foi posição goleiro. De Derek. Tô não.
0: Eita, que o bichinho. Derek, eu te amo, cara. Continua jogando desse jeito que tu jogou contra o Ceará, que tá tudo certo, meu amor. Sua autoestima tá lá em cima, a gente vai continuar levantando a bola e você fazer mais gol. Mostre o que você sabe fazer, meu amor. Vá-se embora lá e faça mais gol.
3: Faça o corte desse negócio e mande lá pra
1: torcedora.
0: Derek, meu amor, faz o pix pra manhinha.
1: Torcedora, cantora, instrumentista. E motivacional, viu, Vibrante? Palestra motivacional, porque o Derek agora vai pra cima.
0: Mas, Tarcísio, eu achei tão...
4: Palestras motivacionais?
0: Eu amei sua pergunta. Mas é muito bom quando a gente tá numa roda de amigos e de entrevistadores que lhe dão a... Se você jogou, foi um bolão, pô. Você levantou na área pra fazer o gol. Diga a verdade.
1: Mas veja, Bia, Vibrante, eu ainda converso com muitas amigas que dizem assim, Tassis, eu tenho vontade de ir pro estádio, mas eu tenho tanto receio, só tem homem.
0: Não.
1: Ainda é o pensamento, né, Vibrante, daquela coisa que é entranhada que a Bia disse.
0: É o medo,
1: aí eu encorajo,
0: né?
1: Eu digo, ó, cada dia mais tem torcedoras no estádio, tem movimentos interessantes.
0: Muitos, muitos.
1: De torcidas femininas, a ala feminina do esporte no Náutico.
0: Timbuzeiras.
1: No Santa Cruz.
0: Timbuzeiras.
1: Tem o movimento Coralinas também de Santa Cruz, que é um movimento muito legal. É. No esporte também. Então eu incentivo.
4: E quando,
1: eu
4: hoje da ilha.
1: Quando uma torcedora observa, vê Bia, que é uma pessoa que tem a representatividade, tá lá, aí tem esse discurso. Encoraja a Vibrante. Ela pode até não ter essa noção, mas encoraja a torcedora a dizer, pô, eu vou também. É. Quero também ver meu time de perto.
0: E eu sou madrinha do time de futebol feminino do Náutico, né? Eu quero mandar um beijo pras meninas. É outra coisa que eu levanto a bandeira e, poxa, o lugar de mulher onde ela quiser. Temos ótimas jogadoras, maravilhosas, que a gente precisa mesmo de apoio. Patrocinadores, amores de minha vida, olhem pro time feminino do Náutico, pros times femininos dos nossos... dos nossos times aqui, né, do Sport Santa Cruz, enfim, do Náutico principalmente, que eu sou madrinha. E é isso, é evolução, né? A tendência é evoluir, Zé. O estádio também é local de mulheres, de crianças. Vamos trazer paz para os estádios, para a gente estar bem, né, se sentir bem nos estádios e assistir o que a gente gosta, que é o nosso time jogar.
4: Zé do Carmo, eu quero agora que você apresente seu eterno presidente que acaba de chegar aqui.

0: Imenso ouvir as palavras do meu ídolo, que eu fui a Coimbra para trazê-lo de volta, ser o nosso capitão em 94. Então eu sou muito grato. As palavras dele é muito mais, muita bondade, mas realmente nosso Santinha, né? A gente, muita paixão, isso nos fortaleceu muito tempo, nos ensinou muito, muito aprendizado lá. E eu sou suspeito para falar dele. Um ídolo de Pernambuco, não era só de Santa Cruz. E eu acho que é isso. Futebol, a gente faz amizades sinceras, a gente admira vários jogadores, independente da camisa que ele veste. Eu sou realmente um apaixonado pelo futebol.
1: Ô Mirinda, chegamos a essa situação com duas rodadas. Santa perde de novo dentro de casa. E a pergunta que eu vou lhe fazer é baseada num vídeo que eu assisti de Dr. Bartolomeu Bueno, que agora virou influência digital também, a Retos. Dr. Bartolomeu vive no Instagram agora e ele disse: eu não acredito mais em Santa Cruz não, nesse campeonato não, e tô indo embora. E eu quero saber se você ainda acredita que dá para classificar.
0: Acredito, sim. Santa Cruz sempre foi o clube das coisas impossíveis. Eu que o diga, né, Zé do Carmo? Em 1993, com menos um, o artilheiro do campeonato pernambucano, né, que era o Oste, expulso aos 15 minutos de jogo. O Náutico jogando pelo empate, faz 1-0, gol de Paulo Leme de falta. E aí, a mão de Deus, o gol de Fernando aos 38 do segundo tempo e o gol de Célio, meu eterno herói, que não pode ser diferente, aos 45 faz aquela virada. Então, pô, Santa Cruz, nada impossível. Quem tem a torcida que o Santa Cruz tem, tudo pode acontecer, inclusive nada. Mas eu sou desse que vai acontecer.
1: Ah, rapaz, então, Tarcísio Michel, por favor, Mirinda aqui, né? À disposição para responder nossas perguntas também, né?
2: Primeiro, é uma satisfação receber o amigo Mirinda. Fazia um certo tempo que não encontrava. Ô Mirinda, eu gostaria de saber de você sobre a situação do futebol pernambucano, né, que vem há muito tempo aí, o futebol pernambucano em decadência. Já não somos nem referências no Nordeste, como já fomos por muito tempo, soberania ou, no máximo, no mínimo, disputando com a Bahia, né, Vibrante? Teve sempre essa rivalidade. Hoje estamos muito atrás, né? Você foi oposição ao atual mandatário da Federação Pernambucana. A época não teve a candidatura homologada, né? Salvo engano. E agora a gente começou a ver movimentos de presidentes de clube, de clubes liderados pelo Laércio Guerra do Retrô, de uma mudança nesse cenário atual do futebol pernambucano. Gostaria de saber de você como é que você enxerga o nosso momento, Santa numa Série C, Náutico e Sport na Série B, mas não como protagonistas, por enquanto como coadjuvantes. E parece que a cada ano a gente vai capengando e perdendo força, né, amigo?
0: Sem dúvida, Tássio. Um prazer estar falando com você. Fazia tempo que eu não vim aqui ao programa. E eu acho que o futebol pernambucano está ladeira abaixo. A situação dos nossos clubes é muito difícil. A federação acha que empresta dinheiro aos clubes. Federação, o único dinheiro que entra nos cofres da federação são proporcionados pelos clubes. A federação deveria tirar a parte que lhe cabe para administrar o futebol com competência e o restante ser distribuído com os próprios clubes, como é na Liga Inglesa. A Liga Inglesa vê o que é necessário para administrar o futebol e os outros 50% que sobra no cofre da federação, ele distribui do primeiro colocado ao último. Não precisa inventar a roda, é copiar o que dá certo. Hoje a Liga Inglesa é o futebol mais forte do mundo. Por quê? Porque existe gestão. Nada contra a pessoa do presidente Evandro Carvalho, pessoa dele. Agora, como gestor do futebol pernambucano, ele já devia ter tido a consciência que ele está fazendo um grande mal. Ele não gosta de futebol, ele não entende de futebol, muito menos de gerir um futebol que já foi a quarta força no Brasil, no tempo do meu finado tio Rubem Moreira. Então eu acho que precisa realmente ele entender isso, ele saber que futebol não é para amador, futebol é para quem viveu futebol, vive futebol, gosta de futebol. O finado Carlos Alberto.

0: aqui, eu vivi momentos incríveis com ele. Desde quando, citar só um. A grande barreira que a gente teve para voltar para a Série A, lá em Goiás. E se não, Carlos Alberto sempre acompanhou todos os clubes, era um rubro-negro autêntico, mas era, acima de tudo, presidente.
1: Brigava literalmente, né?
0: Ele ia, brigava, ele dava dinheiro aos clubes, não era dizer, vou salvar o Santa Cruz, vou salvar o Náutico, vou salvar o Sport, não. Ele simplesmente ia, não alardeava isso, porque ele sabia que o dinheiro era dos clubes. E eu acho que a gestão de Evandro só está puxando o futebol de Pernambuco para baixo. Tem que mudar. Eu acho que pelo menos essa contribuição, eu fico feliz de ter dado. Eu acho que eu despertei nos presidentes do meu clube, do Clube Náutico, do Esporte, do Retrô, a capitanear um movimento. Nada contra a pessoa dele. Volto a repetir, se aqui na mesa ele tivesse, iria cumprimentar como civilizado, respeitando a pessoa humana dele, mas como presidente de federação, ele já era para ter ido muito mais tempo, há 4 anos atrás, não me deixou disputar. Entrei na justiça, já vai ter eleição de novo, não julgaram o processo. Infelizmente, é o Brasil que a gente vive. Eu espero que agora ele tenha o mínimo de amor a Pernambuco. E ele lance um candidato que goste de futebol, vá bater chapa com outro que se lançar. Enfim, democracia. Esse é o papel de um verdadeiro presidente que quer o bem do futebol pernambucano.
2: Romerinho Jatobá teve levantando uma possibilidade de ele inclusive, ser um candidato à federação, e a gente sabe, filho de Romero, cresceu dentro do Santa Cruz. Você viu o Romerinho, criança, garoto, nascer, né? Esse seria um nome interessante para disputar a presidência da federação?
0: Com certeza. Um menino que eu vi, como você disse, de calça curta, vive futebol, não perde um jogo de Santa Cruz. E conversamos muito, mas ele disse, Mirinda, eu tinha que fazer uma opção. Eu abracei a política e aí eu tenho, ou eu foco minha candidatura a deputado estadual, ou eu vou focar a minha candidatura à presidência da federação. E eu prefiro seguir minha carreira política. Eu digo, Romerinho, você vai fazer falta, porque a gente precisa mudar o cenário esportivo de Pernambuco. Ele disse, eu estou junto. Eu irei encampar qualquer candidatura para tirar Evandro do trono que ele acha que é dele. Ele tem que entender que a presidência de uma federação depende dos clubes para que ela exista. E 90% dos clubes não aceitam mais Evandro como presidente da federação. Aí ele diz, vamos ver na eleição, claro. Uma eleição de carta marcada, onde um oponente nem disputar contra ele pode. Então fica difícil uma eleição onde eu, todo o respeito eu tenho aos presidentes de liga. Mas o peso de um presidente de liga não pode ser o peso de um presidente do Santa Cruz, o peso de um presidente do Náutico, presidente do Sport. Isso é uma aberração. Uma aberração. Mas infelizmente é o Brasil. E a regra está aí. Agora, Laércio é um homem que está encampando um movimento. Eu acho que ele deveria entender onde é que a gente fica. É a mesma coisa de a gente estar aqui numa mesa e você não gostar de estar na mesa. E você quer continuar na mesa, mesmo sabendo que os outros coadjuvantes não o querem na mesa. Mas lamentável, só se tem outros interesses por baixo disso. Porque não é possível. Tá claro que ninguém aceita mais o comando da federação na mão de Evandro Carvalho. Então, é a hora de ele entender isso. Sair, dizer, ó, já dei minha contribuição, muitos me criticam, mas eu acho que eu procurei fazer o melhor. Sai com dignidade. Deixa aparecer outro que gosta de futebol, que viva futebol, que entenda de futebol. Vai dar cabeçada? Vai. Na vida você dá cabeçada em qualquer negócio. Mas você, pelo menos, seja do ramo do futebol e ame futebol.
2: Ô, Mirinda, já conhecia aqui o ambiente, não?
0: Já conhecia.
2: Já conhecia mesmo?
0: Mesmo sendo olindense da gema, como se diz. Mas eu gosto das coisas boas, né, Zé do Carmo?
3: Não tem a dúvida.
0: É isso aí.
2: E bote coisa boa nisso aqui, Mirinda?
0: Isso aqui um paraíso. Você come do bom e do melhor aqui, né? Tudo aqui é maravilhoso. Atendimento, o pessoal cativa o cliente. Coisa que a Evandro devia fazer com os presidentes de clubes, mas é o contrário.
2: Ai, muito bem. Cadê? Agora, passou pra... Bia, o palco começou o aquecimento.
3: Começou ali o aquecimento. O negócio ali é bom, viu? É tudo bonito. Quem não conhece aqui tem que conhecer o espaço. Maravilhoso. Maravilhoso. Lugar, comida maravilhosa, enfim. Zé que tá gostando aí do show, né, Zé?
2: Zé vai no quinto, é?
3: Zé tá gostando aí do show.
4: Nada mais.
2: Além de tudo, ele é corajoso. Ele canta, ele canta na frente de uma cantora.
3: Eu estou realmente encantada, porque além do futebol, ele também tem arte ainda na voz. Não é só nos pés, não.
2: Bia, tu quer ser política, Bia. A eleição tá se aproximando.
4: A minha
3: escolha. Olha,
2: vai pronto.
3: Tu já tá doida, tá. Eu dou voto em Bia. Olha, faça isso não. Eu digo que eu sou apartidária, eu não tenho. Eu amo o Náutico, eu sou acima de qualquer gestão lá.
2: Já teve uma vice-presidente, mulher.
3: Sim, recentemente agora, né? Tati Roma.
2: Tati Roma, de repente.
3: Exatamente. Bia, não, faça isso comigo, não. Não, porque eu não amo o time. Eu amo tanto o time que eu não quero me envolver em política do meu time, porque eu tô acima de qualquer política lá.
2: Ao longo dos anos.
3: Né, Miranda? O artista não pode se meter nessas coisas, não, Miranda.
0: Mas vê se candidatar a presidente de federação. Meu Deus. Garanto que vai fazer muito melhor. É o ano das mulheres.
3: Vamos
0: ter Copa do Mundo feminina.
3: Esse desafio
0: aqui.
3: Eu poderia pensar. Oh. Porque realmente o que Mirinda falou aqui foi muito lúcido. Todas as palavras de Mirinda eu endosso. Eu acho que a gente está passando por um momento do futebol pernambucano mais triste. Veja, não existiu na história do futebol uma campanha tão ruim como foi o Sport no ano passado na Série A. Então, isso foi ruim para Pernambuco, Carlos, não foi, menino?
0: Sem dúvida, um clube da grandeza do esporte.
3: Porque realmente a gente perdeu a competitividade. Pernambuco hoje não tem um futebol competitivo. Ponto final, a gente vê, vamos dizer, nossos vizinhos botando para lascar. CRB, o pessoal, Bahia, Vitória, todo mundo na Série A. E o Pernambuco não tem um representante da Série A. Ficam os dois tentando, se matando para estar na Série B. Infelizmente, nosso Santinho aí também tentando subir a duras penas, né? Quer dizer, a gente não tem um líder da Federação Pernambucana que goste de futebol, que entenda que realmente o futebol pernambucano está passando por uma crise e que ele precisa ter a sabedoria de se retirar e deixar alguém que seja competente, que seja agregadora, uma pessoa que agregue. Nesse momento, a gente precisa de uma pessoa que agregue, que traga todos os times, traga os torcedores, que nós torcedores, viu, Zé? Estamos cansados.
0: Se fizer uma pesquisa, hoje pesquisa época política, faça uma pesquisa no meio da torcida. Eu digo a você que 90% quer que Evandro abandone a cadeira de presidente.
3: Sem medo de errar, eu sou torcedora de arquibancada. Eu tô sofrendo. Sofro não só pelo meu time, mas sofro porque eu vejo o Sport numa situação complicada. O Santa Cruz numa situação complicada. Tem aí, a gente conseguiu trazer o Retrô, agora tá subindo, o Retrô tá ali competitivo. Que bom que tá surgindo mais um time para Pernambuco dizer que é seu. E eu acho que realmente a gente precisa de um gestor, uma pessoa que não só goste de futebol, tem que gostar. Eu amo futebol. Mas precisa de gostar e entenda de gestão. Porque o cidadão, ele não entende nada de gestão. E mais, é desagregador. Ele, em vez de tentar mediar, em vez de tentar melhorar a situação, que já é alarmante, é uma situação vexatória. A gente está sendo motivo de chacota nacional. Nunca antes, na história de Pernambuco, nós passamos por algo semelhante. Então, precisa se tomar alguma providência. Não pode continuar do jeito que está. Eu concordo totalmente com o que Mirinda falou. Eu acho que foi muito lúcido as palavras dele. E assim, vamos, gente, se candidatar, vamos ver o que, é que a gente faz, porque tem que ter alternativa. Porque é o quê? É monarquia? É líder absoluto e assim fica? Até quando a gente vai sofrer isso? Até quando os times de Pernambuco vão passar o vexame? Alguém tem que tomar providência. Eu acho que O futebol pernambucano, quem faz somos nós, Mirinda. É você, aí. Um grande empresário que, mesmo não precisando mais disso, tem o futebol no coração, leva o futebol no coração e tenta fazer com que o futebol de Pernambuco cresça. E outros nomes que a gente vê por aí tentando fazer isso, mas tem um cabra que tá realmente nem ajuda e atrapalha. Aí fica difícil.
1: Ô, Vibrante, Bia e Mirinda, o que mais me preocupa, Carlos, muitas vezes, é perceber que está dentro da política dos clubes enraizada de que os clubes não existem sem a federação e é o contrário, Vibrante. Os clubes são mais importantes, a federação só existe por conta dos clubes, mas a gente vê uma dependência, uma submissão. Aí quando chega no arbitral do campeonato, ou no final do campeonato, aí aquele discurso, não tem nada para fazer, os clubes não recebem nada, o campeonato é desvalorizado, mas muitas vezes porque vocês querem, porque os clubes são as peças principais da federação. Gostaria de saber de você, Mirinda, nosso campeonato é desvalorizado. A gente vê, claro, que São Paulo tem um poderio financeiro, o estado maior, né? A segunda capital, é a capital financeira do país, não é isso? Mas, veja, você vê clubes no Rio de Janeiro, com muito menos expressão, recebendo 2, 3 milhões de reais por cota de participação. Eu conversei com o dirigente do Santa Cruz, ele disse, Tarsis, o que sobra é algo em torno de 200 mil, aí a gente vai e desconta do pagamento de taxa de arbitragem, taxa de federação. Aí o nosso campeonato está cada vez mais desvalorizado e esvaziado, não é, Mirinda?
0: Sem dúvida, Tássio. Tá, veja bem, o grande erro, logo, primeiro, os custos, os maiores times de Pernambuco. Está aqui meu ídolo, Zé do Carmo. Não vai me deixar mentir. Foi formado na base. Então veja o time que o Sport formou, o time que o Santa Cruz formou, o time que o Náutico formou, com fortalecimento de base. A base, qual é o clube que aguenta? Todo mundo sabe que meu clube é Santa Cruz, claro, coração, tudo. Quando eu perdi meu pai com 5 anos, minha babá tricolou, me fez tricolou a partir dali. Né? Perdendo ou ganhando, ela sempre dizia que o Santa Cruz tinha ganho, se era agora, ganhou de Santa Cruz. Não podia dar presente melhor. E eu, quando casei, ela me acompanhou para minha casa, morreu lá na minha casa com 90 e poucos anos. Foi, vamos dizer, uma segunda mãe, né? Que eu perdi o pai com 5 anos de idade. Mas meu pai era americano. E ele foi o último campeão em 1944. E quando Deus me deu uma condição, eu digo, eu vou ressurgir o América. Eu estou dizendo isso porque eu quero saber qual é o clube, fora Náutico, Sport, Santa Cruz e Retrô, que consegue pegar um time amador, como foi o caso do Sub-20 do América. E as coincidências acontecem. 2024 teve que ir jogar em Petrolina. 2025 teve que ir jogar em Petrolina. 2026, esse ano, o primeiro jogo, teve que sair para jogar em Petrolina. Sabe quanto custou um Sub-20 do América para ir jogar em Petrolina? 25 mil reais. Aí eu pergunto, quem de outros clubes, dos meus co-irmãos, Jaguar, Ibis, Maguari até tem um respaldo forte, mas mesmo assim é muito dinheiro. Como é que a federação cobra arbitragem? Aí quando não joga fora dos seus domínios, o seu custo beira 5 mil reais. Que você paga arbitragem, delegado de jogo, ambulância, segurança, gandula. Fica difícil você fazer futebol de base hoje. Tá entendendo, Zé? Tinha que ser fomentado. Aí ele diz, inventar roda não. A Federação Rio-Grandense, que eu procuro, ela aqui, vizinho da gente, comprou 3 ambulâncias para ficar à disposição dos jogos que não tem renda. Eu não falo do jogo profissional, não. Tem renda, pague arbitragem, pague ambulância, pague segurança. Agora, do amador, era para não cobrar nada. Era para fomentar a formação de atletas para servir ao profissional dos próprios clubes. Como é que você pode deixar fechar um clube que foi o único clube do interior que conseguiu o título campeão pernambucano? Qual foi o socorro da federação ao Salgueiro? O único clube deixou de disputar por falta de condição financeira. Isso se acha normal, é? Isso é uma aberração. Você tem que fortalecer as ligas, que é um futebol amador, tem que fortalecer. Mas não é dando poder de voto igual o Santa Cruz Náutico Esporte, não. É fortalecer, incentivando, formar jogadores. É fortalecer o sub-11, sub-13, sub-15, sub-17, sub-20. Vai sair outro Zé do Carmo, vai sair outro Givanildos, vai sair outro Chiquinho, que hoje é vice-prefeito e atual prefeito de Olinda. Vai sair Juninho Pernambucano, vai sair Nado, Bitanino, Lala. Quer falar do nosso Santa Cruz, eu escalo todos os times. Mas eu escalo o esporte, quase todo da base, que na minha opinião foi um dos melhores times do esporte. A começar do goleiro, Bosco, Russo, Sandro, Adriano, que veio do Ceará. Aí tudo bem, na esquerda, Dutra. Porque nem sempre você tem 100% daqui da região. O meio-campo, Dário da Paraíba, Chiquinho, craque Chiquinho, ao lado de Juninho Pernambucano, todos dois de Olinda. O ataque, Leonardo, que foram buscar no Piauí. Centroavante, nosso Marcelo. Ponto esquerda, Oneco ou Pérez. Quer dizer, eu sou rubro-negro? Não. Mas admirava aquele time. Como admirei meu Santa Cruz pentacampeão. Como admirei o Náutico do Ex. Salomão, Ivan, Nado, Bitanino, Lala, Gena, Mauro, Lula, enfim, é lamentável o que a gente vê hoje. Em vez de fomentar a base, agora, depois de tanta pancada, acordou para todos os times profissionais ter que botar 10 jogadores de abaixo de 20 anos. Isso estava no meu programa de governo há 4 anos atrás. Ele devia ter feito isso. No primeiro ano, ele podia copiar meu programa. E boas ideias não é para ninguém querer ser o dono da ideia. É para ver a ideia ser implementada. Aí sim.
2: Inclusive, Zé, saiu o... A gente está falando muito do Campeonato Pernambucano, aí saiu o Conselho Técnico Arbitral. Vai começar dia 17 de outubro, 10 datas para as partidas. Data limite para inscrição, início das oitavas de finais. Aí o que Mirinda falou agora, né? Obrigatoriedade de 10 jogadores com idade de sub-20 na relação dos 26 da súmula. E temos os grupos definidos. Grupo A, Afogados, 1º de maio. Fácil Net, que é um novo time, né? Lá de Garanhões. Salgueiro, Ferroviário e Petrolina. Grupo B, Pesqueira Belo Jardim, Central, Ipiranga, Porto e Xangrande. Grupo C, Águia, Centro, Atlético, Santa Fé, Serrano e Jaguar. Grupo D, o Ameriquinha, Ipojuca, Ibis, 7 de setembro, Guarani. Que Guarani é esse? Guarani?
0: Camaragibe.
2: Ah, de Camaragibe? E Veracruz. Então são 4 grupos e 3 vão passar. Quer dizer, 2, viu, Mirinda? O América e mais 2. O América
0: se
2: e mais
0: Deus
2: 2.
0: Quiser, Carlos Eduardo, é isso que eu digo. Tem que tirar o chapéu para quem organizou desse jeito. Parabéns, Gustavo, diretor técnico da federação. Ele teve o bom senso de saber que são clubes de pouco poder aquisitivo e dividiu, regionalizou. Aí, o meu sub-20 para Petrolina, ele teve a competência de dividir. Aí tá aí o quê? Olha a circunstância. Você pega aí pro Juca, Vitória de Santo Antão,
2: Camaragibe,
0: Ibis, lá da nossa Olinda, onde o Mequinha está sediado. Então, parabéns, Gustavo. O futebol pernambucano agradece a essas ideias e respeita a opinião de todo mundo. Mirinda não é dono da verdade, a vida é um aprendizado permanente. Agora, desde que eu abri os olhos, eu acho que corria no meu sangue futebol vindo do meu pai. Eu fui atleta, fui treinador, fui diretor de futebol de salão, diretor geral de amadorismo de Santa Cruz, diretor de base, tive a felicidade de ser diretor de base. E aí eu acho que Zé pode falar melhor, talvez da melhor safra amadora que o Santa Cruz teve, que foi com Serginho, Valbe, nada mais, nada menos do que o melhor do mundo, Rivaldo, que veio de uma pelada lá de Paulista, né? Bianô, Joquinha, Reginaldo, João Carlos. Aí é isso, fomenta a base. Vai sair, não no nível dele, seleção brasileira, campeoníssimo, ídolo no Coimbra, que para sair de lá teve que sair escondido, não tanto quanto você, Zé, mas um pouquinho abaixo de você, vai sair outros Zé do Carmos, outros Chiquinhos, outros Nino, Lala, com certeza vai. Pernambuco é um celeiro, e você poder dar esses garotos, que em vez de estar fazendo, estudando, que no América, abaixo de 18 anos, ou estuda, ou pode ser Pelé. O América não quer. O América quer primeiro formar o homem, o cidadão, e aí o sonho, eu digo sempre, qualquer ser humano merece ter o direito de sonhar. Então, um menino de favela, ele só ele sonhar, que um dia vai entrar no estádio com uma torcida como a do Náutico, do Sport, do Santa Cruz, do Retrô, aplaudindo, ele já começa a realizar o caminho de um sonho. Pode não conquistar, por isso que eu digo que a educação é fundamental. Não acontecer, ele vai seguir uma profissão. Não pode ser só um ex-jogador. Ele vai ter uma profissão porque estudou. Ou se der por futebol, quem sabe se não sai outro Rivaldo, outro Zé do Carmo, outro Chiquinho. Vai sair, com certeza, não no nível deles, porque acabou-se muito campo de periferia, né? A gente sabe que isso tolhe os garotados aparecer mais. Mas eu me orgulho de apostar muito no amadorismo. Aqui eu vou dizer em primeira mão de você, estamos abraçando agora, Bia, todos os esportes olímpicos. Vamos disputar campeonato brasileiro, campeonato pernambucano feminino, ano no Brasil para o ano, Copa do Mundo. Vamos fortalecer o futebol feminino. Já temos a diretora do futebol feminino nomeada, a ex-vice-presidente do Náutico, Tati, vai assumir o futebol feminino do América. Vamos, hoje temos parceria com Rafael Padilha, poucas pessoas não sabem, campeão olímpico pelo Brasil, goleiro do Vasco da Gama. Então vamos disputar o Big Soccer, vamos disputar voleibol, vamos disputar futebol de salão, onde eu nasci. Estamos fazendo 8 categorias no futebol de salão, 8. Assinamos parceria com a Universidade Federal Rural de Pernambuco, estamos indo assinar também com a UFPE e também com a Universidade, a UP, onde eles estão, já na Universidade Federal Rural, os 120 atletas do América foram todos avaliados por toda a equipe de professores da Universidade Federal de Pernambuco, capitaneada por um gêniozinho nessa área, que é o professor Fabiano, nos melhores equipamentos que você pode imaginar. A gente sabe a densidade de cada atleta nosso, porque na pior das hipóteses a gente vai dar saúde a esse pessoal. Demos um passo, e de antemão eu agradeço daqui ao prefeito Chiquinho, à prefeita Mirella, ao ex-prefeito Lupécio, que enxergaram que esporte dignifica qualquer cidadão. E o América hoje conseguiu arrendar o estádio Grito da República para ser a casa do futebol olindense e do futebol do América. Então a gente almeja longe. Eu acho, é o que eu digo, sonhar nunca é demais. Agora, se vamos atingir nossos objetivos, é outra história. É trabalhar, trabalhar e trabalhar. O homem lá de cima vê se você trabalha sério, ele abençoa, sabe? Mas como abençoa?
2: Gente, são 7h26. Daqui a pouco vai começar a música ao vivo, né? Aqui no Fazenda Churrascada, que estaremos aqui em setembro novamente, né? Fazendo mais um programa direto daqui. Abraçar a Merinda, agradecer aqui por ter comparecido e pedir a Bia para a gente fechar o programa com uma palinha, que é importantíssimo, né, Bia? Por favor. Muito obrigado também, Bia, pela sua presença. O que é que você vai tocar aí para a gente para encerrar?
3: Eu vou fazer uma feira de mangaio, que representa tão bem a nossa terra, né?
2: Ah, então vamos embora. Vamos nessa. Aqui, em alto nível, para a gente encerrar aqui com o som de Bia Vila Chã, aqui no Bola na Rede.

0: nesse nível que a gente encerra o nosso Bola na Rede. Vem aí a Rede TMC, tem Sul-Americana, tem Libertadores hoje. Valeu, gente. Amanhã o nosso futebol volta às 12 horas com Esportes TMC. Valeu, tchau, tchau.
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3: Boca do gol, Rodrigues, o goleirão ali, uruguaio, né, que defende a equipe equatoriana, tá esperto, olhos arregalados de todos, em 29,5 de bola rolando, olha o João Schmidt, ele vai fazer o levantamento, levantou na boca do gol, na segunda trave, subiu o Willerão. Não alcançou o Ilharão, que fechava ali no segundo pau, bola direto para fora e paramos por aí, né, Escócio?
4: Buscava o Ilharão, que está em fase artilheira. Nos últimos dois jogos do Peixe, marcou 2 gols, os únicos 2 gols deles na temporada. Tiro de meta para cobrar.
5: E está de capitão hoje do Santos, né? E isso é interessante porque o Cuca, ele chegou a ter uma situação, né, mal resolvida com o Ilharão. Isso acabou sendo trazido como informação na época. O Cuca não negou que houve mesmo ali uma discussão com o William Arão, mas dessa forma o Cuca trabalha nessa temporada.
3: Olha o Peixe, olha o Tassiano, invadiu a área, tentou o drible, Marrufo, o capitão veio por baixo, interceptou, obstrui a passagem, está jogando lá pela direita, bola para Estácio, ele vai rolando, bola lá pela ponta direita, bola para Campana, ele vem buscar a encomenda, ele vai levando, fez o giro, saiu com bola e tudo, é arremesso, manobra aqui da Vila Belmiro, olha o Luan Pérez, vai rolando curto ao seu lado, vai trabalhando com o Cavadeiro, marcado por 1, 2, 3 jogadores, prendeu, perdeu, recupera a equipe equatoriana, a bola enfiada lá pela direita, opa, o Estácio meteu essa bola para fora, o árbitro não marcou falta não, e sim arremesso, o manual, o Santos já cobrou, olha Peixe, vamos nessa que é bom, aberto, a bola para Luan Pérez, ele descarta a bola de qualquer maneira, outra falta, pegaram ali de novo o jogador do Peixe, caído no gramado, tá parado o jogo, pegaram o Rony, junto à linha lateral do gramado, lá na canhota, peça ofensiva, é falta para a equipe da Vila Belmiro cobrar, linha Jeep com tabela FIP no seu seminovo e taxa zero, consulte versões e aproveite Jeep, estamos com 31 cravatos em cima da pinta, de bola rolando o primeiro tempo, Copa Sul-Americana, placar 0 para a equipe do Macará, 0 para a equipe da Vila Belmiro, vai tomando posição para fazer o levantamento lá na boca do gol, Cristian Olivo, Uruguai do Peixe, vai chuchu, verá na boca do gol, capricha Peixe, vamos nessa, eu quero o gol do Peixe, placar de 0-0, que já garante a classificação, mas eu quero um golzinho aí, bateu direto nas mãos do Rodrigo Rodrigues, bateu mal para burro o tal de Cristian Olivo, aí só recuou para o goleirão uruguaio que defende a equipe do Macará, hein, Scorcio?
4: Um balão para Rodrigo Rodrigues fazer fácil defesa, já devolve a bola em jogo.
3: 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bola enfiada lá na canhota, obra para Matheus Vieira, Davizinho, fecha a porta e está jogando na boa, na moral, vamos lá Davizinho, ele vai levando, vai carregando, vai conduzindo, marcado ali de perto pelo o jogador que é o Estácio, saiu com bola e tudo, Davizinho, hein? Lamentável, já cobrado arremesso, manual, a bola para Matias Miranda, vai arriscar pro gol, bateu fraquinho Gabriel Brasil, no centro da meta, baixou-se para fazer o bobo e fácil defesa e paramos por aí, né, Lucas Scorcio?
4: Tentou abusar da altitude quando você finaliza, a bola vai um pouco mais rápido, tem um pouco mais de força, foi tranquila a defesa do Gabriel Brasil.
3: 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A bola enfiada lá pela direita, para acabar para a campanha, rolou, bola para Franco, corta a retaguarda da equipe da Vila. Toque providencial da zagueirada do Peixe, meteu para fora, cedendo escanteio. Quando desceu lá pela direita, de forma perigosíssima, a equipe equatoriana no lance, Scorcio.
4: Luan Pérez foi providencial. Franco Posse ia sair cara a cara com o gol. Era o Bolanhos fazendo esse cruzamento, indo até a linha de fundo. Tentou cruzar, Luan Pérez deu um carrinho, é escanteio pro Macará.
3: Olha o Estácio, vai tomando posição, levantou na primeira trave, corta de cabeça, tirando ali. O Ilharão de cabeça, tira a faixa de qualquer maneira. Para botou a reboteada na metade do campo. Etchebarni, ele vai rolando curtinho para Estácio. Aperta lá para a direita, chama contra si a marcação do jogador do Peixe. Tá marcado, tá cercado, tá mais apertado do que um pinto ovo. Volta a bola para Etchebarni, ele descarta a bola para Casares na metade do campo. Ele vai soltando aqui na canhotinha. Recepcionou ali o Morror. Marcado a distância pelo jogador que é Gustavinho. Olha o levantamento, a bola para Matheus Vieira. Foi para a linha de fundo, fez um levantamento, levantou, passou pelo Franco Poche. Passou pelo Campana, mas de novo deixaram essa bola sair aqui da metade do campo e lá na ponta esquerda dessa feita e fazer o cruzamento. É que ninguém do Macará estava esperto na pequena área do Santos, senão ia complicar. Diga lá, Scorcio.
4: Ia complicar, cruzamento foi forte demais, saiu pela linha de fundo, mais um tiro de meta pro Peixe.
3: 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Olha o Casares, foi buscar encomenda de cobrir retaguarda para a equipe equatoriana. Descarta a bola para Morrur. Aperta junto a linha lateral, marcado pelo Gustavinho. Levantamento da vizinho, tira a pasta de qualquer forma. A bola botou aqui pela direita na peça ofensiva, na metade do campo. Gustavinho, ele limpou, fintou, fez o giro para cima do Morrur. Vai rolando na ponta direita, a bola para Tassiano. Casares veio por baixo.
6: Melo.
3: Esticou a ponta da chanca, meteu fora. Lateral, pois não, diga lá, Lucas. Ito.
6: Teve gol na Sul-Americana, Thiago Mendes empata para o Vasco. Olímpia e Vasco 1-1, jogo indo para os pênaltis por enquanto.
3: É o primeiro tempo ainda?
6: O primeiro tempo, mesmo tempo do jogo do Santos.
3: É isso, tá, o Vasco empatou lá. O Vasco que será o próximo adversário do Verdão, jogando no Nubank Park no próximo domingo.
5: Ou será que os jogadores do Vasco cumprimentaram o Thiago Mendes depois que ele fez o gol, Melo?
3: É, com certeza sim.
5: Ah, todo mundo foi lá dar a mão para ele, né?
3: Com certeza, não tenho dúvida.
4: Acolheram ele, né?
5: É, acolheram o Thiago Mendes.
3: Você está dizendo isso aí por quê?
5: Não, apenas relembrando uma situação, né? Porque houve quem pedisse, inclusive, a suspensão do Thiago Mendes.
3: Deixa o Calil aqui.
5: Por não cumprimentar o Neymar.
3: Deixa o Calil, né? Olha o Morro, aperta aqui, vira ponta, fez o levantamento, levantamento adiante, a bola para Matias, rasga o Willian, era uma caída na bola, não quis nem saber, deu de bico mesmo para fora, arremesso manual para a equipe do Macará cobrar, aqui na esquerda, peça ofensiva, vai trabalhando o Estácio, Estácio vai rolando na canhotinha, vai levando, vai carregando, a bola para Bolanhos, fez o cruzamento, a bola deu na zaga do Peixe, mas ainda é escanteio, agora pela esquerda, para a equipe equatoriana que bota uma pressão danada diante da equipe da Vila Belmiro, Scorcio.
4: Campana, que é ponta direita, veio para ponta esquerda tentar cruzar, conseguiu descolar um escanteio pro Macará.
3: Matias Miranda na bola também, ao lado dele tem ali o Estácio, saiu da bola, a bola sobrou pra Matias, olha o levantamento, levantou na primeira trave, tira a pasta de qualquer maneira. Tassiano ajudando o sistema defensivo na primeira trave, meteu o cabeção na bola, é outro escanteio, segundo consecutivo pra equipe do Macará. 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Vai tomar posição novamente ali o Matias Miranda, vai executar o cruzamento, levantou na boca do gol, quem sobe, subiu o Ilharão. A bola tá viva na entrada da grande área. Complementou ali Gustavinho. A bola voltou, voltou, reboteada na batida. A bola para Casares, vai levando, vai carregando, vai desbravando. Empurrou a bola com a chapa no pezão direito, lá na minha direita, na linha meta adversária. Olha o levantamento, a bola lá do Bolanhos. Enfiada de bola para Matheus Vieira. Com a proteção da zaga, saiu o Brasão. Saiu o goleirão do Peixe na entrada da pequena área para fazer a defesa. 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E que atenção, amigo ligado na TMC, o som Cinemarca ao lado do Matheus Rodrigues, anote aí comigo, 37 em cima da Peter, bola rolando o primeiro tempo em Ambato, no Equador, anote aí comigo, placar Jeep. 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Macará 0, Santos também 0 no agregado, 2-1 para o Santos, Lucasito.
6: Na Sul-Americana, David vira o jogo para o Vasco, Olímpia 1, Vasco 2.
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3: Se ligado aqui na TMC, olha o levantamento, Tassiano jogou de calcanhar no interior da grande área. Etibarne tirou, afastou o perigo, agora voltou, botou reboteada. Vamos lá, Santos, vamos trabalhar. A bola para João Ananias, descarta, a bola na metade do campo, aqui pela direita, a bola para o William Arão. Olha o Arão, ultrapassa a fronteira inimiga, vai ativando o Tassiano aberto lá pela direita, ataque, encarou a marcação no Morrufo, vai rolando para Gustavinho, devolveu para Tassiano, troca passes da linha média adversária, é isso que eu quero ver. Olha o Tassiano, fez o giro, vai bater para o gol, bloqueado ali pelo defensor. A bola voltou, botou aqui para Davizinho. Ele tentou passar, não passou. Bate a marcação no primeiro. Ainda dá vizinho, vai levando. Ele prende bem a jogada. Solta a bola na metade do campo. A bola para Joana Ninhos. Ultrapassa para um pé inimiga. Vai rolando pelo corredor central. A bola para Rony. Rony vai rolando para Tassiano. Limpou, fintou. Lá pela canhota, caiu. Oh, o árbitro pegou uma falta. Pegou uma falta em cima do Capadeiro. E foi o Bolanhos que deu uma cacetada. Uma senhora deu uma cacetada. E não no Rony, sim no Capadeiro. É falta perigosa a favor do Santos, que pode pintar, quem sabe, o primeiro gol. Peixeiro, hein, Escócio?
4: Falta perigosíssima. Foi o Campana e o Bolanhos. Os dois cometeram falta em cima do Cabadeiro, que ia passar tranquilo pelos dois. Deram um rodo nele. Falta perigosa do lado esquerdo da área. Se o Neymar tivesse, hein, Melo?
3: Pois é, não tem. Não tem no Neymar aí. Vamos ver quem vai pegar como manda o filme. Pode ser o Cristian Oliva. 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É falta que favorece a equipe da Vila Belmiro. Na meia esquerda, falta perigosa contra a meta do goleirão uruguaio, que defende a equipe equatoriana, Rodrigo Rodrigues. Está ali orientando a formação no biombo. Está agachadinho como se fosse fazer um totô no mato, goleirão da equipe do Macará. Placar de 0 a 0. João Schmidt. Capricha, João Schmidt. Eu quero o primeiro gol do Peixe. Vai pintar o primeiro gol. Cris Oliva, João Schmidt na bola. Atenção, uma expectativa tremenda em Ambato, no interior do Equador, a 160 quilômetros de Quito, a capital. Vai autorizar o chileno Cris. Vamos lá, Garay, Cris Garay. Vamos apitar como manda o figurino aí, seu juiz. Olha a posiçãozinha do juiz, hein? Atenção, João Schmidt, bateu pro gol longe. Longe demais. Ô, João Schmidt, olha o meu bico, ó. Tá dando pra ver, tá dando pra ver. Não me faça pegar nojo. Que falta mal batida, hein, Scorcio?
4: A falta era do lado esquerdo da área, direito do goleiro, melhor para o destro. O canhoto João Schmidt pegou muito mal na bola, bateu embaixo da bola, isolou. Tiro de meta para o Macará cobrar.
5: Foi a primeira finalização do Santos no jogo, né? Um chute por baixo, né? Uma falta mal cobrada pelo João Schmidt. Mas o que chama atenção é a luta do Cabadeiro, né? Eu sei que muitos santistas pegam no pé do rapaz, é um jogador que não tem lá tanta qualidade técnica, mas luta bastante, né? Tanto o Cabadeiro pela direita como o Rony pela esquerda, eles sustentam o ataque do Santos nesse momento. Falta o mesmo para o Tassiano. Esse, a bola está batendo na canela e voltando.
3: 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Olha o Rony Rústico, aperta lá para a canhota. Ele recolheu, dominou, soltou na canhotinha. Bola para Luan Pérez, evitou a saída de bola. Joga a bola, Peixe. Olha o Rony, tentativa de tabela com o Luan Pérez. Foi cortada ali, essa bola foi cortada pelo Bolanhos. Recupera ali o Casares. Está jogando no seu sistema defensivo aqui do Macará. Fez o levantamento, João Ananias. Na metade do campo, ele descarta. Vai rolando, bola para Luan Pérez, caiu. Nada de falta, não, marcou falta ali o Cristian Garay, o chileno, com um certo retardo, mas marcou. Pegaram uma falta em cima do Luan Pérez, está parado o jogo. 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Vai tomando a posição, Luan Pérez vai levantar essa bola lá no furdunço, na boca do gol. Olha o levantamento, morro de cabeça. Tira, afasta de qualquer maneira. A bola sobrou reboteada na entrada da grande área. Davizinho vai rolando para Gustavinho. Aperta lá pela ponta, morro. Uma, duas vezes, tira, afasta, deu de bico. A bola sobra, sobra na metade do campo. Rebote é Preixeiro, a bola para o Ilharão. Ele vai fazer o levantamento na tentativa do Gustavinho e também ali do Davizinho. E nenhum e nem outro foram para a bola, hein? E essa bola sobrou de graça para a defesa da equipe equatoriana. Diga lá, Scorcio.
4: Sobrou de graça para a equipe equatoriana. Tiro de meta já cobrado. Peixe pressiona.
3: 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E assim que a bola parar de rolar, iremos para a Neoquímica Arena Copa Libertadores de América, o Coringão em campo. Corinthians e Rosário Central. Éder Luiz, José Calil, Marco Belo e Lucasito vão transmitir para você. 43 de bola rolando, já estamos nos encaminhando para o final do primeiro tempo. Vem uma cara, a bola enfiada lá para Campana, última a tocar na bola. Foi ali o ponta da equipe equatoriana, bola fora, arremesso manual que favorece a equipe da Vila. Luan Pérez vai tomar a posição para fazer a cobrança ali na esquerda, campo de defesa. 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Está jogando aqui pela canhota. Está jogando pela esquerda. A bola para o intermédio. Ali do jogador que é Matheus Vieira. Vai soltando para Matias. Matias Miranda. Ele vai fazer a transição lá pelo outro lado. Para Etchebarne. Empurrou para Bolanho. Só aperto lá pela direita. Marcado pelo Rony. Rony aperta. Marcação na saída de bola equatoriana. A bola ali para Marrufo. Olha o capitão. Marcado ali pelo Tassiano. Tassiano também. Aperta a marcação. Agora sobe as linhas da equipe da Vila Belmiro. Etchebarne. Fez o levantamento. João Schmidt ganha para a equipe da Vila Belmiro. A bola para Cabate. Olha o paraguaio, rolou um balão para Tassiano, limpou, fintou, caiu de Maduro Tassiano, nada de falta, e dali, contra-golpe Matias Miranda, ele vai rolando, a bola para Vieira, Vieira aberto aqui na esquerda, encarou a marcação do Gustavinho, um para cá, dois para lá, escapou da marcação, veio o Macará, ai Jesus, Maria José, olha o Matias Miranda, vai fazer o levantamento, executou o cruzamento, subiu o João Ananias, não era o William não. Subiu na antecipação o Ilharão e o Prazão estava atento, saiu do gol e fez a defesa, hein, Scalcio?
4: O cabeceio do Franco Posse, a bola subiu demais, Brazão saiu tranquilo, agarrou e já botou de volta em jogo.
3: Olha o peixe, vai trabalhando no câmbio da retaguarda, dobra para Cristian Oliva, ele vai ativando lá no ataque, jogou no vazio, subiu, barrou por cabeça, vai rolando curtinho ao seu lado, dobra para Casares, vai pedindo a bola lá pelo outro lado, vai trabalhando lá pela ponta, esse é o Bolanhos, vai levando, ultrapassa a fronteira inimiga, deu a Campana, Campana volta, bola para Casares, bem ali, tem a aproximação do Matias Miranda, pediu, recebeu agora, encarou a marcação do Tassiano, bom drible do Matias Miranda pra cima do Tassiano, ele vai fazer o levantamento, levantou na entrada da grande área, subiu o interior na jogada da vizinho, vai rolando pra Gustavinho, Gustavinho pra Cris Oliva, fez o giro, prendeu, perdeu, a bola sobrou pra Matias, ganhou uma boa na moral, olha o Estácio enfiado, ele bola, que bolão pra Campana, aperta na meia direita, encarou a marcação ali do Luan Pérez, larga a ponta, vem caminhando por dentro, ele vai soltando pelo corredor central, empurrou uma canhota, bola pra Matheus Vieira, executou o cruzamento, eu por baixo, Ilharão na caída da bola. Deu de bico, vai afastando, rechaça, meteu pra fora, é lateral pra equipe do Macará bater, Scott.
4: Mais três, Melo.
3: Vai trabalhando, bola para Matheus Vieira. Ele vem buscar encomenda na metade do campo. Vamos segurar esse empatezinho no final do primeiro tempo. Vamos até 48. 45 e 50. 2 e 10 por jogar na primeira etapa. Esse empate de 0 a 0 já garante a classificação para a equipe da Vila, que vai pegar o Galo. Atenção, a bola para Morror. Rolou na canhota. Olha o cruzamento. A bola passa pelo Brasão. Um cruzamento ali do Matheus Vieira. Foi meio que esquisitão na bola. O Brasão deixou que a bola passasse ali. Em toda a extensão do gol, eu levei um, juro pra vocês, hein? Eu fechei até o olho, levei um sustinho, hein, nesse cruzamento do Matheus Vieira. Brazão acho que estava no lance, hein, Scott? Por isso ele deixou passar.
4: Pra loucura do técnico Cuca, que cobrou muito o seu lateral Davizinho, o zagueiro William Arão e, é claro, o Gabriel Brazão, que ficou só olhando. Lá vem o peixe.
3: Olha o peixe, olha o Rony. Vamos lá, Rony. Empurrou pra Cabadeiro, Cabadeiro no interior da grande área. Era pra bater, Rony. Tem hora que tem que bater. Haja paciência. Mas já estava impugnado o lance. Marcando posição no impedimento ali do Tarciano, o árbitro Cristian Garay, o chileno. Você viu? Aí flagrou. Esse impedimento do ataque peixeiro, hein, Scorcio?
4: O passe do Rony pro Cabadeiro. O Cabadeiro paraguaio estava adiantado. Impedimento já marcado.
5: No lance anterior, o Cuca cobrou muito espaço que está sendo concedido ali do lado direito da defesa santista. O Davizinho faz um bom jogo, é um jogador de futuro, esse rapaz, mas ele não tem tanta característica de marcação. O William Arão, de zagueiro pela direita, também não tem tanta noção de posicionamento, e o Gustavo Henrique precisa auxiliar por ali, porque o Macará está chegando, né? Nas pouquíssimas vezes que o Macará está chegando, quase sempre é por aquele setor, o lado direito da defesa santista.
3: Arremesso manual para a equipe do Macará cobrar. Bolanhos para tomar posição para a cobrança do arremesso manual. Já cobrado a própria Etibarne. Empurrou a bola para Marrufo, capita. Ele vai levando na circunferência central do gramado. Etibarne apertou lá pela direita. Aprofundou, meteu um bolão lá pela ponta direita. Vai trabalhando o Vieira. Limpou, pintou, bate a marcação do Luan Pérez. Vai rolando para Bolanhos. Vai executar o cruzamento. Levantou na pequena área. Willian! De cabeça, toque providencial do zagueirão do Peixe, meteu pra fora, escanteio no final do primeiro tempo, Scorcio.
4: A bola desceu rápido demais, William Arão teve que cabecear praticamente agachado, mandou para escanteio, Macará na bola.
3: Vai tomando posição ali o Estácio para jogar essa bola lá na boca do gol, mas Jesus, Barriga José, não quero nem ver. Olha o Estácio, fez o levantamento, corta, Tarciano de cabeça, tira, alivia o perigo, morrer. Brigou pela porta de bola na entrada da grande área, Tarciano tirou, vai contra-golpear aqui na Vila Belmiro, na tentativa do Cavadinho, corta Etibarne, fez o levantamento, levantou na entrada da grande área. Quando apita o árbitro, Christian Garay, o chileno, fim de papo no primeiro tempo em Ambato, a 2.600 metros de altitude no interior do Equador. O Santos, por enquanto, vai carimbando o passaporte com esse empate por 0-0. 0 para o Macará, 0 para o Santos. Jogo na volta, Sul-Americana. Primeiro jogo na Vila. Deu peixe por 1-0, que pode até empatar por FIA. Seu destaque, Lucas Scott.
4: Vamos lá, o técnico Cuca tem à sua disposição no banco para tentar mudar esse jogo. O goleirão Diógenes e o goleirão João Paulo. Rafael Gonzaga, garoto da base. João Alencar também, menino da Vila. Rolaser, Miguelito, Samuel Pierre. Moisés voltando de lesão depois de ficar alguns jogos de fora por um entorce no tornozelo, Robinho Júnior e o garoto da base também, Pedro Assis. Fabiano Fará falou que é bom de bola.
3: Ele falou, então você pode riscar. Pode riscar. Quem falou? Quem falou?
4: Fabiano Fará.
3: Não, eu tô brincando. Sabe muito de futebol nosso.
4: Que sabe de Fará. Santos.
3: É, de Santos também sabe alguma coisinha.
4: Alguma coisinha.
3: Coisinha à toa, boa. Não. Sabe tudo disso. O Fará é meu herói, é meu ídolo.
5: Agora. Sim,
3: muito bem. Puxei muito saco do Fará. Agora fiquei até meio constrangido.
5: Puxou.
3: E o jogo desse primeiro tempo, nota aí, Galvão.
5: Zero. Então tá bom o resultado.
3: Tá bom, tá bom. Zero pra cá, zero pra lá.
5: Era aquilo que o Santos precisava, né? 0-0. Acho que não teve nada de muita qualidade nesse primeiro tempo. O Santos foi pra se defender e o Macará tem incríveis dificuldades de atacar. Agora você, Melo, já tá fora do páreo lá na nossa. Na nossa apostinha que a gente fez no Papo de Craque primeira edição, né? É sobre os jogos do meio da semana. Nos jogos do meio da semana, dos quatro grandes, o Melo já tinha eliminado o Palmeiras ontem, né?
4: Contra São Paulo, Porteiro. Passou o São Paulo?
5: Não, São Paulo ele passou. Tá. São Paulo acho que todo mundo passou.
4: O Santos ele passou também?
5: Não.
4: Não passou o Santos?
5: Eliminou
4: o Santos.
5: Não, eliminou o Santos. E eliminou o Corinthians também.
4: Ah, ele achava que o Palmeiras, o Santos e o Corinthians
3: iam cair. Esses caras têm que aprender que tem um tal de zica reversa. Eles não entendem isso. Eles não entendem isso.
5: Tá vendo?
4: Você é adepto.
3: É claro. Da zica reversa. Que vai dar um, dá outro e... Você, entendeu?
4: Da zica reversa. Você fala que vai dar um e dá outro, é isso?
3: Pois é, pois é. Você volta daqui a pouco, né, Galvão? Daqui a pouco. Então vamos sair para um breve intervalo. Bora. Na sequência tem muito mais. O Macará vai empatando com o Santos e, consequentemente, vai se estrepando e está sendo eliminado. Mas daqui a pouquinho tem toda a etapa complementar por aí. A gente volta daqui a pouquinho. 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
3: Muito bem, amigo ligado na TMC. Voltamos, intervalo de partida lá em Ambato, no interior do Equador, na altitude de 2.600 metros. O jogo terminou empatado no primeiro tempo. Zero para cá, zero para lá. Empate esse que favorece e classifica a equipe da Vila Belmiro para encarar nas quartas de final a equipe do Atlético Mineiro, que ontem despachou a equipe do Bragantino. Deixa eu dar um pulinho lá no nosso QG. Tem Série B, tem Sul-Americana e tem Libertadores por aí, né, Lucasito?
4: Exatamente, muita bola rolando, Melo, começando pela Sul-Americana. Neste momento, intervalo também, Olímpia 1, Vasco da Gama 2. O Vasco está conseguindo a sua classificação também para a próxima fase. E às 9h30 da noite, tem o Botafogo contra o Cienciano. Cienciano que goleou o Botafogo por 6-1 na primeira partida. Pela Libertadores, intervalo de jogo também, LDU e Mirassol, por enquanto 0-0. Resultado que vai levando o jogo para os pênaltis. E às 9h30 da noite, tem Corinthians e Rosário Central, primeiro jogo 0-0. Temos jogos em andamento também na Série B, jogo único neste momento, primeiro tempo, Atlético e CRB 0-0, e daqui a pouco, às 8h30 da noite, vai começar Novo Horizontino e América Mineiro, Melo.
3: Show de bola, tá aí o Lucasito, e ó, hoje, excepcionalmente, não iremos transmitir o fim de papo, mas sempre que temos o fim de papo, você já sabe, sempre no oferecimento de Yamaha Factor, entrada zero, parcelas de 733 ou R$1.000 de bônus. 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Vamos sair para o último intervalinho. Na sequência, André Galvão vai projetar o segundo tempo. Mas se ficar assim, tá ótimo, tá excepcional, tá de bom tamanho. E o Santos classifica para a próxima fase. 0-0, tá excepcional, Santos. A gente volta já. 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
3: Muito bem, estamos de volta agora em definitivo. Zero para o Macará, zero para a equipe da Vila Belmiro. Nada de Macarena, viu, Scorcio? É Macará, cara. Nada de Macarena, é Macará do Equador. Vão empatando e com isso o Santos vai passando a próxima fase. Mas claro, evidente, né? Daqui a pouquinho teremos toda a etapa complementar. Aí o bicho vai pegar, porque os caras vão ter que partir para cima da equipe da Vila Belmiro se quiser aí avançar de fase. Meu caro André Galvão, esperar o quê, hein? Primeiro, gostou do segundo tempo e dá para projetar o quê na etapa complementar? Gostou do primeiro tempo e dá para projetar o quê no segundo tempo?
4: Eu acho que o torcedor do Santos adoraria o segundo tempo se o jogo já tivesse terminado 0-0, né? Seria perfeito, seria o cenário ideal para o torcedor santista se o jogo tivesse terminado 0-0. Mas assim, ó, se o segundo tempo repetir, né, a dinâmica, o roteiro, aquilo que nós vimos na primeira etapa, o Santos vai voltar classificado de Ambato no Equador, Melo. Porque o time do Macará, né, que tem suas limitações, não conseguiu produzir muita coisa. Na verdade, o time do Macará só criou uma chance clara de gol. Uma única chance clara de gol, que foi uma defesa importante do Gabriel Brazão. Mas nem foi uma defesa tão difícil assim, né? Foi um chute meio em cima dele, que o Gabriel Brazão estava lá bem posicionado para fazer a defesa. Mas essa foi a única chance real de gol do Macará, né? Teve um chute de fora da área, muito distante.
5: Galvão, se me permite falar, aí eu queria até acrescentar na sua fala. O Macará jogou no final de semana contra a Universidade Católica do Equador, empatou em 1-1, foi com um time reserva. O que o Macará colocou, que o time do Guilherme Sanguinetti jogou nesse primeiro tempo, é o melhor que tem à disposição, enquanto o Santos está poupando. Isso piora a situação do Macará?
4: É claro que o Macará, ele prioriza a Sul-Americana. As competições sul-americanas, elas são muito importantes, né, para os nossos países vizinhos, né, também são para nós, mas para os países vizinhos, esses jogos são eventos, né, são eventos internacionais. Imagina o Macará jogando uma partida decisiva de oitavas de final contra o Santos. Então é claro que a cidade parou, está todo mundo lá tenso, né, sentindo a emoção do jogo, essa coisa toda. Mas talvez até por isso, né, o Macará esteja também sentindo a pressão, né, porque não conseguiu produzir nada o time equatoriano. E tem, claro, muito mérito da defesa do Santos. O Santos trabalha bem defensivamente. A escalação do Cuca é uma escalação muito conservadora, né, com uma linha com quatro jogadores atrás, mas o Luan Pérez fazendo ali a função de lateral esquerdo, né, e mais três volantes com o João Schmidt, com o Christian Oliva e também com o Gustavo Henrique, né, é uma escalação bastante defensiva, evidentemente, mas que trouxe dividendos para o time nessa primeira etapa, porque o Santos conseguiu se defender muitíssimo bem, né? O Santos praticamente não proporcionou nada ofensivamente ao Macará. Agora, ele, Santos, também não jogou. E aí, talvez, o Cuca esteja pensando nisso ao voltar para o segundo tempo com alterações, que eu já estou vendo ali o

0: Lucas Escorcio vai informar, mas eu já estou vendo dois jogadores para entrar nessa equipe do Santos, dois jogadores para entrar na equipe do Santos no segundo tempo, hein? Quem que é, o Lucas?
1: Quem está entrando é o Rolaser, camisa número 32, e também o Rafael Gonzaga, garoto da base, lateral esquerdo. Vamos ver o que me pareceu de movimentação.
0: Um é o Gustavinho.
1: Era o Gustavinho e o William Arão também. Não sei se ele estava chegando ou se ele está saindo. Daqui a pouco eu confirmo quem saiu.
0: É, o Gustavinho vai sair porque ele tem um cartão amarelo e ele quase foi expulso numa falta boba que ele fez. É, então a gente vai saber daqui a pouco qual foi o segundo jogador sacado pelo técnico Cuca. Um é certeza que é o Gustavo Henrique. O Rolaser ele vai trazer, acho que o outro foi o...
1: Tirou o Ananias.
0: O João Ananias.
1: Né? Tirou então o João Ananias para a entrada do Rafael Gonzaga na lateral esquerda. Vamos ver, deve ser o Gustavinho que saiu para a entrada do Rolaser.
0: É, e aí ele recua o Luan Pérez para a zaga. Enfim, ele vai fazer uma escalação mais convencional. Imagino também para jogar mais com a bola, né? O Rolaser é um jogador que tem mais qualidade no meio para distribuir esse jogo para os atacantes santistas.
2: Muito bem, tá aí André Galvão, é nosso, e o Boi no Lambe vai apitar o chileno Christian Garay, o início da etapa complementar. Autoriza o árbitro. A mortadela volta a rolar em Ambato, no Equador, para Macará e Santos, da maior audiência do futebol em São Paulo. Tá falando com ele, olha o Paulinho, os pés, o giro, escapulido, a marcação no Tarsena, vai rolando a bola para Estácio, pegou pesado, veio por baixo Melo. Ali, João Schmidt, tá parado o jogo, é falta, diga lá.
1: Informação, saiu o Davizinho, lateral direito, para a entrada do Rafael Gonzaga, lateral esquerdo, e saiu o João Ananias para a entrada do 32, Rolaser. Gustavinho amarelado, segue em campo.
2: E aí, Galvão?
0: Aí eu me surpreendi, né? Porque eu imaginava que ele tiraria o jogador que tomou o cartão amarelo, que flertou com a expulsão, o Gustavo Henrique. Agora, me parece, Melo, me parece que as substituições foram por necessidade. Né? O Davizinho, o Lucas Escorcio já tinha trazido a informação, ele tinha sentido alguma coisa lá na altitude.
1: Inspiração.
0: Esses jogadores mais jovens, às vezes, eles sentem, né? O João Ananias também, sei lá, é, os dois podem ter saído, né?
2: Olha o escanteio para a equipe do Macará, fez o levantamento, sobe, Luan Pérez, tira a pasta de qualquer maneira. A bola volta para Rodrigo Rodrigues, o goleirão sai na sua intermediária. Ele vai rolando para Casares, olha o Casares aí da equipe do Macará. Ele vai levando, vai carregando, ergue o cabeção, vai ali visualizando, acompanha a nada toda. Deu o jogo, a bola para Marrufo, ele vai fazer a transição do lado ao outro. A bola para Campana, Campana tentou passar, pegou por baixo, pegou ali. O Rafael Gonzaga deu uma pegada por baixo para cima do Campana. Jogo está parado, é falta. Na direita, ataque para a equipe. Toma cara a cobrar. 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É falta para a equipe do Macará cobrar. Estamos com 2 minutos de bola rolando, etapa complementar. Estácio vai ajeitando com carinho danado ao seu lado também, ali tem o Matias. Matias Miranda, bate na bola, fez o levantamento, levantou na boca do gol, sobe Rony Rústico para tirar, afastar o perigo, a bola voltou, o Campana foi chutar, chutou mais o vento do que outra coisa, a bola passou longe da... pegou a bola, mas
1: furou
2: ali, pegou com Joanete, deu uma furada, pegou na bola muito mal para a sorte do Peixe, que tem tiro de meta a seu favor. Fala, Escorte.
1: Depois do desvio da zaga do Peixe, sobrou livre, leve e solta para o Campana finalizar. Chutou muito, muito mal, furou feio, tiro de meta já cobrado.
0: E agora a gente já observa a escalação do Santos, né? Com essas mudanças, o Gustavo Henrique não só ficou em campo, como virou lateral direito, né? Nessa nova formação. Eu não gosto muito da manutenção do Gustavo Henrique em campo, tá? Eu acho que o Santos está correndo um risco desnecessário, mas agora o Cuca foi obrigado a tirar os dois meninos que sentiram lá os efeitos da altitude, né? Então fica uma situação difícil. E aí o Luan Pérez foi recuado mesmo para a zaga, o Rafael Gonzaga entrou na lateral esquerda, isso aí tudo bem. E o Rolaser entra no meio, né? Como um meia armador, né? Um jogador de mais qualidade para tentar... alimentar os homens de frente, o Cabadeiro, o Tassiano e o Rony.
1: Sentiu.
2: Jogou tá parado, apagaram o disjuntor ali do Tassiano, hein, Scorcio?
1: Exatamente, o Marrufo, capitão da equipe do Macará, o zagueirão acabou dividindo com o Tassiano no alto, acertou só a careca do Tassiano, Tassiano sendo atendido dentro de campo. Vale lembrar as regras novas, né? O jogador que é atendido dentro de campo tem que ficar um minuto de fora, exceto em lances de choque de cabeça.
2: Não, mas o árbitro chamou, né? O árbitro, ele que chamou o departamento médico, e quando é assim não precisa ficar um minuto fora. 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Macará 0, Santos 0. Olha, esse resultado interessa para a equipe da Vila, hein? Se 0-0 classifica o Santos às quartas de final da competição sul-americana e vai pegar o Galo, né? Se permanecer assim. Muito bem, 10 jogadores momentaneamente em campo. Sai jogando ali o estádio. Ele vem buscar a encomenda aqui no cobre retaguarda. Erga o cabeção, vai limpando, vai carregando. Ultrapassa a fronteira inimiga. Ele vai ativando, aberta aqui pela ponta direita. Tem ali o Campana, corta, afasta Rafael Gonzaga. Estica a ponta na bota, botou fora, arremesso, barmal direita. Campo de ataque para a equipe. Toma cara a cobrar. 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Atenção, bate na bola de qualquer maneira o jogador. Do PG, Etibarne, bate na bola, fez o levantamento lá pelo outro lado, tirou muito mal Augusto Avinho, a bola sobra para Cristian Oliva, está jogando na sua intermediária. Olha o Cristian Oliva, vai rolando a bola ali para Cabadeiro, Cabadeiro para Tassiano, Tassiano ativando na ponta esquerda, Cabadeiro, paraguaio já partiu em velocidade, um bolão. Olha o Cabadeiro, limpou, fintou, trouxe a bola para a perna direita, rolou na entrada da grande área, Rolezer, ele fez o giro, empurrou a bola na tentativa do Cabadeiro. Marrufo interceptou, matação ofensiva e dá-lhe contra-golpe. Olha a equipe equatoriana, aperto lá pela ponta, vai trabalhando Campana, ele vai fazer o levantamento, a bola seria para Franco Posse, corta, afasta ali Luan Pérez, na complementação, Cristian Oliva deu de bico, bola fora, arremesso manual na direita, Campre repaguado para a equipe do Macará cobrar. 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Vai trabalhando o Matheus Vieira, enfiada de bola para o Estácio, já partiu em velocidade, lá pela direita, executou o cruzamento, Luan Pérez na entrada da pequena área, estica a pernoca, toque prudencial, meteu para fora, arremesso, Marmão de novo para a equipe equatoriana, é ataque contra a defesa, Jesus Maria José, vamos se segurar, olha Bolanho, Bolanhos, esse é Denilson Bolanhos, vai levando, descarta a bola para Estácio, aperta o lá para a direita, marcaram de perto pelo Rafael Gonzaga, voltou para Bolanhos, trouxe por dentro, na entrada da grande área, pode até bater, marcar pelo Luan Pérez, enfiado de bola lá pelo outro lado, olha o Morrur, vai meter a bola lá na canhotinha para Campana, Campana balançou para lá, para cá, larga a ponta, vem caminhando por dentro, marcada a distância pelo Gustavinho, trouxe a bola para a perna direita, executou o cruzamento, Luan Pérez de cabeça, tira, afasta de qualquer maneira, a bola voltou, voltou reboteada na metade do campo, falta, derrubaram ali o jogador do Peixe, o Rony que ajudava o sistema defensivo, tá parado o jogo, hein, Scorcio.
1: No contra-ataque do Peixe, o Rony dominou, acabou sofrendo a falta do Campana, falta já cobrada.
2: Fique atenção, amigo ligado na TMC. Anderson, Sonsini, Matheus, Rodrigues, Marco, e você confere. 7 minutos de bola rolando. Segundo tempo em Ambato, no Equador. Anote aí comigo o placar, Jeep. 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Macará 0, 0 pro Santos. Esse resultado classifica o Santos às quartas de final, Lucasito.
3: Segundo tempo na Libertadores, LDU e Mirassol 0-0.
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2: Vai trabalhando, a bola para o intermédio do Vieira, Vieira vai rolando para Franco, bateu ali o poço, a bola resvalou na retaguarda da equipe da Vila Belmiro, na complementação, o Pérez despacha com a perna canhota, a bola sobrou para Etibarne, está jogando na zaga central, câmara em retaguarda, marcado de perto ali pelo Rolezer, Rolezer aperta a marcação na saída de bola, bola retrocedida na entrada da grande área, Rodrigo Rodrigues vai rolando para Marrufo, capitão, pressionado também ali pelo Tassiano, Tassiano avança a marcação, deu passe adiante, isso Santos, aperta a marcação dos caras aí, a bola para Etibarne, ele vai levando, vai carregando, empurrou a bola para Matias, Matias limpou, fintou, ele vai levando, vai desbravando, vai rolando para Bolanhos, Bolanhos vai metendo a bola por dentro, olha o Franco, fez o levantamento lá pelo outro lado, a bola sobrou para Campana, Campana encarou a marcação do Gustavinho, foi para a linha de fundo, tentou por baixo das pernas do... Fecha as pernas, ok aí, criança. E foi isso que fez o Gustavinho, que ia levar ali um rolinho, hein, Scorcio?
1: Evitou tomar a caneta, mandou pra lateral, já cobrado pelo Macará.
2: Olha o Casares, vai trabalhando soltinho lá pra canhota, meteu um bolão pra Borrur, vai executar o cruzamento, levantou na boca do gol, na entrada da pequena área. O Ilharão de cabeça tira, faça de qualquer maneira na complementação, João Schmidt. Bate na bola de qualquer maneira, bola sobrou na metade do campo. Ganha bem ali o Etchebarne, vai rolando na direita pra Bolanhos, Bolanhos pra Estácio. Estácio encarou a marcação ali do João Schmidt, balançou pra lá, pra cá, vai rolando pra Matias Miranda, rasga Luan Pérez, a bola volta na metade do campo, a bola pra Etchebarne, Etchebarne tem aproximação ali do Matias Miranda, atenção, vai ativando lá na direita, o Franco, poxa, a bola vai saindo à esquerda da meta do Gabriel Brazão, paramos por aí, só tiro de meta para a equipe da Vila bater. Fala, Scorcio.
1: Terceiro lançamento do camisa número 10, Matias Miranda, com a perna esquerda buscando o Franco Dossi, Franco Posse, mais uma errada. Tiro de meta para o Santos cobrar.
2: 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Olha o Tassiano na entrada da grande área. Vai bater para o gol. Bolanho tirou, afastou o perigo. Agora voltou, botou reboteado aqui pela ponta. Agora para Estácio. Está pressionado. Ali pelo João Schmidt. Balançou para lá, para cá. Falta o Cabadeiro. O árbitro está marcando falta ou só lateral? Me parece que é lateral para o Santos, hein? Não, não, ele deu a falta. O que, que ele marcou aí? Que eu não entendi nada.
1: Lateral pro Peixe.
2: Lateral só pro Santos. Cabadeiro chiou ali, isso. Queria a falta, mas o árbitro acabou optando pelo arremesso manual e o Rafael Gonzaga vai tomar a posição. Já passamos de 10. Você ouviu o toque aí do Soncini. Placar de 0 pro Macará. Não é Macarina, é Macará. E 0 pro Santos. Olha o levantamento na boca do gol. A bola passou pelo Tassino, sobrou o rebote. Ah, Cabadeiro bateu. Ah, oh, porcamente. A bola vai passar na esquerda no Rodrigo. Rodrigues, linha de fundo, tiro de meta. E atenção, amigo. Ligado na TMC, anote aí comigo. 10 e 20 jogados de bola rolando, segundo tempo de partida. Em Ambato, no Equador, anote aí comigo, oitavas de final, jogo da volta e o placar é este. 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Macará 0, Santos também 0. Tá empatada, porfia por aqui, Lucasito.
3: Segundo tempo na Sul-Americana, Olímpia 1, Vasco 2.
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2: André Galvão, quase 11 de bola rolando, 0 lá, 0 cá, tá tudo empatadinho aqui, hein, Galvão?
0: E continua legal pro Santos, que continua se defendendo muito bem, né? O Santos praticamente não permite que a equipe equatoriana possa fazer jogadas de gol, né? Então o Santos controla, o tempo está passando, o time se dedica, os homens de frente, né, principalmente o Rony e o Cabadeiro, se sacrificam e por enquanto o Santos vai enrolando assim.
2: Olha o levantamento, olha o Macará na boca do gol, a bola sobrou lá pela ponta, vai bater pro gol, ali o Matias Miranda. Houve um desvio ali na retaguarda do Peixe, é escanteio. Escanteio para a equipe do Macará cobrar. 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Bateram mal e porcamente ali, posse de bola, o escanteio, posse de bola já para a equipe da Vila Belmiro. Estamos nos encaminhando para 12 de bola rolando, primeiro tempo de partida, segundo tempo. Locutor, presta atenção no serviço. Segundo tempo de partida, 0 para o Maracá, 0 para o Santos. E assim que a bola parar de rolar, iremos imediatamente para a Neoquímica Arena, campo do Timão, na zona leste da capital. Coringão recepcionando o Rosário Central da Argentina. Éder Luiz, José Cali, o melhor do Brasil, Marco Belo e também Lucasito vão transmitir o Coringão pelas oitavas de final da Libertadores da América. Está jogando aqui para o Macará. A bola aqui pela direita, a bola para Bolenhos, tentou passar, não passou, foi interceptado pelo Rony. A bola para Rafael Gonzaga, deu a Rolazer, ele vem buscar encomenda aqui pelo setor esquerdo no câmara retaguarda, ele vai levando, vai carregando, chegou Casares por baixo, 5 compasso, botou para fora, arremesso manual para o Santos cobrar, aqui na esquerda, campo de defesa, churrasco, carnes, Mondelli, futebol é gol de placa, carne Mondelli, Mondelli, Mondelli, todo dia especial, olha o Tassiano trabalha com a posse de bola, caiu mesmo assim, rolou para Rolazer, ele vai ativando o Cabadelo, aperta lá na esquerda, recolheu, dominou, paparicou para lá, para cá, trouxe a bola pro pé direito, executou na boca do gol, corta Marrufo na complementação, Casares, e dá-lhe contra-golpe, a bola sobrou aqui na direita, a bola para Franco, posse, invadiu a área e ganhou na velocidade ali do Luan Pérez, bateu com a perna direita, tá na mão do Brasil, pega o goleiro do Peixe, Franco Poço, o uruguaio, partiu numa velocidade e ganhou uma corrida do Luan Pérez. Só que facilitou a vida do Brasão. Bateu rasteirinho ali na primeira trave. Estava bem colocado o Brasão para fazer a defesa, Scorcio.
1: Franco Poço, que teve a melhor chance do Macará neste jogo. Deu um jogo de gato ali, né? Um jogo de corpo em cima do Luan Pérez. Conseguiu dominar a bola em condição de finalizar. O Franco Poço, que tem 16 gols na temporada.
2: 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Grupo Crossbox, arremesso manual do câmbio, retaguarda para a equipe equatoriana. A bola enfiada lá na canhotinha, bola para a Campana. Ele paparicou para lá, para cá, tentou passar, não passou o apto, não deu absolutamente nada. Bate na bola de qualquer forma ali. O Estácio fez o levantamento na tentativa. Na tentativa do Matheus Vieira, chegou bem Rafael Gonzaga de cabeça para recuar a bola para Gabriel Brazão, que saiu da meta para fazer boa e fácil defesa. 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Vamos lá, Peixe. Olha o Rony, apertão, todo escancaradão lá pela direita. Ele vem com toque de bola. Ele vai rolando para Gustavinho. Gustavinho descarta para o Ilharão. Tudo isso no câmbio de retaguarda. Tem a presença ali do João Schmidt, camisa 5 da equipe da Vila Belmiro. Meteu um bolão na canhota para Rafael Gonzaga. Já partiu em velocidade lá na canhota. Veio por baixo. Etchebarne tira, não é o Bolanhos que chegou travando ali, a bola saiu, o Santos ganhou escanteio, hein? Escanteio aqui pela canhota, vão chuveirar essa bola lá na boca do gol da equipe equatoriana, quem sabe na bola paradinha aí, o Santos já resolve a parada, hein, Scorcio?
1: Na tentativa do menino da Vila, Rafael Gonzaga, foi desarmado, rolaser de perna esquerda na bola.
2: Olha o rolaser, vai ajeitando com carinho, Damaro vai executar o cruzamento, pode ser agora, quer ver? Olha o levantamento na boca do gol, o toque de cabeça, o Ilharão pra fora! Pra fora do gol, bola levantada, erguida lá na segunda trave, subiu o interior na jogada, o Ilharão, com os olhos abertos, à esquerda do Rodrigo Rodrigues, hein? Quase o Arão, marca o primeiro gol do Santos, você viu aí, né, Scorcio?
1: E sim, subiu muito bem o William Arão no cruzamento do Rolazer, Arão que marcou o gol da vitória em cima do Macará no jogo de ida.
2: E vem Macará vindo contra a golpe, a bola para Estácio, meu, por baixo ali, jogando muita bola, Rafael Gonzaga. Ele vai rolando curtinho, acionado, dobra para Rony. Empurrou a bola lá pelo corredor central, vem aqui, gravida, primeiro Rolazer, caiu, patinou, escorregou, o árbitro deu vantagem, olha o Casares, não deu a falta. Casares recupera, vai rolando para Estácio, Estácio na meia direita, para que ele vai ativando, na ponta direita, vai trabalhando. A bola ali para Campana, Campana enfiada, ele bola lá na ponta, bola para Facun, para Franco, Franco Poço, vai rolando, corta ali, o Rafael Gonzaga tira a faixa de qualquer maneira, a bola sobrou para Cabadeiro. Opa! Que pancada do jogador equatoriano ali, o Bolanhos, pra cima do Cabadeiro. É pra cartão isso aí, hein, Scorcio?
1: Cartão aplicado em cima do Bolanhos na falta cometida em cima do Cabadeiro, que ia conduzido em direção ao ataque. Deu-lhe uma pernada, um chute nas pernas aí do Cabadeiro. Amarelo aplicado. Justo, Galvão?
0: É, justíssimo. É um cavalo esse lateral direito do Macará, é sério, o Bolanhos bate demais, cara, jogador violento, né? Demorou até para receber o cartão amarelo. Agora eu vou falar uma coisa para você, Melo.
2: Põe para fora, desabafa.
0: Não, é o seguinte, a tendência agora é que o jogo fique um pouquinho mais divertido, porque os times estão começando a sentir o cansaço, né? O jogo começou cedo no horário local, né? 5 horas da tarde no horário do Equador, né? Me parece também um lugar úmido, né? E os jogadores estão sentindo, os espaços estão surgindo. O Santos agora tem espaço para contra-atacar. Tem o Rolazer em campo, que tem essa qualidade para colocar os atacantes perto do gol. É um bom momento para o Santos no jogo, hein? É um momento para o Santos aproveitar, porque se fizer 1-0, praticamente garante a classificação.
2: Falhou ali o Etchebarne, tá sendo, quase se aproveitou, tira de qualquer maneira a zaga, brigou pela porta de bola, ali o Rolazer prendeu, perdeu, idade, contra golpe, não quero nem ver, olha a equipe do Macará, ultrapassa a fronteira inimiga, agora chegou. Chegou ali o Cris Oliva para meter uma senhora de uma cacetada. O jogo está parado, não sei se vai pintar cartão amarelo ou só um pito. Eu disse pito, uma bronca ali para cima do jogador do Peixe. 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Não, não repetiu. Atenção, vem aqui no Macará, bola enfiada lá pela direita, executou o cruzamento, corta a zaga do Peixe, meteu pra fora. Ih, rapaz, escanteio pros caras aí, hein? Tô ficando com o sistema nervoso abalado, hein, Escórcio?
1: Escanteio pro Macará, Estácio na bola.
2: Estácio bate, tomando posição, vai executar o cruzamento lá na boca do gol. Gabriel Brazão, fica esperto aí, nego. Hora do levantamento na boca do gol, na segunda trave. Graças a Deus, a bola passou por toda a extensão da pequena área. Vai se pirulitando lá pelo outro lado. É tiro de meta pro goleirão. Brazão sai jogando. 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E a equipe do Macará, hein?
1: Exatamente, vai saindo com a 20 o Matheus Vieira, o ponta esquerda, direita, ficou invertendo o tempo todo com o Campana, para a entrada do 87, José Klinger. Então saindo 20 para a entrada do 87, José Klinger.
2: Klinger no campo de jogo. Calça de veludo ou nádegas de fora, hein?
0: É, fala, Galvão. O Vieira não fez uma boa partida, né? Então o treinador, ele começa a lançar a mão das peças que tem ofensivas para tentar mudar o cenário do jogo. E do lado do Cuca, eu pensaria seriamente em substituir o Tassiano, né? Um jogador que está muito mal na partida, né? A bola está batendo e voltando com ele. Então, de repente, deixa o Rony de centroavante, coloca o Miguelito na ponta direita. Eu faria isso.
2: Olha o Klinger, já pegou a primeira dele lá na canhota. Atenção, vai fechando o frango posse. Olha o levantamento na boca do gol. Brasil, munhecaço da bola, tira, afasta. Agora vamos lá, vamos contra o Golpier. Vamos lá, Rafael Gonzaga. Tá com um chicletinho no pisante. Tá. Enfiado de bola em profundidade pra Tassiano. Corta, Marrufo. Porque o Tassiano tava fungando no cangotão dele aí. Ele não quis nem saber. Deu uma injeção na bola lateral pro Santos bater lá no ataque. Na direita, hein, Scorcio.
1: Isolou, era ele e o Tassiano, não quis nem tentar disputar a bola, isolou o Marrufo, lateral pro Peixe.
2: 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Arremesso o Marmobra aqui na Vila Belmiro. Olha o Rony, vai rolando curtinho ao seu lado, deu jogo. Lá pela direita, bola para Rolenzer, tentativa do cruzamento do Rony, foi travado. Tira ali o Morror, bola fora, arremesso o Manuel novamente para aqui na Vila Belmiro. Bater lá na direita, placar de 0-0, estamos chegando aos 21 de bola rolando daqui a pouquinho, aquela parada para reidratação, lá tomando posição Gustavinho, com as mãos jogou no interior da grande área, subiu de cabeça para tirar, aliviar ali o Morrona, a bola sobrou para Tassiano, tentativa de passe para Rony, corta de qualquer maneira a zaga, aprovou, botou reboteado lá pela ponta, para Rolezer, com a perna esquerda ele vai executar o cruzamento muito forte, a bola vai saindo aqui pelo outro lado, evitou a saída de bola, Cabadelo para Rafael Gonzaga, ele paparicou para lá, para cá, larga a ponta, vem caminhando por dentro, olha o Gonzaga ganhando. Da marcação no Bolenço, dois por dentro, bate pro gol. Deu ali a Rolezer, marcaram, cercaram por três aniversários, rolou no vazio, Rolezer. Eu não acredito, Rolezer, olha o meu biquinho. Tá dando pra ver. Tinha grandes possibilidades de fazer coisa melhor. Ele jogou direto pra fora, não tinha ninguém do Santos aberto lá na ponta. Rolezer, não me faça pegar nojinho, Marmotinha. Você viu aí, né, Scorcio?
1: Depois de jogadaça do Rafael Gonzaga, lateral esquerdo, cortou pro meio, foi conduzindo, tolou pra Rolezer que jogou no nada, no vazio. Jogou pra linha de fundo, tiro de meta já cobrado.
2: Vai trabalhando aqui pro Macará, olha o Klinger. Aperta lá pela canhota agora que eu quero ver. Aperta aí, Gustavinho, aperta aí, mas sem falta, você já tem cartão. Foi pra linha de fundo, Klinger. É, o último toque do Gustavinho, hein? Que diz, jura por Deus que não fez nada, que não tocou na bola. Mas o árbitro chileno, Cristian Garay, marcou escanteio para a equipe equatoriana cobrar agora que eu quero ver, Scorcio.
1: Vamos ver, a disputa era entre o Klinger e o Gustavinho. O último toque foi do, agora lateral do Peixe.
0: Não, acho que o último toque foi do Klinger. Foi do Klinger, ele deu o biquinho na bola e o árbitro pode mudar a marcação. Ó. Ele vai mudar.
2: Mudou.
0: Por conta do VAR, agora o lance de escanteio, né, pode ser... É, alterado para tiro de meta quando a imagem foi muito clara, como foi dessa vez o Gustavo Henrique. Tava certo, né? Ele não tinha tocado na bola e vamos para a parada de hidratação.
2: Muito bem, aproveita o ensejo aí e traga todo o seu conhecimento. Tá 0-0, estamos com 23 em cima da pinta. Resultadaço esse para o Santos, pelo menos até agora, né? Tá levando a equipe às quartas de final da competição para encarar o Atlético Mineiro. Fala, Galvão, Brasil inteirinho, quero ouvi-lo.
0: É claro que o Santista, se pudesse já terminar esse jogo, né, já assinava lá um acordo e 0-0, tá bom demais, volta para casa. E o Santos tem jogo importante domingo pelo Campeonato Brasileiro contra o Mirassol, né? Mas além do resultado neste momento ser muito bom, eu diria a você, Melo, que o jogo agora ficou bom para o Santos. Agora é um momento que o Santos pode aproveitar, né? Porque o Macará ele se lança meio que de forma desesperada para o ataque, né? O time está sem organização nesse momento, é um time absolutamente limitado, né? Por mais que seja vice-líder do Campeonato Equatoriano, e isso tem que ser ressaltado porque o Campeonato Equatoriano nos últimos anos tem trazido, né, times para as fases decisivas de Libertadores e Sul-Americana. O Macará, por exemplo, está na frente da LDU na classificação do Campeonato Equatoriano. Mas a gente está vendo o jogo e é um time com incríveis limitações, com muitas dificuldades para a criação de jogadas, que caiu na armadilha armada pelo técnico Cuca, né, que preparou o time justamente para se defender, né, com a linha com 4 defensores mais 3 volantes e os atacantes que voltam também para marcar. O Santos está conseguindo controlar muito bem o time equatoriano. E além disso, nesse momento, com o Macará correndo feito louco, né, permitindo que o Santos contra-ataque, os espaços estão surgindo. Então é a hora certinha do Peixe aproveitar, né? Talvez o Cuca... Ah lá, está conversando com o Miguelito. É isso aí. Talvez o Cuca precise colocar o Miguelito em campo e tirar o Tassiano. Eu faria essa substituição, porque o Tassiano ele está destoando dos homens de frente do Rony e do Cabadeiro, que estão ajudando demais.
2: Recomeça o jogo, agora para Cabadeiro. Jogou num vazio na tentativa do Rolazer. Corta a Morror. Abra, sobra na metade do campo. Luan Pérez, passe errado. Recupera ali o Casares. Bola enfiada lá no comando de ataque. Subiu o Gustavinho de cabeça. Vai rolando para Rony. Rony marcar por 1, 2, 3 aniversários. Falta no Rony em cima do Casares. Está marcada a infração, mas falta lá na metade do campo, setor esquerdo, para a equipe do Macará cobrar. E que atenção, amigo ligado na TM, seu Son Cine. E o Matheus Rodrigues marca e você confere. 25 e meio jogados de bola rolando. Segundo tempo em Ambato, no interior do Equador. Amate aí comigo, Copa Sul-Americana, jogo da volta. Amate aí comigo, placar Jeep. 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Macará 0, Santos também 0, vai classificando o Santos. Esse resultado aqui, Lucasito.
3: Intervalo na Série B, Atlético 0, CRB 1.
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2: Tá jogando a equipe da Vila Belmiro, bola para Cristo Oliva. Ultrapassa a fronteira inimiga, vai rolando na ponta direita, bola para Rony, cochilou, perdeu, mas a bola volta rebotada para João Schmidt. Ele vai rolando curto ao seu lado para Cristo Oliva. Marcado pelo Casares, tá marcado, tá cercado, tá mais apertado do que um pinto novo. Volta para uma zaga central, deu ao William, não. Ele volta para rapidinho, a bola para Cristo Oliva, vai fazer a transição do lado ao outro, que bolão. A bola para Rafael Gonzaga, ele fez o levantamento na entrada na grande área, na tentativa seria pro Tassiano. Chegou e tipo, tira, faça de qualquer maneira. A bola sobrou para Matias Miranda. Enfiado de bola aqui pela direita, ataque vai trabalhando pela ponta. Ali o Bolanhos caiu, patinou, plantou bananeira, nada de falta, só arremesso manual. Aqui na esquerda, campo retaguarda para a equipe da Vila sair jogando. 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E hoje, excepcionalmente, não iremos transmitir o fim de papo que volta nas nossas próximas jornadas esportivas. 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Daqui a pouquinho, assim que a bola parar de rolar, para Macará e Santos, temos Copa Libertadores da América. O Timão em campo, Corinthians e Rosário Central. Éder Luiz, José Calil, Marco Belo e Lucasito no plantão esportivo. 9:30 da noite, a bola vai rolar lá no campo corintiano. Tá caído ali o Tassiano, não dá mais pra ele, hein, Scorcio?
1: Mais um duelo junto do Marrufo, capitão, não vai dar pra ele, substituição já anunciada. Vai saindo então Tassiano com a camisa 16 para a entrada de um cara que está acostumado com a altitude. Miguelito, o boliviano Miguelito vai entrar com a camisa de número 30, Melo.
2: Miguelito, e na altitude é a cara dele, hein, Galvão?
0: É, ele é artilheiro, né, da seleção boliviana, fazendo muitos gols, sempre nos jogos de El Alto, né? A Bolívia nem joga mais em La Paz. A Bolívia joga em El Alto, que é mais alto que La Paz, né? São 4 mil metros de altura, lá onde desce o avião, ou sobe, né? Dependendo do ponto de vista, né? Essa mudança vem num bom momento. O Miguelito é um jogador que também tem como característica mais velocidade do que o Tassiano, né? Um jogador mais móvel do que o Tassiano. O Rony vai para a função de centroavante. É o momento ideal para o Santos matar esse confronto, para não ter que passar sufoco até o final do jogo, né, Melo? Porque se você fica com esse placar 0-0 justinho até o final, sempre tem aquele risco da bola bandida, né? Um cruzamento na área, uma bola que desvia aqui, ali, né? O Santos não tá jogando para perder esse jogo de jeito nenhum. Mas o 0-0 é um placar, claro, que permite que o time equatoriano continue sonhando. E mudou também o Macará, né, Lucas Scorcio?
1: Exatamente. Entrou o Télio, camisa de número 15. Já informo quem saiu.
2: Lucasito, tá dando Vascão lá no Paraguai diante do Olímpia, é isso, Lucasito?
3: Tá dando o Vasco, e o Watson acaba de fazer o terceiro gol do Vasco. Olímpia 1, Vasco 3. Vasco vai conseguindo a classificação, Melo.
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1: Quem saiu foi o 5, Jean Carlos Estácio. Vinha fazendo um bom jogo até para a entrada do 15, Martintello, os dois volantes.
2: Muito bem, arremesso manual para a equipe da Vila Belmiro cobrar lá na direita, ataque Gustavinho, vamos lá no caprichozinho, ele vai meter a bola pela ponta, pela ponta direita, a própria intermédia ali do Rony, ele fez a pressão, deu um calcanhar, era o Rolazer, perdão, outro toque ali do Casares, a bola vai para fora, novamente arremesso manual para a equipe da Vila Belmiro, vamos caprichar Gustavinho, com as mãos, ele vai rolando na entrada da grande área para Miguelito, Miguelito marcado por dois, prendeu, perdeu, e dali, contra golpe, a bola para Klinger, ultrapassa a fronteira inimiga, olha o Posse, vai pedindo ali por dentro, o Uruguai. Vai trabalhando o Klinger, encarou a marcação ali do João Schmidt, trouxe a bola para o pé direito, bateu e isolou. Klinger, que pataquada dele para a sorte do Santos, hein, Lucas Escócio?
1: Ele que ligou, colocou na quinta marcha, foi trazendo no contra-ataque, cortou para o meio e finalizou de uma forma horrorosa, tiro de meta para o Peixe.
2: 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Bate na bola, Gabriel Brazão, ele fez o levantamento adiante, rasga a faixa de qualquer maneira, marrufa o capita. Ele passou tendo a bola para Matias Miranda, enfiado de bola, buscava ali o Klinger, subiu Gustavinho de cabeça, tirou a afastou, briga, agora voltou na direita, faca, olha o Miguelito, olha o Boliviano aí, bom de bola, ele balançou, chama contra si, a marcação no primeiro, tentou passar, não passou, passe errado, vai complicar a vida no Peixe, dá-lhe contra-golpe, olha o Matias Miranda, ele para fazer o levantamento, ativado lá na canhota, o Klinger, para sorte do Santos, essa bola saiu, hein? Porque que pataquada fez o boliviano que armou esse contragolpe todo aí, Scorcio.
1: Chegou completamente sem ritmo para a partida, armou mais um contra-ataque. Klinger não conseguiu chegar a tempo, lateral já cobrado pelo Gustavinho.
2: 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Rasga a faixa de qualquer maneira na entrada da grande área. Luan Pérez deu de bico para fora. Arremesso manual para a equipe do Macará bater aqui na direita. Câmara de ataque. São as emoções da Copa Sul-Americana. Olha o Denilson Bolanhos. Ele vai levando, vai carregando. Ele vai soltando curto ao seu lado. Dobra para Matias Miranda. Deu um jogo para Campana. Campana vai levando com o Chilô. Perdeu nada de falta. Marcado ali pelo Rafael Gonzaga. Está jogando ali o Bolanhos. Bolanhos enfiado de bola. Bora para Franco. Pô! Se jogou inteirinho na jogada, Rony Rússico. Volta a bola na entrada da grande área perigosamente. Isso, Luan Pérez. Muita calma nessa hora. Tá rolando pra Rafael. Rafael Gonzaga empurrou a bola pra Cabadeiro. Falta! O árbitro não deu, hein? Cara de pau esse chileno aí. E vem aqui pelo Macará, bola para Bolanhos. Bolanhos empurrou a bola para Campana. Chega bem. Rafael Gonzaga está jogando. Rasga, afasta de qualquer maneira. Arremesso manual direito, ataque para a equipe do Macará. E Jesus Maria José. Vamos lá, estamos com 32:40 de bola rolando. 0-0, classifica a equipe da Vila Belmiro. Olha lá o Matias Miranda. Foi para a linha de fundo. Tira, afasta a retaguarda da equipe da Vila. Vai sair jogando no pé de ferro. O Rolazer perdeu. A bola voltou aqui para a canhota. Vai rolando curtinho. A bola para Tejo. Marca. cercado, cercado, fez a ligação por dentro, vai rolando para Matias, Matias para Etzebardi, olha o Etzebardi, zagueirão, rolou a bola para Morror, Morror para Klinger, aperto lá na esquerda, devolveu a bola para Morror, foi para a linha de fundo, tentativa do cruzamento, saiu com bola e tudo. Estava ajudando ali na marcação o Miguelito. Último toque do equatoriano. 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E atenção, amigo ligado na TMC. Anderson Sonsini, Matheus Rodrigues marcam e você confere. Anote aí comigo. 33:40 de bola rolando o segundo tempo. Em empate no interior do Equador, o placar é este. 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Macará zero, Santos também zero. Resultado que garante a equipe da Vila as quartas de final da competição, Lucasito.
3: 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Olímpia 2, Vasco 3.
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2: Galvão e o jogo 34 de bola rolando, 0 a 0, nada de gols por aqui. Fala, Galvão.
0: É, continua igual, né? Continua com o time equatoriano com muitas dificuldades de trocar passes, né? Um time realmente muito limitado e o Santos com espaço para contra-atacar, mas não está aproveitando, né? Falta também um pouco de qualidade nessa bola quando o Santos está no campo ofensivo. O Cabadeiro agora dá sinais de cansaço, né? Um jogador que lutou muito e o Santos precisa aguentar só mais um pouquinho para conseguir essa classificação, Melo.
2: 34:40 de bola rolando, Santos 0, Macará também 0. Vamos lá, Santos, vamos segurar esse empatezinho aí. 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Olha o peixe, a bola para João Schmidt, executou o cruzamento. Bolanhos tira a faixa de qualquer maneira. A bola sobrou, rebuseada na metade do campo. A bola para Luan Pérez, vai rolando curto. A bola para Rafael Gonzaga, deu jogo aqui no campo de retaguarda, na sua intermediária o Ilharão, deu a Gustavinho, descarta de qualquer maneira, vai rolando a bola para Miguelito, Miguelito para Rolezer, jogou não vazio, recupera ali o Marrufo, Marrufo para Klinger, aperto lá na canhota, fez a ligação por dentro, vai rolando para Matias Miranda, devolveu para Klinger, aperto lá na esquerda, encarou a marcação no primeiro que é Rolezer, tá marcado, tá cercado, Klinger vai levando, vai carregando, vai desbravando, empurrou a bola para na canhota para Morror, volta para o do campo de retaguarda, reinicia aqui no Macará, empate de 0 a 0 placar de sabia que a qualidade dos amortecedores do seu carro está diretamente ligado à sua segurança e da sua família? 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Atenção, olha o Macará! A bola para Matias, vai rolando para Tédio, limpou, fintou, desencilhou-se da marcação no primeiro. Aperta aí, Roleza, aperta aquele espana. Ele vai rolando, a bola para Matias Miranda, descarta um bolão lá na canhotinha. A bola para Klinger, encarou a marcação no primeiro, vai levando, aperta aí, Miguel. Trouxe por dentro, atenção, vem a equipe do Macará, veio por baixo o Cris Oliva, interceptou, obstrui a passagem, marcação ofensiva, vamos lá Cris Oliva, vamos trabalhar, olha o Uruguai do Santos, vai levando, vai carregando, vai soltando curto ao seu lado, fez a ligação por dentro, vai rolando a bola para Rony, passe errado, recupera ali o Casares, vem de novo a equipe equatoriana, ai Jesus Maria José, não quero nem ver, a bola enfiada aqui pela direita, a Vaque, a bola ali para Campana, Campana limpou, pintou, larga a ponta, vem caminhando por dentro, ele vai soltando curto ao seu lado, olha o Klinger, vai executar o cruzamento, levantou na boca do gol, Ilharão de cabeça, tira, afasta, metendo para fora, toque providencial, arremesso manual para a equipe do Macará cobrar. 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O Santos está por enquanto se classificando. E tem jogador do Santos se aquecendo por ali. Parece que não vai dar mais pro Cristian Oliva, hein?
1: Exatamente. Cristian Oliva que, inclusive, tentou um princípio de briga ali, discussão com o jogador do Equador. Já foi substituído. Tá saindo, então, o Oliva com a 28 para a entrada do 81, Samuel Pierre.
0: Que é muito bom jogador esse menino, promissor. O Cuca confia nele. Agora, que atuação do Ilharão, hein? Mais uma como zagueiro, hein? Porra, o Cuca...
2: Acharam um zagueiro aí para fazer dupla com o
0: Lucas Veríssimo.
2: Veríssimo.
0: Exato. O Cuca encontrou no Ilharão uma boa solução.
2: Muito bem, olha o Luan Pérez subiu, tira a faixa de qualquer maneira. Samuel Pierre ajudando o sistema defensivo. Olha o Pierre, passe errado. Recupera novamente o Bolanhos. Denísio Bolanhos. Ele recolheu, dominou. Parte a marcação do Cavazeiro. Vai levando, vai carregando. Na linha meta, ele deixar aqui no setor de meia direita. Ele deu um tapa na bola, bola para Campana. Desenfilhou-se da marcação ali do. Aperta aí o Cavazeiro. Cavazeiro também, o Molão, Molão. A bola enfiada lá na canhota, a bola para Morrur. Ele fez o cruzamento, corta. Retaguarda da equipe da Vila Belmiro. Está jogando na boa, na moral, Gustavinho. Descarta de qualquer maneira, jogou, não fazia ninguém no peixe. Cavazeiro vai brigando ali no sistema defensivo da equipe do Macará, mas ganha na boa, na moral, o Echebarne. Ele vai rolando para Bolanhos, enfiado de bola para Campana. Campana aberta aqui pela direita, marca a ponta, vem cabendo por dentro. Marcaram por um, dois, três jogadores da equipe da Vila Belmiro. A bola para Echebarne. Ele vai fazer a transição inteligentemente da direita na canhota. A bola para Morrur, vai rolando lá na canhotinha, vai trabalhando na linha meta adversária. A equipe do Macará, placar de 0-0. Placar que vai classificando aqui na Vila Belmiro. 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Grupo Crossbox vai trabalhando lá pela direita, ataca a bola para Campana. Foi para a linha de fundo, marcada ali duramente pelo Samuel Pierre. Último toque do Campana, que fica com cara Melo. De poucos amigos, hein, Scorcio?
1: Exatamente, cara de poucos amigos, não ganhou no duelo com o Samuel Pierre. Parece que Campana está, inclusive, deixando o gramado. Isso mesmo, saindo então Campana com a camisa número 28 para a entrada do Ferro, 22, Luca Ferro, entrando aí no lugar do Campana, camisa número 28.
2: Muito bem, o Ferro.
1: Gostou da entrada do Ferro?
2: Não? Vou repassar essa pergunta para o Galvão. O Ferro em campo.
0: É,
2: entrou.
0: Eu prefiro perguntar para Lucasito, por que ele chamou?
3: Chamei porque foi anulado o gol do Olímpia na Sul-Americana, uma falta na jogada, então segue vantagem tranquila para o Vasco, 3-1.
0: Muito bom. Melhor do que falar
1: muito
0: sobre
1: melhor,
0: o Ferro.
1: Muito melhor.
2: Muito bem. Esse jogador é bom de bola, o Ferro, hein, Lucasito?
3: Não conheço.
2: Não conheço.
0: Mas,
2: sério?
0: Mas não como jogador de futebol.
3: Não, de jeito nenhum.
2: Muito bem. Tá com aquelas produções ainda, Lucas?
3: Não, jamais.
2: Oh. Tudo medo de ser sequestrado. Oh. Você que gemeu, Lucas?
3: Eu não. Que alguém susto. Do seu lado aí.
0: Que susto. Ô, Lucasito, estão mandando mensagem aí, elogiando a narração, Lucasito?
3: Por quê, Galvão? Alguém especial, hein?
2: O juramento dos médicos deixa claro, medicina e humanidade são inseparáveis. Para bem, senhor, a gente acredita que a saúde pode ser mais humana. Está jogando aqui na Vila Belmiro, bola enfiada ali para Cavazeiro, chegou Bolanhos para Rodrigo Rodrigues. Quase o goleirão dormiu de toca. Deu um bicudo ali, estava pressionando o Cavazeiro, bola direto para fora, arremesso manual. Para a equipe da Vila Belmiro bater aqui no câmbio de retaguarda. 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E atenção, amigo ligado na TMC, anote aí comigo, 40 minutos, 40 segundos de bola rolando, etapa complementar no Equador, o placar é este. 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
3: Spinelli faz o quarto gol do Vasco, Olímpia 1, Vasco 4.
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2: Tá parado o jogo, é posse de bola para a equipe do Macará bater. 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Olha a equipe do Macará, olha o tiro do Matias Miranda. A bola passou raspando ali a trave do goleirão. Brasão, hein? Levei um sustinho, fiquei com o sistema nervoso, Scorcio, abalado. Passou perto, muito perto, perto demais da conta, hein, Scorcio?
1: Boa oportunidade, bateu com o lado externo do pé o Matias Miranda, pra loucura de Gabriel Brazão, pra cima do Cavazeiro, que disse, você não pressionou ele, deixou ele chutar, estamos na altitude e tudo pode piorar. Ele rimou até.
0: E foi isso mesmo, né? Mas o Cavazeiro cansou demais, né? Cansou demais, ele tá... Ele não está aguentando mais ficar em pé. Ele e o Rony, eles correram muito, eles se sacrificaram muito pelo time do Santos. Agora o Cuca só tem mais uma alteração para fazer, né? Nesse finalzinho de jogo, de repente, era interessante tirar ou um ou outro. Eu tiraria o Cavazeiro.
2: 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Meli, está jogando, olha o Miguelito, ele vem buscar a encomenda no câmbio, retaguarda, descarta um bolão, olha o Rony Rústico, já partiu em velocidade, vai pintar agora o peixe, quer ver, olha o cruzamento do Rony, Rony, você está de sacanagem, Rony, recuou para o goleiro Rodrigo Rodrigues, que fez boa defesa, cruza decentemente, Rony, não me faça pegar nojo, cruzou mal, hein? Você viu aí, né, Scorcio?
1: Cruzamento que virou um chute sem querer. E aí a informação, Melo. Primeiro chute a gol do Santos na partida.
2: E hoje, excepcionalmente, não iremos transmitir o fim de papo. Logo depois que a bola parar de rolar, iremos imediatamente para Neoquímica Arena, o Coringão pegando o Rosário Central do Di Maria e Companhia Limitada. Oitavas de final, Copa Libertadores da América. O bicho vai pegar lá no campo corintiano, na zona leste da capital. Éder Luiz, José Cario, Marco Belo e Lucasito. No plantão esportivo, 9:30, a bola rola. Olha que vira, Vila Belmiro, vai trabalhando. Aperto lá pela ponta direita. A bola pro intermédio ali do Samuel Pierre, enfiado de bola pra Miguelito. Chegou inteirinho na jogada. Marrufo está jogando com este Barney. Ele vai soltando pra Bolenhos. Bolenhos aqui na direita, câmera retaguarda. Vai trabalhando pra equipe equatoriana. E repito pra você, hoje excepcionalmente não iremos transmitir o fim de papo, que voltará nas próximas jornadas esportivas. 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Olha o Miguelito aberto lá pela direita. Bora, Miguelito! Vamos lá, 44 e 20 de bola rolando. Olha o Miguelito. Larga a ponta, vem caminhando por dentro. Bate, bate, bate. Meteu um bolão, bico da grande área no setor canhoto. A bola para Rony. Rony no bico da grande área, vai transferir. A jogada agora, o Santos usa esse expediente aí de valorizar a posse de bola, mas o inexperiente Rafael Gonzaga não entendeu que o Santos tinha que segurar essa bola lá no ataque e fez um péssimo cruzamento recuando pro goleirão, hein, Galvão?
0: É, um jogador jovem.
2: Não chama de burro, hein?
0: E sem inteligência, né? Porque o Santos está com a bola totalmente para ele, né? Só controlando a posse. E aí o jogador cruza para a área, assim, sem nenhum propósito, devolve para a mão do goleiro do Macaré. É o seguinte, o Santos está muito cansado, ô Melo, mas eu estou para te dizer que o Macaré está mais cansado que o Santos. O Macaré...
2: E preservou, hein?
0: É.
2: Jogou com as reservas no
1: mais cinco.
2: Final de semana.
0: Vai mudar, né, Scorcio?
1: Vai mudar também o Santos, mais cinco de acréscimo, a placa já subiu. E agora vai entrar o Pedro Assis, jogador da base, jogador... atacante do Peixe, pelo que parece vai sair ou o Rony ou o Cabadeiro, ainda não levantou a placa.
0: É isso, vai ter que sair um dos dois, porque os dois estão muito cansados, né? O Rony acaba de tomar o cartão amarelo, um dos dois precisa sair, mas agora, o Melo, como o time do Macará tá, já temos 45 do segundo tempo, o time do Macará poupou o jogador, mas está mais cansado que o Santos, que é um time que correu muito errado, né? Um time que jogou de forma muito desesperada. Cara, basta o Santos segurar essa bola. Não precisa fazer mais nada. Segura a bola até o final que vai acabar 0-0.
1: Melo.
2: Na Várzea a gente diz assim, murcha a bola.
0: É isso, é isso.
1: Rony tomou o cartão amarelo no próximo confronto, caso o Santos passe, está de fora no jogo da ida contra o Atlético Mineiro.
2: Primeiro é lá, né? Depois é cá, é isso?
1: Exatamente. Primeiro na Vila, na Arena MRV.
2: Muito bem, vai trabalhando a ponte de bola, olha o Samuel Pierre, enfiada de bola pro Rony, vai invadir a área, vamos lá Rony, a bola sobrou, uma canhota para Pedro Assis, limpou, fintou, vai marcar, vai fazer, bateu para fora! Para fora do gol, Pedro Assis, da primeira bola, ele apoia o gol e goleiro, invadiu a área, fechou o olho, soltou um pietado com a perna esquerda e isolou! Incrível gol perdido pelo Pedro Assis, na primeira bola que sobrou para o jogador da base do Peixe, ele isolou! No lance, Scott.
1: Inacreditável gol que perde Pedro Assis, o Rony deixou ele... na boa, tranquilo, ele poderia parar, cortar para o meio, ajeitar para a perna direita, que é a boa, preferiu chutar como a bola veio com a perna esquerda, com muito efeito, pulando em um gramado que não é bom, isolou, a grande chance do Santos foi perdida, Melo.
2: Vou te dizer uma coisa, entra Miguelito, entra Samuel Pierre, entra Pedro de Assis, que perdeu um gol imperdível, e o tal de Robinho Júnior, com 550 pau mensalmente, com contrato renovado.
0: Não entra.
5: Não vai, hein? Não orna.
0: O Cuca não confia nele e nem no Moisés, né? Esses dois hoje ficaram no banco e não entraram em nenhum minuto da partida porque o Cuca não confia neles defensivamente mesmo. Esse trabalho sujo que o Cabadeiro e o Rony fizeram, eles não fazem, né? Eles não se dedicam à equipe coletivamente. Então, por isso que eles não entraram. O Santos precisa segurar, afinal de contas, o 0-0. Então, ele precisa de atacantes que voltem para marcar. O Rony, com toda a limitação dele, o Rony deu esse gol pro menino, hein? Pro Pedro Assis.
2: Olha o Rony de novo na canhota, ele vai levando, vai carregando, vai fazer o cruzamento, cruzou, a bola deu na zaga, voltou, reboteada. Vamos lá, Peixe, vamos trabalhar, olha o Rolezer, ele vem com a bola dominada pelo setor canhoto, volta a bola ali para Samuel Pierre, marcaram por dois aniversários, isso, volta para retroceder, não deu ao William Arão, vai soltando de ladinho ali na quarta zaga para Luan Pérez, volta a bola na entrada da grande área, Gabriel Brazão, olha o chute dele direto para fora, arremesso, marmão na metade do campo, o Macará tem pressa, faltando um e meio para terminar o jogo, o Santos vai empatando na Vila, deu 2-1 no agregado, 2-1 pro Peixe aqui no Equador, 0-0, vamos lá, bate na bola de qualquer maneira ali o Marrufo, fez o levantamento, adiante, o Klinger de cabeça direto pra fora, é tiro de gol pro Gabriel Brazão cobrar. Situação no momento lá no Paraguai para Vasco e Olímpia, Lucasito.
3: O Vasco vai goleando o Olímpia por 4-1 e está avançando tranquilo para a próxima fase da Sul-Americana, Melo.
5: Vai pegar quem o Vascão, hein?
3: O Vasco agora vai aguardar Santa Fé ou River Plate.
0: É. A Sula pode ter, na próxima fase...
5: Pode cruzar com São Paulo ou Boca, hein?
0: Olha só, na próxima fase da Sula, Santos e Galo, né? Tá acabando o jogo aqui. Santos está classificando, Santos e Atlético Mineiro.
5: O jogo está parado, tem jogador do Macará caído. Fala.
0: Um clássico nacional, Vasco e River Plate, São Paulo e Boca Juniors. Tá ruim para você essa Sul-Americana?
5: É, mas fica bom só nas quartas, né?
0: Fica legal, hein?
5: Fica legal.
0: Fica legal.
5: É igual a Libertadores, vai ficando legal no afunilamento da competição, né? Porque eu vou te dizer, a primeira fase é terrível, oitavas, as quartas dá uma melhoradinha.
1: Melo.
5: Pois não, diga lá.
1: Pedro Assis e Echebarne, camisa 21, os dois, choque de cabeça, o atacante do Peixe e o zagueirão do Macará.
2: Ó, faltando 10 segundos para terminar no cronômetro do árbitro, mas ele deve acrescer mais um ou dois minutos aí, porque o jogo ficou paralisado. E vai trabalhando Casares lá pela canhota. Vamos segurar esse empatezinho aí. Olha o horror. Aperto lá na esquerda, vem a equipe equatoriana. Jesus Vargas José. A bola para Casares. Encarou a marcação no primeiro, impressionado ali pelo Rolezer. Pintou o levantamento, levantou na boca do gol. A bola sobrou na entrada da grande área. A bola para Klinger. Vai pintar o gol da equipe equatoriana. Klinger limpou, pintou, pedalou, vai bater pro gol. Cortado, Amber. Tira o zagueiro do Peixe na entrada, na pequenada, bola fora, escanteio. O Peixe tá pegando no finalzinho, diga lá, Scorcio.
1: Pressão equatoriana, escanteio. Vem pra com a perna esquerda, o camisa de número 15, Martim Teio. Vamos ver o que faz. Faltam 10 segundos, Melo.
2: Olha o Teio, vai fazer o levantamento, levantou a bola, veio por baixo. Tira, afasta definitivamente o perigo da boca do gol, João Schmidt. Mas o árbitro tá marcando outro escanteio. É outro escanteio. Estamos com quase 51 de bola rolando. O árbitro havia marcado o jogo até 50. É tira escanteado o Teio. Ele vai tomando posição para jogar lá na boca do gol. Vamos se segurar, Peixe. Olha o levantamento, houve desvio. Tira a bola da grande área. A bola voltou, voltou reboteada. A bola para Echebarne. Apita o árbitro, acabou. Termina o jogo, sobe o hino do Peixe. O Peixe está classificado às quartas de final, vai encarar o Galo. Seu destaque final, Lucas Scorcio.
1: Santos, que agora fatura 3 milhões e 600 mil reais em premiações da Comebol, e agora retorna para Vila Belmiro, retorna para Santos, para se preparar para o confronto de domingo. Pega o Mirassol na Vila às 18h30 da tarde.
2: É, passou o Santos, 0-0, 2-1 na Vila, 0-0 aqui. Fecha a conta aí, André Galvão, comentarista TMC. O Santos está nas quartas de final da Sula.
0: Classificação absolutamente merecida. O Santos foi melhor do que o Macará, né, naquilo que se propôs. Claro que o Macará finalizou mais, o Macará atacou mais vezes, teve mais tempo de posse de bola, mas tudo de forma desordenada, desorganizada, desesperada, né? Tanto que a equipe equatoriana terminou o time inteiro com a língua de fora. Isso porque caíram na armadilha do técnico Cuca. Aliás, que trabalho do Cuca no Santos, né? O time teve uma noite taticamente perfeita, tudo aquilo que foi projetado pelo treinador, os jogadores obedeceram dentro de campo. O Santos tem, neste momento, um time bem treinado. Eu tenho repetido isso há algumas semanas. O Cuca faz um grande trabalho no Santos, né, tendo em vista todas as dificuldades que ele enfrenta, né, com um grupo difícil de jogadores. E a classificação também foi merecida por isso. Tudo que o Cuca pensou deu certo. Ele escalou o time misto, segurou o resultado, classificou, segue em frente. E o Santos tem chances, sim, na Copa Sul-Americana. Por que não? É um confronto, para mim, 50-50. Diante do Atlético Mineiro, Ricardo Melo.
2: Abraço, Galvão, até a próxima. André Galvão, comentarista TMZ, é nosso e o Boi não leve. Terminou, tá de parabéns o Santos, classificado às quartas de final da Sul-Americana. Empatou com o Macará, 0-0. Boa, Santos, parabéns, Santista. Agora tem o Galo pela frente. Vamos fazer o seguinte, a gente vai sair agora. Ô, Lucasito, você fica aí na transmissão de Corinthians e Rosário, é isso, né, Lucasito?
3: Fico por aqui, Melo.
2: Muito bem, vamos fazer um breve intervalo, porque o Éder Luiz, ao lado de José Caril, o Marco Belo e o próprio Lucasito vão transmitir. Jogo que começa 9:30 da noite lá na Neoquímica Arena.

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